0: completa ainda será divulgada. No horário de Brasília, 92.
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2: 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As notícias do governo federal que movimentaram o país no dia de hoje.
3: Olá, boa noite.
4: Boa noite para você que nos acompanha em todo o país.
3: Quarta-feira, 17 de junho de 2026.
4: Vamos ao destaque do dia. Proteção de crianças nas redes, combate ao crime e crescimento econômico.
3: Temas tratados pelo presidente Lula no encerramento da reunião do G7 na França.
4: Grupo reúne as maiores economias do Ocidente e Brasil participou pela décima vez como convidado.
3: O presidente discutiu com países desenvolvidos formas de o mundo voltar a crescer com a inclusão dos mais pobres.
5: O mundo precisa crescer para que a economia volte a crescer. Não adianta crescer só para a Alemanha, crescer só para os Estados Unidos, crescer só para a planta. Não, é preciso, sem diminuir o padrão de vida deles, crescer para outros países.
4: E ainda, acesso à água.
3: O Ministério da Saúde anuncia a instalação de quase 21 mil cisternas em 8 estados do semiárido.
4: E tarifa social de água e esgoto para famílias de baixa renda já chegou a quase 2 mil municípios. Pablo Mundinho.
6: A meta é que a tarifa social esteja implementada em todo o país até dezembro.
3: Você vai ouvir também arte e música.
4: O uso de materiais pedagógicos relacionados a essas disciplinas chegou a 45% das escolas públicas em 2024. Natália Koslick.
7: Essa ampliação está associada a melhores notas em língua portuguesa e matemática, além de menores índices de distorção e dados sérios.
3: Hoje, na apresentação da Voz do Brasil, eu, Mariana Jungmann e Luciano Seixas.
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3: Regulamentação dos meios digitais, combate ao crime organizado e crescimento econômico equilibrado foram alguns dos temas discutidos pelo presidente Lula hoje em Evian, na França.
4: Lula participou como convidado do encontro do G7, grupo formado pelas principais economias desenvolvidas do Ocidente.
3: A repórter Luana Karen esteve lá acompanhando esse último dia de encontro.
8: No último dia de debates em Evian, na França, o presidente Lula defendeu a ampliação de investimentos em desenvolvimento, infraestrutura e qualificação profissional durante a sessão do G7, que reuniu representantes das principais economias desenvolvidas do mundo. Em coletiva à imprensa, o presidente brasileiro informou que foram discutidas formas de alcançar um crescimento econômico equilibrado que beneficie todos os países.
9: Cada reunião do G7 é a oportunidade da gente discutir com os países desenvolvidos tanto o equilíbrio quanto o desequilíbrio na ordem política, econômica e social, levando em conta a necessidade de cada país. O mundo precisa crescer para que a economia volte a crescer. Não adianta crescer só para a Alemanha, crescer só para os Estados Unidos, crescer só para a planta. Não, é preciso, sem diminuir o padrão de vida deles, crescer para outros países.
8: Outro assunto em pauta foi a inteligência artificial. Junto a chefes de governo e de Estado e CEOs das principais empresas de tecnologia do mundo, o presidente Lula defendeu a regulamentação dos meios digitais para proteger direitos fundamentais de crianças, adolescentes e mulheres. E apresentou como um exemplo o Estatuto Digital para Crianças e Adolescentes, aprovado recentemente no Brasil, com obrigações para as empresas de tecnologia.
9: Fiz questão de dizer para eles duas coisas importantes que o Brasil fez: a proibição de telefone nas escolas e, segundo, o ECA Digital, que é a regulação digital mais importante feita no mundo para jovens e adolescentes. E eu queria que eles conhecessem.
8: No intervalo das reuniões ampliadas, Lula teve encontros bilaterais com o presidente do Egito, Abdel Fattah el-Sisi, e com o presidente da Ucrânia, Volodymyr Zelensky. De volta a Genebra, Lula se encontrou com o secretário-geral da Interpol, Valdeci Urquiza. A reunião tratou de ações concretas voltadas à América do Sul para fazer frente ao crime organizado transnacional. O diretor-geral da Polícia Federal, Andrei Rodrigues, destacou a colaboração do Brasil nesse trabalho.
10: Vamos reunir os 12 países sul-americanos num grande esforço para o enfrentamento ao tráfico de drogas, tráfico de armas, crimes ambientais, enfim, todos aqueles delitos que nós pudermos fazer a investigação. Ano passado, retiramos mais de 10 bilhões de reais do crime organizado e agora, com essa nova

0: iniciativa e essa parceria, não só do Brasil, mas de todos os países com a Interpol, vai ser possível ampliar essa capacidade operacional e alcançar patrimônios ocultos.
1: Ainda na entrevista que deu aos jornalistas, o presidente Lula destacou a relação do país com a China e voltou a reafirmar a soberania brasileira, inclusive em relação às eleições. Ao final da coletiva, o presidente Lula embarcou de volta ao Brasil. De Genebra, na Suíça, Luana Karen.
2: Mais água para 498 municípios que sofrem com o período de clima seco.
3: O governo do Brasil anunciou a instalação de quase 21 mil cisternas para garantir o abastecimento nos estados do semiárido.
2: A repórter Gabriela Noronha acompanhou esse anúncio e traz para a gente os detalhes. Boa noite, Gabriela.
4: Boa noite, Luciano, Mariana, boa noite a todos que nos ouvem na Voz do Brasil. Olha, foram assinados hoje as ordens de serviço que autorizam a instalação de cerca de 21 mil cisternas. Essas unidades vão beneficiar 498 municípios em 8 estados, que são Bahia, Ceará, Minas Gerais, Paraíba, Pernambuco, Piauí, Rio Grande do Norte e Sergipe. Para esta ação, estão sendo investidos mais de 250 milhões de reais. Segundo o governo, o objetivo é garantir a captação e armazenamento de água em períodos de estiagem, além de reduzir a dependência de soluções emergenciais no semiárido brasileiro, como o abastecimento por carros-pipa. As famílias beneficiadas foram selecionadas de acordo com critérios técnicos e sociais, priorizando populações em situação de maior vulnerabilidade, inscritas no Cadastro Único, famílias chefiadas por mulheres, comunidades quilombolas e pessoas com deficiência. De acordo com o ministro da Saúde, Alexandre Padilha, a iniciativa marca um avanço importante na política de segurança hídrica no país.
5: Com acesso à água de qualidade, de forma permanente, com estruturas resilientes, com tecnologias adaptadas à realidade local, mecanismos que garantam formas resilientes para enfrentar de forma transitória situações das tragédias climáticas ou da seca ou das enchentes, né, são fundamentais.
4: E olha, desde 2023, o governo do Brasil já entregou mais de 121 mil unidades de cisternas por meio do programa Cisternas. A maioria das distribuições se concentra nos estados do semiárido do Brasil, mas o programa também beneficia comunidades na região amazônica, assim como em localidades de Mato Grosso do Sul, Goiás e Rio Grande do Sul, e utilizando aí tecnologias que se adequam às particularidades dessas regiões. As cisternas implementadas pelo programa têm uma capacidade que varia de 16 mil a 52 mil litros de água, o que possibilita o armazenamento seguro durante as secas. Mariana, Luciano.
3: Obrigada, Gabriela Noronha, pelas informações ao vivo na Voz do Brasil.
2: E outra forma de garantir segurança hídrica para a população mais vulnerável é por meio da tarifa social de água e esgoto.
3: O benefício já chegou a 1.905 municípios, onde vivem mais de 156 milhões de brasileiros.
2: E a Agência Nacional de Águas e Saneamento Básico, ANA, alerta que o prazo para a implantação ou implementação da tarifa se encerra em dezembro deste ano.
3: A tarifa social foi criada por lei em 2024.
6: A tarifa social de água e esgoto chegou em municípios onde vivem mais de 156 milhões de brasileiros. O benefício garante desconto de pelo menos 50% na conta de água e esgoto para famílias de baixa renda inscritas no Cadastro Único ou que tenham integrantes que recebem o benefício de prestação continuada, o BPC. A implementação ocorre em diferentes etapas, como a coleta de dados do Cadastro Único e do BPC, ajustes de equilíbrio econômico-financeiro dos contratos e a conclusão do benefício pelos prestadores de serviço. A meta é que a tarifa social esteja implementada em todo o país até dezembro, explica Silvano Silvério, e superintendente de regulação de saneamento básico da ANA.
7: A partir de dezembro de 2026, já não estará cumprindo a lei aqueles municípios que não tiverem a tarifa social instituída. Isso é muito importante, então é preciso correr com esse processo de obter as informações do Cade Único, do BPC, fazer os estudos em reequilíbrio econômico financeiro, implementar a tarifa até dezembro de 2026, que é o limite dado pela lei.
6: A tarifa social de água e esgoto foi criada por lei em 2024 e

0: ampliar o acesso à população de baixa renda a um serviço essencial, com a concessão automática do desconto a partir das informações do Cade Único e do BPC. Reportagem Pablo Mundim.
1: Facilitar o acesso aos serviços de saúde e humanizar os atendimentos, o governo do Brasil já entregou mais de 3.300 veículos para transportar a população que mora a mais de 50 quilômetros de distância dos grandes centros urbanos.
2: São vans, micro-ônibus e ambulâncias adquiridos com um investimento de R$1,4 bilhão.
1: A medida faz parte do programa Agora Tem Especialistas.
3: Foram entregues 3.300 veículos, entre vans, micro-ônibus e ambulâncias. Muitos desses veículos vão atender pacientes que moram longe e precisam percorrer mais de 50 quilômetros de distância para passar por uma consulta, fazer exames, cirurgias ou tratamentos especializados pelo SUS. Dos 3.300 veículos adquiridos, 1.824 serão entregues diretamente às prefeituras para uso em várias finalidades. Os outros 1.476 vão ser direcionados ao transporte de pacientes de radioterapia e hemodiálise. É o que explica o secretário de Atenção Especializada à Saúde, Mozart Salles.
4: Todo brasileira e brasileiro acima de 50 quilômetros de um serviço de hemodiálise e de radioterapia terá direito a usar o transporte sanitário e numa situação delicada, no caso da radioterapia, até utilizando aí as ambulâncias tipo A.
3: A ação faz parte do programa Agora Tem Especialistas, Caminhos da Saúde. O investimento é de R$1,4 bilhão na compra dos veículos. Mozart Salles, do Ministério da Saúde, destaca que a ideia é reduzir problemas de transporte e democratizar o acesso à rede pública de saúde.
4: O programa ele é uma iniciativa extremamente importante para a democratização, humanização do acesso e qualificação desse acesso. Alguns equipamentos e estruturas, elas são agrupadas em determinadas regiões e cidades. E ao agrupar, você acaba gerando um problema e uma necessidade, que é o deslocamento dos pacientes das cidades menores para os centros maiores.
3: Além do aumento do atendimento especializado e a oferta de transporte, o programa Agora Tem Especialistas prevê mais atendimentos em exames e cirurgias. Reportagem Márcia Fernandes.
2: Em 2027, tem Copa do Mundo Feminina da FIFA na América do Sul e o Brasil se prepara para sediar a competição pela primeira vez.
1: Durante participação no programa Bom Dia Ministro, transmitido pela empresa Brasil de Comunicação, o ministro do Esporte, Paulo Henrique Cordeiro, ressaltou que o maior impacto do evento será a inclusão.
2: O ministro destacou que a prioridade do governo é trazer o futebol feminino para um patamar de igualdade em relação ao masculino e garantir a permanência de meninas e mulheres no esporte.
5: Pode ter certeza que o maior legado que nós vamos ter dessa Copa não é um legado de infraestrutura física. É uma mudança de como encara o futebol masculino e feminino. De incluir mais meninas e jovens com essa concepção de gênero, fazendo com que o futebol mude e traga as mulheres e traga as meninas para essa prática esportiva. E essa é a nossa principal ideia, fazer com que as mulheres possam efetivamente estar no futebol.
1: O ministro Paulo Henrique Cordeiro falou também dos esforços do governo na ampliação da lei de incentivo ao esporte.
2: A medida, criada em 2006, se tornou permanente no final do ano passado.
1: Na entrevista, o ministro do Esporte ressaltou os avanços a partir da mudança e fez um balanço dos investimentos.
5: Na nossa lei de incentivo ao esporte, nós ultrapassamos, no ano passado, mais de R$1 bilhão investidos. Nós somos um país de dimensão continental, obviamente com carências mil. A lei de incentivo ao esporte precisa efetivamente ampliar o seu alcance para que nós possamos levar políticas públicas de esporte, tanto em infraestrutura, na construção de novos equipamentos, quanto na recuperação de equipamentos já existentes e também de projetos de esporte com qualidade para a nossa população.
2: E o governo do Brasil está apertando o cerco contra ações maliciosas de sites de apostas online, as chamadas bets.
1: Um acordo assinado pelos Ministérios da Fazenda e da Justiça e Segurança Pública vai combater os chamados padrões manipulativos.
2: São recursos visuais usados para induzir usuários a gastarem sem consciência dos riscos.
1: A ação prevê fiscalização de propagandas abusivas e estudos sobre os perigos do vício em jogos digitais.
6: A Secretaria de Prêmios e Apostas do Ministério da Fazenda e a Secretaria Nacional de Direitos Digitais do Ministério da Justiça

0: Segurança Pública assinaram um acordo de cooperação técnica para aumentar a proteção dos consumidores em relação aos jogos de aposta online. Segundo o governo, o objetivo do acordo é desenvolver ações para identificar e combater os chamados padrões manipulativos, recursos utilizados pelas plataformas digitais que podem influenciar indevidamente o comportamento dos usuários e comprometer a tomada de decisões conscientes. Os Ministérios da Fazenda e da Justiça vão atuar em conjunto para compartilhar informações e experiências que possam contribuir para o fortalecimento da regulação e da fiscalização do setor. A cooperação também prevê análises sobre publicidade responsável, transparência das plataformas, mecanismos de proteção aos consumidores e classificação de riscos associados ao uso de jogos e apostas. Priscila Machado, para a Voz do Brasil.
1: O novo Desenrola Brasil chega à marca de 10 milhões e 300 mil reais em operações de crédito com uso do FGTS.
2: A utilização dos recursos do Fundo de Garantia por Tempo de Serviço foi registrada pelo Ministério do Trabalho e Emprego em mais de 17 mil renegociações de dívidas no âmbito do programa.
3: O uso do FGTS como garantia para a renegociação de dívidas no programa Desenrola Brasil movimentou 10 milhões e 300 mil reais em operações até junho. Ao todo, foram registradas 17.085 operações de crédito, com valor médio de R$ 604,73 por trabalhador. Os dados foram apresentados pelo Ministério do Trabalho e Emprego nesta terça-feira, durante reunião do Conselho Curador do FGTS. O levantamento também aponta maior participação das mulheres na utilização da modalidade. 55% dos contratos foram firmados por trabalhadoras, enquanto os homens representam 45% das operações realizadas. Em relação à distribuição regional, o Sudeste concentra a maior parcela das operações, com 50% do total. Em seguida, aparecem o Nordeste, Sul, Centro-Oeste e Norte. Thaísa Vitória, para a Voz do Brasil.
1: Grandes propriedades rurais na Amazônia estão recebendo orientações do Ibama para tentar evitar incêndios florestais.
2: A medida faz parte da Operação Apoena, que começou este mês.
4: Donos de grandes propriedades rurais na Amazônia Legal estão recebendo um aviso do Ibama. Ou adotam medidas contra o fogo agora, ou serão punidos. É a estratégia da Operação Apoena, que começou este mês para tentar se antecipar aos incêndios florestais. O Instituto notificou fazendas no Pará, Mato Grosso, Amazonas, Rondônia, Acre, Maranhão e Roraima que têm maior risco de queimadas. Jair Schmidt, presidente substituto do Ibama, explica as principais orientações.
5: A primeira delas é que, em hipótese alguma, utilize e faça qualquer uso do fogo na vegetação sem a devida autorização de queima controlada do órgão ambiental competente. O segundo alerta, em caso de qualquer ocorrência de incêndio, que ele imediatamente comunique aos órgãos de controle, aos órgãos de combate, né, para estabelecer as medidas de resposta.
4: Os donos de terras também são obrigados a limpar o material combustível e a vegetação seca, além de criar aceiros para segurar as chamas. As ações tentam diminuir os impactos do Super El Niño, que pode agravar a seca na região este ano. E o governo já destinou mais recursos para fortalecer o combate aos incêndios florestais. Na última segunda-feira, foi autorizado um crédito extraordinário de R$ 337.500.000 para o Ministério do Meio Ambiente e Mudança do Clima. Recurso que vai permitir medidas como compra de equipamentos, pagamento de diárias de equipes e aluguel de aeronaves. Jair Schmidt, do Ibama, comenta outras ações para o período da seca.
5: Nós estamos também com um número recorde de contratação de brigadistas. O governo federal deve contratar esse ano aí mais de 4.400 brigadistas. O Ibama, ele tem uma previsão aí de dispor aí de até 19 aeronaves. Nós estamos mobilizando mais de 400 veículos especializados.

0: de voltar de automatização de cristais.
1: Quem descumprir as notificações do IBAMA ou for flagrado queimando a vegetação sem autorização será multado e poderá ter a propriedade embargada. Reportagem Luciana Colares de Holanda.
2: O Brasil passa a contar com a rede de proteção aos direitos da pessoa idosa.
3: A iniciativa vai assegurar direitos com base nos princípios da equidade, da não discriminação e do respeito à diversidade.
4: Foi instituída pelo governo federal a Rede Nacional de Proteção e Defesa dos Direitos Humanos das Pessoas Idosas. A iniciativa visa promover a articulação entre os estados e a cooperação entre os órgãos e entidades públicas na garantia, promoção e proteção dos direitos humanos das pessoas idosas. Órgãos e entidades da administração pública podem aderir à Rede Nacional de Proteção e Defesa dos Direitos Humanos das Pessoas Idosas. A adesão será voluntária. A rede tem como atribuição recomendar a realização de diagnósticos sobre o envelhecimento populacional e os direitos humanos, propor estratégias para acompanhar o acesso das pessoas idosas às políticas setoriais e fortalecer os fóruns, movimentos e entidades com atuação na defesa dos direitos das pessoas idosas e na participação social. A coordenação geral será feita pelo Ministério dos Direitos Humanos e da Cidadania, junto com o Conselho Nacional dos Direitos da Pessoa Idosa. Daniele Popó para a Voz do Brasil.
2: Mais arte e música nas salas de aula de todo o país.
3: Um estudo divulgado essa semana mostrou que o uso de materiais dessas disciplinas em escolas públicas aumentou quase 10% desde 2019.
2: O que trouxe ganhos para o desempenho dos alunos dessas instituições e para sua trajetória escolar.
5: Uma pesquisa inédita realizada pelo Instituto Itaú, em parceria com os Ministérios da Cultura e da Educação, mostrou que o uso de materiais de arte e música nas escolas públicas aumentou, alcançando 45% das instituições em 2024. Em 2019, o índice era quase 10% menor, segundo dados do Censo Escolar. Essa ampliação está associada a melhores notas em língua portuguesa e matemática, entre outros benefícios. É o que explica Eduardo Saron, presidente da Fundação Itaú.
6: Quando a educação se junta com cultura, a gente vai mais longe. A gente cria pertencimento, a gente impacta a trajetória escolar deste jovem. Então a ideia é que esses estudos possam oferecer ainda mais elementos para fortalecer a escola de tempo integral. Com mais matemática, mais língua portuguesa, mais ciência, mas com mais arte, mais cultura, mais esporte.
5: O estudo aponta ainda outros reflexos na trajetória escolar. O uso dos materiais pedagógicos está associado a taxas de reprovação e de abandono ligeiramente mais baixas, além de menores índices de distorção idade-série. O estado de São Paulo lidera em volume absoluto, passando de 7.140 escolas com materiais de artes e música em uso em 2019 para 8.681 em 2024. Para a ministra da Cultura, Margareth Menezes, aumentar a presença da arte e da música em sala de aula é investir na formação do ser humano como um todo.
7: Então isso é um ativo importantíssimo que a gente tem que mudar a nossa maneira de perceber, qualificar esses talentos. Porque quando a gente qualifica o talento através da cultura e da arte, não é só pela cultura e arte que ela é aproveitada. Ela se expande para qualquer outra direção das suas profissões. Então é a qualificação do ser humano.
5: Para garantir a sustentabilidade das ações, o estudo apresenta algumas recomendações, como planejamentos conjuntos entre as pastas da cultura e da educação, destinação de recursos públicos para investimentos em salas multiuso e na contratação de profissionais e integração de práticas artísticas e culturais no currículo de tempo integral. Reportagem Natália Kozlik.
3: E essas foram as notícias do governo do Brasil.
2: Que agora com o minuto do TCU e em seguida as notícias do Poder Judiciário e do Congresso Nacional. Boa noite.
3: Boa noite para você, até amanhã.
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10: O Tribunal de Contas da União fez auditoria para avaliar o desenvolvimento do transporte hidroviário no Brasil, que utiliza rios e canais para movimentar cargas por embarcações. A fiscalização apontou que o país possui uma extensa rede com potencial para navegação, mas ainda aproveita pouco a estrutura. Hoje, a maior parte das mercadorias é transportada por rodovias. Na avaliação do TCU, o transporte hidroviário pode reduzir custos, aumentar a eficiência logística e diminuir impactos ambientais. A auditoria identificou problemas como falhas de planejamento, falta de coordenação.

0: coordenação entre órgãos públicos e dificuldades na execução de investimentos para o setor. Também foram apontadas falhas para definir prioridades e acompanhar projetos. O tribunal fez recomendações para melhorar a gestão. Saiba mais em tcu.gov.br.
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2: STF decide manter até 30 de junho de 2027 a aplicação dos critérios de repartição dos recursos do Fundo de Participação dos Estados e do Distrito Federal.
3: STJ mantém ações penais contra engenheiros da Vale e de empresa alemã por rompimento da barragem Brumadinho.
2: TSE e partidos políticos firmam acordo pela integridade das eleições 2026.
3: Boa noite, eu sou Marcela Luiz.
2: E eu sou Walter Lima.
3: Supremo Tribunal Federal decide manter até 30 de junho de 2027 a aplicação dos critérios de repartição dos recursos do Fundo de Participação dos Estados e do DF.
2: O prazo foi fixado como improrrogável. Marcelo Della Libera.
4: O Fundo de Participação dos Estados e do Distrito Federal é uma transferência de dinheiro do governo federal para os entes da federação. A Constituição determina que os recursos sejam distribuídos com o objetivo de reduzir desigualdades regionais. Por isso, a regra de rateio considera fatores como população e renda. Uma ação do Estado de Alagoas questionava a lei que define os critérios de repartição dos recursos do fundo. Em 2023, o Supremo declarou inconstitucionais trechos dessa norma, mas manteve as regras em vigor até 31 de dezembro de 2025, para dar tempo ao Congresso de aprovar uma nova lei. Como o Legislativo não editou a nova regra, o presidente do STF, ministro Edson Fachin, prorrogou a validade dos critérios até 1º de março. A decisão foi referendada pelo plenário. Depois, em março, Carmen Lúcia prorrogou novamente a aplicação das regras por 90 dias. O prazo terminou sem que houvesse nova legislação. Por isso, a ministra decidiu conceder mais 30 dias e enviar o tema ao plenário. O colegiado, então, decidiu prorrogar até 30 de junho de 2027 a aplicação dos atuais critérios de repartição dos recursos do Fundo de Participação dos Estados e do Distrito Federal. O prazo foi fixado como improrrogável.
3: STJ mantém ações penais contra engenheiros da Vale e de empresa alemã por rompimento da barragem da mina do Córrego do Feijão, em Brumadinho, Minas Gerais.
2: No desastre, 272 pessoas morreram. Fátima Uchoa.
5: Pela acusação, três profissionais da TUVSUD teriam participado da emissão de declarações de estabilidade da barragem, mesmo com indícios de comprometimento da segurança. Já um engenheiro da Vale é acusado em relação à gestão dos riscos da estrutura, como a obtenção de declarações de estabilidade supostamente irregulares e a não adoção de medidas de emergência. O relator na sexta turma do STJ, ministro Sebastião Reis Júnior, observou que o habeas corpus para o trancamento de ação penal só é concedido quando não há justa causa ou quando fica evidente que o acusado não participou do delito, mas não se justifica se exige exame técnico aprofundado dos fatos, como nesse caso.
3: TSE e partidos políticos firmam acordo pela integridade das eleições 2026.
2: Dos 30 partidos registrados no Brasil, 26 aderiram à iniciativa. Fábio Ruas.
6: O acordo foi firmado entre o presidente do TSE, ministro Cássio Nunes Marques, e representantes dos partidos. O documento reforça compromissos para as eleições de outubro, entre eles o combate à desinformação. O acordo também destaca a importância dos partidos na fiscalização e nas auditorias do sistema eletrônico de votação, além da promoção da acessibilidade e do enfrentamento à violência política, especialmente contra as mulheres.
3: Indígenas de Oiapoque, no extremo norte do Amapá, começaram a ser atendidos hoje na itinerância Cidadania Aqui com Você.
2: Até 2.000 pessoas devem receber suporte jurídico gratuito nestes dois primeiros dias. Rafael Silva.
7: O mutirão está concentrado na aldeia Manga, cerca de 22 quilômetros de Oiapoque. Indígenas de diversas aldeias da região chegaram cedo para receber suporte jurídico nas áreas trabalhista, previdenciária, de saúde, social, entre outros. Mais de 150 profissionais de diversos órgãos se juntam ao mutirão organizado pela Justiça do Trabalho. A proposta é concentrar em um único local e de graça serviços que normalmente exigiriam viagens longas e custos elevados para os moradores da região. No sábado e domingo, a itinerância vai atender indígenas da aldeia Espírito Santo.
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3: Uma boa noite.
2: E até amanhã.
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10: Eu sou Paula Groba.
11: E eu sou Humberto Pinheiro.
10: E estes são os destaques de hoje do Jornal do Senado, que começa agora.
12: Aprovada a inclusão de educação política e cidadania nas escolas.
10: PEC da aposentadoria especial de agentes de saúde e de endemias pode ir ao plenário na próxima semana.
12: Segue para a sanção Banco Nacional de Boas Práticas contra a Violência à Mulher.
10: Boa noite.
13: Boa noite.
10: Como funcionam os três poderes? Qual é o papel do cidadão na democracia? E de que forma as decisões políticas impactam o dia a dia da população? Questões como essas poderão ganhar mais espaço nas salas de aula.
12: Seguiu para a sanção presidencial o projeto que torna obrigatório o ensino de educação política e direitos da cidadania nas escolas brasileiras. A proposta busca ampliar o conhecimento dos estudantes sobre as instituições do país e fortalecer a participação do cidadão. Repórter Douglas Castilho.
14: O conteúdo não será incluído como disciplina, mas estará inserido no contexto do ensino da realidade social e política, que já é obrigatório e será ministrado como tema multidisciplinar e transversal, perpassando diversas matérias. O senador Jordano, do Podemos de São Paulo, se manifestou a favor da iniciativa.
15: Das pessoas saber o que é um vereador, o que é um deputado estadual, do que é um deputado federal, do que faz uma casa legislativa, o que é o Senado da República. Nesse momento de se discute muito política, mas poucas pessoas da população sabem o que os poderes fazem.
14: O senador Hamilton Mourão, do Republicanos de São Paulo, foi em sentido contrário, preocupado com o que chamou de ideologização.
16: Quem é que vai ministrar essa aula? São aquelas docentes formados em escolas de nível superior, onde nós sabemos qual é a corrente ideológica que predomina.
14: Além de Mourão, outra senadora que fez questão de marcar sua posição e registrar voto em contrário foi Damaris Alves, do Republicanos do Distrito Federal. O texto vai à sanção presidencial.
10: E o Senado aprovou um projeto de lei complementar que proíbe o contingenciamento de recursos destinados às agências reguladoras federais. A proposta busca garantir autonomia financeira a esses órgãos responsáveis pela fiscalização de setores essenciais, como saúde, transporte, energia, telecomunicações e mineração.
12: O texto segue agora para análise da Câmara dos Deputados. Segundo o relator, senador Marcos Rogério, do PL de Rondônia, a medida evita prejuízos às atividades de controle e regulação.
17: A descontinuidade de fiscalizações, análises técnicas e processos tende a acumular passivos administrativos, atrasar decisões, ampliar litígios e exigir posteriormente esforços orçamentários mais elevados para recompor a capacidade operacional perdida.
10: O presidente do Senado, Davi Alcolumbre, sinalizou a possibilidade de colocar em votação na próxima semana a proposta de emenda à Constituição que concede aposentadoria especial aos agentes comunitários de saúde e aos agentes de combate às endemias. Ele lembrou que o texto já foi aprovado pela Câmara dos Deputados e recebeu apoio unânime na Comissão de Constituição e Justiça do Senado.
12: Pela proposta, os agentes terão direito à aposentadoria com idade mínima de 57 anos para mulheres e 60 anos
13: para homens, desde que comprovem 25 anos de contribuição e de efetivo exercício na atividade profissional. Alcolumbre afirmou que é necessário garantir ao Senado a oportunidade de analisar uma reivindicação considerada importante para, segundo ele, cerca de 400 mil trabalhadores em todo o país.
18: É impossível um presidente do Senado Federal ser o único responsável por prejudicar a vida de 400

0: 400 mil agentes comunitários de saúde ou de agentes de endemia. E eu não percebi no ano passado, em nenhum momento, que alguém disse que isso aqui era uma bomba muito grande fiscal no Brasil. E eu estou cansado de ser cobrado todos os dias como um homem que está desestabilizando as contas públicas brasileiras, as finanças do nosso país.
1: Uma proposta que proíbe a obrigatoriedade da vacinação contra a Covid-19 avançou no Senado.
2: A Comissão de Direitos Humanos aprovou a transformação de uma sugestão legislativa apresentada por um cidadão do Ceará em projeto de lei. A proposta agora passa a ser analisada pelo Congresso Nacional. Os detalhes com o repórter Márcio Maturana.
3: Uma sugestão que proíbe a obrigação de vacina contra a Covid-19 virou projeto de lei. A ideia foi encaminhada por um cidadão do Ceará por meio do portal E-Cidadania, ainda durante a pandemia. O relatório favorável do senador Márcio Bittar, do PL do Acre, lido pelo senador Jaime Bagatoli, do PL de Rondônia, destacou o direito à liberdade individual.
4: Ainda que pareça ter perdido o objetivo, em razão de inexistir, no momento, imposição vigente de vacinação obrigatória, a sugestão mantém relevante mérito por buscar assegurar, de forma permanente, a inviolabilidade da liberdade individual, o direito à objeção da consciência e à proteção da integridade física do cidadão brasileiro.
3: Qualquer pessoa pode enviar uma ideia legislativa pelo portal senado.leg.br/e-cidadania.
1: E a Comissão de Relações Exteriores aprovou o acordo da Organização Mundial do Comércio que elimina tarifas de importação para aeronaves civis, motores, peças e outros componentes do setor aeronáutico.
2: A proposta busca ampliar a competitividade da indústria e fortalecer o comércio internacional na área de aviação. O texto segue agora para análise do plenário do Senado. Repórter Rodrigo Rezende.
5: Entre 2018 e 2022, o mercado de aviação civil movimentou 3,7 trilhões de dólares em todo o mundo. O acordo assinado pelo Brasil na Organização Mundial do Comércio sobre as negociações de aeronaves civis permite ao país participar ainda mais do setor, onde a Embraer já conta com destaque. O relator do acordo, senador Nelsinho Trade, do PSD de Mato Grosso do Sul, explica algumas vantagens do texto.
6: Porque o acordo sobre o comércio de aeronaves civis da OMC é um instrumento multilateral que objetiva a máxima liberalização do mercado mundial de aviação. Nesse sentido, ele assegura a eliminação de tarifas de importação para aeronaves, motores e peças, proíbe subsídios à exportação e reduz barreiras não tarifárias aos signatários.
5: O acordo, assinado em 1979 e atualizado em 2015, prevê a eliminação de tarifas para componentes de aviação como turbinas, partes de aeronaves, simuladores de voo, pontes de embarque de passageiros e produtos utilizados a bordo.
1: A Comissão de Constituição e Justiça aprovou um projeto que permite a continuidade de ações de divórcio e de dissolução de união estável mesmo após a morte de uma das partes. A proposta evita a extinção automática do processo e garante a análise de questões como partilha de bens e outros direitos discutidos em juízo.
2: Segundo a relatora, senadora Elisiane Gama, do PSD do Maranhão, a medida preserva a vontade manifestada em vida e evita prejuízos a familiares e herdeiros. O projeto está pronto para votação em plenário, com pedido de urgência.
7: O projeto de lei é importante porque acaba assegurando o direito dessa mulher ou desse homem em vida. Isso é muito importante. É o respeito, inclusive, à memória dessas pessoas.
1: E seguiu para a sanção presidencial um projeto que cria um Banco Nacional de Boas Práticas para reunir e divulgar ações, programas e políticas públicas que já apresentaram resultados positivos na prevenção e no enfrentamento da violência contra a mulher.
2: A ideia é identificar e replicar iniciativas que dão certo no combate a esse crime. Repórter Alexandre Campos.
8: O banco conterá dados como nome do programa, ação ou projeto, data de sua vigência e descrição sumária do local, perfil e número de pessoas atendidas, além de órgãos públicos envolvidos em sua implementação. Relatora do projeto na Comissão de Direitos Humanos, a senadora Roberta Accioli, do Republicanos de Roraima, lembrou que o banco, além de valorizar as iniciativas exitosas implementadas no país, vai permitir que essas experiências sejam multiplicadas.
9: Isso facilitará.

0: E trabalhos técnicos de Eliseu Caires. O Jornal do Senado fica por aqui. Acompanhe agora as notícias da Câmara dos Deputados. Boa noite.
1: Boa noite e até amanhã.
2: Jornal Câmara dos Deputados. Câmara garante atestado para funcionários acompanharem filhos doentes.
3: O plenário estabelece mudanças na estrutura da Advocacia Geral da União.
2: Avança projeto de lei que aumenta a punição para ameaças feitas por Pix.
3: Boa noite. Ranieri Paulino, do Republicanos, destaca iniciativas desenvolvidas na Paraíba para coibir a violência contra a mulher e combater o feminicídio. O deputado acredita que programas de conscientização e acolhimento têm fortalecido a rede de apoio às vítimas.
2: Ranieri Paulino também ressalta a atuação de órgãos públicos na defesa dos direitos das mulheres, além de medidas legislativas voltadas à responsabilização de agressores. Para ele, o enfrentamento à violência exige ações permanentes de prevenção, proteção e mudança cultural.
3: Flávio Nogueira, do PT do Piauí, é autor de projeto que aumenta as penalidades para quem utilizar o Pix para fazer ameaças, perseguições e intimidações. A ideia, segundo ele, é ampliar a proteção das vítimas, especialmente mulheres, alvo de violência psicológica.
2: Flávio Nogueira destaca a importância desse sistema de pagamentos como uma inovação tecnológica brasileira, mas alerta para o uso indevido da ferramenta por criminosos que utilizam o campo de descrição das transferências para praticar assédio e ameaças.
3: O projeto que aumenta a pena para ameaças feitas por Pix já foi aprovado na Comissão de Constituição e Justiça. Entenda como funciona com a repórter Paula Bittar.
4: A Comissão de Constituição e Justiça da Câmara aprovou um projeto que aumenta as penas para os crimes de ameaça, de perseguição e de violência psicológica contra a mulher quando cometidos no campo de mensagem do Pix. O Pix é o meio de pagamento eletrônico instantâneo criado pelo Banco Central, que entrou em funcionamento em 2020. O texto estabelece que no crime de ameaça, que tem pena inicial de detenção de 1 a 6 meses ou multa, a penalidade é aumentada de 1/3 até a metade se o crime é cometido por mensagem do Pix. No caso da perseguição, com pena inicial de reclusão de 6 meses a 2 anos e multa, a pena é aumentada da metade se o crime for pela mensagem do Pix. E o aumento também é de metade para crime cometido pela mensagem do Pix no caso de violência psicológica contra a mulher, que tem pena inicial de reclusão de 6 meses a 2 anos e multa se a conduta não constituir crime mais grave. O autor, deputado Flávio Nogueira, do PT do Piauí, disse que apresentou o projeto para coibir uma prática que tem sido cada vez mais comum nos crimes de violência contra mulheres. Segundo ele, em muitos casos, o valor enviado é mínimo, irrisório, e serve apenas como um veículo para que a mensagem abusiva alcance a vítima, mesmo diante de medidas protetivas, bloqueios em redes sociais ou tentativas de afastamento. A deputada Érica Cocai, do PT do Distrito Federal, também defendeu o projeto.
5: Esse instrumento Pix, que reafirma a nossa soberania, que reafirma, sem dúvida nenhuma, a democracia, que reafirma a inclusão, não pode ser um instrumento para propagar, para incentivar ou para efetivar violências contra as mulheres. Violência contra as mulheres é uma luta que é absolutamente estruturante para a construção de uma sociedade mais justa e mais igualitária.
4: O projeto que aumenta as penas nos crimes de ameaça, de perseguição e de violência psicológica contra a mulher quando cometidos no campo de mensagem do Pix ainda depende de análise pelo plenário. Da Rádio Câmara de Brasília, Paula Bittar.
2: Direitos Humanos. Benedita da Silva, do PT do Rio de Janeiro, destaca a aprovação na Comissão de Direitos Humanos de projeto que reconhece a responsabilidade do Estado pela chacina de Acari. Ela lembra que 11 jovens foram sequestrados em julho de 1990, sem que os corpos tenham sido encontrados.
3: Benedita da Silva afirma que a proposta prevê pensão vitalícia aos familiares das vítimas, como reparação moral e simbólica pelo desaparecimento forçado. A legisladora acrescenta que o texto também define a data de 26 de julho como Dia Nacional das Vítimas de Desaparecimentos Forçados.
2: Justiça. A Câmara aprovou o projeto que altera a estrutura da Advocacia Geral da União. O repórter Marcelo Lascher explica as mudanças.
6: O plenário da Câmara aprovou o projeto que inclui a Procuradoria-Geral Federal e a Procuradoria-Geral do Banco Central entre os órgãos da Advocacia Geral da União, a AGU. A Procuradoria-Geral Federal é responsável por representar na Justiça as autarquias e fundações públicas.

0: públicas federais, com o INSS, o IBAMA e as universidades. Hoje, a direção da AGU é composta pelo Advogado-Geral da União, pelas Procuradorias-Gerais da União e da Fazenda Nacional, pelo Conselho Superior da AGU e pela Corregedoria-Geral da Advocacia da União. O projeto aprovado e enviado pelo governo ao Congresso altera a Lei Orgânica da AGU para permitir que as carreiras jurídicas de Procurador Federal e de Procurador do Banco Central também passem a integrar o órgão. O projeto foi criticado em plenário e o deputado Kim Kataguiri, do Missão de São Paulo, diz que a alteração aumenta os poderes do Advogado-Geral da União e pode comprometer a autonomia de outros órgãos como o Banco Central.
1: O principal argumento sendo utilizado aqui é o seguinte: todos os órgãos que já estão subordinados à Advocacia Geral da União vão continuar subordinados. Eu duvido muito que haveria essa mobilização política em torno dessa matéria se fosse para não mudar nada. E me causa preocupação a possibilidade de diminuir a autonomia das autarquias, a autonomia das agências reguladoras, a autonomia do Banco Central e, ao mesmo tempo, dar superpoderes para que o Advogado-Geral da União avoque para si causas que não deveriam ser da sua competência.
0: O relator da proposta, o deputado Lafayette de Andrada, do PL Mineiro, negou que a proposta ameace a autonomia de outros órgãos, mas admitiu um erro que na redação original permitia que o Advogado-Geral da União indicasse o Procurador da Fazenda Nacional e o Procurador-Geral do Banco Central sem ouvir o Ministro da Fazenda e o Presidente do Banco Central, o que foi corrigido no texto final. A proposta aprovada determina que esses cargos são de indicação conjunta do Advogado-Geral da União com o Ministro da Fazenda e o Presidente do Banco Central. Para Lafayette de Andrada, o texto apenas incorpora à AGU carreiras que na prática já são subordinadas ao Advogado-Geral da União.
2: Alguns jornalistas, sem ler o projeto, publicaram algumas matérias alarmistas dizendo que esse projeto confere poderes agigantados ao Advogado-Geral da União, o que não é verdade. O que esse projeto traz, na verdade, é incorporando ao escopo da AGU as carreiras que hoje, na prática, já são comandadas pelo AGU, que são a Procuradoria da Fazenda Nacional e a Procuradoria do Banco Central.
0: O projeto, que inclui a Procuradoria-Geral Federal e a Procuradoria-Geral do Banco Central entre os órgãos da Advocacia-Geral da União, seguiu para análise do Senado. Da Rádio Câmara de Brasília, com informações de Antônio Vital, Marcelo Larcher.
3: Trabalho.
4: Merlon Solano, do PT do Piauí, cobra do Senado o andamento da proposta de emenda à Constituição que reduz a jornada de trabalho e acaba com a escala 6x1. Ele lembra que a PEC recém-aprovada na Câmara prevê 2 dias de descanso semanal sem redução salarial.
3: Merlon Solano aponta a melhoria na qualidade de vida dos brasileiros como um dos fatores de destaque. Em sua opinião, a aprovação da matéria no Senado vai contribuir para a atualização da CLT, reduzindo o adoecimento e o número de acidentes de trabalho.
4: Já Luiz Lima, do Novo do Rio de Janeiro, celebra a retirada de urgência do projeto do governo que coloca fim à escala 6x1. Segundo ele, executivo e lideranças do legislativo perceberam os impactos negativos da medida, como o encarecimento de serviços básicos, como as tarifas de ônibus.
3: Na avaliação de Luiz Lima, diante de um cenário de inflação, juros altos, endividamento público e alta informalidade, a matéria é irresponsável e, caso prospere, vai prejudicar profissionais que dependem de comissões e gorjetas e diminuir a competitividade internacional do Brasil.
4: Pedro Ayrara, do PP de Minas Gerais, defende a derrubada de veto a projeto que estabelece regras nacionais para a idade máxima de ingresso nas polícias militares e nos corpos de bombeiros. Ele esclarece que a proposta amplia de 30 para 35 anos o limite de entrada em concursos.
3: Pedro Ayrara defende que a mudança atualiza a legislação diante do aumento da expectativa de vida e das novas exigências de formação para o ingresso nas carreiras militares. O parlamentar pede apoio à análise do veto a ser apreciado em sessão do Congresso Nacional.
4: Aloysio Mendes, do Republicanos, homenageia os 190 anos da Polícia Militar do Maranhão. O deputado exalta a atuação da corporação na proteção da sociedade e na preservação da ordem pública.
3: Aloysio Mendes reconhece o trabalho de homens e mulheres que integram a instituição e cumprem papel fundamental no sistema de segurança do Maranhão. Ele diz que a corporação tem uma trajetória marcada pela dedicação ao serviço público.
5: Economia.
4: Bom Gás, do PT do Rio Grande do Sul, registra a participação de membros do Ministério da Fazenda em audiência na Câmara para debater o cenário econômico do país. Segundo o deputado, foram apresentadas na reunião medidas para estimular o crescimento, ampliar o emprego e conter a inflação.
3: Bom Gás também defende ações do governo para enfrentar os efeitos de crises internacionais sobre a economia brasileira. O parlamentar cita avanços na reforma tributária e a

0: ampliação da faixa de isenção do imposto de renda como medida voltada à redução da carga tributária.
1: José Nelto, do União de Goiás, cobra a abertura de uma CPMI para apurar possíveis irregularidades envolvendo o Banco Master. O deputado afirma que a comissão é necessária para identificar responsabilidades e dar resposta à população sobre os prejuízos causados.
0: José Nelto reclama de demora na instalação da CPMI e afirma que a apuração deve alcançar eventuais agentes públicos e privados implicados nas operações financeiras. Ele sustenta que a falta de investigação aumenta a desconfiança da sociedade sobre o caso.
1: Sargento Faur, do PL do Paraná, defende a atuação de integrantes da Operação Lava Jato em processos conduzidos no Estado. O deputado contesta críticas feitas por setores da esquerda, afirmando que a Força-Tarefa teve papel relevante no enfrentamento à corrupção no país.
0: Sargento Faur diz que decisões judiciais posteriores contrárias à Lava Jato não apagam a relevância da operação. Na avaliação dele, a oposição deve rebater tentativas de desqualificar as investigações e seus desdobramentos políticos.
2: Agricultura.
1: Sérgio Turra, do PP, defende a aprovação do projeto que prevê mecanismos de securitização e renegociação das dívidas aos produtores rurais. Segundo ele, a medida é necessária para auxiliar agricultores afetados por estiagens e enchentes no Rio Grande do Sul.
0: O parlamentar rebate críticas de que a proposta representaria um desfalque nas contas públicas. De acordo com Sérgio Turra, o projeto cria condições para que os produtores reorganizem suas finanças e mantenham a atividade agropecuária sem prever o perdão das dívidas.
1: Delegado Caveira, do PL, denuncia que o ICMBio tem entrado em fazendas e confiscado gado de produtores no Pará. Ele acusa os governos federal e estadual de apoiarem abusos contra agricultores e alega que os produtores afetados já estão há mais de 50 anos na região.
0: Delegado Caveira cobra ação imediata do Ministério Público contra apreensões em Altamira e pede que o governo do Pará seja investigado por corrupção. Segundo sua análise, a administração estadual tem sido palco de clientelismo para garantir a perpetuação de determinadas famílias no poder.
2: Meio ambiente.
1: Inácio Arruda, do PCdoB, festeja a realização, na data em que se celebra o Dia Internacional do Combate à Desertificação, de um seminário internacional para combater a degradação das terras. Ele sublinha a busca por soluções científicas para o solo do semiárido, especialmente no Ceará.
0: O evento ocorrido na Câmara, segundo Inácio Arruda, reuniu cientistas e a ONU para propor tecnologias que ajudem o pequeno produtor. O deputado esclarece que a meta é usar a pesquisa de órgãos como a Embrapa para salvar a agricultura familiar no Nordeste brasileiro.
2: Turismo.
1: Eduardo Bismarck, do PV do Ceará, comemora a realização em Fortaleza de encontro que está reunindo agentes de turismo de todo o país até o dia 20 de junho. Ele destaca que a programação inclui visita à técnica à Canoa Quebrada, no município de Aracati, para ampliar a divulgação da Rota das Falésias.
0: Eduardo Bismarck também destaca o novo voo da Azul entre Belo Horizonte e Aracati, previsto para operar a partir de outubro. O parlamentar avalia que a ligação aérea deve fortalecer o turismo no litoral leste do Ceará, contribuindo para a geração de negócios na região.
1: Hildo Rocha, do MDB do Maranhão, pede apoio para projeto de sua autoria que visa incluir a temporada de praias do Rio Tocantins no calendário oficial de eventos nacionais, para fomentar o turismo e a economia local durante os meses de junho a setembro.
0: De acordo com Hildo Rocha, a oficialização da temporada vai atrair turistas e facilitar o financiamento de atividades culturais e de lazer. O deputado lista as cidades de Imperatriz, Ribeirãozinho, Ribamar, Fiquene, Estreito e Porto Franco como principais polos turísticos maranhenses.
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2: Saúde.
1: A Câmara aprovou proposta que garante atestado para o funcionário acompanhar filhos doentes sem desconto no salário. O repórter Antônio Vital acompanhou a votação.
4: A Câmara dos Deputados aprovou o projeto que permite que pais ou responsáveis por crianças de até 12 anos se afastem do trabalho por até 14 dias por ano, sem desconto no salário, para acompanhar os filhos em caso de doença. O afastamento, porém, deverá ser justificado com atestado médico.

0: o que contém informações como o diagnóstico, o registro do médico no Conselho Regional de Medicina e uma declaração expressa da necessidade de acompanhamento pelos responsáveis. O atestado servirá como justificativa para ausência no trabalho, somente se for demonstrada a incompatibilidade entre o acompanhamento do filho e o exercício da atividade, e se a assistência dos pais for indispensável e não puder ser compensada no emprego. Durante o período de licença, será assegurada a manutenção do emprego e os direitos trabalhistas. O projeto foi apresentado pelo deputado Alencar Santana, do PT de São Paulo, e o texto final foi alterado pela relatora, deputada Denise Pessoa, do PT do Rio Grande do Sul. Ela retirou, por exemplo, a previsão de o INSS arcar com o pagamento dos empregados durante afastamento e limitou em 14 dias por ano o período máximo de afastamento dos pais. O projeto foi criticado pela deputada Adriana Ventura, do Novo de São Paulo, que apontou prejuízo para as pequenas empresas.
1: Isso estimula absenteísmo, é uma agressão, novamente, à negociação direta entre empregadores e empregados. Mas 14 dias, a gente está falando de meio mês, onde libera. Pode faltar, leva o filho e não precisa voltar para o trabalho, não é obrigado a compensar, não é obrigado a fazer nada. Então isso é uma vergonha, é um intervencionismo, não dá para ficar jogando tudo nas costas de quem produz.
0: O autor da proposta, deputado Alencar Santana, disse que o texto final prevê medidas para evitar abusos e fraudes.
2: A deputada Denise aperfeiçoou o texto, garantindo medidas de proteção para evitar que, se porventura uma pessoa queira abusar dessa lei, não possa estar usando desse recurso sem necessidade. A lei visa garantir a proteção e o cuidado à criança e permitir que a responsabilidade que o pai e a mãe têm do cuidado possa ser exercida de maneira plena.
0: O projeto que permite que pais ou responsáveis por crianças de até 12 anos se afastem do trabalho por até 14 dias por ano, sem desconto no salário, para acompanhar os filhos em caso de doença, seguiu para análise do Senado. Da Rádio Câmara de Brasília, Antônio Vital.
3: Desenvolvimento Regional.
4: Marcelo Nilo, do Republicanos da Bahia, classifica como ineficiente a gestão estadual em áreas essenciais como educação, saúde e segurança pública. O congressista alega que o Estado apresenta índices alarmantes de violência, além de infraestrutura precária nas rodovias.
5: Marcelo Nilo acusa o executivo local de descumprir obrigações financeiras com prestadores de serviços e artistas contratados. Ele qualifica a administração do Estado como a pior da história, apontando problemas também nas políticas de geração de emprego e de proteção às mulheres.
4: Rodrigo Hollenberg, do PSB, critica o governo do Distrito Federal, mencionando uma operação policial contra autoridades do primeiro e segundo escalão da gestão atual. Para ele, os episódios reforçam a suspeita de irregularidades na administração.
5: Rodrigo Hollenberg também defende a instalação de uma CPI para investigar o Banco Master e operações envolvendo o Banco BRB. Ele afirma que a apuração dos fatos é necessária para garantir transparência e esclarecer possíveis responsabilidades.
4: Vavá, do Avante de Minas Gerais, relata preocupações de moradores do Vale do Jequitinhonha sobre a prestação de serviços públicos. O deputado informa que recebeu denúncias relacionadas às condições de estradas vicinais, transporte escolar e limpeza urbana.
5: Vavá cobra atenção dos gestores públicos da região para a aplicação dos recursos municipais e para a qualidade dos serviços oferecidos. Segundo ele, o atendimento às comunidades mais vulneráveis deve ser tratado com responsabilidade e compromisso com o interesse público.
4: Dr. Flávio, do PL do Rio de Janeiro, defende a derrubada do veto presidencial ao projeto que amplia a área reconhecida como semiárido no Estado. O deputado argumenta que a proposta beneficiaria produtores rurais fluminenses que enfrentam períodos frequentes de estiagem.
5: De acordo com o Dr. Flávio, o reconhecimento dessa área permite ampliar o acesso a políticas públicas voltadas ao desenvolvimento rural. Para ele, o projeto fortalece a produção agropecuária, gera renda e impulsiona a economia de mais de 20 municípios no interior do Rio de Janeiro.
4: Dr. Frederico, do PL, comemora a aprovação na Comissão de Legislação Participativa de moção de louvor à tratorada de Santa Rita de Caldas, realizada no município do Sul de Minas Gerais. Ele assinala que o evento reúne agricultura familiar, tradição religiosa e valorização das comunidades rurais.
5: Dr. Frederico também registra a presença de representantes da cidade de Coronel Xavier Chaves na Câmara. Ele destaca a produção rural, a cachaça mineira e o queijo artesanal como expressões da cultura e da economia dos municípios da chamada região do Campo das Vertentes de Minas Gerais.
4: Termina agora o Jornal Câmara dos Deputados, produzido pela Rádio Câmara, com trabalhos técnicos de Everson Urani e apresentação de Márcio Aquilissardi e José Carlos Andrade. Uma ótima noite para você.
5: Boa noite, a Voz do Brasil volta amanhã.
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0: Quarta-feira, 17 de junho de 2026, o ministro Cássio Nunes Marques foi sorteado para ser o relator do processo de Flávio Bolsonaro contra o presidente Lula por ameaça e incitação ao crime. No início do mês, o senador do PL protocolou uma notícia-crime contra o chefe do executivo em razão de uma declaração dele, do Lula, que diz que os filhos de Jair Bolsonaro são vendilhões da pátria. A petição diz que Lula instigou os ouvintes a cometerem o crime de homicídio por enforcamento contra Flávio. O Senado aprovou o acordo de livre comércio assinado entre os países do Mercosul e da Associação Europeia de Livre Comércio, formada por Islândia, Liechtenstein, Noruega e Suíça. O documento foi aprovado pela Câmara na última semana e agora segue para a promulgação do Congresso. O acordo prevê a isenção de tarifas em 97% das transações com o Brasil e cotas para produtos agrícolas, enquanto o bloco europeu vai eliminar tarifas sobre importações industriais e pesqueiras. O presidente Lula afirmou esperar que o presidente dos Estados Unidos, Donald Trump, não se meta nas eleições do Brasil. Lula e Trump participaram da cúpula do G7 realizada na França, mas não chegaram a se reunir. Na ocasião, o petista enfatizou que o processo eleitoral brasileiro é uma questão interna. Ele também defendeu o uso de uma, ou melhor, da urna eletrônica e disse que planeja apresentá-la ao republicano em um próximo encontro, destacando a modernidade do sistema eleitoral brasileiro. Horário de Brasília, 10h06.
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0: Olá, muito boa noite, bem-vindos ao CBN Noite Total desta quarta-feira com a Karina Almeida na produção e os trabalhos técnicos de Henrique Dias. Vamos ao nosso giro de destaques e, aliás, eu lembro que hoje o programa é muito curtinho. Nós vamos até as 10h30. É, temos mais aqui uns 20 minutos de programa. É, pois é. Tá assim, culpa da Copa do Mundo. Aí vem as transmissões, mas o povo adora, adora futebol. Aí na sequência a equipe de esportes assume para o jogo Uzbequistão e Colômbia. Vamos lá então, vamos movimentar a nossa reportagem. O acordo de paz entre Estados Unidos e Irã foi assinado. Luiz Fernando Figliage, boa noite.
2: Oi, boa noite, Tânia. Boa noite aos ouvintes. Tânia, aí já está em vigor, tá?

0: O documento foi assinado pelos presidentes Donald Trump dos Estados Unidos, né, e Masoud Pezeshkian. A informação foi confirmada pelo governo de ambos os países. O documento havia sido assinado digitalmente no domingo pelo vice-presidente americano J.D. Vance e pelo presidente do parlamento iraniano. Segundo o site americano Axios, Washington e Teherã decidiram adiantar a assinatura formal para acelerar a implementação do acordo e a reabertura do Estreito de Hormuz, Tânia. Inicialmente, a formalização estava prevista para ocorrer em uma cerimônia presencial em Genebra, na Suíça, na sexta-feira. O documento tem 14 pontos, inclui garantias de que Teherã nunca terá armas nucleares, a suspensão de sanções americanas contra o país e uma compensação financeira ao governo iraniano. Segundo o porta-voz do Ministério das Relações Exteriores do Irã, o período de 60 dias para negociações sobre o programa nuclear iraniano começa nesta quarta-feira. Durante o discurso de encerramento da cúpula do G7, Trump defendeu o acordo. O republicano disse, entre outras coisas, né, Tânia, que os Estados Unidos pegaram muito dinheiro do Irã e que em algum momento terão que devolvê-lo. Trump afirmou ainda que pode voltar a atacar Teherã, né, caso não fique satisfeito com o desfecho das negociações posteriores sobre o programa nuclear iraniano. Trump afirmou ainda que conversou com o presidente Lula durante a cúpula do G7 e chamou o Brasil de um país politicamente difícil. Durante uma coletiva de imprensa, perguntado se conversou com o petista sobre o novo tarifaço contra o Brasil, o republicano confirmou apenas a conversa e não entrou mais em detalhes. Vamos ouvir.
1: It's become a little rough country, right? Politically. Been a little dangerous politically. You're talking about.
2: Tem se tornado um país difícil politicamente. Tem sido um pouco perigoso politicamente. Soube que prenderam alguém que está concorrendo a um cargo. Ouvi dizer que prenderam o Bolsonaro Jr. Ele estava indo bem nas pesquisas e o prenderam porque ele fez uma declaração no Texas. Eles o prenderam ou querem prendê-lo.
1: Because he made a statement in Texas. They arrested him or they want to arrest him.
0: Contânia, a confusão de Trump, aí, como a gente ouviu aí na declaração dele, em relação à família Bolsonaro, ocorre aí um dia depois de a primeira turma do Supremo Tribunal Federal condenar o deputado cassado Eduardo Bolsonaro por tentativa de interferir no julgamento do pai na trama golpista. Eduardo, ele foi condenado a 4 anos e 2 meses de prisão, mas é importante a gente lembrar, trazer aqui para a audiência, né, que, no entanto, Eduardo não foi preso. A condenação dele ainda não transitou em julgado, né, ou seja, então cabe mais recursos, e o Trump acabou fazendo uma confusão.
3: E ele não é o candidato.
0: Exatamente.
3: Né? Então ele achou que era o Flávio, enfim.
0: Exatamente. Então, assim, só para a gente finalizar, né, o Trump, ele foi questionado aí sobre essas falas, né, questionado aí sobre as falas do Trump, Lula disse em entrevista à imprensa no G7 que o presidente americano precisa aprender com as eleições no Brasil e que não pode se meter no processo eleitoral do país, se referindo aí ao processo das eleições deste ano de 2026.
3: É, muito bom. Luiz Fernando Figliage, muito obrigada. É isso, né? Bom, sobre o acordo de paz, a gente espera que realmente ele seja implementado. São vários os pontos, se de repente um dos lados cismar que um outro lado não está respeitando, tudo vai por água abaixo, né? Considerando o histórico, a gente não fica muito otimista, mas considerando também que o Trump, por exemplo, ele próprio, né, percebeu que ele não conseguirá sair dessa guerra nos termos em que ele colocou quando entrou na guerra. Então, talvez ele mesmo tenha percebido que teria que fazer concessões. E parece que fez. Parece que o Trump fez concessões ao Irã. Mas o importante, né, antes, bem tarde do que nunca, que ele saia dessa guerra. Que essa insanidade acabe logo. Né, já demorou por demais. O presidente Lula encerrou a participação dele na cúpula do G7 na França, com críticas a Donald Trump. Rani Veloso.
4: O presidente Lula encerrou sua participação na cúpula do G7 na França com críticas ao presidente dos Estados Unidos, Donald Trump. Lula classificou as recentes medidas do governo americano contra o Brasil como desaforadas. Disse que Trump age como um imperador e exigiu que os

0: Estados Unidos não interfiram nas eleições brasileiras deste ano. O balanço da viagem também incluiu um avanço diplomático. Segundo Lula, o presidente da Ucrânia, Volodymyr Zelensky, demonstrou pela primeira vez disposição para discutir um cessar-fogo na guerra contra a Rússia.
1: Agora são 10 horas e 12 minutos.
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3: Flávio Bolsonaro, do PL.
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5: Um italiano de 61 anos, condenado por estupro, exploração da prostituição e violência contra a mulher, foi preso pela Polícia Federal em Pernambuco. O homem estava foragido da justiça italiana e vivia na praia de Gaibu, no município do Cabo de Santo Agostinho, no Grande Recife, onde trabalhava em uma quitanda de frutas. A prisão foi realizada pelo Núcleo de Cooperação Internacional da Polícia Federal, após a confirmação de que havia contra ele um mandado de prisão incluído na difusão vermelha da Interpol. O pedido da justiça italiana foi homologado pelo Supremo Tribunal Federal, permitindo a expedição de mandado de prisão preventiva para fins de extradição, cumprido imediatamente pelas autoridades brasileiras. De acordo com as investigações, os crimes tiveram início em 2016, quando o homem conheceu uma mulher por meio de redes sociais. Ele teria utilizado de pressão psicológica e força física para submetê-la à exploração sexual. Contra ele também há outros relatos de agressões sexuais graves, incluindo estupro e lesões corporais, entre abril e maio de 2017. Após a prisão, o italiano passou por exame de praxe e permanece sob custódia da Polícia Federal em Pernambuco. Ele ficará à disposição da Justiça brasileira enquanto aguarda a decisão sobre o processo de extradição, que poderá determinar seu retorno à Itália para cumprimento da pena de 4 anos e 3 meses de prisão.
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1: Bom, o relatório da Polícia Federal sobre as investigações em relação a Daniel Vorcaro, né, o ex-dono do Banco Master, que foram encaminhados ao Supremo, agora já estão tornadas públicas. Então, as informações estão vindo à tona. Hoje saiu no jornal O Estado de São Paulo mais uma informação que compromete o presidente da Câmara dos Deputados, o deputado Hugo Mota, do Republicanos da Paraíba. Ah, o que se tem é diálogo do Hugo Mota com Daniel Vorcaro e o presidente da Câmara pedindo dinheiro para ele, pedindo liberação de um empréstimo do Daniel Vorcaro, do Banco Master, para a empresa da cunhada do Hugo Mota. Segundo a reportagem do Estado de São Paulo, as conversas entre Mota e Vorcaro trataram da liberação de ao menos 22 milhões de reais para a empresa da irmã da esposa do presidente da Câmara. Pois é. Ontem já tinha saído informação de que o Hugo Mota viajou para Lisboa, ficou num hotel de luxo, tudo pago pelo Daniel Vorcaro. Hoje ele admitiu ter feito essa viagem para Portugal em um jato do ex-dono do Banco Master.

0: e que foi a convite do senador Ciro Nogueira, do Progressistas do Piauí. Ciro Nogueira também, que é a Polícia Federal, aliás, disse que no relatório Ciro Nogueira tinha um tratamento privilegiado. Daniel Vorkar dava dinheiro para alguns políticos, mas o Ciro Nogueira, esse, recebia, assim, uma mesada. Tinha ali uma relação muito próxima. É, enfim, o ex-presidente da Câmara, Hugo Mota, também confirmou que o ex-banqueiro pagou diárias da sua hospedagem, um hotel de luxo em Lisboa. Disse que não sabia que tinha problemas envolvendo o Banco Master e tal, mas não importa. Um parlamentar não pode receber dinheiro de nenhum empresário. Isso inclui, obviamente, um banqueiro, não é mesmo? Você tem que ser muito ingênuo para achar que o banqueiro está te dando milhões a troco de nada. Ah, Edmilson Fernandes, me chama a atenção aqui que nós temos esses áudios, é isso? Deixa eu ver aqui. Aqui, muito bom, Ed. Obrigado, Edmilson Fernandes, maravilhoso editor. Aqui, mensagens obtidas pela Polícia Federal no celular do banqueiro Daniel Vorkar indicam que o presidente da Câmara pediu diretamente a liberação de empréstimo, né, para a empresa da cunhada dele. O financiamento para Bianca Medeiros, irmã da mulher do Mota, foi concedido em março de 2024. Os recursos foram utilizados por uma companhia controlada pela família do parlamentar para aquisição de um terreno na cidade de João Pessoa, na Paraíba, onde será construído um novo bairro. Em entrevista ao jornal Estado de São Paulo, Hugo Mota se recusou a responder se interveio no negócio, mas declarou que a operação cumpriu parâmetros de mercado e está sendo quitado. Vamos ouvir o Hugo Mota.
1: Quando você precisa de um empréstimo, você procura quem?
2: O gerente do banco.
1: O banco?
2: O gerente.
1: E a minha cunhada, que representa os negócios do meu sogro, procurou um banco.
2: Ela procurou.
1: O banco estava legal à época. Podia operar. Ela tinha o um crédito para poder fazer. Uma operação legal.
2: Ela...
1: Não tem ilegalidade de nada.
2: O senhor não interveio de nenhum?
1: Não tem ilegalidade de nada nisso.
2: O senhor chegou a intervir?
1: Não tem ilegalidade.
2: Ah, porque a gente tem uma apuração.
1: Não tem ilegalidade, Murilo.
2: Sim, mas a gente tem uma apuração.
1: Não vou falar mais do que isso.
2: A gente tem uma apuração que o senhor...
1: Qual apuração, sabe?
2: Pediu ao Vorkaro pelo WhatsApp que liberasse esse empréstimo para a empresa da sua cunhada. O senhor confirma essa conversa?
1: Deixa eu te dizer, Murilo. O empréstimo é legal.
2: Mas o chegou?
1: O empréstimo é legal. Feito por uma empresa. Tem lá. O patrimônio está lá. Pode ser averiguado. Tem laudo de avaliação, que o terreno, inclusive, vale muitas vezes mais do que o que foi contratado. E ele tinha uma instituição que estava operando dentro das regras e leis do país.
2: O senhor chegou a pedir a ele?
1: Então, está dentro da legalidade.
2: Sim, mas o senhor chegou a pedir a ele que liberasse o empréstimo?
1: Murilo, empréstimo tem critério para ser liberado.
2: Sim, mas...
1: E a instituição dele estava legal.
2: Sim, mas...
1: Você não vai conseguir arrancar de mim uma declaração que eu pedi, que eu não pedi. Se você tem apuração, você divulga a apuração. Eu não vou confirmar a informação aqui. Eu não tenho a obrigação de confirmar isso.
0: Pronto, é isso. É óbvio que ele pediu, porque a Polícia Federal tem essa informação dele pedindo empréstimo. Isso muda tudo. Uma coisa é o banco constatar que deve fazer o empréstimo ou não para alguém, para algum cliente X. Outra coisa é um deputado ligar e pedir. Né? Óbvio, é óbvio que está errado. Mas ele não admitiu. Né? E deixou claro, não vou admitir isso. As novas frentes de apuração foram anexadas aos autos que detalham o custeio de viagens de luxo para o deputado Hugo Mota na Europa, pelo ex-controlador do Banco Master. Né? Isso já também é uma outra história. Né, são duas histórias aí em paralelo, envolvendo o presidente da Câmara e o Vorkaro. O presidente da Câmara admitiu que foi a Lisboa de carona no jatinho de Daniel Vorkaro em junho de 2024, afirmou que o convite foi feito pelo senador Ciro Nogueira. Os três seguiram para a capital portuguesa para participar do Gilmar Palusa, o fórum jurídico promovido pelo ministro do STF, Gilmar Mendes. É, o Vorkaro circulava bem também, né, por esse evento. O presidente da Câmara disse que não vê nenhum problema em ter passagens e estadia paga pelo banqueiro.
1: Quando teve o evento do Gilmar em Lisboa, eu não ia para o evento. Quando foi na vez do evento, o Ciro me chamou, vamos para o evento do Gilmar. Ciro, não comprei passagem e tal, tal. Eu tenho que voltar, porque era a época da festa junina lá nossa. Né? Ele disse, não, pô, vamos com o Daniel de carona. Foi, conheci o Daniel, fomos de carona. Chegou lá, o Daniel tinha reservado o hotel. Também não vejo problema nisso, é um evento corporativo. Se você falar com qualquer... pessoa, é normal você convidar uma pessoa, botar um hotel, não vejo. Eu acho que, assim, primeiro...

0: tranquilo com relação a isso, com dificuldade. Eu já sabia que isso ia sair, pelo fato de eu ser presidente da Câmara, gera uma série de questionamentos, como gera também de outras coisas. Mas assim, não tenho nada mais do que isso. Não é que o Ciro planejou isso, eu não ia. Tanto é que eu voltei no mesmo dia da abertura do evento.
1: A Polícia Federal investiga se houve uma contrapartida de Hugo Mota para o banqueiro Daniel Vorcaro. Uma das linhas é uma emenda apresentada por Hugo Mota para obrigar seguradoras e instituições financeiras a aplicar recursos em créditos de carbono, o que beneficiaria os negócios da família Vorcaro. A família Vorcaro atuava em várias frentes, entre elas crédito de carbono. O presidente da Câmara negou que tenha beneficiado os negócios do banqueiro por causa das viagens de luxo e do empréstimo à cunhada.
0: Não tem nada nisso aí, entendeu? E o Daniel não me pediu nenhuma vantagem para me levar. Não teve contrapartida de nada, de projeto, mas zero.
2: Há conflito de interesse entre, né, essas viagens que foram pagas e essa apresentação de...
0: Primeiro, não tem contemporaneidade. Segundo, legislar não é crime. Terceiro, nós estávamos tratando de colocar um faturamento para um setor que assegura todo tipo de atividade que polui, que inclusive traz dano ao meio ambiente, para que isso voltasse para a sustentabilidade. Era garantir um pouco de investimento no mercado de sustentabilidade e crédito de carbono no país. Não atendia o interesse específico de uma empresa, nem era direcionado a ninguém. Isso é um esforço feito para que se vincule uma possível emenda minha, que foi fruto de um acordo partidário aqui da casa. Eu fui apenas o autor da emenda, mas foi fruto de um acordo com todos os partidos para tentar fazer uma vinculação a um possível interesse do Daniel. O Daniel nunca tratou esse assunto comigo. Nunca tratou esse assunto comigo.
1: As explicações aí do Hugo Mota, presidente da Câmara, ao Jornal Estado de São Paulo, sobre o fato de que a Polícia Federal colocou no relatório que ele pessoalmente pediu dinheiro para o Daniel Vorcaro. Complicado, hein? 10 horas 24 minutos.
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1: Prosseguimos com o nosso giro de destaques. Com Cláudio Castro inelegível, o STF deve retomar as discussões sobre o mandato tampão de governador do Rio de Janeiro. Não se esqueçam que o Rio de Janeiro tem um governador, que é o presidente do TJ, que está ali provisoriamente, enquanto se resolve quem vai ocupar o cargo tampão até as eleições. Enquanto isso, as eleições vão se aproximando. Pedro Bonenberger. Não?

Daqui a pouquinho, a gente prossegue aqui com o nosso giro de destaques. Aliás, deixa eu já então aproveitar e inverter o que eu ia dizer no final, eu vou dizer agora. Que o programa está a alguns minutos de terminar, hoje a gente vai até às 10h30. É, que coisa, hein? A quem possa dizer que molezinha, não vou negar. Uma horinha de programa hoje, porque aí a gente passa a bola para o pessoal do esporte, transmissão de jogos da Copa do Mundo, vai ter Uzbequistão e Colômbia na sequência aqui no programa. E aí também eu já aproveito para dizer que nem amanhã, nem sexta-feira teremos o CBN Noite Total, justamente por causa das transmissões dos jogos da Copa do Mundo.

0: Sim, Pedro Bonenberger.
1: A publicação do acórdão da Justiça Eleitoral, que tornou Cláudio Castro inelegível, abriu caminho para a retomada das discussões no STF sobre o mandato tampão de governador no Rio. No entanto, a definição sobre uma eleição direta ou indireta deve ficar para depois do recesso da Corte, programado para julho. Enquanto isso, o próprio presidente do Tribunal de Justiça do Rio, Ricardo Couto, diz acreditar que fica no cargo pelo menos até setembro.
0: A justiça tornou réu o argentino preso em Minas Gerais por cometer ofensas racistas contra uma criança de 7 anos. Bruna Bendes.
2: O argentino preso em Minas Gerais por cometer ofensas racistas contra uma criança de 7 anos virou réu na justiça. Denúncia do Ministério Público Estadual foi recebida pelo Tribunal de Justiça e agora será iniciada a fase de instrução processual. O crime foi registrado no Passeio da Maria Fumaça, na cidade histórica de Tiradentes, quando o homem fez vídeos e fotos do menino e compartilhou ataques racistas nas redes sociais.
0: 3 em cada 5 ocorrências envolvendo helicópteros no Brasil até maio deste ano foram no Rio de Janeiro, Isa Morena.
3: 3 em cada 5 ocorrências envolvendo helicópteros no Brasil até maio deste ano foram no Rio de Janeiro. Os dados são do Sistema de Investigação e Prevenção de Acidentes Aeronáuticos. A falta de regulamentação está entre as principais razões para esse cenário, de acordo com especialistas. No domingo, 6 pessoas morreram em um acidente envolvendo 2 helicópteros no Recreio, na zona sudoeste do Rio.
0: 4 adolescentes são suspeitos de estuprarem coletivamente uma jovem de 17 anos em Minas Gerais, Desirê Miranda.
4: 4 adolescentes são suspeitos de estuprarem coletivamente uma jovem de 17 anos em Contagem, na região metropolitana de Belo Horizonte. Conforme a Polícia Militar, a garota disse que sofreu a violência numa festa na casa dela e suspeita ter sido dopada, porque não se lembra do que aconteceu. Os jovens são amigos da vítima e um deles a ameaçou caso ela procurasse as autoridades. A CBN, a mãe da adolescente, pediu justiça e disse que a filha teve o quadro de depressão agravado após o abuso.
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0: Bom, vamos fechar o programa hoje bem curtinho, porque na sequência você vai ficar na companhia da equipe de esportes da CBN, a Karina Almeida na produção deste programa e o Henrique Dias nos trabalhos técnicos.
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0: E olha só, quinta não tem programa, porque tem transmissão. Sexta não tem programa, porque tem transmissão. A partir da semana que vem, eu vou pegar 2 semaninhas de férias. É, rapaz. Nadédia Calado estará no comando deste programa. Até a volta.

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2: Quarta-feira, 17 de junho de 2026, o ministro da Fazenda, Dario Durigan, afirmou que o governo federal vai propor o aumento dos limites de enquadramento do microempreendedor individual. Pelas regras atuais, MEIs podem contratar até um empregado e devem ter um faturamento anual de até R$ 81 mil. Durigan não citou valores. A declaração foi dada durante a audiência pública na Câmara dos Deputados. O presidente da Câmara dos Deputados, Hugo Mota, admitiu a interlocutores ter viajado para Portugal em um jato de Daniel Forcaro a convite do senador Ciro Nogueira, do Progressistas. Mota também confirmou que o banqueiro pagou diárias da hospedagem em um hotel de luxo em Lisboa, conforme apontado pela Polícia Federal. Ontem, o Supremo Tribunal Federal derrubou o sigilo de documentos enviados pela PF sobre o caso do Banco Master. Um estudo inédito da Fundação Oswaldo Cruz e da Universidade Federal da Bahia revelou que ondas de calor causaram cerca de 120 mil mortes no Brasil entre 2000 e 2019. Os dados apontam uma ameaça silenciosa, com maior impacto sobre idosos, pessoas mais pobres e com menor escolaridade. São Paulo marcou o maior número absoluto de mortes, com 30.813 registros. No horário de Brasília, 10 horas 33 minutos.
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0: Um abraço para você ligado no Futebol Globo CBN. Ótima noite para você. Seja muito bem-vinda, muito bem-vindo para mais uma noite de Copa do Mundo. Jogo hoje que encerra a primeira rodada da competição. Grupo K, daqui a pouquinho teremos bola rolando no México, no Estádio Azteca.
1: Uzbequistão, Colômbia.
0: Uzbequistão, 50º colocado no ranking da FIFA, está fazendo estreia na Copa do Mundo. Enquanto a Colômbia, 13ª colocada no ranking, está de volta à competição depois de ter ficado fora em 2022. Vale começar com o pé direito no grupo de Portugal, que hoje mais cedo tropeçou.

0: A República Democrática no Congo e ficaram no empate em 1-1. 11 horas da noite, começa o jogo daqui a 23 minutinhos, mas desde já você curte tudo o que envolve esse jogo e muito mais, enquanto a bola não rola.
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0: 11 da noite, a bola vai rolar daqui a pouquinho para a gente virar o dia. Mais uma noite de Copa do Mundo 2026, voltando ao palco da abertura, ao gigante Estádio Azteca, para mais de 80 mil torcedores que podem estar presentes. Expectativa da torcida colombiana, claro, fazer uma festa brilhante, como eles gostam de fazer em todos os palcos do mundo quando estão na competição. E a torcida do Uzbequistão, claro, participando desse evento pela primeira vez. Vamos às primeiras informações na nossa conexão. São Paulo, Rio de Janeiro, Renan Moura, abraço para você, Renan. Destaque inicial para a equipe que estreia na competição do Uzbequistão.
2: Uzbequistão!
0: Boa noite, Renan!
3: Boa noite, Vitor, e a todo mundo ligado aqui no Futebol Globo CBN. O Uzbequistão chega como caçula nessa Copa do Mundo, ao lado de Cabo Verde, Jordânia e também Curaçao. A seleção asiática garantiu classificação para a Copa do Mundo de 2026, ao terminar entre os primeiros colocados da terceira fase das eliminatórias. A seleção conquistou sua primeira vaga em um Mundial após 7 vezes, batendo na trave depois de conquistar a independência da União Soviética em 1991. Desde o desastre aéreo que dizimou uma geração de talentos do principal clube do país, o Paktakor, em 1979, até 2 derrotas angustiantes na fase final das eliminatórias continentais, a tragédia e a decepção estão entrelaçadas há muito tempo na história do futebol uzbeque. O técnico do time é o italiano Fábio Cannavaro, que em 2006 foi campeão do mundo com a sua seleção. Antes, Timur Kapadze, um dos jogadores mais emblemáticos do país, era o técnico da seleção durante a bem-sucedida campanha de classificação. Mas de forma surpreendente, quando o ex-meio-campista foi afastado do comando em outubro de 25, a federação depositou a sua confiança em Fábio Cannavaro para liderar a equipe do Mundial, enquanto Kapadze passou para o cargo de auxiliar técnico. Ao anunciar a nomeação, a UFA destacou que baseou sua decisão principalmente na carreira do ex-zagueiro, campeão mundial como jogador, considerando um fator decisivo nessa escolha. Assim, Cannavaro passa a integrar o seleto grupo de profissionais que atuaram e treinaram em uma Copa do Mundo. O principal jogador da seleção é o zagueiro Kuchanov, de 22 anos, que virou pupilo de Pepe Guardiola no Manchester City da Inglaterra e comprado por quase 300 milhões de reais em 2025. No ataque, a equipe tem Shomurodov, emprestado pela Roma ao Başakşehir da Turquia, capitão e maior artilheiro da história do Uzbequistão, com 44 gols em 92 partidas. E antes da ida para o Mundial, o presidente do país homenageou cada jogador com um presente vital muito especial, um carro, além de medalhas comemorativas e placas de honra ao mérito. Isso é Copa do Mundo, Bitan!
0: Ah, é a história, vale demais estar nessa competição. É a primeira vez de uma equipe que batia na trave muitas vezes e agora chega a maior competição do planeta. Do outro lado da história, aqueles que estão já acostumados a disputar a competição.
2: Colômbia!
0: Renan Moura, destaque inicial de La Tricolor, seleção colombiana. Fala, Renan!
3: A Colômbia chega muito animada com a atual geração. O país terminou as eliminatórias sul-americanas na terceira posição e foi vice-artilheiro, ou melhor, vice-campeão da Copa América de 2024. O técnico Néstor Lorenzo montou uma equipe bem equilibrada, com jogadores experientes e novatos que chegam para brigar por espaço. Atacante do Bayern de Munique da Alemanha, Luiz Dias, vive o auge da carreira e é a principal arma ofensiva da seleção. Marcou 26 gols e deu 19 assistências nessa última temporada. A caminho da sua

0: Além disso, outros três já passaram pelo Brasil: Richard Rios, James Rodríguez e também Campaz. Meio campo do Flamengo e sob críticas da torcida rubro-negra, Carrascal começa no banco de reservas. Uma das maiores contratações do Palmeiras, João Arias, vai ser titular, Bittar.
1: Opinião do Futebol Globo CBN com ela, nesse dia de quarta-feira de Copa do Mundo, Michele Silva. Muito boa noite para você, tudo bem, Michele?
2: Tudo bem, Bittar? Boa noite para você, para todo mundo que está na nossa audiência. Animação para essa madrugada de futebol, muito futebol aqui no Futebol Globo CBN. Os Becks estão estreantes, como vocês já destacaram, uma equipe que ainda está se formando enquanto identidade agora a partir do comando do Fábio Cannavaro, mas é verdade, tem todo esse aspecto de já herdar um excelente trabalho do antecessor, que foi quem levou a seleção do Uzbequistão para a Copa do Mundo. O técnico italiano só assume depois, então tem todo esse trabalho prévio, e essa seleção ela não abandonou conceitos, né? Mesmo com a troca de técnico, tem vários elementos que já vinha fazendo, que continuou, que manteve, né? Um bom balanço defensivo, uma tentativa ali de encaixe na marcação, um time bem compactado, principalmente durante o FIFA Series. Ali, por volta de março, o Uzbequistão fez alguns jogos e deu para perceber que é um time que recupera a bola e tenta ter esses passes mais curtos, tenta sair jogando mesmo quando é pressionado. Esse é um desafio para executar isso em Copa do Mundo. Quando a gente vê muitas equipes estreantes ou que tem um desequilíbrio entre times, né, entre seleções, geralmente a equipe mais frágil, digamos assim, tecnicamente, rouba a bola e opta por uma bola um pouco mais longa, um jogo um pouquinho mais direto. O Uzbequistão não fez isso durante o FIFA Series. A ver como fará agora nessa partida contra a seleção colombiana, que é uma seleção muito forte. É uma seleção que tem sim muitas peças de qualidade, tem o desafio do James Rodríguez para mais uma Copa do Mundo. Não está bem no clube, mas o James Rodríguez da seleção já aprendemos que é outro papo, é outra conversa. Então esquece o James Rodríguez de clubes e vira a chavinha para a seleção. Mas claro, o principal nome dessa seleção colombiana é Luis Díaz, por tudo que ele fez na temporada pelo Bayern de Munique. Um jogador que, se chegasse à final da Champions League, que se por um acaso o Bayern fizesse um pouco melhor, ainda melhor do que já fez na Champions, é um jogador que a gente poderia estar falando de concorrência para a Bola de Ouro, por exemplo, pela excelente temporada que fez. Um time colombiano que tenta equilibrar uma defesa muito física a um ataque móvel, ao mesmo tempo leve. E provavelmente um jogo de certo equilíbrio. É claro, vai depender do quanto o nervosismo vai impactar a estreante seleção do Uzbequistão.
1: E quem vencer sai na frente desse grupo, né? Porque o grupo K teve mais cedo o tropeço de Portugal contra a República Democrática do Congo, empate. E aí pode dar uma força a mais, projetando mata-mata, né, Michele?
2: Com certeza, com certeza. A gente está falando de uma Copa do Mundo muito... tem ali o jogo da Colômbia, aliás, da Alemanha, né? Contra a equipe de Curaçao, mas no mais é uma Copa do Mundo de equilíbrio, assim. É uma Copa do Mundo de jogos bem equilibrados e que sim tem esse componente, né? Esse componente no Grupo K dessa Copa do Mundo de 2026. É claro que a gente está falando de uma Copa do Mundo que a gente precisa destacar também. Tem o fator dos 8 melhores terceiros se classificarem também. Isso abre sonho, abre possibilidades para muita gente. Então, a partir desse empate entre Portugal e República Democrática do Congo mais cedo, imagina, esse sonho fica muito maior. E, de repente, o Uzbequistão, que se classificou pela primeira vez para uma Copa do Mundo, pode se ver sonhando com uma vaga já na fase de mata-mata. Então, isso, sem dúvidas, é muito impactante, e a gente vai ver também o equilíbrio desse grupo a partir do trabalho defensivo de cada uma dessas seleções, né? O Uzbequistão vai se propor a fazer um trabalho defensivo parecido com o feito pela República Democrática do Congo mais cedo, que fez um jogo muito bom do ponto de vista de defesa, de estruturar bem, de tirar os espaços do adversário, negou vários espaços a Portugal. Será que o Uzbequistão consegue fazer a mesma coisa contra a Colômbia e, ao mesmo tempo, aproveitar as escapadas, aproveitar os contra-ataques? Creio que esse é um dos grandes desafios desse Grupo K.
1: Esse que é o último jogo da primeira rodada da Copa do Mundo, o quarto jogo desse dia de

0: Quarta-feira e a gente atualiza tudo agora para você no Central da Bola.
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0: Quem está na nossa companhia é sempre ele, Bruno Faria. Tudo bem, Bruno? Boa noite para você, Bruno.
2: Grande Vitar, tudo bem, amigo? Boa noite para você, boa noite para todo mundo que nos acompanha. São 10 horas mais 48 minutos, estamos ao vivo, sim. Tem nada de gravado de Vitar aqui não, você vai narrar mesmo, né, Vitar?
0: Vou, já.
2: Já se preparou, né?
0: São 10h48 ou 11 horas a bola rola, viu, Bruno?
2: É isso, porque mais cedo é o último jogo. As duas últimas seleções que vão estrear na Copa do Mundo de 2026. Hoje, mais cedo, bem mais cedo, hein? Na madruga, foi bem boladona, porque a Áustria venceu a Jordânia por 3-1. À tarde, Portugal ficou no empate por 1-1 com a República Democrática do Congo. Nós tivemos também Inglaterra 4, Croácia 2, Gana 1, Panamá 0. E depois desse jogo de Uzbequistão e Colômbia, nós vamos começar com a segunda rodada da fase de grupos. A partir de amanhã, 1h, horário de Brasília, em Atlanta, República Tcheca e África do Sul. E aí, meus amigos, muitas seleções já poderão garantir as classificações para a fase 16avos. Você prefere assim ou prefere a fase antes das oitavas de final, Vitar?
0: Fica mais fácil pra gente antes das oitavas, né?
2: Bem mais.
0: Mais tranquilo.
3: Eu quero propor um negócio aqui.
0: Diga.
3: Vamos de próxima fase?
0: Boa.
3: Ou segunda fase?
0: Segunda fase.
2: Pode, tá combinado. A partir de agora, segunda fase.
3: Olha como fica mais bonito.
0: Combinado. 10 horas 49 minutos, vamos fazer uma pausa de 2 minutinhos e já voltamos com muito mais aqui no Futebol Globo CBN. Pode ligar que aqui tem Copa.

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0: Eita!
1: Daqui a pouco, daqui a 8 minutos, tem bola rolando nesse momento, sempre executado o hino do Uzbequistão. Vamos aumentar o som e vamos para o estádio Azteca do México.

Executado o hino do Uzbequistão, país que tem mais de 37 milhões de pessoas, 37 milhões de habitantes, é o 43º país do mundo de maior população, 21º se fizermos o recorte dessa edição da Copa do Mundo. Vamos para o outro lado da história, vamos para o hino colombiano, de milhares de colombianos presentes no Estádio Azteca. Você vai reparar e vai certamente ouvir ao fundo.

0: espetacular, o torcedor colombiano fazendo uma linda festa antes da bola rolar. 11 da noite começa o jogo, são 10 horas 55 minutos no horário de Brasília. A gente faz uma pausa de um minutinho e já voltamos direto com o Renan Moura com as escalações aqui no Futebol Globo CBN. 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

10:57 no horário de Brasília. Chegou a hora das escalações. Vem aí Renan Moura com as escalações de Uzbequistão e Colômbia aqui no Futebol Globo CBN.

uma das seleções caçulinhas dessa Copa do Mundo. Uzbequistão, do técnico italiano Fábio Cannavaro. Definida e escalada com 1, Usupov, 2, Kusanov, 18, Abdullaev, 5,

0: Ashurtov, 6 Mosgoboy, 7 Shukurov, 24 Karimov, 13 Nasrulaev, 22 Faizulaev, 11 Urunov e 14 o artilheiro ídolo do país, Shomuradov.
1: Colômbia!

0: tentando melhorar a campanha de 2014, quando parou nas quartas de final do Mundial. A Colômbia do técnico Néstor Lorenzo, definida e escalada com 12, goleiro Vargas, 2, Munhoz, 23, Davidson Sanches, 3, Lucumi, 17, Mojica, 16, Lerma, 14, Puerta, 11, John Arias, 10, o capitão James Rodríguez, 7, Luiz Dias e 25, Luiz Soares.
1: A arbitragem do jogo.
0: O trio é da Inglaterra. O árbitro Anthony Taylor. Assistente 1, Gary Beswick. O 2, Adam Nam. E o VAR da Croácia, Ivan Bebek. 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
1: Uzbequistão, Colômbia.
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0: Vamos juntos aqui no Futebol Globo CBN, primeiro tempo de jogo, já tem falta, equipe do Uzbequistão para fazer a cobrança pelo lado esquerdo do campo, chega na bola, o Faizulaev, baixinho, bom de bola, Faizulaev, na marca de um minuto jogado desse primeiro tempo, placar é de 0-0, Uzbequistão e Colômbia, é o grupo K da Copa do Mundo, grupo de Portugal e República Democrática do Congo, que mais cedo empataram pelo placar de 1-1, preocupado por ali agora o goleiro Camilo Vargas, chance na bola parada também, o Nasculaev está ali na bola, Nasculaev. Faizulaev ou Faizulaev? Faizulaev pintou o lançamento na área. Sobe bem a defesa para fazer parte, tira a lerma. Sobe de bola ficando pelo lado esquerdo do campo de defesa. Fez o toque de cabeça por ali. Luiz Dias, a bola pega na marcação. Vai pela linha de lado, sai em arremesso lateral. 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O WhatsApp hoje é da capital paulista, hein? DDD 011-999-11-9981. 11 999 11 9981. Mande sua mensagem de texto com o seu nome, de onde que você curte a nossa transmissão. Você sabe que o Futebol Globo CBN está sempre ligado em você.
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0: Lerma sai jogando pela equipe da Colômbia, pelo lado esquerdo do campo de defesa, trabalha por ali agora com Lucumi. Lucumi pelo lado direito, aparece para fazer a jogada do Davinson Sanches, pinta lançamento à frente, James Rodrigues, veio o capitão do time colombiano, prefere fazer a jogada atrás, joga na boa, justamente com Lucumi. Nessa primeira etapa, o time dos Uzbequistão atacando para o lado direito do seu rádio, todo de branco, o time da Colômbia de camisas azuis, shorts azuis, meiões, verdes na Corneon, atacando para o lado esquerdo no seu rádio, Lerma pintou lançamento para o Munhoz, a bola foi muito esticada pela linha de fundo, primeiro tiro de meta para a equipe dos Uzbequistão, Renan Moura.
4: E o estádio Azteca completamente lotado, Bitar, 80% de torcedores colombianos, você vê o mar amarelo, camisa tradicional da seleção colombiana que hoje está diferente, está jogando de meião amarelo, mas a camisa e o short na cor verde.
0: É legal demais ver a festa dos sul-americanos na competição. Foi assim com uma seleção brasileira em partes, evidentemente, na estreia contra Marrocos, que também tem uma torcida muito forte. Foi assim também com a Argentina na noite de ontem, também com a torcida forte da Argélia. Claro, com o Equador, que tropeçou outro dia na Costa do Marfim. Duas seleções com torcidas gigantes também. E hoje, a Colômbia, os torcedores colombianos presentes mais uma vez, não deixando a seleção na mão, sempre juntos da seleção. Lado esquerdo do campo de ataque, sai jogando por ali a equipe colombiana. Vem o Luiz Dias, tem arremesso lateral já cobrado para Jumaria, jogador do Verdão. Lado esquerdo do campo de defesa, ele prefere fazer o passe atrás. Volta no círculo central para Davinson Sanches. Interligação direta, James Rodrigues de primeira, volta para Munhoz. Ele distribui pelo corredor central no campo de defesa, trabalha na boa por ali agora o Sanches. Sanches para Lucumi, rompendo a linha central do gramado, mais uma vez toma velocidade para a equipe colombiana. Mojica, frente, bolão aberto, Luiz Dias, jogo está parado, tem falta. Anthony Taylor para o jogo, falta em cima do lateral esquerdo, chance da bola parada para a Colômbia. Renan,
4: uma falta perigosa pelo lado esquerdo, quem fez a falta foi o pupilo do Pepe Guardiola do Manchester City. É uma falta com bola lá na grande área. Quem sabe o primeiro gol já, Bitar.
0: John Arias na bola parada, James Rodrigues também por ali, Arias para bater com o pé direito, James Rodrigues para bater com o pé canhoto, e o Zupov, o goleirão da equipe do Uzbequistão, preocupado. Tá tenso ali atrás do goleirão, são dois jogadores na barreira. Atenção, quem sabe agora o primeiro gol do jogo. James Rodrigues para bater com o pé canhoto. Anthony Taylor confere ele os últimos detalhes. E o John Arias com o pé direito. Arias já com o braço esquerdo esticado para o alto. Chance na bola parada para a equipe colombiana. Atenção, 4:50 desse primeiro tempo, está 0-0. James Rodrigues cruzou na área. E o Zupov deu um tapa na bola, o goleirão distribui de lado ali para o Chukurov, que despacha a bola para frente. A bola acabou ficando no campo de defesa da equipe colombiana, mas o árbitro paralisou no campo de defesa da equipe do Uzbequistão. O cronômetro não para, a gente gira para você. Tempo e placar de jogo. 5 minutos. minutos desse primeiro tempo no Estádio Azteca, na Cidade do México.
1: Uzbequistão
0: 0,
1: Colômbia
0: 0. Central da bola, Bruno Faria.
5: Declan Rice precisou ser substituído durante o segundo tempo da vitória da Inglaterra diante da Croácia. Hoje mais cedo, uma vitória dos ingleses por 4-2. O jogo foi de abertura do Grupo L da Copa do Mundo.
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0: 5:50 jogados desse primeiro tempo. Por enquanto o placar é de 0-0 para Uzbequistão e Colômbia. Diga, Bruno.
5: Eu só esqueci de falar que ele precisou ser substituído. Por quê? Desconforto na coxa. Será reavaliado pelo departamento médico.
0: É, e aí vira uma preocupação, que é um jogador importantíssimo, né, nas bolas paradas da equipe inglesa, assim como ele foi durante toda a temporada pelo Arsenal. Lado esquerdo do campo de defesa, vai sair jogando por ali a equipe do Uzbequistão. Com o lateral esquerdo do time, vem ali o Naskulaev. Lançamento à frente, entregação direta no campo de ataque, fez o desvio de cabeça por ali, agora o Shomurodov. Bola que fica viva, o Oronov para cima na marcação, bem na cobertura do Kubi. Chega para fazer parte para a equipe colombiana. Entregação direta agora justamente do lateral direito, Daniel Munhoz. Lançamento à frente, antes da chegada do Luiz Soares, corta bem a defesa. Sobra ficando mais uma vez com o time do Uzbequistão. Velocidade do Faiz Umaev. Ele contra o Mujica. Ganhou, escapou, caiu, falta nele. E o primeiro cartão do jogo é pro lateral esquerdo da equipe colombiana, Renan.
6: Tá correto, o árbitro da partida fez a falta. O Mujica ganhou na disputa no corpo. Foi avançando pelo lado direito o atacante do Uzbequistão. E aí, meu amigo, a falta foi marcada. Primeiro cartão do jogo ao 17, Mujica.
0: 7 minutos, 7 jogados desse primeiro tempo. O placar é de 0-0 para o Uzbequistão e Colômbia. Tem falta a equipe Uzbek para fazer a cobrança pelo lado direito do campo. Vai chegando por ali o Faiz Ulaev. Dessa vez, só ele aparece na bola parada. Faiz Ulaev, só um jogador da equipe da Colômbia na barreira, apenas o Luiz Dias. Preocupação para o goleiro Camilo Vargas. Na bola, Faiz Ulaev, pintou o cruzamento, acertou o Luiz Dias. Na primeira trave, ainda chegou para fazer o corte. Mujica mandando pela linha de lado. Tem arremesso lateral, ficou curto dessa vez o cruzamento. Diga aí, Michele.
7: É, um detalhe para o Faiz Ulaev, jogador do Uzbequistão. Se fala muito do Kuzanov, se fala muito do Shomurodov. O Kuzanov é o jogador mais promissor, né, mais jovem, já numa grande liga. O Shomurodov é o maior artilheiro dessa seleção. Mas o Faiz Ulaev, que joga com o

0: Morodov no Istanbul Başakşehir da Turquia, ele é um jogador muito desequilibrante, está atuando mais pelo lado direito, mas é um jogador que busca muito centro do campo, serve bem esse ataque, um jogador leve, jovem. Então olho nesse jogador do Uzbequistão, camisa número 22.
1: Karimov trabalha a posse de bola, joga por dentro ali com o Moskovoi. Pelo lado esquerdo do campo, Nasrullaev encarou, tocou por dentro. Ele buscava por ali justamente o Shomurodov, tira bem a defesa colombiana. Despacha a bola para frente por ali o Camilo Vargas. O lançamento foi forte demais. Então chega para fazer o domínio por ali o Luiz Soares. A bola fica na boa, na tranquilidade com o goleiro Yusupov. 8h40 desse primeiro tempo. E a galera está conosco, Bruno Faria. 11999119981. É o WhatsApp do futebol. O Globo CBN nessa noite. Quem está por aí, Bruno?
2: A Francisca Maria, ligada na CBN Fortaleza, 24 horas e quando tem Copa, curtindo vocês. Quem deixou mensagem por aqui também foi a Tereza, mandando um abraço a todos. Tem mensagem aqui do Thiaguinho, não é o cantor, até me deixou na dúvida. Mas ele disse que 3-0 Colômbia. Colômbia passa em primeiro do grupo. Thiago de Sumaré, São Paulo.
1: Legal demais o torcedor conosco apostando. 3-0, tá? É um bom palpite, Michele Silva, para essa noite?
0: Olha, eu não tô indo nesses palpites muito extremos não, tá? E eu tô sempre colocando um descontinho aí. Então, bota um 3-1, vai. Mas assim, porque eu tô vendo jogos muito equilibrados, né? Tem algumas exceções, mas até a Alemanha tomou aquele golzinho para ficar parecido com aquele placar maldito aplicado sobre a gente aqui na Copa do Brasil.
1: Bruno Faria me falou aqui, viu, Michele, que o Curaçao fez o que o Brasil não fez, deixou o jogo empatado por 17 minutos. Você vê, né?
2: Fez o gol de empate.
1: Então.
2: Não é?
1: Então. O Brasil só diminuiu, né?
2: E eles comemoraram.
1: Sim,
0: é que o Curaçao não entra com a nossa camisa, né? Não entra com a nossa história em campo. Mas assim, vamos lá. Hoje eu tô vendo um jogo equilibrado. O Uzbequistão até adaptou um pouco do jogo em relação ao que fez no FIFA Series, que eu citei anteriormente, né? Tá fazendo um jogo um pouquinho mais direto, né? Tá bem atento no jogo a seleção do Uzbequistão. O desafio é se manter atento pelos próximos 80 minutos. Mas por enquanto tá um jogo bem equilibrado.
1: Corredor central ainda no campo de ataque, sai jogando por ali o Abdullaev, lançamento à frente, faz o Laev, tentou por dentro, tira bem a defesa, faz o corte, sobra de bola ficando ali com o Karimov. Mas o jogo foi paralisado, falta cometida em cima do Luiz Soares. Renan Moura.
3: Próximo da cabeça do grande círculo, no campo defensivo da Colômbia. Acertaram ele, o Abdullaev. Falta já cobrada, 0-0.
1: 11 minutos desse primeiro tempo, por enquanto o placar é de 0 para o Uzbequistão, 0 para a equipe da Colômbia. Jogo de hoje no lendário estádio Azteca, palco da abertura. Primeira das três, tá? Foi a abertura oficial, né? A primeira partida da competição, quando a equipe do México venceu a África do Sul pelo placar de 2-0. Lado direito, campo de defesa, o time da Colômbia sai jogando, rompe a linha central por ali, agora o Sanches por dentro, fez a jogada curta por ali, a participação agora do Puerta. Puerta estica pelo lado esquerdo do campo, Paulão, Mojica lançou, Puerta dominou, tira bem a defesa, Abdullaev ligado na cobertura, dá um bicão pro alto e tira de qualquer maneira. Shomurodov brigando contra a marcação, Davinson Sanches só protegeu, a bola foi pela linha de lado, sai em arremesso lateral. O cronômetro não para, a gente gira para você. E placar de jogo: 11:40, primeiro tempo de partida no Estádio Azteca.
4: Uzbequistão
1: 0,
4: Colômbia
1: também 0. Central da bola, Bruno Faria.
2: Técnico de Gana, Carlos Queiroz, se torna o treinador comandante mais velho, experiente a vencer um jogo de Copa do Mundo. Ele tem 72 anos e conduziu o time africano ao triunfo sobre o Panamá há pouco, na estreia do torneio. Vitória por 1-0, Bitar.
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1: todos bebê. 12 minutos desse primeiro tempo, vem Colômbia, lado esquerdo do campo, John Arias dominou, sassaricou para cima da marcação, distribuiu o lado direito, Puerta domina, olha para a entrada da área, prefere fazer o toque de lado no corredor central, acionado mais uma vez por ali o John Arias, faz o break, gira o corpo, gira a jogada por ali pelo lado esquerdo, trabalha de pé em pé, Lerma para Câmeras Rodrigues, lançamento, Mo pro Munhoz, domina Daniel Munhoz. Mas parou. A condição dele já não era legal, Renan Moura.
3: Impedimento bem marcado. Pelo lado direito, Munhoz se apresentava, mas não observou a linha de defesa do Uzbequistão. Aí à frente não tem jeito, ainda mais com impedimento do jeito que é da FIFA. 0-0.
1: Michele Silva, 13 minutos desse primeiro tempo. Está 0-0 o jogo. Michele, quero te ouvir.

0: um detalhe, é, o Uzbequistão se defende num 5-4-1, mas quase sempre mantém a linha de 5, bem alinhada, tentando ali é, incomodar o Luis Suárez, que não é aquele do Uruguai, é o Luis Suárez possível nessa Copa do Mundo, que é o jogador que atua pelo Sporting de Portugal. E essa segunda linha de 4, o Uzbequistão solta mais para pressionar. Tem espaço entre as linhas de marcação, mas a Colômbia vai ter que trabalhar um pouquinho melhor essa bola e de repente achar o John Arias, Luiz Dias e principalmente o James Rodrigues entre as linhas de marcação do Uzbequistão. Vai dar trabalho, mas trabalhando bem a bola é possível.
1: 13:40 desse o primeiro tempo, por enquanto o placar é de 0-0 para Uzbequistão e Colômbia. É o grupo K dessa Copa do Mundo, mais cedo Portugal e Congo, República Democrática do Congo empataram em 0-0. Lado esquerdo do campo de ataque, Luiz Dias escapou no meio de dois, tentou por dentro, James Rodrigues ficou caído na verdade por ali, era o Puerta, contra-ataque do time do Uzbequistão, bola pelo lado direito do campo, chega por ali, no vai Zulaev, pra cima da marcação, pintou, cruzamento na área, bola muito forte pro Shomurodov. Essa daí não tinha como ele chegar, hein, Renan Moura?
2: Impossível, Bittar. Bem que ele tentou um cruzamento em busca do artilheiro da equipe, mas não foi possível. Esse jogador é muito bola, tá? 44 gols em 92 jogos, maior artilheiro da história do Uzbequistão. Então, olho, um atacante, o Shomurodov.
1: 14 minutos, por enquanto tá 0-0, Portugal mais cedo. Ô Bruno Faria, me conta aí, ó, Portugal 1, República Democrática do Congo também 1. Não teve gol do Cristiano Ronaldo, claro, né?
3: Como que é?
1: Não teve não?
3: É, mas claro, né? Ué, artilheiro por seleções, 143, aí olha a Colômbia aí, ó.
1: Chegando pelo lado esquerdo do campo, a bola muito forte para o Luis Suárez, sair do gol para fazer a defesa, é, o goleiro Yusupov.
3: 11:15 da noite ele tá me provocando.
0: Ele só pediu uma informação.
3: Não, ele confirmou. É 1-1, Portugal e República Democrática do Congo.
1: Os gols.
3: João Neves.
1: E o Issa.
3: Isso.
1: Fizeram os gols, perfeito.
0: Vitar.
1: Oi.
0: Isso que o time de Portugal jogou pro Cristiano Ronaldo hoje, hein, mano?
1: Imagina.
3: Não, quantas bolas chegaram lá?
0: Ou duas, pelo menos. Ué, finalizou, mas finalizou pra fora, né?
3: Acho que você não tá assistindo o mesmo jogo que eu, hein?
1: É que tem uma coisa também, Michele. Você vê o jogo profissionalmente. O Bruno vê o jogo meio apaixonado pela seleção de Portugal.
0: Ele tem um coração em Portugal.
3: Ali tem seis.
1: O quê?
3: Seis gominhos na barriga, Cristiano Ronaldo.
1: Você tá entendendo?
3: 1, 2, 3, 4, 5, 6.
1: É a análise do Bruno Faria. Ele sabe até. É a formação tática do Bruno Faria.
0: Rapaz, por essa eu não esperava.
1: Eu tô te falando.
0: O ouvinte que esperava esse comentário.
1: Não.
0: 11:16. Uzbequistão e Colômbia 0-0. Bruno Faria sai com essa. O ouvinte que esperava isso, ele é um ser único no mundo, né?
3: Não, ele tá aqui com a gente porque nós estamos ao vivaço. Vai aí, Bita!
1: Lado esquerdo do campo de defesa. Sai jogando para ali o time do Uzbequistão. A bola foi pela linha de lado. Sai em arremesso lateral. Já cobrado. Colômbia vem por dentro. Luiz Soares ajeitou o dele pro Rames. Rames deixa para John Arias de peito, ajeitou para Lerma, tem interligação direta perto do meio do caminho, melhor pro time do Uzbequistão. Ganha por ali agora o Poeta, roubou de ladrão, esperto, ajeitou John Arias. Passe vai pela linha de fundo. Ele queria o escanteio, o árbitro deu o tiro de meta, não viu o desvio. Tá aí a primeira finalização de mais perigo da equipe colombiana. John Arias fez sucesso no futebol carioca, hoje faz sucesso no Palmeiras. Todo mundo conhece bem Renan Moura.
2: Só não fez sucesso lá no Wolves, na Inglaterra. De resto, meu amigo, é craque. Ele tentou o chute da entrada da área, bateu na rede. Teve colombiano comemorando, mas foi pela linha de fundo. Ele ainda reclamou de um possível toque do goleirão Uzbek, mas o árbitro deu tiro de meta. 0-0.
1: 17 minutos jogados desse primeiro tempo, 0 para o Uzbequistão, 0 para a equipe da Colômbia. Bruno Faria, amanhã já temos a segunda rodada da Copa do Mundo, já começa amanhã para a gente virar a chavinha, como você destacou, né? Podemos ter times classificados a partir de amanhã. Já eu quero o seu destaque antes da chegada do time colombiano, que vem pelo corredor central por ali, agora justamente com Puerta. Puerta trabalha por dentro, busca a bola no círculo central. John Arias dá o tapa aberto pelo lado direito do campo. Devolução realizada. John Arias recebeu, Munhoz passou no fundo, cruzou na área. Suárez tira bem a defesa. Chega para fazer o corte. Abdullaev mandando pela linha de fundo. Escanteio para a seleção colombiana, Renan.
2: Todo mundo em busca do centroavante. Bom de bola, Luis Suárez. Mas a zaga fez o corte. Pelo lado direito, é escanteio.

0: Rames na bola.
1: Lado direito, campo de ataque, pé trocado, é perigo dobrado. Rames Rodrigues, cruzamento na área, Lerma desviou, bola viva ainda, tira de qualquer maneira a defesa da equipe do Uzbequistão. Lado direito já na linha central do gramado, aparece por ali para fazer o corte o Gustavo Perta. Ele faz a jogada buscando por dentro ali do círculo central, prefere fazer o break e volta no corredor central, ainda no campo de defesa, dentro do círculo central, por ali tem o Lucumi. Bruno Faria, agenda de amanhã, diga aí, Bruno.
2: Vamos lá, amanhã, segunda rodada, já começa em grupo A. Grupo B, tem muita bola rolando. 1 PM, horário de Brasília, tem República Tscheca e África do Sul. 4 PM, Suíça e Bósnia. 7 PM, Canadá e Catar. E às 22 PM, tem México e Coreia do Sul.
1: Lado direito do campo de defesa, o time da Colômbia joga mais uma vez com 62% de posse de bola nesse começo de jogo. Corredor central, aparece por ali, Rames Rodrigues chama a responsa, vem buscar a jogada, faz o break, não encara a marcação, distribui de lado. Ele não encarou ali porque o Uru 9 estava na cobertura. João Arias, mano a mano, ele, Uru 9, prefere abertura ali pelo lado direito do campo. Chega na boa para Daniel Munhoz, Munhoz por dentro, Rames Rodrigues pinta o lançamento. Aí o Puerta fez o toque com o pé direito, voltando ali para o Lucumi. O cronômetro não para, a gente gira para você. E placar de jogo: 19, primeiro tempo de partida no México, no estádio Azteca.
3: Uzbequistão
1: 0,
3: Colômbia
1: também 0. Central da bola, Bruno Faria.
2: Estamos aqui de olho em tudo que acontece na Copa do Mundo. A Inglaterra não marcava 4 gols em um jogo desde a estreia da Copa há 72 anos. Isso foi em 1954, naquela ocasião, empate por 4-4 contra a Bélgica.
1: Vamos bater a marca de 20 minutos desse primeiro tempo. Por enquanto o placar é de 0 para o Uzbequistão, 0 para a equipe da Colômbia. O Uzbequistão que trabalha a bola pelo lado direito do campo ali com o Kuzanov. Kuzanov fez o passe por dentro, a bola chega na boa no Abdullaev, que pode sair jogando ali pelo lado esquerdo. Ele preferiu o toque por dentro buscando o Moscovoi. Moscovoi pelo corredor central, abre a jogada, estica o jogo. Lado direito do campo, chega no Karimov. Karimov por dentro, tem a participação ali do Faizulaev. Faizulaev fez a tabela. E aí o lançamento do Karimov foi forte demais, a bola fica de graça para participação do goleiro Camilo Vargas. Michele Silva, 20 minutos, 30 segundos desse primeiro tempo. Para quem esperava a Colômbia dominando, para quem esperava uma situação mais tranquila, né, com muitas finalizações e tudo mais, é um jogo bem diferente. Michele, tá 0-0.
4: É um jogo de equilíbrio, né? E o Uzbequistão não faz uma pressão muito alta, marca ali muito no seu campo de defesa, não tão baixo, mas tenta fechar as linhas de passe da seleção colombiana, que não está conseguindo encontrar o Rames Rodrigues em condição de receber com liberdade. O Uzbequistão está fazendo um trabalho muito atento, disciplinado, fechando as linhas de passe da seleção colombiana. A Colômbia tem mais posse, mas está difícil de transformar em chances criadas.
1: Morri, calado, esquerdo do campo, trabalhou por dentro, John Arias fez o break, bico da área, lado esquerdo, por dentro, ele fez a jogada com Lerma, Rames Rodrigues, ali a Solvati, ele preferiu girar a jogada, gira o corpo ali pelo lado direito, tem o Daniel Munhoz, olhou para a área, ele bate bem de longa distância, prefere fazer o toque atrás, ali agora com Lerma, Lerma segura, prende a posse de bola e volta na linha central, volta com o Lucumi, trabalha de novo, olhando de frente ali pro gol, o Luiz Dias, tapa aberto, boa bola, Puerta cruzou na área, a bola foi muito forte, diretamente pela linha de fundo, é só tiro de meta e mais nada, Rina Moura.
5: Cruzamento horroroso do Puerta, total liberdade, dava para fazer algo muito melhor, mas a tentativa de cruzamento foi pífia, direto pela linha de fundo, 0-0 no Azteca.
1: Vamos bater a metade desse primeiro tempo, o placar é de 0-0, o time do Uzbequistão sai jogando pelo lado direito ali com o Karimov, tentou fazer a jogada por dentro, ela bate na marcação do Lema, fica mais fácil para o colombiano que depois sofre a falta, chegada mais forte do Karimov. Diga aí, Michele.
4: Até agora, né, o jogo com mais de 20 minutos é aquela finalização do Arias para fora e só, né, em termos de volume de jogo, finalizações criadas, a gente tem aí jogadores com muitos gols na temporada, né, dá para citar o Shomurodov, o Luiz Soares, o próprio Luiz Dias, esse o que mais está num bom momento, né, jogador do Bayern de Munique, mas finalizações de perigo são poucas, né, e isso diz muito sobre o que a gente vê em campo, né, o Uzbequistão faz uma marcação muito fechada, um 5-4-1 bem compactado, né, entre as linhas de marcação tem alguns espaços, mas a seleção colombiana está optando muito por um jogo mais direto, e a Colômbia não consegue trabalhar essa bola para explorar esses espaços, né, então é um jogo

0: mais travado em função da postura defensiva da estreante, a seleção do Uzbequistão, e também em função da falta de criatividade da Colômbia, do Néstor Lorenzo.
1: O cronômetro não para, a gente gira para você. Tem que marcar esse jogo. 23 minutos, nesse momento, pausa para hidratação dos jogadores e o placar da CBN está marcando para você no futebol.
2: Colômbia também 0.
1: Central da bola, Bruno Faria.
3: Jogos pelo Grupo L, hoje em Dallas, Inglaterra 4, Croácia 2, no Toronto Field, Gana 1, Panamá 0. Com esses resultados, Grupo L, Inglaterra é a líder com 3 pontos, saldo de 2. Gana em segundo com saldo 1. Na terceira colocação, Panamá com menos 1. E Croácia na lanterninha, menos 2.
4: Rodrigo Vittar.
1: Vamos juntos aqui no Futebol Globo CBN, hoje com trabalhos técnicos de Henrique Dias, Renato Nardi na nossa central técnica. Diga aí, Renan Moura.
5: Falei sobre o Shomurodov, que é o artilheiro do Uzbequistão, mas olho também no Luiz Soares, que é homônimo do Luizito Soares, o uruguaio, e também vem de uma temporada excepcional pelo Sporting de Portugal. 53 jogos com 38 gols. 7 assistências, foi contratado depois de uma temporada muito boa na segunda divisão espanhola, pelo Almeria, onde ele fez 43 jogos com 31 gols e 8 assistências, contratado por quase 23 milhões de euros para substituir o Jóqueres, que foi para o Arsenal.
1: Bruno Faria, temos 24:50, quase 25 minutos desse primeiro tempo, as equipes começam a voltar para o gramado. E o torcedor, a torcedora participa conosco aqui no Futebol Globo CBN, 11999119981. Nosso WhatsApp está aberto para sua participação, quero saber de você sobre esse jogo e, claro, a expectativa para sexta-feira, seleção brasileira pegando o Haiti. Mande mensagem, participe conosco. Quem está por aí, Bruno?
3: O Eduardo, da cidade de Vitória, Espírito Santo, mandaram um salve, ó, sempre na sua companhia, Bruno Faria, aqui em Vitória, ligado em vocês, quando faz essa fusão CBN São Paulo e Rio de Janeiro, fica muito legal, boa transmissão para vocês. Também quem está por aqui é o Fernando Souza, de Fortaleza, no Ceará. Uzbequistão 1, Colômbia 0. Do Ramos Rodrigues, que não deixou nenhuma saudade no meu tricolor.
1: Mensagem de Fortaleza, né?
3: É isso aí.
1: Legal. Brasil inteiro tá conosco. Futebol Globo CBN tá sempre ligado em vocês.
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3: Ô, Vittar.
1: Diga.
3: E o tricolor lá é o Leão do Pici, né?
1: Sim.
3: E Fortaleza. Próprio Fortaleza, enfim. Mas é torcedor do São Paulo Futebol Clube.
1: Lado esquerdo no campo de ataque. Sai jogando por ali a equipe do Uzbequistão, por ali com o Uru 9. Pra cima da marcação. Acabou tropeçando na bola. A bola foi pela linha de lado. Sai em arremesso lateral. 26 minutos de seu primeiro tempo. 0 para o Uzbequistão. 0 para a equipe da Colômbia. Entregação direta. A seleção colombiana vem pelo ato. Corte feito pela defesa. Sobra de bola ficando mais uma vez ali com Daniel Munhoz. Coloca no campo de ataque para Ramos Rodrigues. Que prefere dar o tapa atrás e recomeçar no jogo ali com Davinson Sanches. Ele para a participação do outro zagueiro, Lucumi. Já gira o corpo ali pelo lado esquerdo do campo. Morrica está ali aberto, ele prefere o toque do lado direito. Volta para Sanches, que ultrapassa da linha central do gramado. Vai jogando com calma a seleção colombiana na marca de 26, quase 27 minutos desse primeiro tempo. Por enquanto, sem gols. Lembrando que quem vencer fica na liderança do Grupo K, aproveitando que Portugal e República Democrática do Congo empataram mais cedo. Corredor central sai jogando por ali agora o Puerta. Puerta dá o tapa ali pelo lado esquerdo do campo. Chega na boa por ali o Luiz Dias pra cima da marcação, balançou, gira o corpo, gira o jogo. Daniel Munhoz conseguiu o domínio, ficou difícil. Chega bem na cobertura pra cortar. Nas Ruleve, mandando pela linha de lado, tem arremesso lateral. Já cobrado com pressa pela equipe colombiana, 27 desse primeiro tempo. Colômbia que trabalha a bola no círculo central, agora justamente com o Lucumi. Faz o break, vem buscar a jogada pelo lado esquerdo do campo, chega no Puerta. Puerta abre para Morrica. Morrica bem aberto ali, rente a linha de lado, onde está o técnico Fábio Cannavaro. Tentativa da jogada por dentro, perde Luiz Dias, vem contra-ataque do Uzbequistão, corredor central, aparece por ali o Shukurov, distribui pelo lado esquerdo para Nasrulaev, pinta a ligação direta, Shomurodov, dominou, tentou escapar, mas acabou usando o braço. Aí a falta está marcada, Renan Moura.
5: Exatamente, toque de braço do capitão da equipe do Uzbequistão, foi tentar dominar no peito, mas aí faltou o peito chegar onde estava o braço. 0 a 0.
1: Só um detalhe, né? 28 nesse primeiro tempo, placar de 0.

0: 1-0. Tem mais gente participando conosco, Bruno Faria, nosso WhatsApp. Hoje para todo o Brasil, através do DDD 011-999-11-9981. Mande a sua mensagem, participe conosco. Diga aí, Bruno.
1: Joel de Curitiba, torcedor do Atlético Paranaense. Ele disse que gostaria de ver o Viveiros dando canseira nessas defesas da Copa. E como ninguém conhece ele, aí ele atropelaria todas elas. Mas como técnico... Aí o xingamento não dá pra falar. Essa seleção é bem provável que nem passe de fase. Quem tá aqui com a gente também é o Hamilton Menegatti. Hamilton Menegatti acompanhando a nossa transmissão. E por fim, mais um aqui, ó. Ih, vai você.
0: Segura aí que vem Colômbia. Lançamento na área. Tira a defesa do Uzbequistão. Arbitragem paralisou. Deu o pé alto ali. Jogada perigosa do Puerta. Pode falar, Bruno.
1: Ó, perdão, não sabia, hein? Nelson Fonseca. Radinho ligado, Maringá no Paraná.
0: Legal demais a sua participação. Sexta-feira tem seleção brasileira. Edson Mauro narra para Rio de Janeiro e parte da rede. Oscar Ulisses para São Paulo e parte da rede. Tem Brasil e Haiti, 9:30 da noite. Começa o jogo. A partir das 9 estaremos no mar, aliás, das 8:04 em campo. Aí às 9 estaremos no ar e vamos até a 1 da manhã repercutindo o segundo jogo da seleção brasileira. E claro, começando a projetar o duelo contra a Escócia na próxima semana. Lado esquerdo do campo de defesa, joga por ali a seleção colombiana. Luiz Dias vem buscar a jogada, prefere o toque atrás. Rames Rodrigues dá o tapa ali com o pé esquerdo, buscando Mujica para cima da marcação. Tentou a caneta e perdeu para o Karimov. Vem contra-ataque no time do Uzbequistão. Bola que chega, Shomorodov limpou bonito primeiro. Chega bem na cobertura, Lukumi. Chegou para limpar a barra do Sanches, que já tinha ficado pelo caminho, hein, Renan?
2: Na hora H, depois de um vacilo de novo do Mujica, tentando um drible difícil para cima do adversário, proporcionou esse contra-ataque. Sorte que o Lukumi estava atento e o zagueirão fez o corte na hora H, meu amigo. Zagueirão do Bolonha da Itália, 0-0.
3: Bittar.
0: Diga, Michele.
3: Detalhe para o Lukumi, né? Um jogador de muita qualidade. A gente está falando do Kuzanov, que é jogador do Manchester City, zagueiro do Uzbequistão. Do outro lado, tem o Lukumi, que é um zagueiro também de muita qualidade. Como disse o Renan, ele joga no Bolonha da Itália, mas ele tem interesse de vários clubes da Europa, né? A Juventus, o Bournemouth da Inglaterra, a Juventus e a Roma da Itália são clubes interessados no Lukumi. Revela muito do quanto esse zagueiro é promissor.
0: Daniel Munhoz pelo lado direito do campo. Passa o pé em cima da bola, prefere fazer o passe atrás. Ele volta ali com o Lerma. Dele na linha central do gramado para o Sanches. Sanches pinta a ligação direta, bola pelo lado esquerdo do campo. Luiz Dias evitou a saída pela linha de lado, mas a defesa do Uzbequistão cortou. Lançamento no Shomurodov. Vai brigar pela posse de bola na corrida. Faz uma Eber. Volta bem na cobertura o Mujica. Os dois apostaram corrida por ali. O Mujica levou a melhor. Preferiu o passe atrás com Vargas, que sai jogando pelo lado direito. Aparece para fazer a jogada por ali. O Davison Sanches breca por dentro, tem por ali agora justamente o Gustavo Puerta. Puerta para Rames Rodrigues, linda fatiada na bola. Lado esquerdo do campo, John Arias dominou, esticou. Luiz Dias bateu pro gol, na trave! A bola do Luiz Dias, a primeira grande finalização colombiana, pegou na trave e não entrou! Que linda bola do John Arias. E vem mais Colômbia. Vinha porque o Lerma fez o passe. O Rames Rodrigues não dominou. Renan Moura, primeira grande chegada colombiana. John Arias para o Luiz Dias. Que bolão do Arias. Bela finalização do Luiz Dias. Mas a trave não deixou o sucesso colombiano ir para a rede. Renan!
2: Impressionante. Belíssimo passe do John Arias. Aquele passe que quebra linhas. Chute cruzado, a bola dá aquele beijinho no pezinho da trave e a zaga faz o corte na sequência. Quase sai o primeiro gol no Azteca.
0: 32,5, desce o primeiro tempo, o placar é de 0-0. Interligação direta, bola por dentro, tira bem a defesa, quarto do bate, rebate, sobra de bola ficando com a Colômbia. Mais uma vez, ele virou o lado direito do campo do Sanches. Sanches tocou por dentro. E aí o Lerma fez o lançamento, a bola foi muito forte pela linha de lado, saindo a remissão lateral. O cronômetro não para, a gente gira para você, tempo e placar de jogo. 33 minutos, primeiro tempo de partida e o Futebol Globo CBN marca direto do México.
4: Uzbequistão 0, Colômbia
0: também 0.

0: bola, Bruno Faria.
1: Só lembrando que a seleção brasileira volta a campo na próxima sexta-feira. O Brasil entra em campo na Filadélfia, 21h30. E o confronto contra a seleção do Haiti. A amarelinha ainda em busca da primeira vitória.
0: Futebol, deu ruim, hein? Rapaz, chegaram forte ali, não no Luiz Dias, não no Cusanova, ensino câmera que estava perto, hein, Renan?
2: Pertinho da linha marginal do gramado, o Cusanova recebeu cartão amarelo. Não foi pela falta em cima do repórter cinematográfico, não. E sim pela entrada que ele deu no camisa 7 da Colômbia, o Luiz Dias. Mas na sequência, acabou se chocando com o cameraman e foi pro chão, tá precisando de atendimento médico, tá? É grave a situação do câmera. Menos uma câmera em cena por enquanto.
1: Essa foi boa.
3: Que coisa, hein?
1: Que loucura isso aí, hein?
3: Rapaz.
4: É a velocidade, né? Ele é um zagueiro muito veloz, o Cusanova. E o Luiz Dias, atacante muito veloz. Aí um apostou corrida com o outro. Só que eles ficaram muito no limite ali do campo, né? E aí por isso o cartão bem aplicado. Mas foi feio o lance, né?
0: Lado esquerdo do gramado, chance da bola parada para a seleção colombiana. Rames Rodrigues e também o John Arias. Rames, cruzamento na área. Lerma de zero de cabeça, a bola está viva ainda. Sai do gol para fazer a defesa por ali. Agora o goleirão Yusupov. Diga aí, Renan.
2: Não dá mais para o cameraman. Já tirou o colete e pediu substituição, Bitar.
0: Gostei. Realmente acabou sentindo a lesão ali. Foi chegada forte. Já vi dizerem que o árbitro estava mal posicionado, mas o cameraman, acho que é a primeira vez, viu, Michele?
4: Pô, mas nesse caso aí eu vou inocentar o cameraman, viu?
0: Ele estava bem posicionado, ele estava no lance, né?
4: Não tinha como ele sair dali, né, cara? Mas assim, foi muito isso. É que o Cusanova, olha só, ele é um zagueiro muito rápido. Então ele sabe que ele chega nessa bola. Mas o Luiz Dias é tão rápido quanto ele, né? Até mais rápido do que ele, enfim. Ficou realmente, deu azar ali o cameraman, essa é a verdade. Espero que não seja nada de muito pior. E tem o detalhe do cartão pro Cusanova, né? E agora o Uzbequistão passa a jogar com o seu melhor zagueiro amarelado.
0: Entregação direta da equipe do Uzbequistão, lançamento ali do goleirão Yusupov. Forte feito pela defesa colombiana, depois o time do Uzbequistão coloca a bola pela linha de lado, sai em arremesso lateral. Nesse momento, Bruno Faria, o Grupo K está ficando com todo mundo com um pontinho, né, Bruno?
1: Exatamente, mas aí a gente precisa destacar, porque República Democrática do Congo e Portugal ficam na frente, porque fizeram um gol cada um na competição. Mas todo mundo igual até aqui, Bitar.
0: 35, quase 36 minutos desse primeiro tempo, o torcedor colombiano canta e canta alto no México para empurrar a seleção para frente. Vem pelo lado esquerdo do campo, prefere fazer o toque atrás. Se liga aí, aperta no torcedor colombiano. Demais, demais. A festa da torcida colombiana. Lado esquerdo do campo, vem por ali agora John Arias pra cima na marcação. Fez o break, prefere voltar ali pelo lado esquerdo do campo de defesa. Joga na boa por ali o Lucumi. Lucumi pelo lado direito tem o Sanches. Sanches pinta, lançamento feito. Lado direito, rende a linha de lado por ali. Tem o Rames Rodrigues, domina pra cima da marcação. Vai encarando, vai passando o pé em cima da bola. Prefere jogar atrás, volta para Lerma. Dele para Davison Sanches, volta na boa por ali a seleção colombiana. Linha central do gramado, aparece por ali pelo lado esquerdo Mujica. Mujica no círculo central. Então tem o Lucumi, quase 37 nesse primeiro tempo, segue 0-0 por enquanto. Sanches estica ali pelo lado direito, Munhoz domina, evita a saída pela linha de lado, faz o toque atrás mais uma vez para Davison Sanches, faz o break, recomeça a jogada pelo lado, pelo corredor central, aliás, do campo ofensivo com o Lucumi. Lucumi aproxima, espera ali a movimentação dos jogadores, lançamento para o Huerta, tira bem a defesa, corte feito pelo alto, alivia de qualquer maneira por ali o Ashurmatov. Ainda assim a Colômbia insiste, ganha a posse da bola no campo ofensivo, lançamento feito. Luiz Dias, no corpo, ganhou, escapou, foi pro fundo, cruzou na área. Baixo, chega para fazer o corte de defesa. Voltando bem ali entre os zagueiros, o Moscovoi. Tirou de qualquer maneira para a equipe Uzbek. Tentativa de contra-ataque. Tentou o domínio por ali, o Shomurodov perdeu. Contra-ataque da Colômbia, o jogo esquenta. Lado esquerdo do campo, vem ali o Rames Rodrigues, cruzamento na área. Sai na cobertura para fazer o corte de defesa, alivia por ali agora a Shurmatov. Tentativa de contra-golpe e o Shomurodov, guerreiro, hein? Brigando sozinho contra três, dominou e tomou a falta, Michele.
4: É, tava nesse lance ali, a única opção do Uzbequistão no campo de ataque, né? Porque o Uzbequistão se defende num 5-4-1 e esse um é o Shomurodov, que tá toda hora brigando ali com o Lucumi, o melhor zagueiro da Colômbia. Tá?

0: Talvez para o Uzbequistão a melhor saída para o Shomurodov é tentar acionar o centroavante diante do Davison Sanches, que é o zagueiro um pouco mais pesado, um pouco mais lento em relação ao Lukumi. Lukumi é mais rápido. Então, de repente, jogar o Shomurodov, acionar mais o camisa 14 do Uzbequistão contra o Davison Sanches, pode ser que seja uma opção melhor.
1: Lançamento ali do Uzbequistão, a bola foi muito esticada para o Shomurodov. E reclama ali do Kuzanov, né, que poderia ter feito algo melhor, mas ele mandou a bola diretamente pela linha de fundo, é só tiro de meta. O cronômetro não para, a gente gira para você. Que placar de jogo! 38:40, primeiro tempo de partida no Estádio Azteca.
2: Uzbequistão
1: 0,
2: Colômbia
1: também 0. Central da bola, fala Bruno Faria.
3: Falo sim, porque o atacante Harry Kane chegou à marca de número 81. Sim, 81 gols pela seleção e se tornou o maior artilheiro da Inglaterra em Copas. O camisa 9 superou o número de gols de Neymar pelo Brasil e iguala Lineker em marca histórica pela Inglaterra.
1: Rodrigo Vittar. Vamos juntos aqui no Futebol Globo CBN. 39 minutos desse primeiro tempo, placar de 0-0. Corredor central do campo ofensivo, sai jogando por ali agora justamente o Lukumi. Lukumi pelo lado esquerdo tem o Movica. Movica trabalha, posta a bola por dentro, vem buscar por ali agora o João Arias. Gira o corpo, gira a bola pelo lado direito do campo, chega no Daniel Munhoz, aberto pelo lado direito o jogador do Crystal Palace da Inglaterra. Fez o pisão ali na bola, preferiu a jogada atrás com o Davison Sanches, pressionado. Quase que ele perde para o Shomurodov, ainda assim conseguiu fazer um lindo break. Por dentro vem o Lerma, lançou por dentro, Luiz Dias ajeitou, Soares recebeu. Rames em cima da marcação! Rames Rodrigues teve a chance, a bola volta ali pro Luiz Dias, lançou na área, desvia!

0: 40 minutos do primeiro tempo. Jogador diferente, aparece de um jeito diferente, pra ser decisivo, fazendo gol ou deixando o companheiro na cara do gol. Luiz Dias, lançamento fantástico na direção do gol. Nas costas da defesa aparece Daniel Munhoz, o lateral direito, que gosta de pisar na área. De primeira, de pé direito, tirando no goleiro Yusupov, mandando pro fundo do gol! Aos 40 minutos do primeiro tempo, na melhor chance do jogo, a Colômbia não perde, a Colômbia não desperdiça, e o futebol Globo CBN muda. E gira o placar para você!
1: Uzbequistão!
0: 0! Daniel Munhoz! 1 para a Colômbia, sai na frente jogando no Estádio Azteca. O detalhe do gol é seu, Renan Moura.
2: Belíssimo passe de Luiz Dias nas costas da defesa. Aparece o lateral direito, Daniel Munhoz, do Crystal Palace da Inglaterra. Não é muito a dele, apenas 4 gols agora com a camisa da seleção. Mas um toque sutil, só para tirar do goleiro Yusupov, para surpreender e abrir o placar no Azteca. 1-0 para a Colômbia.
0: 1-0 para a Colômbia. Michele Silva, que golaço, que bola do Luiz Dias. E que bela finalização também do Daniel Munhoz. Colombianos na frente, 1-0, Michele!
3: Que golaço, que golaço. E olha, Bitar, dos 22 jogos da Colômbia em Copas do Mundo, nenhum terminou 0-0. Não seria hoje, não seria hoje. Mas contra uma defesa fechada, bem estruturada, um excelente trabalho defensivo feito pelo Uzbequistão, você precisa do diferente. E nesse caso, o diferente foi o Luiz Dias recuando um pouco mais para a posição de armador, que ele já tinha feito, é verdade, dando esse belíssimo passe. E aí não era exatamente um atacante ou um meia pisando na área, era o lateral direito. O Daniel Munhoz apareceu ali e atacou o espaço como um atacante, no momento certo, na hora certa, para não ficar impedido. O tempo perfeito, do passe perfeito do Luiz Dias para o Daniel.

0: Ainda, né? Foi esticada demais. Não conseguiu domínio por ali. Uruguai, a bola foi pela linha de lado. Tem arremesso lateral para a equipe colombiana fazer a cobrança. Bruno Faria, nesse momento, muda a situação do grupo K da Copa do Mundo. Bruno, Colômbia líder.
1: É isso, porque vai somando os primeiros 3 pontos desse grupo. Só lembrando que mais cedo, Portugal 1, República Democrática do Congo também 1. Então, grupo K, Copa do Mundo. É, Colômbia em primeiro com 3 pontos, depois Congo, Portugal e Uzbequistão.
0: Congo à frente por conta dos critérios de desempate, né? Por conta do fair play. Então Portugal tomou 3 cartões amarelos, a República Democrática do Congo tomou 1. Por isso, nesse momento, Portugal ficando na terceira colocação do grupo. Lado direito do gramado, sai jogando por ali agora o Daniel Munhoz. Prefere fazer um toque por dentro, aparece para fazer a jogada o Gustavo Huerta. Por dentro, João Arias recebeu, encarou, Soares devolveu, João Arias, Munhoz. Ele para o Huerta, pico da área, ele vira o lado direito, fez o break. É obrigado a voltar a jogada pelo corredor central do gramado. Trabalha com calma a seleção colombiana, segue com a posse de bola mesmo depois do gol. Luiz Rodrigues de longe, aí ele deu uma viajada, né? Mas de longe acertou o meio do gol, estava ligado ali o Yusupov para fazer a defesa, Renan.
2: Mas vai que ele solta, vai que ele falha. Seria o segundo gol da Colômbia. Valeu pelo menos a tentativa do James Rodrigues de longa distância. Bola quica e o goleiro encaixa. 1-0 Colômbia.
0: 45,5. Finalzinho do primeiro tempo. Por enquanto o placar é de 1 para a Colômbia, 0 para a equipe do Uzbequistão. A Colômbia tentava chegar de novo, mas o lance foi paralisado, né, Renan?
2: Exatamente, o árbitro deu mais 5.
0: Perfeito, nós vamos até 50 minutos. 50 minutos desse primeiro tempo. Lançamento feito à frente, tem todo mundo por ali agora no 9. Desvia a marcação, a bola vai pela linha de fundo. Escanteio para o Uzbequistão, Renan.
2: Pelo lado direito, é a chance do Uzbequistão já nos acréscimos. Vai perdendo. 1-0. Gol de Munhoz para a Colômbia.
0: Quem sabe agora na bola pelo alto, a bola parada possa fazer a diferença. Faz o leve, veja a bola, o baixinho. Não é ele que vai estar na área, evidentemente. Cusa 9, Assurmatov, Abdulaev, todos esses zagueiros gigantes na área. Claro, também com o centroavante, o Shomurodov. Lançamento, faz o leve na área, tirou bem a defesa. Sobra de bola, com o Karimov, acabou furando. Contra-ataque, velocidade do Luiz Dias. Recebeu uma pegadaça ali do Karimov. Foi na frente do Nelson Lorenzo, que deu um piti ali depois da falta, hein, Renan?
2: É, mas ele tem razão, porque foi parado na base da pancada praticamente. Porque o Luiz Dias já avançava para o campo de ataque, foi empurrado, agarrado, atirado no chão, mas ficou só por isso mesmo. Karimov deu sorte, não recebeu cartão.
3: Bitar.
0: Diga, Michele.
3: O Luiz Dias, depois da parada para hidratação, é outro, viu? Claro, é mais parecido com aquele do Bayern que a gente já está acostumado. Mas é impressionante, a parada para hidratação fez com que ele estivesse muito mais presente no jogo da Colômbia. E isso, claro, agrega demais para o jogo coletivo da Colômbia, principalmente para puxar contra-ataque, enfim, para atacar com mais qualidade. Luiz Dias está absolutamente ligado no jogo depois da parada para hidratação.
0: 47 minutos e meio. Primeiro tempo de partida, o placar é de 1-0 para a equipe da Colômbia. Está vencendo, começando com o pé direito. Uma das boas seleções dessa Copa do Mundo, vem de uma boa edição de eliminatórias e quer, claro, chegar o mais longe possível na competição. Lado esquerdo do campo de defesa, joga por ali agora Davinson Sanches para recuperar a central do gramado. Tem a pressão de 2 jogadores, os Becks prefere fazer o toque à frente. Luiz Soares fez o pivô. Boa jogada, lado direito do campo. Daniel Munhoz, por dentro tem o Puerta, fez o break, a porta está fechada para ele, foi obrigado a fazer toque atrás, outra boa ali com Lerma, Lerma mais uma vez para a Puerta, olhou para a área, pintou inversão da direita para a esquerda, chega agora no Luiz Dias, mano a mano para cima da marcação, balançou, ganhou, foi pro fundo, fez o break, volta a jogada para James Rodrigues, 48, João Arias recebeu, encarou, ficou difícil, ajeitou, Luiz Dias cruzou na área, bate em cima da marcação do Karimov. Bola pela linha de fundo, tem escanteio aí, Renan.
2: Pelo lado esquerdo, último toque do zagueirão do Uzbequistão. Não tem tanta pressa, mas vai John Arias para a cobrança.
0: 48,5. Reta final desse primeiro tempo, placar é de 1-0 para a Colômbia. John Arias na bola, pintou o lançamento na área, o goleirão saiu errado, desvio, tá vivo ainda, Sanches brigou, soltou. E o Puerta bateu em cima da marcação, a bola vai pela linha de lado.

0: Sai em arremesso lateral. O nosso goleirão Yusuf Pop saiu todo esquisito ali, Renan.
1: Demais, demais. Saiu todo atabalhoado. O último toque acabou sendo do Mosgovoy numa dividida. Bola favorável à Colômbia. Lateral já cobrado.
0: Corredor central no campo de defesa, estamos no último minuto desse primeiro tempo, 49 jogados da primeira etapa, o placar é de 1 para a Colômbia, 0 para a equipe do Uzbequistão. Colômbia que vem pelo corredor central agora com Rames, Rames pelo lado esquerdo do campo, chega no Mujica, Mujica tenta o break, faz a jogada bem aberta ali pelo lado esquerdo, chega no Luiz Dias, fez o passe atrás para o Mujica, estava ligado na cobertura o País, o Laev, para fazer com que a bola pegasse no Mujica, fosse pela linha de lado, sair sem arremesso lateral. 49 minutos e meio são os instantes finais desse primeiro tempo. O placar é de 1 para a Colômbia, 0 para a equipe do Uzbequistão. Por enquanto, os colombianos começam na frente desse grupo K da Copa do Mundo. São os instantes finais desse primeiro tempo. 1 a 0 Colômbia. Shurkurov prefere fazer o passe atrás, volta ali justamente para o Kuzanov. Kuzanov pelo corredor central tem Abdullaev. Abdullaev rompe a linha central, faz o passe por dentro, tenta ligação direta ao Lukumi. Estava ligado para fazer o corte, deve ser a última jogada desse primeiro tempo. Tá 1 a 0 para a equipe colombiana. Anthony Taylor quer jogo, não quer mais. No momento em que o árbitro apita pela última vez, final do primeiro tempo na cidade do México.
2: Uzbequistão
0: 0,
2: Colômbia.
0: Colômbia 1, gol marcado pelo Daniel Munhoz. Vem aí Bruno Faria no central da bola aqui no Futebol Globo CBN. Pode ligar que aqui tem Copa.
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1: Estou por aqui na sua companhia, intervalo de jogo na cidade do México, no estádio Azteca. Por enquanto, vitória parcial da seleção colombiana contra o Uzbequistão por 1-0. Munhoz, o lateral direito, se apresentou na grande área e fez um bonito gol para anotar o primeiro e único até aqui, o que está garantindo a liderança do Grupo K para a seleção colombiana. Vou conversar com a Michele Silva, que neste primeiro tempo destacou muito a qualidade da seleção colombiana para chegar ao gol adversário, para incomodar o goleirão, ao mesmo tempo em que também teve elogio, Michele Silva, da defesa do Uzbequistão. A defesa que até então, rápida, veloz, com força, estava marcando bem. Esse era o seu destaque para uma seleção que cria muito. Então me conta como é que foi esse primeiro tempo, Mi. Boa noite para você, minha amiga.
2: Tudo bem, Bruno? Boa noite, meu amigo, a todos que estão na nossa audiência. Olha, um primeiro tempo de imposição física do Uzbequistão, mas também de organização só sem a bola, só na parte defensiva. Com a bola, o Uzbequistão quase sempre optando por esse jogo mais direto, né? E até um pouco mais fácil também de marcar. Porque do outro lado, a Colômbia tem o Davinson Sanches, que é um zagueiro já muito experiente, que hoje está no futebol turco, e tem o John Lucumi, que está no futebol italiano e está sendo sondado, como mencionei durante a primeira etapa, por outras grandes equipes do futebol europeu, né? Juventus, Roma, Bournemouth, esse da Inglaterra. Então, o Lucumi, ele meio que levou a melhor para cima do Shumurodov, atacante do Uzbequistão, durante quase toda a primeira etapa. E foram poucas as vezes em que o Uzbequistão teve um escape, teve uma possibilidade de jogar essa bola nele. Quase sempre ele sozinho, isolado. Por isso, o primeiro tempo termina sem que a gente veja uma finalização sequer da seleção estreante, da seleção do Uzbequistão. Do outro lado, uma Colômbia que demorou a finalizar, demorou a ter a sua primeira finalização na primeira etapa. Foi ali com 17 minutos do primeiro tempo a primeira finalização da Colômbia. Então,

0: mais de 15 minutos sem conseguir finalizar no gol defendido pelo Uzbequistão. E aquela primeira finalização com o John Arias de fora da área, finalizando para fora, uma recuperação de bola do Puerta, volante colombiano que está fazendo um bom jogo, está fazendo um excelente jogo, o volante do Racing Santander da Argentina. E era uma Colômbia ali circulando bola, trabalhando bola, mas sem conseguir nenhuma jogada de maior penetração, nenhuma jogada de infiltração, de encontrar espaços entre linhas. E eu destaquei durante a primeira etapa, esse espaço, ele existia, porque o Uzbequistão estava se defendendo num 5-4-1, e essa linha de 4, à frente da linha de 5 da defesa, essa linha de 4 quase sempre mais solta para pressionar, e a linha defensiva às vezes acompanhava, às vezes não. Então, sempre que a Colômbia tentasse recuar um pouquinho o James Rodríguez, o João Arias, o Luiz Dias, encontraria esses jogadores em boas condições de receber. Mas precisa desse passe para encontrar esses jogadores. O James Rodríguez foi recuando cada vez mais, o Luiz Dias também, o João Arias também. O volume ofensivo da seleção colombiana foi crescendo e contra uma defesa muito bem estruturada, você precisa ter o elemento surpresa, você precisa ter aquele que ninguém espera que vá aparecer por ali. E foi assim que a Colômbia marcou o único gol deste primeiro tempo, com o Luiz Dias num passe perfeito, num passe que traduz a qualidade desse jogador tão especial que ele é, atacante do Bayern de Munique, um passe da intermediária por cima, na medida certa, aciona o Daniel Muñoz, que atacava o espaço, atacava a área, lateral direito da Colômbia e do Crystal Palace, na hora certa. Melhor que muito atacante, viu, Bruno Faria, para fazer esse gol da Colômbia, 1-0 para cima da seleção do Uzbequistão.
1: Teve um sorrisinho no final do comentário, não entendi. Mas tá todo mundo provocativo comigo hoje.
0: Dessa vez, eu juro que não foi nesse sentido aí que você pensou, não.
1: É claro.
0: Dessa vez. Mas tu sabe que o robozão vai cravar nessa Copa do Mundo, né?
1: Eu tenho certeza. É claro que eu tô brincando com todo mundo, porque eu falo abertamente, eu sou um fã do Cristiano Ronaldo, adoro. Sou um fã do Messi também, e assim, não é segredo pra ninguém. Mas eu adoro muito o estilo de vida do Cristiano, o jeito que ele se dedica, como ele se dedica.
0: E ele, vamos lá, ele se inspira em você, né? Que ele te acompanha, vê seus vídeos na academia.
1: Você quer me emocionar, né? 11h55 da noite. Eu não aguentei, juro. Eu ia tentar ficar sério, mas não consegui. Intervalo, já voltamos. Daqui a pouquinho tem todo o segundo tempo. A bola tá rolando na Cidade do México, em Azteca. A última partida de estreia desta Copa do Mundo, com 48 seleções. Por enquanto, Uzbequistão 0, Colômbia 1, gol de Muñoz. A Michele Silva vai ali rapidinho, tomar uma água e tal, ela já volta e ela vem com tudo para o segundo tempo. Atenção, rede, pausa, 2 minutinhos, já voltamos no Futebol Globo CBN. 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
2: De volta na sua companhia, terminou. Fim da quarta-feira. Já entramos na quinta. Uma ótima manhã de quinta-feira para você. Meia-noite em ponto. Desse dia 18 de junho de 2026. Deixa eu mandar abraço. Porque assim, cara, tem muita gente, tem muita mensagem. Vamos lá. Boa noite, meu nome é André Martins. Sou conhecido como... Sou conhecido como Jacinto. Do... Jacinto...
3: Você é pegadinho, irmão.
2: Eu acho que não. Ele disse que ele é deficiente visual de Goiânia. Goiás. Manda um alô pra mim. Sou fã de vocês. Torcedor da Argentina, Palmeiras e Atlético Goianiense. Quero dizer que a minha Argentina vai ser campeã desta Copa. Deixa eu ver. É, eu achei que fosse também. Ixi! Se tem coisa que eu caio é fácil nessas coisas, viu? O Brasil inteiro quer saber, no intervalo, vai ter análise com rima de quem? O Wellington de Maceió, Alagoas. A rima, geralmente, quem pede é o Oscar Ulisses. E aí o Oscar, ele pede pro Gabriel Dudziak, pro Rafael Prats. Eu não vou fazer isso com a Michelle, né?
4: É que eles são verdadeiros MCs, né?
2: Não, poetas.
4: Não é o meu caso.
2: Poetas do gueto, é verdade.
4: Não é o meu caso.
2: E tá ouvindo. Ele tá ouvindo, você sabe que ele, o Rafael Prats tá ouvindo a gente, né?
4: Ele sempre tá ouvindo, né? Ele nos adora, essa é a verdade. E ele tá muito empenhado na tarefa de cobrar tudo que eu falei no podcast, né? Tudo que eu falei no Raio X de Seleções.
2: Não, impressionante. E assim, o que ele pegou no meu pé hoje também é impressionante. Ah, não tô de graça contigo, hein, Rafael Prats? Já vou avisar, hein? Cícero Carlos Siqueira, do Recife. Estou aqui acompanhando... E o Brasil é uma vergonha. Agora, como será, hein? Mais empate, uma vitória por 1-0. Na próxima sexta-feira, tem Brasil e Haiti na Filadélfia. A terra de Will Smith. É isso. Vou fazer mais um break, mais um intervalo, rapidinho. Uma pausa, rapidinha. Já voltamos no Futebol Globo CBN com todo o segundo tempo para você acompanhar Uzbequistão 0. Colômbia 1, tá certo? Aí vem Rodrigo Bittar, a Michelle também volta e o Renan Moura. É rapidinho, a gente já volta aqui no Futebol Globo CBN. 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

Já voltei, eu disse, rapidinho, já estamos de volta com 13 minutos e 50 de intervalo, o tradicional 15 minutos. Mas para se ter uma ideia, hoje mais cedo, Inglaterra e Croácia teve 18 minutos de intervalo. E rapaz, todo mundo pronto, lá no centro do gramado. Sabe quem está pronto também de volta? É ele, o nosso narrador.

0: Voltamos e com duas mudanças na equipe do Uzbequistão, vai mudar a equipe do técnico Fábio Cannavaro, Renan.
1: Exatamente, o Pita, tô vendo aqui que o Urunov e também o Karimov deixaram o gramado. Entrou Saifiev com a camisa número 4, foi um dos atletas que eu consegui aqui ver e conseguiu entrar, e também o 17 é o Kamdamov. Então esses dois aí entraram, 17 o Kamdamov e também o número 4 Saifiev, nas vagas do Karimov 24 e Urunov número 11.
0: Já já o pilhão da Michele Silva, antes vai começar o segundo tempo. Saída de bola do time do Uzbequistão. Primeiro zero toque na bola nessa segunda etapa, vencer o Shomurodov e apita o árbitro. A bola ainda não rolou, vai dar o bicão pra frente, agora sim a rola a bola, mas não. É, o árbitro falou assim, não, assim não, vocês passaram da linha antes, eu não quero, então vamos lá. Zera tudo, vai começar de novo o segundo tempo, saída meio esquisita ali porque o Chukurov, né, estava virado para trás. Ele ia dar saída de jogo, mas preferiu dar o bicão para frente. Agora ele mudou totalmente o cronograma, deu um toque para trás, ele para o goleiro, apita o árbitro, rola a bola. Bom segundo tempo para você.
2: Uzbequistão, Colômbia.
3: Todo mundo é Brasil.
4: Rodrigo Pita.
0: Vamos juntos para mais 45 minutos. Por enquanto, o placar é de 1-0 para a equipe colombiana. Diga aí, Bruno.
5: Confirma, tá valendo agora mesmo?
0: Agora tá valendo.
5: Ah, então tá bom, vamos nessa.
0: 26 segundos desse segundo tempo, o placar é de 1-0 para a equipe colombiana. Tentativa de ligação direta, a bola vai pela linha de lado. Tem arremesso lateral para fazer a cobrança. Justamente a equipe do Uzbequistão vem por ali para fazer a cobrança. O Ashurmatov. Diga aí, Renan.
1: Só confirmando aqui, quem deixou o gramado foi o Urunov, o atacante, e o lateral esquerdo, Najrulaev, Saifiev, lateral esquerdo entrou em campo, e também o Kamdamov, meio campo.
0: Vem lançamento, lado esquerdo, vem Colômbia, Luiz Soares brigou, tirou bem a defesa. São duas mudanças, né, Michele Silva, entradas do Saifiev e também do camisa número 17, o Kamdamov. Saifiev que pode fazer a lateral direita, mas pode fazer a lateral esquerda também. E o Kamdamov no lugar do 9 é ponta por ponta, Michele.
6: É, trocas até protocolares se a gente pensar em posicionamento, né? Mas pode ser que a gente veja o Uzbequistão um pouquinho mais ofensivo, ou quem sabe saindo um pouco mais para o jogo a partir dessas mudanças. É, mas assim, a postura inicial já não está indicando isso. A única coisa que mudou é que com essas mudanças, o Faizulaev, ele está atuando um pouquinho mais pelo lado esquerdo a partir de agora, a partir do segundo tempo.
0: Vem velocidade, vem o time dos Uzbequistão, estão chegando pelo lado esquerdo do campo, tentou o Faizulaev justamente que a Michele citava, fazer o toque de calcanhar, ele acabou perdendo. Contra-ataque, vem Colômbia, lado direito do campo, chegando por ali agora o Puerta. Puerta tentou fazer a jogada por dentro, deu certo ali com Lerma, ajeita, distribuindo a bola para João Arias, pelo lado canhoto do campo, Luiz Dias. Recebeu, pico da área, voltou João Arias, adiantou demais. Aí o Kamdamov voltou ali na cobertura para fazer o primeiro toque dele na bola, chegou para cortar e na sequência o Chukurov toma a falta, Renan.
1: Pelo lado direito, foi derrubado pelo João Arias, jogador palmeirense, matando o contra-ataque, 1-0 Colômbia.
0: 1-0 Colômbia, tá ficando na primeira colocação desse grupo K da Copa do Mundo. Colômbia, primeira colocada, República Democrática do Congo e Portugal, logo na sequência com um pontinho cada. E por enquanto os Uzbequistão ficando na lanterna da competição nesse grupo K. Lado esquerdo do campo de defesa, tentou a ligação direta, a bola bate na marcação e vai pela linha de lado.

0: tem arremesso lateral para fazer a cobrança. A equipe colombiana vai sair jogando, aliás, a equipe do Uzbequistão vai sair jogando pelo lado esquerdo do campo. O Uzbequistão nessa segunda etapa atacando para o lado esquerdo do seu rádio. A Colômbia para o lado direito. Saifiev tentou escapar, a defesa tirou parcialmente, sobra de bola ficando por ali agora com o Faizulaev. Cruzamento em cima da marcação, pegou no Munhoz, o autor do gol tira, vem escanteio para o Uzbequistão. Renan,
1: pelo lado esquerdo, vem para a pressão o Uzbequistão, time asiático está em busca do gol de empate, Bitar.
0: Quer buscar um golzinho para somar um ponto na estreia da Copa do Mundo. Está fazendo a estreia a seleção do Uzbequistão. Lado esquerdo do campo. Vem chance na bola parada. O zagueiro chegando na área. Abdulaev, Kuzanov, Ashurmatov. Atenção. É chance na bola parada pelo lado esquerdo do campo. Baixinho, Faizulaev, quem está na bola. É, mas o árbitro pediu mais calma ali, pessoal, na grande área. Puxou para lá, empurrou para cá. Por isso, mais tranquilidade ali para quem está dentro da confusão. Vem escanteio. Vem lançamento agora. Agora faz o Laev, cruzamento na área, bola muito forte, passou por todo mundo. Teve pedido de pênalti, rapaz. Depois o pedido de pênalti ali do Mosgovoi, o clima esquentou, Renan.
1: Pois é, ficou pedindo um pênalti. O árbitro estava bem posicionado. Tanto ele como também o jogador que é o Puerta da Colômbia estavam se puxando na grande área. Aí, meu amigo, não é nada, né? 1-0 Colômbia.
0: 4 minutos e meio desse segundo tempo, placada de 1-0 para a equipe colombiana. Tentativa ali pelo lado esquerdo do campo de defesa, rompe a linha central com velocidade. João Arias, lá do canhoto do campo, Luiz Dias dominou, Borriga passou, ele cruzou na área. Pega na defesa no meio do caminho, chega para fazer o corte, o Kuzanov. Não sai o contragolpe. O cronômetro não para, a gente gira para você. Tempo e placar de jogo. 4h50, quase 5 minutos jogados desse segundo tempo e o placar do Futebol Globo CBN marca para você.
2: Uzbequistão! Zero. Colômbia!
0: Colômbia 1, gol marcado pelo Daniel Munhoz, ainda no primeiro tempo, central da bola, Bruno Faria.
3: A seleção de Gana se tornou a seleção africana com mais vitórias em Copas, ao lado da Nigéria. O triunfo há pouco, por 1-0, sobre o Panamá, foi o sexto da seleção ganesa em Mundiais. Mesmo número dos nigerianos que disputaram uma edição a mais. Só lembrando, Grupo L é o mesmo de Inglaterra e Croácia.
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0: 5 minutos e meio desse segundo tempo, placar de 1-0 para a seleção colombiana. Tentativa de escapar agora da equipe do Uzbequistão. Lançamento, lado esquerdo do campo. Chegando para ali agora no Faizulaev. Gira o jogo, gira a jogada pelo lado direito do gramado. Chega no Karimov para cima da marcação. Olhou para a área, pintou o lançamento. Os colombianos se chocaram. Sobra de bola, está ainda pelo lado esquerdo do campo. Sai Fiev, cruzamento na área. Subiu Sanches para fazer o corte. Tira bem a defesa. Que jogada complicada ali da defesa colombiana, mas depois o Luiz Dias está caído no gramado. Falta em cima dele. Diga aí, Renan.
1: Faltou comunicação na dupla de zaga da Colômbia. Quase que sai o gol por uma jogada de trapalhões ali dessa dupla. Detalhe é que a Colômbia tem no currículo 22 jogos em Copas do Mundo. 9 vitórias, 3 empates e 10 derrotas. Apenas 45% de aproveitamento. 32 gols marcados e 30 sofridos. Apesar de algumas gerações promissoras, Copa do Mundo e Colômbia não combinam tanto assim, não.
0: 6 minutos e meio jogados desse segundo tempo, placar de 1-0 para a Colômbia. Sai jogando pelo corredor central por ali agora o Lerma. Lerma para Luiz Soares, fez o pivô, breca, volta ali contra a marcação justamente do Puerta. Puerta girou legal. Rames Rodrigues, corredor central, deu tapa lado esquerdo, boa bola, bola boa para o Movico, olhou para a área, pintou o cruzamento, a bola passou pelo Soares, está viva João Arias. Antes dele, chega bem a defesa e tira. Ligado a Shurmatov, deu um bicão pro alto. Quase que a bola se ofereceu dentro da pequena área pro João Arias, hein, Renan?
1: Ele deu sorte que tinha cobertura. A zaga conseguiu fazer o corte na hora H. Volta o Uzbequistão.
0: Que faz a ligação direta da direita para a esquerda. Bola muito esticada ali para o Saifiev, mas não chega. Vai pela linha de lado, sai em arremesso lateral. Diga aí, Michele.
4: Detalhe, agora o Uzbequistão já começa a sair um pouco mais nesse segundo tempo. Já deu para ver que o Saifiev sobe mais do que o Nasrulaev, que era o jogador que estava atuando na lateral esquerda do Uzbequistão na primeira etapa. Está se combinando mais com...

0: Mas o Laev ali pelo lado esquerdo de ataque do Uzbequistão. O Uzbequistão, à medida que sai mais, deixa mais espaços para a Colômbia, que pode explorar esses espaços. E aí cabe realmente a questão da competência colombiana de encontrar os seus principais jogadores agora que tem mais espaço. Se espera, por exemplo, Luis Suárez, jogador atacante do Sporting, aparecendo um pouco mais a partir dessa saída da equipe do Uzbequistão.
1: 8 minutos jogados desse segundo tempo, o placar é de 0 para o Uzbequistão, 1 para a seleção colombiana. E o torcedor, a torcedora ligados aqui no Futebol Globo CBN estão conosco. Bruno Faria no nosso WhatsApp, DDD 011-999-11-9981. A galera está conosco, Bruno.
2: Tá sim, dormir é para os fracos, né, Bitar? O Tarcísio mandou mensagem, se fosse um campeonato com rebaixamento, o Brasil ia lutar para não cair. Tem o Laércio Ismael CBN, Caruaru, Pernambuco, curtindo a gente, deixou mensagem. Diego Jorge Pereira, também de Caruaru, Pernambuco, ligado na CBN. Argentina Tetra, ele está falando. Boa noite, Rodrigo Bitar. É o Mário Schiavone. Estou saindo de Ribeirão Preto para Guariba. Depois de um dia de trabalho, bora descansar e acompanhando a melhor rádio do país, que já é top. Aí juntou Rio-São Paulo, ficou melhor ainda. Amanhã, hein? Uzbequistão, hoje, amanhã, ele disse. Uzbequistão 0, Colômbia 3.
1: Boa, bom demais estar contigo, estar do seu lado nessa noite aqui do Futebol Globo CBN, noite barra amanhã, né? Já viramos o dia e estamos transmitindo a Copa do Mundo 2026 para você ligado aqui no Futebol Globo CBN. Aproveitando para mandar um abraço aí para todos os taxistas, para os motoristas de aplicativo, para os porteiros, para toda a galera que está trabalhando, está ligada conosco. Está trabalhando nessa madrugada, o pessoal toda
2: frio,
1: a
2: redação. Né? Tá frio?
1: Tá frio, o pessoal que está na rua
2: aquele
1: aí.
2: Aquele abraço!
1: Tá... Um abração especial, tá sempre curtindo a nossa transmissão. Lado esquerdo do campo de defesa na marca de 10 minutos jogados desse segundo tempo. Placar de 1-0 para a seleção colombiana. Corredor central ainda no campo de defesa, vem por ali agora o Lucumi. Lucumi para Sanches, Sanches para o Lucumi. Intercação direta, bola muito esticada ali pelo lado direito do campo. Brigou e quase levou a melhor por ali agora. O Puerta, antes levou a melhor por ali o zagueiro Ashurmadov. Na sequência, a mão foi marcada, a bola para a equipe do Uzbequistão. Renan.
3: Tocou no braço realmente esquerdo do Lerman, na hora que ele tentava evitar a descida, a progressão do Uzbequistão. Volta cobrada, 1-0 Colômbia.
1: Shomurodov vem buscar a bola pelo corredor central, ainda no campo de defesa, deixando por ali agora para o Kuzanov. Kuzanov, corredor central, Moskovoi, distribui pelo lado esquerdo do campo. Ashurmatov fez a ligação direta, a bola foi muito forte. Aí fica fácil, fica de graça para o goleiro Camilo Vargas. O cronômetro não para, a gente gira para você. Tempo, placar de jogo. 11 minutos, segundo tempo de partida no Estádio Azteca.
4: Uzbequistão
1: 0,
4: Colômbia.
1: Daniel Munhoz marcou no primeiro tempo, 1 para a seleção colombiana. Central da bola, Bruno Faria.
2: A FIFA puniu com 3 jogos de suspensão meio atacante Zuane, da África do Sul. O gancho se dá pela expulsão na estreia da Copa, na derrota por 2-0 para o México. Naquela ocasião, o Wilton Pereira Sampaio aplicou o vermelho. E amanhã tem África do Sul, amanhã nada, hoje. Hoje tem África do Sul, a 1h, horário de Brasília, segunda rodada. Grupo A, República Tcheca e África do Sul.
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1: Já vai estar acordado, Bruno?
2: Amanhã, hoje, né? Tá vendo? Já tô amanhã, hoje é a folga.
1: Também.
0: Mas tem que acordar igual, né?
1: Exato.
2: Então,
1: em jogo.
0: A notícia não tira folga, rapaz.
2: Exatamente. Não, eu tô pretendendo acordar umas 4 da tarde.
1: Segura aí, Ben Ramos Rodrigues lançou na área. Tirou bem a defesa, sobra de bola ficando como rica. E a defesa alivia de qualquer maneira por ali o Moscou foi. Mas aí você vai perder um jogo da Copa, Bruno.
2: Eu acho que 2 no caso.
0: Esse 4 da tarde vai virar 6 da noite, 6 da tarde rapidinho.
2: Eu já vou jantar de uma vez só.
1: Já economiza, né? Se não vai dinheiro, pelo menos caloria, né?
0: E o treino?
2: Depois. Isso não falta. De segunda a sexta, tô lá.
5: Tá animado, hein?
1: Vocês têm que tomar cuidado.
2: Ô, Renan, comecei às 2 hoje, amigo. Hoje não, ontem.
5: Água em São Paulo, hein?
1: Olha...

0: Tadinha.
1: E pior que assim, não vou nem falar que é a questão do bairro, porque o Bruno mora perto, então numa dessa,
0: ah,
1: né?
0: Ah, essa é boa.
1: É, não é nem a água do bairro, viu? Lado esquerdo do campo de defesa, sai jogando para a linha, a seleção colombiana desvia em cima da marcação do Candamove, a bola vai pela linha de lado, sai em arremesso lateral, Michele Silva, 13 minutos desse segundo tempo, 1 para a Colômbia, 0 para o Uzbequistão, a Colômbia não está acelerando demais ainda na partida, está tendo dificuldades de achar e trocar passes no campo de ataque, né? Invadir essa defesa da equipe do Uzbequistão, Michele.
2: É, mesmo num cenário de segundo tempo em que o Uzbequistão sai um pouco mais, né? Um dado que traduz isso é o dado de posse de bola. Na primeira etapa, a Colômbia teve 68% de posse. Nesse segundo tempo, está com 45%, então a posse equilibrou muito mais. Isso significa que o Uzbequistão está saindo, mas a Colômbia não está aproveitando para atacar. Está um pouco confortável nesse 1-0 e essa Copa do Mundo de 2026 já deu indicativo. Quem se acostumou com o resultado, tentou ficar ali, ah, 1-0 está o suficiente, acabou ficando no prejuízo na sequência.
1: Ou até mais cedo, né, que Panamá e Gana estavam empatando pelo placar de 0-0. Não quer dizer que ninguém estava muito confortável com o resultado, né? Os dois acreditavam que poderiam ganhar, mas aí Gana foi lá no finalzinho do jogo e venceu pelo placar de 1-0. Então, cada detalhe...
2: Portugal hoje... Um exemplo do dia de hoje, né? Se os atletas da Colômbia estavam assistindo...
1: Sim, do grupo, né?
2: É, já tem que mudar a postura. No dia de hoje já tem um exemplo aí de uma seleção que ficou no 1-0, ficou confortável com esse placar simples e acabou tomando no fim.
0: É, de novo, hein? De novo.
1: Portugal, hein, Bruno? Lançamento, vem a equipe do Uzbequistão, chegando na linha de fundo, cruzamento feito na área, chegou o Davi, bateu! Defendeu o goleiro, voltou!

0: Exatamente no momento em que a gente falava, tem que ficar ligado, é jogo de Copa do Mundo, a Copa em que os azarões estão aparecendo, estão complicando a vida daqueles colocados como favoritos, como protagonistas. E o baixinho faz um leve, virou um gigante para mandar pro fundo do gol. Jogada bem trabalhada, lançamento, Shomurodov ajeitou, pintou lançamento. Kandamov entrou no segundo tempo, cruzou na área pro artilheiraço Shomurodov, bateu no canto, o goleirão pegou, sobrou, se ofereceu pro Faizulaev de cabeça. Verdade, a bola tava fácil, dessa vez tava simples, mas o baixinho de 1,67m de cabeça manda pro fundo do gol. No começo do segundo tempo, o azarão, o estreante, o Uzbequistão empata o jogo no México.
1: Uzbequistão,
0: um, Faizulaev,
1: Colômbia
0: também um. O detalhe do gol é seu, Renan Moura.
2: Belíssimo chute do atacante Shomurodov, mais o goleirão. O goleirão Vargas, 37 anos, experiência não falta. É goleiro, usa a mão, meu filho. Foi querer usar as duas coxas para evitar o gol. O que que acontece? A bola bate nas coxas dele, bate no travessão, aí a bola sobra. Se oferece ao baixinho, lembrando o Romário 94. Nem precisou saltar praticamente. Faz uma hebe de cabeça praticamente embaixo do travessão. Só empurrou para o fundo da rede. Empata o jogo. Primeiro gol do Uzbequistão na história da Copa. 1-1, tá tudo igual no Azteca.
0: Tá na história, faz uma hebe, Michele Silva. A gente estava falando exatamente sobre isso, que a Colômbia tinha que aproveitar, tinha que fazer mais gols, não quer dizer matar o jogo necessariamente, mas que tinha que criar um pouquinho mais, que os Uzbequistão tava melhor, tinha mais posse de bola, tava criando. E foi uma jogadaça, hein, Michele? Tá tudo igual, 1-1 no Azteca.
3: É, uma jogadaça. E aí tem que dar os méritos também pro Kandamov, que chegou, né, pra esse jogo vindo do banco de reservas, no intervalo, acreditou até o fim, foi até a linha de

0: salvou essa bola e acabou dando o cruzamento ali. E aí muito da habilidade do Shomurodov para finalizar uma bola difícil, uma bola complicada. Vai daqui.
1: Chegando agora Luiz Soares, dominou, sobrou, Luiz Dias limpou, ajeitou, John Arias em cima da marcação, a defesa tira, sobra de bola, fica no corredor central, Lerma desceu, chutou de longe, a bola desviada no meio do caminho, sai, linha de fundo, escanteio, diga aí Michele, dá para completar.
0: É, e o Shomurodov foi muito bem, concluiu um lançamento ali para a área, um cruzamento que não era simples. E aí a conexão, né, passado e futuro dessa seleção do Uzbequistão. O Shomurodov batalhou tanto para colocar o Uzbequistão na Copa, tá lá com ela. E agora o Faizaluev, que é o futuro dessa seleção do Uzbequistão, completando esse lance para fazer 1-1, o primeiro gol do Uzbequistão na Copa.
1: 18 minutos e meio jogados nesse segundo tempo. Por enquanto, mais uma grande história nessa Copa, hein? E é só a primeira rodada. Rames Rodrigues, cruzamento na área. Antes do desvio ali do Davison Sanches, tirou a defesa, a bola pegou no Davison Sanches. Foi pela linha de fundo, é só tiro de meta. O cronômetro não para, a gente gira pra você. Tempo e placar de jogo. 19 minutos jogados desse segundo tempo de partida. E o placar do Futebol Globo CBN marca pra você.
2: Uzbequistão.
1: Faz o leve, Uzbequistão 1.
2: Colômbia.
1: Daniel Munhoz, Colômbia, também 1. Central da bola, Bruno Faria.
3: Nesta quinta-feira, mais 4 jogos. Vai começar a segunda rodada. Grupo A e B, 1:00 PM, horário de Brasília. República Tcheca e África do Sul, 4:00 PM. Suíça e Bósnia, 7:00 PM. Canadá e Catar, e às 22:00 PM. Tem México e Coreia do Sul.
4: Rodrigo Vittar.
1: Vamos juntos aqui no Futebol Globo CBN, chegando agora com Puerta. Ajeitou Luiz Dias,

0: Palmeiras. Aos 20 minutos do segundo tempo, com reclamação dos jogadores da equipe do Uzbequistão, mas João Arias, hein? João Arias, ele, Puerta, retomaram na bola. Lançamento feito no Puerta na bola. Luiz Dias, pé direito na bola. O goleiro Yusupov pegou, espalmou, mas não tirou da direção do gol e a bola entrou. Luiz Dias! Aos 20 minutos do segundo tempo, a Colômbia volta a ficar à frente no placar, e o placar do Futebol Globo CNN marca para você.
1: Uzbequistão
0: 1,
1: Colômbia.
0: Colômbia 2, Luiz Dias é o nome do gol, Renan Moura.
2: Tudo começa com um arremesso manual a favor do Uzbequistão. Aí Puerta e também John Arias pressionam, roubam a bola, e o Puerta serve uma bola perfeita para Luiz Dias ajeitar o corpo, bater chapado com o pé direito. O goleiro Yusupov ainda toca na bola, olha para ela com forma, com jeito, de desespero total, esperando que a bola fosse na trave e voltar para ele, ou fosse para fora, nem que seja para escanteio. Mas ela não, vai no cantinho da rede, na bochecha. Ali, meu amigo, é gol da Colômbia, 2-1 no Azteca.
0: 2-1 para a Colômbia. Michele Silva, metade desse segundo tempo, a Colômbia volta a ficar à frente. Michele,
3: voltou a ficar ligada no jogo, precisou tomar um gol para olhar para o jogo com um pouquinho mais de ambição. E esse lateral cobrado meio que às pressas, meio de qualquer jeito, nessa Copa do Mundo tem que ser mais rápido que o normal a partir das novas regras. Encaixou a marcação da Colômbia, recuperação de bola, ataque vertical, e o Luiz Dias estava lá para guardar. Contou com o vacilo do goleiro da seleção do Uzbequistão, mas foi excelente a movimentação e a finalização do atacante do Bayern de Munique e também da Colômbia. Quem sabe agora a Colômbia um pouco mais vertical, objetiva nesse jogo contra o Uzbequistão.
0: 22 e meio desse segundo tempo, o placar é de 2-1 para a seleção.

0: Colombiana, Daniel Munhoz vem em lançamento direto da área, sobe bem para fazer o toque de defesa, Daniel Munhoz de cabeça, e o Zobov meio esquisitão, olha o goleiro, mas saiu para fazer a defesa para a seleção do Uzbequistão. Agora uma coisa que está me chamando a atenção até aqui, viu Michele, 23 desse segundo tempo, o Ramos Rodrigues, não está naquela partida de Ramos Rodrigues pela seleção, né Michele?
1: É, não está participando tanto do jogo, até em termos de movimentação. Isso, ele está procurando jogo, está procurando ali realizar alguns desmarques, que a gente fala, né, que são aquelas movimentações que muitas vezes o jogador faz para abrir espaço para outro, que não é necessariamente ele que recebe a bola, mas ele está, de alguma forma, participando do jogo. Mas, assim, em termos de ações com a bola, de levar o time para frente, são poucas as contribuições do James Rodrigues no jogo. Dá para citar, por exemplo, o Davinson Sanches e o Lucumi, são jogadores da Colômbia que tem mais passes no jogo. O Rames é um dos que tem também muitos passes, mas são quase sempre esses passes mais curtos, esses passes menos difíceis. Passes que levaram a Colômbia à frente, passes verticais, aí a gente está vendo do John Arias, do Lerma e do excelente volante Gustavo Puerta. Faz um excelente jogo, importantíssimo agora para recuperação de bola e também para assistência para esse gol do 2-1 da Colômbia. Faz um excelente jogo o camisa 14 da Colômbia. Olha, estava emprestado do Leverkusen no Racing Santander. Daqui a pouco, Bitar, é jogador para voar mais alto depois da Copa do Mundo, Gustavo Puerta.
0: Ah, sem dúvida, né? Aquele típico jogador que, assim, o time dele já subiu, né, para a primeira divisão. Foi o campeão da segunda divisão espanhola, né? O Racing Santander. Pelo menos La Liga, né? A primeira divisão está garantida, mas não sei não, hein? Pelo que ele está jogando hoje, acho que pode pintar uma proposta bacana aí para ele. E a galera tá conosco, Bruno Faria, meia-noite e meia, ao vivo, hein? Pra se a galera tivesse
2: certeza, então,
0: ao vivo estamos aqui no Futebol Globo CBN. Como é que tá a participação aí através do nosso WhatsApp 11999119981? Diga, Bruno.
3: Parabéns, Rodrigo Bittar. Seu estilo de narração torna o futebol uma emoção. Muito obrigado, Osmar Afrício dos Santos.
0: Eu que agradeço.
3: Estou curtindo e mandou um abração. Quem mandou também tá aqui, a Prof. União. Audiência total aqui na nossa bela João Pessoa, já fui, bonita demais, hein? Boa noite, pessoal, Rádio CBN, a junção é sensacional, com os craques de alto gabarito, Rodrigo Bittar, o dinâmico na narração, Renan Moura, com as reportagens detonando, Michele Silva, comentarista perfeita, e Bruno Faria na categoria do plantão. Que time, hein? Vai ser 1-1, Jonathan Ribeiro, de Maré, Rio de Janeiro, já tá 2-1, né, amigo? Mais gente por aqui, ó. Que privilégio. Boa noite, Bruno Bittar, Michele. Tô na escuta, pra mim a Colômbia vence. John Arias e Luiz Soares. Abraço. Renan também, tá? Tá na transmissão. Abraço pra eles. É o Silas Santos de Barretos, a capital do peão de boiadeiro. Ah, Barretos!
0: Gente.
1: Cara, isso eu agradeço. Eu quero agradecer o André.
0: Só depois da meia-noite, hein?
1: Não, eu quero agradecer o André por me escalar nesse jogo e por eu ter a oportunidade de ouvir isso.
0: Você tá vendo? Aí você fala assim, ah, que a Copa do Mundo é histórica. Não é sobre a Copa, às vezes, né? É mais sobre as pessoas.
1: Quem faz a Copa, né? Esse é o ponto.
0: Exatamente.
1: E como faz, né?
0: Pois é. Show a parte aqui, né? Bom, eu falei do James Rodrigues agora há pouco, que era morar, e ele está saindo do gramado.
4: Exatamente. Para a entrada do Campas com a camisa número 21. Eu sou animado, mas o Bruno Faria está me superando legal, hein? Tô gostando de ver, Bruno.
3: Tamo junto, meu querido. Eu queria falar uma outra coisa, mas não posso. Não,
0: por favor, fala, vamos ficar,
4: fala. Já falou sobre a minha noite.
3: É melhor evitar.
0: 27 minutos desse segundo tempo, Michele Silva, Campas entrando no gramado, saindo James Rodrigues.
1: É, aqui do futebol brasileiro, quem vai lembrar do Campaz é a torcida do Grêmio, mas a memória não é boa, porque a passagem foi rápida e não muito feliz, né? Não ajudou ali o Grêmio nas batalhas mais difíceis, ali, luta contra o rebaixamento, 2021, mas depois ele foi pro Rosário Central, se destacou, voltou à seleção colombiana e é um jogador que surgiu com muita qualidade, com muita capacidade, muito potencial. E aos poucos está tentando retomar, tem se destacado, voltou à seleção colombiana e aí vale o destaque também para o James Rodrigues, né? Nem fez uma partida assim que vale

0: de destacar, né? Não teve nada de muito impactante, mas muito valorizado pelos companheiros dele, né? Como é um jogador que exerce uma liderança em relação a essa Colômbia. Vale lembrar a melhor campanha da Colômbia em 2014, quartas, uma grande Copa do Mundo de James Rodríguez.
1: Artilheiro, né, daquela Copa com 6 gols marcados em 2014. Vinta, ligação direta, vem o Uzbequistão, bola pelo lado esquerdo, não conseguiu domínio por ali, o Kandamov, bola fica de graça para a seleção colombiana, que disparte para frente, tira de qualquer maneira, Luis Suárez desviou, Campaz brigou, ganhou, sobrou, Luis Dias ajeitou, Campaz cruzou na área, em cima da marcação, mas a arbitragem já tinha paralisado, marcado impedimento no lance, Renan.
2: Mesmo assim, o Campaz perdeu pelo menos uma boa chance de cruzamento, né? Aquele sorriso amarelo, sabe que o passe foi ruim, mas o impedimento salvou o Campaz. Se alguém tem alguma boa recordação do Campaz no Grêmio, por favor, mandar aquele famoso e-mail. Não fale com o âncora, hein, Brunão?
3: É, cada um, hein, bicho? Olha que loucura. Ó, deixa eu aproveitar e mandar uma mensagem aqui, ó. Só para constar, em 1900, já mandaram aqui no estúdio, lá vem. Não, é sério. Em 1994, no jogo contra a Suécia, um chute do Branco tirou um câmera do jogo. Coisas de Copa, é o Djalma de Sorocaba, São Boa. Paulo. Não lembrava disso não, viu?
1: Legal demais, o torcedor participando conosco aqui, para quem não estava acompanhando mais cedo a transmissão, né? O Cusa 9 deu uma entrada um pouquinho mais forte por ali no Luis Dias. Levou o Luis Dias e o câmera, né? Tava bem, acompanhou de perto ali na transmissão, mas infelizmente ele acabou sentindo e foi substituído, né? Essa notícia realmente, infelizmente, acabou levando a pior ali. O cameraman tava trabalhando de perto, fazendo belas imagens, né? Até ser derrubado realmente por conta do carrinho aí, pela chegada um pouco mais forte que deu ali o Cusa 9. Tem falta marcada, vem Colômbia aí no campo de ataque, Renan.
2: Pelo lado esquerdo, na intermediária, tentando se aproximar da grande área. Três jogadores pertinhos da bola. Campaz deixou agora para John Arias na cobrança.
1: John Arias está na bola. 30 minutos desse segundo tempo. É a chance na bola parada. Quem sabe para a Colômbia, se não matar o jogo, chegar muito perto disso. John Arias na bola. Cruzamento na área. Passa pelo Campaz. A bola passa por todo mundo. Também pelo Lerma. Vai pela linha de fundo. Sai em tiro de meta. Agora, Michele, um dado interessante. Se a gente fala de Colômbia na Copa do Mundo, a gente está falando de nada de 0-0, né? Porque a Colômbia nunca teve um 0-0 em Copa do Mundo. São 22 jogos, agora 23, né? 3 gols marcados nessa partida, atrás apenas da Áustria, que foram 29 jogos seguidos sem terminar em 0-0 na competição. É um número realmente impressionante, que mostra que os colombianos, pro bem ou pro mal, sempre têm jogos agitados, né?
0: É, e a gente, vamos lá, eu sou daquelas que ainda acha que tem 0-0, que você vê ali valores, você vê ali que tem qualidade, mas pro público em geral um 0-0 é uma chatice, né, Bitar? Vamos combinar. Sim. Então, assim, um jogo 11 horas, pra quem tá nos acompanhando, né, com toda a animação do Bruno Faria, não tem animação do Bruno Faria que ajude um jogo 0-0, 11 horas da noite, num dia de semana, pra galera que tá nos acompanhando.
1: E olha que tentando ele tá.
3: É verdade.
0: Não, exato.
3: É verdade.
0: Mas assim, o jogo melhorou. Segundo tempo, o jogo, a exemplo da animação do Bruno Faria, o jogo tá lá em cima na segunda etapa.
2: Já tá falando até espanhol. Impressionante.
1: E assim,
3: na casa mata, né?
1: Não, e assim, o negócio é o seguinte, é água, tá?
3: É, não, eu não tomo bebida alcoólica 0-2 anos.
1: Então, tá
3: 0-2 anos, parei.
1: Viu?
3: Mandaram aqui, tomou um pré-treino, não? Também não.
0: O operador. Pré-treino batizado, né?
3: Ah, quem chegou aqui, o operador. Sabe quem chegou por aqui, o operador?
1: Quem?
3: O Ricardão. É, ele tá por aqui. Tá tranquilo, hein, gente? Ele tá aqui.
2: 38, chegar o Ricardão não é boa história, não, hein?
3: Não, mas é melhor, porque sabe onde ele tá, né?
2: Ah, é.
1: 32 desse. Gente, 32 do segundo tempo. Os Uzbequistão mudou em dose dupla, Renan.
2: Exatamente, duas alterações no Uzbequistão. Saiu 5, a Shurmatov, também o 22, o Faizulaev, para as entradas do 26, Urozov e o 20, Amonov.
1: Chegando o time da Colômbia, cruzamento na área, a bola foi muito forte, passa por todo mundo. Tentou evitar a saída por ali o Daniel Munhoz, aí a bola foi diretamente pela linha de lado. Mudanças, Michele. O Urozov é zagueiro, entrando no lugar.

0: A Shermatov, que também é zagueiro, e saiu o Faizolaev, que foi o autor do gol, né? Primeiro gol da história do Uzbequistão em Copas do Mundo, entrando outro atacante, que é o Amonov, zagueiro por zagueiro, atacante por atacante, Michele.
1: É, ele faz, ele não, o Cannavaro, ele não muda muito em questão de estilo, assim, né? Não tem grandes mudanças. A principal mudança do jogo é o Faizolaev, que mudou de lado ali no intervalo. No geral, ele troca posição por posição. Em termos de postura, o Uzbequistão mudou pouco também, né? Manteve ali essa linha de 5 atrás. É, os dois jogadores ali quase sempre na frente da defesa na saída de bola. Então, deixa muita gente na base da jogada. Mas é o Uzbequistão que agora não tem outra possibilidade que não sair para o jogo. E vai tentar através dos lançamentos, que é algo que já vem fazendo. Mas agora com mais energia, com peças novas, com um novo gás.
0: Lado direito do campo de defesa, o time da Colômbia sai trocando passes por ali, agora ficou caindo no gramado, sentiu ali a chegada um pouco mais forte, o jogador colombiano, e aí o jogo está parado, a falta está marcada, e parecia ali na jogada o Luiz Soares, o centroavante era ele mesmo, né, Renan?
2: Exatamente, tomou uma entrada dura por trás, acertaram o pé direito dele. Vão ter duas alterações do time da Colômbia, Richard Rios, ex-Flamengo e também Palmeiras, atualmente no Benfica, ele vai entrar. 25 Soares e o 14 Puerta estão deixando o gramado. Richard Rios, com a camisa número 6, vai entrar nesse exato momento. E também o Hernández, com a camisa número 19.
0: Cúcio Hernández e Richard Rios estão no gramado, Michele Silva.
1: É, são as mudanças que ele promove, principalmente para dar um pouco mais de vigor físico para o meio campo, claro, né, para, enfim, descansar um pouco o Puerta também. E o Richard Rios, não precisa nem falar da qualidade dele, né, um jogador extremamente talentoso, se destacou pelo Palmeiras, mas vem de uma excelente temporada no Benfica, inclusive sendo observado por vários clubes, sendo muito elogiado o Richard Rios. E o Hernández é uma outra peça de ataque para essa seleção colombiana, para tentar também dar um pouco de fôlego. Luiz Soares no ataque não fez um grande jogo, mas o Juan Camilo Hernández, que entrou na vaga dele, vem de uma excelente temporada pelo Betis, né? São 40 jogos, 15 gols e 4 assistências. Jogador de 27 anos, também de muito destaque, vai ganhando minutos nessa Copa do Mundo.
0: 35 minutos do primeiro tempo e agora uma chegada um pouquinho mais forte ali do centroavante, capitão Shomurodov, em cima do Campaz, Renan.
2: Exatamente, deixou o Campaz no chão. O Flamengo vai fazer até uma intertemporada lá em Portugal, o último jogo vai ser com o Benfica, e o Boto deu uma sondada na situação do Richard Rios. Aí ouviu, queremos 30 milhões de euros, obrigado.
1: Ah, o Boto também, eu vou te contar, né? Ele acha que vai sair barato, o Richard Rios.
0: Ah, mas tem uma parte boa da história. Ele foi gentil, agradeceu, né? Tá tudo certo. Essa parte dele. É. 36
1: tentativa, né? Tempo. A tentativa é o que vale.
0: É, exatamente. 36 do segundo tempo, placar de 2-1 para a Colômbia, diante do Uzbequistão. Bola pelo lado esquerdo, Mujica de longe, bateu pela linha de fundo. A bola sai em tiro de meta para a seleção do Uzbequistão. O cronômetro não para, a gente gira para você. Esse placar de jogo. 36 minutos, segundo tempo de partida, e o Futebol Globo CBN marca para você.
3: Uzbequistão
0: 1, Faizolaev marcou, Daniel Munhoz e Luiz Dias marcaram. Colômbia 2, Uzbequistão 1, jogo hoje no Estádio Azteca, na cidade do México, a capital mexicana. Central da bola, Bruno Faria.
4: O primeiro gol congolês em Copas do Mundo tem uma história bastante engraçada, isso porque o atacante Yoni Wissa empatou a estreia contra a seleção de Portugal por 1-1. E 13 anos antes, ele mandou um recado em uma rede social pedindo para ser convocado. Quem nunca, Bita?
0: Eu nunca pedi, não.
4: Fora do ar eu te explico, você vai concordar comigo que já.
0: Ai, ai, ai, ai, ai. Lá para o esquerdo do campo, chegando ao time do Uzbequistão, lançamento à frente. A bola pega da marcação, vai final, linha de lado, tem arremesso lateral. Já cobrado por ali, mas totalmente fora de posição, né? O Saifiev, por isso, o árbitro manda fazer de novo a cobrança. Lá para o esquerdo do campo, Amorov tentou o lançamento, a bola pega da marcação e vai pela linha de lado, Dica Renan.
2: Detalhe é que o Branco já acertou sim um fotógrafo, Luciano Citolini, durante um amistoso preparatório para a Copa de 94.

0: passa pra ver o material, quando levanta a bola já tá em cima.
1: Nossa, aí é complicado.
2: 38,5 desse segundo tempo, os Uzbequistão buscando empate, cruzamento na área, bola muito forte. Foi diretamente pela linha de fundo, é só tiro de meta. Além disso daí, tem o banho da irrigação no gramado. Quem nunca também tá errado, né?
0: O quê?
1: Nossa, direto.
0: Fácil. Fácil.
1: Uma vez no Morumbi.
3: Verão vale, no verão vale.
1: Cara, eu viajando no Morumbi, tomei um banho de água assim, ó. No comecinho, assim, não tinha nem começado o jogo, né? Era aquecimento ainda.
0: Isso é terrível.
1: Não tava preparado para aquele momento.
0: Ah, ninguém está.
2: 39 minutos do segundo tempo, placar de 2 para a Colômbia, para a equipe do Uzbequistão. Vem João Arias, o jogador do Palmeiras, corredor central. Campo de ataque, ele prefere o toque para o Campas pelo lado direito. Fiz o break, volta a jogada com o pé canhoto, trabalha por dentro ali com Lerma. Lerma estica pelo lado esquerdo do campo, chega no Burrica. Burrica abre a jogada ali pelo lado esquerdo, rinde a linha de lado. Luiz Dias virou até o rosto. Campas no fundo, cruzou na área. A bola pega na marcação, vai pela linha de fundo. Escanteio, vem mais Colômbia por aí, Renan.
4: Esse é o Campaz que a torcida do Grêmio procurou e não achou. Escanteio pelo lado esquerdo, pressa. Nenhum habitat, 2-1 Colômbia.
2: 2-1 para a seleção colombiana. 39, quase 40 minutos desse segundo tempo. Colômbia 2-1 para a equipe do Uzbequistão. Chance na bola parada ali pelo lado esquerdo do gramado. Richard Rios também está na área. Lerma, Lucumi, Puerta, Damison Sanches. São as 5 opções colombianas na área. Chegando sexto por ali agora, o Luiz Dias. Chance na bola parada, quem sabe para os colombianos resolverem o duelo. Tá 2-1 por enquanto. João Arias pintou o cruzamento no Cumi, desviou, bola viva, passa por todo mundo, tem sobra ainda pelo lado esquerdo. João Arias, lindo giro, gol, Lerma, passe, vai pela linha de fundo. Espetacular o drible do João Arias. Lançamento feito à frente agora pelo goleirão Yusupov, quase dominou da melhor forma o Shomurodov. Que perigo a chegada da Colômbia, Renan.
4: Zagueirão veio igual um açougueiro. Aí o que que fez o João Arias? Só deu aquela fatiadinha na bola, só levantou, o cara passou, ele foi por cima com a bola. Coisa linda do João Arias. Linda bola também pro Lerma, que acabou batendo na rede pelo lado de fora.
2: Vem Campas pelo lado direito do campo. Chegando mais uma vez a equipe colombiana. Cruzamento na área. Não chega no Cúcio Hernandes. Sobe de bola ainda com o Campas no pé de ferro. Levou a melhor. Cúcio Hernandes escapou. Mas aí o Campas isolou. Mandou longe do gol. O Michele, era lance assim na época do Grêmio, né?
1: É, na verdade, na época do Grêmio não tinha o lance anterior, né? Que era o do drible, da recuperação de bola. Então não chegava nem na parte da finalização. Mas, assim, o Campaz entrou querendo o jogo, viu? Só que aí ele pegou muito embaixo nela, ela acabou fazendo uma curva ali que não foi a... Não foi aquela que ele desenhou na hora que ele tentou a finalização, foi pra muito, muito longe.
2: Agora vamos combinar uma coisa, Michele. Tá 2-1, 41, quase 42 do segundo tempo, mas não tá resolvido não, Michele.
1: Não, placar simples, né? Vantagem simples da Colômbia e o Uzbequistão tá saindo um pouco mais pro jogo. É aquilo. O Uzbequistão sai mais pro jogo, pode ser uma má notícia pra Colômbia, porque você tem o teu adversário te atacando mais, mas tem uma boa notícia aí, você tem mais espaço nas costas. Só que tem oportunidade, não dá pra ficar brincando com o jogo de Copa do Mundo. Você tem que tentar matar o quanto antes, então a Colômbia meio que tá dando um pouquinho de chance pro azar nessa reta final.
2: Shomurodov recebe ali pelo lado direito, deu o tapa aberto, a bola chegou na boa pro Kandamov. Prefere fazer o toque atrás, ele volta pro Karimov. Kandamov recebe mais uma vez do bico da área. Fez o corte, girou bonito, lá deu pro gol. Bola desviada, vai pela linha de fundo, olha aí, ó. Escanteio para o Uzbequistão, Renan Moura.
4: Pelo lado direito, vem todo o time para a grande área. Finalzinho já do jogo, antes dos acréscimos. É a chance do empate lá pelo lado direito.
2: O torcedor colombiano, claro, joga junto, está lotando. O estádio Azteca, estádio gigante, para mais de 80 mil pessoas. Os aqueles estão ali na área. Uruzov está lá, não está se entendendo com o Richard Rios. Todo mundo praticamente dentro da pequena área. Praticamente todo mundo por ali. Preocupação ali para o goleiro Camilo Vargas. Chance da bola parada. É já já. O auxiliar ficou ali na frente da cobrança. O Anthony Taylor está querendo bater um papo ali dentro da grande área. Momento tenso do jogo. Por enquanto a Colômbia vai assumir a primeira colocação do grupo de Portugal. É o grupo...

0: Portugal, um dos favoritos aí pro título da Copa. Lado direito do campo, vem chance agora. Cruzamento na área. A bola passa por todo mundo, vai pela linha de fundo. E dois jogadores dos Uzbequistão se chocaram ali no lance, Renan.
1: Exatamente, a bola foi muito forte, passou por toda a grande área, foi pela linha de fundo, apenas tiro de meta, 2-1 Colômbia.
0: E a participação da galera conosco, em Bruno Faria, no nosso WhatsApp, 11 99911 9981. Enquanto não tem pressa para cobrar o tiro de meta, o Vargas, diga aí, Bruno.
2: Por aqui o Paulo Rombazzi, que transmissão sensacional, parabéns a toda a equipe e que comentarista, hein? Show! Ela é nossa, muito nossa, viu, Paulo? Tem mais gente por aqui mandando mensagem. É, uma boa madrugada a todos também, mais um Paulo aqui participando com a gente. Deixa eu ver mais, ih, essa mensagem aqui tá grande. Uma rima aí pra nossa comentarista. Análise de primeira com Michele é sem eira nem beira. Opinião com informação, Michele é comentário campeão. O Edu César de Porto Alegre mandando mensagem, bom demais.
0: Você começou com uma rima e terminou quase numa festa de peão de Barretos, né? Lado esquerdo do campo, chegando o time do Uzbequistão, bola por dentro, recebeu, encarou, bateu pro gol, por cima do gol, buscou gol! Manda pra fora, que chance teve o Uzbequistão, era a chance do empate, Renan Moura!
1: Impressionante, camisa número 6, com nome de remédio, quase que faz o gol de empate, dominou, levantou a cabeça, viu que tinha espaço, procurou o ângulo esquerdo, mas mandou para fora. Mozgovoy, se for tomar, cuidado com os sintomas.
0: Gostei.
2: É, muito bom, muito bom.
0: Temos acréscimos aí, Renan?
1: Temos, mais 8.
0: Vamos até 53 minutos, Michele Silva, os Uzbequistão chegando aí com perigo, Michele.
3: E é no setor em que o Campaz deveria estar fazendo a recomposição ali, dobrando junto com o volante da Colômbia, né? E o Campaz não estava por ali. A Colômbia está deixando muitos espaços aí, está contando com essa falta de eficiência do Uzbequistão na hora de concluir. É isso que está salvando a Colômbia e que está mantendo essa vantagem colombiana de apenas um gol de diferença no placar. Vale essa postura um pouco mais reativa, um pouco mais defensiva da Colômbia, buscando contra-ataque, mas precisa do contra-ataque, senão você só permite chances para o adversário.
0: Lado direito do campo, chegando de novo o time do Uzbequistão, bola enfiada à frente pelo Karimov, bom passe, chega na linha de fundo, faz o break, prefere voltar na jogada, trabalha por ali com o Chukurov, de longa distância, já olhou para a área, ameaçou, deu uma recuada, preferiu voltar na linha central, por ali tem o Abdullaev, lado esquerdo do campo, Urozov ganhou o campo de ataque, sai Piev, cruzamento na área, bola está vivendo, desvio pro gol, Vargas pegou! E o tem pedido de mão ali do Shomurodov, olhando na direção do Anthony Taylor, pediu mão ali, viu, Renan Moura?
1: E agora é hora da checagem, porque a bola saiu pela linha lateral. Se houve realmente um toque de mão, o árbitro na sala de vídeo vai analisar e vai chamar. Mas para mim não foi absolutamente nada, foi apenas uma dividida pela posse da bola na grande área. Bola resvala no João Arias, o goleirão faz a defesa em dois tempos.
0: E aí, Michele?
3: É, a bola parece tocar, sim, no braço do John Arias, só não tenho a certeza de que esse é o tipo de lance, porque tá um braço mais colado no corpo, não, isso não vai ser pênalti, não vai ser pênalti.
0: Falando em John Arias, Renan, esse foi o último lance dele no jogo.
1: Exatamente, rapaz, olha quem vai entrar, cara, o futebol, rapaz, o futebol impressionante, Andrés Gómez. O time que está abrindo a zona de rebaixamento do brasileiro, do Vasco, entra em campo com a 26 e Castanho com a 5. Para as saídas de John Arias, 11, Luiz Dias também com a 7. Já do lado do Uzbequistão, entrou o Sergei com a 21, na vaga do Shomurodov com a 14.
0: A última tentativa é do técnico Cannavaro. São os instantes finais de jogo, temos 48 minutos, nós vamos até 53, tem jogo ainda, lado direito do campo, Mozgovoy, acabou esticando a bola, chega no canto, move, cruzamento na área, passa por todo mundo, vai pela linha de fundo, é só tiro de meta, e essas mudanças aí nas duas equipes, hein, Michele?
3: Pelo lado da Colômbia, me parece claro que ele vai com...

0: O Andrés Gomes, ele vai tentar trabalhar alguma questão ali para principalmente recomposição pelo lado direito, que é onde a Colômbia mais está sofrendo com o ataque do Uzbequistão. E a entrada do Kevin Castanho, um volante de 25 anos do River Plate, na vaga do Luiz Dias, é para recompor ali o meio de campo, né? Até liberar um pouquinho mais o Richard Rios e recompõe ali os dois volantes. Vai tentar se fechar para sustentar esse resultado até o final. E é essa a ideia, pelo menos, dessas trocas da seleção colombiana. Já a entrada do Sergeev ali no ataque é um jogador experiente, né? Um jogador experiente por outro. O Timurudov talvez já mais cansado. Ele faz essa mudança no setor de ataque do Uzbequistão.
1: E Richard Rios chegou tomando para a seleção colombiana. Cuti Hernandes para cima da marcação, levou a melhor diante do primeiro. Richard Rios está ali pertinho dele, segurou, prendeu o Hernandes. Joga em cima da marcação, a bola vai pela linha. Gerardo pega por último ali no Urujov. Sai em arremesso lateral. Temos 49 minutos e meio, nós vamos até 53. Vamos até 53 minutos desse segundo tempo. Por enquanto, vitória colombiana pelo placar de 2-1. Colômbia assumindo a primeira colocação do grupo K, grupo de Portugal. Lado direito do campo de defesa, sai jogando por ali agora o zagueiro e capitão agora do time, Davidson Sanches. Lançamento à frente, bola muito forte. Não consegue domínio o Cuti Hernandes. Ela sobra na boa ali com o goleirão Yusupov. Batemos a marca de 50 minutos, restando tecnicamente 3. Mas aí a conta do árbitro, porque tivemos mudanças nessa reta final desse período de acréscimos. Lado direito do gramado, chega no Cusanove trabalhando por dentro. Ainda sonha com o pontinho, os Bextão na estreia. Lado esquerdo do campo, batendo jogada por dentro agora com o Chukurov. Chukurov prende a posse de bola, olha para o outro lado, ameaça o lançamento, prefere segurar, já olha para a área. Vem fatiada direta para a área, Morica chega para fazer o corte. Chukurov ganhando pelo alto, sobra de bola ficando na linha central do gramado. Volta ali no ar do Laev, o zagueirão trabalha por dentro. Chukurov recebeu, distribuiu de lado, Amunov tentou a devolução, a bola chega no Chukurov mais uma vez, porta fechada para ele, obrigado a jogar atrás ali com o zagueiro Urozov. Urozov que faz o lançamento lá para o outro lado, bolão, Karimov de primeira, ajeitou, chega no Kandamov, mais uma vez ali o Karimov faz o toque por dentro, a bola chega no Amunov sai a tabela, distribui ali pelo corredor central do gramado. Chukurov, lado esquerdo do campo, chegando por ali no Moskovoi de novo com o Chukurov, o Moskovoi toma pancada, é falta. Chegada do Munhoz, é falta marcada. Talvez tudo que os Bextão queriam, uma bola parada, Renan.
2: Até porque tem muitos jogadores altos nesse exato momento. Então é uma bola que vai ser levantada lá na grande área. Pelo lado esquerdo, bola posicionada na intermediária. Dois jogadores da barreira, é o pedido do goleirão Vargas.
1: Chukurov com o pé direito. Kandamov com o pé esquerdo. É a chance do Uzbequistão no penúltimo minuto de jogo. Temos aí a marca de 51 e 50. Sobrando agora para o Kandamov. Cruzamento na área. A bola foi muito forte pela linha de fundo. Aí a gente cria todo o cenário aqui, Renan. Mas aí o cidadão vai lá e manda longe de todo mundo pela linha de fundo. É só tiro de meta, Renan.
2: Chukurov foi tentar fazer o improvável e conseguiu. Mandou a bola longe da meta e tá lá, ó, fazendo o gesto com a mãozinha, lembrando até o Tite. Fala muito!
1: 52,5! Com provocações de Richard Rios e Cusanov nessa reta final. São os instantes finais de jogo. Vai repor a bola em jogo por ali. O Camilo Vargas ganhou todo o tempo do mundo que pôde por ali. Lançamento pelo alto. Richard Rios ganha de cabeça. Sobra de bola, fica no bate-rebate. Cusanov pelo alto, tira. Mujica tentou escapar a marcação. Preferiu fazer o toque para o alto. Davidson Sanches tirou. Só que a bola está viva ainda pelo lado esquerdo do campo. Vem a seleção do Uzbequistão. Tira bem a defesa colombiana. Esticar a bola à frente. Se o Cuti Hernandes chegar, é perigo. Chegou. Encarou. Ficou caído. Foi bem na cobertura por ali. O zagueirão tirou. Passa. Urozov, só que o Cuti Hernandes ganha. Cruzamento na área!

0: baixinho, sozinho na área, graças à vontade gigantesca do Cuti Hernandes, que também não é dos mais altos, brigando contra o gigante, o Nuzob, perdeu no primeiro momento, foi guerreiro, ganhou no segundo, lindo giro para cima da marcação, cruzamento, perfeito, nas costas do Karimov, capaz de cabeça para o fundo do gol! Para confirmar uma vitória importante na estreia, para fazer valer o favoritismo, para começar com o pé direito, como líder do Grupo K, se aproximando do mata-mata da Copa do Mundo 2026, capaz! Faz o gol que confirma a vitória, que enlouquece todos os colombianos espalhados pelo mundo. E o Futebol Globo CBN marca para você.
1: Uzbequistão
0: 1,
1: Colômbia
0: 3, 53 milhões de colombianos agradecendo em todo mundo pelo gol do Campaz. Vem o chute de longe, na trave! Quase um golaço do Uzbequistão, que vem pelo lado esquerdo do gramado, tentativa por dentro, bate, rebate, a bola fica viva ainda, tirou bem a defesa, tem sobra ainda pelo lado esquerdo do campo, chega no Chukurov, Muzgovoi, tira bem a defesa, manda a bola pela linha de lado, sai em arremesso lateral, o Karimov deu uma carimbada na trave, no momento em que o Mário trapita pela última vez, terminou!
1: Uzbequistão
0: faz, o Laeb marcou no segundo tempo, Uzbequistão 1,
1: Colômbia,
0: Daniel Munhoz, Luiz Dias, Campaz, 3 para a Colômbia, Renan Moura, faltou o seu detalhe do gol, e que gol, e que jogaço, hein, Renan?
2: Jogaço, Bitay, que gol, como valeu a força de vontade de Cuti Hernandes para disputar a posse da bola na linha lateral com o zagueirão de 1,90m. Cuti Hernandes, 1,76m. Ganha, leva na linha de fundo, levanta a cabeça, faz o cruzamento. E o atacante, o baixinho colombiano, 1,65m. Fala mal do Campaz, fala mal. Uma testada para tirar do goleiro do Uzbequistão e garantir 3 pontos do Grupo K. 3 para a Colômbia, 1 para o Uzbequistão.
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0: 1:03, viramos o dia com mais um jogaço na Copa do Mundo. Michele Silva, terminamos a primeira rodada da competição, são os primeiros 24 jogos apenas, são 104 jogos nessa Copa do Mundo. Mas começamos bem, Michele, que primeira rodada e que jogaço que fizemos. Um para o Uzbequistão e 3 para a equipe da Colômbia, Michele.
1: É, são tantos elementos, né, nessa primeira rodada para a gente destacar, mas assim, se for ficar só com um deles, eu vou destacar o seguinte: numa Copa de 48 seleções, que se esperava que placares elásticos ou jogos sem graça, o que a gente viu foi exatamente o oposto disso, né? Até o jogo de placar mais elástico, que foi o jogo da Alemanha, aquele placar que todo mundo já conhece, que eu não preciso falar de novo, mas a título de informação eu tenho que falar, 7-1.

0: pra cima de Curaçao, até esse jogo, é um jogo que tem uma grande história, né? Que tem o gol de Curaçao, que tem uma Alemanha de novos jogadores. Então, assim, ó, quem tenta esvaziar a Copa do Mundo, geralmente se dá mal. Que competição! Por isso que a gente ama futebol, é pra cobrir competições como essa. Eu tô muito feliz cobrindo aqui pelo Futebol Globo CBN. E o jogo de hoje, que no primeiro tempo, um ataque contra a defesa, mas no segundo tempo embalou. No segundo tempo a gente viu um jogo de mais equilíbrio, né? Dos dois times atacando e defendendo também, uma mudança do Fábio Cannavaro para a segunda etapa, colocando o Fazulaev, pelo lado esquerdo, né? Adaptando melhor esse ataque, colocando o Saifiev também, e aí o Uzbequistão saiu um pouco mais pro jogo, o jogo ficou mais equilibrado, a Colômbia faz esse gol, né? Vai com essa vantagem pro intervalo, né? Essa vantagem de 1-0, num belíssimo gol do Daniel Munhoz, que além do passe perfeito do Luiz Dias, também tem a qualidade do Daniel Munhoz para dar de biquinho de primeira na bola, no espaço que ele tinha ali para fazer esse gol. E depois um segundo tempo bem movimentado, um grande jogo, com emoção até o fim. E olha, um grande trabalho aí de todo mundo. Vou destacar principalmente a tua narração, Bitar. Narrou muito, parabéns.
1: Valeu, Michele, obrigado. Bom, todo mundo foi... O Bruno hoje até se superou aqui, né? Acho que dentro e fora dos gramados, digamos assim, né? Dentro e fora das informações.
0: Não, vai chegar o troféu da FIFA pra ele, na casa dele, com tranquilidade. Hoje ele brilhou.
1: Mas assim, aproveita aqui, ó. Ele precisou pegar uma água ali. Aproveita que se for pra falar mal, já fala agora. Que ele não tá ouvindo, ele tá voltando agora.
2: Então, tá louco.
0: O negócio de Barretos ali, ele se passou. Vamos combinar que ele se passou?
1: Mas vamos combinar assim também. Não elogia muito não também, tá? Se for elogiar é agora, ó. 3, 2, 1, acabou. Já não pode mais que o Bruno tá de volta ao estúdio. Mas é isso. Terminou a nossa transmissão, 1:06. Terminou o jogo, né? A nossa transmissão vai até a 1:30 da manhã. É só o início da Copa do Mundo. Foram os primeiros 24 jogos. Tem muita coisa aí pra acontecer. Bruno Faria tá aqui conosco. Bruno, vou perguntar pra você, você quer que passe direto contigo ou daqui a 2 minutinhos, hein, Bruno?
3: Pode ser 2 minutinhos.
1: 2 minutinhos? Então vamos fazer o seguinte, uma pausa de 2 minutos e já voltamos com Bruno Faria, com Renan Moura, com a Michele Silva aqui no Futebol Globo CBN. 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
1: Tô por aqui na sua companhia, naquela correria danada, rapaz. É, nos bastidores da rádio aqui, gravando o boletim, já voltando e tal. Já fiquei sabendo que o senhor falou mal de mim, viu, seu Rodrigo Bittar? Não adianta o senhor ficar fazendo agora o gargarejo na hora de ir embora, não, que eu tô acompanhando tudo aqui, viu? Michele Silva, nossa comentarista, arrebentou mais uma vez, comentou, analisou, decifrou para quem não conseguiu acompanhar passo a passo de mais um grande duelo desta Copa do Mundo. Uzbequistão 1, Colômbia 3. Ufa! Acabou a primeira parte, a primeira rodada da Copa do Mundo. A partir da 1 hora da tarde, horário de Brasília, desta quinta-feira, vai começar a segunda rodada. Mas, como a Michele já comentou um pouco sobre esse jogo, já analisou, já trouxe detalhes, informações, eu queria conversar com a Michele mais e tentar entender a postura da seleção colombiana. Me parece muitas vezes, em alguns momentos da partida, é verdade que venceu hoje por 3-1, mas a sensação que eu tenho, Michele, não sei se é a mesma que você tem, é aquela sensação de que a seleção acelera muito o jogo, tem uma velocidade, até a ansiedade acaba atrapalhando em alguns momentos. Mas hoje, depois que sofre o gol de empate, não minutos próximos, mas logo depois, consegue fazer o segundo gol, que traz uma certa tranquilidade. Gostou da Colômbia? Está entre umas candidatas que pode surpreender nesta Copa? E aí, Mi, bom dia!
2: Tudo bem, Bruno? Bom dia pra você, pra todo mundo que tá com a gente.
1: O pessoal tá acordando já, né?
2: Claro, claro. Não, a galera não... Pô, se um país que a galera trabalha é o Brasil, né?
1: E você não tem a dúvida disso.
2: E a gente trabalha.
1: O tempo inteiro.
2: É, em todos os horários. É, assim, eu concordo com você, a Colômbia, um dos grandes desafios da Colômbia, vamos lá, um dos grandes desafios da Colômbia nessa Copa do Mundo é equilibrar essa verticalidade, essa velocidade, até mesmo o drible, né, que é um recurso muito importante do futebol, mas equilibrar isso com esse jogo mais cadenciado quando necessário. Por quê? Para cenários justamente como esse que a Colômbia encontrou contra o Uzbequistão. O Uzbequistão marcando num 5-4-1, fechando bem os espaços, né, linhas relativamente bem compactadas, até destaquei no primeiro tempo, quando essa segunda linha, essa linha de quatro do Uzbequistão saía para pressionar um pouquinho, tinha um espaço ali entre as duas principais linhas de marcação, mas a Colômbia não estava conseguindo encontrar o John Arias, o James Rodríguez, que fez até uma partida mais discreta, até mesmo o Luiz Dias, que jogou muito, não estava conseguindo encontrar esses jogadores mais influentes nesses espaços entre as linhas de marcação. Mas o jogo foi se desenrolando, acredito também que a parada para hidratação no primeiro tempo, a exemplo do que já aconteceu várias e várias vezes em jogos dessa Copa do Mundo, a parada ajudou a encaixar melhor o time. O Luiz Dias passou a sair mais da esquerda, procurar mais a parte de dentro. O Mojica, que é um lateral esquerdo que também abria bem o campo, né, bem aberto pela seleção da Colômbia, também ajudou a dar um apoio por ali, que foi importante. E a Colômbia passou a transitar um pouquinho mais pelo campo, trocar um pouquinho mais de posição. E o gol do 1-0 da Colômbia, ele reflete muito isso, porque é o Daniel Muñoz, lateral direito, aparecendo na área, numa armação, numa jogada, uma bola perfeita lançada pelo Luiz Dias. Daniel Muñoz ataca no momento certo, finaliza muito bem. E o Uzbequistão não estava esperando por aquilo ali. Então essa criatividade também da seleção da Colômbia, que é importante nesses jogos em que não vai ter tanto espaço para atacar, para jogar em transição, mas que precisa ter esses jogadores diferentes atacando a área, jogadores diferentes também armando esse time colombiano. Acho que essa é a grande lição da estreia da Colômbia. Com relação ao Uzbequistão, vou valorizar o trabalho defensivo que foi feito. Não é simples enfrentar essa Colômbia de Luiz Dias, de uma excelente temporada no Bayern, de verdade. Luis Suárez, uma excelente temporada no Sporting, até mesmo o próprio John Arias, né, numa excelente também temporada que está fazendo pelo Palmeiras. Não é simples enfrentar esses jogadores. E

0: Uzbequistão cumpriu ali o seu papel mais defensivo no começo, depois saiu um pouco mais para o jogo, contou com uma falha do Camilo Vargas, goleiro da Colômbia, mas também estava lá para tentar esses lances de ataque no segundo tempo, sair mais para o jogo. Uma excelente partida, a gente pôde acompanhar aqui no Futebol Globo CBN.
1: Antes da bola rolar, Michele, você ficou mais assim contida com relação a um placar elástico, até brincou no começo, eu digo brincou numa maneira de ser assim mais leve, nada de, vai ser exatamente dessa maneira que vão jogar as equipes e o resultado vai ser esse. Você apostou num 3-1, aliás. Mas o que me chamou a atenção é que... Não é? Poxa, você acertou...
0: Na verdade, tem que agradecer o ouvinte, né? Porque ele mandou 3-0, eu falei, olha, vai no 3-1. Mas, então, a parte do 3 gols da Colômbia é a parte dele, né? Eu coloquei o gol do Uzbequistão.
1: Tá vendo? Você colocou junto, você participou junto com o ouvinte. E, óbvio, bom descanso, Rodrigo Bittar. Vai embora, meu querido. Bom descanso. Tem mais, hein? Gargarejo no final. Não, pera um pouquinho que ele tá aqui dentro do estúdio ainda. A hora que ele sair, a gente fala mal.
0: Grande cara, grande.
1: Grande pessoa, maravilhosa, gente. Não, vamos falar mal, que ele já foi embora agora. Brincadeira, Rodrigo Vittar tá por aqui. Vai descansar, obviamente, assim como o Renan Moura. Bom descanso, meu amigo. Já liberei o Renan Moura aí, porque a nossa equipe de reportagem tá trabalhando muito, não só de reportagem, como a de comentarista, os apresentadores, os narradores. É Copa do Mundo, é aquele momento que todo mundo se sacrifica um pouco mais para estudar e chegar aqui na capacidade e no conhecimento, como a Michele traz, com assim, nota 10 para ela, né? Ela traz com uma perfeição, isso é muito bom. E aí, Michele, eu quero te perguntar, e é mesmo, tá? Tirei o chapéu outro dia aqui para o Rafael Prats, para o Gabriel Dudziak, e também preciso tirar para você, obviamente, porque é um fenômeno no ar, vai muito bem, explica certinho. E para quem não acompanha, mas te ouve, é importante entender o detalhe do campo e você traz isso. Isso é muito importante para a gente.
2: Nota 10!
1: 10! É! Não tem outra, só 10. Vamos
0: Valeu
1: lá.
0: Demais.
1: Do Uzbequistão, eu queria entender porque tem uma retranca inicial do Uzbequistão. A Colômbia faz o gol, o primeiro gol, 40 minutos do primeiro tempo, mas o Uzbequistão sai para o jogo e mesmo assim tem uma defesa até que sólida, eu digo até que sólida, para conquistar o gol de empate, porque começa a ganhar moral dentro da partida, empata aos 15 do segundo tempo e aí sofre o gol já aos 20. Então, a seleção do Uzbequistão te surpreendeu no sentido de conseguir marcar, mas também jogar e, ao mesmo tempo, conseguir equilibrar as ações durante a partida?
0: Vou te falar que não me surpreendeu tanto pelo que eu tô vendo na Copa do Mundo, assim. Porque eu acredito muito, assim, Bruno, que a gente, meio que as equipes, e as pessoas também, né, aqui filosofando um pouco, mas as equipes, elas sonham a partir do que elas estão vendo. Então, depois que a seleção do Uzbequistão, estreante, teve ali a situação de Curaçao, mas ver Cabo Verde empatar em 0-0 com a Espanha, eu acredito que você passa a ter um pouco mais de ambição, não que os jogadores não estejam indo para essa Copa do Mundo com falta de ambição ou algo assim, mas eu acredito muito nisso, assim. É muito importante você ver outras seleções conseguindo, outras seleções competindo, e aí você chega lá e faz também. E não era simples a tarefa do Uzbequistão, né? A gente tá falando de uma seleção estreante em Copas do Mundo, uma seleção que teve várias eliminatórias, né? Desde o fim dos anos 90, a partir do processo ali de independência do país, passou a disputar as eliminatórias para a Copa do Mundo, bateu na trave várias vezes, teve até um jogo contra o Bahrein que precisou ser feito de novo por um erro de arbitragem, e aí acabou que a seleção do Uzbequistão ficou pelo caminho e depois bateu na trave nas eliminatórias seguintes de novo. Então, assim, é uma seleção que batalhou muito para chegar numa Copa do Mundo e não estreou em qualquer lugar. Esse é um aspecto muito importante. Estreou contra a Colômbia, que é uma seleção forte, e estreou no Azteca. Cara, estreou num dos maiores palcos do futebol mundial. Imagina pro que é isso pro Faizulaev, que tem 22 anos, que tá surgindo pro futebol
1: histórico
0: do Uzbequistão. Só para você ter uma ideia, Bruno, pra galera ter uma dimensão, assim, o Shomurodov, que hoje foi muito citado na transmissão, que é o artilheiro, o maior artilheiro da seleção do Uzbequistão, ele é o primeiro jogador uzbek a conquistar um título continental, um título europeu, na verdade. Então, olha o tamanho desse feito.

0: né? Ele conquistou uma Conference League com a Roma. Ele é o primeiro jogador uzbek a ganhar um título europeu. Então, é um futebol que recém está exportando os seus jogadores para grandes ligas, para grandes clubes. O Fayzullaev, que agora está no futebol turco, é mais um exemplo disso, mais uma geração diferente em relação ao Shomurodov, né? O Fayzullaev bem mais novo.
1: Tem o Kuzanov também, né?
0: O Kuzanov também super novo, esse sim com potencial para muita coisa, né? No futebol de elite, né? A gente tá falando de jogador do Manchester City.
1: É isso.
0: Então, assim, é histórico acompanhar isso, é histórico acompanhar isso. E eles não sentiram, tá? Eles não sentiram o que eles estavam executando. Um jogo de estreia
1: incrível
0: no país
1: mesmo.
0: Deles, numa Copa do Mundo, no Estádio Azteca, que já recebeu 3 Copas. Cara, histórico.
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1: 1h20 da madrugada desta quinta-feira, dia 18 de junho de 2026.
0: Se
1: não, se deixar...
0: Se
1: gente...
0: deixar, nós fala até...
1: O que? Nós vamos embora aqui. Aqui não tem crise, não. O que não falta é papo. O que não falta é assunto pra gente. Mas eu preciso te perguntar, quem é que foi o número 1 pra você em campo? Fala-me.
0: Luiz Dias, assistência do 1x0.
1: Como joga, não?
0: Nossa, que passe. Assim.
1: Espetacular, pro Munhoz.
0: Maravilhosa. Aí o gol do 2x1 também, né? Então, assim, um gol e uma assistência pro Luiz Dias que... Vamos lá, pra quem não sabe, gente, vem de uma temporada absurda no Bayern, né? 51 jogos, 26 gols e 19 assistências. Imagina.
1: É pouca coisa, né? Para um jogador que desequilibra muito. A seleção colombiana vai dar trabalho, assumiu o grupo K. É o grupo da seleção portuguesa que mais cedo empatou com a República Democrática do Congo por 1x1. Então vai
0: ser... Esse grupo vai ser...
1: Vai ser assim na unha, vai ser na... Assim, até na terceira rodada da primeira fase, dependendo. Porque vai encerrar com Colômbia e Portugal, né? Então vai ser um jogo muito interessante, vai ser muito bom esse grupo, sem dúvida nenhuma.
0: Toma teus remedinhos.
1: Ah, não, eu já tô pronto. Já fiz o aquecimento, já fiz a calistenia. Vou chegar com tudo. E do outro lado, hein? Aquela moeda quando cai do outro lado.
2: O pior em campo.
1: É aquele momento chato, mas a gente tem que falar. É aquele pior em campo, Mi.
0: Olha, eu vou ficar com o Camilo Vargas, goleiro da Colômbia.
1: Caramba.
0: Exigido pouquíssimo no jogo e falhou, né? Pra mim, falhou ali no gol do 1x1, com todos os méritos do Uzbequistão, mas um goleiro experiente como ele, tá no futebol mexicano, não dá pra falhar como ele falhou. Vou dar um desconto pro goleiro do Uzbequistão e vou... Dedicar aí ao Camilo
1: porque foi um lance completamente errado, meio bizonho, né? Porque é uma finalização dentro da grande área, já do lado direito. Ele espalma a bola ajoelhado, a bola bate na trave, vai pro outro lado. E aí vem o jogador do Uzbequistão e consegue empatar a partida. É um lance meio bizonho, né?
0: Não é assim simples. Mas tem uma falha dele ali. Tem uma falha ali dele. Tecnicamente ele poderia ter feito melhor do que ele fez. É, ele vai meio que de joelhos, assim, meio que... Claro, o lance também é próximo a ele, mas pra mim, considerando as vezes em que ele foi acionado, a gente tá falando do Uzbequistão que não finalizou no primeiro tempo, então ele assistiu o primeiro tempo de campo e no segundo tempo aí tem um equilíbrio maior, né? 3 finalizações certas e 3 erradas da equipe do Uzbequistão, mas todas elas no segundo tempo. Das 3 que foram no gol, uma ele acabou falhando e aí fazendo com que a Colômbia tomasse o gol. Então, para mim, foi o pior em campo.
1: Bom, fim da partida, Uzbequistão 1, Colômbia 3. Eu vou fechar a conta, passar a régua nesta partida.
0: Ô, Bruno.
1: Nós vamos até 1h30 da manhã. Fala, Mi.
0: Rapidinho um detalhe, tá?
1: Claro.
0: O aproveitamento de finalizações do Uzbequistão no jogo foi melhor que o da Colômbia, tá? Inclusive, fica aí um
1: Mas aí, quando
0: um
1: você
0: registro.
1: Diz no alvo...
0: É, porque foi 50%. De aproveitamento do Uzbequistão, né? 6 finalizações, 3 certas. E das finalizações da Colômbia, foram 14 no total e só acertou 5, né? Então, aproveitamento de 35%.
1: Sim, é aquela ansiedade até que a gente comentou, né? Às vezes, toda estreia causa aquela ansiedade natural. Mas quando você toma um empate, então, aí você sai, às vezes, de qualquer jeito.

0: para o ataque para tentar empatar. Vitória da Colômbia por 3-1 contra o Uzbequistão. Última partida da primeira rodada. 48 seleções, gente. É a maior Copa do Mundo da história. Dito isso, eu vou lembrar todos os resultados. E aí, na sequência, algumas perguntas para a Michelle, que eu acho pertinente. Primeira rodada, portanto, todos os jogos. Grupo A, México 2, África do Sul 0, Coreia do Sul 2, República Tcheca 1. Grupo B, Canadá 1, Bósnia 1, Catar 1, Suíça também 1. Grupo C, do Brasil, Brasil 1, Marrocos também 1, Haiti 0, Escócia 1. Grupo D, Estados Unidos 4, Paraguai 1, Austrália 2, Turquia 0. Grupo E, ou Grupo E, como queira, Alemanha 7, Curaçao 1, Costa do Marfim 1, Equador 0. Grupo F, Holanda 2, Japão também 2, Suécia 5, Tunísia 1. Grupo G, Bélgica 1, Egito 1, Irã 2, Nova Zelândia também 2. Grupo H, Espanha 0, Cabo Verde 0, Arábia Saudita 1, Uruguai também 1. Grupo I, França 3, Senegal 1, Iraque 1, Noruega 4. Grupo J, Argentina 3, Argélia 0, Áustria 3, Jordânia 1. Grupo K, Portugal 1, República Democrática do Congo 1, Uzbequistão 1, Colômbia 3. Grupo L, Inglaterra 4, Croácia 2, Gana 1, Panamá 0. Michele, qual foi o jogo mais legal, emocionante aqui desta primeira rodada?
1: Nossa, agora você me pegou.
0: Viu?
1: Deixa eu pensar.
0: Eu posso te dar algumas opções que eu acho que, assim, ficaram marcadas. Estados Unidos 4, Paraguai 1, é um jogo que chamou muita atenção.
1: Eu acho que aí foi, pra mim, a atuação mais surpreendente, porque eu não esperava isso dos Estados Unidos.
0: Já vale.
1: Eu esperava um 4-1 contra o Paraguai. Pra mim, esse é o jogo da atuação mais surpreendente. Agora, em termos de emoção, é que esses jogos que são lá do começo, entre aspas, né, que é exatamente menos de uma semana.
0: Que loucura, né?
1: Eles são... A gente vai esquecendo, né? Mas Coreia do Sul 2 e Tchequia 1 foi um excelente jogo.
0: De virada.
1: De nível muito bom. Foi muito bom o jogo. Eu gostei demais de Costa do Marfim e Equador, 1-0 para Costa do Marfim.
0: Estivemos nessa partida juntos. 3 bolas na trave, foi um jogar. Para mim tá entre uma das melhores atuações dessa primeira rodada.
1: França 3, Senegal 1, para mim também um jogaço. Gostei muito do jogo.
0: Foi, também fiz esse jogo.
1: E hoje, cara, hoje a gente teve um jogo muito bom, né? Inglaterra e Croácia.
0: Pra mim foi o melhor, Michelle.
1: Acho que foi
0: tecnicamente
1: o melhor.
0: E você sabe que durante a transmissão à tarde, eu até perguntei, porque a estreia do Brasil, sexto colocado no ranking, Marrocos sétimo colocado. Com os jogos, com as partidas, o ranking vai se atualizando automaticamente. Então, com vitória,
1: Bruno,
0: empate,
1: derrota... Deixa eu te interromper rapidinho.
0: Claro.
1: Tem um jogo que a gente acabou esquecendo de citar, mas olha
0: qual?
1: Só pra galera saber como tem futebol alternativo e bom. Irã 2, Nova Zelândia 2. Jogo muito emocionante. Jogo muito bom.
0: É verdade.
1: Foi excelente.
0: A Nova Zelândia surpreendeu muita gente, né?
1: Sim, muito bom esse jogo.
0: E aí, assim, eu tava falando, Brasil, sexto colocado do ranking, Marrocos, sétimo colocado. Um jogo de seleções que estão muito próximas em uma qualidade atual. E aí houve muita crítica por parte da imprensa, por parte, principalmente, acho que dos torcedores, por conta desse empate, então, do Brasil. E aí a gente olha hoje, Inglaterra e Croácia, são seleções fortes, candidatas a avançarem de fase para a segunda fase, já como deixou muito bem denominado aqui a Michelle Silva, e depois as oitavas de final. Então, assim, no grupo L, para mim hoje, Inglaterra 4, Croácia 2, foi algo impressionante. De jogo ruim, teve também, né, Michelle?
1: Ah, teve. Teve umas coisinhas aí bem, bem complicadas.
0: Bem chato, né? Eu tava assim, assistindo, por exemplo, eu vou te ajudar, eu falo também, não tem problema. Gana 1,
1: Panamá
0: 0. Nossa! O jogo saiu nos minutos finais, mas foi um jogo difícil. Difícil de acompanhar.
1: Eu não sei se não foi um dos... Eu acho que foi... É que assim, ó, o primeiro tempo de Uruguai e Arábia Saudita foi um negócio também.
0: Fiz esse jogo também.
1: Foi um negócio... A gente tá escalado no...
0: só que você Rio parte da rede ou São Paulo parte da rede, né?
1: Perfeito. Mas assim, esse jogo, o primeiro tempo foi ruim, o segundo tempo melhorou. Mas assim, do jogo todo não ser bom, ai, acho que Gana 1, Panamá 0.
0: Eu acho também. Sabe um jogo que eu tava vendo aqui que eu gostei bastante? Que me chamou a atenção, me surpreendeu. Austrália 2, Turquia 0.
1: Ah, sim. Jogo da madrugada, né?
0: Jogo da madrugada foi...

0: a 1h da manhã, já no domingo do dia 14.
1: Partidaça do goleiro da Austrália.
0: E assim, aulas de contra-ataque, é um manual. Para quem quer saber como é que funciona contra-ataque, é só rever esse jogo, é impressionante.
1: Esse jogo foi legal também.
0: Foi, a Turquia finalizou bastante, enfim. Turquia muito favorita para o confronto. Se eu tiver errado, obviamente a Michelle está aqui.
1: Não, é isso.
0: A palavra é dela. Mas chamou bastante atenção. Mi, deixa eu aproveitar, está encerrando, está terminando aqui a nossa jornada esportiva. É óbvio que eu preciso te perguntar. Você está de volta quando? Qual horário? Sua agenda.
1: Ah, vamos lá. Inclusive, eu estou deixando minha agenda aberta, porque eu não sei se está acontecendo com você,
0: mas é
1: também,
0: pra evento?
1: Eu estou esquecendo, né?
0: É para evento? Por que não?
1: Aberta aqui para eu olhar, no caso.
0: Ah, tá. O 013 estava aqui hoje, em São Paulo, e aí o 013 falou assim para mim, que dia que é hoje? Eu falei, da semana? É? Eu falei, não sei. Tô completamente perdido, juro. A gente faz jogo todo dia.
1: É isso.
0: Não é,
1: Michelle?
0: Esses
1: dias me perguntaram, amanhã você tá em qual jogo? Eu nem tinha feito o jogo do dia ainda. Eu falei, amigo, eu tô no dia aqui. De amanhã eu vou pensar amanhã.
0: Vamos devagar. Pra que a pressa, não é verdade?
1: Amanhã nos encontramos... Aí nos encontramos no Globo Esportivo, na Rádio Globo. No mesmo horário ali do... No mesmo horário de Canadá, do jogo do Canadá. Eu vou estar, Canadá e Catar, eu vou estar no Globo Esportivo às 7, das 7 às 8.
0: Boa, é isso. Então, amanhã...
1: E nos próximos dias, aí tem Alemanha e Costa do Marfim, jogaço, no sábado.
0: Nossa.
1: Estaremos juntos. Nova Zelândia e Egito, bom jogo também, no domingo.
0: Olha, eu vou rapidinho aqui. Estarei em Brasil e Haiti, Alemanha e Costa do Marfim, Uruguai e Cabo Verde, Nova Zelândia e Egito, Argentina e Áustria, Noruega e Senegal. Essa é minha agenda.
1: Eita, nós!
0: Até a próxima segunda-feira. Estaremos juntos. Estarei com a Michelle. Olha aqui, ó. Noruega e Senegal, segunda-feira. A partir das 9 horas da noite. Mi, 8 horas. Isso. 8
1: jogaço,
0: horas.
1: Hein?
0: Jogaço. Haaland contra Sadio Mané. É óbvio que não tem só esses dois jogadores. Mas assim, são as grandes estrelas, né? Ainda tem o Odegaard. Tem
1: é o Haaland contra Koulibaly também, que fez um jogo bom.
0: Koulibaly, o capitão, jogou no Senegal. Chelsea, atualmente está no Al Hilal da Arábia Saudita. Sim, Koulibaly.
1: E estaremos juntos também na terça-feira em Inglaterra e Gana. Estou vendo aqui.
0: Ixi, isso eu não tinha visto. Olha lá, Inglaterra e Gana, tá vendo? E tem jogo que não acaba mais. O que acabou mesmo é a nossa transmissão, porque já estourei o horário aqui. E aí o Glauson, que vai até às 5 horas da manhã, já tá lá. Ô Bruno, pelo amor de Deus, vambora. É o CBN Madrugada, vem aí o Glauson. Mi, boa noite, bom descanso, até a próxima.
1: Valeu, amigo, bom descanso, até a próxima.
0: Valeu, vamos nessa. 1h32, horário de Brasília. Estouramos o tempo, peço desculpas ao Glauson aqui, meu amigo. Ele vem aí com o CBN Madrugada. Obrigado pela sua companhia, pela sua audiência. Para você também que nos ouve na Rádio Globo, forte abraço para você. Nos falamos numa próxima. A Copa do Mundo é aqui no Futebol Globo CBN. Pode ligar, aqui tem Copa. Um beijo, tchau, fui!
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quinta-feira, 18 de junho de 2026. A Polícia Federal encontrou diálogos do presidente da Câmara dos Deputados, Hugo Mota, pedindo a Daniel Vorcaro a liberação de um empréstimo

0: como para a empresa da cunhada dele. O parlamentar solicitou ao menos 22 milhões de reais do Banco Master para a familiar. As informações foram publicadas pelo jornal O Estado de São Paulo e confirmadas pelo portal G1. A Câmara dos Deputados aprovou o requerimento de urgência apresentado por Júlia Zanatta, do PL, para a votação de um projeto que suspende decretos do Planalto de demarcações de terras indígenas em Santa Catarina. O regime prevê que o texto não seja analisado em nenhuma comissão da Casa e, se aprovado pelo plenário, entre em vigor sem a sanção presidencial. A articulação dos povos indígenas do Brasil se manifestou, dizendo que há um ataque ao decreto que determina o dever do Estado de realizar as demarcações e que isso prejudica as comunidades originárias de todo o país. Ao menos uma pessoa morreu em um ataque a tiros no aeroporto internacional de Guayaquil, no Equador. Segundo o ministro do Interior, a vítima é um líder da facção criminosa Las Águilas. Dois menores de idade, de 15 e 16 anos, foram apreendidos no local com duas armas de fogo. A mídia equatoriana noticiou que o ataque ocorreu no estacionamento da área de táxis do desembarque internacional, o que causou a interrupção momentânea das operações aéreas. O horário de Brasília, 1h35.
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2: Agora, 1h36. Bom dia, seja bem-vindo, bem-vinda. Vamos juntas e juntos até 5 horas da manhã, ao vivo, para todo o Brasil. CBN Madrugada no ar. Eu sou Clauson Dutra. Muito obrigado pela companhia, pela audiência. Você que permanece com a gente depois de escutar o jogo da Copa do Mundo entre Colômbia e Uzbequistão, 3-1. Foi o último jogo da primeira rodada da Copa do Mundo com o Rodrigo Bittar, nossa equipe em São Paulo, no Rio de Janeiro. Essa equipe, cara, que tá realmente mandando muito bem na Copa do Mundo. Muito bacana ouvir e ver todos, em praticamente todos os jogos, né, de transmissão aqui na Rádio CBN. Muito bacana, é o espírito de Copa do Mundo atrelado ao gostar de futebol, ao gostar do trabalho. Então, parabéns a todo o time do Futebol Globo CBN. E agora você segue atualizado com as principais notícias do Brasil e do mundo comigo, aqui direto dos estúdios da Rádio CBN em São Paulo. Muita informação, prestação de serviço, análise, as entrevistas das últimas 24 horas, tudo para você nesta madrugada ficar bem informado. Estou nos trabalhos técnicos de Ricardo Garcia, chefia de redação pela madrugada de Edmilson Fernandes, apuração pela madrugada, leitura do repórter CBN Matheus de Souza, produção de todo este programa de Karina Almeida. Você pode e deve mandar mensagem para a gente pelo WhatsApp 999119981, repito, 999119981. Manda mensagem em texto para a gente, além, é claro, do chat de conversas no YouTube, já liberado para você mandar mensagem para a gente por lá também. Isso mesmo, estamos ao vivo com imagens no YouTube e também no Globoplay. Se você quiser, manda mensagem também pelo meu e-mail, clauson.dutra@cbn.com.br, tá certo? Então você pode e deve mandar mensagem, participar do CBN Madrugada pelo WhatsApp e também pelas plataformas da Rádio CBN. Copa do Mundo terminando com muitos jogos, né? Eu fiz uma contabilidade aqui para te passar essas informações. 24 jogos nesta primeira rodada, 75 gols feitos, praticamente 3 gols por partida. Amanhã começa, de fato, a segunda rodada da Copa do Mundo. E é claro, com o Brasil estreando na sexta-feira. E aqui no CBN Madrugada, a gente aquecendo os motores para o jogo do Brasil, que joga diante do Haiti. Claro que a gente vai destacar o jogo do Brasil contra o Haiti, a preparação da nossa seleção brasileira aqui no CBN Madrugada, que segue até 5 horas da manhã.

0: Agora, 1h39, vamos aos destaques de hoje. A relação do presidente da Câmara, Hugo Mota, com o Daniel Vorcaro, destaca Igor Cardim.
1: Mensagens encontradas pela PF indicam que Hugo Mota teria pedido a Daniel Vorcaro um empréstimo de 22 milhões para uma empresa da cunhada, segundo reportagem do Estadão. Ao jornal, o presidente da Câmara negou as irregularidades e afirmou que a operação foi legal. A investigação também cita viagem a Portugal com despesas custeadas pelo ex-banqueiro. Mota diz confiar nas instituições e defendeu a apuração imparcial.
0: O Comitê de Política Monetária do Banco Central reduziu a taxa básica de juros da economia. A Selic caiu 0,25 ponto percentual de 14,50% para 14,25% ao ano. A decisão foi unânime. A nota divulgada pelo Banco Central nesta quarta-feira destaca um ambiente externo incerto, com atenção à indefinição sobre um acordo de cessar-fogo e os conflitos no Oriente Médio, além, é claro, dos efeitos já sentidos dessas tensões nas condições financeiras globais. O Copom também cita o risco fiscal e demonstra a preocupação com a piora nas expectativas de inflação, que se afastaram ainda mais da meta. A projeção de inflação para este ano subiu de 4,6% para 5,2%. Para 2027, passou de 3,5% para 3,7%. Outro ponto de atenção é o impacto do fenômeno El Niño sobre a produtividade agrícola e os custos de energia. Para o Banco Central, o cenário doméstico segue marcado por inflação elevada, expectativas desancoradas da meta e pressões no mercado de trabalho. Lula critica Donald Trump durante a cúpula do G7. Rani Veloso.
2: O presidente Lula encerrou sua participação na cúpula do G7 na França com críticas ao presidente dos Estados Unidos, Donald Trump. Lula classificou as recentes medidas do governo americano contra o Brasil como desaforadas. Disse que Trump age como um imperador e exigiu que os Estados Unidos não interfiram nas eleições brasileiras deste ano. O balanço da viagem também incluiu um avanço diplomático. Segundo Lula, o presidente da Ucrânia, Volodymyr Zelensky, demonstrou pela primeira vez disposição para discutir um cessar-fogo na guerra contra a Rússia.
0: O presidente dos Estados Unidos, Donald Trump, chamou a situação política do Brasil de perigosa do ponto de vista político. Durante entrevista a jornalistas no G7, o republicano também afirmou que autoridades no Brasil jogam pesado e disse que nos Estados Unidos ninguém joga mais pesado do que nós. Trump ainda comentou sobre prisões no Brasil e acabou confundindo informações ao falar de integrantes da família Bolsonaro. Ele disse ter ouvido que alguém concorrendo a um cargo público teria sido preso, mencionando Bolsonaro Júnior e relacionando a detenção a uma declaração feita no Texas. Ainda em Brasília, destaca Samantha Klein.
3: Com a apresentação da redação final, o STF definiu que as Big Techs têm responsabilidade sobre conteúdos ilícitos nas redes e devem cumprir o prazo de 60 dias para implementar medidas obrigatórias de autorregulação e monitoramento de publicações que incitem crimes, além de constituir uma representação no Brasil. A tese valerá para todos os processos do tipo no país.
0: Governador de São Paulo sai em defesa de Eduardo Bolsonaro, Bruna Barbosa.
4: O governador Tarcísio de Freitas criticou a condenação do ex-deputado Eduardo Bolsonaro pelo STF, afirmando que a decisão é injusta, mas que não prejudica os planos eleitorais do grupo político. Além disso, o chefe do Executivo paulista rebateu as críticas de Fernando Haddad sobre a privatização da Sabesp, defendendo a transparência do processo e sugerindo que o adversário estude os contratos para não passar vergonha.
0: No Rio de Janeiro, Pedro Bonenberger.
5: A publicação do acórdão da Justiça Eleitoral que tornou Cláudio Castro inelegível abriu caminho para a retomada das discussões no STF sobre o mandato tampão de governador no Rio. No entanto, a definição sobre uma eleição direta ou indireta deve ficar para depois do recesso da Corte, programado para julho, enquanto

0: após o abuso.
1: Vazamento de foto íntima em Santa Catarina vira caso de polícia. Matheus Boaventura.
2: Uma jovem catarinense usou as redes sociais para revelar que teve uma foto íntima copiada do próprio celular sem autorização na loja de uma operadora de telefonia em Chapecó, no oeste de Santa Catarina. Eduarda Krieger, de 20 anos, registrou um boletim de ocorrência contra um funcionário do estabelecimento que teria salvado a imagem no momento em que a atendia.
1: Em segurança no bairro de Pinheiros, em São Paulo, Pedro Fagundes.
3: Moradores, comerciantes e frequentadores de Pinheiros relatam sensação de insegurança numa das áreas mais valorizadas de São Paulo. Dados da Secretaria de Segurança Pública mostram que o bairro teve alta nos roubos e furtos no mês de abril.
1: A câmera corporal de um policial militar registrou o momento em que ele reza para que um homem não morra após uma abordagem na zona norte de São Paulo. O caso ocorreu no Jardim Pirituba em abril. Na ação, o policial disparou 7 vezes contra o homem. Vamos ouvir.
4: Peraí que eu vou matar ele. Eu vou dar tiro, Bito.
5: Ei! Ei!
4: Chama apoio, Billy, chama apoio. A ambulância tá chegando. Ô, Igor, a ambulância tá chegando, meu. Pelo amor de Deus, não morre não, mano.
6: Fala seu nome. Respira.
4: Fica vivo, respira, irmão. Por favor, mano, por favor, respira, irmão.
6: Respira.
4: Não
6: respira,
4: morre não,
6: respira.
4: Mano.
6: Respira.
4: Morre não, moço, por favor.
6: Respira.
4: Pai nosso que estás no céu, santificado seja o vosso nome. Venha a nós o vosso reino. Seja feita a tua vontade, assim na terra como nos céus. Pão nosso de cada dia nos dai hoje. Perdoa as nossas ofensas, assim como nós perdoamos a quem nos tem ofendido. Não nos deixeis cair em tentação e livrai-nos do mal. Amém.
1: Tarcísio de Freitas pede desculpas pela insegurança no estado. Lucas Itaveira.
7: O governador de São Paulo, Tarcísio de Freitas, pediu desculpas à população pelo aumento de casos de roubo de celulares no estado. O anúncio ocorreu durante um evento em que aparelhos recuperados por operações da polícia foram devolvidos às vítimas.
1: Acidentes de helicóptero pelo Brasil, Isa Morena.
8: 3 em cada 5 ocorrências envolvendo helicópteros no Brasil até maio deste ano foram no Rio de Janeiro. Os dados são do Sistema de Investigação e Prevenção de Acidentes Aeronáuticos. A falta de regulamentação está entre as principais razões para esse cenário, de acordo com especialistas. No domingo, 6 pessoas morreram em um acidente envolvendo 2 helicópteros no Recreio, na zona sudoeste do Rio.
1: Caso da morte de jovem durante salto no interior de São Paulo tem novas atualizações. Aline Albuquerque.
9: As prefeituras de Limeira e Cordeirópolis iniciaram nesta quarta-feira o fechamento dos acessos para a Ponte do Esqueleto. A estrutura fica no limite entre os dois municípios. Foram feitas valas de mais de 5 metros de profundidade em cada lado da ponte. A terra foi colocada em frente aos buracos para formar barreiras, que também foram bloqueadas com cercas de arame farpado. O governo federal reconheceu a responsabilidade pela ponte e pediu apoio dos municípios para ampliar a proteção até que sejam feitas medidas definitivas.
1: A denúncia de abuso no Clube Social do Palmeiras, destaca Luiz Delboni.
10: O homem acusado por uma mãe de ter abusado de uma criança dentro do Clube Social do Palmeiras não é considerado suspeito pela polícia. Segundo a delegada que acompanha o caso, ele é tratado como averiguado. A polícia aguarda o laudo do exame realizado pela menina de 4 anos para seguir a investigação.
1: Caso policial em Belo Horizonte, Bruna Bentes.
11: A Justiça de Minas Gerais tornou o réu argentino de 63 anos denunciado por cometer racismo contra uma criança de 7 anos durante um passeio da Maria Fumaça entre as cidades históricas de São João del Rei e Tiradentes, no Campo das Vertentes. Com isso, o processo que tramita em segredo de justiça entra na fase de instrução, etapa em que são produzidas provas, colhidos depoimentos de testemunhas e do réu, além de apresentar as teses da acusação e da defesa.
1: No Paraná, destaca Cristina Cessiuk.
12: Uma jovem de 23 anos que perdeu o movimento das pernas após um acidente em uma praça de Curitiba recebeu tratamento com polilaminina na madrugada dessa quarta-feira. Ana Beatriz Stubinski é fisioterapeuta, corredora e foi atingida por um galho que se desprendeu de uma árvore enquanto passeava com a família numa feira de inverno.

0: A jovem teve lesões severas em duas vértebras, com rompimento completo da medula.
1: Hospitais enfrentam superlotação por síndromes respiratórias graves. Fábio Marquiselli.
2: A cidade de Jaboticabal, a 60 quilômetros de Ribeirão Preto, decretou estado de calamidade pública na saúde por conta do aumento expressivo de casos de síndrome respiratória aguda grave. A medida foi tomada após a superlotação das unidades de atendimento do município. A situação ganhou ainda mais repercussão depois da morte de uma bebê de apenas 7 meses.
1: Estados Unidos e Irã assinaram um acordo de paz para a guerra no Oriente Médio que já está em vigor. A confirmação foi feita pelos dois governos. O acordo prevê a abertura de negociações para um acerto final em até 60 dias, prazo que pode ser prorrogado com consentimento mútuo. O Irã deve reabrir o Estreito de Hormuz em até 30 dias e garantir a passagem segura e sem custos de navios comerciais por pelo menos 60 dias. O país também vai dialogar com Omã e outras nações do Golfo sobre a futura administração do estreito. O texto tem 14 pontos e inclui a garantia de que o Irã não terá armas nucleares, além da suspensão de sanções dos Estados Unidos e uma compensação financeira a Teherã. A assinatura foi antecipada para acelerar a implementação do acordo e a reabertura do estreito. A cerimônia oficial, que estava prevista para Genebra, na Suíça, nesta sexta-feira, ainda não tem confirmação. 1:55. Sobre Copa do Mundo, destaca Bruno Faria.
3: A quarta-feira foi marcada por jogos movimentados na Copa do Mundo de 2026, com destaque para a Inglaterra, que venceu a Croácia por 4-2 em um dos confrontos mais emocionantes da rodada. O resultado colocou os ingleses em ótima situação no grupo L. Na mesma chave, Gana conquistou uma vitória importante sobre o Panamá por 1-0 e também entrou na briga pela classificação. Pelo grupo K, Portugal decepcionou e ficou apenas no empate por 1-1 com a República Democrática do Congo, deixando a disputa pela liderança totalmente aberta. Já no grupo J, a Áustria confirmou o favoritismo e derrotou a Jordânia por 3-1, somando seus primeiros pontos no Mundial. Fechando a rodada, a Colômbia levou a melhor sobre o Uzbequistão por 3-1. Com os resultados, alguns grupos começam a ganhar forma, mas a disputa por vagas na segunda fase segue completamente aberta.
1: Em 24 jogos, nesta primeira rodada de Copa do Mundo, foram 75 gols feitos, média de 3 gols por partida. Nesta quinta-feira, 4 jogos abrem a segunda rodada da Copa do Mundo. A República Tcheca enfrenta a África do Sul, a Suíça joga contra a Bósnia, o México encara a Coreia do Sul e o dia termina com Canadá e Catar. 1:53.
4: Brasil!
1: E a nossa seleção brasileira fez o penúltimo treino antes do jogo contra o Haiti pela segunda rodada do Grupo C da Copa do Mundo. A principal novidade foi Neymar treinando com os companheiros no aquecimento. Ele foi aplaudido pelos colegas e passou por um corredor polonês. Depois dos primeiros 10 minutos, Neymar fez atividades físicas separadas. O camisa 10 não enfrenta o Haiti, já que ainda trabalha o condicionamento físico e busca ritmo de jogo. Na coletiva, o lateral direito, Danilo, desejou boa recuperação a Carlos Alberto Parreira, técnico do tetracampeonato mundial em 1994, que está internado no Rio de Janeiro. Danilo também falou sobre a falta de maturidade do Brasil em relação a outras seleções e comentou sobre Endrick.
5: Nós não temos a maturidade que uma equipe como a França tem hoje, ou como a própria Argentina tem. Nós não temos essa maturidade enquanto equipe. O que não quer dizer que a gente não pode fazer um bom papel e provar a ganhar e provar a chegar longe. Entretanto, as nossas ferramentas para jogar essas partidas, elas têm que ser diferentes. Nós temos que usar outro tipo de mecanismo para poder enfrentar esse tipo de jogo. Talvez ficar um pouco mais baixo, talvez aceitar em algum momento que a posse de bola e o comando do jogo possa ser do adversário. Agora, o Endrick é um jogador muito importante, é uma joia rara que a gente tem no futebol brasileiro. É um jogador que tem uma potência de perna muito grande, um poder de...

0: decisão muito grande. É um jogador que tem estrela, meu amigo, que acontece as coisas, você não sabe por que ele faz gol.
1: É, Danilo, pelo menos a fala dele foi mais clara do que se a gente compara com a fala do Douglas Santos ontem, né? É isso, é o que a gente conversa nas rodas com a nossa família, com os nossos amigos. Seleção brasileira não tem a mesma seleção, tecnicamente, e aí em elenco também, se a gente compara com a Inglaterra, com a França, com a Argentina, e a gente tem noção disso, mas o que a gente quer é um bom jogo diante do Haiti, e aí eu não falo só de placar, eu falo de uma boa seleção. Sobre o Endrick, gente, ele não deve estar entre os titulares, tá? Contra a seleção do Haiti. Não choca a ninguém, né? Carlo Ancelotti comandou o treino com os 26 jogadores nesta quarta-feira em Nova Jersey. No trabalho tático, indicou um esquema 4-2-4. Anota aí. Danilo, depois ele colocou o Ederson, Marquinhos, Léo Pereira e Douglas Santos, Fabinho e Bruno Guimarães, Martinelli, Vini Júnior, Igor Thiago e Luiz Henrique. Claro que até sexta-feira, 8 horas da noite, porque o jogo começa às 9h30, com transmissão aqui do Futebol Globo CBN, o técnico Carlo Ancelotti vai mudar e deve trazer alguma novidade, né? Fez isso contra a seleção de Marrocos, colocando o próprio Igor Thiago, que não fez uma boa exibição. Vamos ver, então, o que nos aguarda para o jogo do Brasil contra a seleção do Haiti. Agora, 1h56.
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1: Com Jade Ramos.
3: Nesta quinta-feira, a atuação de uma massa de ar polar mantém o dia gelado no centro-sul do país e com chance de geadas em áreas da Serra Gaúcha e Catarinense. Enquanto no sudeste tem possibilidade de nevoeiros nas primeiras horas da manhã nas capitais de São Paulo e do Rio de Janeiro. Enquanto no sul de Minas e na Serra da Mantiqueira pode ter chance de geadas. Já no centro-oeste o sol predomina e as pancadas ocorrem de forma isolada em áreas de Goiás, Distrito Federal e em Mato Grosso. E no nordeste a chuva continua concentrada no litoral. Enquanto no interior, as temperaturas seguem mais elevadas à tarde. As máximas alcançam os 30 graus em Recife e Fortaleza. E no norte do país, o calor e a umidade favorece pancadas de chuva isoladas entre Amazonas, Acre, Roraima, Amapá e em parte do Pará. Jade Ramos, da Clima Tempo para a CBN.
1: Aí os destaques do CBN Madrugada. A gente entrou mais tarde hoje, começamos 1h30 por causa do jogo da Copa do Mundo envolvendo Colômbia e Uzbequistão. Foi 3-1 com narração do Rodrigo Bittar, você ouviu no Futebol Globo CBN. E vai ser assim, inclusive, no dia do jogo da Seleção Brasileira, na sexta-feira. A Seleção Brasileira joga contra a Seleção do Haiti. O jogo começa às 9h30 da noite. E aí, o Futebol Globo CBN segue até 1h da noite de sábado. Então, o CBN Madrugada entra ao vivo para todo o Brasil, 1h da manhã, também com a repercussão do jogo da Seleção Brasileira. E, é claro, trazendo a sua visão, sua opinião sobre o jogo do Brasil, do técnico Carlo Ancelotti. Então, assim como nesta quinta-feira, na sexta-feira, aliás, no sábado, na madrugada de sábado, a gente começa 1h da manhã. Aqui o CBN Madrugada. Muitos ouvintes já participando, enviando mensagens pelo 99911-9981. Então eu vou guardar aqui as reportagens da Rádio CBN para o próximo bloco. Eu quero registrar a sua primeira participação aqui no programa, tá? Isaura Ferreira, direto do Rio de Janeiro. Bom dia, Clauson Dutra. Três destaques da rodada de jogos. A decepção com a seleção portuguesa, o primeiro gol da equipe do Uzbequistão em uma Copa do Mundo e o péssimo jogo entre Gana e Panamá. A certa altura, a torcida passou a fazer galhofa com os erros bizarros. Tá aí, Isaura, que tá 24 horas ligada aqui nas transmissões, nos programas da Rádio CBN, então é ouvido na CBN e os olhos atentos à Copa do Mundo. Obrigado, Isaura, forte abraço para você. Olá, meu amigo Dutra, aqui em Jaú, interior de São Paulo, muito frio, Frank Eduardo, rapaz, de fato, viu, agora aqui na cidade de São Paulo, 12, 11 graus pela madrugada, tá bem frio.

0: Aqui no estúdio está ótimo, está bem quentinho, por isso coloquei o casaco aqui do lado. Mas se a gente sair aqui do estúdio, se a gente for comprar alguma coisa, for lá para fora, a gente vai sentir um frio danado de 11, 12 graus agora na cidade de São Paulo. Tenho aqui a participação de política dos nossos ouvintes também. O Caio está com a gente. Bom dia, Clauson. Tá elogiando a Michelle Silva, é show de bola nos comentários. Legal. Tony Procópio, direto do Recife, Pernambuco. Bom dia, Luiz Correia, de Teotônio Vilela, Alagoas. Bom dia, Dutra, sou José Queiroz, São Paulino, Jardim dos Olivas, Pimentas, Guarulhos, manda um alô. Um abraço para você também. Salve, salve, Clauson Dutra, 11 graus, sensação térmica de 10 graus. Uma verdadeira geladeira aqui em Campinas. Bora fazer um exercício. Forças para você, viu? E bom exercício também. Você segue com a gente. Daqui a pouco eu faço uma nova rodada de participação dos ouvintes aqui do CBN Madrugada pelo 99911-9981. Ao vivo também pelo YouTube, Rádio CBN, chat de conversas liberado para você mandar mensagem para a gente por lá também. 2 horas, 1 minuto. Vem aí, repórter CBN na voz de Matheus de Souza.
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0: quinta-feira, 18 de junho de 2026. O ministro Cássio Nunes Marques foi sorteado para ser o relator do processo de Flávio Bolsonaro contra o presidente Lula por ameaça e incitação ao crime. No início do mês, o senador do PL protocolou uma notícia-crime contra o chefe do Executivo em razão de uma declaração dele, em que disse que os filhos de Jair Bolsonaro são vendilhões da pátria. A petição diz que Lula instigou os ouvintes a cometerem um crime de homicídio por enforcamento contra Flávio. O Senado aprovou o acordo de livre comércio assinado entre os países do Mercosul e a Associação Europeia de Livre Comércio, formada por Islândia, Liechtenstein, Noruega e Suíça. O documento foi aprovado pela Câmara na última semana e agora segue para promulgação do Congresso. O acordo prevê a isenção de tarifas em 97% das transações com o Brasil e cotas para produtos agrícolas, enquanto o Bloco Europeu vai eliminar tarifas sobre importações industriais e pesqueiras. O presidente Lula afirmou esperar que o presidente dos Estados Unidos, Donald Trump, não se meta nas eleições do Brasil. Lula e Trump participaram da cúpula do G7, realizada na França, mas não chegaram a se reunir. Na ocasião, o petista enfatizou que o processo eleitoral brasileiro é uma questão interna. Ele também defendeu o uso da urna eletrônica e disse que planeja apresentá-la ao republicano em um próximo encontro, destacando a modernidade do sistema eleitoral brasileiro.
1: No horário de Brasília, 2:03.
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1: Seguimos com o CBN Madrugada, edição de quinta-feira, 18 de junho de 2026. Obrigado pela companhia, pela audiência. Eu sou Clauson Dutra, ao vivo para todo o Brasil. Seguimos até 5 horas da manhã aqui no CBN Madrugada. Logo mais tem uma nova rodada de participação dos ouvintes do CBN Madrugada, então manda mensagem pelo 99911-9981 ou pelo YouTube, chat de conversas liberado para você mandar mensagem para a gente por lá também. Agora, 2:05, vamos tocar notícia e vamos até Brasília. Igor Cardim preparou uma reportagem para a gente sobre a Polícia Federal, que encontrou mensagens que indicam que o presidente da Câmara, Hugo Mota, teria pedido a Daniel Vorkaro um empréstimo de R$22 milhões para uma empresa da cunhada dele.
3: A Polícia Federal encontrou mensagens em que o presidente da Câmara, Hugo Mota, teria pedido ao banqueiro Daniel Vorkaro a liberação de um empréstimo de pelo menos R$22 milhões para uma empresa de sua cunhada, Bianca Medeiros. A revelação é do jornal O Estado de São Paulo. O financiamento foi concedido pelo Banco Master em março de 2024 e, segundo os investigadores, as conversas fazem parte do material analisado na Operação Compliance Zero. Ao ser questionado pelo Estadão, Mota evitou confirmar se atuou diretamente para viabilizar o crédito e afirmou repetidamente que a operação ocorreu dentro da legalidade e que a empresa responsável pelo empréstimo mantém os pagamentos em dia.
4: Não tem ilegalidade de nada.
5: O senhor não interveio de nenhum?
4: Não tem ilegalidade de nada nisso.
5: O senhor chegou a intervir?
4: Não tem ilegalidade. O empréstimo é legal, feito por uma empresa. O patrimônio está lá, pode ser averiguado. Tem laudo de avaliação que o terreno inclusive vale muitas vezes mais do que o que foi contratado, e ele tinha uma instituição que estava operando dentro das regras e leis do país.
5: O senhor chegou a pedir aí?
4: Então, está dentro da legalidade.
3: Os documentos também mostram que Mota viajou para Portugal em 2024 em um avião de Daniel Vorcaro, a convite do senador Ciro Nogueira. Segundo a PF, o ex-banqueiro custeou hospedagens de luxo em Lisboa para os dois. Mota confirmou a viagem e parte das despesas, afirmando que à época não tinha conhecimento de irregularidades envolvendo Vorcaro e defendeu uma apuração isenta dos fatos. Nesta semana, questionado sobre o assunto, Mota afirmou estar tranquilo e disse confiar nas instituições. De Brasília, Igor Cardinho.
1: Ainda em Brasília, Rani Veloso traz a informação do presidente Lula que encerrou a participação dele na cúpula do G7 na França com críticas a Donald Trump.
6: Após encerrar a participação na cúpula do G7 na França, Lula disse que não pediu uma reunião bilateral com Donald Trump porque os dois países ainda estão em fase de negociação. O presidente brasileiro classificou as recentes ofensivas americanas contra o Brasil de desaforadas e afirmou que Trump fala muito e ouve pouco, agindo como imperador. Lula se referiu à ameaça de um novo tarifaço e à classificação das facções criminosas brasileiras em terroristas.
7: E eu não pedi bilateral para o Trump porque nós estamos em negociação. Eu acho que o que ele fez foi uma coisa desaforada para o Brasil. Ele sabe disso. É por isso que eu disse que ele ainda continua agindo como imperador. Então eu entreguei por escrito, porque agora, quando eu converso com uma pessoa que fala mais do que ouve, eu faço questão de entregar por escrito para as pessoas não esquecerem o que eu entreguei. E eu fiquei surpreso quando, a semana passada, recebi a notícia, sabe, da punição, inclusive colocando as facções criminosas, sabe, como terroristas.
6: Lula cobrou respeito de Trump em relação à política interna e exigiu que os Estados Unidos não se metam nas eleições deste ano no Brasil. Ele lembrou que o ex-presidente Jair Bolsonaro já está preso e ressaltou que se Trump conhece o Brasil pela relação que ele tem com a família Bolsonaro, ele desconhece o Brasil. A fala foi em resposta à declaração de Trump mais cedo, quando disse que o Brasil é politicamente perigoso.
7: Se tem alguém que tem que aprender com as eleições civilizadas no Brasil, é o meu amigo Trump. Ele tem direito de ter as preferências eleitorais dele, as preferências ideológicas dele. Eu só espero que ele não fira o código de ética entre as nações. Para mim, ele pode continuar gostando do Bolsonaro, do pai, do filho, do neto, não tem nenhum problema. É um problema dele. Afinal de contas, gosto não se discute. Agora, não se meta nas eleições do Brasil, porque as eleições do Brasil é um problema do Brasil.
6: Na terça-feira, os dois líderes tiveram apenas dois contatos rápidos e informais nos corredores da cúpula quando Trump desejou bom trabalho a Lula. Ao final do seu discurso no G7, Lula desafiou Trump a parar de adotar a supremacia de uma nação sobre a outra e discutir o comércio global com seriedade na próxima reunião do G20 nos Estados Unidos, na presença do líder chinês Xi Jinping. Lula ainda afirmou que o Brasil não quer uma nova guerra fria entre a China e os Estados Unidos e que não tem nada a reclamar do país asiático com o qual o Brasil mantém superávit. Mais cedo, um trecho vazado de uma conversa informal com a diretora-geral do FMI, Kristalina Georgieva, e com o chanceler alemão Friedrich Merz, Lula

0: disse que nunca foi esquerdista e que o mundo não é de esquerda, mas do caminho do meio. De Brasília, Rani Veloso.
1: Bom, ainda sobre a cúpula do G7, que segue repercutindo no mundo inteiro, o presidente dos Estados Unidos, Donald Trump, chamou a situação política do Brasil de perigosa do ponto de vista político durante entrevista a jornalistas. Neste evento, o republicano também afirmou que autoridades no Brasil jogam pesado e disse que nos Estados Unidos, abre aspas, ninguém joga mais pesado do que nós, fecha aspas. Trump ainda comentou sobre prisões no Brasil e acabou confundindo informações ao falar de integrantes da família Bolsonaro. Ele disse ter ouvido que alguém concorrendo a um cargo público teria sido preso, mencionando Bolsonaro Júnior e relacionando a detenção a uma declaração feita no Texas. Agora a gente segue falando de política, mas com foco aqui em São Paulo. A Bruna Barbosa, na capital paulista, preparou uma reportagem sobre o governador do estado, Tarcísio de Freitas, que criticou a condenação do ex-deputado Eduardo Bolsonaro pelo Supremo Tribunal Federal.
0: O governador de São Paulo, Tarcísio de Freitas, do Republicanos, classificou como injusta a condenação do ex-deputado federal Eduardo Bolsonaro, do PL, determinada pela primeira turma do Supremo Tribunal Federal. Questionado sobre os impactos da decisão para as eleições, Tarcísio afirmou que a condenação não compromete os planos da chapa. Eduardo Bolsonaro é o primeiro suplente do pré-candidato ao Senado, André do Prado, do PL.
2: Temos que aguardar o acórdão sair e temos que aguardar o recurso que a defesa vai protocolar. Eu faço meus os argumentos que a defesa apresentou, então acho que a condenação foi injusta e não prejudica em nada o transcurso aí da eleição do nosso grupo, né? A eleição do Flávio, a eleição dos nossos senadores aqui. Então vamos aguardar agora.
0: A CBN, André do Prado, afirmou que pretende conversar com o Eduardo para discutir os próximos passos. O presidente da Alesp disse ainda que aguardará a apresentação dos recursos pela defesa. Nos bastidores, aliados admitem que a viabilidade jurídica da chapa ainda está sob análise. A substituição de um nome dependerá de indicação da família Bolsonaro. Durante a agenda na capital paulista, Tarcísio também rebateu críticas feitas pelo ex-ministro da Fazenda e pré-candidato ao governo de São Paulo pelo PT, Fernando Haddad. No início da semana, Haddad afirmou que a privatização da Sabesp foi conduzida em uma mesa de amigos e prometeu revisar contratos da atual gestão, incluindo a concessão da linha 6 laranja do metrô. O governador afirmou que Haddad desconhece os detalhes dos projetos e disse que a privatização da Sabesp passou por amplo processo de análise.
2: Que sigilo? Parece que ele está muito mal orientado, né? Porque se tem sigilo, tem que ter algum ato que decretou sigilo. Existe? Pede para ele apresentar. Ele ouve alguma notícia e sai aí falando. Então não se preparou. Não conhece nada da forma como foi feita a privatização, como ela foi escrutinada. Não foi por acaso que ela foi eleita o melhor follow-on do mundo nos Estados Unidos e no Reino Unido. Está dando resultados extraordinários. A gente está tratando questões que nunca foram tratadas. Agora, tem outras respostas que eu vou dar para ele lá na frente da campanha. Eu, se eu fosse ele, estudava bastante, senão ele vai passar vergonha.
0: Nesta quinta, o governador Tarcísio de Freitas segue para o Litoral Sul, em mais um intensivo de agendas que concentram inaugurações, anúncios e entregas. Pela legislação eleitoral, eventos dessa natureza são permitidos até 4 de julho. De São Paulo, Bruna Barbosa.
1: A troca de farpas permanece entre Tarcísio de Freitas e Fernando Haddad. O Pedro Pupolin, repórter aqui em São Paulo, preparou uma reportagem sobre o pré-candidato do PT ao governo de São Paulo, Fernando Haddad, que criticou a postura do governador Tarcísio de Freitas diante da condenação do ex-deputado Eduardo Bolsonaro.

Logo mais a gente coloca essa reportagem para você no ar sobre o Tarcísio de Freitas envolvendo Fernando Haddad na política, né? Que tá pegando fogo, né? São, pelo menos nas pesquisas, os dois candidatos que despontam na primeira e na segunda colocação aí. Seguimos, 2 horas e 14 minutos. A gente muda de assunto e vai trazer informações agora sobre casos policiais aqui em São Paulo. Começando, na verdade, por São Paulo, até porque pelo Brasil nós temos outros casos aqui para tratar. E eu começo falando...

0: o caso envolvendo um homem acusado por uma mulher de ter abusado de uma criança dentro do Clube Social do Palmeiras. Ele não é considerado suspeito pela polícia. Segundo a delegada que acompanha o caso, ele é tratado como averiguado.
1: A Polícia Civil trata o acusado por uma mãe de abusar sexualmente de uma criança no Clube Palmeiras, na Zona Oeste de São Paulo, como averiguado. O termo é usado quando alguém é alvo de um procedimento mais amplo de investigação para apurar a veracidade de uma denúncia. A CBN conversou com a delegada responsável pela investigação, Aline Albuquerque Ferreira. Segundo ela, a afirmação de que o homem atraiu a criança de 4 anos oferecendo pipoca não é verdadeira. A delegada ainda afirmou que câmeras de segurança registraram a criança entrando no banheiro masculino quando o homem já estava lá há mais de um minuto. Ele prestou depoimento na terça e negou as acusações. Em nota, a defesa do averiguado disse que todos os questionamentos das autoridades foram respondidos e afirmou que as notícias veiculadas não condizem com a realidade. Anteriormente, os advogados afirmaram que o suspeito tomou conhecimento da acusação após ter sido suspenso do quadro de associados do clube e também pela repercussão que o caso ganhou na imprensa. A polícia agora aguarda o laudo do exame feito pela menina. A criança vai ser ouvida com o auxílio de psicólogos no Fórum Criminal de São Paulo. Ainda não há uma data marcada para isso. Segundo a mãe da menina, ela foi abusada na semana passada. Ela conta que estava com os filhos no Clube Palmeiras quando começou a conversar com uma conhecida. Acabou se distraindo e perdeu a menina de vista por alguns minutos. A criança então reapareceu, vindo do banheiro masculino. Já em casa, durante o banho, a mulher alega ter percebido a presença de um fluido anormal na região íntima da menina, o que a levou a acionar familiares e procurar a polícia. A CBN tentou contato com a defesa da mãe, mas não obteve retorno. De São Paulo, Luiz Del Boni.
0: Em Belo Horizonte, a Desirê Miranda preparou uma reportagem sobre um caso que segue chocando os moradores em Minas Gerais. 4 adolescentes são suspeitos de estuprarem coletivamente uma jovem de 17 anos. Esse caso aconteceu em Contagem, na região metropolitana de Belo Horizonte.
2: A Polícia Civil investiga um caso de estupro coletivo em Contagem, na região metropolitana de Belo Horizonte, contra uma adolescente de 17 anos, ocorrido na noite da última sexta-feira. 4 adolescentes são suspeitos do ato. Como todos os envolvidos são menores de idade, o inquérito está sob sigilo. Segundo o boletim de ocorrência feito pela Polícia Militar, a adolescente estava sozinha em casa quando recebeu 8 convidados, 2 mulheres e 6 homens. Durante a noite, todos eles consumiram bebidas alcoólicas. A jovem afirma que perdeu a consciência após tomar uma bebida e acredita ter sido dopada. A adolescente relatou ainda que acordou sem roupas, com falta de memória, e que foi avisada pelo melhor amigo de que foi abusada por ele e mais 3 rapazes. Eles deixaram o local antes dela acordar. Na manhã seguinte, o amigo enviou mensagens à vítima relatando o que havia acontecido. Nos textos, o rapaz afirma que estava sob efeito de álcool, mas tinha consciência da gravidade do que cometeu e estava disposto a conversar. A jovem reagiu, dizendo que iria denunciar os 4 jovens. A mãe da vítima, Elisângela Souza Oliveira, disse à CBN que só ficou sabendo do que aconteceu quase 24 horas depois, porque o rapaz que confessou o estupro voltou à casa dela e teria ameaçado a filha.
3: Ele alegava para ela que um dos envolvidos tinha parentes que eram perigosos e que se ela falasse qualquer coisa do que havia acontecido, tanto eu quanto ela correríamos risco. Ela com medo, mesmo eu falando com ela pelo telefone, ela com medo, ela não relatou nada para mim. Ela falava comigo, tô bem.
2: Elisângela contou ainda que após o registro da ocorrência, a vítima foi encaminhada ao hospital de Contagem, onde recebeu atendimento médico e passou por exames. Enquanto a menina estava internada, as famílias de 2 envolvidos no estupro tentaram convencê-la a retirar a queixa feita junto às polícias militar e civil, o que a mãe considera como coação.
3: No domingo, pela parte da manhã, a mãe desse melhor amigo dela, de mais um outro envolvido, a tia e o padrasto foram no hospital contra a minha vontade e do pai dela, sem se importar com o ocorrido. Eles nos cercaram para conversar, perguntando ela o que tinha acontecido, no qual elas já sabiam, porque os próprios filhos já haviam relatado para elas, por isso que elas estavam lá. Com certeza, o objetivo deles era coagir, porque o suposto melhor amigo dela tem viagem marcada para fora do Brasil.

0: Então já está comprado e qualquer coisa que fizesse dentro da lei iria impedir ele de viajar.
1: A mãe disse ainda que as famílias dos quatro jovens têm feito uma campanha de difamação contra a menina, que já sofria de depressão e está muito abalada após o estupro. O caso segue em investigação. Segundo dados do Sistema de Informação de Agravos de Notificação do Ministério da Saúde, mais de 22.800 casos de estupro coletivo foram registrados no Brasil entre 2022 e 2025, uma média de 15 por dia. Além disso, 63% das agressões foram cometidas contra meninas e adolescentes. De Belo Horizonte, Desirê Miranda.
2: Agora, 2:20, em Santa Catarina, o Matheus Boaventura traz uma informação de uma jovem de 20 anos que usou as redes sociais para revelar que teve uma foto íntima copiada do próprio celular, sem autorização, em uma loja de uma operadora de telefonia em Santa Catarina.
3: Uma jovem catarinense usou as redes sociais para revelar que teve uma foto íntima copiada do próprio celular sem autorização na loja de uma operadora de telefonia em Chapecó, no oeste de Santa Catarina. Eduarda Krieger, de 20 anos, registrou um boletim de ocorrência contra um funcionário do estabelecimento que teria salvado a imagem no momento em que a atendia. O caso aconteceu na quinta-feira da semana passada, quando procurou a loja da TIM para fazer a alteração de seu plano de telefone. Durante o procedimento, o atendente solicitou a senha do celular para acessar o aplicativo da empresa. Ela conta que forneceu o acesso e aguardou a finalização do atendimento por confiar que se tratava de um protocolo padrão de trabalho. Eduarda diz que o funcionário aproveitou o momento em que estava sozinho com o aparelho para invadir a pasta de itens ocultos da cliente e encaminhar uma foto íntima dela para o seu próprio dispositivo. Em nota, a TIM informou que a pessoa envolvida não era funcionária da operadora, mas de um parceiro, e foi desligada assim que os fatos, que fogem completamente aos seus padrões de ética e conduta, foram identificados. Na presença dos policiais, a vítima teve acesso ao celular do suspeito e descobriu que a pasta de itens ocultos dele continha fotos de diversas outras mulheres, indicando que a prática era recorrente. Eduarda apagou os seus registros do aparelho do funcionário, incluindo os arquivos da lixeira, e seguiu para a delegacia, onde registrou o boletim de ocorrência. Ainda de acordo com a jovem, uma representante da operadora chegou a entrar em contato com ela para pedir desculpas pelo ocorrido. A Polícia Civil de Santa Catarina segue com a investigação. De Florianópolis, Matheus Boaventura.
2: Aqui em São Paulo, moradores, comerciantes e frequentadores de Pinheiros, na zona oeste da capital paulista, relatam sensação de insegurança em uma das áreas mais valorizadas da cidade.
4: A rua Oscar Freire lidera os registros de roubos em Pinheiros, na zona oeste de São Paulo. Só no trecho entre a Avenida Rebouças e a rua Doutor Arnaldo, perto da estação Sumaré, foram 16 assaltos em abril, segundo o último balanço da Secretaria de Segurança Pública. Pinheiros registrou, ao todo, 304 roubos no mês de abril. É uma média de 10 assaltos por dia e uma alta de 46% em relação ao mesmo mês do ano passado. Os furtos também cresceram. Foram 949 ocorrências, um aumento de 25%. Nesse tipo de crime, o bairro ficou atrás apenas de Perdizes. A reportagem esteve na região e ouviu frequentadores. Edileuza Camargo trabalha no bairro há um ano e diz que escuta com frequência de clientes relatos do medo por causa de roubos e furtos.
5: Passa pessoas falando aqui pra gente que já foi roubada, teve uma mulher mesmo que falou, né, que ela sentiu abrindo a mochila dela. Aí teve uns dois casos que a gente tava na banquinha, aí passou falando que pegaram o celular e o cara saiu correndo. Eu mesmo tô trabalhando aqui, tô de olho no meu celular. Leva pra um lado e pro outro, pro lado e pro outro. Porque é um lugar chique, mas eu tô percebendo, meu, que tem roubo sim.
4: O contraste entre o luxo de Pinheiros, especialmente da Oscar Freire, com a sensação de insegurança, também aparece no relato de Emily Cordeiro. Ela trabalha há 9 anos como vendedora de café da manhã na mesma esquina e, ao ser perguntada sobre como define a segurança no bairro, respondeu na lata:
6: péssimo, muito ruim para ser um bairro.

0: Chique, né?
1: Uhum.
0: Ruim, muito ruim.
1: O que que você vê mais aqui?
0: Furto de celular. Puxa dos bolsos ou da bolsa, ou as pessoas usam aquelas correntinhas. Uhum. Geralmente são menores de idade. Bastante de moto também, né? Supostos entregadores. Antigamente eu costumava deixar o celular na mesa, não tinha problema. Hoje em dia eu já não deixo mais, sempre bem guardado.
1: Em maio, moradores da rua Lisboa penduraram uma faixa para alertar sobre o alto número de assaltos praticados por motoqueiros. A prefeitura retirou o aviso em menos de 2 horas, com base na Lei Cidade Limpa. A Secretaria de Segurança Pública afirma que a Polícia Militar intensificou o policiamento em Pinheiros e também nas regiões próximas. De São Paulo, Pedro Fagundes.
2: Ainda nesta edição do CBN Madrugada, a gente volta com outras notícias sobre segurança pública em São Paulo e no Brasil. Agora, sobre um parêntese, né? Antes da gente ir para a nossa próxima notícia de política, Pinheiros sempre figura entre os bairros com maior índice de furtos e roubos, né? Os assaltos são constantes. As notas da Secretaria da Segurança Pública aqui de São Paulo parecem as mesmas, né? Estamos aumentando o policiamento na área de Pinheiros. Mas, pelo que a gente ouve dos moradores e dos frequentadores, dos trabalhadores da região na Zona Oeste de São Paulo, é que essa insegurança ela continua, mesmo com o policiamento reforçado. Realidade não só de Pinheiros, mas de outros bairros aqui da cidade de São Paulo, o que é uma pena. 2:26, como prometido, a gente agora sim vai com Pedro Pupulin repercutir a fala do pré-candidato do PT ao governo de São Paulo, Fernando Haddad. Ele criticou a postura do governador Tarcísio de Freitas diante da condenação do ex-deputado Eduardo Bolsonaro.
3: O pré-candidato do PT ao governo de São Paulo, Fernando Haddad, afirmou nesta quarta-feira que o governador Tarcísio de Freitas, do Republicanos, pecou e cometeu um equívoco muito grande ao criticar a justiça do país. Mais cedo, Tarcísio classificou como injusta a decisão da primeira turma do Supremo Tribunal Federal, que condenou, por unanimidade, o ex-deputado federal Eduardo Bolsonaro pelo crime de coação no curso do processo da tentativa de golpe em 2022. Com a condenação, Eduardo Bolsonaro está inelegível. Ainda cabe recurso.
4: Porque, assim, uma pessoa que foi para os Estados Unidos conspirar contra a soberania nacional, colocou ministros do Supremo numa situação de total constrangimento, prejudicou a economia paulista mais do que qualquer outra. Quer dizer, ele não entender que a postura do Eduardo prejudicou o Estado que ele governa, eu acho um equívoco muito grande.
3: Em meio ao impasse sobre as definições das chapas da esquerda que disputarão o Senado por São Paulo e o governo estadual, Haddad minimizou a demora da formação dos palanques. Para o ex-ministro, a demora para a batida do martelo passa por entraves internos do PSB, partido do ex-ministro Márcio França, cotado a vice do petista, e da ex-ministra Simone Tebet, a única confirmada até o momento para a disputa ao Senado, que tem 2 vagas. A CBN, uma fonte ligada à pré-campanha de Haddad, admitiu recentemente que a negociação está difícil, e ressaltou que o PT não pretende impor uma decisão a Márcio França, mas que o partido tentará convencê-lo. França afirmou à CBN na última semana que sua preferência é a disputa ao Senado, mas que não descarta a vice de Haddad. Um dos motivos da demora é a ida do presidente Lula à cúpula do G7, na França. Com o fim do evento e a volta do petista, a expectativa é que aconteça uma reunião nos próximos dias entre o presidente, o vice Geraldo Alckmin e o alto escalão do PSB para a consolidação das chapas. De São Paulo, Pedro Pupulin.
2: 2:29, agora no Rio de Janeiro, a publicação de um acórdão da Justiça Eleitoral que tornou Cláudio Castro inelegível abriu caminho para a retomada das discussões no Supremo Tribunal Federal sobre o mandato tampão do governador do Rio.
5: A definição sobre a escolha do próximo governador do Rio, que assumiria um mandato tampão até janeiro, deve ficar para depois do recesso do Supremo Tribunal Federal, programado para julho. Com isso, uma decisão só deve ocorrer a partir

0: partir de agosto, praticamente às vésperas das eleições de outubro. A pergunta a ser respondida é se a escolha deve ser por eleição indireta, feita pela Assembleia Legislativa do Rio, ou direta, com o voto da população fluminense. Nesta terça-feira, o Tribunal Superior Eleitoral publicou o acórdão do julgamento que tornou o ex-governador Cláudio Castro inelegível. Na análise de recursos protocolados, a maioria dos ministros entendeu que a cassação do político ficou prejudicada, porque Castro já havia deixado o cargo quando o julgamento foi concluído. Com isso, a tendência seria por uma eleição indireta. Mas com a indefinição, quem está no cargo é o presidente do Tribunal de Justiça do Rio, desembargador Ricardo Couto. Na terça-feira, em almoço com empresários, ele afirmou acreditar que permanecerá no cargo pelo menos até setembro.
1: Eu aqui estou e, pelo visto, continuarei por, calculo, 90 dias, talvez mais até a mais. Hoje, a previsão seria de mais ou menos 90 dias, vindo, não é, a ideia de eleição, uma eleição direta ou indireta, e teríamos uma pessoa para ficar no governo pelo período restante, depois assumiria o governador eleito. Não sei se é a melhor solução. E colocar o presidente do tribunal para depois, meses seguintes, colocar o presidente da Alerj e depois, meses seguintes, colocar um governador eleito, isso traria uma insegurança tremenda.
0: A publicação do acórdão pelo TSE é considerada um passo importante para que o STF retome a análise do caso. O ministro Flávio Dino pediu vista do processo em abril e afirmou que a Justiça Eleitoral precisava esclarecer se havia ocorrido ou não a cassação do diploma de Cláudio Castro. O placar está em 4-1 a favor de uma eleição indireta. Apesar da publicação do acórdão, Flávio Dino não é obrigado a liberar imediatamente o processo para julgamento. O prazo de 90 dias do pedido de vista termina apenas em julho. Depois disso, a ação ainda precisa ser pautada pelo presidente do STF, ministro Edson Fachin. Do Rio de Janeiro, Pedro Boringberger.
2: Mais uma rodada de participação dos ouvintes do CBN Madrugada. O André Luiz, direto do Recife, aqui com vocês todos os dias. Meu placar para sexta-feira é 3-0 para o Brasil. E aí ele manda uma foto aqui, cara. A família dele, acredito, a família dele e ele, todos reunidos, fazendo brigadeiro. É, rapaz, com as cores da seleção brasileira. Amarelo, verde e azul. São brigadeiros do Brasil, diz aqui o nosso ouvinte. Tá bonito, hein, os brigadeiros. Manda pra gente aqui em São Paulo. É aqui, ó, o de Interlagos, São Paulo, Francisco Versosa, o Maurício Silveira, direto de Goiânia, Goiás. O Maurício opina, como é possível um exame de estupro levar 30 dias para sabermos o resultado? Ele diz que é ridículo. Raimundo, acredito, né? De Campo Grande, Mato Grosso do Sul, bom dia. O Paulinho Reis, direto de São Mateus, São Paulo, bom dia, galera. Clauson, vou ficar até 5 horas da manhã sem cochilar com vocês. Vamos que vamos. Abraços mil. Obrigado pela companhia. O Fernando Henrique, direto de Conde de São Manuel, São Paulo. Bom dia, agora faz muito frio, 13 graus aqui na cidade de São Manuel. 13 graus, é frio, hein? Bom dia, Clauson. Brasil não tem o mesmo elenco que França e Argentina, mas o Brasil tem o dever de ganhar do Haiti e ganhar bem. E não para jogador dar entrevista com receio do Haiti. O Brasil tem que se impor e fazer seu papel. Ouvinte aqui opinando. Ele é lá de Manaus, o Jonatas Marinho. Obrigado pela companhia de sempre, gente. Agora, 2 horas e 34 minutos, repórter CBN na voz de Matheus de Souza.
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Quinta-feira, 18 de junho de 2026. O ministro da Fazenda, Dario Durigan, afirmou que o governo federal vai propor o aumento dos limites de enquadramento do microempreendedor individual. Pelas regras atuais, MEIs podem contratar até um empregado e devem ter um faturamento anual de até R$ 81 mil. Durigan não citou valores. A declaração foi dada durante a audiência pública.

0: Pública na Câmara dos Deputados. O presidente da Câmara, Hugo Mota, admitiu a interlocutores ter viajado para Portugal em um jato de Daniel Vorcaro, a convite do senador Ciro Nogueira, do Progressistas. Mota também confirmou que o banqueiro pagou diárias da hospedagem em um hotel de luxo em Lisboa, conforme apontado pela Polícia Federal. Nesta semana, o Supremo Tribunal Federal derrubou o sigilo de documentos enviados pela PF sobre o caso do Banco Master. Um estudo inédito da Fundação Oswaldo Cruz e da Universidade Federal da Bahia revelou que ondas de calor causaram cerca de 120 mil mortes no Brasil entre 2000 e 2019. Os dados apontam uma ameaça silenciosa com maior impacto sobre idosos, pessoas mais pobres e com menor escolaridade. São Paulo marcou o maior número absoluto de mortes com 30.813 registros. Horário de Brasília, 2h35.
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4: De volta com o CBN Madrugada, direto com Leandro Gouveia, que traz as informações do Brasil e do mundo no Panorama CBN, podcast aqui da rádio que toca notícias.
5: Em destaque no Panorama CBN, acordo assinado digitalmente entre Estados Unidos e Irã é divulgado oficialmente e inclui encerramento das operações no Líbano. Donald Trump diz que Brasil tem situação perigosa politicamente e confunde filhos de Bolsonaro. Lula diz para americano não se meter nas eleições. Banco Central corta a taxa Selic em 0,25 ponto percentual. Estados Unidos mantém juros em primeira reunião de novo presidente do Fed. Bolsa cai e dólar sobe. Hugo Mota admite a interlocutores que viajou em jato do ex-banqueiro Daniel Vorcaro. Portugal para diante da República Democrática do Congo em atuação apagada de Cristiano Ronaldo. Olá para você que está aqui comigo, eu sou Leandro Gouveia e essa é a segunda edição do podcast Panorama CBN de quarta-feira, 17 de junho de 2026. Em menos de meia hora eu te conto as principais notícias do dia. A agência estatal iraniana IRNA divulgou nesta quarta-feira a íntegra do acordo assinado de forma virtual entre os Estados Unidos e o Irã. O documento tem 14 pontos e prevê o fim imediato dos conflitos em todas as frentes, inclusive no Líbano, o que contraria Israel. E o clima ainda é de desconfiança dos dois lados. Apesar de o texto já ter sido aceito eletronicamente, os líderes dos dois países vão se encontrar presencialmente na sexta-feira em Genebra, na Suíça, para chancelar esse papel. Pelo que foi divulgado pelos veículos de imprensa americanos, Irã se compromete a nunca produzir armas nucleares e a reabrir o Estreito de Hormuz em até 30 dias. Em troca, os Estados Unidos vão suspender o bloqueio naval, liberar ativos congelados e encerrar todas as sanções econômicas contra os iranianos. Um detalhe é que não haveria um limite claro para o enriquecimento

0: enriquecimento de urânio pelo Irã. Isso vai ser definido só nas negociações posteriores, com prazo de 60 dias. Em entrevista coletiva na cúpula do G7 na França, o presidente Donald Trump rebaixou o peso do documento e fez ameaças diretas de novos ataques a militares. Disse que é um memorando de entendimento e que, se ele não gostar, os Estados Unidos voltarão a bombardear suas cabeças. Trump também chamou de falsa a informação de que os Estados Unidos vão participar de um fundo de 300 bilhões de dólares para reconstruir a economia do Irã. Ao mesmo tempo, quando foi questionado, disse que os Estados Unidos vão ter de devolver ao Irã recursos congelados, argumentando que a retenção permanente poderia abalar a confiança internacional no dólar. Os líderes do G7 comemoraram o possível acordo e afirmaram estar prontos para contribuir com sua implementação. Eles disseram também que vão ampliar a pressão sobre a Rússia em apoio à Ucrânia com novas sanções, incluindo aquelas voltadas aos setores de petróleo e gás. O presidente Lula, na cúpula do G7, se encontrou com o presidente da Ucrânia, Volodymyr Zelensky, e avaliou a conversa como o melhor diálogo entre os dois até agora. Pelas redes sociais, Zelensky disse também que a reunião foi boa. Para tentar avançar com um acordo de paz, Lula planeja procurar os líderes dos 5 países que têm cadeira permanente no Conselho de Segurança da ONU.
1: Eles são os responsáveis de garantir a paz ou a guerra entre Rússia e Ucrânia. Tem que dar um paradeiro, e somente eles podem dar. Eu acho que foi uma reunião importante. Eu, pela primeira vez, senti o Zelensky com muita disposição de encontrar uma solução, e naquilo que eu puder ajudar, eu vou ajudar.
0: E o presidente Lula teve também um encontro rápido com Donald Trump, nessa mesma cúpula, na França. Foi na terça-feira. Na verdade, dois encontros, além daqueles dois momentos, tirando foto em que eles não se cumprimentaram, que eu contei no último episódio. De acordo com o portal G1, um deles foi no corredor, logo depois do discurso de Lula. Trump cumprimentou o brasileiro em inglês, mas como Lula estava sem intérprete, ele só acenou com a cabeça. Mais tarde, os dois voltaram a se cumprimentar e aí conversaram por cerca de 2 minutos. Segundo assessores do governo brasileiro, eles não trataram nem do novo tarifaço e nem da classificação de facções criminosas como organizações terroristas. Nessa quarta, o presidente Trump confirmou que conversou com Lula e, ao ser questionado pela repórter Bianca Rottier, da TV Globo, se os dois conversaram sobre esses dois assuntos, Trump disse que passou bastante tempo com Lula, sem detalhar o conteúdo da conversa, e disse que o Brasil se tornou um país perigoso politicamente. Em seguida, Trump confundiu os filhos do ex-presidente Jair Bolsonaro, Flávio e Eduardo.
2: It's been nasty.
0: Ele disse aí que tem sido desagradável, que ouviu dizer que prenderam alguém que está concorrendo a um cargo. Fiquei sabendo disso depois que saímos, eu tinha acabado de me despedir dele, do Lula, e ouvi dizer que prenderam o Bolsonaro Júnior. Ele estava indo bem nas pesquisas e o prenderam porque ele deu uma declaração no Texas. Prenderam ele ou querem prender, tem um mandado de prisão contra ele. Eles agem com bastante dureza, disse Trump, mas ninguém age com mais dureza do que os Estados Unidos. Olha, nossas eleições são totalmente fraudadas. Temos eleições fraudadas, disse o presidente Donald Trump. Claro que Trump se referia a Eduardo, que foi condenado na terça-feira sob acusação de ter cometido o crime de coação por tentar atrapalhar o processo da trama golpista. A decisão ainda não transitou em julgado, quer dizer que ele ainda pode recorrer. A respeito de Flávio, ele tem o nome envolvido no caso Master por ter pedido dinheiro ao banqueiro Daniel Borcaro, mas nem é investigado. Nessa quarta-feira, Eduardo Bolsonaro publicou um vídeo pedindo a Trump que reimponha sanções contra o ministro Alexandre de Moraes, alegando que ele viola direitos humanos e que a condenação dele é uma retaliação. Quando foi questionado sobre as falas de Donald Trump, o presidente Lula disse esperar que o presidente americano respeite a política interna do Brasil e as eleições do país, dizendo que Trump não deve interferir no cenário nacional, mesmo tendo preferência pelo ex-presidente Jair Bolsonaro.
1: Se tem alguém que tem que aprender com as eleições civilizadas no Brasil, é o meu amigo Trump. Para mim, ele pode continuar gostando do Bolsonaro, do pai, do filho, do neto, não tem nenhum problema. É um problema dele. Afinal de contas, gosto não se discute. Agora, não se meta nas eleições do Brasil, porque as eleições do Brasil é um problema do Brasil. Como as eleições americanas, é um problema deles, não é um problema meu. Então a única coisa que eu quero é o respeito pelo Brasil que eu tenho pelos Estados Unidos. Só isso.
0: Lula também disse que o Brasil não fica como no século passado, com o voto no papel, e que no próximo encontro...

0: Quando eu converso com uma pessoa que fala mais do que ouve, eu faço questão de entregar por escrito para as pessoas não esquecerem o que eu entreguei. E eu fiquei surpreso quando, a semana passada, recebo a notícia, sabe, da punição, inclusive colocando as facções criminosas, sabe, como terroristas.
1: Lula diz, semana passada, mas os anúncios do governo americano foram feitos há mais de 15 dias. O presidente disse que chamou Trump para discutir o comércio global na próxima reunião do G20 nos Estados Unidos, um encontro que vai ter também a presença do presidente da China, Xi Jinping. E antes da coletiva, ainda na cúpula do G7, em Evian-le-Bain, na França, um bastidor político chamou a atenção. Um áudio vazou de uma conversa informal de Lula com a diretora-geral do Fundo Monetário Internacional, a Kristalina Georgieva, e também com o chanceler da Alemanha, Friedrich Merz. Ao contrário da diretora do FMI, o áudio não está muito cristalino. Mas, em resumo, o presidente Lula diz que nunca foi esquerdista. A chefe do FMI relembrou que existia uma expectativa de que o primeiro governo de Lula, em 2003, fosse de esquerda. Mas aí o presidente negou. E ele citou o passado como dirigente sindical e lembrou que chegou a ser chamado de anticomunista nos anos 80, depois de recusar uma viagem para a União Soviética. Falando de economia, o Federal Reserve, que é o Banco Central dos Estados Unidos, manteve a taxa básica de juros na faixa entre 3,5% e 3,75% pela quarta reunião consecutiva. Foi a primeira decisão do comitê na presidência de Kevin Warsh, que foi indicado por Donald Trump no lugar de Jerome Powell. A manutenção dos juros foi unânime e já era amplamente esperada pelo mercado. No comunicado, o Fed retirou a sinalização de que pode baixar os juros em breve. Pelo contrário, enxerga espaço para alta ainda esse ano. Então não adiantou nada Trump esbravejar com o Jerome Powell. Juros altos nos Estados Unidos atraem dinheiro para lá. Isso encarece o dólar por aqui e também tira dinheiro estrangeiro da Bolsa de São Paulo. Com isso, o Ibovespa, que subia, passou a cair a partir das 3 da tarde, quando foi anunciada a decisão do Fed. O principal índice da Bolsa de Valores de São Paulo caiu 0,7%, aos 168.453 pontos. O dólar comercial subiu 0,42%, cotado a R$ 5,10. O euro vale R$ 5,87, com baixa de 0,57%. E depois do fechamento do mercado, o Comitê de Política Monetária do Banco Central decidiu reduzir a taxa básica de juros da economia, a Selic, em 0,25 ponto percentual, passando de 14,5% ao ano para 14,25%. A nota do Banco Central diz que o ambiente externo permanece incerto em função da indefinição sobre os termos do acordo para cessar os conflitos armados no Oriente Médio e as consequências dos efeitos já materializados desses conflitos até o momento, com reflexos nas condições financeiras globais. E que tal cenário exige cautela por parte de países emergentes em ambiente marcado por elevação da volatilidade de preços de ativos e commodities. Essa é a terceira queda seguida da taxa básica de juros do Brasil. A defesa do ex-presidente Jair Bolsonaro admitiu ao STF que ele mantinha em casa uma pistola Glock 9mm. Os advogados enviaram a explicação ao ministro Alexandre de Moraes depois que a Polícia Militar do Distrito Federal apreendeu a arma em uma blitz na segunda-feira em Taguatinga. A pistola estava com o segundo sargento Estácio Leite da Silva Filho, da equipe de segurança de Bolsonaro. O militar acabou detido porque o certificado de registro da arma não estava no carro. A defesa explicou que os próprios seguranças tinham retirado uma peça da pistola, chamada percussor, para deixar a arma inoperante, sem o conhecimento de Bolsonaro. O motivo, segundo os advogados, foi o uso de medicações psiquiátricas pelo ex-presidente que afetavam a cognição dele. Ao notar a falha, Bolsonaro pediu ajuda ao sargento para manutenção. Os advogados afirmam que o registro no Exército está regular e que a condenação de Bolsonaro não exige a entrega de armas. O ex-presidente avisou que não quer a pistola de volta enquanto estiver em prisão domiciliar. A Polícia Civil do Distrito Federal abriu um inquérito e vai enviar o caso ao STF. O presidente da Câmara, Hugo Mota, admitiu a interlocutores que viajou para Portugal em um jato do ex-banqueiro Daniel Vorcaro. A apuração é da TV Globo. Ele confirmou que Vorcaro pagou diárias de sua hospedagem em um hotel de luxo em Lisboa, em junho de 2024, a convite do senador Ciro Nogueira,

0: ex-ministro da Casa Civil do governo Bolsonaro. Hugo Mota disse a aliados que o empresário pagou apenas 2 diárias na capital portuguesa e que na época ninguém sabia de irregularidades envolvendo o ex-banqueiro. Mas a versão do deputado é diferente dos dados obtidos pelos investigadores. No relatório da Polícia Federal, que teve o sigilo levantado na terça-feira, a corporação aponta que Vorcaro pagou por 5 dias de hospedagem, enquanto a fatura final do hotel registra 7 dias. As diárias no Four Seasons de Lisboa, que é um hotel de 5 estrelas, custaram mais de 3.100 euros. Na cotação da época, o valor passa de 18 mil reais. A Polícia Federal encontrou mensagens de Vorcaro e um auxiliar combinando a reserva de 2 suítes, para Ciro e Hugo. Em um áudio interceptado, o ex-banqueiro demonstra preocupação com a privacidade e com a segurança dos parlamentares no local. A colunista Bela Megali, do jornal O Globo, revelou os bastidores políticos logo depois daquela operação da Polícia Federal de busca e apreensão. Ciro Nogueira participou de um jantar recente na mansão de uma ex-liderança política no Lago Sul, um bairro nobre de Brasília. E o encontro teve a presença de poucos convidados, incluindo presidentes de partidos de centro-direita, e funcionou como um jantar de consolo para o senador, que foi alvo dessas buscas da Polícia Federal. No jantar, Ciro Nogueira se mostrou abatido e muito preocupado. Disse que o ex-banqueiro é seu amigo e irmão e que acredita que Vorcaro não vai trazer novas informações sobre a relação dos dois. Ciro Nogueira também avisou que não vai abrir mão da sua candidatura à reeleição para o Senado pelo Piauí e que não acredita em condenação ou prisão antes da eleição. Procurado para falar sobre o relatório da Polícia Federal, o presidente da Câmara, Hugo Mota, disse que defende uma investigação isenta e imparcial. E o senador Ciro Nogueira não se manifestou. O colunista Lauro Jardim, do Globo e da CBN, ressaltou que o próprio ministro André Mendonça, no julgamento da manutenção da prisão do pai e do primo de Vorcaro, disse que tem mais por vir.
1: De modo calculado, o ministro André Mendonça retirou o sigilo de trechos da investigação do Master poucas horas antes do julgamento na segunda turma, e esses fatos novos todos apareceram, o que deu muito mais substância aos votos para manter o pai e o primo do Vorcaro preso. E a consequência de todas essas revelações, a gente vai ver em breve, em forma de novas operações de busca e apreensão, de mais prisão, de mais prisões, e também do surgimento de novos personagens poderosos no caso Master, que ainda não apareceram. Não foi à toa que ontem o ministro André Mendonça, lá pelas tantas do julgamento, ele avisou: tem mais coisa por vir.
0: E o Supremo Tribunal Federal fechou o julgamento dos recursos das chamadas Big Techs, as grandes empresas de tecnologia que questionavam uma decisão da corte que aumenta a responsabilidade delas sobre o conteúdo publicado pelos usuários. Antes da sessão começar, o presidente do STF, ministro Edson Fachin, convocou um almoço com todos os ministros do tribunal para vencer as divergências que tinham sido abertas pelos ministros André Mendonça e Nunes Marques. E funcionou. A maioria dos ministros concordou em dar um prazo de até 60 dias para as empresas adotarem ações de proteção aos usuários. A tese vencedora cria o chamado dever de cuidado. Isso obriga as plataformas a criar ferramentas para reduzir conteúdos ilegais e a oferecer canais para denúncias e pedidos de remoção. Com isso, as redes sociais agora têm responsabilidade solidária por crimes cometidos dentro das plataformas. Elas vão ter que tirar do ar imediatamente posts que induzam à violência e ao suicídio, tráfico de pessoas, crimes sexuais, terrorismo, racismo e homofobia. Se a publicação continuar no ar, a empresa vai ser responsabilizada. Juízes e tribunais de todas as instâncias vão ter que seguir essa regra até que o Congresso Nacional aprove uma lei específica sobre o assunto. Outro detalhe importante da decisão é que todas as plataformas que atuam no Brasil ficam obrigadas a ter sede e representação jurídica em território nacional. Morreu na terça-feira a atriz americana David Chase, conhecida por interpretar a personagem Samara no filme de terror O Chamado. Ela tinha só 35 anos de idade. De acordo com o site TMZ, ela teve uma infecção no sangue e meningite, o que provocou um quadro de sepse. No início do mês, a atriz já tinha sido internada em Los Angeles por causa de desnutrição. Além do papel em O Chamado, lançado em 2002, David Chase também fez a voz original da personagem Lilo na animação

0: o Stitch da Disney e dublou a protagonista Chihiro na versão em inglês do filme A Viagem de Chihiro. E o ex-técnico da seleção brasileira Carlos Alberto Parreira está internado no Rio de Janeiro. O ex-treinador, que tem 83 anos, trata um linfoma de Hodgkin, que é um tipo de câncer no sistema linfático. De acordo com o jornal O Globo, Parreira voltou ao hospital depois de ter recebido alta para continuar o tratamento em casa. E o ex-jogador Zinho, em entrevista ao site Bahia Notícias, disse que Parreira precisou ser intubado, que apesar de estar estável, o quadro inspira cuidados. Parreira é um dos maiores nomes do futebol mundial e participou de 8 Copas do Mundo. Foi o preparador físico na conquista do Tri em 70, foi o técnico do Tetra em 94 e encerrou um jejum de 24 anos sem títulos do Brasil. O treinador comandou outras 4 seleções e se aposentou em 2014, quando foi coordenador técnico da CBF na Copa realizada no Brasil. Na Copa do Mundo, Portugal e República Democrática do Congo ficaram no empate 1-1. Não preciso nem dizer que eu me dei mal no bolão, né? Depois de Espanha 0, Cabo Verde 0 é mais uma favorita da Copa parada por uma seleção africana. Cristiano Ronaldo nem marcou. Os jogadores portugueses entraram em campo com uma pulseira dada de presente pelo primeiro-ministro de Portugal, Luís Montenegro, em homenagem a Diogo Jota, o jogador que morreu no ano passado, aos 28 anos, num acidente de carro que também matou o irmão dele, André Silva. E do último episódio pra cá, a lista dos maiores artilheiros das Copas mudou. O francês Kylian Mbappé tinha ultrapassado o Messi, chegando a 14 gols. E aí a Bianca Santos contou no Panorama da Manhã que Lionel Messi marcou 3 gols contra a Argélia, chegando a 16 gols em Copas. Ele está empatado com o alemão Miroslav Klose, está muito perto de se tornar o maior artilheiro. E o atacante Neymar treinou de novo nessa quarta-feira em Morristown, nos Estados Unidos. O jogador ainda não trabalha junto com a seleção brasileira, mas o treino já está mais intenso e com uso de chuteiras. É a segunda atividade dele com o grupo. Resta só um treino de quinta-feira antes do jogo de sexta contra o Haiti, onde o atacante não vai jogar. E se a evolução continuar, Neymar pode voltar ao time na outra quarta-feira contra a Escócia. O repórter Leonardo Dai, da CBN, está na Filadélfia, local da partida de sexta-feira, às 9h30 da noite, no horário de Brasília. Na cidade, as famílias brasileiras tentam empurrar o time depois do empate na estreia contra o Marrocos. O torcedor Fábio destacou a expectativa para o confronto.
1: Estamos ansiosos para que o Brasil comece e faça um jogo melhor do que fez no primeiro jogo, que é um jogo difícil, né, Marrocos. Mas a gente está esperando que esse jogo seja melhor e crie corpo, né, crie mais confiança e a gente consiga avançar para as próximas etapas.
0: É, o filho do Fábio, Oliver, não quis escolher um favorito no Brasil, mas apontou o atacante Erling Haaland, da Noruega, como o preferido dele no futebol mundial. O Haaland marcou 2 vezes na vitória de 4-1 sobre o Iraque na terça-feira. Para o título, o palpite do menino é só um: o Brasil. E antes de encerrar, eu convido você a mandar mensagem para o Panorama. Meu e-mail é leandro.gouveia@cbn.com.br. No Instagram é só procurar por Lê Reis Gouveia. Não esquece de escrever o seu nome e de onde você está ouvindo. Leandro, o que você gosta de comer no café da manhã? Me pergunta a Nilza. O Panorama está no meu cardápio todos os dias de manhã, mas eu discordo da Silvia, que quer que você faça programa aos domingos. Você também é filho de Deus e precisa descansar. Eu e o Tico, que está aqui na minha frente, viu? Mas para ser justo com a Silvia, Nilza, que deu essa sugestão no último episódio, na verdade ela sugeriu que alguém que não seja eu faça o Panorama no domingo. É justamente por isso. Eu que omiti essa informação. Foi um pouco maldoso. Valeu, Nilza e Silvia também pela sugestão. Tem aqui outra mensagem. Sou um ouvinte que escuta a CBN durante a noite adentro. Acho muito bom. É o Belmiro, que não disse de onde está ouvindo. E o Bob, de Esperantina, Piauí, diz que não só ouve o Panorama de manhã, mas coloca todo mundo do bairro para ouvir também. Ele disse que os vizinhos já ficam esperando ele ligar a caixa de som cedinho no máximo. Um abraço aí para a vizinhança do Bob, então, em Esperantina. Fico me perguntando se o povo gosta, né, Bob? Acho que sim, né? Espero. 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Essa edição do Panorama vai

ficando por aqui. A produção e o roteiro foram feitos por mim, Leandro Gouveia, e a edição e a sonorização por Anderson Wendel, o Tico. A próxima edição chega às plataformas por volta das 7 da manhã com Bianca Santos, e eu volto na sequência. Até lá!

0: quinta-feira, 18 de junho de 2026. A Polícia Rodoviária Federal fez a maior apreensão de fuzis da história da organização. 26 fuzis, 16 pistolas e milhares de munições foram apreendidos em Santa Terezinha de Itaipu, no oeste do Paraná. O local fica próximo da fronteira do Brasil com o Paraguai. O armamento foi encontrado em um caminhão com insumos para ração animal. A carga estava vindo da Argentina e tinha como destino o estado de Minas Gerais. Países membros do G7 pressionaram empresas de tecnologia para a criação de ferramentas que garantam a segurança das crianças na internet, em meio a preocupações com os impactos do avanço da inteligência artificial. O apelo foi feito ao término de 3 dias de encontro no leste francês. Na segunda-feira, o primeiro-ministro britânico Keir Starmer anunciou que menores de 16 anos poderão ser proibidos de usar as redes sociais no Reino Unido, enquanto a França avalia uma medida semelhante. A Apple planeja aumentar os preços dos produtos por conta do aumento dos custos com chips de memória. A declaração foi feita pelo CEO da empresa, Tim Cook, ao Wall Street Journal. Ele não detalhou quando o aumento de preço será aplicado, nem quais produtos serão afetados. A empresa deve lançar em setembro o iPhone 18, mas a reportagem indicou que o aumento de preços pode chegar ainda antes para modelos de Mac e iPad. No horário de Brasília, 13:02.
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2: A acupuntura, ela é eficiente para todos os tipos de dor de cabeça, doutor Maurício?
3: Sim, né? Na verdade, a acupuntura, na verdade, ela não trata dor de cabeça, né? O sentido da acupuntura é o tratamento da dor de cabeça dentro do envolvimento, é um pensamento um pouco diferente, né? Da nossa medicina ocidental, ela que se divide em enxaqueca, cefaleia tensional, outros tipos, cefaleia primária, secundária. E, na verdade, a acupuntura já pensa o organismo como um todo, na verdade. A dor de cabeça vem decorrente junto com outros sintomas, né? Que você faz o tratamento e realmente ele, né, tem a sua indicação, inclusive com trabalhos científicos, né, com poder científico, dizendo da sua eficácia.
2: É, então, porque, como você estava dizendo, né, existem vários tipos de dores de cabeça, de cefaleia, né, com causas diferentes, exato, manifestações diferentes, e a acupuntura, ela ameniza a dor em todos. Né? Mas aí, por exemplo, dependendo do tipo de dor, de cefaleia, a acupuntura vai ser aplicada de uma forma diferente ou não? É o mesmo processo?
3: Não, exatamente, que é essa grande dificuldade, né, de se fazer trabalho científico, que é muito baseado nas classificações, né, internacionais, ocidentais, e o jeito que a acupuntura trata, ela divide em outros tipos de síndromes, né, que vão ajudar de acordo com os

0: diagnóstico está correto do tipo de síndrome, ele vai ter um tipo de agulhamento que não tem muito a ver nem onde dói, né? Então as pessoas pensam que, puxa, dor de cabeça, então vai pôr agulhinha na cabeça, é lá que vai resolver. Não, muitas vezes é um agulhamento na mão, na perna, que vai ajudar muito a dor de cabeça lá. Mas além da dor de cabeça, vai melhorar outros sintomas, do tipo, dor de cabeça com tensão, com insônia, com, né, dificuldade de digestão, com falta de ar, cansaço. É um outro tipo de abordagem que até a gente, como neurologista, acha muito interessante, né? Porque acaba valorizando sintomas que muitas vezes a gente, no nosso foco, né, de tratamento ocidental, que é dor de cabeça, náusea, fotofobia, fonofobia, e a gente para por aí. Se tem sintoma gástrico junto, se tem dor nas costas junto, isso você fala, bom, é outra coisa, né? É outro tipo de doença. E, na verdade, já na medicina tradicional chinesa, que é a grande abordagem da acupuntura, já valoriza demais esse tipo de sintoma, que vai ajudar justamente onde vai ter o agulhamento, inclusive até com uma abordagem profilática, preventiva, não só tratar a crise, né? Mas faz o agulhamento para não vir a crise depois.
1: Nossa, o senhor, como neurologista e acupunturista, interessante isso, né? O processo da acupuntura é muito diferente do processo neurológico. Não é a mesma. Não estamos falando das mesmas conexões, vamos dizer assim?
0: Exatamente, né? Um tipo de abordagem diferente. Então a gente, né, que vê os dois lados, né? Eu acho muito interessante, porque na verdade eu acho que até complementa muitas das coisas, né? Então muitas vezes quando eu estou no consultório ouvindo a queixa do paciente, né, muitas vezes você vê que ele espontaneamente começa a falar de outras coisas também, que ele começa a acrescentar, que usualmente a gente não é treinado para valorizar muito. A gente fica muito focado no quantas horas dura, qual a frequência das dores, né? O que piora, o que melhora a dor de cabeça, né? E na verdade, o paciente começa a contar também, né? Não sei se tem a ver, mas na verdade o meu intestino está desse jeito também, não estou dormindo bem, meu sono está intercortado. E muitas vezes você fica ouvindo e fala, nossa, né? lembra muito outra parte, né? Se você for pensar em medicina tradicional chinesa, lembra muito outro tipo de problema, né? E até o tipo de dor, a localização de quando você, nossa, lembra muito esse tipo. Então, para mim, até, né, no trabalho, fala, puxa, lógico, tem a parte de medicação, essas coisas, mas também, né, você pode orientar um agulhamento, ou até tentar fazer um agulhamento junto com as medicações, porque, nossa, está muito claro que, né, encaixaria muito numa síndrome específica, que o agulhamento dessa forma também ajudaria, né?
1: Entendi, que aí essa síndrome é da visão oriental, que é mais holística, né? Que vai mais no conjunto.
0: No conjunto, né? Então a medicina tradicional chinesa puxou exatamente para esse lado, né? E aí usa esses termos, né? Que vento do fígado, calor, né, do estômago, e termos assim que, né, dá até arrepio para a gente, né, na parte ocidental, no sentido que até parece um neurologista mais clássico, mas imagina que a enxaqueca teria uma relação com o AVC, com a epilepsia, são coisas, capítulos diferentes, né, de livros diferentes, são ligas brasileiras de tão diferentes, a Liga Brasileira de Epilepsia, que a Liga Brasileira de Cefaleia, essas coisas não se juntam. E em medicina tradicional chinesa, muitas vezes, não, esse vento do fígado que sobe para a cabeça, né, se ele sobe mais intenso, pode até gerar convulsões, mas faz parte de toda pode fazer parte da mesma síndrome. Então, é muito gozado, né, você ouvir essas coisas, né, mas ao mesmo tempo, você ouve o paciente contando, fala, nossa, parece que ele leu o livro da medicina tradicional chinesa, porque agora ele está falando de outras coisas, além da dor de cabeça, que encaixam muito nesse tipo de síndrome, né? Então, realmente, é um pensamento diferente que complementa muitas vezes, né?
1: É, porque o ocidental é isso, né? Especialista nisso, especialista naquilo.
0: Exatamente.
1: E não tem uma visão do conjunto. Então, agora da perspectiva oriental, doutor Maurício, se a gente está com algum problema no fígado ou no estômago, ou seja lá onde que o paciente manifestar algum incômodo e também associado à cefaleia, pode ou necessariamente isso tudo está ligado?
0: Pode estar ligado, né? Por isso que muitos desses agulhamentos, como eu estava comentando, que quando você vai jogar num trabalho científico, né, fala, puxa, a acupuntura funciona em cefaleia, para a medicina tradicional chinesa, fala, nossa, depende da causa, né? Não dá para simplesmente você fazer os mesmos pontos para provar que a acupuntura funciona, porque depende muito da doença, a mesma coisa que alguém, né?

0: Perguntar, nossa, a alopatia funciona para tratar dor de cabeça? Vamos dizer, ah, mas se eu der, né, um remédio específico para enxaqueca, mas a dor de cabeça é porque tem um aneurisma na cabeça, com certeza não vai funcionar. Então, também quem pensa em medicina tradicional chinesa fala, como é que faz que a acupuntura num trabalho científico vai funcionar? Ah, eu vou pôr esses pontos específicos, né, que funcionam para dor de cabeça no geral, eu vou comparar com remédio e vamos ver se as pessoas melhoram. Mas não é esta síndrome, não vai melhorar se esses pacientes tiverem especificamente esta síndrome da medicina tradicional chinesa, né? É óbvio que não vai funcionar esses pontos que você está colocando no trabalho científico. E agora, nos trabalhos que saem mais recentes, você começa a ver esse tipo de termo, né? Quer dizer, ah, pela medicina tradicional chinesa, nesse trabalho científico, nessa revista importante internacional, nós classificamos os pacientes em vento do fígado, né? Calor do fogo, né? Aqueles termos, né, diferentes, né? Mas classificando, quando a gente chegou nesse paciente, a gente fez este remédio. Quando a gente fez este tipo de agulhamento, este tipo de agulhamento. Isso aí se provando muito mais eficaz mesmo, né? Mostrando que tem uma equivalência com tratamentos médicos, tratamentos químicos, né, usuais. Então, realmente é
1: Poxa.
0: interessante essa abordagem.
1: Quer dizer que a Academia Ocidental, né, a ciência ocidental já está reconhecendo cientificamente a
0: Exatamente.
1: sabedoria chinesa oriental.
0: Chinesa, usando esses termos, né, aceitando, então, revistas internacionais, né, de alto impacto, usando termos desse tipo, né? É yang do fígado. É, nossa, né? É estranho, né?
1: O fígado, pelo jeito, o senhor falou do vento do fígado, né?
0: Exato.
1: E o calor do estômago, é isso?
0: Exato.
1: Mas é literal, assim? O,
0: Não.
1: não, não, sei lá,
0: É
1: por que
0: uma
1: esses
0: abordagem,
1: termos?
0: né? É uma tradução do chinês para determinados tipos de síndrome, né? Que se associam, então, outras coisas, né? Então, além dessa parte. Por isso que talvez muito vem essa tradição, né? De falar, ah, estou com enxaqueca porque é problema do fígado,
1: Sim.
0: né? E muitas vezes não é bem isso. Quer dizer, você vê um hepatopata, né? Um cirrótico grave que está precisando de transplante, ele tem muitas queixas, mas dor de cabeça não é a mais frequente delas, né? Não é isto, né? Mas na medicina oriental, esse fígado não é nem bem o órgão fígado mesmo, né? Uma
1: Ah, tá.
0: energia que flui e tal, descoordenada,
1: entendi.
0: né?
1: Ah, não
0: Então é
1: tem a ver uma energia
0: outra.
1: do fígado que irradia para a cabeça. Aí eu já estou com uma
0: Exato,
1: visão
0: não é.
1: neurológica.
0: Então,
1: Não, é.
0: exatamente. Então, a gente, como né, ocidental, neurologista, ou vê essas coisas e fala, bom, se é tudo vento do fígado, sei lá, né? Toma um
1: Toma um
0: remédio
1: negócio
0: para
1: com o
0: fígado
1: fígado.
0: aí,
1: Ah,
0: toma um Ipanema aí,
1: entendi.
0: toma. E vai melhorar, um chá de boldo, né? Já deveria melhorar. Não é assim, né? Não funciona, óbvio
1: Mas
0: que não
1: o que
0: funciona.
1: seria, como que você definiria, assim, em termos ocidentais, para a gente entender, o que seria o vento do fígado?
0: Na verdade, muitas vezes, está muitas vezes dentro de um contexto, muitas vezes, de que, né, essa dor de cabeça é de origem tensional, uma cefaleia tensional associada a sintomas de ansiedade, né, estresse crônico, desgaste. Então, tem a gastrite, tem a dor de cabeça, tem a dificuldade de sono, tem sintomas no ouvido, na garganta, falta de ar, opressão. Mas, como eu falei, na verdade, a gente tende a fragmentar, né? Então, é o estresse que está levando uma gastrite, que está levando a dor de cabeça tensional, que está levando a insônia. E aí o próprio paciente começa a procurar um especialista gastro, um neurologista, um médico de sono, um psiquiatra, e na verdade, em teoria, é uma doença só, que é muito frequente.
1: Entendi. E aí, quando se identifica esse conjunto de sintomas, existem os pontos próprios da acupuntura. É isso?
0: Perfeito, exatamente, né? Bom, classificado nesse tipo de síndrome, então tem uma determinada sequência de pontos que você faz, né? Que é muito diferente de dor de cabeça por outro tipo de síndrome, né? Então são pontos bem diferentes. Então você vê que quando você agulha de um jeito, por isso que é muito complicado dizer, puxa, qual é um ponto bom para dor de cabeça? É uma coisa, né? Qual é um ponto bom para diarreia? Depende, né? Se você comeu uma maionese estragada, é diferente de dor de barriga porque tomou muita cerveja, né? Que comeu muito chocolate, mas não é tudo dor de barriga? É, mas são coisas bem diferentes, né?
1: Não
0: Então, a mesma coisa,
1: entendi.
0: né?
1: Não é atuar na barriga, que é
0: Exatamente, né? E é o que
1: no.
0: todo mundo pensa, né? Ah, vai pôr umas agulhinhas na cabeça, né? E vai melhorar alguma coisa assim, né? Que eu tenho dor nas costas, vai pôr umas agulhinhas nas costas e vai melhorar. Não, né?
1: Não é.
0: Muito longe disso. Muitas vezes você faz tratamentos até longe da área que está acometida, até para não sensibilizar mais aquela área que já está doendo muito.
1: E, doutor Maurício, já que estamos tendo aqui uma aula de acupuntura, né, para a gente entender, nós com o nosso pensamento ocidental aqui, fazendo.

0: fazendo um esforço. Como que funcionam essas conexões? Quer dizer, são vários os pontos, né, que colocam as agulhinhas. Eles se conectam, eles são provocados e emanam... Como é que funciona essa rede?
1: Também é exatamente essa dicotomia também entre ocidental e oriental, né? E no oriental, na verdade, né, esses pontos se conectam através de meridianos. Então, né, o meridiano, onde a lógica é, naquele meridiano flui a energia, flui o ti, né? Por aquele meridiano, e se você está com dor, é que há uma interrupção no fluxo desse ti. Então, se você põe a agulhinha no ponto certo, você retoma o fluxo, a energia flui de uma forma adequada, ele não se acumula, né, em determinadas regiões, e então a dor se esvai. Seja na cabeça, lombar, pelve, né? Essa que seria o pensamento da medicina tradicional chinesa. Quer dizer, se você tem uma dor, há um distúrbio desse fluxo que eu preciso retomar, harmonizar, né? Tentar descobrir onde está o desequilíbrio para voltar ao equilíbrio e ter o fluxo adequado. Ok. E, né, cada síndrome significa algum lugar que não está bom e que você precisa retomar o fluxo. Na visão ocidental, na verdade, esses pontos, né, se conectam na parte neurológica, onde seriam mais uma terminações nervosas, onde aquele ponto específico que foi descoberto, aquela terminação nervosa é um pouco mais superficial. Uma vez que você encosta a agulha nesse ponto, né, neurológico, você tem uma liberação de endorfina naquele dermátomo, naquela região, naquele segmento. Portanto, por isso que não é qualquer ponto que vai funcionar para melhorar aquele sintoma, né? Mas ele tem que estar relacionado ao dermátomo, aquela região da pele que a nervação está conectada. E lá você tem uma liberação de endorfinas que vão atuar, né, já a nível ou periférico, né, ou coluna, medula, ou até dentro do encéfalo, liberando endorfinas localmente, aliviando a dor naquela região. Né? São visões diferentes, explicações diferentes, né?
0: Mas a neurologia ocidental explica o conhecimento da acupuntura, é isso?
1: Então, a neurologia ocidental é, né, agora com a ciência, né, provando, lógico que tem um monte de trabalho chineses, né, colocando, conversando da mesma forma, né, colocando evidência científica, né, estudo randomizado, controlado, falando, olha, realmente há evidência, até Cochrane, revisões, né, internacionais, né, realmente os trabalhos estão mostrando que tem uma eficácia semelhante à medicação, não é nem superior, né, ou pior, sempre com as vantagens, né, em relação à parte de efeito colateral, segurança e tudo mais, mas agora a medicina ela aceita que existe, tanto que já é a nível de evidência, né, nível de recomendação científica na acupuntura. Mas ela não...
0: Mas o senhor encontra na neurologia... pelo que o senhor falou, né, os pontos da acupuntura, do ponto de vista da neurologia, fazem sentido, né, porque são
1: fazem
0: pontos
1: sentido,
0: estratégicos.
1: Tem explicação, exatamente, tem várias explicações, né, do ponto de vista fisiopatológico de como funcionaria, né. O duro é entender, né, não dá para aceitar essas síndromes, né, e todo classificada deste jeito, com esses nomes e tudo,
0: não,
1: né, mas
0: aí...
1: aceita que realmente funciona. Então, na prática, o que acontece, né? Lógico, se a gente conseguisse tudo, né, com as medicações, acho que nem teria muito, não estaria nem conversando isso hoje, né? Quer dizer, é só tomar o remédio tal e, nossa, né, desaparece a dor de cabeça, porque precisaria de medicações não químicas, né, de não farmacológicas para isso. É que a gente realmente, por mais que todo o arsenal que a gente tenha de medicação, toxina botulínica, injeções, né, anticorpos monoclonais que a gente tem hoje no nosso arsenal para poder tratar, a gente não consegue tratar 100%, ou tem situações que você não pode usar as medicações, do tipo gravidez, essas coisas que você não consegue usar muitas das medicações. Então, você tem que usar recursos, né, não farmacológicos, que muitas vezes até potencializam a parte, né, medicamentosa. Com os remédios eu consigo, né, 60%, 70% de melhor, mais o agulhamento, aí você aumenta a chance de controlar bem as dores de cabeça.
0: E a acupuntura não tem efeito colateral, como tem o medicamento?
1: Só o medo da agulha, né?
0: Mas é suave, meio, né? Dá um medinho, mas não dói, na verdade, né?
1: Então, na verdade, as pessoas têm um medo enorme, né? Quando você faz e mostra, fala, é isso, né? Porque aquele medo, vê na TV,
0: aquela agulha, às vezes tem umas agulhas grandes, né? Mas não, é muito levezinho e dá um relaxamento,
1: exatamente,
0: né?
1: Pois é, depois que começa...

0: Você vai falar, ah, puxa, eu pensei que era um negócio. Vai fazendo a cabeça, meu Deus do
1: Enfiar uma
0: céu.
1: agulha, realmente. Realmente, a primeira vez, né, assusta, mas não, não tenham medo, é muito bom. A Isara Ferreira, doutor Maurício Oshino, pergunta se a acupuntura é recomendável para todas as idades, a nossa ouvinte Isaura.
0: Com certeza, né? É uma das poucas coisas que quanto mais idade, melhor, né? Né? Mas até as crianças e tudo, né? Você faz acupuntura com laser, né? Não necessariamente tem aplicação de agulha, tudo. Então, em crianças, né? Até as pessoas que têm medo, você pode fazer aquele estímulo naquele ponto com laser. Ou seja, você não precisa nem ter o traumatismo, a criança ainda que vai ter aquele medo, não vai entender, vai mexer, movimentar, vai arrancar as agulhas, né? E tudo mais. Não, você faz o laser. Então existe, né, a acupuntura que se faz na pediatria.
1: Ah, com laser. E a história do feijão, do arrozinho que coloca assim na orelha, na
0: Ah,
1: auricular?
0: sim,
1: Ah.
0: exato, né? Existe também a auriculoterapia, que também existe uma classe muito forte, né, de acupunturistas que trabalham muito, isso que se chama auriculoterapia, né? Então coloca uma sementinha em alguns pontos da orelha onde supostamente você teria, aí não tem uma fisiopatologia específica, né? Um mecanismo, na verdade, é o que se acredita que na orelha aqui eu tenho uma boquinha, eu tenho uma cabecinha, eu tenho uma coluna vertebral, então lá é o pontinho da coluna vertebral. Então eu ponho uma sementinha lá naquela região, cola, né? E depois você fica apertando aquele pontinho, essa sementinha, várias vezes ao dia para diminuir o sintoma, né? Mas o mais clássico que todo mundo mais conhece é o lugarzinho da ansiedade, né? Então muitas vezes, né, pessoas colocam nessa sementinha nesse ponto da ansiedade, dá para ficar apertando lá naquela região para reduzir a ansiedade. Aí, reduzindo a ansiedade, supostamente diminui a vontade de fumar, melhora o sono,
1: Nossa, doutor,
0: diminui as
1: onde
0: dores
1: é
0: de
1: esse
0: cabeça
1: ponto
0: tensionais.
1: maravilhoso da ansiedade na orelha? Já tô
0: É
1: aqui.
0: isso que então, né? Todas as pessoas vêm que estão lá, você vê lá penduradinho no coisa, pode ver que é tudo na mesma região, inclusive, né? Que tem esse pontinho específico.
1: Mas aí não é. Aí é uma outra história, não é a da acupuntura sobre a qual nós estávamos falando, né?
0: Então é uma outra visão, né? Vamos dizer, um outro método, né, de tentar melhorar, né? Aí já é mais, tem gente que acredita muito e trata tudo com auriculoterapia, né? Falando, ah, é o suficiente, eu tenho boas respostas usando desse jeito. Tem gente que já é mais, mesmo da linha da acupuntura, já é mais incrédulo, né? Auriculo já me ajuda, mas é difícil tratar ter tanta resposta quanto um tratamento mais sistêmico, né? Mas realmente existe essa
1: Que é o
0: parte do
1: seu
0: aurículo.
1: caso,
0: Né? É,
1: que é
0: sim, né? Exatamente, né? Até
1: prefere
0: para as dores de
1: o da
0: cabeça, por experiências pessoais e tudo, a gente não consegue ter uma melhora tão importante assim, especificamente na cefaleia, usando só
1: só
0: exclusivamente a auriculoterapia. Mas é uma questão de experiência mesmo, né? Eu acho que tem colegas que têm experiências muito melhores, né, desse jeito. Porque, na verdade, por exemplo, né, você comentou da auriculoterapia, tem gente que, por exemplo, faz ao redor do umbigo, né? É outra técnica, né? Tem um corpo ao redor do umbigo. Então, aqui é o bracinho, aqui é a região da cabeça. Se você puser a agulhinha aqui, vai melhorar a dor de cabeça. Quer dizer, existem vários mapinhas, várias coisas, várias escolas, né? Que falam, não, aqui é a minha técnica. Eu tenho boas respostas como eu faço aqui,
1: Por
0: aqui, aqui.
1: exemplo, o pé também.
0: Ah, exato, né? São os pontos até do shiatsu, né?
1: É
0: Que se usa
1: isso.
0: muito, exatamente, né?
1: Também está mais ou
0: Que
1: menos
0: usa
1: nessa linha.
0: nessa linha, né? Então tem gente que responde bem, né? Tem gente que fala, puxa, eu fiz e não melhorei. Aí é mais complexo, né? Porque aí são mais coisas mais específicas mesmo, né?
1: Agora, doutor, só um parênteses aqui para além da dor de cabeça. Temos uma pergunta de um ouvinte sobre inflamação, no pé, né? Fascite plantar. A acupuntura é boa para fascite plantar e inflamações em geral?
0: Oh, com certeza, né? Aí, na verdade, ele tem entender que muitas vezes ela ajuda muito no aspecto do sintoma, né? No caso, a fascite plantar, aquela dor na hora de pisar o calcanhar, com o agulhamento, é incrível como o agulhamento é na hora, você já consegue saber se está funcionando ou não, né? Você agulha e fala, agora pisa, né? E vê se a dor diminuiu, né? Realmente ela ajuda muito, mas sempre entender que causa ainda está lá, a fascite ainda está lá, né? Realmente a gente tem que ter o pé no chão e dizer, poxa, estou tratando a fascite com o agulhamento, né? Estou reduzindo a dor que aquela fascite está causando. Ou

0: seja, é bom fazer o agulhamento? Ajuda, ajuda inclusive a fazer a fisioterapia que ele precisa fazer para melhorar a faceite, né? Os tratamentos que ele precisa fazer. Mas muitas vezes a pessoa não consegue fazer porque já tem muita dor, né? Então ele tem que alongar, tem que, né, mobilizar essa, mas dói demais para fazer. Então, muitas vezes é interessante você fazer o agulhamento, reduz a dor. E aí ele consegue alongar bem melhor, não só faceite, né? Dores lombares, que também você precisa fazer um trabalho de reforço muscular, alongamento das cadeias posteriores. E a pessoa não consegue fazer, porque já está tão duro, já está tão dolorido, né? Que ele não consegue alongar adequadamente. Então você faz a acupuntura, alivia a dor e ele pode alongar bem mais tranquilamente. Quer dizer, aí entra num ciclo harmonioso, quer dizer, menos contratura, menos dor, pode alongar e aí vai ter menos... Né? Vai alongar, vai ter menos contratura, menos dor, pode alongar cada vez mais, quer dizer, isso ajuda.
1: Sim, quer dizer, a acupuntura ela atua na sensação da dor, né? Não na inflamação.
0: Exatamente, né? Tem que entender isso, né? É a mesma coisa da enxaqueca, né? Todo o mecanismo da inflamação neurogênica, toda a hipersensibilidade que, o mecanismo da enxaqueca clássica traz, ele está lá, né? Só que a acupuntura alivia muito dos sintomas, o incômodo que ela causa. Por isso que é sempre importante, né, ter um neurologista junto, ou no caso ortopedista na faceite, né, um fisioterapeuta junto. E não é, por isso que muitas vezes você fala, puxa, eu já fiz, né, acupuntura, melhora, mas depois volta, né, que é uma queixa muito comum das pessoas que fazem. A gente tem que entender que você não está se curando da faceite, né, você está aliviando a dor. Era para você fazer o agulhamento, mas também procurar o especialista para melhorar a causa.
1: Boa, boa. E agora fiquei curiosa sobre fibromialgia, né, que é aquela dor difusa que a pessoa sente, ela é mais sensível, né, à dor.
0: Perfeito.
1: Eu imagino que também a acupuntura se aplique bem para
0: a fibromialgia, né? Como, né, se conversou muito de fibromialgia já nesse mês aí, né? Com um colega que veio falar e tudo, né? É uma ótima entrevista e tudo. E é realmente, né? A acupuntura, ela, né, bem no sentido quando você tem essas doenças, né? Que você tem um quadro muito sistêmico florido, mas não tem uma causa, né? O problema é este aqui, né? Quer dizer, você põe um agulhamento, você alivia a pessoa. E realmente é uma das indicações mais comuns, né? Porque a fibromialgia, como o colega comentou, né, realmente é difícil, uma dor crônica, né, necessita uma ampla gama de medicamentos, né, que muitas vezes você tem que até o que mais restringe o tratamento são os efeitos colaterais, né, dessas medicações que precisam ser utilizados de um modo frequente, contínuo, senão você não consegue controlar as dores da fibromialgia. E nisso o agulhamento, a acupuntura potencializa, né, esse tratamento. Você consegue reduzir a dose dos remédios, ele consegue realmente ter um alívio muito... É uma das queixas mais frequentes na acupuntura, né?
1: Sim, nossa, salve o conhecimento milenar oriental, hein, doutor Maurício Chino? Né? Agora, só para a gente fechar aqui, você falou que a acupuntura também ela pode ter um uso preventivo. Então, a pessoa pode estar bem, sem sentir nada, e fazer a acupuntura para continuar bem, é isso?
0: Exatamente, né? Uma vez que você tem um diagnóstico da síndrome, né, que está acometendo a pessoa, ela não só alivia os sintomas, mas aí ela consegue controlar, né? Por exemplo, muito na linha, né, oriental, desculpa, né, lá, muitas vezes você tem uma facilidade de acesso à acupuntura muito mais fácil, e lá, por exemplo, você tem essas doenças mais crônicas, até hipertensão, diabetes, em que você consegue, né, levando o tratamento, né, muitas vezes com pouco remédio, quase, ou até sem remédio, com acupuntura, segurando a doença, não deixando ela descontrolar, com agulhamento frequente por ano. É que lá tem uma abordagem bem diferente daqui, porque aqui, né, para a gente conseguir fazer acupuntura, assim, são tantas sessões.
1: Já, né?
0: Você tem que ter os sintomas, né? Você tem, você tem 10 sessões que o convênio lhe dá direito para ir lá fazer, né? E não é bem assim, né? Na verdade é uma coisa meio, não, você vai fazer, né, 2 vezes por semana, 3 vezes por semana, você tem que passar aqui 20 minutos. Mas, por exemplo, lá tem toda esquina um lugarzinho que você possa sentar e fazer seu agulhamento. Então, né, você tá lá no almoço, no trabalho, ó, vou descer aqui, né, pôr uma agulhinha, 20 minutos, né, vou me tratar. Então,
1: você sempre precisa ter alguma coisa para tratar. Eu digo assim, uma pessoa que não tem nada, tá ótimo, não tem nada, tá 100%, chega lá, não, eu só quero fazer um agulhamento para continuar bem.
0: Exatamente.

0: Existe, né? Porque, de qualquer forma, há o próprio processo do envelhecimento como um todo, né? Há as pequenas alterações fisiológicas que a gente tem, tudo. E também você pode fazer para manter, né, esse
1: O
0: equilíbrio,
1: equilíbrio, né?
0: interno, tudo, né? Mesmo profilaticamente. Mas até, por exemplo, numa questão usual, que é na gestação, por exemplo, com pessoas que têm uma piora das enxaquecas, né, na gestação, pelas alterações hormonais, tem as azaradas que realmente isso acontece. E como você pode fazer? Porque você não pode dar muita medicação profilática anti-enxaquecosa nas gestantes.
1: Sim.
0: Né? Tudo são medicações, né? Ah, não, na gestação não é seguro usar, melhor não dar,
1: Sim,
0: não
1: pode
0: usar.
1: beber, né?
0: E, né? E aí é uma situação, por exemplo, que a acupuntura é muito importante, né? Você faz o agulhamento, né? Para evitar que tenha as crises de dor. Não porque quando tem a crise vai agulhar para reduzir a dor, mas você faz o agulhamento nesses 9 meses, segurando as crises enxaquecosas, para conseguir levar a gestação até o fim com menos sofrimento.
1: Muito bom. Então, ó, pensemos seriamente sobre a acupuntura, recorrer à acupuntura. E aqui falávamos especificamente sobre cefaleia, mas também vale para muitas outras coisas. É, doutor Maurício, foi ótima a entrevista, viu? Muito
0: Normal,
1: obrigada.
0: que agradeço.
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0: quinta-feira, 18 de junho de 2026. O CNPJ vai começar a incluir letras, além de números, na identificação de empresas, organizações, produtores rurais, profissionais liberais e outros tipos de pessoa jurídica a partir de julho deste ano. A mudança tem como objetivo ampliar a capacidade do sistema e garantir a continuidade do modelo. Segundo a Receita Federal, o formato atual se aproxima do limite técnico. No total, já foram emitidos mais de 63 milhões de CNPJs. A comissão especial criada pela Câmara para analisar alterações no Código de Trânsito Brasileiro adiou a votação do projeto. A decisão ocorreu após parlamentares apresentarem pedido de vista. O texto prevê, entre outros pontos, a possibilidade de jovens de 16 anos dirigirem entre 5 horas da manhã e meia-noite com acompanhamento de um adulto habilitado. A presidência da comissão marcou a votação para o dia 7 de julho. Começa hoje a segunda rodada da Copa do Mundo. Serão retomadas as partidas dos grupos A e B. O primeiro jogo do dia é entre Tchequia e África do Sul, marcado para 1 da tarde no horário de Brasília. Às 4 da tarde é a vez de Suíça e Bósnia se enfrentarem. Depois, Canadá e Catar jogam a partida deles às 7 da noite. E por fim, o dia de futebol acaba com a partida entre México e Coreia do Sul, que ocorre às 9 horas da noite. No horário de Brasília, 13h33...
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3: Seguimos com o CBN Madrugada, edição de quinta-feira, 18 de junho de 2026. Eu sou Clauson Dutra, falo ao vivo para todo o Brasil, aqui pela rádio CBN. Seguimos até 5 horas da manhã, com muita informação, prestação de serviço, análise, as entrevistas das últimas 24 horas. Logo mais, tem mais uma rodada de participação dos ouvintes do CBN Madrugada. Manda mensagem para a gente pelo 99911.

0: 9981 ou pelo chat do YouTube da Rádio CBN. Agora 3h35.
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0: Cristina pergunta se é melhor investir no Tesouro Selic ou no Tesouro IPCA. Cristina, depende do seu objetivo. O Tesouro Selic é um título que é corrigido todo dia por uma taxa de juros estabelecida pelo Banco Central. A vantagem do Tesouro Selic é que você pode resgatar a qualquer momento, sempre com rentabilidade e sem surpresas em relação a uma oscilação abaixo do esperado. O rendimento aumenta num ritmo constante. E hoje, com os juros altos que temos, o ganho fica muito acima da inflação. Já o Tesouro IPCA é mais indicado se você quiser preservar o valor do seu patrimônio no longo prazo, por 5 anos, por exemplo, que você tenha segurança de que não vai precisar resgatar até o vencimento. Isso porque o Tesouro IPCA garante um rendimento que é igual à inflação mais juros. No entanto, o valor do título tem uma oscilação mais intensa do que o Tesouro Selic, especialmente se o prazo de vencimento for acima de 10 anos. Portanto, se você não sabe bem quando vai precisar resgatar os recursos, o melhor é o Tesouro Selic. Mas se você puder investir por um prazo mais longo, o Tesouro IPCA tende a dar uma rentabilidade maior. Até a próxima e continue mandando as suas perguntas para cbndinheiro@cbn.com.br.
1: 3:37, espaço aqui no CBN Madrugada para Miriam Leitão e Sardenberg. Eles comentaram sobre a economia brasileira, que cresceu 0,50% em abril, segundo a prévia do PIB divulgada pelo Banco Central.
2: Bom, Miriam, saiu hoje o IBCBR, Índice de Atividade Econômica do Banco Central, referente a abril. Deu um crescimento de 0,50% em relação a março, e em 12 meses, Mira, deu um crescimento de 1,6%, e seria o ritmo de crescimento da economia, né?
3: É, exatamente. Esse 1,6% mostra que, apesar do número parecer bom, 0,5% em abril, o BCBR, o país está crescendo num ritmo de 1,6%, ou seja, desacelerando em relação ao ano anterior, que já tinha desacelerado em relação aos anos anteriores. Então, a economia vem crescendo menos por causa do choque de juros, por causa de tudo mais que acontece. Mas é importante perceber essa desaceleração, porque você vê o número de 0,5% sozinho, pode parecer um impedimento aqui se reduz a taxa de juros. Quer dizer, a economia continua crescendo apesar de tudo, de toda a elevação da taxa de juros? Não, ela continua crescendo sim, mas crescendo menos. E, na verdade, esse 0,5% é menos do que foi projetado. O valor data dava um aumento de 0,6%. O Cláudio Considera, da Fundação Getúlio Vargas, disse que lá no IBRI eles previam 0,7%. Então, portanto, a economia está crescendo, sim, um pouco menos do que achavam que ia crescer nesse mês e menos do que, quando você vê o dado do ano inteiro, menos do que o ano anterior, né? É natural que se cresça menos, porque por causa da taxa de juros num nível muito alto. Ela está sendo reduzida muito lentamente. O projeto era reduzir mais fortemente esse ano, mas como eu tenho conversado aqui, Sardenberg e Cássia, a guerra dos Estados Unidos e Israel contra o Irã mudou completamente o cenário mundial, afeta aqui, afeta lá, né? Afeta também os Estados Unidos, aqui vai ter reunião agora, né? De tarde sai o resultado da reunião do Fed, e está todo mundo impactado pela inflação que voltou a subir por causa da guerra, né? Então, Esse ritmo de crescimento, o fato de ter crescido, significa, segundo o economista Cláudio Considera, que é bom, porque significa manutenção de emprego, renda, consumo,

0: E esse é o maior resultado dessazonalizado desde novembro. Então, é um respiro. Assim, a economia deu uma respirada, mostrando que continua viva, crescendo, apesar de crescer menos e apesar dessa taxa de juros, né? A pressão inflacionária continua, né? Mas ela vem principalmente de fora. Agora, com essa mudança no quadro, começa a mudar o quadro na guerra, isso pode trazer alívio nos próximos meses, né? Uma redução da pressão inflacionária por razões externas. Mas, claro, esse ano é um ano das dificuldades, né? E a gente tem no segundo semestre essa ameaça do El Niño mais forte. Então, isso pode afetar, sim, a economia brasileira. Hoje, o Banco Central deve decidir aquilo que eu conversei ontem, né? Mais tarde, mais cedo eu conversei também, uma queda de 0,25 ponto percentual. Mas é isso, uma queda, uma quedinha, mais uma quedinha. Né? Três quedinhas e por causa exatamente desse cenário. Não tem como o Banco Central fazer cortes mais fortes com um cenário de tanta incerteza e tanta deterioração no curto prazo de todos os indicadores, Hardenberg. Esse aí de hoje mostra que, ok, a economia continua se mantendo, crescendo. Apesar de tudo, mas quando o dado de 1,6% mostra crescendo menos do que no ano anterior.
1: Tá certo. Miriam, obrigado, Miriam. Até amanhã.
0: Até amanhã.
2: Até.
3: A gente já tem aqui as informações da decisão do Copom, o Comitê de Política Monetária do Banco Central, que reduziu a taxa básica de juros da economia. Como disse a Miriam Leitão e a previsão dela, corretíssima. A Selic caiu 0,25 ponto percentual de 14,5% para 14,25% ao ano. A decisão foi unânime. A nota divulgada pelo Banco Central nesta quarta-feira, na noite desta quarta-feira, destaca um ambiente externo incerto com atenção à indefinição sobre um acordo para cessar os conflitos no Oriente Médio e aos efeitos já sentidos dessas tensões nas condições financeiras globais. O Copom também cita o risco fiscal e demonstra preocupação com a piora nas expectativas de inflação, que se afastaram ainda mais da meta. A projeção de inflação para este ano subiu de 4,6% para 5,2%. Para o ano que vem, para 2027, passou de 3,5% para 3,7%. Outro ponto de atenção é o impacto do fenômeno El Niño sobre a produtividade agrícola e os custos de energia. Para o Banco Central, o cenário doméstico segue marcado por inflação elevada e pressões no mercado de trabalho. Agora, 3 horas e 43 minutos. A gente muda de assunto para trazer informação diretamente do Rio de Janeiro, com a Isa Morena, sobre 3 em cada 5 ocorrências envolvendo helicópteros no Brasil. Até maio deste ano, foram no Rio de Janeiro. Os dados são do Sistema de Investigação e Prevenção de Acidentes Aeronáuticos.
4: O estado do Rio concentra mais de 60% das ocorrências envolvendo helicópteros no Brasil em 2026. Em relação a São Paulo, que possui a maior frota de helicópteros do mundo, o Rio tem cerca de 10 vezes mais incidentes. No total, o país testemunhou 104 ocorrências envolvendo helicópteros neste ano até maio, com 4 mortes. Só no Rio de Janeiro foram 63 ocorrências com 3 mortes. Mas o levantamento não contabiliza o acidente do último domingo no Recreio dos Bandeirantes, na Zona Sudoeste, que vitimou 6 pessoas. Os dados são do Sistema de Investigação e Prevenção de Acidentes Aeronáuticos. Estas ocorrências envolvem qualquer tipo de problema que um voo de helicóptero pode ter, e não necessariamente tem como consequência uma queda. De acordo com os dados, a maior parte destes incidentes envolveu falha ou mau funcionamento do sistema, mas os que resultaram em danos ou mortes ocorreram, na maior parte, por causa de falha ou mau funcionamento do motor e ainda perda de controle do piloto. O professor de aviação civil e perito em aviação, Marcos Reis, aponta que a falta de regulamentação e a tecnologia insuficiente acabam influenciando

0: carbonizado. Ele foi identificado pela arcada dentária. A investigação sobre o acidente do último domingo segue em andamento na delegacia do Recreio dos Bandeirantes. Do Rio de Janeiro, Isa Morena.
1: 3h46, um caso de bastante repercussão aqui em São Paulo. Após dar 7 tiros em um homem durante uma abordagem, um policial militar começou a rezar para que ele não morresse. O caso ocorreu no Jardim Pirituba, na zona norte de São Paulo, em abril. A câmera corporal do agente registrou o momento. Ao portal G1, os familiares de Igor Eduardo Rodrigues, de 45 anos, afirmaram que ele fazia uso de medicamentos controlados para tratar esquizofrenia. Igor trabalhava como eletricista e encanador e realizava serviços de manutenção em geral. Naquela ocasião, ele dirigia um carro pela Avenida Raimundo Pereira de Magalhães quando parou em um semáforo vermelho. Ele desceu do veículo com uma faca na mão e correu em direção a um motociclista que também aguardava no farol. Em seguida, esse motociclista foi até um posto de combustíveis próximo e pediu ajuda a 2 policiais militares que estavam com a viatura estacionada no local. Enquanto a viatura se aproximava de Igor, o cabo Cauã Alencar Bastos desceu do veículo atirando. Após efetuar os disparos e perceber que o homem havia morrido no local, o militar começou a orar.
2: Peraí que eu vou matar ele. Eu vou dar tiro, Bito.
3: Ei! Ei! Chama apoio, Billy.
2: Ambulância tá chegando. Ô, Igor, a ambulância tá chegando, meu. Pelo amor de Deus, não morre não, mano.
4: Fala seu nome. Respira.
2: Fica vivo, respira, irmão. Por favor, mano. Por favor, respira, irmão.
4: Respira.
2: Não morre não, mano.
4: Respira.
2: Morre não, moço, por favor.
4: Respira.
2: Pai nosso que estás no céu, santificado seja o vosso nome. Venha a nós o vosso reino. Seja feita a tua vontade, assim na terra como nos céus. Pão nosso de cada dia nos dai hoje. Perdoa as nossas ofensas, assim como nós perdoamos a quem nos tem ofendido. Não nos deixeis cair em tentação e livrai-nos do mal. Amém.
1: O soldado José Otávio Pinheiro, que acompanhava o cabo Cauã, efetuou um disparo contra Igor. Ele foi atingido quando colocava a faca no chão, como mostram imagens de câmera de segurança de um estabelecimento divulgadas pela TV Globo no mês passado. Após os tiros, outras equipes da PM chegaram ao local e iniciaram manobras de reanimação. A vítima foi atingida por 4 tiros e morreu no local. Segundo a TV Globo, os 2 policiais foram afastados do serviço operacional e são investigados em um inquérito policial militar, segundo a Secretaria da Segurança Pública. O caso também é investigado pelo Departamento Estadual de Homicídios e de Proteção à Pessoa. Despreparo total, nesse caso, da Polícia Militar, né? O homem que morreu, ele tinha 45 anos. A família dele disse que ele fazia uso de medicamentos controlados para tratar esquizofrenia. E aí 2 policiais, ao invés de fazer uma abordagem um tanto quanto como manda o manual do policial militar, preferiu chegar atirando, sem saber o que estava se passando no local. Infelizmente, esse homem de 45 anos morreu e esses 2 policiais, um que atirou e o outro que participou também da ação, esses 2, como eu disse, estão afastados do serviço operacional e são investigados em um inquérito policial militar.

0: Ainda sobre casos de polícia aqui em São Paulo, o governador do estado, Tarcísio de Freitas, gente, pediu desculpas pelo aumento de casos de roubo de celulares em São Paulo. A declaração de Tarcísio de Freitas ocorreu durante um evento em que aparelhos recuperados por operações da polícia foram devolvidos às vítimas.
1: Em meio aos crescentes números de roubos de celulares no estado, o governador de São Paulo, Tarcísio de Freitas, pediu desculpas às pessoas que têm lidado com o problema. O pré-candidato à reeleição pelo Republicanos participou de um evento de entrega de viaturas e armas realizado no sambódromo da Anhembi. Durante o discurso, ele destacou que mais de 84 mil celulares foram recuperados neste ano, mas admitiu falha no combate a esses tipos de crime.
2: A gente pede desculpas ao cidadão que passa por isso, né, que tem um celular roubado, que tem a dor

0: trauma de um assalto, muitas vezes a mão armada, é uma coisa que deixa um trauma. O Estado tem que garantir a segurança e quando não garante, está falhando.
1: Tarcísio afirmou que vai usar a mesma estratégia adotada na Cracolândia para combater a prática de roubo e furto de celulares. Durante o evento, a Secretaria de Segurança Pública realizou a devolução de celulares e outros objetos roubados. As devoluções fizeram parte da Operação Contra Feixe, deflagrada na semana passada, para combater um esquema de receptação de aparelhos. Na ação, foram apreendidos 182 celulares e outros objetos de valor, incluindo 42 alianças, avaliados em quase R$500.000. A autônoma Emily da Conceição foi roubada enquanto voltava do shopping com uma amiga e afirmou que já não esperava conseguir recuperar o aparelho.
2: O cara chegou com a arma, bateu na janela e anunciou o assalto. Ele pediu senha, a gente usou e falou, tipo, com uma senha ali por cima, ele estava sozinho, aí meio que anotou em algum lugar. E aí foi embora. Eu já fui assaltada 3 vezes aqui já, em São Paulo, e nunca imaginei que eu ia conseguir. Foi a primeira vez que eu recuperei meu celular.
1: O evento desta quarta-feira também deu início à Operação Integra SP, para reforçar o combate a furtos e roubos de celulares. Ao todo, a ação mobilizou 3.600 policiais militares, civis e guardas municipais de todo o estado. Foram 126 presos, 34 celulares apreendidos, além de 6 armas e mais de 10 quilos de drogas apreendidas pela PM. A Polícia Civil informou ter detido 145 procurados, além de 65 pessoas em flagrante. De São Paulo, Lucas Taveira.
3: Em Belo Horizonte, a justiça tornou réu o argentino preso em Minas Gerais por cometer ofensas racistas contra uma criança de 7 anos.
4: A Justiça de Minas Gerais tornou réu argentino de 63 anos, denunciado por cometer racismo contra uma criança de 7 anos durante um passeio da Maria Fumaça entre as cidades históricas de São João del Rei e Tiradentes, no Campo das Vertentes. Com isso, o processo que tramita em segredo de justiça entra na fase de instrução, etapa em que são produzidas provas, colhidos depoimentos de testemunhas e do réu, além de apresentar as teses da acusação e da defesa. Segundo a Polícia Civil, Eduardo Inácio Múrias foi preso em flagrante por filmar uma criança negra dentro do trem e enviar as imagens para um contato em uma rede social, dizendo que levaria o menino como escravo para o país. O advogado Gilberto Silva, que representa a família da criança vítima de racismo, disse que a decisão é uma resposta do sistema de justiça ao caso.
5: É sinal de que a legislação antirracista está sendo aplicada aqui no Brasil e a certeza de que haverá a punidade. Sendo assim, aguardamos a toda a instrução processual para que, ao final, de fato, este homem que agora é réu e não mais suspeito, ele seja sentenciado e que ele cumpra a pena.
4: O caso foi registrado no final de maio deste ano e o homem foi flagrado tirando fotos e gravando vídeos do menino que estava a passeio com a família no trem. Uma outra turista, que também estava na locomotiva, viu a ação do homem e avisou a mãe da criança. Com a ajuda de passageiros e da equipe de segurança do trem, o argentino foi contido até a chegada da Polícia Militar. A Secretaria de Justiça e Segurança Pública de Minas Gerais disse que Eduardo Inácio Múria segue sob custódia no presídio de São João del Rei. Ele está em uma cela separada dos outros presos, após ter alegado que foi agredido com socos e chutes quando deu entrada no sistema prisional. De Belo Horizonte, Bruna Bentes.
3: 3h55, no Paraná, uma fisioterapeuta atingida por um galho em Curitiba recebeu aplicação de polilaminina. A proteína sintética tem potencial para estimular a regeneração de nervos e tecidos lesionados na medula espinhal.
6: Uma jovem de 23 anos que perdeu o movimento das pernas após um acidente em uma praça de Curitiba recebeu tratamento com polilaminina na madrugada dessa quarta-feira. Ana Beatriz Stubinski é fisioterapeuta, corredora e foi atingida por um galho que se desprendeu de uma árvore enquanto passeava com a família numa feira de inverno. A jovem teve lesões severas em 2 vértebras, com rompimento completo da medula. De acordo com o secretário de Saúde do Paraná, César Neves, a avaliação inicial sobre a possibilidade de uso da proteína foi feita pela equipe do Hospital do Trabalhador, para onde a jovem foi levada após o acidente.
7: Ela chegou nesse hospital com um trauma de coluna e também um trauma torácico muito grave. Ela chegou e

0: infelizmente, com risco iminente de morte. Então, a nossa preocupação no primeiro momento era preservar a vida e salvá-la. E uma vez ela fora desse risco iminente de vida, as equipes desse hospital, que já conviveram com outras aplicações, viram a possibilidade dela ser elegível para o protocolo.
1: A aplicação do tratamento recebeu o ok da Anvisa após a confirmação de que a jovem era plenamente elegível, inclusive dentro da janela ideal de tratamento, conforme detalhou o coordenador do programa de uso compassivo da polilaminina, Mittermaier.
2: Ela se enquadrava plenamente nos critérios, inclusive, do estudo clínico. Paciente jovem, com uma lesão torácica, e ainda dentro da janela terapêutica ideal e com uma lesão completa, que é onde tem a secção completa da medula.
1: Com Ana Beatriz, o Paraná alcança 17 pacientes submetidos ao tratamento desenvolvido pela UFRJ e que está em fase experimental. É o maior número do país, que soma 87 aplicações. Com o tratamento realizado, Ana Beatriz permanece internada, sob acompanhamento multidisciplinar, no Hospital do Trabalhador. Segundo as informações da Secretaria da Saúde, após a recuperação inicial e conforme evolução clínica, a paciente poderá ser encaminhada para reabilitação intensiva, onde dará continuidade ao tratamento com fisioterapia especializada. De Curitiba, Cristina Cecilque.
3: Agora, 3h57, a Prefeitura de Jaboticabal, no interior de São Paulo, decretou estado de calamidade pública diante da superlotação nos postos de saúde e pela elevação nos casos de síndromes respiratórias graves.
4: A Prefeitura de Jaboticabal, cidade que fica a 60 quilômetros de Ribeirão Preto, decretou estado de calamidade pública na saúde por causa do aumento expressivo dos casos de síndrome respiratória aguda grave. A medida foi tomada após a superlotação das unidades de atendimento, principalmente da UPA do município, que tem capacidade para atender cerca de 150 pacientes por dia, mas vem recebendo mais de 350. A situação ganhou ainda mais repercussão após a morte de uma bebê de apenas 7 meses. Antonella foi diagnosticada com bronquiolite e morreu enquanto aguardava transferência para um hospital com estrutura adequada para o tratamento. A família afirma que houve demora na obtenção de uma vaga pelo sistema de regulação dos leitos do estado. Segundo a mãe da criança, os primeiros sintomas pareciam de uma gripe comum. Após sucessivas passagens pela UPA, a bebê apresentou piora no quadro respiratório e precisou ser internada. A família relata que aguardava uma transferência que não ocorreu a tempo. Um advogado que acompanha o caso afirma que foram feitas várias solicitações de leito por meio da Central de Regulação de Ofertas de Serviços de Saúde, a CROSS, mas todas tiveram resposta negativa até a morte da criança. Diante do aumento da demanda, o município decretou calamidade pública para agilizar a compra de medicamentos, equipamentos e insumos sem necessidade de processos licitatórios tradicionais. A prefeitura também ampliou a oferta de leitos de UTI em parceria com um hospital da cidade. O secretário municipal de saúde afirma que não houve falha no atendimento prestado à criança. Segundo ele, a vaga para transferência chegou a ser disponibilizada, mas a bebê estava em estado clínico instável e não teria condições de ser transportada naquele momento. Em nota, a Secretaria Estadual de Saúde lamentou a morte da bebê e informou que a transferência foi autorizada pela CROSS para Santa Casa de Sertãozinho. A pasta também destacou que o sistema funciona 24 horas por dia e busca vagas conforme a disponibilidade de leitos e a capacidade técnica das unidades hospitalares. De Ribeirão Preto, Fábio Marquiselli. Mais uma rodada de participação dos ouvintes aqui do CBN Madrugada. Bom dia, Clauson Dutra. Sou Paulo Almeida, ouvinte assíduo da CBN, lá do bairro Pitimbu, Natal, Rio Grande do Norte. No momento, em nossa região, 23 graus, parcialmente nublado. João Pedro, de Pernambuco, na escuta. Flávia Santos, direto da Inglaterra, direto de Londres. Ligada com vocês na melhor rádio do Brasil. Ivo Alves, de Caicó, Rio Grande do Norte. O Severino Gonzaga, de Moreno, Pernambuco. Bom dia, estou ouvindo o CBN Madrugada. Gosto muito de ouvir a Miriam Leitão. Obrigado, Severino. O Clécius, da Vila Formosa. Bom dia, seu programa é nota mil, parabéns. Obrigado, Clécius. E o Modesto, de Manacapuru, Amazonas, região metropolitana de Manaus, ligado aqui no CBN Madrugada. Obrigado pela companhia de sempre. Antes do repórter CBN, já te faço um convite para participar do nosso programa. Logo mais tem uma nova rodada de participação dos ouvintes aqui do CBN Madrugada, pelo 99119981 ou pelo

0: 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Agora, 4 horas e 1 minuto, entra em campo o repórter CBN.
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0: Quinta-feira, 18 de junho de 2026. O ministro Cássio Nunes Marques foi sorteado para ser o relator do processo de Flávio Bolsonaro contra o presidente Lula por ameaça e incitação ao crime. No início do mês, o senador do PL protocolou uma notícia-crime contra o chefe do Executivo em razão de uma declaração dele em que disse que os filhos de Jair Bolsonaro são vendilhões da pátria. A petição diz que Lula instigou os ouvintes a cometerem o crime de homicídio por enforcamento contra Flávio. O Senado aprovou o acordo de livre comércio assinado entre os países do Mercosul e da Associação Europeia de Livre Comércio, formada por Islândia, Liechtenstein, Noruega e Suíça. O documento foi aprovado pela Câmara na última semana e agora segue para a promulgação do Congresso. O acordo prevê a isenção de tarifas em 97% das transações com o Brasil e cotas para produtos agrícolas, enquanto o bloco europeu vai eliminar tarifas sobre importações industriais e pesqueiras. O presidente Lula afirmou esperar que o presidente dos Estados Unidos, Donald Trump, não se meta nas eleições do Brasil. Lula e Trump participaram da cúpula do G7 realizada na França, mas não chegaram a se reunir. Na ocasião, o petista enfatizou que o processo eleitoral brasileiro é uma questão interna. Ele também defendeu o uso da urna eletrônica e disse que planeja apresentá-la ao republicano em um próximo encontro. No horário de Brasília, 4:03.
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2: Seguimos até 5 horas da manhã, juntas e juntos aqui no CBN Madrugada, para todo o Brasil, edição de quinta-feira, 18 de junho de 2026. Obrigado pela companhia, obrigado pela presença e pela participação aqui na Rádio CBN. Seguimos com muita informação, análise, prestação de serviço, as entrevistas das últimas 24 horas aqui da Rádio que toca notícia, com a sua participação pelo 99119981, mensagem em texto também no chat do YouTube, é rádio com imagem, pode mandar mensagem pra gente por lá. Logo mais, ainda nesse bloco, teremos uma nova rodada de participação dos ouvintes do CBN Madrugada. Então manda mensagem pra gente pelas nossas plataformas e eu registro sua participação aqui no CBN Madrugada. Agora 4:05.
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2: Com Jade Ramos.
3: Nesta quinta-feira, a atuação de uma massa de ar polar mantém o dia gelado no centro-sul do país e com chance de geadas em áreas da Serra Gaúcha e Catarinense. Enquanto no sudeste, tem possibilidade de nevoeiros nas primeiras horas da manhã nas capitais de São Paulo e do Rio de Janeiro. Enquanto no sul de Minas e na Serra da Mantiqueira, pode ter chance de geadas. Já no centro-oeste, o sol predomina e as pancadas ocorrem de forma isolada em áreas de Goiás, Distrito Federal e em Mato Grosso. E no nordeste, a chuva continua concentrada no litoral, enquanto no interior as temperaturas seguem mais elevadas à tarde. As máximas

0: alcançam os 30 graus em Recife e Fortaleza. E no norte do país, o calor e a umidade favorece pancadas de chuva isoladas entre Amazonas, Acre, Roraima, Amapá e em parte do Pará. Jade Ramos, da Clima Tempo para a CBN.
1: A primeira onda de frio do inverno tem data para chegar, junto com a nova estação, já no próximo fim de semana. Oficialmente, o inverno tem início no domingo, no dia 21 de junho, e com ele vem também uma onda de baixas temperaturas. Anota aí, segundo a Climatempo, os termômetros podem ficar até 10 graus abaixo da média e o fenômeno deve se estender do Acre ao sul de Goiás. A expectativa é que o frio mais intenso dure ao menos até o início da semana seguinte. Apesar do frio, de maneira oficial, só começar no domingo, a quinta-feira, portanto hoje, vai ter cara de inverno em boa parte do centro-sul do país. Depois da queda mais acentuada das temperaturas nos últimos dias, a massa de ar frio ainda mantém o amanhecer gelado no sul, em parte do sudeste e em áreas de Mato Grosso do Sul. O frio deve ser mais sentido no Rio Grande do Sul, em Santa Catarina, no Paraná, no sul de São Paulo e no sul de Minas Gerais, onde há chance de geada nos pontos mais altos e nas áreas de serra. 4:07, vamos aos destaques do Jornal da CBN, aqui no CBN Madrugada. A Polícia Federal encontrou mensagens no celular do banqueiro Daniel Vorcaro em que o presidente da Câmara pede um empréstimo para a empresa da cunhada. O financiamento de R$22 milhões para Bianca Medeiros, irmã da mulher de Hugo Mota, foi concedido em março de 2024. Os recursos foram utilizados por uma companhia controlada pela família do parlamentar para a aquisição de um terreno na cidade de João Pessoa, na Paraíba, onde será construído um novo bairro. Em entrevista ao jornal Estado de São Paulo, Hugo Mota se recusou a repetidas vezes a responder se pediu a liberação do dinheiro, mas disse que a operação está dentro da legalidade.
2: Não tem legalidade de nada.
3: O senhor não interveio de
2: nada? Não tem legalidade de nada nisso.
3: O senhor chegou a intervir?
2: Não tem legalidade.
3: A gente tem uma apuração que o senhor pediu ao Vorcaro pelo WhatsApp que liberasse esse empréstimo para a empresa da sua cunhada. O senhor confirma essa conversa?
2: Deixa eu te dizer, Murilo, o empréstimo é legal.
3: Mas o senhor...
2: O empréstimo é legal, feito por uma empresa. Tem lá, o patrimônio está lá, pode ser averiguado. Tem laudo de avaliação, que o terreno, inclusive, vale muitas vezes mais do que o que foi contratado. E ele tinha uma instituição que estava operando dentro das regras e leis do país.
3: O senhor chegou a pedir a ele?
2: Então, está dentro da legalidade.
3: Sim, mas o senhor chegou a pedir a ele que liberasse o empréstimo?
2: Murilo, empréstimo tem critério para ser liberado.
3: Sim, mas...
2: E a instituição dele estava legal.
3: Sim, mas...
2: Você não vai conseguir arrancar de mim uma declaração que eu pedi, que eu não pedi. Se você tem a apuração, você divulga a apuração. Eu não vou confirmar a informação aqui, eu não tenho a obrigação de confirmar isso.
1: O presidente da Câmara admitiu que pegou carona num jatinho de Daniel Vorcaro para ir a Lisboa em junho de 2024 e teve hotel pago pelo dono do Banco Master. Hugo Mota alega que viajou a convite do senador Ciro Nogueira para participar do Gilmar Palusa, o fórum jurídico promovido pelo ministro do STF, Gilmar Mendes. O presidente da Câmara disse que não vê nenhum problema em nem conflito e nem conflito de interesses no episódio.
2: Quando teve o evento do Gilmar em Lisboa, eu não ia para o evento. Quando foi na véspera do evento, o Ciro me chamou, vamos para o evento do Gilmar. Ciro, não comprei passagem e tal, eu tenho que voltar, porque era a época da festa junina lá nossa. Né? Ele disse, não, pô, vamos com o Daniel de carona. Conheci o Daniel, fomos de carona. Chegou lá, o Daniel tinha reservado o hotel. Também não vejo problema nisso, é um evento corporativo. Se você falar com qualquer pessoa, é normal você convidar uma pessoa, botar um hotel. Não vejo. Eu acho que, assim, primeiro eu estou muito tranquilo com relação a isso. Tenho dificuldade. Eu já sabia que isso ia sair. Pelo fato de eu ser presidente da Câmara, gera uma série de questionamentos, como gera também de outras coisas. Mas, assim, não tenho nada mais do que isso. Não é que o Ciro planejou isso. Eu não ia. Tanto é que eu voltei no mesmo dia da abertura do evento.
1: A Polícia Federal investiga se os benefícios concedidos por Daniel Vorcaro a Hugo Mota resultaram em alguma contrapartida. Uma das linhas de investigação é uma emenda apresentada pelo parlamentar para obrigar

0: investidoras e instituições financeiras a aplicar recursos em créditos de carbono, o que beneficiaria os negócios da família do banqueiro. O presidente da Câmara negou que tenha beneficiado os negócios do dono do Master por causa das viagens de luxo e do empréstimo concedido à cunhada dele.
1: Não tem nada nisso aí, entendeu? E o Daniel não me pediu nenhuma vantagem para me levar, não teve contrapartida de nada, de projeto, mas zero.
2: Há conflito de interesse entre, né, essas viagens que foram pagas e essa apresentação de...
1: Primeiro, não tem contemporaneidade. Segundo, legislar não é crime. Não atendi o interesse específico de uma empresa nem era direcionado a ninguém. Isso é um esforço feito para que se vincule uma possível emenda minha para tentar fazer uma vinculação a um possível interesse do Daniel. O Daniel nunca tratou esse assunto comigo. Nunca tratou esse assunto comigo.
0: 4:12. Já está em vigor o acordo de paz assinado pelos presidentes dos Estados Unidos e do Irã. De acordo com a agência oficial iraniana IRNA, as forças navais da Guarda Revolucionária do Irã suspenderam as abordagens a navios cargueiros no Estreito de Hormuz. Fontes do Pentágono, ouvidas pelo The Washington Post, indicam que o fluxo de petroleiros e navios de contêineres comercialmente vitais está voltando à normalidade na região, embora a Marinha Americana mantenha navios de guerra posicionados de forma discreta no Golfo Omã para monitorar o cumprimento do cessar-fogo marítimo. O memorando de entendimento com 14 pontos foi assinado pelo presidente Donald Trump em Versalhes, na França, e ratificado em Teerã pelo presidente iraniano. O tratado estabelece o cessar-fogo imediato e permanente das operações militares em todas as frentes de combate, incluindo o Líbano. A República Islâmica do Irã se comprometeu a reabrir o tráfego marítimo no Estreito de Hormuz de forma gradual, estabelecendo um prazo técnico de 30 dias para concluir a varredura e a remoção de minas. Em contrapartida, os Estados Unidos iniciaram a suspensão imediata do bloqueio naval contra portos iranianos. Os termos estipulam que o tráfego de embarcações mercantes pelo canal estratégico será totalmente gratuito e seguro por um período de 60 dias. O governo de Teerã informou que iniciará diálogos formais com os países do Golfo para definir a administração futura do estreito. No setor nuclear, o governo iraniano reafirmou o compromisso de não produzir ou adquirir armas atômicas e aceitou realizar a diluição de seu estoque de urânio enriquecido. O procedimento de descarte dos materiais armazenados será executado no próprio local sob a fiscalização direta da Agência Internacional de Energia Atômica. A Casa Branca autorizou a liberação integral de todos os ativos e fundos financeiros do Irã que estavam congelados por sanções anteriores. O pacto de trégua prevê que Washington e Teerã conduzam rodadas de negociações para alcançar um acordo definitivo em um prazo regulamentar de 2 meses. Caso as cláusulas sejam cumpridas, os Estados Unidos e países parceiros viabilizarão um fundo internacional de US$ 300 bilhões para a reconstrução do Irã. Durante entrevista coletiva no encerramento da cúpula do G7, o presidente Donald Trump justificou o acordo.
3: A única coisa que eu não queria ver era uma catástrofe econômica. Se tivéssemos continuado com isso, poderia ter acontecido.
0: As potências que compõem o G7 divulgaram um comunicado conjunto, celebrando o avanço diplomático como uma oportunidade histórica para conter a proliferação nuclear na região. O Ministério das Relações Exteriores da China também classificou o acordo como essencial e cobrou a gestão prudente das rotas de navegação. No Oriente Médio, o líder do Hezbollah saudou o acordo como uma grande vitória e afirmou que as negociações do Líbano com Israel devem se limitar à segurança mútua e não ao desarmamento do grupo. Por outro lado, o governo israelense afirma que o acordo não vincula as ações de Israel para garantir a segurança de seus cidadãos da fronteira e intensificou os ataques ao Líbano nas últimas horas.

0: 4:16. O presidente Lula pediu que o líder americano Donald Trump não interfira no processo eleitoral brasileiro. O posicionamento ocorreu em entrevista coletiva na França após Trump classificar o Brasil como um país politicamente difícil e perigoso. O republicano deu a declaração ao confirmar que conversou rapidamente com Lula durante a cúpula.
1: It's become a little rough country, right? Politically.
2: Tem se tornado um país difícil politicamente. Tem sido um pouco perigoso politicamente. Soube que prenderam alguém que está concorrendo a um cargo. Ouvi dizer que prenderam o Bolsonaro Júnior. Ele estava indo bem nas pesquisas e o prenderam porque ele fez uma declaração no Texas. Eles o prenderam ou querem prendê-lo.
0: Claramente, o presidente Donald Trump confundiu a condenação criminal do ex-deputado Eduardo Bolsonaro com a situação do senador Flávio Bolsonaro, que é pré-candidato à presidência. Como se sabe, os filhos do ex-presidente não foram presos. Na terça-feira, o Supremo Tribunal Federal condenou Eduardo Bolsonaro por coação no curso do processo por ter atuado nos Estados Unidos para tentar atrapalhar o julgamento do pai no processo da trama golpista. O presidente Lula rechaçou qualquer interferência americana no processo eleitoral do Brasil.
3: Eu acho que ele conhece pouco o Brasil. Se ele conhece o Brasil pela relação que ele tem com a família Bolsonaro, ele desconhece o Brasil. O Bolsonaro já está preso. Ele tem direito de ter as preferências eleitorais dele, as preferências ideológicas dele. Eu só espero que ele não fira o código de ética entre as nações que querem ser respeitadas na sua soberania. Só espero isso. Para mim, ele pode continuar gostando do Bolsonaro, do pai, do filho, do neto, não tem nenhum problema. É um problema dele. Agora, não se meta nas eleições do Brasil, porque as eleições do Brasil é um problema do Brasil.
0: Lula confirmou que não solicitou uma reunião bilateral com o líder dos Estados Unidos durante a cúpula do G7. O líder brasileiro criticou as ameaças de um novo tarifaço e a classificação do PCC e do Comando Vermelho como organizações terroristas.
3: Eu não pedi bilateral para o Trump porque nós estamos em negociação. Eu acho que o que ele fez foi uma coisa desaforada para o Brasil. Ele sabe disso. É por isso que eu disse que ele ainda continua agindo como imperador. E eu tinha falado para ele. Essas facções criminosas são terroristas para o povo brasileiro. Para o povo das comunidades no Brasil. Não são terroristas como você pensa. Eles não querem brigar e derrotar o Estado. Eles não querem criar um outro Estado. Eles querem dinheiro.
0: 4:19. O Comitê de Política Monetária do Banco Central reduziu a taxa básica de juros em 0,25 ponto percentual, como o mercado esperava. Com a decisão unânime, que marcou o terceiro corte consecutivo do ciclo atual, a taxa Selic está em 14,25% ao ano. No comunicado oficial, o Copom manifestou preocupação com o distanciamento da inflação corrente em relação à meta após o IPCA acumular alta de 4,72% em 12 meses. O colegiado também apontou como fator de risco para alta dos preços os reflexos dos novos programas de incentivo ao consumo e linhas de crédito do governo federal. O documento ressaltou que as incertezas provocadas por eventos climáticos ligados ao El Niño e os desdobramentos da guerra no Oriente Médio seguem no radar. Nos Estados Unidos, o Federal Reserve manteve a taxa de juros norte-americana na faixa entre 3,5% e 3,75% ao ano. Foi a primeira reunião sob a liderança do indicado de Donald Trump. O Comitê do Banco Central Americano revisou para cima as projeções de inflação e indicou que a maioria dos diretores prevê uma elevação nos juros dos Estados Unidos ainda este ano. A sinalização de uma postura mais rígida reverteu o humor dos investidores e provocou a queda nas bolsas de valores de Nova York e de São Paulo. O dólar comercial fechou o dia em alta, cotado a R$ 5,10, impulsionado pela perspectiva de manutenção de taxas restritivas nos títulos do Tesouro americano. Analistas financeiros apontam que o amplo diferencial de juros entre os dois países ainda favorece o ingresso de capital.

estrangeiro para aplicações de rendimento no mercado brasileiro. 4 horas e 21 minutos. O presidente do Senado, Davi Alcolumbre, convocou para hoje uma sessão conjunta do Congresso Nacional para analisar mais de 90 vetos do presidente Lula. Entre as matérias de maior repercussão política e setorial está o veto parcial ao projeto do licenciamento ambiental que contrapõe ruralistas e movimentos de defesa do meio ambiente. O Palácio do Planalto acompanha as articulações para tentar manter os trechos remanescentes da proposta que altera as regras de fiscalização de obras de infraestrutura. A pauta de votações no plenário conjunto também inclui os vetos de Lula que incidem sobre a Lei de Diretrizes Orçamentárias e o Orçamento Geral da União. Os dispositivos tratam de temas sensíveis para a equipe econômica do governo federal por afetarem a execução e o controle de emendas parlamentares. Os deputados e senadores devem avaliar ainda os vetos à proposta de lei que proíbe descontos associativos indevidos em benefícios previdenciários de aposentados e pensionistas do INSS. 4h22. As Big Techs têm 60 dias para se adequar às novas regras estabelecidas pelo Supremo Tribunal Federal sobre conteúdos publicados nas redes sociais. A corte encerrou em definitivo o julgamento sobre a responsabilização das grandes empresas de tecnologia pelas publicações. A tese de repercussão geral estabelece que os provedores de internet passarão a responder civil e solidariamente por publicações criminosas, incluindo as vinculadas por perfis falsos. A punição financeira e jurídica das corporações ocorrerá de forma automática em postagens que envolvam anúncios pagos e impulsionamentos artificiais. A decisão obriga as companhias digitais a manterem sedes administrativas e representantes legais permanentes em território nacional para responder a notificações. O texto também autoriza o governo federal a fiscalizar e regular as regras de controle até que o Congresso vote uma lei específica. O entendimento fixado pelo Supremo determina a remoção imediata, após denúncia da vítima, de mensagens que incentivem atos antidemocráticos, crimes de racismo, pornografia infantil e violência contra as mulheres. As regras valerão para as ações em andamento e deverão ser seguidas por juízes de todas as instâncias do país. Agora, 4h24. Quatro jogos abrem hoje a segunda rodada da Copa do Mundo dos Estados Unidos, Canadá e México. Pelo grupo A, a República Tcheca enfrenta a África do Sul a 13h. México e Coreia do Sul, que lideram o grupo com 3 pontos cada, jogam às 22h. As 4 equipes do grupo B também jogam hoje. A Suíça enfrenta a Bósnia às 16h e o Canadá joga contra o Catar às 19h. Todas as equipes têm 1 ponto cada porque os primeiros jogos terminaram empatados. Nesta madrugada, no último jogo da primeira rodada, a Colômbia venceu o Uzbequistão por 3-1. Mais cedo, a seleção de Gana venceu o Panamá por 1-0. A Inglaterra fez 4-2 na Croácia. E Portugal, de Cristiano Ronaldo, ficou no empate por 1-1 com a República Democrática do Congo. Na rodada de estreia, a maior goleada aconteceu no grupo E. Os alemães repetiram o placar emblemático que o Brasil conhece bem e aplicaram 7-1 na seleção de Curaçao. Pelo grupo F, a Suécia fez 5-1 na Tunísia e provocou a demissão do técnico da seleção. Os Estados Unidos estrearam com autoridade no grupo D e venceram o Paraguai por 4-1. Na primeira semana, o resultado mais surpreendente foi o 0-0 de Espanha e Cabo Verde. A atual campeã da Eurocopa, que ostenta uma invencibilidade de 30 jogos, esbarrou na heróica atuação do goleiro Vozinha, de 40 anos. A seleção brasileira faz daqui a pouco o último treino em Nova Jersey, antes de viajar para a Filadélfia, onde vai enfrentar o Haiti. Ontem, o atacante Neymar voltou a treinar com os outros jogadores, mas não deve

0: entrar em campo no jogo de amanhã. O lateral Danilo falou sobre a estratégia para vencer a primeira vitória do Mundial.
1: O Brasil precisa entrar taticamente bem postado, fazer um jogo seguro, um jogo onde a gente vai querer o comando sim da partida e buscar ganhar a todo momento. Nós temos o Vinícius, nós temos o Rafinha, nós temos o Hendrick, nós temos o Rayan, nós temos gente que a hora que eles derem uma brecha nós vamos fazer o gol e depois defender o resultado com vida.
0: Mais informações da seleção brasileira com Leonardo da.
2: A seleção brasileira encerra nesta quinta-feira a preparação para o jogo desta sexta, às 9h30 no horário de Brasília, no Lincoln Financial Field, na Filadélfia, contra o Haiti, na segunda rodada do Grupo C da Copa do Mundo de 2026. A expectativa é de que a escalação sofra mudança ou mudanças em relação ao time que iniciou o jogo contra o Marrocos. O técnico da seleção não tem revelado o time que inicia a partida, nem mesmo para os jogadores, o que torna impossível fazer qualquer afirmação mais contundente a respeito do time que estará em campo. Na bolsa de cotações de possíveis alterações na escalação, o líder para ganhar uma vaga no time titular é o lateral direito Danilo, jogador do Flamengo, que deve substituir Roger Ibanez. Outras mudanças na linha de defesa, no meio de campo ou no ataque, por enquanto estão apenas na cabeça do técnico da seleção brasileira. Da Filadélfia, Leonardo Dai.
0: A gente tem um esboço aqui da seleção brasileira, vai. Como disse o Leonardo Dai, o Carlo Ancelotti não está liberando para ninguém, nem para os jogadores, quem vai jogar contra o Haiti. O que a gente bem já sabe é que o Neymar não vai jogar. Quem sabe o Neymar entra em campo ali no terceiro jogo, enfim, né, contra a Escócia, na próxima quarta-feira, no fim do segundo tempo, né? Mas assim, complicado, né? Neymar na Copa do Mundo, só não vou dizer que tá passeando, porque tá literalmente treinando para tentar fazer alguma coisa. Bom, ainda sobre a nossa seleção brasileira, o que a gente tem é que o Alisson, obviamente, deve começar no gol. Essa expectativa, e você bem já sabe, que o Alisson deve atuar na partida. E aí a gente vai para as laterais, né? De um lado, a gente vai ter o Douglas Santos, inclusive deu uma entrevista ontem, bem mais ou menos, falando sobre seleção brasileira, expectativa dele para o jogo contra o Haiti. Enfim, uma entrevista que a gente até repercutiu aqui. Nas laterais, além do Douglas Santos, o Ancelotti deve jogar também com o Danilo. Ele ainda testou o Ederson na lateral. Dupla de zaga, Marquinhos e Léo Pereira. No meio-campo, Fabinho e Bruno Guimarães. No ataque, o Martinelli, o Vini Júnior, o Igor Thiago e o Luiz Henrique. Seria um 4-2-4, que na variação durante o jogo fica ali um 4-3-3, com o retorno do Vini Júnior ajudando o meio-campo, assim como o Martinelli também. Então, o que a gente tem aqui é uma seleção brasileira que vai jogar contra o Haiti. Seleção favoritíssima. É o que a gente está falando ao longo aqui de todo o CBN Madrugada desta semana. O que a gente quer ver é, além de um bom placar para ter saldo de gols e ficar na primeira posição, é que a seleção brasileira atue muito bem. E tire da nossa mente, das nossas lembranças, aqueles primeiros 30 minutos contra a seleção de Marrocos, né? Foi vexatório o jogo da seleção brasileira nos primeiros 30 minutos. Vamos ver como a seleção brasileira vai jogar. Já vai entrar pressionada, porque precisa mostrar um bom jogo e não só um bom placar. E curiosíssimo para saber o que Carlo Ancelotti vai aprontar. O Hendrick, será que começa como titular? Bom, pelas apostas que eu estou observando aqui, não. Ele deve continuar no banco de reservas, mas do nada, assim como fez com o Igor Jesus, o Igor Thiago na primeira rodada, colocando do nada um centroavante, vai que ele coloca o Hendrick para começar o jogo. Acho difícil, mas vamos torcer, né? 4 horas e 30 minutos, no próximo bloco do nosso programa, o último, né? Nós vamos até 5 da manhã. Eu vou trazer uma entrevista muito bacana, feita pelo Fernando Andrade, falando de futebol, falando de Copa do Mundo, com o nosso time aqui da CBN, com Ariel Palacios, que é colunista do CBN Madrugada. Eles conversaram com o Celso Unzelt, que é jornalista, pesquisador esportivo, sobre o livro Almanaque do Brasil nas Copas, curiosidades exclusivas para torcedores de carteirinha. Uma conversa

0: um bate-papo muito bacana com um comentarista, inclusive, da ESPN, que a gente exibe depois do repórter CBN na voz de Matheus de Souza.
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0: Quinta-feira, 18 de junho de 2026. O ministro da Fazenda, Dario Durigan, afirmou que o governo federal vai propor o aumento dos limites de enquadramento do microempreendedor individual. Pelas regras atuais, MEIs podem contratar até um empregado e devem ter um faturamento anual de até R$ 81 mil. Reais. Durigan não citou valores. A declaração foi dada durante a audiência pública na Câmara dos Deputados. Um estudo da Fundação Oswaldo Cruz e da Universidade Federal da Bahia revelou que ondas de calor causaram cerca de 120 mil mortes no Brasil entre 2000 e 2019. Os dados apontam uma ameaça silenciosa com maior impacto sobre idosos, pessoas mais pobres e com menor escolaridade. São Paulo marcou o maior número absoluto de mortes, com 30.813 registros. O presidente da Câmara dos Deputados, Hugo Mota, admitiu a interlocutores ter viajado para Portugal em um jato de Daniel Porcaro a convite do senador Ciro Nogueira, do Progressistas. Mota também confirmou que o banqueiro pagou diárias da hospedagem em um hotel de luxo em Lisboa, conforme apontado pela Polícia Federal. Nesta semana, o Supremo Tribunal Federal derrubou o sigilo de documentos enviados pela PF sobre o caso do Banco Master. No horário de Brasília, 4h32.
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2: Seguimos com o CBN Madrugada ao vivo para todo o Brasil, agora 4 horas e 34 minutos. Muito bom dia para você que chega agora, para você que permanece com a gente, obrigado pela sua audiência. Eu sou Clauson Dutra, vamos até 5 horas da manhã. Agora, gente, como prometido, a gente abre aqui o nosso programa, o espaço para Fernando Andrade, Celso Unzelt e Ariel Palacios. Eles comentaram sobre seleção brasileira e trouxeram também um livro do jornalista Celso Unzelt para essa roda de debates e de conversas. O nome do livro é Almanac do Brasil nas Copas, curiosidades exclusivas para torcedores de carteirinha. Vamos acompanhar esse bate-papo, essa entrevista que está demais.
3: Nosso convidado hoje aqui, um convidado especial no estúdio montado aqui na Arena Globo, no Parque do Ibirapuera, em São Paulo, Celso Unzelt, jornalista, pesquisador esportivo, trabalhou na revista Placar, TV Cultura, também foi consultor do Museu do Futebol e do Memorial do Corinthians, hoje é comentarista da ESPN e é professor de jornalismo na Faculdade Casper Libero, em São Paulo, e está lançando Almanac do Brasil nas Copas, curiosidades exclusivas para torcedores de carteirinha, que você que nos acompanha com a imagem pode ver aqui. Celso, um prazer recebê-lo aqui no estúdio CBN. Aê, tudo bem, Celso? Bem-vindo.
4: Sim, Fernando. Prazer é todo meu de estar aqui com você. Um abraço a você, aos ouvintes da da CBN, é falar, né? A força do hábito é tanta letrinha, né?
3: Eu sei.
4: Acabei de vir da ESPN. Aos ouvintes da CBN, eu também sou um deles.
3: Muito
4: obrigado.
3: A
4: diferença é que estou na Arena Globo, no Ibirapuera, em vez de estar ouvindo vocês como habitualmente faço, principalmente quando estou no carro, né?
3: Muito bom, obrigado pela audiência.
4: Eu adoro rádio desde criança.
3: Eu imagino, que legal. Celso, esse é o seu 26º
4: livro.
3: Olha só, 26º livro sobre futebol.
4: 25 deles sobre futebol.
3: Um
4: deles é sobre a história da família Branca.

0: É ser em São Paulo.
1: Ufa, um só. Tá bom, tá bom. Agora, fica imaginando o seguinte. O futebol, a seleção brasileira, os clubes brasileiros, tudo é muito documentado. E aí vem você, ali, comendo pelas beiradas, achando dados, histórias pouco conhecidas que você traz aqui nesse almanac. Quero saber como é que foi o processo de pesquisa para fazer o que não existe ainda.
0: É isso, Fernando, acho que esse é o grande desafio, né? No, na própria apresentação do livro, a minha primeira frase é essa. Muito já se escreveu sobre a Copa do Mundo de Futebol Masculino, porque temos também a feminina, equiparada aí pela FIFA, com atraso, mais recentemente, né? Que vem sendo disputada desde 1930, e também sobre as participações do Brasil. E eu acho que o grande desafio é esse, trazer algo que as pessoas ainda não saibam. Por isso a gente também colocou aqui uma chamada de capa, informações inéditas, que a inteligência artificial não dá. Pelo menos não da maneira que a gente dá. E esse processo, como você me perguntou, ele tem que ser diferenciado de alguma maneira, né? Então eu me orgulho muito, por exemplo, esse livro, antes de tudo, eu preciso fazer o registro, né? Ele é escrito em dupla com o meu amigo Gustavo Carvalho,
1: que é jornalista e engenheiro.
0: E isso é ótimo.
1: Isso é bom, por quê?
0: Porque como engenheiro, ele domina planilhas fantásticas de Excel com macros que ele joga ali nas planilhas e que nos permitiram, por exemplo, num tempo razoável para que a publicação saísse, descobrir quem tem mais assistências em Copa do Mundo, na história da Copa do Mundo, com a camisa do Brasil. É bom lembrar que o livro é sobre o Brasil na Copa do Mundo, né? Não é sobre o evento Copa do Mundo em si. É, quantas vezes o Brasil jogou com camisa amarela, calção azul e meia branca, ou camisa azul, calção branco e meia azul, ou todo de azul? É claro que a gente tem que buscar esses dados. Mas uma vez tendo esses dados, joga-se aí nessas fantásticas planilhas que existem hoje em dia, e o Gustavo é um mestre nisso, além de gostar tanto de futebol quanto eu. E a gente tem esses resultados de uma maneira mais rápida. É claro que para obtê-los é uma luta. Essa questão de assistência, por exemplo...
1: Isso é novo. Isso é novo. A gente está ouvindo agora. Então, onde veio isso? Ah, fulano de tal teve, fez, sabe, 4 gols na temporada e fez 8 assistências. Isso vem de onde?
0: Isso vem dos esportes americanos.
1: É, imaginei. É,
0: principalmente do basquete, no caso das assistências. Porque
1: assistência conta muito.
0: Né? É. E no futebol há uma certa controvérsia sobre o que é realmente a assistência. Às vezes tem assistências involuntárias.
1: Sim.
0: Tem assistência que o cara pega a bola, carrega a vida inteira e faz o gol. Aí você tem que retroagir lá no começo da jogada para saber quem deu a assistência. Eu, de uma maneira assim, muito prática, decidi que assistência é o último toque na bola antes que a bola chegue ao cara que faz o gol, não interessa quanto tempo ele a carregue.
1: Tá.
0: E aí nós, então, em cima desse conceito de assistência, que também não é fácil, porque como é que você vai lá nas Copas de 30, 34, 38, tem gol que você não tem imagem, tem gol que você tem uma única imagem.
1: A primeira transmissão de rádio foi 38. Então como é que você fez antes disso?
0: O Galeano Neto. Registros de jornais. É, o limite, antes de tudo, os vídeos, né?
1: Os vídeos.
0: O vídeo é o mais fiel.
1: Claro.
0: Mas às vezes o corte é rápido, não dá para identificar muito, os jogadores não usavam números antes de 1950.
1: Nossa, é verdade.
0: Então é uma loucura. A gente discriminou também no livro coisas como todos os gols do Brasil em Copas do Mundo, foi a primeira vez que alguém determina se os gols foram de cabeça, de pé direito, de pé esquerdo, de pênalti, de falta. Então tem alguns gols aqui, muito poucos gols, entre 30 e 38, que a gente não sabe se foram com o pé direito ou com o pé esquerdo. O resto a gente tem tudo. É, você tem referências, o primeiro gol do Brasil em Copas foi marcado pelo João Coelho Neto, o Preguinho, filho do escritor Coelho Neto, que era muito ligado ao Fluminense. E não há nenhum registro de como esse gol foi marcado, a não ser por um relato que ele deu para um livro. O Preguinho morreu em 1979, né? Então ele dá um relato para um livro chamado Preguinho, Confissões de um Gigante. É um depoimento dele ao jornalista Valdir Barbosa, de um livro que foi lançado em 2013. É o único lugar em que há uma referência de que esse gol tenha sido marcado de cabeça.
1: Ah, era essa minha curiosidade.
0: Como é pela boca do próprio...
1: Tá bom.
0: Né? E não há registro...

0: Os jornais do dia seguinte não se preocupavam muito com esse padrão, né? E ninguém faz referência de como esse gol teria sido marcado. Então confiamos nessa, nesse depoimento, que aliás, quem achou foi o Gustavo, meu parceiro. Eu teci elogios aqui às qualidades dele como engenheiro, mas como eu falei, é muito bom que ele também seja tão maluco pro futebol quanto eu, porque ele também entra na seara do conteúdo, aliás, entra muito na seara do conteúdo. Então foi uma parceria muito feliz nesse sentido, Fernando.
1: Legal, agora tem algum dado que você não conseguiu levantar, você só disse assim, ó, disso aqui eu desisto, não tem, não existe.
0: É, a discriminação do pé, se foi pé direito ou esquerdo, em 6 jogos do Brasil, entre as Copas de 30 e 38. Então, dos 12 primeiros gols do Brasil, falta-me essa discriminação, se pé direito ou esquerdo. Mas o resto a gente tem tudo.
1: Tá. É por meio, Celso, é por meio do esporte que muita gente tem contato com a leitura. Eu tenho um exemplo lá de casa, tenho dois filhos. Os dois são fãs de futebol e eu estou aí incentivando para ser fã da literatura também.
0: Que legal.
1: E aí tem um fato muito legal que um dia eu falei assim, ó, você quer se dar bem na resenha? Para falar com a galera, tal, para falar sobre futebol. Então, leio isso aqui. E dei para um deles, para o Cauê, que é o mais velho, tem 15 anos. Eu dei para eles Escola Brasileira de Futebol, do nosso colega PVC.
0: Uhum.
1: E aí, meio que deu um estalo, assim, curtiu, tá lá na cabeceira dele e tal. Não sei se terminou ainda, mas eu li esse livro para fazer entrevista com o PVC à época. Uhum. Ou seja, é através do esporte que muita gente pega um livro.
0: Sim.
1: O que que você, como é que você vê isso? E, aliás, para você, foi também nesse sentido?
0: É, essa é a minha filosofia de vida. Eu sempre digo que o esporte, e o futebol especificamente, não são um fim em si. São um meio. Um meio que te pode abrir muitas outras portas. Eu lembro que o meu filho, você falou de filhos, o meu filho Daniel, que agora está com 22 anos, tem outros interesses, estuda física, é estagiário lá no Manual do Mundo, que é um...
1: Ah, que legal!
0: Super bomba com aqueles vídeos, né? O Daniel era pequeno e ele chegou da escola para casa com diploma de astronomia. E eu falei, Daniel, você entende de astronomia? Ele falou assim, ah, foi fácil, pai. E nessa prova aí caiu o escudo do Cruzeiro, que na verdade é o Cruzeiro do Sul, mas que ele reconhecia pelo escudo do Cruzeiro de Belo Horizonte. Então são portas que se abrem, né, para leitura, para interesses outros. Eu mesmo, como autor, entre esses livros, eu considero que talvez o mais significativo tenha sido o Almanaque do Timão, que são todos os jogos da história do Corinthians desde 1910. E agora menos, porque a arena neoquímica é um outro tipo de convivência, mas quando íamos ao Pacaembu, eu e meu filho, eu ficava emocionado com as pessoas me parando e falando assim, o primeiro livro da minha vida foi o seu livro sobre os jogos do Corinthians. Hoje eu sou um engenheiro, hoje eu sou um advogado, hoje eu sou um psicólogo, hoje eu sou qualquer outra coisa, meu avô me deu. Então o futebol tem muito essa questão de afetividade, né? E só completando rapidamente para não deixar sem resposta a sua pergunta, no meu caso teve um pouco disso. Eu até os 9 anos de idade eu detestava futebol, eu não gostava de futebol. A minha lembrança mais antiga de Copa do Mundo é a Copa de 74, que eu estava no pré-primário, e a professora colocou uma televisão na classe para vermos os jogos. Foi horrível, porque o Brasil ficou em 2-0-0 com Escócia e Iugoslávia, não tinha nada para ver. A classe foi invadida por alunos maiores que rasgavam os nossos trabalhinhos que ficavam expostos na parede, a professora não dizia nada, eu ficava indignado. Futebol roubava a atenção do meu pai, que sempre gostou de futebol. Está vivo, graças a Deus, aí com quase 96 anos. Tomava a atenção do meu pai no fim de semana. 90 minutos para uma criança era muito tempo. Era um evento que começava de dia e acabava naquela depressão da noite do domingo, da volta à vida normal. Então eu tinha referências muito ruins de futebol. Até o dia que eu peguei o manual do Zé Carioca, porque eu adorava histórias em quadrinhos. Eu queria ser desenhista de quadrinhos. E o manual do Zé Carioca era uma publicação temática da Editora Abril, num tempo em que não tínhamos internet, não tínhamos informação. O tema era futebol. E ali eu me apaixonei, pelo menos pela teoria do futebol, porque jogar mesmo eu nunca joguei nada, fui um goleiro mediano.

0: Almanac do Brasil nas Copas. E agora nós vamos a Buenos Aires conversar com Ariel Palacios.
1: Como estão? Tudo bem, Fernando, o Celso Seite e os ouvintes? Tudo em ordem?
0: Tudo bem. Bom, o Celso está lançando um livro, o Ariel acabou de lançar um livro que também dialoga com um trabalho que o Celso faz. O livro do Ariel é O Futebol Lado B, Entre Deuses, Dribles, Ditadores e Delírios, O Absurdo, O Improvável e O Genial do Esporte Mais Amado do Mundo. Os dois têm muita... Os dois sabem fazer pesquisa, isso é fato, porque dá para ver no livro dos dois isso. Agora, Ariel, você sugeriu aqui uma conversa sobre o seguinte, tem a ver com o que tem também aqui no livro do Celso, que é o seguinte: essa é uma Copa globalizada e tem muita gente, muitos jogadores que estão em seleções de países diferentes às quais nasceram. E no livro do Celso, o Celso traz aqui também todos os jogadores brasileiros que jogaram por outras seleções. Então vou deixar você primeiro dar uma geral sobre como é que está essa Copa globalizada, quem que é, de qual país e que joga por outro, Ariel.
1: É muito interessante porque, apesar que o presidente Trump vai na contramão da globalização e do cosmopolitismo, né, complicando a permanência dos jogadores iranianos dentro dos Estados Unidos, né, limitando a presença de imigrantes, etc., né, de todas formas, acabou sendo uma Copa que é cosmopolita, que é globalizada, porque a composição das atuais seleções são muito diversas, mostrando fluxos migratórios, às vezes fluxos migratórios duplos ou triplos, né? Vamos lá. Do total de 1.248 jogadores que estão nesta Copa, 289 jogadores, quer dizer, 23%, estão jogando por uma seleção que não é a seleção do país onde eles nasceram, né? Das 48 seleções, 40 possuem pelo menos um jogador que não nasceu no país. Somente 8 são compostas integralmente por jogadores que nasceram nas nações dessas seleções. E o país que mais colaborou para fornecer jogadores nascidos em seu solo é a França. São 98 jogadores, quer dizer, 23 estão na seleção francesa e o resto está espalhado em 12 seleções de 4 continentes, como, por exemplo, os 13 franceses de nascimento que jogam pela seleção da Argélia. Recordando, a Argélia foi uma colônia francesa até o início dos anos 60. Então, muitos argelinos mudaram para a França há mais de um século. Tiveram filhos e alguns desses filhos, ou netos ou bisnetos, foram para a terra de seus antepassados, né? Por exemplo, os 11 franceses nascidos na França que foram para a seleção do Haiti, outros 11 made in France, né, que estão na seleção do Congo, outros 10 que estão na seleção do Senegal. Então, todos esses países foram colônias francesas no passado. Então, como disse, são filhos ou netos de pessoas que migraram da África para a França e agora esses descendentes decidiram representar a terra de seus antepassados. Dentro da França mesmo, só há 3 jogadores que não nasceram dentro do país. É o caso de Michel Olis, nascido na Inglaterra, Marcus Thuram, da Itália, e Brice Samba, que nasceu na República Democrática do Congo. Várias pessoas acham que Mbappé nasceu fora da França, mas é francês de nascimento. Outro país que exportou muitos jogadores para uma seleção foram os Países Baixos. 40 neerlandeses de nascimento espalhados em várias seleções. A grande maioria dos neerlandeses, ou antigamente chamados holandeses, foram para Curaçao. Curaçao é uma coisa engraçada, porque o país é parte da coroa holandesa, embora seja autônomo no futebol, e por isso tem uma seleção que é reconhecida pela FIFA. Inclusive a Inglaterra também exportou, digamos assim, 24 jogadores que estão no Canadá, Congo, Iraque, entre outros, né? Então é interessante ver como é que esse fluxo migratório... Bom, 4 brasileiros que nasceram no Brasil, mas estão em outras seleções. Um no Paraguai, cuja avó paterna era paraguaia, 1 em Portugal e 2 em Dakar, né? Então é interessante ver, inclusive também há todo um fluxo de técnicos, né? É a Copa com menos técnicos que não nasceram no país onde lideram as seleções. Também mais ou menos 43% dos técnicos não são nascidos nos países, perdão, somente 43% são nascidos nos países cujas seleções comandam, enquanto que nos anos 70 eram 70 e poucos por cento.

0: é a globalização mesmo, a diversidade.
1: Celso, vamos lá, jogadores brasileiros que foram defender outros times em outras Copas, são vários também, né?
2: São vários, um abraço ao Ariel e minha admiração também pelo trabalho dele como jornalista, e é uma honra para o jornalismo esportivo quando ele entra na seara do esporte com todo
1: o... Ele gosta, né?
0: Muito obrigado.
2: Na verdade é a intensificação de um processo, né? O Ariel mostra no livro dele que o futebol e a Copa do Mundo são sempre um reflexo dos tempos. Então, dos 26, eu listo 26 jogadores nascidos no Brasil e que defenderam outras seleções. Inclusive, o primeiro brasileiro campeão do mundo é o Anfilógeno Guarisi, o Anfiló, em 1934, pela Itália. Ou seja, ele nasceu em São Paulo. Ele é o primeiro dessa lista de 26. O Brasil não era campeão do mundo, o Filó já era campeão do mundo. Nós tivemos alguns casos como o Altafine, né? O João José Altafine, que inclusive é uma filha do meu pai. Ele era o Mazola. Ele é campeão do mundo pelo Brasil em 58. Em 62 ele joga a Copa pela Itália, junto com o Sormani, que era de Jaú. Então, nós tínhamos, na época, as regras da FIFA permitiam isso, né? E essa lista vai longe até chegar o ano de 2022, o livro acaba antes da Copa de 26. Nós tivemos o Matheus Nunes e o Otávio, ambos jogando por Portugal. O Matheus Nunes é natural de São Gonçalo, Rio de Janeiro, e o Otávio de João Pessoa, Paraíba. Então, é um fenômeno que se intensifica ao longo do tempo. E que é um reflexo, se hoje ele é um reflexo da globalização, lá atrás, nos anos 30, ele era um reflexo, por exemplo, do esforço do Mussolini de chamar os oriundi, não só brasileiros, né? O Ariel sabe dos argentinos que colaboraram muito para a Itália, bicampeão mundial de 34 e 38, e o Filó era o brasileiro nessa história. Então, é um reflexo dos tempos, eu acho que, em certo sentido, muito positivo, porque democratiza, né? Na minha infância, por exemplo, as Copas de 78, havia um negro na seleção francesa, que era o zagueiro Mário Tressor, nascido na Martinica. E hoje você tem uma maioria de elementos de afrodescendentes, não só na França, mas na Holanda já era mais comum, né, Ariel? Há mais tempo. Exato. Na Holanda você tem também muitos afrodescendentes, mas isso colaborou muito para a democratização do jogo. Enfim, as próximas gerações, eu imagino, estarão na contramão dos nossos antepassados, né? Eles vinham fazer a América. Eu imagino, e muitos que estão nos ouvindo já têm filhos morando fora do Brasil.
1: Hoje numa seleção pode ter tem um limite de pessoas que nasceram em outro país?
2: Não, porque não? a FIFA não considera o vínculo
1: naturalizado.
2: Tem casos, inclusive, de gente que em categoria de base, antes disso era proibido. A FIFA foi flexibilizando, né? Você tem casos de gente que defendeu como categoria de base um país e no profissional fez a opção por outro.
1: Naturalizou.
2: Tem casos de jogadores que tinham 3, 4 opções.
1: Uau.
2: Porque o pai de um país, a mãe de outro país. Está muito, muito diversificado isso hoje em dia. E você tem, por exemplo, no Brasil, um jogador que até há pouco tempo estava defendendo a seleção brasileira, que é o Andreas Pereira, que nasceu na Bélgica. E ele fez a opção pela seleção do Brasil.
1: Ariel, quer complementar?
0: Sim, porque é muito interessante isso que ele está comentando, até porque, por um lado, por exemplo, quando o Filó, Anfiló Guarisi, né, o Filó, que depois italianizaram o nome dele para Anfilogini, porque o pessoal do Mussolini disse em 34, agora vamos dar uma italianizada aqui no teu nome, não é? Anfiló não é muito italiano, então vai virar Anfilogini Guarisi, não é? Ele, como ele disse, ele ganhou a primeira Copa brasileira, a primeira Copa que um brasileiro pôde ostentar foi com o Anfiló, em 34, muito antes da primeira Copa que o Brasil obteve como conjunto. O mais engraçado é que o Anfiló, junto com outros 4 jogadores argentinos, também oriundi, que haviam ido para a Itália, importados pelo Mussolini, 4 argentinos e um brasileiro ganharam juntos a primeira Copa antes que seus respectivos países, né? Então,

0: bastante peculiar, como já havia uma espécie ali de, né, um condimento de diversidade naquela época, infelizmente era por causa do Mussolini, não por questões democráticas. Mussolini, só para recordar aqui, o fundador do fascismo, ditador italiano e tal, mas é muito interessante isso, né, sobre como foram, como o mundo foi mudando, não é? Então é natural que isso aconteça e que haja novos fluxos na contramão no futuro. Havia alguma outra coisa que eu queria comentar, mas agora esqueci.
1: Não, tudo bem, o Celso tem que complementar.
2: Não, o próprio Guarizzi, que o Ariel citou, é verdade, o Anfilóquio vira Anfilódino, né? Anfilodino. É, o próprio Guarizzi, do sobrenome dele, ele pegou, me parece, da sogra. Porque ele era, aqui no Brasil, ele era Anfilóquio Marques. A origem dele, ele tem uma origem portuguesa. O pai dele foi o primeiro presidente da Portuguesa aqui em São Paulo, da Portuguesa de Desportos. Depois ele jogou no Paulistano, jogou no Corinthians, se consagrou no Corinthians. E aí ele vai jogar na Itália, na Lazio, um time chamado, que ganhou o apelido de Brasilazio, porque levou vários jogadores brasileiros de uma vez, né? E o Filó era um deles, o Anfilóquio, o Anfilódino para os italianos, né? Anfilodino.
3: Esse papo na íntegra, completo, você tem no site da Rádio CBN ou no YouTube da Rádio que Toca Notícias. 4 horas e 58 minutos, finalizo mais essa edição do CBN Madrugada. Edição de quinta-feira, dia 18 de junho de 2026. Já deixando meu abraço mais que especial, e mais que especial mesmo, para Maria Bethânia, gente. Hoje, Maria Bethânia está comemorando 80 anos de vida. Parabéns a Maria Bethânia, nossa cantora, compositora. Tudo de melhor nessa vida para Maria Bethânia. E hoje vai ter uma programação especial preparada para a comemoração dos 80 anos dela. Duas missas em homenagem à vida da cantora estão programadas na Bahia. Uma em Salvador e outra em Santo Amaro, onde ela nasceu. A celebração na capital baiana vai acontecer no Santuário Santa Dulce dos Pobres, às 8h30 da manhã. Uma ação promovida pelo fã-clube Rosa dos Ventos, Bahia. Ainda em Salvador, haverá um show na Casa da Mãe às 8 da noite. Na cidade natal de Betânia, as celebrações religiosas estão marcadas para as 18 horas na Basílica Nossa Senhora da Purificação. Em Camaragibe, Pernambuco, também tem homenagem à exposição da terceira oficina de poesia, música e desenho. Fica a dica, portanto. Maria Bethânia, parabéns para você e tudo de melhor aqui, ó. Coraçãozinho para Maria Bethânia, escuto sempre. Inclusive, Maria Bethânia talvez fosse uma das minhas escolhidas para entrar no jogo de futebol, no jogo de Copa do Mundo. Será ou será que é cadenciado demais? Amanhã, aliás, na madrugada de sexta-feira, a gente já vai fazer o esquenta para o jogo da seleção brasileira. Exatamente. Meia-noite de sexta-feira a gente já vai estar aqui naquela expectativa para o jogo do Brasil contra o Haiti. Você vai poder participar em áudio de até 30 segundos. Você vai comentar sobre o jogo. Não, Cláudio, vai ser 4-1 para o Brasil, vai ser 3-0, 5-0 para a seleção brasileira. Vai ter áudio liberado, vai ter rodada dos ouvintes a cada meia hora dentro do CBN Madrugada. E o melhor, gente, você vai poder, além de tudo, falar qual música você escolheria para entrar numa partida de futebol de Copa do Mundo. E aí, qual seria a música do seu fone de ouvido para entrar num jogo importante de Copa do Mundo? Eu quero ouvir essa resposta e o seu placar, só que na madrugada de sexta-feira. Agora, 5 horas e 1 minuto, gente, já estourei demais o tempo aqui. Vem aí o CBN Primeiras Notícias com o grande Frederico Goulart. Eu volto na madrugada de sexta-feira com muito mais. Trabalhos técnicos de Ricardo Garcia, produção de Karina Almeida, chefia da redação pela madrugada de Milson Fernandes, apuração leitura do repórter CBN de Matheus de Souza. Grande abraço para você e até logo.
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0: Quinta-feira, 18 de junho de 2026. A Polícia Rodoviária Federal fez a maior apreensão de fuzis da história da corporação. 26 armas do tipo, além de 16 pistolas e milhares de munições, foram apreendidas em Santa Terezinha de Itaipu, no oeste do Paraná. O local fica próximo da fronteira do Brasil com o Paraguai. O armamento foi encontrado em um caminhão com insumos para ração animal. A carga estava vindo da Argentina e tinha como destino o estado de Minas Gerais. Países membros do G7 pressionaram empresas de tecnologia para a criação de ferramentas que garantam a segurança das crianças na internet, em meio a preocupações com impactos do avanço da inteligência artificial. O apelo foi feito ao término de 3 dias de encontro no leste francês. Na segunda-feira, o primeiro-ministro britânico Keir Starmer anunciou que menores de 16 anos poderão ser proibidos de usar redes sociais no Reino Unido, enquanto a França avalia uma medida semelhante. No horário de Brasília, 5:03.
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1: Olá, tudo bem? Muito bom dia. Estamos no ar com CBN Primeiras Notícias. Estamos prontos para a edição dessa quinta-feira. Está começando agora às 5 horas e 4 minutinhos. 5 e 4. Vamos acordar porque está na hora. Despertador tocando. E aqui no Primeiras Notícias você sabe quais serão os assuntos principais do noticiário desse dia 18 de junho de 2026. Estamos a partir de agora ao vivo no seu radinho, estamos ao vivo também na nossa transmissão com imagens no YouTube e no Globoplay, para quem quiser assistir, para quem quiser, além de ouvir, assistir, também participar, estão abertos os nossos canais de comunicação, o chat no YouTube, manda lá o seu bom dia, o seu recado, fala de onde você acompanha a gente, como é que tá o tempo, tá frio aí na sua região, como é que você tá amanhecendo aí no seu estado, ou da parte do mundo que você acompanha o CBN Primeiras Notícias. O chat está lá para isso e tem o WhatsApp também, 21 997642381. Salva aí na agenda do seu celular, o zap do PN, 997642381. Ana Paula Jalme, tudo bem? Bom dia.
2: Oi, Fred, bom dia para você, bom dia também para o nosso ouvinte. Tudo bem com você?
1: Tudo certo, Ana Paula.
2: Pré-sexta hoje, hein, Fred?
1: É o pré-sextor.
2: E pré-jogo do Brasil, né? É o mais importante.
1: Amanhã, sexta-feira, vai ser daquele jeito, né? E tem a sexta-feira, que todo mundo gosta, Brasil. E tem o jogo do Brasil, às 9:30 PM, né?
2: É, amanhã é mais tarde.
1: O pessoal vai pisar na jaca amanhã, na sexta-feira.
2: Vai madrugada dentro, comemorando, se Deus quiser, né?
1: É, isso que eu ia falar. Espero que o Brasil colabore, né? Com a sexta-feira de todo mundo.
2: 2-1, pelo menos.
1: Mas o adversário, um pouco mais tranquilo, né? Que o primeiro, o Haiti. Hoje o Brasil já tá indo lá pra Filadélfia. Hoje já começa a segunda rodada da Copa do Mundo. Já passou a primeira rodada.
2: Voando.
1: Daqui a pouquinho a gente vai acionar o nosso Leonardo Dai, lá direto dos Estados Unidos. Ana Paula, mas antes da gente entrar no assunto Copa do Mundo, você sabe, né? A gente também fica monitorando os temas lá de Brasília, noticiário internacional. Hoje um dia importante. Aquele acordo de paz entre Estados Unidos e Irã foi assinado e hoje já entra em vigor. A gente traz as novidades, o que está mudando, o que não está mudando, qual é a perspectiva, qual é a segurança desse acordo, né, que prevê o fim do conflito no Oriente Médio entre Estados Unidos e Irã. Vamos falar sobre novas revelações do celular de Daniel Vorcaro, né? Polícia Federal encontrando agora diálogos envolvendo o presidente da Câmara dos Deputados, Hugo Mota, pedindo dinheiro para Daniel Vorcaro, empréstimo para a cunhada dele, do presidente da Câmara, Hugo Mota. E vamos falar também sobre o fim da química, né, entre o presidente Lula e o presidente Donald Trump. Você lembra do ano passado, né? Aquele encontro na ONU, a sintonia entre os dois. Rolou lá na França, né, o G7, o encontro do G7, os dois não tiveram uma reunião.

0: bilateral e houve troca de farpas. A gente vai explicar o contexto aqui para você a partir de agora. Esses são os três assuntos que abrem o Primeiras Notícias logo de cara, depois da nossa vinheta, que vem na sequência. Mas a gente fica ao vivo até as 6 da manhã com muito mais. O programa já começou.
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0: A Polícia Federal encontrou mensagens que indicam que o presidente da Câmara, Hugo Mota, teria pedido a Daniel Forcaro um empréstimo de 22 milhões de reais para uma empresa da cunhada dele. Os recursos foram utilizados por uma companhia contratada pela família do parlamentar para aquisição de um terreno na cidade de João Pessoa, na Paraíba, onde vai ser construído um novo bairro. As informações foram reveladas pelo jornal O Estado de São Paulo. Hugo Mota negou as irregularidades e disse que a operação está dentro da legalidade. Vamos a Brasília com Igor Cardim.
2: A Polícia Federal encontrou mensagens em que o presidente da Câmara, Hugo Mota, teria pedido ao banqueiro Daniel Forcaro a liberação de um empréstimo de pelo menos 22 milhões para uma empresa de sua cunhada, Bianca Medeiros. A revelação é do jornal O Estado de São Paulo. O financiamento foi concedido pelo Banco Master em março de 2024 e, segundo os investigadores, as conversas fazem parte do material analisado na Operação Compliance Zero. Ao ser questionado pelo Estadão, Mota evitou confirmar se atuou diretamente para viabilizar o crédito e afirmou repetidamente que a operação ocorreu dentro da legalidade e que a empresa responsável pelo empréstimo mantém os pagamentos em dia.
3: Não tem ilegalidade de nada.
4: O senhor não interveio de nada?
3: Não tem ilegalidade de nada nisso.
4: O senhor chegou a intervir?
3: Não tem ilegalidade. O empréstimo é legal, feito por uma empresa. O patrimônio está lá, pode ser averiguado. Tem laudo de avaliação que o terreno, inclusive, vale muitas vezes mais do que o que foi contratado. E ele tinha uma instituição que estava operando dentro das regras e leis do país.
4: O senhor chegou a pedir a ele?
3: Então, está dentro da legalidade.
2: Os documentos também mostram que Mota viajou para Portugal em 2024 em um avião de Daniel Forcaro, a convite do senador Ciro Nogueira. Segundo a PF, o ex-banqueiro custeou hospedagens de luxo em Lisboa para os dois. Mota confirmou a viagem e parte das despesas, afirmando que à época não tinha conhecimento de irregularidades envolvendo Forcaro e defendeu uma apuração isenta dos fatos. Nesta semana, questionado sobre o assunto, Mota afirmou estar tranquilo e disse confiar nas instituições.
0: A Polícia Federal investiga se os benefícios concedidos por Daniel Forcaro a Hugo Mota resultaram em alguma contrapartida. Uma das linhas de investigação é uma emenda apresentada pelo parlamentar para obrigar seguradoras e instituições financeiras a aplicar recursos em créditos de carbono, o que beneficiaria os negócios da família do banqueiro. Já está em vigor o acordo de paz assinado pelos Estados Unidos com o Irã. De acordo com a agência oficial de notícias iraniana, as forças navais da Guarda Revolucionária do país suspenderam as abordagens a navios cargueiros no Estreito de Hormuz. Fontes do Pentágono indicam que o fluxo de petroleiros e navios de contêineres comercialmente vitais está voltando à normalidade na região, embora a Marinha Americana mantenha navios de guerra posicionados de forma discreta no Golfo de Omã para monitorar o cumprimento do cessar-fogo marítimo. O memorando de entendimento com 14 pontos foi assinado pelo presidente Donald Trump em Versalhes, na França, e ratificado em Teherã, a capital iraniana, pelo presidente iraniano Massoud Pezeshkian. O tratado estabelece o cessar-fogo imediato e permanente das operações militares em todas as frentes de combate, incluindo o Líbano. A República Islâmica do Irã se comprometeu a reabrir o tráfego marítimo no Estreito de Hormuz de forma gradual, estabelecendo um prazo técnico de 30 dias para concluir a varredura e a remoção de minas. Em contrapartida, os Estados Unidos iniciaram a suspensão imediata do bloqueio naval contra portos iranianos. Os termos estipulam que o tráfego de embarcações mercantes pelo canal estratégico será totalmente gratuito e seguro por um período de 60 dias. O governo de Teherã disse que vai iniciar diálogos formais com os países do Golfo para definir a administração futura do Estreito de Hormuz. No setor nuclear, o governo iraniano reafirmou o compromisso de não produzir ou adquirir armas atômicas e aceitou

0: realizar a diluição do seu estoque de urânio enriquecido. O procedimento de descarte dos materiais armazenados vai ser executado no próprio local, sob a fiscalização direta da Agência Internacional de Energia Atômica. A Casa Branca autorizou a liberação integral de todos os ativos e fundos financeiros do Irã que estavam congelados por sanções anteriores. O Pacto da Trégua prevê que Washington e Teherã conduzam rodadas de negociações para alcançar um acordo definitivo em um prazo regulamentar de 2 meses. Caso as cláusulas sejam cumpridas, os Estados Unidos e países parceiros viabilizarão um fundo internacional de US$ 300 bilhões para a reconstrução do Irã. Durante uma entrevista coletiva, no encerramento da cúpula do G7 na França, o presidente Donald Trump justificou o acordo.
1: A única coisa que eu não queria ver era uma catástrofe econômica. Se tivéssemos continuado com isso, poderia ter acontecido.
0: As potências que compõem o G7 divulgaram um comunicado conjunto celebrando o avanço diplomático como uma oportunidade histórica para conter a proliferação nuclear na região. O Ministério das Relações Exteriores da China também classificou o acordo como essencial e cobrou gestão prudente das rotas de navegação. No Oriente Médio, o líder do Hezbollah, Naim Qassem, saudou o acordo como uma grande vitória e afirmou que as negociações do Líbano com Israel devem se limitar à segurança mútua e não ao desarmamento do grupo. Por outro lado, o governo israelense disse que o acordo não vincula as ações de Israel para garantir a segurança dos seus cidadãos na fronteira e intensificou os ataques ao Líbano nas últimas horas. 9 meses depois da química e dos elogios no primeiro encontro na ONU, os presidentes Lula e Donald Trump tiveram os primeiros atritos na reunião do G7 na França. Em meio às negociações sobre as tarifas impostas pelo governo dos Estados Unidos, não houve uma nova reunião bilateral. Perguntado sobre o Brasil, Donald Trump declarou que o país está complicado e perigoso politicamente.
2: Tem se tornado um país difícil politicamente. Tem sido um pouco perigoso politicamente. Soube que prenderam alguém que está concorrendo a um cargo. Ouvi dizer que prenderam o Bolsonaro Júnior. Ele estava indo bem nas pesquisas e o prenderam porque ele fez uma declaração no Texas. Eles o prenderam ou querem prendê-lo.
0: Claramente, o presidente Donald Trump confundiu a condenação criminal do ex-deputado Eduardo Bolsonaro com a situação do senador Flávio Bolsonaro, que é pré-candidato à presidência da República. Como se sabe, os filhos do ex-presidente não foram presos. Na terça-feira, o Supremo Tribunal Federal condenou Eduardo Bolsonaro por coação no curso do processo por ter atuado nos Estados Unidos para tentar atrapalhar o julgamento do pai no processo da trama golpista. Questionado sobre as falas de Donald Trump, o presidente brasileiro Lula rebateu de forma dura e pediu que o presidente americano não interfira nas eleições brasileiras. As informações são da repórter Rani Veloso.
3: Após encerrar a participação na cúpula do G7 na França, Lula disse que não pediu uma reunião bilateral com Donald Trump porque os dois países ainda estão em fase de negociação. O presidente brasileiro classificou as recentes ofensivas americanas contra o Brasil de desaforadas e afirmou que Trump fala muito e ouve pouco, agindo como imperador. Lula se referiu à ameaça de um novo tarifaço e à classificação das facções criminosas brasileiras em terroristas.
4: E eu não pedi bilateral para o Trump porque nós estamos em negociação. Eu acho que o que ele fez foi uma coisa desaforada para o Brasil. Ele sabe disso. É por isso que eu disse que ele ainda continua agindo como imperador. Então eu entreguei por escrito, porque agora, quando eu converso com uma pessoa que fala mais do que ouve, eu faço questão de entregar por escrito para as pessoas não esquecerem o que eu entreguei.
3: Lula cobrou respeito de Trump em relação à política interna e exigiu que os Estados Unidos não se metam nas eleições deste ano no Brasil. Ele lembrou que o ex-presidente Jair Bolsonaro já está preso e ressaltou que se Trump conhece o Brasil pela relação que ele tem com a família Bolsonaro, ele desconhece o Brasil. A fala foi em resposta à declaração de Trump mais cedo, quando disse que o Brasil é politicamente perigoso.
4: Para mim, ele pode continuar gostando do Bolsonaro, do pai, do filho, do neto, não tem nenhum problema. É um problema dele. Afinal de contas, gosto não se discute. Agora, não se meta nas eleições do Brasil, porque as eleições do Brasil é um problema do Brasil.
3: Na terça-feira, os dois líderes tiveram apenas 2 contatos rápidos e informais no

0: corredores da cúpula quando Trump desejou bom trabalho a Lula. Ao final do seu discurso no G7, Lula desafiou Trump a parar de adotar a supremacia de uma nação sobre a outra e discutir o comércio global com seriedade na próxima reunião do G20 nos Estados Unidos, na presença do líder chinês Xi Jinping. Lula ainda afirmou que o Brasil não quer uma nova Guerra Fria entre a China e os Estados Unidos e que não tem nada a reclamar do país asiático com o qual o Brasil mantém superávit. Mais cedo, um trecho vazado de uma conversa informal com a diretora-geral do FMI, Cristalina Georgieva, e com o chanceler alemão Friedrich Merz, Lula disse que nunca foi esquerdista e que o mundo não é de esquerda, mas do caminho do meio.
1: Agora são 5:17.
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3: Bom dia a você, ouvinte da Rádio CBN aqui em São Paulo. São 5:17, quem fala é o Matheus de Souza. Num dia gelado, num dia frio, aqui por baixo da minha jaquetinha, duas camisas para jaqueta fechada para esconder o atentado contra a moda sendo cometido aqui. Imagino para você, ouvinte, que acabou de acordar, está tomando seu café da manhã, como deve ter sido difícil sair da cama hoje. E para quem mais precisa de ajuda, a Defesa Civil do Estado ativou a iniciativa Abrigo Solidário na Estação Pedro II, no centro da capital paulista, por esta semana, por causa desse frio intenso. A ação de acolhimento à população em situação de rua foi realizada na noite de ontem e vai ser realizada hoje também. O abrigo disponibiliza colchões, cobertores e alimentação. Caso tragam animais de estimação, eles também recebem atendimento. Pela manhã, ao deixarem o abrigo, os acolhidos recebem um voucher para café da manhã no restaurante Bom Prato da rua 25 de Março, também na região central da cidade. O Centro de Gerenciamento de Emergências da Defesa Civil emitiu um boletim meteorológico especial alertando para a atuação de uma massa de ar frio que provoca queda significativa das temperaturas, principalmente entre hoje, quinta-feira, e amanhã, sexta-feira. Os termômetros devem chegar aos 9 graus na capital paulista. Segundo os meteorologistas do órgão, a partir de sábado, as temperaturas mínimas voltam a subir e devem permanecer acima dos 10 graus em toda a região metropolitana de São Paulo. Então, esperem frio até o fim de semana, muito gelado como está hoje. Você, nosso ouvinte, que está com frio, que está tomando aquele cafezinho quente agora, manda mensagem para a gente pelo número 119-9911-9981. A gente quer conversar com você porque está gelado para todo mundo, está todo mundo passando por esse problema aqui na região metropolitana de São Paulo. São 5:19.
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1: Vamos para a agenda do dia, vamos saber o que, que vai acontecer hoje, quais são os assuntos que estão na pauta da reportagem da CBN nessas próximas horas, nessa quinta-feira, 18 de junho de 2026. O presidente do Senado, Davi Alcolumbre, convocou para hoje uma sessão conjunta do Congresso Nacional para analisar mais de 90 vetos do presidente Lula. Entre os temas de maior repercussão está, por exemplo, o veto parcial ao projeto do licenciamento ambiental que contrapõe ruralistas e movimentos de defesa do meio ambiente. O Palácio do Planalto acompanha as articulações para tentar manter os trechos remanescentes da proposta que altera as regras de fiscalização de obras de infraestrutura. A pauta também inclui vetos de Lula à Lei de Diretrizes Orçamentárias e ao Orçamento Geral da União. Importantíssimo ficar atento a essa sessão conjunta hoje, comandada pelo presidente do Senado e do Congresso, Davi Alcolumbre, especialmente em razão dos últimos episódios de atrito envolvendo o presidente Lula e o presidente Davi Alcolumbre, depois que o nome de Lula para o Supremo Tribunal Federal, advogado-geral da União, Jorge Messias, foi barrado naquela discussão que aconteceu no Senado, e os dois não andam nada bem nessa relação entre Lula e Alcolumbre. Também acompanhamos a repercussão de uma decisão de ontem do Supremo Tribunal Federal, de que as Big Techs têm 60 dias para se adequar às novas regras estabelecidas pelo STF sobre conteúdo publicado nas redes sociais. A corte estabelece que os provedores de internet vão passar a responder por publicações criminosas de usuários. A decisão também determina a remoção imediata, depois da denúncia da vítima, de mensagens que incentivem atos antidemocráticos, por exemplo, crimes de racismo, pornografia infantil e violência contra as mulheres. E atenção para um alerta sobre golpes. A Serasa vai

0: divulgar hoje o novo mapa da fraude, que é um levantamento que analisa como os criminosos atuam em diferentes etapas da jornada digital, desde a tentativa de cadastro até a validação de identidades e de transações online. Segundo esse estudo, quase 1,5 milhão de tentativas de fraude foram registradas nos 3 primeiros meses desse ano, um aumento de 36% em relação ao mesmo período do ano passado. Hoje, esse mapa vai ser divulgado, portanto, pela Serasa. Também hoje, pela manhã, o IBGE vai trazer a público mais um recorte do Censo Demográfico de 2022 realizado no Brasil. Dessa vez, o levantamento vai trazer detalhes sobre as etnias e as línguas indígenas faladas no país, além de um panorama de diversidade étnico-linguística e das principais características sociodemográficas dos povos indígenas que vivem aqui no Brasil. Fundamental esse levantamento de hoje do IBGE, do Censo Demográfico, mais um capítulo do Censo feito em 2022. E na área da saúde, o ministro Alexandre Padilha vai lançar hoje à tarde o Programa de Atenção Domiciliar à Pessoa Idosa. A iniciativa pretende ampliar e fortalecer o atendimento aos idosos em casa, dentro da rede de atenção primária à saúde. O lançamento vai ser feito no Rio de Janeiro. Agora são 5h23.
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0: Quer saber como é que fica o tempo hoje aí na sua região? Jade Ramos conta pra gente.
2: Nesta quinta-feira, a atuação de uma massa de ar polar mantém o dia gelado no centro-sul do país e com chance de geadas em áreas da Serra Gaúcha e Catarinense. Enquanto no sudeste, tem possibilidade de nevoeiros nas primeiras horas da manhã nas capitais de São Paulo e do Rio de Janeiro. Enquanto no sul de Minas, na Serra da Mantiqueira, pode ter chance de geadas. Já no centro-oeste, o sol predomina e as pancadas ocorrem de forma isolada em áreas de Goiás, Distrito Federal e em Mato Grosso. E no nordeste, a chuva continua concentrada no litoral, enquanto no interior as temperaturas seguem mais elevadas à tarde. As máximas alcançam os 30 graus em Recife e Fortaleza. E no norte do país, o calor e a umidade favorece pancadas de chuva isoladas entre Amazonas, Acre, Roraima, Amapá e em parte do Pará. Jade Ramos, da Clima Tempo para a CBN.
0: Está chegando a hora. Amanhã a seleção brasileira entra em campo para o segundo desafio na Copa do Mundo. Hoje, o time do técnico Carlo Ancelotti embarca para Filadélfia. Quem já está por lá e traz todos os detalhes é o repórter Leonardo Dai.
3: Oi, Fred, bom dia ao ouvinte do CBN Primeiras Notícias. Hoje termina a preparação da seleção brasileira para o jogo de amanhã, às 9h30 da noite, no horário de Brasília, aqui na Filadélfia, contra o Haiti, pela segunda rodada da Copa do Mundo. Hoje teremos entrevista coletiva com o técnico da seleção e a expectativa de a gente conseguir arrancar alguma coisa do técnico da seleção a respeito de mudanças no time titular. Tem uma mudança provável, que é a volta do Danilo, lateral direito do Flamengo, zagueiro do Flamengo, mas lateral direito na seleção, no time titular, no lugar que foi do Roger Ibanhas no primeiro tempo do jogo contra o Marrocos. Mas existe a possibilidade de que o técnico da seleção faça outras mudanças na equipe. Isso a gente só vai saber na sexta-feira, ou quem sabe se a gente conseguir arrancar alguma coisa do treinador da seleção na entrevista coletiva de logo mais. Prevista para 18h45, horário aqui da Filadélfia, 19h45 aí do Brasil. Filadélfia com um clima de Copa do Mundo muito mais intenso do que em Nova Jersey, tanto do ponto de vista das referências visuais espalhadas pela cidade, quanto pelo próprio clima mesmo. O pessoal daqui muito mais interessado na Copa do que o pessoal de Nova Jersey. Como a gente tem aqui uma concentração maior de turistas de Copa do Mundo, as ruas também estão vivendo um clima mais pulsante de Copa. E, enfim, a gente tem uma invasão brasileira, que tem muito brasileiro na Filadélfia para assistir o jogo de sexta-feira no Lincoln Financial Field entre Brasil e Haiti.
0: Esse é o Leonardo Dai, nosso correspondente enviado especial para a Copa do Mundo, que está na Filadélfia para o próximo compromisso para o Brasil contra o Haiti. E hoje, 4 jogos abrem a segunda rodada da Copa do Mundo, os Estados Unidos, Canadá e México. Pelo Grupo A, a República Tcheca enfrenta a África do Sul, 1h. México e Coreia do Sul, que lideram o grupo com 3 pontos cada, jogam às 22h. As 4 equipes do Grupo B também jogam hoje. A Suíça enfrenta a Bósnia.

0: Às 16h, o Canadá joga contra o Catar, às 19h. Todas as equipes têm um ponto cada, porque os primeiros jogos terminaram empatados, né? Nessa madrugada, no último jogo da primeira rodada da Copa do Mundo, a Colômbia e o Uzbequistão, as duas últimas seleções a estrearem no Mundial, a Colômbia venceu o Uzbequistão pelo placar de 3-1. São 5h27. Vamos em frente com o CBN Primeiras Notícias. Agora está na hora das manchetes dos jornais dessa quinta-feira, 18 de junho de 2026. Quem traz pra gente é a Ana Paula Jaume. Manchete da Folha de São Paulo. Você vê aí na tela da nossa transmissão a capa do dia da Folha de São Paulo, os assuntos principais, a foto principal, jogo da Inglaterra. A gente tem ali o Harry Kane e o Jude Bellingham, craques da Inglaterra que estreou com vitória ontem sobre a seleção da Croácia. E a manchete da Folha é a decisão do Copom de reduzir a taxa Selic em 0,25 ponto percentual, mas o Banco Central deixou em aberto aí futuros cortes na taxa de juros do país. Não é isso, Ana Paula?
1: Fred, com essa decisão do Banco Central, a Selic passa de 14,5% para 14,25% ao ano. A medida já era esperada por parte do mercado financeiro, foi aprovada de forma unânime pelo Comitê de Política Monetária, o Copom. Essa redução reflete a avaliação de que a inflação segue em trajetória de desaceleração, embora ainda peça cautela. A Selic é a principal ferramenta para controlar a inflação. Quando os juros caem, o crédito tende a ficar mais barato para as famílias e também para as empresas, o que pode estimular o consumo e também os investimentos. Por outro lado, o Banco Central busca evitar que a atividade econômica aqueça além do necessário e volte a pressionar os preços. A autoridade monetária sinalizou que futuras decisões continuarão dependendo da evolução dos indicadores econômicos, especialmente da inflação, da atividade econômica e também do cenário internacional. Essa foi a terceira redução seguida da taxa básica de juros num movimento gradual de flexibilização dessa política monetária. Fred.
0: Vamos agora para a capa do jornal Estado de São Paulo, da Folha para o Estadão. A capa do Estadão também traz aí a vitória da Inglaterra ontem na foto principal. E um assunto que você vai compartilhar aqui com a gente é a definição do Supremo Tribunal Federal sobre novas regras para a responsabilização das plataformas digitais por conteúdos criminosos. Assunto que eu já antecipei aqui na agenda do dia e você vai explicar como é que vai ficar isso, né, Ana Paula?
1: Fred, na capa do Estadão de hoje, né, o Supremo Tribunal Federal definiu essas novas regras para a responsabilização das plataformas digitais por conteúdos criminosos. Uma decisão unânime nessa quarta-feira. Os ministros esclareceram que as empresas não vão poder ser punidas quando houver uma dúvida razoável sobre a ilegalidade de uma postagem, desde que tenham feito uma análise detalhada, cuidadosa. A decisão complementa o julgamento que foi concluído no ano passado, quando o STF ampliou a responsabilidade das Big Techs. Agora, as plataformas podem ser responsabilizadas se deixarem de remover conteúdos criminosos, mesmo depois de notificadas. Tanto as empresas quanto os autores das publicações vão poder recorrer na justiça para tentar impedir a retirada desses conteúdos que foram removidos indevidamente. As novas regras podem ser aplicadas a processos que ainda estão em andamento, desde que envolvam fatos que aconteceram após o julgamento do mérito, né, realizado em junho de 2025. Casos mais antigos continuam submetidos às normas anteriores do Marco Civil da Internet. A Corte ainda determinou que as plataformas vão ter 60 dias para implementar medidas estruturais, como canais de atendimento para pedido de remoção e mecanismos de prevenção à circulação em massa de conteúdos ligados a crimes graves. Fred.
0: Agora vamos à manchete do jornal O Globo. Você vê aí na nossa transmissão a capa do Globo de hoje. No G7, Química dá lugar a atrito e Lula rebate Donald Trump. Não se meta na nossa eleição. Assunto que a gente também já comentou aqui na abertura do Primeiras Notícias. E o jornal Globo também traz na primeira página uma reportagem que mostra e que explica que, em meio a essas negociações aí, em torno de um acordo de paz no Oriente Médio, o governo federal agora está pretendendo encerrar os subsídios aos combustíveis adotados para conter o preço da gasolina e do diesel aqui no Brasil no meio desse conflito lá no Oriente Médio. Não é isso, Ana Paula?
1: Fred, essa informação foi dada pelo ministro da Fazenda, Dário Durigan. Ele disse que a equipe econômica acompanha a cotação do petróleo e também os reflexos aqui no mercado.

0: mercado brasileiro para definir o momento mais adequado de retirar essas medidas de apoio ao setor. A expectativa é que o anúncio recente do cessar-fogo entre o Irã e os Estados Unidos contribua para a redução dos preços do petróleo e aí, consequentemente, para um alívio da inflação aqui no país. Entre as medidas adotadas pelo governo estão cortes de tributos e também incentivos para reduzir o impacto sobre os preços do diesel e da gasolina. Petrobras disse nessa quarta que recebeu a primeira parcela do programa de subsídios ao diesel no valor de R$ 752 milhões. Integrantes da equipe econômica avaliam o encerramento que o encerramento dessa ajuda pode acontecer se o barril do petróleo se estabilizar em torno de $80, Fred.
1: Assuntos dos jornais de hoje, as capas do dia com a Ana Paula Jalme. Obrigado, Ana Paula. Até já, são 5h32. É hora do Repórter CBN. Primeiras Notícias volta daqui a pouquinho. Não sai daí.
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0: quinta-feira, 18 de junho de 2026. O CNPJ vai começar a incluir letras além de números na identificação de empresas, organizações, produtores rurais, profissionais, liberais e outros tipos de pessoa jurídica a partir de julho deste ano. A mudança tem como objetivo ampliar a capacidade do sistema e garantir a continuidade do modelo. Segundo a Receita Federal, o formato atual se aproxima do limite técnico. No total, já foram emitidos mais de 63 milhões de CNPJs. A comissão especial criada pela Câmara para analisar alterações no Código de Trânsito Brasileiro adiou a votação do projeto. A decisão ocorreu após parlamentares apresentarem pedido de vista. O texto prevê, entre outros pontos, a possibilidade de jovens de 16 anos dirigirem entre 5 horas da manhã e meia-noite, com acompanhamento de um adulto habilitado. A presidência da comissão marcou a votação para o dia 7 de julho. Começa hoje a segunda rodada da Copa do Mundo. Serão retomadas as partidas do grupo A e B. O primeiro jogo do dia é entre Tchequia e África do Sul, marcado para 1 da tarde no horário de Brasília. Às 4 da tarde, é a vez de Suíça e Bósnia jogarem. Depois, Canadá e Catar se enfrentam às 7 da noite. Por fim, o dia de futebol acaba com a partida entre México e Coreia do Sul, que ocorre às 9 da noite. No horário de Brasília, 5h34.
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2: Na volta do repórter CBN, tem um mundo em 3 minutos com o Fernando Andrade. Ele traz outras explicações para a gente entender melhor esse memorando de entendimento entre Estados Unidos e Irã para cessar o conflito no Oriente Médio e a situação no Peru. 10 dias depois da eleição, Keiko Fujimori segue na liderança, mas o resultado segue indefinido. Vamos acompanhar.
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3: Olá, seja bem-vindo ao Mundo em 3 Minutos. O memorando de entendimento entre Estados Unidos e Irã foi assinado. Trump assinou o documento durante visita ao Palácio de Versalhes, ao lado do presidente francês, Emmanuel Macron, durante a reunião do G7. O acordo tem 14 pontos, cita a reabertura do Estreito de Hormuz, mas deixa muitos detalhes para serem definidos posteriormente, incluindo o programa nuclear iraniano. Isso já era esperado. O acordo também promete ao Irã benefícios financeiros significativos. Primeiro, por meio da suspensão das sanções, o país voltará a vender petróleo ao mercado internacional. Os ativos iranianos congelados serão liberados, a gente está falando de bilhões de dólares, e tem outros 300 bilhões de dólares que virão por meio de um financiamento. O documento determina também

0: Bem, o fim dos combates no Líbano, mas a realidade pode ser outra, justamente para tentar salvar a permanência de Benjamin Netanyahu, primeiro-ministro israelense, no poder. E eu conversei com o comentarista Guga Chakra no Mundo em Meia Hora sobre isso.
1: O que se especula em Beirute é que vai ter uma espécie de regras que tanto o Irã quanto Israel e o Hezbollah tolerariam. Como que seriam essas regras? Israel e o Hezbollah poderiam continuar com a guerra, né, deles no sul do Líbano. O conflito ficaria restrito ao sul do Líbano, isto é, Israel poderia continuar atacando alvos do Hezbollah no sul do Líbano e o Hezbollah poderia atacar alvos das forças de ocupação israelense no sul do Líbano. Porém, o Hezbollah não poderia atacar alvos israelenses no norte de Israel, e Israel tampouco poderia atacar áreas do Líbano fora do sul. Então, o conflito ficaria confinado, que foi o que ocorreu ali ao longo dos anos 80 e 90, basicamente, por um período longo. Seria uma forma ali de tentar contornar esse problema. Netanyahu teria um discurso internamente, o Irã também poderia ter, então algo nesse sentido.
0: As eleições em Israel devem ocorrer até outubro. Então Netanyahu tem que enfrentar o julgamento dos eleitores sobre a sua condução nessa guerra, sobre a relação com seu principal aliado, Estados Unidos, tem ainda acusações de corrupção e, por fim, ele vai ter que explicar as falhas de segurança que culminaram no ataque do Hamas em 7 de outubro. Hoje, as pesquisas indicam que sua coalizão de direita, que é a mais da extrema direita da história de Israel, caminha para uma derrota. Agora, para o Peru, já passaram 10 dias do segundo turno e ainda não temos um resultado oficial. Não tem porque a justiça eleitoral tem que revisar 0,84% dos votos. A candidata de direita, Keiko Fujimori, está à frente do candidato de esquerda, Roberto Sanches, por pouco mais de 36 mil votos. A questão é, os votos a serem revisados, isso gira em torno de uns 200 mil, vem principalmente de Lima e Callao, que são redutos eleitorais de Keiko. Roberto Sanches tem questionado alguns aspectos específicos do processo eleitoral, como, por exemplo, o atraso da chegada de votos do exterior, mas não fala em fraude. A Justiça Eleitoral deu prazo até a metade de julho para concluir a análise. Mundo em 3 minutos. Até amanhã.
2: Até amanhã, Fernando Andrade, monitorando sempre, trazendo explicações, detalhamentos sobre as notícias pelo mundo. Você que chegou agora aqui na nossa audiência, no nosso programa, a gente já trouxe, né, os detalhes do cenário do Oriente Médio, já está em vigor o acordo de paz que foi assinado pelo presidente dos Estados Unidos, Donald Trump, e pelo presidente do Irã, de acordo com essas informações iniciais do dia de hoje, uma agência oficial de notícias iraniana, as forças navais da Guarda Revolucionária do Irã suspenderam as abordagens a navios cargueiros no Estreito de Hormuz e fontes do Pentágono também já indicam que o fluxo de petroleiros e navios de contêineres comercialmente vitais está voltando à normalidade na região. As delegações dos Estados Unidos, Irã, Paquistão e do Catar vão se reunir amanhã na Suíça, tem uma agenda amanhã para iniciar as negociações para a implementação desse plano de paz a longo prazo. Esse ato de amanhã vai selar o início prático desse cronograma de 60 dias, né, que foi estabelecido pelos países para as negociações técnicas previstas em todo esse documento, todo esse memorando de entendimento. Os negociadores vão começar, portanto, amanhã esses debates para desenhar as regras detalhadas sobre a fiscalização de urânio enriquecido e também sobre as diretrizes de circulação de navios no Estreito de Hormuz. A gente vai monitorando em tempo real e também as repercussões no aspecto econômico, né? O preço do dólar, do barril do petróleo, como é que os mercados vão reagir nesse início, nessa quinta-feira, no início do acordo de paz entre Estados Unidos e Irã. Agora são 5 horas e 41 minutos. Depois dos destaques do noticiário internacional, vamos em frente aqui com o CBN Primeiras Notícias para o nosso giro pelo Brasil. Saber como é que está amanhecendo nessa quinta-feira, 18 de junho de 2026. Bom dia para quem chegou agora, né, Ana Paula? Pessoal que tá sintonizando aí a audiência do CBN Primeiras Notícias e participando pelo chat do YouTube, pelo nosso WhatsApp. Sempre bom contar com a audiência de todo mundo, né?
3: Tem gente palpitando, tá? Sobre o jogo de amanhã, ó. O Francisco tá falando Brasil 6, Haiti 0.

0: E beleza, hein, Francisco? Esse aí tá animado.
1: Tá, e a Maria Fagundes.
0: Esse falou. Acho que não viu o jogo de sábado, não, né?
1: Pode ser, não sei. A Maria Fagundes falou, ó, 5-1 pro Brasil.
0: Só tá botando lá também, em Maria.
1: Cima, é.
0: É.
1: Vou dar o meu também aqui. 3-0, Brasil.
0: Já quer lançar um palpite? 3-0,
1: lancei já.
0: Então tá bom. A gente faz uma rodada de palpitão amanhã com todo mundo aqui. Então a Ana Paula já tá no mesmo clima dos ouvintes, né? Tá
1: ansiosa já. Empolgada.
0: O Brasil tentando a primeira vitória na Copa do Mundo. Amanhã é contra o Haiti, às 9:30 PM. Ana Paula, vamos passear?
1: Vamos lá passear, Fred.
0: Começar o nosso giro pelo Brasil. Começar por Santa Catarina. Qual é o destaque da região sul do país, Santa Catarina? CBN Florianópolis, informação do Matheus Boaventura. Bom dia, Matheus.
2: Uma jovem catarinense usou as redes sociais para revelar que teve uma foto íntima copiada do próprio celular sem autorização na loja de uma operadora de telefonia em Chapecó, no oeste de Santa Catarina. Eduarda Krieger, de 20 anos, registrou um boletim de ocorrência contra um funcionário do estabelecimento que teria salvado a imagem no momento em que a atendia. O caso aconteceu na quinta-feira da semana passada, quando procurou a loja da TIM para fazer a alteração de seu plano de telefone. Durante o procedimento, o atendente solicitou a senha do celular para acessar o aplicativo da empresa. Ela conta que forneceu o acesso e aguardou a finalização do atendimento por confiar que se tratava de um protocolo padrão de trabalho. Eduarda diz que o funcionário aproveitou o momento em que estava sozinho com o aparelho para invadir a pasta de itens ocultos da cliente e encaminhar uma foto íntima dela para o seu próprio dispositivo. Em nota, a TIM informou que a pessoa envolvida não era funcionária da operadora, mas de um parceiro, e foi desligada assim que os fatos, que fogem completamente aos seus padrões de ética e conduta, foram identificados. A Polícia Civil de Santa Catarina segue com a investigação.
0: E a gente segue monitorando. Obrigado pela sua informação, Matheus Boaventura, de Florianópolis. Na tela você está vendo imagens ao vivo de Blumenau, 9 graus a temperatura nesse momento. Gelado o amanhecer do dia. E, aliás, tem previsão de geada nas próximas horas aí em Blumenau, na Serra Catarinense. E o dia muito frio também em Florianópolis. Nessa quinta-feira, deixa eu ver em Florianópolis quanto é que tá marcando agora. Florianópolis, 10 graus, 18 é a máxima do dia. Vamos pro Centro-Oeste. Bom dia, Brasília. 16 graus, capital federal, 26 é a máxima. Céu aberto e tempo limpo hoje. E por aí, qual é a notícia dessa quinta-feira que você destaca pra gente? Ana Carolina Tomé, bom dia.
3: Oi, Fred, bom dia. A sexta turma do Superior Tribunal de Justiça vai julgar nesta quinta-feira um recurso do Ministério Público do Distrito Federal, no caso conhecido como o crime da 113 Sul. O órgão pede o restabelecimento da condenação de Adriana Vilela, sentenciada a 61 anos de prisão, com início imediato do cumprimento da pena. Ela foi apontada como mandante das mortes dos pais José Guilherme Vilela e a advogada Maria Carvalho Mendes Vilela, além da funcionária da família Francisca Nascimento da Silva. Mas em setembro do ano passado, ao julgar recurso da defesa, o STJ anulou a condenação e reabriu a fase de produção de provas. O Ministério Público pede ainda que o STJ reavalie a decisão, apontando omissões e contradições no processo. A Procuradoria-Geral da República manifestou-se nos autos e, em parecer favorável aos pedidos do Ministério Público, opinou pelo acolhimento dos embargos de declaração. O crime ocorreu em agosto de 2009. O júri, que durou 10 dias, foi a mais longa sessão de julgamento da história do Distrito Federal. Fred.
0: Obrigado, Ana Carolina. Agora são 5:46. Depois dessa notícia de Brasília, noticiário policial de Brasília, agora a gente vai para o Espírito Santo, capital capixaba, com 18 graus. Essa é a temperatura de momento. Nosso giro pelo Sudeste, começando por Vitória, pelo Espírito Santo. Vamos para Cachoeiro, na verdade. Cachoeiro, no sul do estado, uma das cidades mais populosas do Espírito Santo, porque o Kaique Verli a trazer uma informação curiosa de lá. Coisas que só a Copa do Mundo é capaz de fazer. Lá em Cachoeiro, a igreja decidiu mudar o dia de São Pedro, porque pode cair um jogo do Brasil na Copa do Mundo exatamente no dia 29 de junho, e São Pedro é o padroeiro da cidade. É isso, Kaique. Conta pra gente. Bom dia.
4: Oi, Fred. Bom dia pra você. Bom dia pra todos. A diocese de Cachoeiro de

0: explicar a mudança, citou a movimentação urbana que acontece em dias de jogos do Brasil. Disse ainda que confia que a mudança da data não vai mudar o brilho da festa, nem o entusiasmo da fé. E por falar em fé, tomara, Fred, então, que o Brasil passe em primeiro, vencendo as próximas partidas contra o Haiti e a Escócia. Fred.
1: É isso aí, o Kaique Verli, lá de Vitória, Espírito Santo, é outro que tá empolgado, que tá otimista aqui com o time do Brasil, mesmo com aquela estreia mais ou menos, né, Kaique? E agora, hein? Agora a gente vai pra Minas. Belo Horizonte, 13 graus, friozinho, sem chuva hoje, 23 é a máxima do dia. Noticiário policial em destaque. Qual é o assunto hoje por aí? Débora Costa, conta pra gente.
2: Olá, Fred, muito bom dia. A Justiça de Minas Gerais tornou réu o argentino de 63 anos, denunciado por cometer racismo contra uma criança de 7 durante um passeio da Maria Fumaça entre as cidades históricas de São João del Rei e Tiradentes, no Campo das Vertentes. Com isso, o processo, que tramita em segredo de justiça, entra na fase de instrução, etapa em que são produzidas das provas, colhidos depoimentos de testemunhas e do réu, além de apresentadas as teses de acusação e defesa. Segundo a Polícia Civil, Eduardo Inácio Múrias foi preso em flagrante por filmar uma criança negra dentro do trem e enviar as imagens para um contato em uma rede social, afirmando que levaria o menino como escravo para o país. O caso foi registrado no final de maio deste ano. O homem foi flagrado tirando fotos e gravando vídeos do menino que estava a passeio com a família no trem. Uma outra turista, que também estava na locomotiva, viu a ação do homem e avisou a mãe da criança. Com a ajuda de passageiros e da equipe de segurança do trem, o argentino foi contido até a chegada da polícia militar. A defesa dele disse que irá apresentar resposta à acusação dentro do prazo legal. Os advogados afirmaram também que pretendem demonstrar ao longo do processo que a imputação feita ao cliente não se sustenta. Sobre a prisão, a Secretaria de Justiça e Segurança Pública de Minas Gerais informou que Eduardo Inácio segue sob custódia no presídio de São João del Rei. É isso, Fred. Boa quinta-feira para você e para os ouvintes.
1: Agora o Rio de Janeiro, 18 graus, temperatura de momento, máxima hoje de 23 graus. Sem chuva, depois de essa semana ser marcada aí por dias chuvosos, nessa quinta-feira o frio vai continuar, mas a chuva vai dar uma parada. Diogo Bugalho, tudo bem com você, Diogo? Bom dia. Qual é o assunto que você traz em destaque hoje no Rio pra gente?
3: Tudo bem, Fred. Bom dia pra você, bom dia também pra você que nos ouve. Trago ainda repercussões daquele acidente aéreo envolvendo dois helicópteros no último domingo. E aí surgiu aqui um levantamento de que mostra que o estado do Rio concentra mais de 60% das ocorrências envolvendo helicópteros no Brasil em 2026. Em relação a São Paulo, que possui a maior frota de helicópteros do mundo, o Rio tem cerca de 10 vezes mais incidentes. No total, o país testemunhou 104 ocorrências envolvendo helicópteros nesse ano até maio, com 4 mortes. Só que no estado do Rio de Janeiro foram 63 ocorrências com 3 mortes. Esse levantamento não contabiliza o acidente do último domingo no Recreio, que vitimou 6 pessoas, porque são dados aí só até maio, dados do Sistema de Investigação e Prevenção de Acidentes Aeronáuticos. Essas ocorrências envolvem qualquer tipo de problema em um voo de helicóptero, não necessariamente uma queda das aeronaves, portanto, esse número aí de 104 ocorrências no país só nesse ano. Ontem foi velado e cremado o piloto Charles Marcilac, uma das vítimas desse acidente no domingo. Ele viajava sozinho em um dos helicópteros e morreu preso às ferragens. Marcilac também era músico, se apresentava nas redes sociais como piloto de helicóptero e compositor. Ele nasceu em 1965, começou a trajetória musical nos anos 80, quando integrou a banda Esqueleto. Muitos amigos, artistas também estiveram presentes lá no cemitério do Caju. Também nessa quarta, o Instituto Médico Legal concluiu a identificação da última vítima do acidente. Foi o cantor norte-americano Oliver Tree, que teve o corpo carbonizado, foi identificado pela arcada dentária. Fred.
1: Esse é o destaque do Diogo Bugalho no Rio de Janeiro. Agora vamos para São Paulo. 11 graus e a temperatura agora. Hoje tem previsão de chuva em São Paulo. 18 é a máxima do dia. Matheus de Souza, tudo bem com você, Matheus? E por aí, qual é o assunto que você vai destacar hoje para gente?
4: Bom dia, Fred. Bom dia também a você, ouvinte do CB.

0: primeiras notícias, a nossa reportagem acompanha hoje que representantes do governo de São Paulo e do Ministério Público se reúnem na tarde de hoje para discutir estratégias de fiscalização em pontes onde são realizadas práticas de rope jump e outros esportes radicais no estado. Participam do encontro integrantes da Polícia Militar, Polícia Civil e Corpo de Bombeiros. Ontem, Fred, as prefeituras de Limeira e Corderópolis iniciaram o fechamento dos acessos à Ponte do Esqueleto. Isso só ocorreu, a gente destaca, depois da morte de Maria Eduarda Rodrigues de Freitas, de 21 anos, ocorrida no último sábado. E Fred, após dar 7 tiros em um homem durante uma abordagem, um policial militar começou a rezar para que ele não morresse. Rezar. O caso ocorreu no Jardim Pirituba, na zona norte de São Paulo, em abril. A câmera corporal do agente registrou o momento e os familiares de Igor Eduardo Hipólito Rodrigues, de 45 anos, afirmaram que ele fazia uso de medicamentos controlados para tratar esquizofrenia. Ele se envolveu numa briga de trânsito e ameaçou usar uma faca. Para contê-lo, o PM, o cabo Cauã Alencar Bastos, deu 7 tiros. Ele desceu do carro falando que ia matá-lo, mas após efetuar os disparos, o militar começou a orar e pedir para que o homem não morresse. Eduardo não resistiu. E Fred, mudando de assunto, o frio vai apertar ainda mais nesse fim de semana aqui em São Paulo. Por isso, ontem, a Defesa Civil ativou o abrigo solidário na estação Pedro II do metrô, no centro da capital. A ação de acolhimento à população em situação de rua segue na noite de hoje. E você, ouvinte, que está saindo na rua hoje, nem preciso dizer que agasalho, no momento, é obrigatório aqui em São Paulo. Fred, por aqui é isso. Um bom dia para você e um bom dia para o ouvinte do CBN Primeiras Notícias.
1: Obrigado, Matheus de Souza, com os assuntos de hoje em São Paulo, 5h54.
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1: Nosso giro pelo Brasil termina com os destaques do campo. Você que acorda cedinho ouvindo a CBN vai saber agora do Cassiano Ribeiro qual é o destaque dessa quinta-feira.
4: Bom dia, Fred. Bom dia, ouvinte. O VBP, Valor Bruto da Produção Agropecuária, indicador que mede o faturamento de tudo que é gerado dentro das fazendas brasileiras, somou R$1,4 trilhão em maio, segundo o Ministério da Agricultura. O valor representa uma queda de 4,6% em relação ao mesmo mês do ano passado. E o principal motivo para esse recuo vem de uma pressão sobre os preços de produtos como o cacau, que teve desvalorização de quase 57%, da laranja, com redução de 38% nos preços, e o arroz, que perdeu 30% do valor em comparação com 2025. Trigo, amendoim, uva e algodão também estão nesta lista de produtos que tiveram queda nos preços. Nas lavouras, que respondem por quase 2/3 do faturamento agropecuário nacional, a redução foi de 5,9%. Já na pecuária, o recuo foi mais moderado, de 2,2%, com destaque aí para o segmento de suíno, frango, ovos e leite, que também enfrentaram queda no valor da produção. A exceção foi a bovinocultura, que avançou quase 9% e evitou, então, um tombo maior do ramo pecuário como um todo. Mesmo com a desvalorização de vários produtos, a soja, que é a principal commodity agrícola produzida no país, segue como o carro-chefe do agro brasileiro, claro, com faturamento estimado em R$338 bilhões. Depois vem o milho, a cana-de-açúcar, o café e o algodão. Esses números todos mostram que, apesar de uma produção robusta em diversas cadeias, a queda nos preços recebidos pelos produtores continua reduzindo aí a renda gerada dentro do campo e pressionando os resultados do agro brasileiro neste ano de 2026, que sem dúvida é um dos mais desafiadores dos últimos tempos, difíceis para o setor no Brasil. Eu volto amanhã, uma boa quinta-feira para você e até lá.
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5: A Federação da Agricultura e Pecuária do Estado de São Paulo, a FAESP, realizou Assembleia Geral com representantes dos sindicatos rurais para tratar de temas administrativos e da organização da rede sindical no Estado. O encontro teve como foco a apresentação do funcionamento da Federação.

0: a prestação de contas aprovadas por 97% dos presidentes dos sindicatos e o alinhamento de ações voltadas ao fortalecimento das entidades rurais. A iniciativa também abriu espaço para o debate sobre os desafios do campo e reforçou a importância da atuação integrada da rede de representação. A Assembleia evidencia o papel da FAESP na coordenação institucional, na transparência dos processos e no apoio às entidades que atuam diretamente junto aos produtores em todas as regiões paulistas.
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2: Bom dia a você, ouvinte da Rádio CBN aqui em São Paulo. São 5h58 agora, quem fala com você é o Matheus de Souza. Nessa manhã gelada, são 10 graus agora, de acordo com a Climatempo. Então, agasalho para quem está saindo de casa, pega agora, porque o dia vai ser tenso, não esquenta muito hoje. A temperatura máxima é 19, sensação térmica, segundo a Climatempo, é de 9 graus a 13 graus. E agora um destaque para você ouvinte que depende do transporte público da cidade, porque a linha 4 amarela está com lentidão devido à falha no equipamento de via na estação Luz. Opera com velocidade reduzida entre as estações República e Luz, o que você já sabe, gera maior fluxo, gera lentidão, gera lotação agora que nós estamos entrando no horário de pico. Então você, ouvinte, que vai pegar a linha amarela, se quando você encontrar esse problema, que a gente espera que se resolva, pode mandar mensagem para a gente pelo 119-9911-9981. Seguimos acompanhando ao longo da programação. São 5h59.
3: 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E daqui a pouquinho começa o Jornal da CBN com Milton Jung e Cássia Godoy. O CBN Primeiras Notícias vai terminando por aqui. Volta amanhã às 5 da manhã. Ana Paula Jalme, bom dia pra você. Até lá, hein?
4: Bom dia, Fred. Tchau, tchau.
3: Renato Silva e Ricardo Garcia aqui no nosso time também. Uma ótima quinta-feira pra você. Tchau.
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0: quinta-feira, 18 de junho de 2026. O Ministério da Educação adiou o prazo para o pagamento das inscrições do Enem 2026. Agora é possível pagar a taxa de R$ 85,00 até 22 de junho. O valor pode ser pago por boleto, gerado na página do participante, Pix ou cartão de crédito ou débito. Quem não tiver direito à isenção deve pagar até o fim do prazo ou terá a inscrição cancelada. A Apple planeja aumentar os preços dos produtos por conta do aumento dos custos com chips de memória. A declaração foi feita pelo CEO da empresa, Tim Cook, ao Wall Street Journal. Ele não detalhou quando o aumento de preço será aplicado, nem quais produtos serão afetados. A empresa deve lançar em setembro o iPhone 18, mas a reportagem indicou que o aumento de preços pode chegar ainda antes. Um ataque de drones ucranianos atingiu a refinaria de petróleo de Moscou nesta quinta-feira. Esse é o segundo ataque ao local nesta semana. Na terça, a refinaria foi alvo de uma ofensiva que causou danos generalizados às instalações de energias russas. Segundo Moscou, o sistema de defesa aérea destruiu 555 drones no país. Kiev também foi atingida por mísseis russos. No horário de Brasília, 6:01.
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0: 6 e 2.
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2: Olá, muito bom dia a você. Este é o Jornal da CBN. Eu sou Milton Jung. Ao nosso lado está Cássia Godoy. Bom dia, Cássia.
0: Bom dia, Milton. Bom dia aos ouvintes do Jornal da CBN.
2: Fique agora mais bem informado com os destaques desta quinta-feira, 18 de junho de 2026.
0: A Polícia Federal encontrou mensagens no celular do banqueiro Daniel Vorcaro em que o presidente da Câmara pede um empréstimo para a empresa da cunhada.
2: O financiamento de 22 milhões de reais para Bianca Medeiros, irmã da esposa de Hugo Mota, foi concedido em março de 2024.
0: Os recursos foram utilizados por uma companhia controlada pela família do parlamentar para aquisição de um terreno na cidade de João Pessoa, na Paraíba, onde será construído um novo bairro.
2: Em entrevista ao jornal O Estado de São Paulo, Hugo Mota se recusou repetidas vezes a responder se pediu a liberação do dinheiro, mas disse que a operação está dentro da legalidade.
3: Não tem legalidade de nada.
4: O senhor não interveio de algum?
3: Não tem legalidade de nada.
4: O senhor chegou a intervir?
3: Não tem legalidade.
4: A gente tem uma operação que o senhor pediu ao Vorcaro pelo WhatsApp que liberasse esse empréstimo para a empresa da sua cunhada. O senhor confirma essa conversa?
3: Deixa eu te dizer, Murilo, o empréstimo é legal.
4: Mas o senhor...
3: O empréstimo é legal, feito por uma empresa que tem lá, o patrimônio está lá, pode ser averiguado. Tem laudo de avaliação que o terreno, inclusive, vale muitas vezes mais do que o que foi contratado. E ele tinha uma instituição que estava operando dentro das regras e leis do país.
4: O senhor chegou a pedir a ele?
3: Então, está dentro da legalidade.
4: Sim, mas o senhor chegou a pedir a ele que liberasse o empréstimo?
3: Murilo, empréstimo tem critério para ser liberado.
4: Sim, mas...
3: E a instituição dele estava legal.
4: Sim, mas...
3: Você não vai conseguir arrancar de mim uma declaração que eu pedi, que eu não pedi. Se você tem apuração, você divulga a apuração. Eu não vou confirmar a informação, eu não tenho a obrigação de confirmar isso.
0: O presidente da Câmara admitiu que pegou carona num jatinho de Daniel Vorcaro para ir a Lisboa em junho de 2024 e teve o hotel pago pelo dono do Banco Master.
2: Hugo Mota alega que viajou a convite do senador Ciro Nogueira para participar do Gilmar Palusa, o fórum jurídico promovido pelo ministro do STF, Gilmar Mendes.
0: O presidente da Câmara disse que não vê nenhum problema e nem conflito de interesse no episódio.
3: Quando teve o evento do Gilmar em Lisboa, eu não ia para o evento. Quando foi na véspera do evento, o Ciro me chamou, vamos para o evento do Gilmar. Ciro, não comprei passagem e tal, eu tenho que voltar, porque era a época da festa junina lá nossa. Não é? Ele disse, não, pô, vamos com o Daniel de carona. Conheci o Daniel, fomos de carona. Chegou lá, o Daniel tinha reservado o hotel. Também não vejo problema nisso, é um evento corporativo. Se você falar com qualquer pessoa, é normal você convidar uma pessoa, botar no hotel. Não vejo. Eu acho que, assim, primeiro eu estou muito tranquilo com relação a isso. Tem dificuldade, eu já sabia que isso ia sair, pelo fato de eu ser presidente da Câmara, gera uma série de questionamentos, como gera também de outras coisas, mas assim, não tenho nada mais do que isso, não é que o Ciro planejou isso, eu não ia, tanto é que eu voltei no mesmo dia da abertura do evento.
2: A Polícia Federal investiga se os benefícios concedidos por Daniel Vorcaro a Hugo Mota resultaram em alguma contrapartida.
0: Uma das linhas de investigação é uma emenda apresentada pelo parlamentar para obrigar seguradoras e instituições financeiras a aplicar recursos em créditos de carbono, o que beneficiaria os negócios da família do banqueiro.
3: Não tem nada nisso aí, entendeu? E o Daniel não me pediu nenhuma vantagem para me levar, não teve contrapartida de nada, de projeto, mas zero.
4: Há conflito de interesse entre, né, essas viagens que foram pagas e essa apresentação de...
3: Primeiro, não tem contemporaneidade. Segundo legislar, não é crime. Não atendia o interesse específico de uma empresa, nem era direcionado a ninguém. Isso é um esforço feito para que se vincule uma possível emenda minha para tentar fazer uma vinculação a um possível interesse do Daniel. Daniel nunca tratou esse assunto comigo. Nunca tratou esse assunto comigo.
2: 6:06.
0: As delegações dos Estados Unidos, Irã, Paquistão e do Catar vão se reunir amanhã na Suíça para iniciar as negociações para a implementação do plano de paz.
2: O ato político selará o início prático do cronograma de 60 dias estabelecido pelos países para as negociações técnicas previstas no memorando de entendimento.
0: Os negociadores vão desenhar as regras detalhadas sobre fiscalização.

0: extração do urânio enriquecido e as diretrizes de tráfego no Estreito de Hormuz.
1: O pacto com 14 pontos foi assinado ontem pelos presidentes dos Estados Unidos e do Irã e já está em vigor.
0: O tratado estabelece o cessar-fogo imediato e permanente das operações militares em todas as frentes de combate, incluindo o Líbano.
1: A República Islâmica do Irã se comprometeu a reabrir o tráfego marítimo do Estreito de Hormuz de forma gradual, estabelecendo um prazo técnico de 30 dias para concluir a varredura e a remoção de minas.
0: Em contrapartida, os Estados Unidos iniciaram a suspensão imediata do bloqueio naval contra portos iranianos.
1: Os termos estipulam que o tráfego de embarcações mercantes pelo canal estratégico será totalmente de graça e seguro por um período de 60 dias.
0: No setor nuclear, o governo iraniano reafirmou o compromisso de não produzir ou adquirir armas atômicas e aceitou realizar a diluição de seu estoque de urânio enriquecido.
1: A Casa Branca autorizou a liberação integral de todos os ativos e fundos financeiros do Irã que estavam congelados por sanções anteriores.
0: Caso as cláusulas sejam cumpridas, os Estados Unidos e países parceiros vão viabilizar um fundo internacional de 300 bilhões de dólares para a reconstrução do Irã.
1: Durante entrevista coletiva no encerramento da cúpula do G7, o presidente Donald Trump justificou o acordo.
2: A única coisa que eu não queria ver era uma catástrofe econômica. Se tivéssemos continuado com isso, poderia ter acontecido.
1: 6:08.
0: O presidente Lula pediu que o líder americano Donald Trump não interfira no processo eleitoral brasileiro.
1: O posicionamento ocorreu em entrevista coletiva na França após Trump classificar o Brasil como um país politicamente difícil e perigoso.
0: O republicano deu a declaração ao confirmar que conversou rapidamente com Lula durante a cúpula.
3: Tem se tornado um país difícil politicamente. Tem sido um pouco perigoso politicamente. Soube que prenderam alguém que está concorrendo a um cargo. Ouvi dizer que prenderam o Bolsonaro Júnior. Ele estava indo bem nas pesquisas e o prenderam porque ele fez uma declaração no Texas. Eles o prenderam ou querem prendê-lo.
1: O presidente Donald Trump confundiu a condenação criminal do ex-deputado Eduardo Bolsonaro com a situação do senador Flávio Bolsonaro, que é pré-candidato à presidência.
0: Como se sabe, os filhos do ex-presidente não foram presos. Na terça-feira, o Supremo Tribunal Federal condenou Eduardo Bolsonaro por coação no curso do processo, por ter atuado nos Estados Unidos para tentar atrapalhar o julgamento do pai em relação à trama golpista.
1: O presidente Lula rechaçou qualquer interferência americana no processo eleitoral do Brasil.
4: Eu acho que ele conhece pouco o Brasil. Se ele conhece o Brasil pela relação que ele tem com a família Bolsonaro, ele desconhece o Brasil. O Bolsonaro já está preso. Ele tem direito de ter as preferências eleitorais dele, as preferências ideológicas dele. 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Só espero isso. 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
1: 6:10.
0: O Comitê de Política Monetária do Banco Central reduziu a taxa básica de juros em 0,25 ponto percentual para 14,25% ao ano.
1: Com a perspectiva de alta da inflação, o comunicado do Copom deixou em aberto os próximos passos da política monetária.
0: O colegiado apontou como fator de risco para a alta dos preços os reflexos dos novos programas de incentivo ao consumo e linhas de crédito do governo federal.
1: O documento ressaltou que as incertezas provocadas por eventos climáticos ligados ao El Niño e os desdobramentos da guerra no Oriente Médio seguem no radar.
0: Nos Estados Unidos, o Federal Reserve manteve a taxa de juros norte-americana na faixa entre 3,5% e 3,75% ao ano.
1: Foi a primeira decisão de política monetária da instituição, sob o comando de Kevin Warsh, nomeado pelo presidente dos Estados Unidos, Donald Trump.
0: O Comitê do Banco Central Americano revisou para cima as projeções de inflação e indicou que a maioria dos diretores prevê uma elevação dos juros dos Estados Unidos ainda neste ano.
1: 6:11.
0: O presidente do Senado, Davi Alcolumbre, convocou para hoje uma sessão conjunta do Congresso Nacional para analisar mais de 90 vetos do presidente Lula.
1: Entre as matérias de maior repercussão

0: política e setorial está o veto parcial ao projeto do licenciamento ambiental, que contrapõe ruralistas e movimentos de defesa do meio ambiente.
1: Palácio do Planalto acompanha as articulações para tentar manter os trechos remanescentes da proposta que altera as regras de fiscalização de obras de infraestrutura.
0: A pauta de votações do plenário conjunto também inclui os vetos de Lula que incidem sobre a Lei de Diretrizes Orçamentárias e o Orçamento Geral da União.
1: Os dispositivos tratam de temas sensíveis para a equipe econômica do governo federal, por afetarem a execução e o controle de emendas parlamentares.
0: Os deputados e senadores devem avaliar ainda os vetos à proposta de lei que proíbe descontos associativos indevidos em benefícios previdenciários de aposentados e pensionistas do INSS.
1: Agora são 6:13.
0: Quatro jogos abrem hoje a segunda rodada da fase de grupos da Copa do Mundo.
1: Pelo Grupo A, a República Tcheca enfrenta a África do Sul a 1:00 PM em Atlanta, nos Estados Unidos. As duas equipes buscam se recuperar das derrotas na estreia.
0: Pela mesma chave, o México recebe a Coreia do Sul às 22:00 PM em Zapopan. O duelo vale a liderança do grupo, já que ambas as seleções venceram na primeira rodada.
1: Pelo Grupo B do Mundial, a Suíça pega a Bósnia às 16:00 PM na Califórnia.
0: O Canadá recebe o Catar às 19:00 PM em Vancouver. As quatro equipes chegam à segunda rodada em igualdade de condições, após os empates em 1-1 na estreia.
1: Nesta madrugada, no último jogo da primeira rodada, a Colômbia venceu o Uzbequistão por 3-1.
0: Mais cedo, a seleção de Gana venceu o Panamá por 1-0. E a Inglaterra fez 4-2 na Croácia.
1: Com o gol do atacante Ioane Youssa, a República Democrática do Congo conseguiu um empate por 1-1 contra a seleção de Portugal, de Cristiano Ronaldo.
0: Foi o primeiro gol e o primeiro ponto da história da seleção congolesa em uma Copa do Mundo.
1: E a seleção brasileira faz daqui a pouco o último treino em Nova Jersey, antes de viajar para a Filadélfia, onde vai enfrentar o Haiti.
0: Neymar voltou a treinar com os demais jogadores, mas não deve entrar em campo no jogo de amanhã.
1: Insatisfeito com a fraca atuação do Brasil na estreia, o técnico Carlo Ancelotti deve promover algumas mudanças na equipe.
0: Um dos mais cotados para entrar no time titular, o lateral Danilo, falou sobre a estratégia para vencer a primeira partida no Mundial.
2: O Brasil precisa entrar taticamente bem postado, fazer um jogo seguro, um jogo onde a gente vai querer o comando, sim, da partida e buscar ganhar a todo momento. Nós temos o Vinícius, nós temos o Rafinha, nós temos o Hendrick, nós temos o Rayan, nós temos gente que a hora que eles derem uma brecha, nós vamos fazer o gol e depois defender o resultado com vida.
0: Estes são alguns dos destaques de hoje do Jornal da CBN. Você é nosso convidado, participe, mande sua mensagem. Nosso WhatsApp é o 99911-9981, 99911-9981. Use o DDD11 para assistir às imagens do Jornal da CBN. 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
1: 6:15.
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4: 6:18.
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6: Olá, ouvinte CBN, um ótimo dia para você que já acorda ligado aqui na rádio que toca notícia. Quinta-feira chegou, o dia apenas começando e ainda com movimentação tranquila na zona norte do Recife. A Avenida Norte tem trânsito bom nos dois sentidos, no trecho entre a Tamarineira e o Espinheiro. Mesma situação na Estrada do Encanamento e também do Arraial. E a Avenida 17 de Agosto tem fluidez nos dois sentidos, sendo uma ótima opção para você que vai do bairro de Apipucos para o bairro do Parnamirim. 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Ayrton Vasconcelos para a CBN Recife.
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3: São 6:21 no Recife, cidade enxuta, sol aparecendo. Hoje é quinta-feira, dia 14 de junho. Peraí, rapaz. Dia 18 de junho de 2026. 169 dias do ano, faltando 196 para terminar. E hoje é dia do químico.
4: A maré agora está chegando ao topo de 2,37 metros. Então, durante toda a manhã, a maré vai permanecer alta. Ao meio-dia 46, chega a 24 centímetros. Às 18h57, a 2 metros e 12. A previsão do tempo desta quinta-feira, sol com pancadas de chuva durante o dia. A previsão à noite é de...

0: tempo firme. A mínima foi de 22, a máxima 30 graus.
1: Bom dia para você que nos acompanha aqui na CBN Recife, nos destaques do JC Digital de hoje. Diálogos unem Hugo Mota a negócios com Daniel Vorcaro. Parlamentar atuou para pedir a liberação de empréstimo no Banco Master para familiar. Trump antecipa assinatura de acordo que já começa a valer com o Irã. No G7, Lula ignora eleitorado e o PT e diz a autoridades que nunca foi esquerdista. Banco Central reduz juros para 14,25%, mas mantém incerteza sobre cortes futuros. João Gomes leva Arraial ao Recife Antigo. Inglaterra vence com show de Kane, enquanto CR7 estreia despercebido na Copa.
0: O Diário de Pernambuco, nas ruas e no papel. A manchete principal, preço do milho do São João, está 33% mais caro no Ceasa. Procon de Pernambuco aponta a subida do preço em junho deste ano em relação ao mesmo período de 2025. Levantamento foi feito no centro de compras no Recife, levando em conta o valor de 50 espigas. João Gomes apresenta seu arraiá no bairro do Recife. Cantor pernambucano promoveu ontem o seu São João e enalteceu a grandes nomes do forró. Engraçado, foi tão pouco promovido esse evento.
2: É, foi chamado meio que cima da hora, né? Até a questão da segurança, do trabalho de segurança, foi informado na hora do almoço, 2 horas antes do evento.
0: Estou dizendo aqui que foi muita gente, né? Vamos lá. Lula manda recado a Trump e diz que nunca foi esquerdista. Ainda, isso. Exposição traz mundo do seriado Chaves para o Recife. Ancelotti ensaia novo time para pegar o Haiti. Ainda, altos e baixos. Kane faz gols e Cristiano Ronaldo fica devendo.
2: Folha de São Paulo. Banco Central reduz Selic em 0,25% e fica com 14,25% na taxa de juros e deixa futuro corte em aberto. Vorcaro pagou R$400 mil a agentes da Polícia Federal por dados sigilosos. O Estado de São Paulo, em diálogo com Vorcaro, Mota pediu empréstimo para a cunhada. Tarcísio pede desculpas por roubo de celulares em São Paulo. O Globo, no G7, química dá lugar a atrito e Lula rebate Trump. Não se meta na eleição. Acordo prevê recursos para recuperação do Irã e Hormuz sem pedágio.
1: O acesso de visitantes e funcionários ao Hospital da Restauração no Recife, na área central do Recife, vai ser modificado a partir de hoje, em razão de uma nova etapa das obras de ampliação e requalificação da unidade. Com essas intervenções no estacionamento e na portaria social, que fica no térreo, a entrada principal passa a ocorrer pelo primeiro andar, por meio da nova recepção do Centro Diagnóstico, inaugurada nesta semana.

0: Muito bom dia, Eduardo Hauen.
1: Bom dia, Hamilton. Bom dia, Cássio. Bom dia a todos os ouvintes.
2: Bom dia, Eduardo.
0: A Cláudia Nunes, de Brasília, escreveu para cá. Diz assim: Dr. Hauen, os atletas vivem cercados por tecnologia que mede tudo. Para quem faz exercícios por conta própria, quais são os sinais do corpo que merecem mais atenção?
1: Bom dia, Cláudia. Milton, hoje você vê as pessoas olhando o relógio, olhando o aplicativo, o anel. Então tem vários wearables hoje, recursos aí que monitoram nossos sinais. Só que o melhor de todos é o nosso próprio corpo, né? Ele é o melhor de toda essa tecnologia, o que nos dá sinais, o que nós aprendemos

0: desaprendemos a observar esses sinais. Então tem três pilares que são muito importantes. Por exemplo, primeiro, frequência cardíaca de repouso. Você não precisa de um relógio para verificar isso. Coloca o dedo no pulso ali, um minuto ou 30 segundos, multiplica por dois, você consegue ver quantos batimentos você tem. Se variou, né, começou a estar mais, tem alguma coisa errada, ou é seu sono não está bem, o seu corpo está te dando algum sinal, ou você vai ficar gripado, alguma coisa assim. Então essa frequência cardíaca é muito fácil da gente pegar e não precisa de relógio, não precisa de nada. Segundo sinal, a percepção subjetiva de esforço. Você faz uma escala de 0 a 10. 0 ali você está tranquilo, sentadinho no sofá, 10 é o limite ali no exercício. Você faz sempre aquela corridinha, naquele mesmo percurso, naquela velocidade, de repente num dia você está muito mais cansado. Tem alguma coisa errada, né? Então pode ser falta de sono, pode ser estresse, uma má alimentação. Então tem essa escalinha de percepção. Não precisa de um relógio para falar que você está cansado numa coisa que você faz todos os dias e de repente você não está conseguindo fazer. Terceiro ponto, que muita gente ignora, assim, o sono. Imagina, você vai fazer exercício no final da noite, ali, intenso, e aí você não está conseguindo dormir. Tem melhor sinal do que o seu próprio sono está te avisando? Olha, não é legal. Fazer exercício de alta intensidade ali perto do horário de dormir vai te atrapalhar. Então a gente parou de perceber, de ler esses sinais, que são fantásticos, né? Que os relógios nada mais faz do que fazer essa análise. E eles só nos mostram em números. Então é muito importante a gente aprender a sentir, voltar a ler os nossos próprios sinais. E outra coisa que a gente tem que aprender a diferenciar, Milton, é a dor do progresso da dor do perigo, né? Então, você fez um exercício ali, 48 horas depois, tem uma dorzinha muscular, ali ou no outro dia, tudo bem. Agora, aquela dor aguda, você está no meio de uma corrida e tem uma fisgada muito forte, ou aquela dor que não melhora, mesmo dias ali, de um lado só do corpo e continua piorando, são sinais de alerta. Então essa dor do perigo a gente tem que parar, procurar um profissional e realmente a dor está nos protegendo, está avisando que tem alguma coisa errada na articulação, tem alguma coisa errada no tendão, e a gente tem que aprender a ler esses sinais. Então, Milton, não existe uma bala de prata para o exercício, né? O segredo é a gente entender, aprender a ler esses sinais, para que a gente consiga fazer constantemente aí na nossa vida o exercício de uma forma prazerosa. Começou a fazer exercício, está mal-humorado, às vezes o descanso não é suficiente. Então a gente tem que aprender a ler esses sinais, que a gente não precisa de nenhum aparelho para isso.
1: Muito obrigado, Eduardo Howen. Muito obrigado também ao nosso ouvinte que mandou mensagem para bemestar@cbn.com.br. Foi a Cláudia Nunes, que está em Brasília. E você pode mandar de qualquer lugar do Brasil. Se estiver nos escutando no exterior, também pode tirar dúvidas com o Eduardo Howen todo dia aqui no Jornal da CBN. Valeu, Howen. Até mais.
0: Até mais. Bom dia a todos.
2: Bom dia. 6:30.
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de 2026. O presidente do Senado, Davi Alcolumbre, convocou para hoje uma sessão conjunta do Congresso Nacional para analisar mais de 90 vetos do presidente Lula. Entre as pautas debatidas, está o veto parcial ao projeto de licenciamento ambiental. Também serão analisados os vetos de Lula que incidem sobre a Lei de Diretrizes Orçamentárias e o Orçamento Geral da União. As Big Techs têm 60 dias para se adequar às novas regras estabelecidas pelo Supremo sobre conteúdos publicados nas redes sociais. A Corte estabelece que os provedores de internet passarão a responder por publicações criminosas de usuários. A decisão também determina a remoção imediata após denúncia da vítima de mensagens que incentivem atos antidemocráticos, crimes de racismo, pornografia infantil e violência contra as mulheres. A Polícia Federal encontrou mensagens no celular do banqueiro Daniel Vorcaro em que o presidente da Câmara pede um empréstimo para a empresa da cunhada. O financiamento de R$22 milhões para Bianca Medeiros, irmã da mulher de Hugo Mota, foi concedido em março de 2024. Em entrevista ao jornal Estado de São Paulo, Hugo Mota se recusou repetidas vezes a responder se pediu a liberação do dinheiro, mas disse que a operação está dentro da legalidade. No horário de Brasília, 6h32.

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0: Eu desconfio que a falta de tempo virou a desculpa mais sofisticada da nossa era. Ninguém diz mais, estou com medo, estou cansado, não quero encarar. Diz, estou sem tempo. Fica mais bonito, ninguém questiona. Produtividade tem status, vulnerabilidade não. Só que tempo a gente tem. O sujeito não tem tempo de ligar para a mãe, mas tem 3 horas de rolagem no celular. Sem tempo para o filho, mas maratona a série inteira no fim de semana. Não acha espaço na agenda para cuidar de si mesmo, mas encontra tempo para tudo que distrai de si mesmo. O relógio leva a culpa que não tem. No consultório, eu vi a gente apavorada com o silêncio. Marcavam a vida inteira de compromisso para não sobrar uma brecha. Reunião, academia, compromisso, entrega, mais uma reunião. Agenda cheia como armadura. Porque na brecha vem a pergunta que ninguém quer ouvir. E aí, você está feliz com isso tudo? A pressa é o barulho que a gente liga para não escutar essa pergunta. Vivemos correndo não porque temos muito a fazer, porque temos muito a evitar. Precisamos lembrar que o silêncio não é vazio, mas sim um lugar onde as perguntas verdadeiras moram. E perguntas verdadeiras exigem respostas verdadeiras. Isso assusta mais do que qualquer agenda lotada. Parar não é preguiça, é coragem. A mais rara que existe num tempo que confunde movimento com vida. Você não está sem tempo, está sem coragem de encarar o que aparece quando ele sobra.
1: Esse é o Rossandro Klinger, todos os dias conosco aqui no Jornal da CBN. E você também pode ouvir o Refletir para Viver, inclusive encaminhar essa coluna através do nosso site cbn.com.br. 6h35.
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3: Na extinta União Soviética, uma das lendas do futebol era Lev Yashin, o único goleiro na história a conquistar a bola de ouro, feito realizado em 1963. Ele tinha uma preparação pré-jogo que faria qualquer fisiologista moderno desmaiar. Um cigarro e um copo de vodka. Nada de alongamento, isotônicos ou meditação guiada. Apenas nicotina e álcool como simpatia. Ou seria uma técnica psicológica? Segundo o próprio Yashin, o cigarro acalmava os nervos e a vodka aquecia os músculos. Uma explicação que, embora digamos assim cientificamente duvidosa, parecia funcionar, porque durante quase 2 décadas de carreira, a Aranha Negra, como era o apelido dele, foi o terror dos atacantes e o orgulho de Moscou. Enquanto outros rezavam, Yashin tossia e com uma tragada

0: Helene transformava o frio euroasiático em tranquilidade interior. E nos Balcãs estava o sérvio Radomir Antić, um caso raro de técnico aceito e admirado por três tribos rivais da Espanha, Atlético, Real Madrid e Barcelona. Um diplomata do caos, por assim dizer, mas sob essa serenidade balcânica havia um supersticioso meticuloso. Seu fetiche, uma gravata de listas diagonais em tons alternados de azul e verde. Antić a vestia sempre nos jogos decisivos, nas renovações de contrato e, dizem alguns jogadores, até em reuniões especialmente tensas com dirigentes. A gravata, segundo ele, trazia equilíbrio entre razão e sorte. Uma filosofia estética digna de Pitágoras com um toque de Armani. Nos dias em que não a usava, o time frequentemente tropeçava. Nos dias em que vestia essa gravata, parecia imbatível. Dizem que, quando Antić morreu, o ex-jogador do Atlético resumiu o sentimento geral. Não foi ele que nos treinou, foi aquela gravata. Mais detalhes sobre o Lado B do Futebol e meu livro Futebol Lado B, lançado pela Globo Livros.
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2: 6h38.
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4: De volta com você, ouvinte CBN, falando agora da saída de Olinda em direção ao Recife, trânsito intenso na PE15, no trecho entre a cidade de Tabajara e o bairro de Ouro Preto. Essa lentidão segue para a Avenida Pan-Nordestina, desde o 7º GAC até as imediações do Centro de Convenções. Para você que segue em direção ao bairro do Derby, a melhor opção agora é pegar a Rua do Sol e mais à frente a Avenida Olinda, seção da Camenon, num trecho já mais tranquilo. 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Ayrton Vasconcelos, para a CBN Recife.
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0: 6h44.
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2: Polícia Federal nas ruas, mais uma etapa da Operação Compliance Zero. Informação em Brasília, ao vivo, é da Rani Veloso. Bom dia, Rani.
3: Bom dia, Milton, Cássia e a todos que nos acompanham. É isso mesmo, mais uma fase da Operação Compliance Zero deflagrada na manhã desta quinta-feira, é a nona fase. O objetivo da PF é apurar a eventual participação de agente público em esquema de irregularidades envolvendo instituições do sistema financeiro nacional. Os policiais federais estão nas ruas, Milton, cumprindo 18 mandados de busca e apreensão que foram autorizados pelo Supremo Tribunal Federal nos estados da Bahia, São Paulo e no Distrito Federal. Também estão sendo cumpridas outras medidas cautelares, que são diversas da prisão, como proibição de contato entre os investigados, suspensão de passaporte e monitoramento eletrônico. Esses fatos que estão sendo investigados, de acordo com a Polícia Federal, podem caracterizar os crimes de corrupção passiva, corrupção ativa e lavagem de dinheiro. A gente está aqui apurando quem são os alvos desses mandados de busca e apreensão que são realizados em dois estados, Bahia e São Paulo, mas aqui no Distrito Federal. E a qualquer momento nós voltaremos com mais informações. O fato, Milton, é que é mais uma operação ali que tem como objetivo apurar os desdobramentos da maior fraude financeira do país, que é o caso do Banco Master. Milton?
2: Muito obrigado. As informações de Rani Veloso, 6h45.
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2: 6h48.
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0: bom dia, Walter Fanganiello Mairovich.
1: Bom dia, Milton, ouvintes, e boa jornada, Cássia.
2: Muito obrigada, Mairovich. Bom dia.
1: Ô, Milton, não precisa ser bacharel em direito para saber que, consumado um crime no Brasil, o sujeito passivo desse crime, ou seja, a vítima do crime, será sempre o Estado brasileiro. O nosso Estado-nação é quem faz as leis. O Estado brasileiro é o único titular do direito de punir criminosos. Então, Milton, e num exemplo, quando alguém tem a carteira ou a bolsa roubada, a vítima é o Estado que fez a lei penal. Ainda mais, a justiça é pública, o julgador atua como órgão imparcial do Estado e quem possui poder para punir

0: é o Estado. No caso do exemplo, o proprietário da carteira roubada ou a bolsa roubada, a proprietária, é vítima material, não é vítima formal, principal, que é sempre o Estado Nacional. O Milton, ontem, no julgamento do desclassificado Eduardo Bolsonaro, criminoso, confesso, o ministro Alexandre de Moraes, de acordo com o Código Penal, ressaltou que o crime de coação no curso do processo tem como vítima a administração da justiça, o Estado que administra a justiça. Mas, Milton, mais, porém, todavia, contudo, o ministro Moraes não conseguiu assimilar, e nem os outros da sua turma, algo que a Corte de Cassação da Itália, no caso Zambelli, deixou patente ao cuidar da imparcialidade do juiz julgador. É que existe, Milton, nos crimes, alguém além do Estado que é afetado, alguém que é atingido pelo crime perpetrado. Pode ser um circunstante alvejado. A cassação italiana, que é equivalente ao Supremo, mostrou isso. O nome de Moraes foi colocado pela criminosa Zambelli na base de dados do Conselho Nacional de Justiça. O nome de Moraes estava na falsa ordem de prisão encomendada pela Zambelli. A desmoralização de Moraes fazia parte do plano criminoso de Zambelli. O ministro Moraes havia sido afetado, atingido. Por isso, Milton, a corte italiana, com pleno acerto, entendeu que Moraes objetivamente não era imparcial. Agora, e voltando ao caso do delinquente Eduardo Bolsonaro, a sua meta não era atingir apenas o Supremo, era atingir em especial o ministro Moraes. E o Eduardo Bolsonaro conseguiu, logrou o êxito junto ao Trump, usou o Trump como sua longa manos, como um seu laranja, isso na sua empreitada criminosa e covarde. Por exemplo, vistos de entrada nos Estados Unidos foram cassados, e o de Moraes e de sete outros ministros foram cassados os vistos. E teve mais, a Lei Magnitsky foi aplicada contra o Moraes. E ele teve que correr, se reunir com o presidente do Banco Central para verificar do alcance da medida. Teve problemas, teve preocupações, teve de arrumar até, Milton, um cartão de crédito fora do sistema americano. Trocando em miúdos e uma linguagem de Copa do Mundo de futebol, o ministro Moraes estava na grande área. Participava da jogada, foi atingido, tomou pontapé e bola na cara. Estava, portanto, impedidíssimo pela lei processual penal de julgar. E também de julgar não só Eduardo, mas também a Carla Zambelli.
1: Episódios, Mayrovich, que nos remetem à máxima clássica da mulher de César.
0: Exatamente isso. Cássia. Ó, vamos lembrar, a segunda mulher do Júlio César era Pompeia. E Pompeia colocou numa festa só para mulheres, tá? Um ornamento na cabeça do César, e Cássia não era a coroa de imperador. Um tal Públio Clódio entrou nessa festa de mulheres travestidos de mulher e foi direto para o quarto encontrar a Pompeia. Os presentes perceberam, teve um corre-corre danado e o Júlio César divorciou-se. Mas no divórcio, ele tinha que repudiar a Pompeia. Aí, ele era um político, disse ele, como político, não ter prova do adultério, mas repudiava Pompeia, porque não bastava a mulher de César ser honesta, precisava, perante o povo, parecer honesta, e ela não parecia mais. Ora, Cássio, não interessa o ministro Moraes não se sentir parcial. Interessa sim que a justiça brasileira se apresente imparcial, distante das partes processuais. E a lei processual diz estar o juiz impedido.

0: quando não está distanciado do caso em julgamento. Moraes estava impedido. Volto à linguagem futebolística. Estava na banheira. Num pano rápido, Milton e Cássio. Alguns ministros estão perdidinhos, perdidos. Milton e Cássia, volto a pedir a vocês. Vocês têm um GPS para emprestar para o Supremo?
1: Tá bom, muito obrigado. Muito obrigado, Walter Mairovich. Bom dia.
0: Até.
2: Até mais. Vamos às informações do Repórter CBN.
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0: quinta-feira, 18 de junho de 2026. O Ministério da Educação adiou o prazo para o pagamento das inscrições do Enem 2026. Agora é possível pagar a taxa de R$ 85,00 até 22 de junho. O valor pode ser pago por boleto gerado na página do participante, Pix e cartão de crédito ou débito. Quem não tiver direito à isenção deve pagar até o fim do prazo ou terá a inscrição cancelada. O CNPJ vai começar a incluir letras, além de números, na identificação de empresas, organizações, produtores rurais, profissionais liberais e outros tipos de pessoa jurídica a partir de julho deste ano. A mudança tem como objetivo ampliar a capacidade do sistema e garantir a continuidade do modelo. Segundo a Receita Federal, o formato atual se aproxima do limite técnico. No total, já foram emitidos mais de 63 milhões de CNPJs. O fenômeno que chamou a atenção de observadores ao reunir Mercúrio, Júpiter, Vênus e a Lua estão em uma mesma região do céu e poderá ser visto novamente hoje, em diversos pontos do Brasil. A principal diferença em comparação com a noite de ontem é que a Lua estará mais alta no céu e mais afastada dos planetas. O fenômeno poderá ser observado logo após o pôr do Sol, na direção oeste e sem a necessidade de binóculos ou telescópios. Quatro jogos abrem hoje a segunda rodada da fase de grupos da Copa do Mundo. Pelo Grupo A, República Tcheca enfrenta a África do Sul à 1 da tarde. Pela mesma chave, o México recebe a Coreia do Sul às 10 da noite. Pelo Grupo B, a Suíça pega a Bósnia às 4 da tarde. Canadá e Catar entram em campo às 7 da noite. No horário de Brasília, 7 e 1.
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1: Sete e dois.
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3: Muito bom dia a você que escolheu ficar mais bem informado ouvindo o Jornal da CBN na manhã desta quinta-feira, 18 de junho. De 2026. Nós seguimos com informações sobre esta nova fase, a nona fase da Operação Compliance Zero, que está em andamento nesta manhã. Rene Veloso conversou conosco agora há pouco, atualiza as informações que temos e, pelo que se percebe, Rene Veloso, neste momento, nesta fase, não se tem nenhum.

0: ordem de prisão, por enquanto. Traga para nós as informações que você já conseguiu apurar.
1: É isso mesmo, Milton. São 18 mandados de busca e apreensão aqui no Distrito Federal, em mais dois estados, em São Paulo e na Bahia. É a nona fase da Operação Compliance Zero, que está sendo deflagrada na manhã desta quinta-feira, que investiga o Banco Master, essa operação. Dessa vez, o objetivo é investigar a suposta participação de agente público em um esquema de fraudes dentro de instituições do sistema financeiro nacional, no caso, o Banco Master. Além das buscas, o Supremo Tribunal Federal também determinou medidas restritivas aos alvos. Eles estão proibidos de manter contato entre si, tiveram os passaportes suspensos e serão monitorados por tornozeleira eletrônica. Os suspeitos podem responder aí pelos crimes de corrupção ativa, corrupção passiva e também lavagem de dinheiro. A gente lembra, Milton, que a última fase da Operação Compliance Zero foi deflagrada no mês passado e teve como objetivo aí investigar o esquema de investimentos através do Rio Previdência, né, que é essa instituição que é responsável pelos pagamentos dos servidores públicos do Rio de Janeiro, né, aposentadorias e pensões. E nessa oitava fase foi investigado o suposto desvio de 3 bilhões de reais do Rio Previdência em benefício do Banco Master. E, na ocasião, o ex-governador do Rio de Janeiro, Cláudio Castro, foi um dos principais alvos sob suspeita de favorecer essas transações que totalizaram 3 bilhões de reais. Dessa vez, Milton, a suspeita, que a gente já tem aqui informações iniciais, é que o líder do governo no Senado, o senador Jax Wagner, é um dos alvos dessa nona fase da Operação Compliance Zero na Bahia. O senador Jax Wagner, né, que teria envolvimento assim inicialmente em relação a esse caso, há muita suspeita em relação ao PT da Bahia e dessa vez informação aqui, de acordo com o Estadão, Jax Wagner e Augusto Lima, que era sócio de Borcaro, são alvos dessa nova fase da Operação Compliance Zero. Qualquer informação, nós voltamos a qualquer momento. Milton.
0: Muito obrigado. Essa é a Rani Veloso, portanto, atualizando isso, informações que estão em andamento neste instante e apenas situando aqui para você, desde o início destas investigações em relação ao Banco Master e as diferentes relações que tem com grupos políticos, sempre se trouxe dados a propósito deste contato com o que seria um núcleo petista da Bahia. E aí, Jax Wagner é um destes nomes. Não por acaso, então, nesta fase, há estes mandados. Mas eu reforço, não é um mandado de prisão. São mandados de busca e apreensão. Nós seguiremos atualizando para você. 76.
2: E ainda em relação a investigações envolvendo Daniel Borcaro, a Polícia Federal encontrou mensagens no celular do banqueiro em que o presidente da Câmara pede um empréstimo para a empresa da cunhada. O financiamento de 22 milhões de reais para Bianca Medeiros, irmã da esposa de Hugo Mota, foi concedido em março de 2024. Os recursos foram utilizados por uma companhia controlada pela família do parlamentar para aquisição de um terreno na cidade de João Pessoa, na Paraíba, onde será construído um novo bairro. Em entrevista ao jornal Estado de São Paulo, Hugo Mota se recusou repetidas vezes a responder se pediu a liberação do dinheiro, mas disse que a operação está dentro da legalidade.
3: Não tem legalidade de nada.
4: O senhor não interveio de nada?
3: Não tem legalidade de nada nisso.
4: O senhor chegou a intervir?
3: Não tem legalidade.
4: A gente tem uma operação que o senhor pediu ao Borcaro pelo WhatsApp que liberasse esse empréstimo para a empresa da sua cunhada. O senhor confirma essa conversa?
3: Deixa eu te dizer, Murilo, o empréstimo é legal.
4: Mas o senhor...
3: O empréstimo é legal, feito por uma empresa que tem lá, o patrimônio está lá, pode ser averiguado. Tem laudo de avaliação, que o terreno, inclusive, vale muitas vezes mais do que o que foi contratado. E ele tinha uma instituição que estava operando dentro das regras e leis do país.
4: O senhor chegou a pedir a ele?
3: Então, está dentro da legalidade.
4: Sim, mas o senhor chegou a pedir a ele que liberasse o empréstimo?
3: Pô, Murilo, empréstimo tem critério para ser liberado.
4: Sim, mas...
3: E a instituição dele estava legal.
4: Sim, mas...
3: Você não vai conseguir arrancar de mim uma declaração que eu pedi, que eu não pedi. Se você tem apuração, você divulga a apuração. Eu não vou confirmar a informação.

0: Não tem obrigação de confirmar isso.
1: O presidente da Câmara admitiu que pegou carona num jatinho de Daniel Vorcaro para ir a Lisboa em junho de 2024 e teve hotel pago pelo dono do Banco Master. Hugo Mota alega que viajou a convite do senador Ciro Nogueira para participar do Gilmar Palusa, o fórum jurídico promovido pelo ministro do STF, Gilmar Mendes. O presidente da Câmara disse que não vê nenhum problema e nem conflito de interesse no episódio.
0: Quando teve o evento do Gilmar em Lisboa, eu não ia para o evento. Quando foi na véspera do evento, o Ciro me chamou, vamos para o evento do Gilmar. Ciro, eu comprei passagem e tal, tal, eu tenho que voltar, porque era a época da festa junina lá nossa. Né? Ele disse, não, pô, vamos com o Daniel de carona. Conheci o Daniel, fomos de carona. Chegou lá, o Daniel tinha reservado o hotel. Também não vejo problema nisso, é um evento corporativo. Se você falar com qualquer pessoa, é normal você convidar uma pessoa, botar um hotel, não vejo. Eu acho que, assim, primeiro eu estou muito tranquilo com relação a isso. Com dificuldade, eu já sabia que isso ia sair, pelo fato de eu ser presidente da Câmara, gera uma série de questionamentos, como gera também de outras coisas, mas assim, não tenho nada mais do que isso. Não é que o Ciro planejou isso, eu não ia, tanto é que eu voltei no mesmo dia da abertura do evento.
1: A Polícia Federal investiga se os benefícios concedidos por Daniel Vorcaro a Hugo Mota resultaram em alguma contrapartida. Uma das linhas de investigação é uma emenda apresentada pelo parlamentar para obrigar seguradoras e instituições financeiras a aplicar recursos em créditos de carbono, o que beneficiaria os negócios da família do banqueiro.
0: Não tem nada nisso aí, entendeu? E o Daniel não me pediu nenhuma vantagem para me levar, não teve contrapartida de nada, de projeto, mas zero.
2: Há conflito de interesse entre, né, essas viagens que foram pagas e essa apresentação de...
0: Primeiro, não tem contemporaneidade. Segundo, legislar não é crime. Não atendi um interesse específico de uma empresa nem era direcionado a ninguém. Isso é um esforço feito para que se vincule uma possível emenda minha para tentar fazer uma vinculação a um possível interesse do Daniel. Daniel nunca tratou esse assunto comigo. Nunca tratou esse assunto comigo.
1: Esse é o presidente da Câmara, Hugo Mota, e a investigação segue em andamento.
3: Nós temos agora 7:10. Vamos ao noticiário internacional, entender como estão as negociações entre Estados Unidos e Irã. As informações são do Guilherme Gimenez, que monitora as agências internacionais. Guilherme, bom dia.
4: Bom dia, Milton. As delegações dos Estados Unidos, Irã, Paquistão e do Catar vão se reunir amanhã na Suíça para iniciar as negociações para implementação do plano de paz. O ato político selará o início prático do cronograma de 60 dias estabelecido pelas potências para as negociações técnicas previstas no memorando de entendimento. Os negociadores iniciam os debates amanhã para desenhar as regras detalhadas sobre a fiscalização do urânio enriquecido e as diretrizes do tráfego no Estreito de Hormuz. O pacto com 14 pontos foi assinado ontem pelos presidentes dos Estados Unidos e do Irã e já está em vigor. O tratado estabelece o cessar-fogo imediato e permanente das operações militares em todas as frentes de combate, incluindo o Líbano. A República Islâmica do Irã se comprometeu a reabrir o tráfego marítimo no Estreito de Hormuz de forma gradual, estabelecendo um prazo técnico de 30 dias para concluir a varredura e a remoção de minas. Em contrapartida, os Estados Unidos iniciaram a suspensão imediata do bloqueio naval contra portos iranianos. Os termos estipulam que o tráfego de embarcações mercantes pelo canal estratégico será totalmente gratuito e seguro por um período de 60 dias. O governo de Teherã informou que iniciará diálogos formais com os países do Golfo para definir a administração futura do estreito. No setor nuclear, o governo iraniano reafirmou o compromisso de não produzir ou adquirir armas atômicas e aceitou realizar a diluição de seu estoque de urânio enriquecido. O procedimento de descarte dos materiais armazenados será executado no próprio local, sob a fiscalização direta da Agência Internacional de Energia Atômica. A Casa Branca autorizou a liberação integral de todos os ativos e fundos financeiros do Irã, que estavam congelados por sanções anteriores. O pacto de trégua prevê que Washington e Teherã conduzam rodadas de negociações para alcançar um acordo definitivo em um prazo regulamentar de 2 meses. Caso as cláusulas sejam cumpridas, os Estados Unidos e países parceiros viabilizarão um fundo internacional de US$ 300 bilhões para a reconstrução do Irã. Milton.
3: Este foi Guilherme Gimenez, às 7:12.
1: O Comitê de Política Monetária do Banco Central reduziu a taxa básica de juros em 0,25 ponto percentual.

para 14,25% ao ano. Com a expectativa de alta da inflação, o comunicado do Copom deixou em aberto os próximos passos da política monetária. O colegiado apontou como fator de risco para a alta dos preços os reflexos dos novos programas de incentivo ao consumo e linhas de crédito do governo federal. O documento ressaltou que as incertezas provocadas por eventos climáticos ligados ao El Niño e desdobramentos da guerra no Oriente Médio seguem ainda no radar. Nos Estados Unidos, o Federal Reserve manteve a taxa de juros norte-americana na faixa entre 3,5% e 3,75% ao ano. Foi a primeira decisão de política monetária da instituição sob o comando de Kevin Warsh, nomeado pelo presidente dos Estados Unidos, Donald Trump. O Comitê do Banco Central Americano revisou para cima as projeções de inflação e indicou que a maioria dos diretores prevê uma elevação nos juros dos Estados Unidos ainda neste ano. E a respeito de juros nos Estados Unidos e aqui no Brasil também, daqui a pouquinho Milton Jung e eu vamos conversar com a Miriam Leitão. Agora são 7h14.

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7: 7h15.
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0: dia para você, Miriam Leitão.
1: Bom dia, Milton. Bom dia, Cássia. Bom dia, ouvintes da Rádio CBN.
2: Bom dia, Miriam.
0: Miriam, aqui no Brasil, o Comitê de Política Monetária reduziu taxa básica de juros em 0,25 ponto percentual. Agora estamos com 14,25% ao ano. Lá nos Estados Unidos, o Federal Reserve manteve a taxa de juros entre 13,5% e 3,75% ao ano. Alguma das duas decisões saiu do padrão que se esperava?
1: Não saiu do padrão. Eu já tinha contado aqui, Milton e Cássia, ouvintes, que haveria isso, né? Que seria manutenção lá e aqui cair 0,25. Isso não é uma surpresa para ninguém. Mas o que todo mundo olha no caso do Banco Central aqui e lá é o que eles emitem de comunicado, né? O que eles emitem de sinais. Você sabe, Milton e Cássia, que tem um dialeto falado no Banco Central que chama componês, o copom, componês. Uhum. E é um dialeto do economês. Eu chamei na minha coluna de sânscrito, mas o Vinícius Torres Freire, na Folha de São Paulo, chamou de hieroglifos. Então, eles falam por essas linguagens, e eu queria explicar essa linguagem. A primeira coisa que falou é o seguinte: olha, manutenção, ok, mas o que ele vai fazer em seguida? Muita gente no mercado achava que ele ia parar de subir juros, ia dar um sinal sobre isso. Ele não deu esse sinal, portanto, ele não parou ainda de subir juros, mas também não se compromete a continuar mantendo esse ciclo. Ele também não disse explicitamente. Mas ele fez no comunicado, ele falou de primeiro semestre de 2028. Aí todo mundo olhou isso aí com surpresa. Por quê? O que a gente fala assim, como é que está a inflação, né? Se você me perguntar, eu vou responder para você. Está 4,7% nos últimos 12 meses, terminado em maio, no último índice do IBGE. Ou eu posso falar, a inflação está em 5,3%, que é a previsão do mercado financeiro no boletim Focus, que é divulgado toda semana pelo Banco Central. Então, mas eles não olham esse... Ele fala sobre esse número, mas ele não olha esse número. Ele tem que olhar 18 meses à frente, que ele chama de horizonte relevante. É para essa inflação que o Banco Central está olhando. E nessa inflação do horizonte relevante, né, ficou em 3,7%, ou seja, está indo para a meta. Só que ele se referiu ao começo de 2028. Aí o mercado falou, nossa, mas isso aí é uma mudança, porque ele está olhando além do horizonte relevante. É que na próxima reunião é para onde ele estará olhando. E ele falou que nesse ponto, quando ele olha para o começo de 2028, a inflação está na meta, indo para a meta, tem chance de estar na meta. Então, isso significa que, isso pode significar que ele, nesse caso, então, ele se permitirá reduzir taxa de juros, continuar reduzindo taxa de juros. Tem um recado lá, Cássia, para o governo, que ele criticou o excesso de estímulos da economia. E o governo tem dado estímulos.

0: estímulos. E um dos estímulos é um estímulo de crédito, por exemplo, quando ele cria linha de crédito subsidiada para motorista de aplicativos, por exemplo. Ele está colocando dinheiro na economia, é um crédito subsidiado, aumentando o crédito subsidiado. Ele falou que isso atrapalha. Então, para resumir aqui o que eu li nessa língua deles, é que, olha, é o seguinte, estamos muito preocupados porque o cenário é difícil de a gente antecipar, por causa da guerra, por causa do El Niño. É, e deu esse recado também. O governo está estimulando a economia, isso atrapalha a minha vida. Mas eu, olhando por aqui, até onde eu quero olhar, para onde eu estarei olhando na próxima reunião, a inflação está indo para a meta, ou seja, eu posso continuar reduzindo taxa de juros. Então é isso, em resumo, o que foi falado em sânscrito no comunicado do Copom. Mas o Banco Central dos Estados Unidos também teve recado diferente do que se esperava, Cássia.
1: Ah, também quero ouvir a sua tradução simultânea sobre a decisão dos juros lá nos Estados Unidos, Miriam.
0: Pois é, todo mundo achava assim, o Kevin Warsh, né? Que ele vai fazer? Ele não decide sozinho, mas ele é uma liderança importante, que é o presidente do Banco Central, agora nomeado pelo Trump com a missão de reduzir taxa de juros. Bom, não reduziu taxa de juros, né? E além disso, teve um recado da maioria dos integrantes, uma grande parte dos integrantes, de que pode ter alta de juros ao longo desse ano. E isso surpreendeu. Isso surpreendeu, derrubou bolsa por causa desse recado. Olha, gente, pode ser que a gente tenha que subir taxa de juros ao longo do ano. E isso é claro porque a inflação está fora da meta, bem fora da meta. A meta deles é 2, está em 4. Então, tem esse recado. Mas o que fez um Kevin Warsh? Tirou o sofá da sala. Ele disse que não vai ter mais o que ele chama de forward guidance. Ou seja, não vai ter mais uma indicação sobre qual vai ser o movimento futuro. O Banco Central há muito tempo tem feito isso. Ele fala, o Banco Central americano fala o que ele fez e o que ele fará na próxima reunião. Então ele agora disse que não terá mais essa indicação futura da decisão do FED, Banco Central Americano. Então, teve novidades, apesar de ficar tudo no que estava previsto. Teve novidade nas comunicações.
2: Muito obrigado, Miriam, e um bom dia. Até mais.
0: Bom dia.
1: Até mais. 7:30.
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0: Quinta-feira, 18 de junho de 2026. A defesa do banqueiro Daniel Vorcaro estuda apresentar uma terceira proposta de delação premiada à Polícia Federal e à Procuradoria-Geral da República. A informação é do comentarista da CBN, colunista do Jornal Globo, Lauro Jardim. As duas tentativas anteriores foram rejeitadas pelas autoridades por ocultarem informações essenciais sobre o esquema de corrupção. As delegações dos Estados Unidos, Irã, Paquistão e Catar vão se reunir amanhã na Suíça para dar início às negociações de implementação do Plano de Paz. O pacto de 14 pontos foi assinado ontem pelos presidentes americano e iraniano. O tratado já está em vigor e estabelece um cessar-fogo imediato e permanente em todas as frentes de combate. O plano também determina a reabertura temporária do Estreito de Hormuz e cria um fundo de US$ 300 bilhões voltado para a reconstrução do Irã. A Câmara dos Deputados adiou a votação que pode permitir que jovens de 16 anos dirijam acompanhados por adultos. A decisão foi adiada. O projeto que altera o Código de Trânsito Brasileiro teve análise postergada depois de um pedido de vista de parlamentares. A comissão especial marcou uma nova votação para o dia 7 de julho. Um ataque de drones ucranianos atingiu a refinaria de petróleo de Moscou nesta quinta-feira. Esse é o segundo ataque ao local nesta semana. Na terça-feira, a refinaria foi alvo de uma ofensiva que causou danos generalizados às instalações de energia russas. Segundo a Rússia, o sistema de defesa aérea destruiu 555 drones no país. Kiev também foi atingida por mísseis russos. No horário de Brasília, 7h32.
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0: 17h33.
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2: Vamos ao Rio de Janeiro, onde está em andamento uma operação do Ministério Público. O Gabriel Freitas tem as informações ao vivo para nós. Bom dia, Gabriel.
3: Oi, Milton, Cássia, bom dia para vocês e a todos. E olha, parlamentares aqui do Rio estão entre os alvos dessa operação do Ministério Público do Rio por suspeita de ligação com o Terceiro Comando Puro, o TCP. Ao todo, são cumpridos 14 mandados de busca e apreensão contra 3 agentes públicos. Os alvos são um deputado estadual, um ex-vereador aqui do Rio, que hoje é servidor municipal, e um ex-assessor parlamentar, que atualmente trabalha em uma empresa pública de energia. Com relação a esses alvos, né, ligados a parlamentares, essas informações são da TV Globo. E segundo o Ministério Público do Rio, a investigação começou depois de indícios de que esses parlamentares, Milton, procuraram a Polícia Militar para tentar informações sobre uma operação sigilosa. A ação previa a demolição de imóveis ligados à facção em Parada de Lucas, no Complexo de Israel, que fica na zona norte do Rio. E ainda de acordo com o Ministério Público, os investigados teriam usado a influência dos cargos para dizer que os imóveis seriam destinados a serviços sociais. Mas as apurações apontam que essa justificativa não era verdadeira. A operação policial acabou sendo adiada. As buscas acontecem neste momento na Assembleia Legislativa do Rio, a Alerj, na CEASA também, em outros endereços da capital e também no Espírito Santo. Os mandados foram autorizados pelo órgão especial do Tribunal de Justiça do Rio, operação que é feita por agentes da Coordenadoria de Segurança e Inteligência do Ministério Público do Rio e da Coordenadoria de Investigação de Agentes com Foro da Polícia Civil também. Uma operação que está acontecendo neste momento e já temos algumas informações que foram divulgadas neste momento também, Milton. Deputado estadual Val Ceasa, do PRD, é um dos alvos. Dessa operação do Ministério Público. Então a gente está apurando ainda outros detalhes, como é uma operação que está acontecendo agora. Já já a gente volta aqui na programação com mais informações sobre ela. Milton.
2: Muito obrigado. Informações do Gabriel Freitas, agora que são 7h36.
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2: Até a Terra da Copa, estamos em contato com o Leonardo Dai, que acompanha a seleção brasileira. Bom dia, Léo.
5: Tudo bem, Milton? Bom dia, Cássia, bom dia, ouvinte do Jornal da CBN.
6: Bom dia.
2: Seleção faz seu último treino antes da segunda partida pela Copa do Mundo contra o Haiti, partida que será amanhã. E o que, que nós podemos ter de novidade neste treino de hoje?
5: Bom, o que a gente pode ver de novidade, aí vai ser mais difícil, né? Porque são só aqueles 15 minutos protocolares. Ainda em Morristown, agora no período da manhã, né? Às 11 horas da manhã. Depois o Brasil vem para cá, para Filadélfia, e aí tem às 18h45 daqui, 19h45 daí, entrevista coletiva com o técnico da seleção e também com um jogador que ainda será anunciado. No entanto, a gente pode dizer, assim, né, que esse treino ele é para consolidar um modelo de jogo, uma ideia de jogo para o jogo de sábado e na cabeça do técnico para consolidar
2: sexta,
5: também uma,
2: né,
5: formação.
2: Sexta.

0: Desculpa, perdão, sexta-feira. Isso. Sexta-feira o jogo contra o Haiti. E para consolidar uma formação diferente, muito provavelmente, daquela que jogou contra a seleção do Marrocos. A gente tem uma mudança aí que está praticamente certa, que é a entrada do Danilo do Flamengo na lateral direita no lugar do Roger Ibanhas. O resto da escalação, tem ali os jogadores que a gente sabe que não perdem a vaga de jeito nenhum, né? Vini Júnior, Rafinha, aquela coisa toda. Mas o resto da escalação ainda é um mistério muito grande. E quando a gente fala mistério, não é mistério só pra gente, né? Vamos lembrar que no jogo contra o Marrocos, os jogadores souberam da escalação do Brasil só na hora do ônibus partir pro estádio para aquele jogo de estreia da seleção brasileira no MetLife Stadium.
1: O Léo, você mencionou o jogo, né, na sexta-feira do Brasil contra o Haiti. Eu imagino que o alerta esteja ainda mais forte depois que a gente vem observando resultados como o de ontem da República Democrática do Congo com Portugal, empate 1-1, e a expectativa era enorme em cima da seleção do Cristiano Ronaldo.
0: Os jogadores têm falado nas entrevistas coletivas que esse negócio aí de pensar no Haiti como um jogo para o Brasil golear é insanidade. Ontem o Danilo, inclusive, deu entrevista coletiva e falou exatamente a palavra loucura para falar sobre isso. Eles não estão dizendo que o Brasil não vai de maneira nenhuma golear o Haiti, mas estão dizendo que não é esse pensamento antes do jogo começar. Antes do jogo começar, o pensamento é tentar ganhar o jogo e o jogo vai ser difícil. E aí usa-se como exemplo, né, não só esse empate ontem da República Democrática do Congo, mas o próprio empate de Cabo Verde contra a seleção da Espanha também nessa primeira rodada da Copa do Mundo. Então a seleção brasileira vai com receio, vai com calma e vai esperando um jogo difícil contra a seleção haitiana, que perdeu na estreia para a Escócia por 1-0.
2: Essa partida do Brasil contra o Haiti já faz parte da segunda rodada da fase de grupos, segunda rodada que se inicia hoje.
0: É isso, hoje tem alguns jogos interessantes, né, nessa. São aqueles os jogos dos grupos A e B, né, da Copa do Mundo. A programação tem aí, no horário de Brasília, 1h da tarde, República Tcheca e África do Sul, 10h da noite, México e Coreia do Sul pelo grupo A. E pelo grupo B, às 4h da tarde, Suíça e Bósnia e Herzegovina, e às 19h, Canadá e Catar. Eu acho que esse México e Coreia do Sul acaba sendo o jogo mais interessante. Primeiro porque quem venceu o jogo vai ser o primeiro classificado para a segunda fase da Copa do Mundo de maneira oficial, né? E segundo porque foram times que estrearam bem na Copa, estrearam acima das expectativas na Copa do Mundo, né? Então eu estou curioso para ver esse jogo, para ver se a gente vai ter um desses dois times embalando, né? Para um dos dois, pelo menos, vai ficar a sensação de que a estreia boa acabou sendo um evento isolado. Para outro, a Copa vai arrancar já com quem sabe, né, se o jogo não terminar empatado, evidentemente, vai arrancar com duas vitórias aí a Copa do Mundo 2026.
2: Perfeito, muito obrigado. E lembrando aqui, a Cássia tinha chamado a atenção para o empate entre Portugal e República do Congo, né? 1-1. E nas demais partidas da rodada de ontem, Áustria 3-1 sobre a Jordânia, Gana ganhou do Panamá por 1-0, golzinho lá no final, a Colômbia já no fim da rodada fez um 3-1 em cima do Uzbequistão, e a Inglaterra enfrentou a Croácia 4-2. Deixei por último esse jogo, Leonardo Dai, porque me pareceu o melhor jogo dessa rodada.
0: A Inglaterra jogou muito bem, poderia ter feito um placar até mais elástico. A gente falou ontem, né, de uma Inglaterra aí que foi estremecida com uma convocação muito surpreendente. O primeiro sinal que esse time deu na Copa do Mundo foi muito interessante. E tem o Harry Kane, que é um fazedor de gols assim espetacular, né? O homem faz gol de tudo quanto é jeito, parece até que o gol mais difícil que ele faz é o de pênalti, né? Perdeu o primeiro e contou depois com o árbitro ali pegando uma infração do goleiro na defesa do pênalti para bater de novo e fazer o gol. Parece que é mais difícil fazer gol de pênalti do que fazer gol de bola rolando pro Harry Kane, que ontem fez mais uma grande atuação ali dentro da área para ajudar a Inglaterra a vencer a Croácia por 4-2.
1: Leonardo Dai, nessa quinta-feira a gente transmite às 10 da noite México e Coreia do Sul. Qual é a sua expectativa para essa partida?
0: Eu acho que a seleção do México teve uma estreia muito acima das expectativas e a Coreia do Sul também. Quem ganhar o jogo se classifica para a segunda fase, né? E mais do que isso até, embala muito bem na Copa do Mundo. Esses grupos aí A e B, né, que são os grupos dos países sede, eles são grupos mais fracos, porque os cabeças de chave são o México e o Canadá, né, que não, enfim, não são seleções assim à altura da...

0: demais cabeças de chave. Então são grupos um pouco mais fracos tecnicamente, mas ao mesmo tempo muito mais imprevisíveis, porque há um equilíbrio muito grande nos jogos entre as equipes, né? Então é difícil a gente saber exatamente o que vai acontecer. Do mesmo jeito que o México dominou a África do Sul de maneira surpreendente, está dentro aí do raio de possibilidades de desenvolvimento da partida, a Coreia do Sul mandando no México hoje. Então a grande atração do jogo é a gente ter dificuldade até de desenhar, estou nem falando de resultado, estou falando de desenhar a dinâmica da partida em função do nível que México e Coreia do Sul têm nesse momento da temporada.
1: Muito obrigado, Leonardo. Dai, boa jornada hoje, bom trabalho hoje aí na cobertura da Copa do Mundo. Obrigado.
0: Valeu, até mais.
2: Até mais.
1: Nós estamos agora às 7 horas e 43 minutos. Nós estamos acompanhando no noticiário desde cedo aqui mais uma operação da Polícia Federal nas investigações das falcatruas lá no Banco Master, que está em andamento, nona fase, e conforme a nossa reportagem já nos informou, um dos alvos da operação de hoje é o senador Jacques Wagner, líder do governo Lula no Senado. E outro dos alvos é o ex-banqueiro Augusto Lima. Quem é Augusto Lima? Augusto Lima já foi CEO do Banco Master, mas quando as investigações começaram, ele já tinha deixado a instituição e ele estava à frente do Banco Pleno, que também passou por uma liquidação extrajudicial, a decisão essa tomada pelo Banco Central. Augusto Ferreira Lima, que era o controlador da instituição desde julho do ano passado, e foi então, como disse para você, sócio Daniel Vorcaro, lá do dono do Banco Master, ele foi o CEO do Banco Master. O banqueiro, o Augusto Lima, é muito próximo a petistas da Bahia. Isso era algo que se falava já desde o início das operações, e aliás, quando o Augusto Lima chegou a ser preso preventivamente também, se tratava desse assunto. Tanto, muito próximo, tanto a Jacques Wagner, como também ao ministro Rui Costa, que é o ministro da Casa Civil. E passou a ganhar notoriedade após comprar uma rede de supermercados, a Cesta do Povo. Isso aconteceu durante a privatização da empresa baiana de alimentos. Com essa compra, o Lima também levou Credicesta, que é um cartão de benefícios voltado a servidores públicos municipais e estaduais, que começou na Bahia e depois teve sua operação expandida, bombou aquilo, para todo o país, em parceria com o Banco Master. Teve, nas investigações lá da CPMI do INSS, durante as investigações, surgiram informações também de que a ampliação do Credicesta transformou esse cartão num produto de crédito consignado, que se disseminou pelo país. Aí, segundo documentação da própria CPMI, uma parte relevante desses créditos oferecidos a aposentados e pensionistas não chegou a ser informada às autoridades ou não tinha recursos e estruturas suficientes para operar dentro das regras. Claro que tudo isso passa por investigação, mas aí que entra essa proximidade do Augusto Lima com este núcleo do PT lá da Bahia, e aí estou me referindo aqui ao Jacques Wagner, que é alvo dessa operação hoje, ou também de Rui Costa, que não tem nada a ver com a operação de hoje, pelo menos não tem, pelas informações que tem até agora, o nome dele não está citado na operação de hoje. Então, só para situar você, quem são as pessoas aí que estão nesse contexto da nona fase da Operação Compliance, que está em andamento. 7h46 agora.
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5: 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Polícia Federal encontra diálogos de Hugo Mota pedindo a Daniel Vorcaro empréstimo do Banco Master à empresa da cunhada. Acordo de paz entre Estados Unidos e Irã entra em vigor e navegação no Estreito de Hormuz é retomada. Sem encontro bilateral, Lula rebate Donald Trump após críticas à situação política do Brasil.

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1: 7h48. 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
2: Muito bom dia para você, acompanhando aqui a programação da CBN Caruaru. Paz e luz a todos, excelente manhã de quinta-feirona com você aqui na nossa programação. Eu sou Antônio Marcos, ao lado de Nath Alves. A gente vai seguir levando muita informação para você nesta manhã maravilhosa de quinta-feira. Amanhã com sol brilhando forte aqui na capital do Agreste, né? A gente amanheceu aí com aquele sol forte nesta manhã. Pois é, a temperatura mínima para hoje, a gente vai passar agora às 7h53, temperatura mínima para hoje pode chegar ali na casa dos 18 graus, tá? A máxima pode atingir 27 graus hoje, 7h53. Olha, devido ao feriado do São João, celebrado no dia 24 deste mês, a Central de Abastecimento de Caruaru, a SEAC, ela vai ter horário especial de funcionamento, tá? O objetivo, segundo a direção do local, é garantir o abastecimento de comerciantes e consumidores durante o período junino. Excepcionalmente, gente, a SEAC vai abrir no próximo domingo, buscando assim oferecer mais oportunidade de compra para as pessoas poderem comprar frutas, verduras, legumes e outros produtos que lá são comercializados, tá? Nesta terça-feira, na terça-feira, dia 23, o funcionamento será até às 6 da tarde, tá? Se programe bem aí.

0: Já na quarta-feira, aí sim, na quarta-feira, que é dia do feriado, né? Dia do feriado de São João, a central, a SEACA, né? Ela retoma as atividades a partir das 18h. Então fique atento. Você que está se programando para curtir com a família e comprar aquele milho, hein? Comprar aquele milho para curtir junto com a família o dia de São João, curtir com os amigos, fazer aquela pomanhada, aquela canjicada, assar milho, cozinhar milho, ó. Tem que ter aquela mesa, né, cheia de guloseimas, cheia de comidas juninas para celebrar esse momento. 7h54. Acontece hoje ali no Marco Zero, aqui em Caruaru, mais uma edição da Feira de Doação Meu Amigão, hein? A iniciativa acontece das 9h às 14h e busca aproximar cães e gatos resgatados para pessoas, né, que interessam em ter em casa um animalzinho de estimação, né? Agora, claro, tendo carinho e responsabilidade. Segundo a Secretaria de Sustentabilidade e Bem-Estar Animal, todos os pets adotados terão a castração assegurada, contribuindo para a promoção da saúde dos animais e o bem-estar, tá? E o controle também responsável da população de cães e gatos. Para realizar a doação, é necessário, tá, ser maior de 18 anos e apresentar documento oficial com foto, CPF e comprovante de residência atualizado. Além da documentação, os interessados passarão por uma entrevista e vão aí assinar um termo, né, de responsabilidade, reforçando, né, aquele compromisso com os cuidados permanentes que os animais precisam, tá? 7h55, falar aqui no controle da população de cães e gatos, chamar aqui a atenção, então, da Secretaria de Sustentabilidade e Bem-Estar Animal, para que pudesse, né, verificar ou ver algo aí, um planejamento, para que tivesse um controle também da população de cães e gatos ali no parque industrial. Ali no parque industrial a gente tem uma grande quantidade de cães, tá certo? Que são soltos lá, né? Por pessoas desumanas. E aí, claro, as cadelas vão procriando e vão surgindo novos cachorros por lá. Então, solicitar também aí a secretaria que ela pudesse dar uma olhadinha ali para o parque industrial, né? Precisamente ali perto do IF, tá? Do IFPE. Ali perto do IFPE tem muitos cães, tá certo? E pedir também que desse uma passadinha lá no Sete Luas. Lá no Sete Luas, mais precisamente ali na entrada do Sete Luas, há uma grande quantidade também de cães, inclusive alguns com rabugem, né? Popularmente conhecido como rabugem, né? Ou não tem mais nem pelo sobre o corpo, tá só aquela casca, aquela casca preta sobre o cachorro. Então pedi também para que a Secretaria de Sustentabilidade e Bem-Estar Animal desse uma passadinha por lá para verificar, né, para pelo menos colocar algum remédio ou fazer algo a favor desses animais, e também tem que pudesse ter esse controle da população de cães naquela região, também você falar a quantidade de gatos, né? Como é uma área mais afastada da cidade, então, infelizmente, né, aquelas pessoas desumanas que inventam, né, inventam de pegar um animal de estimação e depois desistem, acabam fazendo o quê? Soltando lá naquela área, naquela região, tá certo? Então, uma castração, uma forma assim de poder dar um remédio, uma vacina, para que controle ali o controle do cio, né, desses animais, porque quando você dá esse aplica alguma vacina para controle do cio, aí você realmente vai tendo um controle ali sim da população dos cães e gatos, tá? Enfim, pedi para que desse uma olhadinha, olhasse então por esses animais, tá certo? Daquela área ali. 7h58, eu volto daqui a pouquinho com outras informações para você.
1: O CDI é um indexador que segue a taxa Selic, estabelecida pelo Banco Central, e que tem ficado acima da inflação. Então, se você investir no Tesouro Selic, num CDB ou em um fundo de investimento DI, você pode ter uma renda mensal simplesmente resgatando o valor que precisar. O cuidado é administrar os resgates para o dinheiro não acabar antes do esperado, especialmente levando em conta a inflação. Essa gestão dos resgates pode ser complicada. Uma maneira de ter uma disciplina com os saques é investir no Tesouro IPCA com juros semestrais. Só que, como o nome diz, os rendimentos são creditados apenas a cada 6 meses. Uma opção é o Tesouro Renda Mais ou o Tesouro Educa Mais.

0: Essas duas modalidades pagam rendimento mensal, mas por um prazo fixo, de 20 anos no caso do Renda Mais e 5 anos no caso do Educa Mais. O fundo imobiliário também é interessante, mas você tem que ter em perspectiva que tanto a renda mensal quanto o valor do investimento podem variar. O ideal, se você puder, é fazer uma combinação de todas essas opções. Até a próxima e continue mandando suas perguntas para cbndinheiro@cbn.com.br.
1: Esse foi o Marcelo D'Agosto e nós vamos agora para Belo Horizonte movimentar a nossa reportagem. Bruna Bentes tem informações sobre uma outra operação da Polícia Federal. Bom dia, Bruna.
2: Bom dia, Milton. Polícia Federal cumpre nesta manhã 2 mandados de prisão preventiva e 6 mandados de busca e apreensão aqui em Minas Gerais, na segunda fase da Operação Rejeito, que investiga uma organização criminosa suspeita de tentar impedir o avanço de investigações oficiais por meio de ações de espionagem e de sabotagem. Essa operação é conduzida também pelo Ministério Público Federal e faz parte da operação que descobriu um esquema bilionário de fraudes para favorecer o setor da mineração aqui em Minas. Além dos mandados, PF vai suspender as atividades das empresas dessas pessoas envolvidas. Não foram divulgadas as identidades dos alvos da operação, nem detalhes sobre o material apreendido. O grupo é suspeito de atuar para obter informações sigilosas e comprometer investigações em andamento em uma tentativa de favorecer interesses criminosos e dificultar o trabalho dos órgãos de controle e de fiscalização. Entre as ações apuradas está a espionagem de autoridades públicas, entre elas um juiz que estava com um caso de uma empresa de um dos investigados da operação. De posse desses dados, a organização teria tentado se aproximar de um familiar do magistrado, que atua na advocacia, para conseguir influência indevida. Investigação aponta ainda que o grupo investigado tinha um sistema para conseguir dados protegidos por sigilos bancários e telefônico. Os investigados poderão responder por crimes relacionados à violência de sigilo e obstrução da investigação envolvendo organização criminosa. Somadas, as penas podem ultrapassar 16 anos de prisão. Milton.
1: Muito obrigado. Essa foi Bruna Bentes. Agora é que são 8 horas.
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0: quinta-feira, 18 de junho de 2026. O presidente do Senado, Davi Alcolumbre, convocou para hoje uma sessão conjunta do Congresso Nacional para analisar mais de 90 vetos do presidente Lula. Entre as pautas debatidas, está o veto parcial ao projeto de licenciamento ambiental. Também serão analisados os vetos de Lula que incidem sobre a Lei de Diretrizes Orçamentárias e o Orçamento Geral da União. A Polícia Rodoviária Federal faz a maior apreensão de fuzis da história da corporação. 26 armas do tipo, além de 16 pistolas e milhares de munições, foram apreendidas em Santa Terezinha de Itaipu, no oeste do Paraná. O local fica próximo da fronteira do Brasil com o Paraguai. O armamento foi encontrado em um caminhão que transportava insumos para a ração animal. A carga vinha da Argentina e tinha como destino o estado de Minas Gerais. Ao menos uma pessoa morreu em um ataque a tiros no aeroporto internacional de Guayaquil, no Equador. Segundo o ministro do Interior, a vítima é um líder da facção criminosa Las Águilas. Dois menores de idade, de 15 e 16 anos, foram apreendidos no local com duas armas de fogo. A mídia equatoriana noticiou o ataque que teria ocorrido no estacionamento da área de táxis do desembarque internacional, o que causou a interrupção momentânea das operações aéreas. No horário de Brasília, 8:02.
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2: Muito bom dia a você que escolheu ficar mais bem informado ouvindo o Jornal da CBN. Na manhã desta quinta-feira, dia 18 de junho de 2026, você que nos acompanha está sabendo que está em andamento a Operação Compliance Zero, em sua nona fase, e tem como um dos alvos nessa operação o senador Jax Wagner, líder do governo no Senado. A Rani Veloso está acompanhando esse assunto e traz agora outras informações apuradas. Rani.
3: Oi, Milton. É isso mesmo. E o caso já gera repercussão política aqui em Brasília, tá? O senador e pré-candidato à presidência da República, Flávio Bolsonaro, usou as redes sociais agora há pouco para criticar o PT e também o governo Lula. Ele defendeu a investigação do caso pelo Congresso Nacional e pediu novamente a instalação imediata da CPI do Banco Master. Ele disse que escândalo envolvendo o PT é como incompetência do governo Lula, não tem como esconder. Só lembrando, Milton, que um dos alvos desses 18 mandados de busca e apreensão que foram autorizados pelo ministro André Mendonça do Supremo Tribunal Federal nessa nona fase da Operação Compliance Zero, que investiga aí desdobramentos das investigações envolvendo o Banco Master, está aí o líder do governo no Senado, o senador Jax Wagner. Os agentes da Polícia Federal também estão cumprindo mandados aqui em um hotel em Brasília, no hotel Brasília Palace, que é onde também o senador fica geralmente hospedado, mas, de acordo com a assessoria com quem eu tive contato, o senador Jax Wagner não está em Brasília. E lembrando também que, nessa semana, o senador, em discurso na tribuna do Senado Federal, negou veementemente qualquer relação com o empresário Daniel Vorcaro e criticou reportagens sobre os supostos negócios do PT da Bahia, assim como criticou a suposta, né, colaboração premiada, que naquela época, nessa semana, aliás, já havia sido negada. Segundo o senador Jax Wagner, né, ele condenou o vazamento ilegal de conteúdos sigilosos e criticou a lei que permite as delações premiadas de pessoas presas, classificando a prática como coação. A gente lembra que nessa fase da operação os investigados podem responder aí a crimes como corrupção ativa, passiva e lavagem de dinheiro. Inclusive, Milton, eu recuperei o trecho da fala do senador Jax Wagner na tribuna do Senado nesta semana. Vamos ouvir.
4: E eu já desafiei vários a me mostrarem qual foi a investigação da Federal que encontrou algo sobre Vossa Excelência, na medida que foi citada agora, ou sobre o meu comportamento e o comportamento do ex-governador Rui Costa. Nós acho que cometemos um erro, Congresso Nacional. A lei de delação premiada, que foi aprovada ainda no tempo da presidenta Dilma, ela admitiu a delação premiada com as pessoas sob coação.
3: A gente ainda não teve acesso à decisão do ministro André Mendonça, do STF, sobre a operação que foi autorizada hoje, mas também há uma outra suspeita em relação à empresa que tem como sócia administradora a nora do senador Jax Wagner. Segundo as apurações da inicial, a empresa firmou contratos de crédito consignado com o Banco Master sob a gestão de Daniel Vorcaro e teria recebido cerca de 11 milhões de reais. Mas, na época, em nota, a empresa afirmou que os serviços foram prestados de forma regular com a emissão de notas fiscais. Milton?
2: Muito obrigado. Essa é

0: Daniel Veloso apurando, portanto, essas informações. Nós também, ainda hoje, vamos conversar com a Malu Gaspar a propósito de mais esta fase da Operação Compliance Zero. 8 e 8.
1: Cette fois-ci, ça va être fait avec la tête. Il est tout seul. C'est de Bissard. Lui aussi, il n'est pas très grand, mais il a eu un superbe timing.
2: A seleção da República Democrática do Congo fez história ao empatar por 1-1 com Portugal na estreia da Copa de 2026. Foi a primeira vez que o país marcou gol e pontuou em um Mundial.
3: Os congoleses fizeram festa na saída do estádio de Houston, comemorando como se fosse uma vitória o empate de 1-1 com Portugal na estreia. Os torcedores vibraram com o primeiro ponto e o primeiro gol em uma Copa do Mundo, 52 anos depois da primeira participação. No Mundial de 1974, ainda com o nome antigo, Zaire, foram 3 derrotas, a última delas de 3-0 para o Brasil. Agora, o gol do atacante Wissa, nos acréscimos do primeiro tempo, entrou para a história. Mas foi Portugal quem marcou o primeiro, aos 5 minutos, com João Neves de cabeça. Eleito melhor em campo, o meio-campista lamentou esse tropeço na estreia.
4: Com o gol, relaxámos um pouco com a bola e não tentámos criar mais oportunidades. Isto é uma coisa que foi analisada pelos mísseis. Nós vamos trabalhar e melhorar no treino para o próximo jogo conseguirmos começar da mesma maneira e acabar da mesma maneira.
3: Roberto Martínez, treinador de Portugal, equipe que chegou como uma das favoritas, relativizou o resultado, lembrando de outras edições da Copa.
5: Relembrar no Mundial de Qatar, a Argentina perde contra a Arábia Saudita, depois ganha o Mundial. Em 2010, a Espanha perde contra a Suíça e ganha o Mundial. E esses não foram desempenhos de equipas que podem ser ganhadoras, mas foram. É um processo. Poder dizer de ganhar o Mundial, provavelmente é uma emoção que não ajuda a ganhar jogos. A emoção de ganhar o Mundial não faz parte na fase de grupos.
3: No próximo jogo, no dia 23 de junho, Portugal enfrenta o Uzbequistão. E no dia seguinte, a República Democrática do Congo joga contra o Uruguai. De Houston, no Texas, Elcio Ramalho, Rádio França Internacional.
2: Oito e onze.
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0: Muito bom dia para você, Malu Gaspar.
1: Bom dia, Milton. Bom dia, Cássia. Bom dia para os nossos ouvintes.
2: Bom dia, Malu.
0: O que, que você já apurou em relação a essa nona fase da operação Compliance Zero?
1: Pois é, a gente já sabe que essa operação está mirando o senador Jax Wagner, né? Mas o que eu apurei, gente, é que é o seguinte, há uma série de elementos recolhidos pela Polícia Federal no celular do Daniel Vorcaro e também no material apreendido com o sócio dele, o Augusto Lima, a respeito dessa relação antiga que o senador Jax Wagner tem com o Master, né, que começou lá atrás, quando ele era governador e privatizou a Cesta do Povo, que era um supermercado estatal, que acabou depois dando origem ao Credit Cesta, que se tornou um produto muito importante para os negócios do Master, que faz basicamente crédito consignado e cartão de benefício, se espalhou por todos os estados, já foi inclusive alvo de investigação aqui no Rio de Janeiro também. E o que essas mensagens e todo o material apreendido pela PF mostram, Milton e Cássia, é que o senador Jax Wagner não só recebeu o que a própria Polícia Federal classifica como propina por meio de pagamentos à empresa da sua enteada, Boni Bonilha, que teve contratos com o Master, mas também viajava com frequência nos jatos do Master, do Daniel Vorcaro, mais um na Vorcaro Airlines, né? E recebeu um apartamento de presente em Salvador, avaliado em R$2,5 milhões. Esses são os indícios que a Polícia Federal está apontando na representação feita ao ministro André Mendonça e que levaram a essa ação, que além do Jax Wagner, está também buscando, fazendo buscas e tentando apreensões, né?

0: em locais ligados aos operadores financeiros deles. Muitos desses pagamentos não eram diretos, eram feitos por empresas ligadas àquele ecossistema do Master, que a gente sabe que era bem ramificado, tinha uma teia muito grande de empresas, né? Então, esse é o alvo da operação de hoje, é o que a gente sabe por enquanto.
1: Bom, Malu, e o que nós temos aí é aparentemente um modus operandi que vem se repetindo. Estou dizendo isso porque você estava falando da situação desses recursos que eram encaminhados não diretamente ao Jacques Wagner, né, mas a um familiar. E a gente estava falando mais cedo a respeito daquelas mensagens no celular do Daniel Vorkar, encontradas pela Polícia Federal, em que o presidente da Câmara pede um empréstimo para a empresa da cunhada. Também não era uma coisa diretamente encaminhada para o Hugo Mota.
0: Exatamente, Cássia. Aos poucos a gente vai vendo. Primeiro, constatando que a gente já sabia, né, que o Vocaro ele tinha conexões em todos os partidos, né, não era uma coisa ideológica, era o negócio dele era pragmático, então ele atendia os políticos que o interessavam, né. Nesse caso do Hugo Mota, já é um indício a mais, a somar no, na. Na situação em que a gente vê ali ele reservando voo e hotel para o Hugo Mota e o Ciro Nogueira irem lá para o Gilmar Palusa, aquele evento promovido pelo ministro Gilmar Mendes em Lisboa. Quer dizer, você vê que está tudo conectado, né, Cássia? E aparentemente, no caso do Master, virou um mega banco para atender político também, né? E isso tem sempre contrapartida. É importante que a gente veja que, por exemplo, o presidente da Câmara, Hugo Mota, disse: ah, não tem nenhum problema em viajar no avião do Márcio, que não tem nada a ver, não tem, não é ilegal. Não é ilegal quando você, se você quiser dizer, se você quiser se considerar, ou se para quem acha que é válido, é um empresário dar alguma coisa para um político, mas assim, sempre tem contrapartida, não existe almoço grátis, né? No caso do Ciro Nogueira, que viajou junto com o Hugo Mota e foi alvo da última operação, que mostrou uma série de pagamentos, mesada, uma série de benefícios, viagens e tudo, o retorno foi, por exemplo, havia vários retornos, mas um dos retornos era a apresentação da chamada emenda Master, né, que aumentava a cobertura do FGC, do Fundo Garantidor de Crédito, para investimentos em CDBs de 250 mil para 1 milhão. E aí, Cássio, importante dizer que a apuração da PF de hoje sobre o Jacques Wagner também constatou que o Jacques Wagner ajudou o Master no lobby pela aprovação dessa emenda Master. Então você vai vendo que o negócio ali não era um negócio partidário, era um negócio pragmático para atendimento dos interesses do Master. E todo mundo orbitava ali em torno dele, independentemente do partido, né? A gente sabe que essa ordem do ministro Sandé Mendonça está para ser liberada para o público, né? Vai ser retirado o sigilo, a gente vai poder ver mais detalhes, mas até onde eu consegui saber, são esses os principais indícios. E tem mais uma coisa que eu acho que é importante chamar atenção, o Cássio, que é o seguinte: até agora a gente vinha falando muito de Daniel Vocado, né, que é o centro todo da apuração, é o grande banqueiro e tal. Mas tem esse personagem chamado Augusto Lima, que era o sócio do Vocaro, que não é um personagem desimportante, pelo contrário, é um personagem muito relevante, porque tudo que a gente ouve aí de quem conhecia bem o funcionamento do Márcio e dos investigadores hoje, é que é o seguinte: havia uma espécie de divisão entre os dois no trato com o sistema político. Um cuidava mais do executivo e de autoridades do judiciário, por exemplo, e um ou outro figurão da política, como por exemplo o Ciro Nogueira, que era meio amigo do Vocaro, mas o outro, que era o Augusto Lima, lidava mais diretamente com políticos em geral, com governadores, né, ali na operação sobre o Rio Previdência, do Rio de Janeiro. A gente vê que algumas pessoas falavam direto com o Augusto Lima. Tinha um executivo ligado ao Augusto Lima na Bahia, que lidava com os lobistas ali do Cláudio Castro. Então você vê que tem sim uma organização com atribuições divididas, exatamente como se costuma caracterizar legalmente a organização criminosa. Então, a essa altura, um político como Hugo Mota dizer que não vê nada demais em pegar um avião do Vorkaro para ir num evento em Lisboa promovido pelo ministro Gilmar

0: ou que não tem problema ganhar uma passagem de hotel, é querer tapar sol com a peneira, né? Quero saber quem é que vai acreditar numa coisa dessa.
1: Muito obrigado, Malu, pelas suas informações aqui de uma operação que está em andamento nesse momento, se trazendo aí esses principais personagens desta nova fase em andamento. Lembrando que o Augusto Lima já havia sido preso anteriormente, hoje usa tornozeleira eletrônica, é alvo de busca e apreensão, não é alvo de prisão neste instante. Muito obrigado, bom dia para você.
0: Um abraço, gente. Bom trabalho. Até mais, Malu.
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9: 8h22.
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5: 8 horas 26 minutos, 8h26, aqui na programação da CBN Caruaru. A gente retorna para seguir levando muita informação para você aí do outro lado acompanhando a gente. Olha, o programa Pernambuco na Universidade abriu inscrições para 500 bolsas de estudo no valor mensal de R$500 para estudantes aí do ensino superior no segundo semestre deste ano. É possível se inscrever até o dia 7 de julho. Para concorrer às bolsas de estudo é preciso estar acompanhando ou precisa atender a alguns critérios, como estar matriculado em uma das instituições de ensino superior que participam do programa, ter feito o Enem entre 2009 e 2025 e estar cursando entre o primeiro e o penúltimo período da graduação. O processo seletivo ele é baseado na média das notas obtidas no Enem, observando critérios específicos para cada área de formação. Outros detalhes, inclusive o edital, é muito interessante, muito importante. Você dá uma olhadinha lá no edital, tá certo? Para ver quais são todos os critérios, de que forma você pode se inscrever, para saber se você se encaixa, tudo direitinho. Então você vai acessar prouni.secti.pe.gov.br. prouni.secti.pe.gov.br. 8 horas 28 minutos, 8h28. Aqui na programação da CBN Caruaru. Olha, de acordo com a Agência de Defesa e Fiscalização Agropecuária de Pernambuco, a Adagro, ela vem fazendo um alerta aos produtores rurais sobre o risco sanitário da disseminação de javalis e javaporcos aqui no estado. Segundo a Adagro, gente, os animais podem transmitir doenças que afetam rebanhos comerciais, especialmente o suíno. A criação, reprodução e soltura de javalis e javaporcos no Brasil são proibidas pelo IBAMA devido aos riscos que esses animais representam para a agropecuária, a saúde.

0: saúde animal e o meio ambiente. O Ministério da Agricultura e Pecuária realiza um levantamento do quantitativo dessa população até o dia 30, e aí esse levantamento acontece por meio de um questionário que está disponível lá no site adagro.pe.gov.br, adagro.pe.gov.br. E aí o órgão, né, reforça a participação dos produtores rurais, que é fundamental para prevenir aí a expansão dessas espécies. Então, se você puder aí, agricultor, você produtor, você homem do campo, dá uma acessada, pede para alguém acessar, tá certo? Alguém que, se você não tem domínio completo aí da internet, então você pede para que alguém possa fazer esse acesso para você e, claro, você vai respondendo ao questionário lá, o que for perguntado, tá certo? Acessa adagro.pe.gov.br. 8:30, 8:30 aqui na programação da CBN Caruaru. Eu vou ficando por aqui, mas volto durante a programação com mais informações para você. Segue conosco, bom dia.
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0: 1% na projeção do próprio Banco Central. Ora, regime de metas de inflação é assim: se a inflação está acima da meta, se a projeção está acima da meta, a taxa de juros não pode cair. Mas o Banco Central disse que no trimestre seguinte, que é o primeiro de 2028, a inflação está na meta. Então, tudo bem reduzir a taxa de juros agora. Então, você veja, o Banco Central tem seguidamente adiado, né, o prazo em que ele vai cumprir a meta de inflação de 3%. E isso tem uma explicação, é que há uma incompatibilidade entre a política monetária de restrição, né, de juros altos para restringir a atividade econômica, e a política econômica do próprio governo, que é uma política de estimular a atividade econômica. O governo está despejando um caminhão de dinheiro na economia nesse ano eleitoral, já vinha antes. O governo sistematicamente gasta mais do que arrecada desde o seu primeiro ano e continua gastando mais do que arrecada. Isso vai aumentando a dívida pública, o que aumenta a taxa de juros. Então há uma contradição entre a política econômica e a política que a gente chama de política fiscal, que é a política de controle das contas públicas, que está sendo feita uma política de não controle das contas públicas, isto é, o déficit aumenta sempre e a dívida aumenta. Quanto maior a dívida, maior a taxa de juros. Então, o Banco Central fica numa situação muito difícil, porque ele tem que usar os instrumentos que tem, que balizar a taxa de juros, mas o governo está botando fogo na economia, está acelerando. É aquela velha imagem, né? O Banco Central está botando o pé no breque da economia e o governo está botando o pé no acelerador. E aí não dá certo mesmo, não tem como você atingir a meta de inflação e não tem como reduzir substancialmente a taxa básica de juros, porque mesmo com essa queda para 14,25, ela continua sendo muito alta. Então, enquanto não resolver esse impasse, essa divergência de políticas, a taxa de juros no Brasil continua alta e continua muito alta. Esse é o resultado final de toda essa história. A taxa de juros vai continuar alta e muito alta. Milton e Cássia.
1: Muito obrigado, Sadenberg. Até logo mais, meio-dia.
0: Até mais.
2: Até.
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Quinta-feira, 18 de junho de 2026. O projeto de renegociação das dívidas rurais aprovado pelo Senado terá impacto de 22 bilhões e 400 milhões de reais em 2027. A estimativa é do governo federal. Os benefícios serão destinados a produtores prejudicados por eventos climáticos extremos ou impactos econômicos decorrentes de conflitos geopolíticos internacionais. Como a proposta foi alterada pelos senadores, o texto será analisado novamente na Câmara antes de seguir para a sanção presidencial. 85% dos brasileiros pagam a fatura do cartão de crédito em dia, segundo pesquisa da associação que representa o setor de meios

0: eletrônicos de pagamento. Em dezembro, o índice era de 86%. O pico da série histórica foi em dezembro de 2018, quando chegou a 89%, e o menor percentual foi de 80% em abril de 2014. Ao menos 4 cidades catarinenses registraram temperaturas negativas na madrugada de hoje. A mais baixa foi em Bom Jardim da Serra, onde os termômetros marcaram menos 7,3 graus. Os dados são do órgão que monitora o tempo no estado. Um homem de 24 anos foi preso na cidade do México, acusado de alugar a credencial dele de acesso aos Jogos da Copa do Mundo de 2026, realizados na capital mexicana. Segundo autoridades locais, o suspeito oferecia o documento a terceiros pelas redes sociais. A investigação começou após uma denúncia feita por um representante da organização do torneio. No horário de Brasília, 8h34.
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0: 8h35.
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3: 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Amanhã eu volto com mais um É da Sua Conta.
2: 8h37.
0: Temos informação chegando da capital federal. O ministro Dario Durigan falou a respeito da 9ª fase da Operação Compliance Zero e quem tem as informações é o João Rosa. Bom dia, João.
4: Bom dia, Cássia. Bom dia a todos os nossos ouvintes. O ministro da Fazenda, Dario Durigan, afirmou agora há pouco que confia no senador Jacques Wagner, mas disse que o líder do governo no Senado precisa esclarecer as suspeitas levantadas pela Polícia Federal no caso do Banco Master. A declaração foi dada em entrevista ao portal Metrópolis. Vamos ouvir o que disse o ministro.
5: Eu nunca tive com o Daniel Vorcaro. O ministro Fernando Haddad, inclusive, disse publicamente.

0: que se o Daniel Vorkaro procurou ele e a equipe, incluindo procurou a pessoa errada. Então, assim, eu não tenho profundo conhecimento de nada do que está acontecendo. Sempre disse que espero que a lei seja cumprida, tenho as precauções que a Fazenda pode adotar, adotou para que a gente resguardasse o patrimônio público. E eu confio e gosto muito do Jacques Wagner. Acho que ele tem que ter a oportunidade de se explicar, de se defender, e eu confio que ele vai poder fazer isso.
1: Jacques Wagner está entre os alvos da nona fase da Operação Compliance Zero, deflagrada pela Polícia Federal nesta quinta-feira. A investigação apura possíveis irregularidades envolvendo instituições financeiras e a atuação de agentes públicos. Além do senador, a operação também mira o banqueiro Augusto Ferreira Lima, apontado como aliado do empresário Daniel Vorkaro e ex-dono do Banco Pleno, que foi liquidado pelo Banco Central. Segundo a Polícia Federal, as suspeitas de que Jacques Wagner tenha atuado em favor de propostas de interesse do Banco Master no Congresso Nacional. Entre elas estão mudanças legislativas relacionadas ao crédito consignado e à chamada emenda Master. Em troca, os investigadores apuram agora se o parlamentar teria recebido vantagens indevidas. Por determinação do ministro André Mendonça, que é o relator do caso no Supremo Tribunal Federal, os policiais federais cumprem 18 mandados de busca e apreensão no Distrito Federal, em São Paulo e na Bahia. As investigações seguem em andamento. Eu volto com você, Cássia.
2: Muito obrigada. Esse foi o João Rosa.
3: Nós temos agora 8 horas e 40 minutos. Vamos acionar a Rádio França Internacional. Estamos em contato com a Daniela Franco, que tem informações sobre as primeiras movimentações de navio lá no Estreito de Hormuz. Daniela Franco, bom dia.
4: Olá, Milton. Bom dia para você, para Cássia e aos ouvintes. De fato, a gente tem as primeiras movimentações no Estreito de Hormuz e também muitas críticas aí ao presidente americano Donald Trump, que enfrenta reclamações nos Estados Unidos após a inesperada assinatura ontem à noite em Versalhes, aqui na França, desse protocolo de acordo para colocar um fim à guerra contra o Irã. Até mesmo a Fox News, a emissora preferida do presidente americano, não poupa críticas, dizendo que o compromisso oferece ao Irã enormes vantagens financeiras e não exige o desmantelamento completo da sua infraestrutura nuclear. Trump já reagiu, escreveu hoje cedo na rede social Truth Social que os bobos, segundo suas palavras, que pensam que ele não foi suficientemente duro com o Irã, são invejosos, más pessoas ou estúpidos, diz a mensagem publicada. Por meio desse texto assinado ontem, tanto o Trump quanto o presidente iraniano Massoud Pezeshkian se comprometeram a encerrar as operações militares, inclusive no Líbano. E como você falou, Milton, o compromisso também estabelece o fim do bloqueio americano aos portos iranianos e a reabertura do Estreito de Hormuz, o que, aliás, já está em prática, um primeiro navio de transporte de gás natural com bandeira francesa, atravessou hoje o Estreito de Hormuz. Esse protocolo assinado ontem também estabelece que os Estados Unidos e seus aliados regionais elaborem um plano de 300 bilhões de dólares para a reconstrução do Irã. E Teherã se comprometeu a não adquirir e nem a desenvolver armas nucleares. Uma cerimônia para selar essa assinatura do protocolo de acordo e dar início às discussões técnicas sobre o compromisso está prevista para ocorrer amanhã na Suíça, com a presença do chefe da equipe de negociação iraniana, Mohammed Bagher Ghalibaf, e também do vice-presidente americano, J.D. Vance. Importante lembrar que o texto assinado ontem determina que o acordo final deve ser concluído em um prazo de 60 dias. Milton e Cássia, volto com vocês.
3: Muito obrigado. Essa foi a Daniela Franco, da Rádio França Internacional. A propósito desse assunto, nós vamos entrevistar ainda hoje o embaixador do Brasil no Irã, André Veras Guimarães. 8h42.
2: Vamos agora ao Rio de Janeiro. Temos informação chegando com o Gabriel Freitas, que nos atualiza a respeito da operação que está investigando a ligação de agentes públicos com o crime organizado. Gabriel, bom dia.
5: É, Cássia, bom dia. Olha, agentes do Ministério Público aqui do Rio, da Polícia Civil, deixaram agora há pouco a Assembleia Legislativa do Rio, aqui do lado de fora, de onde eu falo ao vivo, por volta de 8h14, na verdade, de hoje, levando materiais que foram retirados agora de manhã, lá de dentro da Alerj. Eles saíram em duas viaturas. Quem está acompanhando a gente com imagens no Globoplay no YouTube, está vendo os agentes deixando aqui pela porta lateral, na Rua México, aqui no centro do Rio, a sede, né, da Alerj. É uma viatura descaracterizada, outra da Polícia Civil. Os agentes não quiseram

0: falar com a imprensa, eles levaram, né, materiais retirados do gabinete do deputado estadual Val Ceasa, do PRD, que é um dos alvos dessa operação, e também outro alvo, ex-vereador Ulisses Marins. Os dois são investigados por suspeita de envolvimento com o Terceiro Comando Puro, o TCP, né? Ao todo, são 14 mandados de busca e apreensão contra 3 agentes públicos. Ainda não temos o nome desse outro agente público. O terceiro alvo é um ex-assessor parlamentar que hoje trabalha em uma empresa pública de energia. A operação foi determinada pelo Procurador-Geral de Justiça aqui do Rio, Antônio José Campos Moreira. Os mandados foram autorizados pelo órgão especial do Tribunal de Justiça. E segundo o Ministério Público, a principal suspeita é de que esses investigados tenham tentado informações sobre uma operação sigilosa na região de Parada de Lucas, no complexo de Israel, na zona norte aqui do Rio. E essa operação previa a demolição de imóveis usados pela facção criminosa. De acordo com os investigadores, os alvos teriam usado a influência política que eles têm, né, para tentar impedir essa ação. E a justificativa era de que esses imóveis estavam funcionando como espaços de atendimento social. Mas, de acordo com o Ministério Público, isso não correspondia à realidade. A operação policial, inclusive, acabou sendo adiada por conta da influência desses agentes, né? Na Alerj, as buscas aconteceram, portanto, no gabinete do Val Ceasa. Também há mandados lá na Ceasa, em outros endereços aqui da capital e também no Espírito Santo. A Prefeitura do Rio, Cássia, emitiu uma nota agora há pouco informando que o Ulisses Marins não faz parte dos quadros de servidores municipais. Uma primeira nota do Ministério Público dizia que ele era servidor, mas a informação foi retirada nessa nova versão. O Val Ceasa, só para a gente encerrar, é o quarto deputado estadual do Rio alvo de uma operação policial, isso desde setembro do ano passado. Os outros 3, PH Joias, Rodrigo Bacelar e Thiago Rangel, foram até presos. No caso de Val, até agora há apenas mandado de busca e apreensão. A CBN está aguardando um retorno da assessoria do deputado e também está tentando contato com o ex-vereador Ulisses Marins. Cássia.
1: Muito obrigada, Gabriel Freitas.
2: Nós temos agora 8 horas e 45 minutos. Quero compartilhar com você que nos acompanha por todo o Brasil uma novidade na rede CBN de rádio que temos espalhadas por todas as regiões. CBN que agora também está em Parintins, iniciando hoje as suas operações na CBN Parintins no Amazonas. Quem está na região pode nos ouvir pela frequência 97,5 FM. E essa estreia se dá num momento muito especial para aquela região, que nós temos um festival folclórico de Parintins. Como você sabe muito bem, há uma enorme rivalidade entre os dois grupos, né? E de duas cores. E é exatamente por isso que a CBN Parintins traz uma novidade para a própria rede CBN, porque lá nós iremos operar com duas cores também.
1: Opa!
2: E você sabe que tradicionalmente a marca da CBN é em vermelho, vermelho e branco, pois lá em Parintins nós estamos em azul e branco também.
1: Também.
2: É, exatamente, independentemente se você é caprichoso, se você é garantido, você ouve a CBN. Ouve a CBN com o logotipo azul ou ouve a CBN com o logotipo vermelho. O importante é que você fique muito bem informado ao nosso lado na CBN Parintins 97.5 a partir de agora, Cássia Godoy.
1: É, não é à toa que o logotipo azul está mais para o seu lado e o vermelho está mais para o meu lado.
2: Acho isso que você está se referindo na imagem
1: isso
2: que nós estamos reproduzindo lá no YouTube nesse momento. Ou no Globoplay.
1: Uhum.
2: Eu fico do lado azul e você fica do lado vermelho.
1: Exatamente.
2: Eu estou disposto a reivindicar, inclusive, essa mesma prática lá no Rio Grande do Sul.
1: É
2: e
1: mesmo?
2: Você sabe que nós temos CBN no, em Porto Alegre também. Acho que devemos ter uma vermelha e uma azul também. O fato é o seguinte, eu queria deixar um registro que eu considero muito importante, porque a CBN Parintins faz parte da rede amazônica, faz forte investimento no rádio na região norte do país. Recentemente, eu estive em Rondônia, estive em Roraima também, para as inaugurações das emissoras de rádio, e a gente tem uma participação muito forte do rádio naquela região. Em Manaus, Rio Branco, Belém, Macapá, Boa Vista, Porto Velho, Guajará Mirim, e agora também lá em Parintins, que é um trabalho desta parceria do Sistema Globo de Rádio com a rede amazônica, que também é afiliada da TV Globo na região norte do país. Um trabalho muito sério,

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9: 8h52.
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16: Inglaterra 4-2 na Croácia, Gana vencendo por Panamá 1-0. Uzbequistão e Colômbia jogaram também no final do dia. Já bem à noite, quase meia-noite, 3-1 para a Colômbia, vitória dos colombianos. Eu quero...

0: ouvir a sua análise sobre os destaques dessa última rodada.
1: Bom, a primeira rodada termina com a melhor média de gols da Copa do Mundo desde 58. Em 58 foram 3,60, são 3,13 gols, 3,13 de média de gols. Então, começa bem a Copa do Mundo, que pode ser um reflexo da tentativa da FIFA fazer o jogo fluir mais, as regras novas que o Arsene Wenger, o diretor técnico da FIFA, tenta colocar em vigor, de tempo pra, segundos para bater lateral, para bater tiro de meta, menos paralisação. Então tem mais gol. Segundo, o melhor jogo da Copa para mim foi Inglaterra 4, Croácia 2. E a melhor atuação também, os Estados Unidos fizeram a melhor atuação, só que o Paraguai é o adversário mais fraco do que a Croácia. Então eu considero a Inglaterra a melhor atuação dessa primeira rodada. Só que a gente sabe que a primeira rodada não quer dizer necessariamente que vai aparecer o campeão do mundo, né? Lembrando sempre, nas últimas 5 Copas, as 5 que o Brasil perdeu, 11 seleções fizeram 100% de aproveitamento na fase de grupos, nenhuma ganhou a Copa do Mundo. Então, devagar com a dor, pode ser um time que cresça durante a competição. Mas, para mim, Inglaterra e Croácia foi o destaque de ontem. Grande atuação do Harry Kane, grande atuação do Bellingham, do Elliot Anderson. E a Inglaterra mostrou repertório, 2 gols de bola parada, 1 gol de saída de construção desde o goleiro. Um time muito bem montado, muito bem estruturado, que tem dificuldade para ganhar títulos, mas que jogou uma grande partida na estreia da Copa do Mundo.
0: Decepção foi Portugal, né?
1: Foi. E foi o time de tocar demais a bola, o técnico é espanhol, Roberto Martínez, que gosta desse estilo, era o técnico da Bélgica contra o Brasil em 2018, quando o jogo foi até diferente, a Bélgica foi mais vertical contra a seleção brasileira naquele dia na Rússia, mas foi um time que tocou, chutou uma bola no gol, né, que foi o gol do João Neves no comecinho, 7 minutos do primeiro tempo. Portugal fez 1-0, tomou o gol numa jogada de bola parada de jogo aéreo também, no finalzinho, na última bola do primeiro tempo, e não conseguiu reagir. Cristiano Ronaldo mal, Bernardo Silva não foi bem, Bruno Fernandes mais ou menos, Portugal desapontou sim. Eu gostei da Colômbia, e muito do Luiz Dias, que fez um gol, deu um passe para outro gol. A Colômbia jogou uma bela partida contra o Uzbequistão. Os Becks estão falhando.
2: O PVC, amanhã tem jogo da seleção contra o Haiti. Já dá para ter uma escalação provável da seleção?
1: Eu tive uma pista, Cássia. Eu não vou cravar que a escalação vai ser essa, mas aparentemente o Ancelotti vai mudar pouco o time. Deve entrar o Danilo lateral no lugar do Ibanez, como já foi no segundo tempo do jogo contra o Marrocos, e deve entrar o Matheus Cunha. Mas ele trabalhou muito no treino fechado só com as famílias, o Matheus Cunha substituído pelo Endrick. Dessa vez, eu diria que o Endrick vai jogar. Tem chance até de começar a partida, mas a tendência é entrar no segundo tempo no lugar do Rafinha ou do Matheus Cunha, ou de quem não estiver bem. Time provável: Alisson, Danilo, Marquinhos, Gabriel Magalhães e Douglas Santos, Casimiro, Bruno Guimarães, Paquetá, Matheus Cunha, Vinícius e Rafinha.
0: Muito obrigado e um bom dia para você. Até amanhã.
1: Bom dia, Milton. Bom dia, Cássio. Até amanhã.
2: Até amanhã.
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Quinta-feira, 18 de junho de 2026. O senador Jax Wagner, do PT, é um dos alvos da nona fase da Operação Compliance Zero da Polícia Federal. A corporação apura se ele teria atuado em favor de projetos de interesse do Banco Master no Congresso. Em contrapartida, os investigadores suspeitam que o parlamentar tenha recebido vantagens indevidas, como um apartamento e repasses que somariam 3 milhões e meio de reais. O banqueiro Augusto Ferreira Lima também é alvo da operação. A apuração teve início após a análise de mensagens encontradas no celular dele. Os policiais federais cumprem 18 mandados de busca e apreensão em endereços ligados aos suspeitos no Distrito Federal, em São Paulo e na Bahia. A seleção brasileira feminina de vôlei enfrenta a Bélgica em partida válida pela Liga das Nações. A equipe comandada pelo técnico José Roberto Guimarães tem 100% de aproveitamento na competição após 5 jogos. O duelo será realizado em Ankara, na Turquia, a partir das 10 da manhã, pelo horário de Brasília.

0: presidente dos Estados Unidos, Donald Trump, rebateu as críticas sobre o acordo assinado com o Irã. Em mensagem numa rede social, o republicano afirmou que as pessoas que acham que ele não foi duro o suficiente com o Teherã são invejosas ou estúpidas. Horas depois da assinatura do acordo, superpetroleiros começaram a circular pelo Estreito de Hormuz. No horário de Brasília, 9:04.
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0: Ian, hoje quinta-feira, dia 18 de junho de 2026, seja bem-vindo, bem-vinda aos 89,9 do seu rádio com as informações de nossa região. Um abraço para você também que nos acompanha pelas plataformas virtuais. Os trabalhos técnicos são de Nath Alves, a produção de Jaira Lima, Renata Medeiros e Samile Mendes. Bom dia para você, Jaira.
1: Bom dia, Magno. Bom dia a você que está sintonizado na 89,9 FM.
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0: Agora 9h15, no programa de hoje vamos conversar com o vice-coordenador da Câmara Setorial de Gastronomia da ASIC, Jefferson Josias, na pauta movimentação em bares e restaurantes na cidade nesse período de Copa e também de São João.
1: Hoje também é dia de CBN Tecnologia. A nova IA da Samsung vai mudar como você vai cuidar do seu pet.
0: CBN Saúde, vamos falar sobre o Dia Mundial do Orgulho Autista, que é celebrado anualmente hoje, dia 18 de junho, e tem o objetivo de promover a neurodiversidade e também combater o preconceito.
1: Visão empresarial, será que as emoções porque na quinta-feira você não pode se permitir replanejar algumas atividades?
0: Teremos também o jogo limpo, as notícias do esporte. Vamos trazer, portanto, como foi essa primeira rodada da Copa do Mundo, como estão os times de nossa região. Tudo isso a gente vai trazer no nosso programa de hoje. Vamos falar também sobre os destaques do G1 Caruaru e região. São João vai ter delegacias móveis, 46 mil plantões extras de policiais e investimento de 8,3 milhões de reais.
1: Shows de Luan Santana, Wesley Safadão e Murilo Huff, jogos do Brasil e muito mais. O que fazer nesse fim de semana no interior? Daqui a pouquinho a gente conta para você.
0: 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Fábio Gomes já chegou para trazer os destaques do G1 para a gente. Bom dia para você, Fábio.
1: Bom
0: Seja
1: dia,
0: bem-vindo.
1: Fábio.
3: Oi, Magno. Oi, Jaira. Muito bom dia para vocês, meus amigos. Bom dia para todo mundo aí que está acompanhando a gente pela CBN Caruaru. Bom dia para o pessoal da redação, da produção também. E, claro, uma excelente quinta-feira, meus amigos.
0: É isso, Fábio. São João vai ter delegacias móveis e um investimento de mais de 8 milhões de reais para aprimorar o policiamento, né? Terão plantões extras. Tem informação sobre isso no G1 Caruaru e região, Fábio?
3: Tem sim, Magno. Ontem a Secretaria de Defesa Social, a SDS de Pernambuco, realizou nessa coletiva de imprensa informando esses detalhes das ações que estão sendo tomadas para manter o São João de Pernambuco mais seguro. De acordo com a SDS, né, o Estado vai contar com mais de 46 mil plantões extras de policiais e outros profissionais de segurança durante esse período junino. Esse período que a gente fala, ele já começou entre os dias 30 de maio e vai seguir até o dia 29 de junho desse ano. Segundo os dados levantados pela Secretaria, esse investimento é de 8,3 milhões de reais no policiamento e também outros serviços. Dentro dessa coletiva, né, que aconteceu no Recife, a SDS também divulgou que estão previstas, né, delegacias móveis, uso de drones e controle de acesso aos pontos de festa. Essas ações de segurança, elas serão monitoradas pelo centro de comando, pelos centros de comando e controle do Recife, de Caruaru, aqui no Agreste Pernambucano, e também de Petrolina, no Sertão. Esses plantões extras, eles estão divididos, né, de certa forma aqui, que cada polícia, cada órgão, né, de segurança pública, que ele vai ter um grande quantitativo de agentes trabalhando. Com relação à Polícia Militar, segundo os dados divulgados pela SDS, são mais de 35 mil policiais que estarão trabalhando, mais de 3 mil policiais civis, 5.100 bombeiros, 238 da Polícia Científica, entre vários outros. A gente tem esses detalhes aqui com esses números dentro dessa nossa reportagem. Com relação às delegacias, né, na capital vai haver a delegacia do Rio Branco, né, haverá plantão nessa delegacia das 6 horas da noite até as 2 horas da manhã, e com relação a outras cidades, né, vai haver as delegacias móveis que também vão funcionar aqui na nossa região, como por exemplo Arco Verde, tanto no Alto do Moura, como aqui em Caruaru, tanto no Alto do Moura, como também no Pátio de Eventos Luiz Lua Gonzaga, vai ter também delegacia móvel em Arco Verde, Bezerros, Carpina, Gravatá, Petrolina e também Araripina. E com relação a outros detalhes, né, a Secretaria Executiva de Defesa Social, ela falou sobre a importância, né, da população utilizar aquele sistema do alerta celular, que é aquele sistema que as pessoas cadastram o celular e, caso ele seja furtado ou roubado, através de uma abordagem, né, a polícia ela consegue identificar que aquele celular foi fruto, né, de um furto ou de um roubo, e também consegue devolver ele para o seu legítimo dono. A gente tem matéria falando aqui como cadastrar o aparelho, né, nesse sistema do alerta celular, e também outros detalhes sobre essa coletiva que podem ser conferidos aqui no nosso portal, pessoal.
1: Muito bem, agora 9 horas e 19 minutos na Rádio Que Toca Notícia. Tem shows esse fim de semana, Luan Santana, Wesley Safadão, Murilo Rui.

0: como é que está a
1: Exatamente,
0: programação?
1: Jaira. É uma programação bem diversificada, viu? No pátio de eventos aqui, Luiz Lua Gonzaga, né? No São João de Caruaru, tem grandes nomes da música nacional, como, por exemplo, Wesley Safadão, que vai se apresentar nessa sexta-feira. Tem também Luan Santana, Matheus e Cauã. E, claro, a nossa programação aqui da Agenda Cultural, ela se estende por todo o interior do estado, porque outros municípios também vão ter grandes atrações. E, claro, a gente deixa aqui reunido todas elas numa única matéria da nossa Agenda Cultural. A gente vai ter também, além desses shows, vai ter também transmissão do Jogo do Brasil nessa sexta-feira em alguns locais aqui do interior do estado. A gente deixa aqui esses detalhes. Ainda aqui em Caruaru, a gente tem as tradicionais comidas gigantes, né? Que é uma das tradições mais populares aqui do São João de Caruaru. Essas comidas gigantes movimentam bastante os bairros e algumas comunidades aqui da cidade até o mês de julho. E esses eventos, claro, ele celebra, né, pratos típicos da culinária nordestina em versões ampliadas e que reúnem aí grande público, né? Muitas pessoas gostam de conferir, gostam de conhecer, tem aquela curiosidade, né? Com relação às comidas gigantes, hoje acontece o maior bolo de saia do mundo, vai ser lá na cidade de Jardim a partir das 7 horas da noite. Amanhã, sexta-feira, vai ser o maior Romeu e Julieta do mundo no bairro Santa Rosa, o maior pastel gigante no bairro Petrópolis, e no sábado vai ter o maior broa de milho do mundo lá no Divinópolis, a festa do beiju no Jardim Panorama, e no domingo vai ter a festa da macaxeira e o maior cozido de milho do mundo. Com relação ao São João, esse final de semana também tem festa de São João lá em Camucim de São Félix, nossa terrinha, né, Magno? Vai ter, com certeza, vai ter transmissão do Jogo do Brasil na sexta-feira, e no domingo, sítio Palmeira, vai ter Fagner Chagas, Capim com Mel e também Geraldinho Lins. Essa programação, ela se estende por outros municípios aqui do interior do estado. Eu aproveito o espaço bacana aqui da CBN, faço convite para o internauta, para o ouvinte que está acompanhando a gente, a conferir depois essa reportagem completinha aqui no G1 e se programar da melhor forma possível para estar aproveitando o interior de Pernambuco nesse final de semana, pessoal.
2: É isso, forró em Camucim é bom, na área rural ainda mais. A Palmeira, para quem está acompanhando a gente, fica quem vai ali na rodovia entre Saíra e Camucim, antes de chegar em Camucim, pegar a direita, já é ali o sítio Palmeira. Vai ter esse forró que o Fábio falou, portanto, pertinho aqui de Caruaru, essa região que está acompanhando a gente também, certamente alguém vai estar lá, vai ter gente acompanhando esse show. Fábio, ProUni Pernambuco oferece 500 bolsas de estudo no ensino superior, é mais um destaque do G1.
1: Exatamente, Magno, um programa importante, né? O programa Pernambuco da Universidade, o ProUni, abriu as inscrições para 500 bolsas do estudo no valor mensal de R$500 para aqueles estudantes do ensino superior no segundo semestre de 2026. É possível fazer essa inscrição pela internet até o dia 7 de julho. Do total de bolsas ofertadas, 350 são disponibilizadas para estudantes dos cursos das áreas de ciência, tecnologia, engenharia e matemática, e 150 oportunidades para alunos de outras graduações. O dinheiro, ele é repassado diretamente para os beneficiários das contas, né, das contas dos beneficiados, de acordo com o governo de Pernambuco. E aí, para concorrer a essas bolsas de estudo, é preciso estar matriculado em uma das instituições de ensino superior que participam desse programa, ter feito o Exame Nacional do Ensino Médio, o Enem, entre 2009 e 2025, e estar cursando entre o primeiro e o penúltimo período da graduação. Além disso, é preciso atender alguns critérios de rendas estabelecidos pelo edital, que está disponível na internet, e também a gente deixa aqui o hiperlink, essa parte vermelha do texto, onde o leitor pode clicar e ir direto para esse site oficial com o edital. Esse é um dos destaques, pessoal. E além disso, agora pela manhã a gente teve uma operação muito importante que foi realizada em 3 estados. Essa matéria a gente acabou de publicar aqui no G1. Gostaria de dar destaque aqui, né, porque é uma operação que foi realizada, né, contra um esquema criminoso de movimentação bilionária através das bets ilegais. E aí esses mandados foram cumpridos agora de manhã, né? Foram 14 mandados de busca e apreensão nos estados de Pernambuco, Ceará e São Paulo. Até o momento não houve prisões nessa fase. Essa operação, ela foi nomeada de Operação Conto da Sorte e foi deflagrada, né? Foi realizada pelos Ministérios Públicos do Rio Grande do Norte e também de Pernambuco e também pela Receita Federal. O objetivo, de acordo com o Ministério Público do Rio Grande do Norte, é colher provas sobre um esquema de exploração irregular de apostas, né, de cotas fixas e jogos de azar na internet, nessas, né, chamadas bets. Esses crimes investigados são de lavagem de dinheiro, induzimento à especulação, exploração de jogo de azar e loteria não autorizada, associação criminosa e também contra as relações de consumo. A gente tem mais detalhes aqui que estão sendo apurados e também a gente explica já nessa reportagem aqui, pelo que foi divulgado, né, pelo Ministério Público, como esse esquema funcionava. Essa matéria a gente publicou agora há pouco aqui no G1 e eu aproveito esse espaço bacana e faço o convite mais uma vez

0: O internauta, o ouvinte que acompanha a gente, a ficar de olho nesses assuntos, né? Principalmente em época de Copa do Mundo, né? Onde a gente vê aí que existe uma maior tendência, né, das pessoas estarem realizando apostas. A gente fala sobre esse assunto aqui num momento tão importante como esse, né, pessoal?
1: É verdade, Fábio.
2: Obrigado pela participação.
1: Muito obrigada, Fábio. Bom dia, bom trabalho.
0: Obrigado, Magno. Obrigado, Jair. Bom trabalho para vocês também, meus amigos. Bom trabalho aí para todo mundo da redação, da produção da CBN. E, claro, uma excelente quinta-feira aí para o ouvinte, para o internauta que está acompanhando a gente. Pessoal, até amanhã.
1: Até amanhã.
2: Valeu, Fábio. Natália Rodrigues agora chega com os destaques do CNF. Bom dia, Natália.
1: Bom dia, Natália.
3: Muito bom dia a todos na CBN Caruaru. A Autoridade de Concorrência e Mercado do Reino Unido estabeleceu duas novas regras de conduta para serviços de busca do Google. O objetivo é garantir um acordo mais justo para as empresas e aprimorar os serviços de busca do Google no país. A primeira exigência é que o Google melhore a transparência e a imparcialidade na forma como os resultados de pesquisa são classificados. Já a segunda exigência é que o site permita que os usuários transfiram seus dados de pesquisa para terceiros autorizados. E o Senado Federal Brasileiro aprovou nesta quarta-feira o projeto de lei número 4.088 de 2023, que inclui educação política e direitos da cidadania como componente curricular obrigatório da educação básica. A proposta não indica em que anos novos conteúdos serão estudados e qual o perfil dos docentes que ministrarão a disciplina. O projeto altera a Lei de Diretrizes e Bases da Educação Nacional. A lei de 1996 já previa que os currículos da educação infantil, de ensino fundamental e de ensino médio deveriam abranger estudos sobre realidade social e política no Brasil. Eu vou ficando por aqui, Natália Rodrigues, da redação do CNF para a CBN Caruaru.
1: Muito obrigada, Natália, pela sua participação. Agora, 9 horas e 26. Quem também está conosco é o Jessé Arcioli. Bom dia, Jessé.
2: Bom dia, Jessé.
4: Oi, Jaira, Magno, bom dia para vocês, bom dia para o nosso ouvinte na CBN Caruaru. E olha só, a gente está na SEACA, a Central de Abastecimento, para falar sobre algumas mudanças nos preços, nas cotações da semana e do que tem mais chegado, tem mais saído. Esse período junino também tem uma boa saída de alguns produtos. E a gente vai falar sobre o preço principalmente das raízes, né? Macaxeira, inhame, batata doce, que tem sempre uma variação de preço. A gente vai entender como é que está o mercado para esse segmento e também falar sobre o coco seco, o coco que é muito utilizado nas receitas juninas, né, para a produção de alimentos como a pamonha, os bolos, né, diversos alimentos são feitos à base, né, do coco também, e a gente vai falar sobre essa movimentação aqui na SEACA, sobre como é que está a compra desses alimentos e o que é que variou de preço, né? Já que a gente fica sempre nessa expectativa positiva que tenha uma baixa nos preços para que a gente possa consumir mais os alimentos ou até balancear com outros tipos de alimento devido aos preços, né, que variam entre alguns que aumentam, outros que baixam. Então, hoje nós estamos circulando aqui na SEACA e nós vamos mostrar em uma reportagem que você confere no AB2 sobre essa movimentação aqui na SEACA, movimentação financeira que tem a ver com os preços e tudo a ver com a questão, né, das chuvas, né? Se tem muita chuva, pode afetar o preço de um alimento para baixo ou para cima nos valores. Então tudo isso é impactado de acordo com as questões climáticas que a gente vai mostrar também nessa reportagem que estamos preparando. Então, a todos vocês, uma excelente quinta-feira. Todo mundo já na expectativa aí da chegada do final de semana. A gente volta a se encontrar a qualquer momento na programação da CBN. Volto com vocês no...
2: Valeu, Jessé. Um abraço para você. Quem está chegando agora é a Aline Melo com informações. Bom dia, Aline.
1: Bom dia, Aline.
5: Oi, Magno. Oi, Jaira. Muito bom dia para vocês, para todo mundo que nos acompanha aqui na CBN Caruaru. Nossa reportagem está aqui no bairro Luiz Bezerra Torres, especificamente na rua Lotus, porque os moradores nos chamaram afirmando que estão há mais de 20 dias sem água. Eles contam que acionam a Compesa diz que vai mandar água, mas há mais de 20 dias essa água não chega nas torneiras. A gente conversou com muitos dos moradores, eles têm crianças, idosos em casa, as atividades básicas do dia a dia são impedidas, como atividades de higiene mesmo, tomar um banho, lavar roupa, lavar prato, tudo isso fica impedido por conta da falta de água. Na reportagem que vai ao ar hoje no AB1, a gente mostra mais detalhes e faz essa cobrança para que algo seja feito por esses moradores. Volto com vocês aí no estúdio e convido todo mundo a ficar ligado na programação para conferir essa e outras reportagens também.
2: Valeu, valeu. Muito obrigado.

0: Obrigado, Aline, pela participação. Agora 9h29, daqui a pouco a gente tem entrevista com o vice-coordenador da Câmara Setorial de Gastronomia da SIC para falar sobre movimentos em bares e restaurantes, o Jefferson Josias. Você, claro, continua conosco, daqui a pouquinho a gente volta.
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16: A Polícia Civil e o Ministério Público do Rio de Janeiro fazem uma operação contra agentes públicos suspeitos de ligação com o Terceiro Comando Puro. Os alvos são o deputado estadual Val Ceasa, do PRD, o ex-vereador do Rio, Ulisses Marins, do União Brasil, um ex-assessor parlamentar. Os agentes cumprem 14 mandados de busca e apreensão. Segundo a Força-Tarefa, o trio interveio para tentar impedir a demolição do resort do chefe da facção. O CNPJ vai começar a incluir letras, além de números, na identificação de empresas, organizações, produtores rurais, profissionais liberais e outros tipos de pessoa jurídica a partir de julho deste ano. A mudança tem como objetivo ampliar a capacidade do sistema e garantir a continuidade do modelo. Segundo a Receita Federal, o formato atual se aproxima do limite técnico. No total, já foram emitidos mais de 63 milhões de CNPJs. O Rio Grande do Sul registrou o quarto dia seguido com temperaturas negativas e geada. Ao menos duas cidades apresentaram mínimas abaixo de zero. Getúlio Vargas, com menos 1,4 grau, e Vacaria, com menos 1 grau. Os dados são da Climatempo. O fenômeno que chamou a atenção de observadores ao reunir Mercúrio, Júpiter, Vênus e a Lua crescente em uma mesma região do céu poderá ser visto novamente hoje, em diversos pontos do Brasil. A principal diferença em comparação com a noite de ontem é que a Lua estará mais alta no céu e mais afastada dos planetas. O fenômeno poderá ser observado logo após o pôr do Sol, na direção oeste, e sem a necessidade de binóculos ou telescópios. No horário de Brasília, 9h33.

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3: Agora 9 horas e 41 minutos na Rádio Que Toca Notícias. Chega o momento da nossa entrevista, e com a Copa do Mundo e o São João acontecendo praticamente aí ao mesmo tempo, bares e restaurantes de Caruaru vivem um período de intensa movimentação. Para falar sobre os impactos dessa combinação na economia e no setor gastronômico, nós vamos conversar agora com o Jefferson Josias, ele que é vice-coordenador da Câmara Setorial da Gastronomia da SIC. Bom dia, Jefferson, seja bem-vindo.
4: Bom dia.
3: Oi, Jefferson. Nos ouve.
5: Oi.
3: Bom dia.
5: Bom dia, tudo bem?
3: Tudo bem, Jefferson. Queria que você começasse falando pra gente como é que os bares e restaurantes de Caruaru estão conseguindo conciliar essa movimentação toda da Copa do Mundo com o período junino.
5: É, o setor de bares e restaurantes está vivendo um momento muito especial agora em 2026, né? A gente teve aí 3 grandes pontos importantes pra gente, que foi o fechamento de São João, Copa do Mundo e Dia dos Namorados, que já passou, mas foi lendário, foi incrível toda a cidade, né? E aqui em Caruaru, a gente abriu o maior melhor São João do mundo e a expectativa está sendo muito positiva, né? Os restaurantes estão se preparando em torno de 20% e 30% de crescimento do faturamento para isso. E a gente vai somar junto com a Copa, né, essa questão do São João. Então, vai se preparar com telões, com televisões. E quando juntar a Copa, o potencial de crescimento de faturamento aumenta muito.
4: Muito bem. Isso também reflete na contratação de profissionais, na geração de emprego e de renda em nossa região. Que estimativa vocês têm a respeito desse assunto?
5: Isso. A gente vê que a estimativa de novas contratações é de 20% para esse período junino.
3: E os bares costumam criar ações especiais para atrair o público durante essas partidas também, os restaurantes?
5: É, principalmente que vem nessa área de bar, né? A questão da Copa do Mundo, ela pesa muito, né? Restaurantes, em nível geral, nem tanto, né? A gente teve exemplo do Dia dos Namorados, que foi casa lotada em toda a cidade, né? Realmente, do delivery ao salão, foi muito movimentado. Aí, no dia seguinte, foi a estreia do Brasil, já deu aquela queda para quem é de restaurante, mas quem fica na parte dos bares, ele continua muito forte o faturamento.
4: Muito bem, e essa a Copa do Mundo, especificamente, né, deve estender esse bom momento para mesmo depois do São João, né? O Brasil permanecendo, continuando na Copa, todos torcemos para isso, deve aumentar esse período em que vocês acabam lucrando mais, né?
5: Isso, correto. E assim, eu costumo comentar que por mais que acaba o mês de junho e São João, a gente continua tendo um bom faturamento no mês de julho, né? Porque muitas pessoas que estão trabalhando no período junino, vai ser a hora justamente de aproveitar, agora assim, quando passar a parte do trabalho, e descansar um pouco, de curtir um pouco, e muitas vezes aproveita dentro da própria cidade, né? Então, com a Copa, vai intensificar ainda mais esse movimento pós São João.
3: Muito bem, 9 horas e 43 minutos, estamos conversando com Jefferson Josias, ele que é vice-coordenador da Câmara Setorial da Gastronomia da SIC, Associação Comercial e Industrial de Caruaru. Jefferson, como é que a gastronomia local tem aproveitado esse período junino, né, para valorizar ainda mais esses pratos típicos aqui da região? Você também é empresário do setor?
5: Isso. É interessante, Jair, que independente de prato típico ou não,

0: gente vende bem, sabe? Porque vem muito turista para a cidade, né? Então a gente vai se preparando para isso. Aí, pronto, eu mesmo no meu restaurante, a gente já começa trabalhando muito bem a parte de divulgação, com os hotéis, vai intensificando mais isso aí, né? Então quando o turista chega, ele já consegue receber boas indicações e naturalmente surge a venda, surge a compra, sabe?
1: Muito bem.
2: Pois é, e essa Câmara Setorial de Gastronomia da SIC atua de que maneira para incentivar, estimular esse segmento aqui em nossa região, em nossa cidade?
0: Ó, sempre a gente faz algumas reuniões com o pessoal do setor, tanto pessoal de cafeteria, hamburgueria, restaurante de forma geral, faz alguns treinamentos e dessa forma a gente vai melhorando cada vez mais o nosso setor aqui da cidade.
1: Jefferson, e como é que vocês, como empresários, estão lidando com essa questão da logística, de estoque, para um período de alta demanda? Tem que ter uma certa antecedência também?
0: Tem que se preparar bem. Eu lembro que nos meus primeiros anos de hamburgueria aqui na cidade, eu me prejudiquei um pouco, porque era muito novo, não tinha muita noção de como preparar o estoque, né? E algumas vezes tive que correr para Recife para buscar mercadoria lá. Mas o tempo vai passando, a maturidade vem surgindo, né? E a pessoa já começa a enxergar que é necessário assim, fazer um estoque e se preparar para esse período. E eu lembro perfeitamente que no meu primeiro ano, quando começou a faltar mercadoria, a pessoa vai naquela loucura de preparar estoque. Aí quando passou o mês de São João e foi para julho, aí ficou boletos altos, né? E aí depois comecei a enxergar melhor essa situação e quando vai chegando na metade, aí no dia 20 mais ou menos, a gente vai dando uma maneirada no estoque para que não fique pesado para o mês seguinte.
1: Muito bem. 9:46. E a gente sabe que essa época tem sido bastante intensa, né? Para os bares e restaurantes aqui, por conta da Copa, como você falou, teve o Dia dos Namorados também, tem a questão do São João. Quais são os desafios que o setor enfrenta para atender bem o público sem perder a qualidade dos serviços? Porque acaba que sendo uma quantidade muito grande de gente, né? Nos bares, nos restaurantes.
0: Já a gente precisa se preparar, sabe? Porque existe uma certa dificuldade com mão de obra, entendeu? De forma geral, a gente realmente fazer contratações é um pouco difícil. Quando chega esse período junino, o pessoal quer aproveitar bem o São João, então existe mais essa dificuldade. Então, é cultura, sabe? É a cultura local do estabelecimento, do restaurante, de ensinar, de estar junto. Tem aquele ditado que o olho do dono engorda o gado. Eu acho que realmente faz sentido, principalmente nesse período. Tem que estar junto, tem que estar acompanhando, tem que escutar muito o cliente, né? Aqui eu tenho muita prática de ouvir o cliente aqui na loja e para entender os pequenos detalhes, porque nem sempre a gente vai estar acertando, né? Mas com toda certeza não é a intenção da gente errar. Então tem que estar em comunicação constante todos os dias com a equipe para poder fazer o máximo perfeito possível.
1: Muito bem, 9:47, a gente queria agradecer a participação do Jefferson Josias, ele que é vice-coordenador da Câmara Setorial da Gastronomia da SIC aqui conosco hoje, né, Magno?
2: É isso, obrigado Jefferson, um excelente período, né, que é um período de alta para vocês, a gente fica feliz que isso esteja acontecendo, muito obrigado pela entrevista, até uma próxima oportunidade.
1: Até a próxima, Jefferson.
0: Obrigado, Jair, obrigado, Magno.
2: Agora 9:46, 48 na verdade, a gente vai para um rápido intervalo, daqui a pouco a gente volta com outras informações para você que está acompanhando a rádio que toca notícia.
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7: Agora 9:53, a gente traz informação para você que acompanha a rádio no início do programa. O Fábio Gomes trouxe aqui a informação de que a Polícia Federal está realizando uma operação contra bets, contra irregularidades envolvendo empresas de aposta bets, e aí tem mandados aqui em Pernambuco também. Agora a gente traz um detalhamento desse assunto com o repórter Lucas Arruda, que chega para conversar conosco. Lucas, bom dia, seja muito bem-vindo.
8: Bom dia, Lucas.
9: Bom dia, Magno. Bom dia, Jaira. A Receita Federal e o Ministério Público de Pernambuco fazem daqui a pouco uma coletiva de imprensa para justamente detalhar essa operação que apura o funcionamento de 21 empresas de apostas em cota fixa, que são as BETs, que atuam sem autorização da Secretaria de Prêmio e Apostas do Ministério da Fazenda. São 14 mandados de busca e apreensão que foram expedidos contra pessoas físicas e jurídicas nos estados de Pernambuco, do Ceará e São Paulo. Então, essas investigações foram iniciadas a partir da criação pela Prefeitura de Bodó, no Rio Grande do Norte, de uma autarquia que passou a credenciar bets de maneira irregular para dar aparência de legalidade às plataformas de apostas online. Apesar da Lote Seridó, que é o nome dessa empresa, ter encerrado as atividades em outubro do ano passado, as bets seguem ativas e a estimativa é de que a movimentação financeira chegue a quantias bilionárias. Cerca de 63 agentes, incluindo policiais civis e militares dos três estados, estiveram aqui em Pernambuco, nas cidades de Recife, Caruaru e Toritama, em Fortaleza, no Ceará, e no estado de São Paulo, nos municípios de Iguapé e na própria capital paulista. Essa operação é a Conto da Sorte, deflagrada justamente pela Receita Federal, Ministério Público de Pernambuco e Ministério Público do Rio Grande do Norte. E o objetivo principal na operação, nas diligências de hoje, é apreender documentos e outros elementos que auxiliem as investigações. E aí, já era em Magno, informação detalhada pelo Ministério Público antes mesmo da coletiva, é de que esse grupo criou dezenas de bets instituídos.

0: obrigações de pagamento sem capacidade econômica nenhuma que eram repassadas formalmente a terceiros, entre eles parentes dos investigados. E alguns dos sócios eram até mesmo beneficiários do auxílio emergencial. Então, estamos então aguardando essa coletiva às 11 da manhã com mais informações sobre essa operação e, claro, também o que foi apreendido ao longo dessa manhã. Jaira e Magno, perdão.
1: Tudo bem. Muito obrigada, Lucas, pela sua participação aqui conosco.
2: Muito obrigado, portanto, ao Lucas. Essa operação, portanto, que é uma operação da Receita Federal com os Ministérios Públicos do Rio Grande do Norte e de Pernambuco, que tem o apoio das polícias militar e civil. Há pouco eu citei a Polícia Federal, mas na verdade é a Receita Federal quem está fazendo essa operação, e a gente vai trazendo atualizações assim que elas forem repassadas para a imprensa. Isso. Agora são 9h56 da manhã, e aí o Joel Almeida também tem informação para a gente sobre as reportagens que ele está preparando para os nossos telejornais. Joel, bom dia para você.
1: Bom dia, Joel.
3: Oi, Jair. Oi, Magno. Bom dia para vocês. Bom dia também para você que está junto da gente aqui na CBN. Olha só, a gente está produzindo uma reportagem hoje mostrando um programa do governo federal que pretende dar mais incentivo para que a frota de veículos seja atualizada no Brasil. É o Move Brasil. Esse programa, ele tem linhas de créditos diferentes, mas o governo lançou uma recente para incentivar com que as pessoas que sejam motoristas de aplicativo, que sejam taxistas e que façam entregas, possam adquirir um veículo novo. E aí essa linha de veículos, para que a pessoa consiga ter essa facilidade, por exemplo, são veículos automotores que sejam elétricos, que sejam mais sustentáveis, enfim. A gente está trazendo essa reportagem, por exemplo, que alguns especialistas dizem que essa linha de crédito pode ter um desconto de até 17 mil reais em alguns veículos. E aí já chama a atenção, porque é uma facilidade maior para que essas pessoas consigam trocar ou comprar um veículo novo, tendo em vista que tem muito motorista de aplicativo que não tem um veículo próprio, que ele aluga em locadoras ou de terceiros, por exemplo. E aí alguns outros especialistas dão dicas para que as pessoas elas consigam financiar esse veículo com essas taxas, né? Mas tem requisitos prévios. Quais são esses requisitos? Ter ali pelo menos 100 corridas nessa plataforma de aplicativos e estar um ano ali trabalhando, fazendo esse serviço. Esse é um dos critérios. A gente vai trazer os outros e vai mostrar também as dicas para que essa pessoa ela consiga passar pelo crivo do banco, né? Mostre que a pessoa tem capacidade de pagamento, cuidado, score de crédito, não ficar devendo, ficar atento ao comprometimento da renda, porque não é porque você ganha um salário que você pode conseguir, né, pagar por esse carro, por esse veículo. Aí os especialistas dão algumas dicas específicas em relação a isso e também como organizar esses comprovantes para apresentar ao banco mesmo sem ter um contra-cheque. A gente vai explicar tudo para vocês nessa reportagem, então já convido. A gente hoje tem o AB1 de 11h45, o AB2 por volta de 7 horas da noite. Você vai ficar sempre atualizado com essas e outras reportagens, tá bom? Eu volto com vocês.
1: Valeu, Joel. Muito obrigada pela sua participação. Agora 9 horas e 58 minutos na Rádio Que Toca Notícia. A gente vai para um rápido intervalo. Na sequência tem repórter CBN. Não saia daí, a gente volta já já.
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6: Quinta-feira, 18 de junho de 2026. O presidente do PT, Edinho Silva, defendeu o senador Jax Wagner e disse acreditar que ele vai comprovar a inocência. O dirigente também afirmou que a sociedade tem direito de saber a verdade e que os crimes cometidos precisam ser apurados e os responsáveis penalizados. Jax Wagner é alvo da nona fase da Operação Compliance Zero da Polícia Federal. A corporação apura se ele teria atuado em favor de projetos de interesse do Banco Master no Congresso. Em contrapartida, os investigadores suspeitam que o parlamentar tenha recebido vantagens indevidas, como um apartamento e repasses que somariam R$ 3,5 milhões. Ao menos 4 cidades catarinenses registraram temperaturas negativas na madrugada de hoje. A mais baixa foi em Bom Jardim da Serra, onde os termômetros marcaram menos 7,3 graus. Os dados são do órgão que monitora o tempo no estado. 4 jogos abrem hoje a segunda rodada da fase de grupos da Copa do Mundo. Pelo Grupo A, a República Tcheca enfrenta a África do Sul à 1 da tarde. Pela mesma chave, o México recebe a Coreia do Sul às 10 da noite. Pelo Grupo B, a Suíça pega a Bósnia às 4 da tarde. Canadá e Catar entram em campo às 7 da noite. No horário de Brasília, 10:03.
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7: Agora 10 da manhã, 4 minutos, momento da gente conferir os destaques do AB1 de logo mais com Almir Villanova. Bom dia para você, Almir.
8: Bom dia, Almir.
9: Oi, Magno Endel, bom dia para você. Bom dia para você, Jair Lima, praticamente uma europeia, né? Aí toda casalhada, vou te contar uma coisa,
8: hein? É o frio de Nati Alves. Nati, ele capricha, devia morar no iglu, né? Porque ele gosta de uma temperatura bem baixa aqui no estúdio, e o estúdio é pequenininho, e ainda tá frio lá fora, né? Mas ele Nath, você tem couro de sapo, hein?
9: Pois é, tá vendo aí? Tudo bem.
8: Ele esquece cearense. Ele é um cearense diferenciado, é um cearense meio europeu, entendeu? Então eu tô com a garganta um pouco ruim, aí pra não ficar pior, eu vim assim, toda empacotadinha, toda elegante.
9: Muito bem, toda elegante. Gostasse? Muito, né? Claro, impecável, como sempre.

0: Então, muito bom dia.
1: Bom dia,
0: Nath Alves também. Bom dia, turma toda que acompanha a programação da CBN. É isso, a gente está preparando aqui o AB1 dessa quinta-feira. Quinta-feira é dia do consultório, é dia do AB Saúde. E hoje a gente vai falar sobre câncer de pele. Falando sobre esse período mais frio, né, assim que fica, a gente tem a possibilidade de ter mais contato, né, com esse período mais, digamos, que requer esse tipo de elegância de Jaira Lima ou bastante agasalho, como é o meu caso, porque não tem agasalho que me deixa elegante, não tem jeito, quem é elegante nasce assim, né? Então a gente vai se virando como pode e vai procurando aí aquecimento. Então, o que é que acontece em relação a isso? Os especialistas chamam a atenção, sobretudo na área de dermatologia, né, por conta das questões dos raios solares. Ou seja, a gente tem uma impressão geral de que a gente precisa usar o protetor quando a gente fica super exposto ao sol. Muita gente que trabalha circulando pela cidade, né, no dia a dia, enfim, faz uso do protetor durante o verão, naquelas estações mais quentes. Mas quando chega esse período mais frio, há quem relaxe um pouquinho mais, porque o sol não está tão intenso, enfim. Mas os especialistas dizem que a gente tem que manter esses cuidados, né? Porque mesmo a sombra, a gente pode receber a força dos raios solares. Então, de alguma forma, é bom a gente se cuidar e entender melhor que tipo de procedimento que é que a gente deve fazer no dia a dia para evitar complicações na pele, né? A exemplo do surgimento de casos de câncer. Então a gente vai levar todas as perguntas que a gente anda recebendo desde ontem, né, das telespectadoras, dos telespectadores, para o nosso consultório hoje. Joel Almeida vai levar essas perguntas e a gente vai conferir todas as respostas e as devidas orientações a respeito de sintomas, diagnóstico, tratamento, enfim, tudo isso lá no AB Saúde. A gente também vai trazer parte da movimentação lá no Parque 18 de Maio, tem a Feira da Moda, as duas últimas edições antes do dia de São João, propriamente dito, né? Semana que vem. Então a gente vai mostrar a movimentação hoje por lá, no Parque 18 de Maio, para saber como é que está a procura pelas roupas também, para esses festejos juninos. Tudo ao vivo, a gente vai circular por lá. E por falar no Parque 18 de Maio, é claro, a gente também vai dar um pulinho ali na Feira do Milho. Afinal de contas, é um ingrediente fundamental para as comidas típicas, né? Para tantos pratos que são saborosos e que a gente gosta muito. Esses pratos saborosos fazem parte da nossa cultura, do nosso comportamento o ano inteiro, claro, mas é importante saber como é que estão os preços, como é que está a movimentação, para ajudar a dona de casa que, acompanhando o AB1, vai saber como é que está custando aí, por exemplo, quanto é que está custando a mão de milho, não é, para preparar essas delícias juninas que a gente tanto gosta. Então, são alguns dos assuntos. Depois de 11h45 a gente se encontra e até a 1 da tarde tem muita informação na telinha da Asa Branca. É isso, pessoal.
1: Valeu, Almir.
2: Muito obrigado pela você. Sua
0: participação. Valeu. Na passarela Jaira Lima, nos microfones Magno Mendel.
2: Boa.
0: Valeu.
2: Valeu, Almir. Um abraço. Agora 10h08.
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2: Gostinho de São João. Broa de milho. Comece misturando o fubá, a farinha de trigo, o açúcar, o fermento e uma pitada de sal. Depois acrescente os ovos e a manteiga. Mexa bem até formar uma massa macia e lisinha. Agora é só pegar pequenas porções e modelar as broas com as mãos. Coloque numa assadeira deixando um espaço entre elas e finalize pincelando ovos por cima. Leve ao forno pré-aquecido por aproximadamente 20 minutos. Uma receita simples, gostosa e perfeita para curtir o São João. 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
3: O mês de junho é sinônimo de alegria, milho cozido, muito forró e as tradicionais fogueiras e fogos de artifício. Mas para que a festa não termine em tragédia, a palavra de ordem neste São João é prevenção. Durante a festa junina, a Sociedade Brasileira de Queimaduras e o Ministério da Saúde alertam para um número expressivo no número de internações devido ao uso de fogos de artifício, fogueiras e líquidos quentes. No período de junho, o Hospital da Restauração, no Recife, chega a registrar um aumento de 25% nos atendimentos de vítimas de queimaduras. Para o ortopedista especialista em mão e punho, Dr. Leonardo Pinheiro, em caso de acidentes com fogos e fogueiras, as primeiras atitudes são cruciais para conter o avanço da lesão e evitar sequelas.
4: A primeira providência deve ser, claro, remover a pessoa daquela situação de perigo e retirar de contato com o corpo qualquer objeto que possa estar quente ou mesmo ainda em chamas, como uma roupa, uma camisa ou até um anel que esteja no dedo ali, que for possível retirar, já que a gente sabe que vai acontecer o edema, vai inchar e vai ser mais difícil retirar depois, né? E esfriar o local, né? O ideal seria ser feito com água gelada, mas como nem sempre é possível, água corrente é indicado. Pode ser colocado gelo no local ou até com mais facilidade um pano, uma toalha molhada, úmida na região. Então não hesite, leve quem se queimou até um pronto-socorro.
3: Para quem não abre mão de soltar fogos de artifício, Dr. Leonardo Pinheiro elenca cuidados fundamentais para proteger as mãos e a vida durante as celebrações, reforçando que a procedência e o comportamento são os fatores decisivos para evitar tragédias.
4: Primeiro alerta, não solte fogos. E se conselho não puder ser seguido, bom, que faça com segurança. Os fogos de artifício, todos eles vêm com a possibilidade do empilhamento, de você colocar mais de um rojão daquele, um dentro do outro, para que aquilo possa ser soltado com mais distância do seu corpo. Aquele tipo de fogos, ele pode falhar, ele pode estourar na base, então nunca solte o fogo que vai sair. Você vai ter que colocar dois ou três pelo menos embaixo, com medida de segurança, tá? Os fogos de as bombinhas, aqueles que tem que acender pavio e vai explodir, quanto mais distante você fizer de você, melhor. Evite segurar, e se tiver que segurar, que seja por breves momentos, né? Nunca reacenda o fogos, a bombinha que falhou. Procure fogos de boa qualidade, revendedores certificados com vistoria de bombeiros. E, por incrível que pareça, os fogos de boa qualidade vêm com instruções. Leia-as e nem sempre parece óbvio a maneira de soltá-los.
3: O segredo para um São João inesquecível está no cuidado imediato e, acima de tudo, no bom senso. Não deixe que uma brincadeira ou um segundo de descuido estraguem a sua festa. Cuidar de você e de quem você ama é a melhor forma de manter viva a nossa tradição. Reportagem Antônio Marcos.
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2: Agora 10 horas e 22 minutos na Rádio Que Toca Notícia. Chegou o momento do CBN Saúde. E hoje, dia 18 de junho, é celebrado o Dia Mundial do Orgulho Autista, uma data que busca promover o respeito, a inclusão e a valorização das pessoas autistas, destacando suas potencialidades e combatendo preconceitos. Para falar sobre esse tema, nós vamos conversar agora com a psicóloga especialista na área, a doutora Frínia Andrade, ela que é psicóloga, especialista em transtorno do espectro autista, TEA, em análise do comportamento aplicada, e é diretora do Instituto Dimitri Andrade e do Instituto Davi Andrade, e mãe atípica. Doutora, seja bem-vinda, bom dia.
3: Bom dia.
4: Bom dia, pessoal, bom dia, Jária, bom dia, Magna, é um prazer estar aqui com vocês.
2: Prazer é todo nosso de poder conversar com a senhora aqui através de vídeo também. O pessoal que nos acompanha pelas nossas plataformas digitais, pelo YouTube da Rádio CBN, pode conferir aqui a nossa entrevista. Doutor, o que é que representa o Dia Mundial do Orgulho Autista e qual a importância dessa data?
4: A importância dessa data, como você bem pontuou, ela é focada na identidade da pessoa autista. E quando a gente pensa no autismo, é preciso que a gente lembre que a gente está falando de níveis de suporte diferentes. Então, esse dia 18, ele foi buscado pelos autistas nível 1 de suporte, com o objetivo de reforçar que o autismo não é uma doença, pela concretização dos direitos da pessoa autista, e celebrar a neurodivergência, né? E também buscar uma inclusão real. Então, essa data foi pensada pelas pessoas autistas de alto funcionamento, né? Que a gente conhece como autistas nível 1 de suporte, que tem ali a sua comunicação preservada, sua cognição totalmente preservada, que em sua grande maioria podem ter habilidades cognitivas e traços de gênio, né, de uma capacidade muito grande, de um conhecimento específico, diferente do dia 2 de abril, que é focado na disseminação

0: da informação médica, o 18 de junho vem com essa bandeira de que, olha, nós temos o diagnóstico de autismo, mas nós não somos menos capazes por causa disso. Nós temos nossas potencialidades e a gente está aqui para contribuir com a sociedade.
1: Muito bem. E ele ocorre também um mês que, para a gente aqui, é um mês de muita festa, de muita celebração. Temos festas juninas muito grandes aqui em Caruaru, por exemplo, em toda a região, todo o Nordeste. E é importante que a gente fale também sobre a inclusão e sobre os cuidados necessários, né? Eu vejo muito, por exemplo, vídeos e também orientações sobre como evitar, por exemplo, fogos de artifício nessa época do ano, muito barulho também, que isso aí pode gerar também um problema, né? Eu gostaria de entender um pouco mais sobre esse assunto, doutora.
0: Magno, alguns autistas são extremamente impactados por questões sensoriais. Barulho, cheiro, multidões, isso pode levar a pessoa a ter um quadro de desorganização comportamental. Então, o autista, ele precisa de previsibilidade. Então, a gente está no mês festeiro, a gente tem uma combinação também com a Copa do Mundo. Então, há uma mudança de rotina, ou seja, eles que são apegados à rotina, à busca pelo controle, saber o que vai acontecer. Nós temos também, nós que não somos neurodivergentes, temos também, né? Quando a gente tem ali uma agenda, só que a gente já está preparado. E se durante um jogo da Copa houver uma explosão de um fogos de artifício, pode nos incomodar, mas não vai nos desestabilizar. E eles são desestabilizados, principalmente as crianças e esse grupo que tem esse impacto maior sensorial. Então, o ideal, não só pelos autistas, pelos idosos, pelas pessoas que se encontram no leito do hospital e também pelos animais, a gente educar, psicoeducar a população para o não uso desses fogos. E então, a família, para preparar esse sujeito, ela tem que proporcionar experiências concretas através de informação, por imagem, por som, dizer para o filho ou até mesmo para o colega, olha, vai ter essa mudança na programação. Quanto mais informação a gente dá, quanto mais estrutura a gente der dessas mudanças que podem haver, menor é o impacto. Agora, tem aquelas pessoas autistas que realmente elas vão precisar sair daquele ambiente, não participar, ficar mesmo num quarto, porque ficam extremamente desorganizadas e por não ter essa habilidade de controle de emoções, ela pode migrar para comportamentos primitivos, como quadro hétero ou autolesivo.
2: Ô, doutora, e como é que a sociedade pode contribuir de uma forma geral para um ambiente mais acolhedor, para atender, para receber essas pessoas autistas? Independente desse período junino de fogos, de barulho, de que forma?
0: Eles podem buscar informação. Acho que a gente está aqui, né, numa rádio com alcance imenso, que é a CBN Caruaru. Então, buscar entender a diferença, educar os seus filhos para conviver com a diferença. Não ter uma atitude de julgar, de olhar. Quando você vê uma mãe no shopping com um filho numa crise de birra, se você não pode ajudar, não fique ali fazendo caras e bocas para aquela mãe, porque ela já está num sofrimento psicológico agudo. E essa invalidação, essa crítica que se dá através do olhar, ela é muito mais violenta. A gente escuta esse relato das mães atípicas, dos pais atípicos e dos próprios autistas, que são verbais, que isso dói muito mais do que qualquer outra coisa, esse processo de exclusão. Então, procurar entender e conviver com a diferença de forma amistosa, respeitosa e impacta.
1: Muito bem, agora são 10 da manhã, 30 minutos. Nós gostaríamos de agradecer a nossa entrevistada, a doutora Frine Andrade, por falar conosco sobre esse tema. Muito obrigado, até uma próxima oportunidade,
2: muito
1: doutora.
2: Muito obrigada, até a próxima.
0: Magno Jair, muito obrigada.

0: e todos os ouvintes também.
1: É isso. Agora, 10h30, vamos ao repórter CBN.
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0: quarta-feira, 18 de junho de 2026. O Ministério da Educação adiou o prazo para pagamento das inscrições do Enem 2026. Agora é possível pagar a taxa de R$ 85,00 até 22 de junho. O valor pode ser pago por boleto gerado na página do participante, por Pix e cartão de crédito ou débito. Quem não tiver direito à isenção deve pagar até o fim do prazo ou terá a inscrição cancelada. O árbitro brasileiro Rafael Claus foi escalado pela FIFA para apitar o confronto entre Espanha e Arábia Saudita. O duelo é válido pela segunda rodada do Grupo H da Copa do Mundo de 2026. O jogo será realizado no domingo, em Atlanta, nos Estados Unidos. Os assistentes também são brasileiros, Danilo Manes e Rodrigo Figueiredo. Um ataque de drones ucranianos atingiu a refinaria de petróleo de Moscou nesta quinta-feira. Esse é o segundo ataque ao local nessa semana. Na terça-feira, a refinaria foi alvo de uma ofensiva que causou danos generalizados às instalações de energia russas. Segundo a Rússia, o sistema de defesa aérea destruiu 555 drones no país. Kiev também foi atingida por mísseis russos. E os Emirados Árabes Unidos proibiram crianças menores de 15 anos de criar, usar ou operar contas pessoais em redes sociais. O país é a primeira nação árabe a adotar medidas para evitar o uso das plataformas por jovens. As regras ainda exigem que as empresas implementem medidas robustas de verificação de idade. No horário de Brasília, 10 horas e 34 minutos.
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1: Agora 10 da manhã, 35 minutos, Luciano Salamacho chega para trazer mais uma colaboração a respeito do universo corporativo.
2: Quando chega quinta-feira e a gente percebe que alguns projetos não foram desenvolvidos, temos literalmente dois caminhos a seguir. O primeiro é colocar mais ritmo e recuperar o tempo perdido para que efetivamente naquela semana o objetivo seja cumprido. Mas tem gente que, ao contrário, na quinta-feira percebe que o melhor é desistir e programar que a partir da outra segunda você efetivamente vai pegar firme, vai pegar com literalmente dedicação naquela atividade. Um exemplo extremamente prático é o exemplo do regime pessoal. Você diz o seguinte: na próxima segunda-feira eu começo para valer o meu regime porque eu estou sofrendo demais e eu preciso me permitir um pouquinho de relaxamento. Perceba, quinta-feira é um dia decisivo. É um dia em que você ou escolhe empurrar com a barriga ou escolhe recuperar o tempo perdido e terminar as coisas. E a minha sugestão é justamente essa. Quinta-feira é pouca decisão e muita ação. Pare de querer analisar as coisas e passe a executar aquilo que você já analisou e decidiu. Você só tem mais hoje e amanhã para concluir os seus objetivos da semana. E se ficar perdendo tempo falando sobre isso ou aquilo, tenha certeza. Ao final, vai acabar analisando mais algumas vezes e decidindo pela mesma condição, pela mesma ação que você já poderia ter realizado hoje. Resumindo, não deixe para amanhã, para sexta-feira, o que você pode concluir hoje achando que amanhã haverá tempo possível. Afinal, se você levou a semana inteira para começar a agir, não pense que amanhã o dia terá 48 horas e será possível terminar tudo. Para a coluna Visão Empresarial, Luciano Salamacha.

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3: Acontece nesta quinta aqui no Marco Zero de Caruaru mais uma edição da Feira de Adoção Meu Amigão. A iniciativa acontece das 9 da manhã às 2 da tarde e busca aproximar cães e gatos resgatados de pessoas interessadas em oferecer um lar seguro com carinho e responsabilidade. Segundo a Secretaria de Sustentabilidade e Bem-Estar Animal, todos os pets adotados terão a castração assegurada, contribuindo para a promoção da saúde dos animais, o bem-estar e o controle responsável da população de cães e gatos. Para realizar a adoção, é necessário ser maior de 18 anos e apresentar documento oficial com foto, CPF e comprovante de residência atualizado. Além da documentação, os interessados passarão por uma entrevista e deverão assinar um termo de responsabilidade, reforçando o compromisso com os cuidados permanentes que os animais precisam. Erison Vaz, para a CBN Caruaru.
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4: Agora 10 da manhã, 43 minutos, vamos falar sobre futebol. O Ebert Ramos chega para falar conosco. Fechou a primeira rodada da Copa do Mundo, Ebert. O que é que você traz como destaque? Foi vozinha mesmo, até agora vozinha é o nome da Copa do Mundo que a gente tá vendo aí do Canadá, Estados Unidos e México. E o que esperar dessa próxima rodada, hein, Ebert? Bom dia para você.
5: Bom dia, Ebert.
6: Bom dia, Magno. Bom dia, Jaira. Bom dia a todo mundo que acompanha a CBN Caruaru. O Magno falou do vozinha, né, goleiro da seleção de Cabo Verde. Ele, de fato, foi o destaque, talvez, do jogo mais surpreendente dessa Copa do Mundo até aqui. Cabo Verde fazendo a estreia em Copas, jogando contra a Espanha, que para mim era favorita para a Copa do Mundo. Agora eu já não tenho tanta certeza se a Espanha é de fato a melhor seleção, embora tenha um elenco muito forte e recentemente tenha conquistado títulos, chegado em finais, enfim. Mas, sem dúvida, o Vozinha é um dos protagonistas dessa primeira rodada de Copa do Mundo. Se a gente fizer um apanhado da competição, a gente vai citar aqui a quantidade de jogos que surpreenderam, principalmente quem não acompanha seleções menos badaladas. Então, é claro que o jogo Brasil e Marrocos, muitos brasileiros acompanharam, né, e ficaram revoltados com o empate da seleção, um desempenho bem abaixo. Eu acho que mais do que o resultado, o desempenho, a forma como jogou a seleção brasileira contra Marrocos foi que deixou o torcedor na bronca. Só que quando a gente olha, essa primeira rodada foi marcada por vários outros jogos em que seleções favoritas tiveram dificuldade para conseguir bons resultados ou até nem conseguiram esses resultados. Já citei aqui o empate Espanha e Cabo Verde 0-0, mas tivemos também outros jogos. Ontem mesmo tivemos ali Portugal empatando com o Congo por 1-1. Também foi uma zebra danada, Portugal e Congo 1-1. O próprio duelo do mesmo grupo de Portugal, Colômbia e Uzbequistão, participando da Copa pela primeira vez, e a Colômbia teve dificuldade para ganhar do Uzbequistão, acabou no fim aumentando a vantagem, no último lance marcando o terceiro gol. O placar pode enganar um pouco, mas foi um duelo complicado para a equipe da Colômbia. Tivemos outros resultados também surpreendentes. O Uruguai empatou com a Arábia Saudita, né?

e não acompanha tanto, de repente não acompanha a Liga Saudita, imaginou que foi uma baita zebra. Uruguai e Arábia Saudita, Bélgica e Egito, também 1-1. Então tivemos vários resultados que surpreenderam muita gente. E agora a expectativa para a segunda rodada é que os times que têm mais camisa, os times que chegam com uma certa pressão, eles possam dar uma resposta. Então eu estou muito curioso para analisar como é que vai ser Brasil e Haiti amanhã, porque Carlo Ancelotti deve mexer na seleção. As últimas informações dão conta que Danilo treinou como titular na lateral direita, no lugar de Ibanhas, e Luiz Henrique treinou como titular no lugar de Rafinha. Esses dois treinaram como titulares e devem ser titulares amanhã. Estou falando de Danilo, lateral direito, no lugar de Ibanhas, e Luiz Henrique no lugar de Rafinha. Muita gente estava na dúvida sobre Casemiro. Casemiro, que jogou muito mal, saiu no intervalo da partida contra o Marrocos. A princípio, Casemiro titular contra o Haiti. Casemiro deve permanecer ali na equipe principal, assim como Vini Júnior, Igor Thiago também. Em determinado momento do treino, o Carlo Ancelotti teria testado ali uma formação com Gabriel Martinelli, Endrick, mas a tendência, até pela maior parte do treinamento, é que as mudanças da seleção sejam Danilo e Luiz Henrique, a entrada deles, saída de Ibanhas e Rafinha. E tem uma outra questão, e aí não seria opção técnica, seria uma questão física. O Gabriel Magalhães está sentindo dores na coxa. Não é nada grave, é mais um desgaste muscular de um jogador que atuou durante a temporada inteira, que foi titular durante o campeonato inglês, que foi titular durante uma campanha de vice-campeonato ali da Liga dos Campeões da Europa. O Gabriel Magalhães está com uma fadiga muscular na coxa e está reclamando dessas dores. De repente pode ser poupado nesse duelo contra o Haiti. Ele é titular, um jogador de confiança do Carlo Ancelotti, mas pode ser poupado no duelo contra o Haiti. Nesse caso, existe a possibilidade de Léo Pereira, zagueiro do Flamengo. Portanto, repito, Danilo e Luiz Henrique praticamente certos como novidades na equipe titular, e Léo Pereira pode acabar com uma vaga se o Gabriel Magalhães for poupado. Mas, para além do jogo do Brasil de amanhã, temos também a Espanha jogando contra a Arábia Saudita no domingo, Uruguai enfrentando Cabo Verde. Qual vai ser a postura de Cabo Verde? Vai se jogar para cima do Uruguai? Se ganha do Uruguai, fica praticamente classificada a seleção do Cabo Verde. Uruguai, como é que vai jogar? Vai ser o time do primeiro tempo contra a Arábia Saudita, que foi muito mal, ou o time do segundo tempo, que merecia ter virado o jogo? Bélgica e Irã. Temos outros duelos aqui interessantes. Equador, que na minha visão fez uma eliminatória muito boa para a Copa do Mundo, mas jogou mal demais contra a Costa do Marfim e perdeu. O Equador vai pegar Curaçao. Como é que o Equador vai se comportar, né? Vai conseguir vencer com larga margem de gols? O saldo de gols pode ser determinante nesse grupo, pensando em uma segunda vaga, já que a Alemanha é muito acima dos outros times. Enfim, o Paraguai, que é uma seleção que eu cotava como uma das classificadas para a segunda fase, pega a Turquia, um jogo duríssimo, e pega a Turquia num cenário que a Turquia perdeu o primeiro jogo para a Austrália, foi uma zebra, e Paraguai perdeu para os Estados Unidos, não foi necessariamente uma zebra, mas da forma que foi, vexatório, 4-1 para os Estados Unidos, que dominaram do minuto 1 ao minuto 90 a seleção do Paraguai. Então, são algumas seleções que ficaram devendo na primeira fase e que agora, a partir de hoje, temos aí a segunda rodada, né? Ficaram devendo na primeira rodada e agora, a partir da segunda rodada, precisam dar essa resposta. Copa do Mundo é um torneio curto. A primeira fase tem apenas 3 rodadas. Já terminou a primeira, agora estamos na segunda e, claro, com um olho, uma atenção mais especial em relação à seleção brasileira, que, repito aqui, o empate entre Brasil e Marrocos cada vez mais fica normal quando nós vemos o nível de equilíbrio entre outras seleções. Mas o desempenho do Brasil é que não foi normal. A forma como o Brasil jogou é que é passível de críticas e vários jogadores muito abaixo. E o Carlo Ancelotti vai tentar corrigir isso para amanhã. Para quem tem dúvida ainda sobre Neymar, Neymar voltou a participar de uma parte do treino com bola. Não participou integralmente do treino, está fora do jogo amanhã. Talvez vá ao banco de reservas, acompanhar.

0: Reforços anunciados pela Patativa, já tem matéria lá no Globo Esporte Caruaru e região, trazendo esses nomes, um panorama, um pouquinho de cada um, onde joga, de onde veio, quantos gols fez, para a torcida do Central ficar ligado. No Maguari, clima de explicações, porque o Maguari vai mandar um duelo eliminatório pela Série D do Campeonato Brasileiro fora de Bonito. Maguari de Bonito não vai jogar aqui no Agreste, vai jogar na Arena de Pernambuco, e o clube emitiu um comunicado explicando o porquê dessa situação, o porquê dessa escolha. Também está lá no GE Caruaru e região, completinho para todo mundo conferir. E hoje, pela Série B, temos um duelo envolvendo a equipe pernambucana. O Sport joga contra o Atlético Goianiense. O Sport que na última rodada a torcida ficou na bronca, porque o Sport teve um jogador a mais, poderia ter vencido o jogo, acabou empatando por 0-0 com o São Bernardo e agora joga em casa contra o Atlético Goianiense. Atlético Goianiense está ali na metade da tabela, na metade de baixo da tabela. É uma possibilidade real do Sport vencer e colar ali nos líderes, voltar a brigar pela liderança da Série B. Sport que está na parte de cima da tabela, que faz uma boa competição e que precisa agora conseguir uma vitória, ainda mais aproveitando o fator casa. A expectativa de público é baixa, né? Clima de Copa do Mundo, muitos campeonatos parados, mas o torcedor que estiver na Ilha do Retiro deve fazer uma grande festa para apoiar o Sport. Sport jogando hoje sem o Cleison, que ainda está em recuperação de lesão. O atacante Cleison está fora e o lateral direito Madson está suspenso, terceiro cartão amarelo, não joga contra o Atlético Goianiense. Tem dois jogadores pendurados que não podem tomar cartão, senão serão desfalques para a rodada seguinte. Estou falando do Perotti, artilheiro do Sport, tem que torcer para o Perotti não tomar cartão amarelo. E o Zé Marcos, zagueiro, esse inclusive tem dúvida se vai ser titular ou não, porque está sendo questionado pela torcida. O Sport deve jogar hoje com o Thiago Couto no gol, Augusto Pucci na lateral direita, no lugar do Madison. A zaga, Marcelo Benevenuto e Zé Marcos, lateral esquerda, Felipinho. No meio campo, Iago Felipe, Zé Lucas e Biel Fonseca. No ataque, Barleta, Yuri Castilho e Perotti. Esse deve ser o time do Sport, um time muito parecido com o que vem atuando já nas últimas rodadas. Vai tentar a recuperação na Série B do Campeonato Brasileiro. 1 da tarde e estaremos também conversando sobre futebol com outros colegas, e a gente segue na cobertura completa ao longo da programação da CBN Caruaru e também no portal GE Caruaru e região. Eu volto com vocês, amigos.
1: Valeu, Herbert. Muito obrigado, então, pela participação conosco. Agora, 10h54 da manhã. Um abraço, Herbert. Amanhã a gente volta por aqui para falar um pouco mais sobre Copa do Mundo e também sobre outras equipes daqui de nossa, sobre as equipes de nossa região que estão disputando, portanto, as competições. Um abraço para você, até a próxima.
2: Valeu, Herbert, até a próxima.
0: Magno Jara, até a próxima.
1: Valeu, agora 10h54.
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1: Agora 10h59, momento de agradecer a você que nos acompanha na Rádio Que Toca Notícia. Encerramos com os trabalhos técnicos de Nath Alves, a produção de Jária Lima, Renata Medeiros e também Samile Mendes. Amanhã estaremos juntos por aqui novamente, à tarde, e mais tarde, na verdade, no início da noite. A gente se encontra também na telinha da TV Asa Branca com a AB2. Jaira, até amanhã.
2: Até amanhã, Magno. Bom dia para você que ficou sintonizado conosco aqui na melhor programação. A CBN Caruaru, emissora do grupo Asa Branca de Comunicação.
0: Apresentação, Magno Wendel e Jaira Lima.
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0: Quinta-feira, 18 de junho de 2026. 37 empresas que atuavam no ramo de apostas ilegais foram alvos de uma operação da Receita Federal em parceria com o Ministério Público do Rio Grande do Norte e de Pernambuco. No total, os agentes cumpriram 14 mandados de busca e apreensão. Segundo o ministro da Fazenda, Dario Durigan, as companhias movimentaram até 50 bilhões de reais. O governo do Amazonas alertou que o estado pode enfrentar uma seca semelhante à registrada em 2023, no segundo semestre desse ano. A previsão considera a possibilidade de formação do El Niño, que pode reduzir as chuvas e aumentar o período de estiagem na região. Segundo a Defesa Civil, há mais de 80% de chance de o fenômeno se estabelecer no segundo semestre de 2026, com possibilidade de permanência até o ano seguinte. Vacinas atualizadas contra a Covid-19 ajudaram a reduzir o risco de infarto e derrames em idosos. O dado faz parte de um estudo publicado na revista científica JAMA Internal Medicine. A pesquisa, feita com veteranos de guerra, mostrou uma queda de mais de 50% dos eventos cardiovasculares no grupo acima dos 75 anos. Os cientistas usaram fármacos da Moderna, Pfizer-BioNTech e Novavax. E ao menos uma pessoa morreu em um ataque a tiros no aeroporto internacional de Guayaquil, no Equador. Segundo o ministro do Interior, a vítima é um líder da facção criminosa Las Águilas. Dois menores de idade, de 15 e 16 anos, foram apreendidos no local com duas armas de fogo. A mídia equatoriana noticiou que o ataque ocorreu no estacionamento da área de táxis do desembarque internacional, o que causou a interrupção momentânea das operações aéreas. No horário de Brasília, 11 horas e 4 minutos.
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2: Eita, hoje vamos fazer história, falando das mudanças na cultura. Professora titular de História Indígena da UFPE, Batira Ferraz. Professor de Filosofia, Flávio Breiner. Crítico cultural, escritor, José Teles. Um time bom para a gente trabalhar aqui. Doutora Batista.

0: Eu sou de Pesqueira, tem muito índio. Isso não faz tanto tempo assim. Não tinha, naquele tempo não se falava em forró. Papai, que era dançarino, ia para o samba. Eu vou para o samba. E era lá no meio das matas, era samba. Inclusive, tem a música de Luiz Gonzaga, ele canta: Carolina foi para o samba, Carolina foi dançar o
1: É,
0: Xen.
1: também é uma festa, né?
0: Né?
1: Uma festa do...
0: Essa coisa foi, mas depois chegou o forró, chegou essa coisa foi se cristalizando. Quem fala muito bem também disso é o Nildo. Ele contava como era o São João antigamente e como ficou o São João a partir de Luiz Gonzaga. Eu lhe pergunto, no caso dos índios, a cultura indígena mudou por completo? Os índios ainda têm algum resquício daqueles tempos memoriais?
2: Bom dia, Geraldo. Bom dia aos ouvintes, Flávio e Zeteles. Eu acho que a cultura indígena é uma cultura que preza tradições, mas é uma cultura permeada pelos contatos culturais de outros povos. E no caso da música, é uma cultura muito, muito importante, voltada para as manifestações da dança, do canto e da composição. Anchieta, Padre Anchieta, José de Anchieta, escreveu a primeira epopeia renascentista no Brasil em 1563, antes inclusive de Camões. Escreve no Brasil a história de Minsá, a conquista. Nessa epopeia maravilhosa, que eu indico aos historiadores e quem quiser mais aos leitores, ele vai colocar a força indígena da guerra. Mas não é só a guerra que os indígenas vão promover, né? Junto com os portugueses, com os Temeninó, contra os tamoios, na grande revolta dos tamoios aliados aos franceses. Ele vai falar também, nessa epopeia, da cultura indígena, da arte indígena. A ideia indígena de cultura é a ideia de essência. O termo exato para cultura não existe. Existe um termo indígena em tupi que se chama tecó. E yanderecó significa nosso modo de ser, a cultura indígena yanderecó. Nessa coleta de dados sobre a cultura indígena, a música, a dança, o canto era fundamental, porque eram todas culturas que passavam sua história oral, através do canto, da dança, também da contação de histórias. E a gente vai ter, nesse enredo todo da chegada dos europeus aqui, franceses, portugueses, alemães, holandeses, etc., no Nordeste, uma fusão de vários elementos. Mas o forró, eu escutei como a gente tem um forró, né, o tradicional forró da gente, aquele forró mesmo de chão de barro, na África, no Marrocos, numa festa de escravos, quando eu estive lá em 2014. Comprei o CD e era a música dos escravos do Marrocos. Era o nosso forró tradicional mesmo, aquele forró do triângulo, né, do zabumba. Era africano. Não tem nada a ver com a música indígena.
0: Ô, professora, como era que os índios unificavam a cultura? Por exemplo, o índio do Amazonas com o índio de Garanhuns, se eles não tinham contato, como era que ele. Ou cada um corria para o seu lado. Aquele Parintins que eu já vi, uma festa bonita. Parece as grandes escolas de samba do Rio de Janeiro, lá no meio daquela mata, né? Eu acho que o Rio de Janeiro copiou um pouco daquilo, do mesmo jeito que deformou as nossas quadrilhas, né? Não sei se deformou. É bem possível dizer que ela ficou mais bonita, né? Mas vamos lá. Como é que os índios unificavam mudava de fala, mudava de tudo, né?
2: Sim, são muitas línguas. Uma primeira pergunta que se a gente pudesse fazer, como a cultura ela é

0: produzida, o que é cultura e como ela é produzida, certo. Se a gente for pensar na palavra cultura como verbo, não é? O verbo no latim, cuidar, não é? É o verbo que leva a gente a pensar nos cultos religiosos, no cuidar dos deuses, no cuidar da terra, a agricultura, no cuidar, enfim, ad eterno, né, das coisas. Mas a cultura para os indígenas é um modo de ser como permite técnica, arte e esse conhecimento aplicado no bem viver, numa sociedade coletiva que não tinha propriedade privada. Então é diferente de você ter as festas coletivas, que eram indígenas, grandes festas coletivas, mas eu não estou dizendo isso dos impérios Inca, Azteca, Maia, que eles tinham suas festas também, mas aqui na América, na parte baixa da América, fora dos Andes, nós vamos ter grandes culturas indígenas que vão ter suas festas, que vão ter seu... digamos, o folclore, essa ideia de apresentar, agradecer aos deuses, à natureza, tudo que eles ganhavam como forma de sobrevivência. Na verdade, eles queriam sobreviver. A sobrevivência dessas comunidades fazia com que elas tivessem, não é, fossem ansiosas de seus territórios, das suas alianças e também, claro, de suas línguas. Muitas foram apagadas, muitas culturas indígenas, línguas indígenas apagadas. Mas hoje no Brasil nós temos em torno de 300 línguas ainda vivas. E algumas dessas 300 em retomadas, não é?
1: Bom, Dr. Flávio Brian está saindo de um livro que ele fez, juntou diversas formas de comunicação e está no livro. Aí eu lhe pergunto, doutor Flávio, em algum momento isso extrapola, deixa de ser aquilo que era e passa a ser uma coisa totalmente diferente? Ou sobra sempre um pouquinho para a raiz?
2: Em primeiro lugar, muito obrigado, Geraldo, pelo convite mais uma vez, participar dessa banca, Zé Teres, Martíria, e bom dia a todos os seus ouvintes da Rádio CBN Recife. Olha, veja, o tema que você propôs, as mudanças na cultura, acho que a gente poderia começar com o que é que a gente está entendendo por cultura e como é que o próprio termo cultura sofreu mudanças ao longo de toda a semântica que ela recebeu na história. Há uma passagem em Kant, já que eu sou da filosofia, eu não poderia deixar... Há uma passagem em Kant que ele faz um ensaio sobre o livro do Gênesis. O livro do Gênesis, muito interessante, sobre a expulsão do paraíso. Ganharás o pão com o suor do próprio rosto. Até então, você não tinha criado absolutamente nada. O homem era só criatura. E tudo que ele, no mundo em que ele vivia, edênico, era um mundo que não tinha absolutamente nenhuma intervenção humana, porque tudo tinha sido feito pelo Criador, inclusive ele e Eva. Ao ser expulso, ganharás o pão com o sol do próprio rosto, ele está sendo autorizado a modificar a obra de Deus. Pelo trabalho. Ou seja, pelo trabalho ele vai não somente alterar a obra de Deus, ali onde tinha uma montanha ele vai destruir a montanha, ali onde tinha um rio ele vai desviar o rio e construir um açude, ali onde tinha, né, ele vai construir uma usina elétrica, etc. Estou, claro, exagerando aqui um pouco, mas a partir de agora ele está autorizado a modificar a obra de Deus, e essa modificação da obra de Deus é que a gente vai chamar de cultura.
1: Certo.
2: Ou seja, aquilo que estava dado vai sofrer uma intervenção propriamente humana. E é nesta intervenção humana em que eu vou não somente modificar a natureza e construir coisas, mas ao mesmo tempo me construir através do trabalho. Quer dizer, a autoconstrução e a modificação do mundo faz parte da cultura. A antropologia, mas veja, a palavra cultura de cultivar é inicialmente, do latim, significa cultivar a terra. E mesmo no Renascimento, por exemplo, um homem chamado de culto era um homem que conhecia a cultura greco-latina de cor. Por exemplo, Montaigne era o grande nome da cultura renascentista, 1603, mais ou menos, quando ele está publicando seus ensaios. Mas a antropologia, sobretudo a partir do século XIX, mas veja, não somente a partir do século XIX, mas a partir da descoberta do Novo Mundo e com os outros povos que tinham outras formas de ver o mundo, de conceber a sua própria relação uns com os outros, com o mundo e com eles mesmos, isso vai levar a uma reflexão da própria cultura dominante europeia sobre a nossa cultura é de fato uma cultura que pode se universalizar, como a gente está pensando, por exemplo, durante o iluminismo, você é historiadora, Martina, pode ser universalizada, ou devemos respeitar as outras culturas e tirar delas aquilo que fosse necessário. Rousseau, 1744.

0: 4, quando ele está escrevendo o Emílio, ele, é o primeiro, porque, na verdade, quem falou do Bom Selvagem não foi Rousseau inicialmente, foi Montaigne. Mas ele diz, esses povos que nós chamamos de primitivos, não têm guerras, não têm classe social, não têm Estado, não têm propriedade privada, e nós achamos que somos nós os civilizados. Então, observe que começa a aparecer na antropologia um conceito muito mais diversificado de cultura, e que não é somente a cultura material, mas também a cultura espiritual. E a própria noção de cultura superior e cultura inferior vai sofrer uma inflexão, sobretudo a partir de Lévi-Strauss, que foi um professor de antropologia, morreu aos 104 anos de idade, né? E foi professor e fundador da Universidade de São Paulo, e esteve entre os índios Nambiquara e Bororo, no antigo Mato Grosso, né, hoje Mato Grosso do Sul. E ele diz muito claramente que aprendeu a ser inteligente no Brasil. Bom, não sei se o Brasil é um país capaz de oferecer inteligência para quem ele for, mas ele achava isso, que aprendeu a ser inteligente no contato dele com os Bororo e com os Nambiquara. E em 51, quando ele faz a famosa conferência dele na Unesco, em Paris, ele diz: não existe cultura inferior nem cultura superior. Todas as culturas tratam da mesma coisa. E todas as culturas estão fundamentadas numa compreensão bionívoca do universo. O bem, o mal, o céu, o inferno, o positivo, o negativo, o homem, a mulher, o em cima, o embaixo. E a cultura, diz ele, a cultura é como se a gente tivesse uma carta de baralho nas mãos, que tem o quê? 56 cartas? Eu não jogo baralho?
1: 56? Também não. 56, eu jogo, né? Dominó, mas também não me lembro
2: de quantas eu joguei.
0: Um jogo de cartas tem 52 cartas. Com essas 52 cartas, nós podemos inventar infinitamente jogos. A cultura humana são essas 52 cartas com as quais nós podemos criar infinitos jogos culturais. O trabalho da antropologia terminará quando nós pudermos identificar e mapear essas 52 cartas. O problema é, hoje, aquela perspectiva de ter um universalismo cultural, os direitos humanos, a universalidade da razão, os conceitos da matemática, da filosofia e das ciências como categorias que induzem a universalidade, diante de uma cultura do particular, de uma cultura da particularidade, do identitarismo, nós manteremos o mesmo conceito de cultura? Eu me lembro que durante o nazismo, um cara chamado Goebbels, que foi o ministro da propaganda de Hitler, dizia: quando eu ouço a palavra cultura, eu tenho vontade de sacar minha pistola. Hoje, quando a gente ouve a palavra cultura, cada um quer sacar a sua cultura. A cultura negra, a cultura LGBT, a cultura quilombola, a cultura indígena, a cultura radialista.
1: Deixa o nosso José Teles agora, em cima do que ele mais trabalhou na vida, foi da música. E nós estamos vivendo um momento efervescente aí nessa discussão de Flávio José, Santana, enfim, todos admitindo que a gente pode deformar por completo o São João do jeito que ele é, se não já foi muito deformado aqui, por exemplo, no estado de Pernambuco. Tem até uma opinião de Elba Ramalho que eu queria que o Teles falasse depois dela.
3: Eu acho assim, veja só. Eu não tenho nada contra nenhum artista, nada contra nenhum sertanejo. Eu acho que tem espaço para tudo. Céu, cabem todas as estrelas, ninguém atropela ninguém. Porém, eu não canto na festa de Barreiros. Dominguinhos também não cantava. A festa é deles, é dos sertanejos. Eles têm bem essa coisa, essa área nossa. Aí quando chega aqui no São João, não ter, como eu falei, em Campina Grande, não ter o Bilhinho de Campina, não ter... Alcimar Monteiro, no São João de Campinas, eu reclamei bastante. Acho que, cara, não tem os trios, eu acho que essa é a nossa história. Quando chega o São João, se você não tiver forró, eu não quero ir para uma festa que não tenha forró. Eu acho que, de certa maneira, parabéns a Caruaru por ter dado prioridade à sua música tradicional, aquilo que Luiz Gonzaga semeou. Olha que desfeita a gente vai fazer com o seu Luiz, se a gente não vai tocar forró. Não é verdade? Parabéns, eu estou muito feliz, eu acho que vai ser bem bonito. Eu prometo um grande show.
1: Ela aí falou com o paraibano, não é?
4: Estive até com ela uns 15 dias atrás, lá em Caruaru. Cara, é o seguinte, eu acho que a música foi a que sofreu a mais rápida transformação nesses anos, dos 30 anos. Porque vários fatores, né? Principalmente por causa da internet. Porque mais ou menos...

0: 97, 96, lá por aí, 97 em diante, o cara do Ceará, aquele Manuel Gurgel, que é o dono das Zoom, né?
1: São
0: Som
1: usados.
0: Zoom, e tem a Zoom Jussado e tal. O cara é um gênio, aquele cara. Gênio pra ganhar dinheiro, né? E ele começou a distribuir disco de graça, bicho. Disco de graça. Dava os discos, chegava no posto de gasolina, que eu tava falando com até o Jorge de Altinho sobre isso. Eu tô escrevendo um livro sobre forró. E ele chegava num dia num bar, sei lá, e distribuía 1.000 discos. O disco não era um fim, era um meio para divulgar a música, né? Chegava num show daquela banda, todo mundo sabia a música. As bandas começaram a invadir, né? Se dizendo de forró, que não é forró, é música nordestina, mas não é forró, né? Não vem dizer que é música eletrônica, que é novidade, não é. Porque Luiz Gonzaga tinha um conjunto de rock de 72, pô. Luiz Gonzaga foi em Exu, ele tinha o LG Som, que era um conjunto de rock, bateria, baixo, guitarra elétrica. Quer dizer, Luiz Gonzaga começou a tocar com guitarra em 72. Nesse negócio de que agora o cara tá tocando com guitarra, com teclado, isso é balela. Mas ela mudou de uma forma e virou uma coisa, que é. Não é nem transformação, é invasão, é dinheiro. Porque hoje quem faz o São João de Caruaru, de Campina Grande, de todas as grandes cidades, inclusive na Bahia, onde tem mais forró grande, é na Bahia, né? Alceu faz, por exemplo, o final da temporada de São João, ele toda na Bahia. Quase toda na Bahia, porque tem muita cidade grande de São João. São os empresários, pô. Os empresários são quem bota os artistas. Quer dizer, por que bota eles artistas? Não é coisa nem de modernidade, é coisa de negócio. Virou uma grande mesa de negócio. Quer dizer, agora o forró modernizou-se, claro, né? Jorge de Altinho, inclusive, foi fundamental.
1: Foi criticado, inclusive, no
0: Nesse livro que eu
1: começo,
0: estou
1: que
0: fazendo,
1: usava metal,
0: que
1: né?
0: estou falando dessa geração que começou nos anos 80, eu faço toda uma contextualização, desde que começou o forró, que eu era o quê? É quando o cara escreveu a emparedada, como é?
1: Rodolfo.
0: Quando deu, o ator é. Deu um branco agora. Ele escreve sobre o forró. Eu vi isso ontem à noite sobre São João no final do século XIX. Que era o quê? Nas casas ricas era piano tocando quadrilha, tocando polca, tocando valsa. Aí na casa do pobre era viola, era coco, era. Não existia música do forró, existia música que se tocava do forró. Ela foi evoluindo rapidamente, né? Até Luiz Gonzaga formatou tudo e fez aquele. Né? Luiz Gonzaga foi super moderno. E Jorge de Altinho foi interessante que quando ele, em 75 e diante, ele passou a usar a metaleira na abertura em vez de ser sanfona, né? E passou a não usar mais chapéu de couro, chapéu, né? Aquela roupa típica do Luiz Gonzaga. Ele passou a usar camisa estampada, tênis. Até Teco de Souza chamava o forrozeiro de tênis, né? As coisas mudaram organicamente, né? Foi acontecendo isso até que chegou essa coisa abrupta, né, que tem a ver com a internet. A internet foi fundamental para acabar, para mudar tudo, né?
1: Otério,
0: Mudou todas as artes, praticamente mudaram com a internet.
1: Essas mudanças não aconteceram só com o Nordeste, né? Se a gente for para Cascatinhana, depois vai para o sertanejo,
0: Não, eu
1: o
0: tô bem ali.
1: sertanejo de São Paulo e Rio virou bolero, né?
0: O sertanejo acabou com caipira, né? Você tem caipira hoje tocando de madrugada na televisão, você não tem mais caipira. E acabou, também fez isso. O sertanejo não é sertanejo, né? Na
1: As
0: verdade, né?
1: rádios tinham programas inteiros de música
0: Muita,
1: caipira
0: tocava
1: logo
0: muito.
1: cedo,
0: E fez sucesso, chegou a fazer sucesso
1: né?
0: por
1: Aqui.
0: aqui também. Quer dizer, mas esse sucesso mais recente é muito abrupto, assim, muita coisa muito, muito braba, violenta, né? E assim, a geração que tem hoje mais 30 anos cresceu com isso, não sabe o que é outra coisa, né?
1: O interior mudou mais a cidade ou a cidade mudou mais o interior?
0: Cara, mudou tudo. O interior, hoje em dia você vai pro interior, não tem nem forró mais, só tem banda e artistas, João Esticado, João Estilado, João não sei mais o quê. Não tem mais, acabou. É porque é dinheiro de empresário. Empresário entra em qualquer canto. Petrolina, praticamente não tem forró em Petrolina. Tem João Gomes, que não é forró, e tem Mestinho, que é um puta forrozeiro, que tá tocando com João Gomes, né? Tirando Mestinho, acho que tem mais ninguém de forró.
1: Agora, houve um tempo que São Paulo chegou até a reclamar de nordestinos fazendo sucesso lá. Porque, olha, aqui agora para fazer sucesso tem que ser. Era Elba Ramalho lá, era Dominguinhos. Aliás, foram morar em São
0: Dominguinho
1: Paulo.
0: morava em São Paulo, né?
1: E dizem que vendia, que foi baratíssimo, era

0: aperreava até os caras, porque com R$ 500 você lavava o Dominguinhos.
1: A cidade do Brasil que tem mais espaço para forró é São Paulo, né? Porque também tem um.
0: Genival Lacerda foi morar lá?
1: Não, só de, não lá. Só de nordestino, de paulistano, paulistano também, né? Forró sempre fez sucesso em São Paulo. Casas Forró, né?
0: Bom, então nós vamos agora pegar umas noticiazinhas, depois a gente volta e entra nessa questão de cultura, porque mudou a roupa também, né? Você diz agora, por exemplo, o chapéu de couro, só que usa agora Santana. A gente volta já.
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2: A Polícia Federal apreendeu hoje 49 mil dólares em espécie e 13 relógios de luxo em Brasília durante o cumprimento de mandados judiciais da nona fase da Operação Compliance Zero. Segundo uma fonte da corporação ouvida pela CBN, o dinheiro foi encontrado em um endereço ligado ao senador Jacques Wagner, um dos alvos dessa etapa da ação. O líder do governo no Senado recebeu propina do Banco Master para defender no Congresso os interesses da instituição financeira de Daniel Vorkari. O Brasil caiu 7 posições na edição desse ano do ranking de competitividade e apareceu na colocação de número 65 entre as 70 nações avaliadas. O país piorou nos 4 fatores analisados, com destaque para a eficiência dos negócios, que despencou 11 posições. Já a performance econômica do Brasil recuou 6 colocações. A lista é publicada anualmente desde 1989 pelo Instituto Suíço IMD Business School, em parceria com a Fundação Dom Cabral, Escola Brasileira de Formação de Executivos. O ex-técnico da seleção brasileira, Carlos Alberto Parreira, está na UTI do Hospital Samaritano, na zona oeste do Rio de Janeiro, com quadro de inflamação pulmonar. Ele respira com a ajuda de aparelhos e tem quadro de saúde estável. Não há previsão de transferência da unidade de terapia intensiva para o quarto. A informação foi divulgada pelo hospital. O ex-treinador, de 83 anos, enfrenta um linfoma de Hodgkin desde 2023. A doença é um tipo de câncer que ataca o sistema imunológico. Parreira foi um dos preparadores físicos da seleção brasileira tricampeã em 1970 e técnico do time que conquistou o tetracampeonato em 1994. Ele esteve em outras 6 Copas e trabalhou ao todo para 5 seleções. No horário de Brasília, 11 horas e 34 minutos.
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1: Fazendo história, falando de cultura, as mudanças com Cora Bartira, Dr. Flávio Brainer, Dr. Zé Teles, e vamos em frente. Aqui no intervalo se falou um pouco do repentista. Vamos falar um pouco mais dele, porque até eu vou lhe dizer o seguinte: se eu não tivesse dado para sobreviver no rádio, eu ia tentar ser repentista. Ia ser um repentista ruim da bexiga, mas era o que eu queria ser. Porque foi uma coisa que eu sempre gostei, convivi com todos eles. Nós fizemos participamos aqui no governo Jarbas de um evento de um festival pernambucano de repentistas, que aí fomos para São Paulo, Rio, e era impressionante.
2: Eu fui nisso aí.
1: Você foi, né? Nós fomos para São Paulo, não foi?
2: Foi São Paulo e Rio.
1: Você deve se lembrar.

0: Para que quando tinha Geraldo Amâncio, que é um dos melhores do ramo, cearense, Geraldo Amâncio tinha um programa na TV Diário. A TV Diário era em Fortaleza. E quando se falava em anunciar o evento, de repente, isso, olha, não anuncie no outro, não, anuncie na TV Diário, e todo mundo ouvia, não. Porque também a TV Diário começou a pegar os nossos cantores brega. Foi morar em Fortaleza, Zé Ribeiro, Valdir Soriano e tantos outros. Bom, mas aí, de repente, parece que a TV Globo era dona desse canal, tomou o canal, e essa grande forma de aparecer... Por exemplo, quando nós estávamos na Praça da Sé, que Geraldo Amâncio perguntou: quem é que escuta meu programa aqui? Todo mundo levantava a mão que via Geraldo Amâncio aqui. Então, chegou a internet, chegou tudo, mas não chegou espaço para o nosso repentista, que é um negócio espetacular, inteligente, né? Ele é o jornalista do interior, né? A cidade grande não adotou o repentista como deveria adotar. A senhora concorda?
1: É, inclusive, a ideia do contar histórias, uhum, né, em rima é muito antiga, né? Os gregos não faziam poesia em rima. Uhum. A gente imagina que os gregos faziam poesia em rima. Não faziam. O verso branco, aquele que Ariano chama de verso branco, é bem diferente do que os gregos faziam. Já a métrica, a rima e as metáforas construídas, né, dentro do repente, uhum, é de uma construção indígena, eu diria, porque já lá atrás se gravou o discurso indígena em rima. Recentemente, uhum, na ATL de 2024, o cacique mais velho do Brasil esteve lá e contou uma história em rima e eu gravei.
0: Uhum.
1: A história é a história dele sobre a ditadura militar de Vargas até os dias de hoje.
0: Uhum.
1: E ele contou tudo isso em Guarani. Quando eu gravei, pedi a tradução. Uhum. E é tudo em rima, como, uhum, se fosse um repente. Quando a gente vai para o repente nordestino do século XIX, a gente vai sentir que ele chama de cantoria aquilo que os índios já faziam. A cantoria. Uhum. E ele, o cacique Tito, Guarani Kaiowá, canta. Ele não fala, ele canta. E tem um coro puxado por ele e pela mulher dele, de 115 anos, Dona Miquelina, na abertura da ATL. Era um repente, eu fiquei alucinada. Aí, uhum, quando a gente vai para as raízes do sertão, a gente vê a mesma composição. Veja, Teles, a unidade do repente, ela é livre, mas ela tem um mote, ela tem, né,
0: uhum,
1: a ideia principal.
2: Maria Andrade trabalha isso.
1: Isso. E a gente vai ter um ritmo nessa contagem, nessa, uhum, nessa poesia toda, um ritmo com métrica, etc., uhum, e com fechamento, né, sempre em rima. Essa poesia desse verso que Ariano diz, que é entre o erudito e o popular...
0: Uhum.
1: Porque vem também, né, de uma poesia erudita europeia, né? Mas a gente tem o popular. O que é o popular? O que é cultura popular?
0: Sim.
1: Então, assim, essa pergunta, o que é uma cultura popular? Uma cultura feita para um coletivo maior, não para uma elite, mas que chegava, que, uhum, abrangia, que atingia pessoas iletradas, que vão ouvir na praça a história que vai ser contada, né? As notícias que estão sendo contadas. Então, eu vejo muito essa relação da cultura e da sociedade de massa como uma invenção nova do século XIX para o XX. Essa cultura de massa que nós temos hoje, que o repente, uhum, ele tem um papel importantíssimo. Não como uma cultura populesca,
0: sim,
1: mas uma cultura viva, uhum, com raízes, com história, uhum, e com muita informação.
0: Com começo, meio e fim, né?
1: Com muita informação e propriedade.
0: Uhum. Uhum.
1: Realmente, hoje, os estudos se dedicam a ver, os intelectuais, a ver

0: essas raízes, a procurar também entender a lógica dessas sociedades de massa, que estão voltadas para culturas de massa, que é bem diferente do que a gente tinha sobre cultura, né, em outros tempos antigos. Deixa uma deixa aqui para falar.
1: Vamos, professor.
2: Mas já que você está falando aqui da relação entre a cultura erudita e cultura popular, né? Até a Idade Média, o livro de Peter Burke, exatamente a respeito da cultura popular no início da Idade Moderna, Burke é casado com uma pernambucana, inclusive, né? Palhares Moreira Reis, né? E ele é professor da Universidade de Essex, na Inglaterra, e escreveu um livro exatamente sobre essa questão de como é que se teve a transição de uma cultura popular e a distinção entre uma cultura popular e uma cultura erudita. Se não existia essa distinção na Idade Média, o bufão, o palhaço, né? O bufão que se apresentava no mercado medieval era o mesmo que se apresentava na corte. E como a cultura era basicamente a cultura oral e oralizada, porque só quem sabia escrever eram os escribas da igreja, então as pessoas se comunicavam através de uma cultura provavelmente oral. O problema é que, com o aparecimento da imprensa, no começo do século XVI, com o aparecimento da imprensa, Gutenberg, você vai ter uma separação entre aqueles que têm acesso, que vão ter acesso, sobretudo nas igrejas reformadas, onde havia sempre uma escola preparatória, para que você pudesse interpretar a Bíblia livremente, você tinha que saber ler. Você começa a separar aqueles que sabem ler daqueles que continuam no mundo oral. Pois bem, a partir de um certo momento, com a criação dos chamados Estados Nacionais, pensemos na França, Francisco I, 1519, ele passa a proibir não somente as línguas regionais, as línguas populares chamadas patuais, como todas as escolas e todos os documentos oficiais têm que ser escritos em língua franca. Mais tarde, o francês. A partir daí, as culturas populares começam a desaparecer. As culturas oralizadas começam a desaparecer. E com o desaparecimento dessa cultura, também vai desaparecer toda uma tradição que era transmitida por esse tipo de cultura. São os alemães, sobretudo no movimento Sturm und Drang, da tempestade de ímpeto, que vão, como a Alemanha não tinha um Estado Nacional, ela só vai construir um Estado Nacional em 1871, depois da Guerra Franco-Prussiana. Eles não tinham, então eles tinham que encontrar um conceito de povo. Os franceses encontraram logo um Estado Nacional. O povo é uma entidade política que dá fundamento e legitimidade ao poder. Mas os alemães não tinham Estado Nacional. Então quem é o povo para os alemães? O povo é uma entidade cultural. E é exatamente com os intelectuais do romantismo alemão que aparece essa distinção entre Kultur des Gelehrten, cultura das elites, e Kultur der Volks, que é cultura do povo. Então, essa distinção é uma distinção dos intelectuais alemães. Porque, na verdade, o povo não diz eu sou um representante da cultura popular. Não. Eu tenho a minha cultura que eu herdei dos pais e transmito. Então, mas eu não me considero como um antípoda da cultura erudita. Um cordelista, por exemplo. Não, eu sou um antípoda da cultura. Não.
3: Desculpa, o cara vai dizer assim, eu vou cantar um folclore da minha autoria, né?
1: Pois é. Agora, Pérez, você o que mais me chama a atenção no repentista é você ter alguns que não sabiam ler coisa nenhuma e tinham uma capacidade enorme de fazer verso, vou lhe dar um nome, João Paraibano. Ivanildo Villanova, esse tem tudo na cabeça. Ivanildo, numa cantoria, parece que aqui pelo Recife, ele disse, João...
3: Mas Ivanildo lia bem.
1: Ivanildo lia muito. Muito. Aí Ivanildo disse, João, vamos sair desse negócio de cantar sertão, vamos tratar de coisa. Porque se você quisesse cantar as novelas da TV, Ivanildo cantava todas. Os times de futebol, todas. O que você botasse, ele vinha. Aí João disse, tá certo, eu vou lhe acompanhar, vamos cantar a cidade. Aí Ivanildo faz um verso e, deixa eu ver, não, o João quando entrou, já entrou com um verso matuto. Aí Ivanildo com raiva, pegou de si, encerrou assim, esse João Paraibano só sabe cantar sertão. Aí ele entrou, e você só canta Hitler. Fidel Castro e Che Guevara. Não, o Ivanildo disse, esse João Paraibano só canta Peba e Sertão. Aí disse, e você só canta Hitler, Fidel Castro e Che Guevara. Eu pego um saco de Peba

0: sacudo na sua cara. Você se caga de medo, pega a viola e dispara. Deixa a gente terminar, vai lá e volta já para cantar, repete.
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0: do desaparecimento do chapéu de couro. Mas teve muita coisa que desapareceu. Por exemplo, a alpercata.
1: De rabicho.
0: Praticamente ela não existe mais, nem no interior.
1: Gilberto usa.
0: Gilberto usa.
1: Eu acho que é porque
0: você
1: mais.
0: tem algum que.
1: Ele usa mais por causa da espécie,
0: pé
1: é mais
0: tá
1: tranquilo.
0: inchado, não sei
1: É,
0: o quê
1: algo
0: e
1: assim.
0: tal, né? Então, aí você tem. Agora, a influência das novelas, doutora, valeria um estudo? Porque as novelas mexeram com muita coisa nesse país e até fora daqui. Eu estive na Turquia, como teve uma novela aqui, que eu não sei, não lembro o nome dela, tem alguma coisa de Turquia. Eu, todo pessoal conseguia, que a gente conseguia entender, falava nas novelas brasileiras, que mexeu com muita coisa no mundo. Passou na
1: Na
0: Rússia,
1: China.
0: na China. Lisboa virou uma cidade brasileira, né? Com os nossos cantores entraram lá de forma direta. Não sei nem que danado fizeram com os cantores portugueses, porque Fafá de Belém, Joana,
1: Gal Costa.
0: Gal Costa, Ivete Sangalo, esse pessoal passou a dominar ali em Portugal. Não sei se conseguiu esticar mais
1: Hoje o
0: para lá, né?
1: sertanejo está tocando lá, né?
0: Ah, o sertanejo agora entrou com a gota, né?
1: É mais ou menos, porque Portugal está fazendo novelas muito boas hoje em dia. Novela muito, muito bem feita.
0: Novela?
1: É. E o Canal 5 passa, né? Eu não vejo não, mas eu dou uma olhadinha de vez em quando, são muito bem feitas.
0: A novela pegou dos Estados Unidos?
1: Lá já tinha, né, esse tipo de coisa, né?
0: Já tinha.
1: Essa que chama de série hoje. Mas a música da novela foi que naquele tempo a Globo tinha a Som Livre, que era a gravadora dela, que era uma coisa, inclusive, que nos Estados Unidos seria uma coisa ilegal. A gravadora da empresa, da Globo, a Globo divulgava o disco da gravadora,
2: A novela é o problema mesmo.
1: né, e jogava na novela, não tinha como você não estourar, pô. Era uma firma dentro da outra firma e pagava o comercial, pagava os anúncios da gravadora. Da Globo, porque ela própria que se pagava, era uma coisa meio imoral aquilo ali.
0: Agora parece que a novela deixou de ter aquela força na música. Antigamente, toda música que entrava na novela ia para as paradas, né? Hoje ela entra e sai
1: É porque você tem tanta coisa para se ver hoje em dia que quase o pessoal jovem não vê mais TV aberta, não é? Por exemplo, o pessoal não vê jogo na Globo, no canal de esporte, vê no Cazé, né? Cazé tem mais de 30 milhões de seguidores. Pô. É o canal que é mais visto na Copa. Agora é ele. É um cara que fez um canal de YouTube e está bombando. E todo mundo só vê ele.
0: Doutor Flávio, já que nós estamos em período de Copa, chega e espanta a gente. A seleção uruguaia tem 7 jogadores que jogam aqui no Brasil e foram para lá. Houve um tempo que a nossa seleção só tinha jogadores do time brasileiro, né? Agora,
2: está falando da globalização, né?
0: Sim.
2: Então, já que globalizou, globalizou o futebol também, né? Eu acho
0: Então isso é inevitável, né?
2: Eu acho, sabe, que a gente não vai. Já que a gente está falando aqui de cultura de massa, né? É indissociável hoje. Quer dizer, o tema seria para uma outra reunião
0: Sim.
2: nossa aqui, mas quando você está falando de futebol, a gente está falando de uma. Não vou dizer só uma paixão, mas algo que mexe com alguns predicados que estão presentes em nós e que são muito explorados, inclusive pelo sentido de massa e de multidão. E atenção, porque o sentido de massa e de multidão ele também permite a emergência dos sistemas fascistas e nazistas. Então, e é por isso que há tanta violência nos estádios de futebol, ou que a violência depois se projete depois dos estádios sobre a cidade, como a gente acabou de ver com a vitória do PSG, e como vê constantemente nos jogos aqui do Santa Cruz, do Sport, do Náutico. Mas o que está em torno disso aí é que há uma cultura de massa que é muito diferente de. A indústria cultural, ela produziu não mais uma cultura capaz de oferecer a gente a capacidade de criticar e de julgar as coisas, mas do entretenimento. O entretenimento significa que no seu momento vazio, no seu momento que você não está trabalhando, você não vai mais pensar nem em projetos sociais, nem em projetos individuais, nem em modificação social, vai apenas se divertir. E a palavra diversão não é somente o entretenimento, é se desviar. Do que nós precisamos ser desviados?

0: momento que estamos nos divertindo, desviados dos grandes problemas sociais que nos atingem. Uhum. O futebol cumpre essa função.
1: Doutora Matira, do São João, o que a senhora não abre mão das coisas nossas aqui?
2: É, uma coisa importante...
1: Eu sou humilhado?
2: É, não, uma coisa importante é a história da religião passando por uma história social e política muito forte, porque a gente vai ter uma história da sobrevivência humana perpassada pela história dos santos, pela história das religiões, etc. Mas essa consciência de uma dos tempos, do passado, do presente e do futuro, em que a gente celebra nessas festas um passado onde a gente tinha um certo, digamos, controle dado pela natureza, pelas condições da plantação, que ia ter o milho, e essas festas ligadas a essas circunstâncias, que são cíclicas, não é? Não representam realmente mais que um conforto do saber da existência humana dentro de uma sociedade que vai ter o milho, que vai ter a festa e tal. Mas, como o Brian falou, Hannah Arendt coloca num livro sobre o passado, presente e futuro uma questão muito importante sobre a crise da cultura, que é isso que ele colocou aqui, muito bem colocado, é quando a cultura de massa vai servir para sociedades e políticas sociais em que o povo fica acrítico, apenas satisfeito com a festa, apenas satisfeito com os resultados, né, dessa sobrevivência, mesmo que seja uma sobrevivência, digamos, muito oprimida, opressora, mas que na hora de um jogo de futebol se extravasa em alegria, se explode a alegria, etc. E eu queria só dizer que uma sociedade é muito importante a gente também ver a cultura como sentimento, não apenas como resultado do trabalho, como o Flávio falou, resultado das composições, resultados das transformações do mundo, mas como sentimento. Porque, diferente dos animais, e os animais também sentem, nós somos capazes de sentir. E esse sentimento é o que também nos une em determinadas festas. É um sentimento de pertencimento. É o sentimento de que você sabe que seus avós dançavam, que seus pais dançavam. Você dança e seus filhos vão dançar aquelas músicas tradicionais, né? É esse sentimento e a possibilidade de que você tenha de viver de uma certa maneira em harmonia.
0: Compartilhar.
2: A homeostasia, que seria a sobrevivência em harmonia, a procura de harmonia em sociedade, em conjunto. E você não está só. Quer dizer, é o momento de você viver culturalmente dentro de uma sociedade que está procurando uma sobrevivência. Todos estão procurando a sobrevivência. E aí, nisso, eu acho interessante o que Nietzsche vai dizer. Nietzsche diz que a consciência, ela é desenvolvida por um órgão, né, que tem uma origem biológica. A ciência e a vida está ligada, portanto, à sobrevivência. Quer dizer, toda a nossa consciência está ligada à sobrevivência, à vida. Nós precisamos sobreviver. E as festas e a cultura servem para isso.
1: O nosso tempo passou e nós nem falamos das fogueiras, né? Até quando as fogueiras vão existir? Vão resistir?
3: Fogueira e milho, acho que não acaba, não.
1: É?
3: Nem que seja fogueira.
1: Não, milho sim.
3: Fogueira laser. Deixa eu dar só um recadinho. Uma pessoa que conheceu São João antes de Luiz Gonzaga, durante Luiz Gonzaga, depois de Luiz Gonzaga, e se adaptou a todas essas fases, foi o Nilda Almeida, que está com 98 anos. E amanhã, com 98 anos, ele faz o primeiro show dele solo. Com aquela menina que veio aqui, que é a Derne, que é a produtora dele também, cantam juntos amanhã no palco Camarão, lá em Caruaru, às 19h30. É impressionante porque ele viveu isso tudo, bicho. Você vê ele hoje, ele está totalmente adaptado ao tempo de hoje, se veste com o tempo de hoje, é super elegante, não tem uma gripe. É uma coisa que ele acha que ele veio de outro planeta. Velho. É impressionante. É
1: justo, né? Gente, vamos tirar uma foto, muito obrigado, felicidade.
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5: Meio dia, um minuto.
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0: pelo banqueiro Daniel Vorcaro para organizar eventos e viagens, apresentou ao STF faturas pagas pelo empresário que somam US$ 7.700.000. Ele gastou o montante em apenas três ocasiões, entre 2024 e 2025. As viagens foram feitas para os Estados Unidos, França e a ilha caribenha de São Bartolomeu, e em alguns casos envolveram políticos, como o senador Ciro Nogueira. A informação foi divulgada pelo jornal Valor Econômico. O Ministério da Educação prorrogou o prazo para o pagamento das inscrições do Enem. Os candidatos que não obtiveram a isenção têm até a próxima segunda-feira para pagar a taxa de R$ 85,00 por boleto gerado pela página do participante, por Pix, cartão de crédito ou débito em conta. As provas desse ano estão marcadas para os dias 8 e 15 de novembro. A seleção brasileira subiu uma posição no ranking da FIFA depois de Portugal empatar por 1-1 com a República Democrática do Congo na Copa do Mundo. O Brasil passou para o quinto lugar e Portugal caiu para a sétima posição. Já Marrocos assumiu o sexto lugar da lista. Na sexta-feira, a seleção brasileira enfrenta o Haiti. Agora, a diferença entre as duas equipes no ranking da FIFA chega a 80 posições, a maior diferença entre todos os confrontos da primeira fase do torneio. No horário de Brasília, 12:02.
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1: E muito boa tarde. Hoje é quinta-feira, 18 de junho de 2026, começando mais um CBN Brasil com Cássia Regina.
2: E com Carlos Alberto. Uma ótima tarde para você, Carlos Alberto, e para os nossos ouvintes também.
1: A todos que nos acompanham em áudio e vídeo, muitíssimo obrigado pela audiência. É, nós certamente vamos começar o programa com a nona fase da Operação Compliance Zero, que apura, que faz investigações relativas ao caso Master. Nesta nona fase da operação, um dos alvos principais, se não o principal, é o senador Jacques Wagner, senador do PT da Bahia, foi governador da Bahia duas vezes e atualmente é líder do PT no Senado Federal. As denúncias da Polícia Federal são baseadas numa ampla série de documentos, desde interceptação de telefones, captura de mensagens trocadas entre Jacques Wagner e Augusto Lima, que era sócio do Daniel Vorcaro, um empresário que com origens na Bahia e que era sócio do Vorcaro. E segundo a Polícia Federal, trata-se de corrupção, trata-se de pagamento em troca de atividades políticas do senador. Há uma extensa relação de provas, documentos, captação de áudio, contratos de prestação de serviço, contratos de auditoria que encobrem, segundo a Polícia Federal, o pagamento de propinas. Há dinheiro grande na história, há informação da Polícia Federal de que Jacques Wagner teria recebido um apartamento em Salvador, além de dinheiro. E eu só queria notar também que, além dessas coisas de dinheiro grande, né, você tem pequenos entre aspas, né, pequenos detalhes, né, como por exemplo, voos em jatinho particular, jatinho emprestado, né, pelos empresários, pelo banqueiro, jatinho emprestado a Jacques Wagner para diversas viagens. E outros mimos, como por exemplo, comprar ingresso para um show em Los Angeles, né? E ingressos especiais para um show em Los Angeles.

0: Angeles e tal. Isso é também está lá nas documentações da Polícia Federal. Então você vê que vai desde coisa grande, né? Tem, por exemplo, foi apreendido num dos endereços ligados a Jacques Wagner, dinheiro vivo, né? Dinheiro em espécie, pacotes de dinheiro. E você vê que no meio disso tudo tem uma viagemzinha de avião aqui, uma viagemzinha de avião aqui, um ingresso para o show e assim por diante. Bom, nós vamos começar a reportagem justamente com esse assunto. Quem tem esse assunto em Brasília é Rani Veloso.
1: Oi, Tardenberg, boa tarde a você, a Cássia, a todos que nos acompanham. É isso mesmo, o líder do governo do Senado, o senador Jacques Wagner, é um dos principais alvos dessa nona fase da Operação Compliance Zero, que foi deflagrada hoje e investiga a maior fraude financeira bancária do país. O ministro do Supremo Tribunal Federal, André Mendonça, derrubou o sigilo do caso e autorizou esse cumprimento de 18 mandados de busca e apreensão no Distrito Federal, em São Paulo e na Bahia. A PF apura os crimes de corrupção ativa, passiva e lavagem de dinheiro. Inclusive, a PF apreendeu hoje mais de 49 mil dólares em dinheiro vivo e 13 relógios de luxo em um endereço ligado ao senador Jacques Wagner aqui em Brasília. Mas a corporação teria encontrado uma quantia maior de 55 mil dólares ao total e 33 mil euros em outros endereços ligados também ao senador Jacques Wagner, que, de acordo com as investigações da Polícia Federal, teria recebido propina em um apartamento de luxo em Salvador e também outros repasses financeiros. Essas propinas teriam sido repassadas pelo Banco Master exatamente para defender os interesses do grupo financeiro por meio também dos outros fundos de investimento no Congresso Nacional. Inclusive, a polícia dividiu essa investigação em três eixos. O primeiro é exatamente essa compra desse apartamento de luxo no edifício Poeme Horto, em Salvador, avaliado em cerca de 2,5 milhões de reais, segundo a PF. O próprio senador escolheu o imóvel e repassou os dados para Augusto Ferreira Lima, que também é um dos alvos da operação de hoje e era sócio de Daniel Vorcaro. Para ocultar que Jacques Wagner era dono, o apartamento foi comprado por uma empresa de fachada, usando dinheiro de fundos de investimento do Banco Master. A farsa teria ficado evidente quando a família do parlamentar, que é o enteado de Jacques Wagner, pediu os dados da empresa laranja para conseguir a licença de reforma na prefeitura. O segundo eixo da investigação, né, e de recebimento de propina envolveu o repasse de 3 milhões e meio de reais para a empresa BN Financeira, que é exatamente ligado a Eduardo Sodré, enteado de Jacques Wagner, e também a nora dele, Boni Bonilha. As mensagens interceptadas pela Polícia Federal mostram o enteado cobrando Augusto Lima, dizendo o seguinte: amanhã vence os boletos e são altos. O então sócio de Daniel Vorcaro respondeu que a situação estava crítica devido ao negócio frustrado com a tentativa de venda do Banco Master ao Banco de Brasília, ao BRB. Mas o pagamento bilionário foi concluído semanas depois. Além disso, também, Sardenberg, a família de Jacques Wagner usava aviões particulares, como você bem mencionou, e ganhava ingressos para shows no exterior que foram bancados pelo grupo. E o terceiro eixo da investigação é exatamente a atuação de Jacques Wagner no Congresso Nacional, como foi o caso da defesa da emenda Master, que havia sido apresentada pelo senador Ciro Nogueira, que também já foi alvo de outra fase da Operação Compliance Zero, que tentava aumentar o limite do Fundo Garantidor de Créditos de 250 mil reais para 1 milhão de reais. No dia em que a emenda foi apresentada, Augusto Lima ligou para Jacques Wagner e eles conversaram por mais de 9 minutos. Em outra troca de mensagens, ao tratar da venda do Banco Master, Augusto Lima escreveu ao senador: você, mais do que ninguém, sabe de minha história e faz parte disso. Para os investigadores, essa frase comprova que Jacques Wagner não era apenas ali uma pessoa que Augusto Lima conhecia, e sim um articulador fundamental dos negócios. Por isso, o STF mandou suspender essas três empresas que são

0: consideradas de fachada usadas no esquema e proibiu o contato entre os investigados, além de reter os passaportes. Essa retenção de passaporte, inclusive, não se aplica a Jacques Wagner. Na última terça, Sardenberg, a gente resgatou aqui um discurso do senador Jacques Wagner na tribuna do Senado Federal, negando qualquer relação com Daniel Vorcaro, dono do Master, e criticou a lei que permite a colaboração premiada de pessoas presas. Vamos ouvir.
1: E eu já desafiei vários a me mostrarem qual foi a investigação da Federal que encontrou algo sobre Vossa Excelência, na medida que foi citada agora, ou sobre o meu comportamento e o comportamento do ex-governador Rui Costa. Não tem nenhuma relação, não tem nenhum negócio, aliás, eu não tenho nem CNPJ, eu só tenho CPF, eu não tenho CNPJ.
0: Bom, na última terça, né, essa fala foi do senador Jacques Wagner, que inclusive disse que os advogados estavam preparando um processo contra a revista Veja, que foi a responsável por uma outra reportagem em que falava dos negócios do PT da Bahia com o Banco Master. Sobre o outro alvo da operação de hoje, que é o ex-banqueiro Augusto Lima, e é ex-sócio de Daniel Vorcaro, a defesa, em nota, afirmou que a operação de hoje foi desnecessária, que Augusto Lima sempre esteve à disposição da justiça e que provará que todas as atividades são lícitas. Sardenberg.
2: Muito obrigado, Rani Veloso. Quanto que você falou que tinha de dinheiro encontrado, Rani?
0: Bom, Sardenberg, só aqui em Brasília foram 49 mil dólares, mas em outros endereços de Jacques Wagner, ao total foram apreendidos 55 mil dólares e 33 mil euros.
2: Tá certo. Ok, muito obrigado. A informação da Rani Veloso de Brasília. Rani, você volta assim que tiver mais informações dessa documentação toda que a Polícia Federal e que o ministro André Mendonça liberou hoje para o público. O que eu ia comentar com você, Cássia? Bom, estão falando aqui de dinheiro vivo. Bom, o ministro, o senador Jacques Wagner, na semana passada, falou: eu desafio a Polícia Federal e tal. Não deu muito certo, né? Bom, obviamente um caso como esse tem repercussão política, né? Repercussão política intensa lá em Brasília. E quem tem as informações é o João Rosa. João.
3: Oi, Sardenberg, boa tarde para você, boa tarde, Cássia, e a todos que estão nos acompanhando aqui na CBN. Exatamente, Sardenberg, o dia segue movimentado em Brasília com todas essas repercussões da operação da Polícia Federal que teve como alvo o senador Jacques Wagner, líder do governo no Senado. Agora há pouco, o presidente do Senado, Davi Alcolumbre, saiu em defesa do parlamentar. Alcolumbre prestou solidariedade a Jacques Wagner e afirmou que os fatos ainda precisam ser apurados antes de qualquer conclusão. O presidente do Senado também criticou o que chamou de julgamento antecipado de pessoas investigadas. Segundo ele, muitas vezes os envolvidos são condenados pela opinião pública antes mesmo de terem a oportunidade de apresentar a sua defesa. Vamos ouvir um trecho do que disse Davi Alcolumbre.
4: Na minha cabeça e no meu coração, era para a gente preservar o amor, o respeito, o carinho. Nós estamos exaltando o ódio, a raiva e a agressão contra aqueles que a gente nem sabe o que fez ou se fez. Então, portanto, meu apoio, a minha solidariedade integral a um colega senador da República, e eu tenho a convicção que no decorrer do processo as verdades do senador Jacques Wagner virão à tona e elas serão comprovadas e um dia elas serão julgadas. E é lá nesse dia que a pessoa pode ser condenada ou inocentada.
3: Bom, Sandenberg, no governo, o movimento também tem sido de apoio ao senador. Mais cedo, o ministro da Fazenda, Dário Durigan, afirmou que confia em Jacques Wagner, mas ressaltou que o líder governista precisa esclarecer os fatos investigados pela Polícia Federal. A declaração aconteceu em entrevista para o portal Metrópolis. Vamos ouvir o que disse o ministro.
5: Eu nunca tive com o Daniel Vorcaro. O ministro Fernando Haddad, inclusive, disse publicamente que se o Daniel Vorcaro procurou ele e a equipe, incluindo procurou a pessoa errada. Então, assim, eu não tenho profundo conhecimento de nada do que está acontecendo. Sempre disse que espero que a lei seja cumprida. Tenho as precauções que a Fazenda pode adotar, adotou, para que a gente resguardasse o patrimônio público. E eu confio igual.

0: gosto muito do Jacques Wagner. Acho que ele tem que ter oportunidade de se explicar, de se defender, e eu confio que ele vai poder fazer isso.
1: Sadenberg, já nos bastidores, integrantes do governo e do PT têm reforçado o discurso de presunção de inocência e defendido que as investigações sejam conduzidas sem pré-julgamentos. O presidente nacional, por exemplo, do partido, Edinho Silva, divulgou nota afirmando ter confiança em Jacques Wagner. Apesar do apoio público, a preocupação dentro do governo sobre possíveis desgastes políticos e eleitorais provocados pelo avanço das investigações, inclusive com medo de afetar na campanha eleitoral do presidente Lula. Do outro lado, a oposição já começou a explorar politicamente esse caso. O senador e pré-candidato à presidência da República, Flávio Bolsonaro, defendeu que o Congresso investigue as suspeitas envolvendo o Banco Master e voltou a pedir a instalação de uma comissão parlamentar de inquérito para apurar esse caso. A estratégia que vai ser utilizada pela oposição vai ser de tentar utilizar essa fase da Operação Compliance Zero para associar o governo Lula às fraudes financeiras envolvendo o Banco Master. A expectativa é de que o caso continue repercutindo aqui nos próximos dias em Brasília. Vale a gente destacar também que, até o momento, o senador Jacques Wagner ainda não fez nenhuma declaração no dia de hoje. Eu volto com vocês.
2: Muito obrigado. Essa foi a informação do João Rosa de Brasília. Eu queria acrescentar o seguinte: faz tempo, né, Cássia, que surge assim boatos, informações, suspeitas envolvendo o PT da Bahia e suas relações com o Augusto Ferreira Lima, o Augusto Lima, e que participou de uma privatização feita nos governos petistas. O Jacques Wagner foi governador por 2 mandatos, o Rui Costa foi governador por 2 mandatos e o atual governador é o governador Jerônimo Rodrigues Souza. Então são 1, 2, 3, 4, é a 5ª gestão seguida do PT, e havia essa suspeita de que a privatização de uma rede de supermercados foi feita com venda para o Augusto Lima, e havia uma certa desconfiança em relação a esse procedimento todo, que agora vem à luz. Agora, sobre a questão da exploração política do caso, fica complicado, porque o governador Jerônimo, ele é candidato à reeleição. O adversário dele é o ACM Neto, ACM Neto, da tradicional família lá da Bahia, que recebeu o dinheiro do Borcaro. Ele afirma que recebeu algo perto de 5 milhões de reais, ele afirma que recebeu por serviços de consultoria que ele efetivamente teria feito. E o resultado é que acho que um não pode usar contra o outro essa circunstância, essa situação, né? Muito bom. Copa do Mundo agora.
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2: Leonardo Dai, o que sabemos sobre o Neymar?
5: Sabemos, Sardenberg, que conforme a gente já desenhava há alguns dias, ele não virá aqui para a Filadélfia para o jogo de amanhã do Brasil contra o Haiti às 9h30 da noite. Seleção está treinando neste momento em Morristown, o Neymar está treinando, mas ainda não tem condições de jogo. A nota oficial da CBF, que informa que o Neymar está totalmente fora do jogo, nem será relacionado para o jogo de amanhã do Brasil contra o Haiti, diz que ele ficará em Nova Jersey para otimizar a fase final do seu processo de recuperação, fazendo uso das estruturas de excelência do Hotel The Ridge e do CT de Columbia Park. Importante a gente destacar aqui este fase final de recuperação, porque confirma também uma outra informação que a gente já trazia ao longo da semana, que o Neymar já entrou naquela chamada fase de transição física, que vai aí de 7 a 10 dias, em geral, para uma lesão do nível da lesão que o Neymar teve. Então, como o Neymar voltou a treinar em campo no início dessa semana, a gente está aí no limite do limite para saber se ele vai ter condição de jogo na quarta-feira

0: contra a Escócia na última rodada da fase de grupos. Para o Haiti amanhã, não vai ter como. O Neymar fica em Morristown. A seleção vem daqui a pouco aqui para Filadélfia e às 19h45 do horário de Brasília, a gente vai ter a entrevista coletiva do técnico da seleção e do zagueiro Gabriel Magalhães no Lincoln Financial Field, palco do jogo de amanhã entre Brasil e Haiti. Sardeberg.
1: Muito obrigado, Leonardo Dai. Agora...
2: Intervalo,
1: já voltamos.
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5: A Federação da Agricultura e Pecuária do Estado de São Paulo realizou um encontro com sindicatos rurais para reforçar orientações sobre prevenção, fiscalização e resposta a queimadas em áreas florestais. Na atividade, técnicos da Secretaria de Meio Ambiente, Infraestrutura e Logística detalharam mecanismos de fiscalização remota com uso de tecnologia para monitoramento contínuo, identificação de focos e atuação rápida das autoridades competentes. Foram apresentadas diretrizes atualizadas que organizam o controle do uso do fogo, ampliam a clareza das regras e fortalecem procedimentos no campo. Outro destaque foi a nova resolução em fase de implementação, que define de forma objetiva qual órgão o produtor deve procurar ao solicitar autorização para a queima controlada em práticas agrícolas.
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1: Dita guerra, mas não a do Oriente Médio, sim a guerra da Ucrânia, a guerra da Rússia contra a Ucrânia. E quem tem as informações é a Ana Luísa Bessa. A Ucrânia fez um ataque muito forte. Ana.
2: Gardenberg, Cássia e você ouvinte, um ataque de drones ucranianos atingiu a refinaria de petróleo de Moscou nesta quinta-feira, provocando uma grande explosão. Um vídeo registrado por moradores de Moscou registrou o momento. Nas imagens, é possível ver o teto da refinaria inteiro sendo lançado para cima com essa explosão. Além da refinaria, Sardenberg, um edifício residencial, uma instalação industrial e algumas casas foram danificadas no ataque, segundo o governo. Os impactos se estenderam para o tráfego aéreo da capital. Os 4 aeroportos internacionais de Moscou tiveram suas operações temporariamente suspensas e pessoas foram evacuadas ali do local. As atividades foram retomadas gradualmente. Bom, a ofensiva deixou pelo menos 16 pessoas feridas na região de Moscou. Esse, Sardenberg, é o segundo ataque ao local nesta semana e foi um dos maiores contra a Rússia desde o início da guerra no Oriente, aliás, no leste europeu. Na terça-feira, a refinaria foi alvo de uma ofensiva que causou danos generalizados às instalações de energia russas. Segundo a Rússia, o sistema de defesa aérea destruiu 555 drones no país. Kiev também foi atingida por mísseis russos. Alertas de ataque aéreo foram emitidos para a maior parte ali do território do país. Autoridades na cidade de Sumy, no nordeste da Ucrânia, disseram que uma pessoa foi morta em um ataque de drone. No início desta semana, a gente lembra, um grande ataque contra a cidade matou 10 pessoas e provocou um grave incêndio e destruiu também parte de um dos mosteiros cristãos mais antigos e importantes da Ucrânia, localizado na capital mesmo. A Rússia negou ter atingido o mosteiro. O presidente da Ucrânia, Volodymyr Zelensky, classificou a ofensiva com drones como uma resposta totalmente justificada aos bombardeios russos contra cidades ucranianas. Sardenberg.
1: Muito obrigado. A informação da Ana Luísa Bessa. Que acabou com a guerra do Oriente Médio, a gente acabou até perdendo a informação, deixando de lado informações da guerra da Rússia contra a Ucrânia, mas já são que 4 anos de guerra.
2: Isso é, 4 anos de guerra.
1: E nesse período a Ucrânia resiste de uma maneira extraordinária e agora dá uma manifestação de força com esse super ataque a instalações de russas, né?
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Quinta-feira, 18 de junho de 2026. A Polícia Federal apreendeu, na nona fase da Operação Compliance Zero, 55 mil dólares e 33 mil euros em endereços ligados ao senador Jax Wagner em Brasília e na Bahia. 49 mil dólares foram encontrados na capital federal. De acordo com as investigações, o líder do governo no Senado recebeu propina do Banco Master para defender no Congresso os interesses da instituição financeira de Daniel Vorcaro. As ordens judiciais foram autorizadas.

0: assinadas pelo ministro do STF, André Mendonça, que é relator do caso na corte. O governo do Amazonas alertou que o estado pode enfrentar uma seca semelhante à registrada em 2023, no segundo semestre deste ano. A previsão considera a possibilidade de formação do El Niño, que pode reduzir as chuvas e aumentar o período de estiagem na região. Segundo a Defesa Civil, há mais de 80% de chance de o fenômeno se estabelecer no segundo semestre de 2026, com possibilidade de permanência até o ano seguinte. A Bolsa de Valores de São Paulo sobe levemente 0,08% aos 168.581 pontos. O dólar comercial está em alta de 1,16%, cotado a R$ 5,16. O euro vale R$ 5,93, elevação de 1,02%. No horário de Brasília, meio-dia e 32.
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1: Miriam.
2: Boa tarde, Sardenberg. Boa tarde, Cássia. Boa tarde, ouvintes da Rádio CBN.
3: Boa tarde, Miriam.
1: Bom, Miriam, conforme o esperado, o Comitê de Política Monetária do Banco Central reduziu ontem a taxa básica de juros para 14,25% ao ano. Mas o que, que você viu no comunicado que, enfim, é o comunicado que tem ali as informações mais importantes, Miriam?
2: Pois é, Sardenberg, não teve nenhuma surpresa, nem aqui nem nos Estados Unidos. É. E ao mesmo tempo surpreendeu. O mercado, inclusive, hoje está reagindo a surpresas. Então isso é que é curioso, não teve surpresa na decisão, teve surpresa na comunicação, aqui e lá. Né? Uhum. E começando com o nosso próprio país, que é o mais importante para nós, a comunicação não deixou claro que muitas casas bancárias estavam achando que ia ser uma comunicação clara, dizendo acabou, não vou mais descer taxa de juros, porque há muita incerteza e algumas críticas ao governo. Então, isso, realmente ele disse que há muitas incertezas, e falou especificamente do Oriente Médio, falou da dúvida sobre se esse acordo de paz vai ser bem sucedido ou não, a questão do preço do petróleo, para cima e para baixo, as dúvidas em geral. E fez uma crítica ao governo sobre estímulos à economia. Uhum. Né? Ele está fazendo, o que, que ele faz quando ele sobe taxa de juros? Ele tenta esfriar a economia para assim controlar a inflação, levar a inflação para a meta, essa é a função do Banco Central. Aí o governo ele tem estimulado para evitar a queda da economia, a redução forte do crescimento, tem estimulado com medidas como, por exemplo, empréstimos subsidiados a motoristas de aplicativos para comprar um novo carro, ou outras medidas que o governo tem tomado, até reduzindo o impacto para reduzir o impacto da guerra na inflação, ele tem aumentado o gasto. Então, isso tudo é estímulo, né?
1: Opa, perdemos o contato com a Miriam Leitão. E vamos tentar refazer.
3: Caiu, a gente
1: voltou
3: tava...
1: e caiu.
3: Voltou e caiu. Bem no momento que a Miriam estava falando, né, o que, que são esses estímulos à economia que foram criticados aí nesse documento, nesse comunicado divulgado pelo Banco Central do Brasil.
1: Voltou a Miriam Leitão. Miriam?
3: Miriam, você estava falando dos estímulos.
2: Dos estímulos, né? Isso. E além disso, quer dizer, o Banco Central, ele fez uma coisa que o mercado ficou meio com a pulga atrás da orelha, porque para o Banco Central, o importante não é a inflação de agora, que a inflação de agora já passou, é caso já feito, ou a inflação desse ano já está dado. Ele olha para diante, ele quando atua, ele está mirando a inflação no que ele chama de horizonte relevante, que é o final de 2027. E lá ele está prevendo uma inflação de 3,7, ou seja, a inflação vai cair, mas não ainda estará no centro da meta. Mas ele acha que isso é possível acontecer no primeiro trimestre de 2028. Então, ele foi além do horizonte relevante. O que o mercado diz é o seguinte, é porque ele já está olhando qual será o horizonte relevante quando ele fizer a próxima reunião. Mas isso aí não era esperado. Né? E, então, o que no mercado se achou é que ele foi mais... Dovish, né? Que ele foi mais suave na análise da economia, não foi tão duro como se esperava que fosse, porque a inflação está subindo. É. Então, isso foi a surpresa. Em relação aos Estados Unidos, a surpresa foi a indicação de que talvez os juros tenham que subir esse ano. Né? E já tinha essa ideia, mas a partir da declaração de ontem, tem gente prevendo uma antecipação do aumento da taxa de juros nos Estados Unidos. E se os Estados Unidos sobem taxa de juros, aí sobe taxa de juros no mundo inteiro, afeta o mundo inteiro. É por isso que eu disse, Sardenberg, que não teve surpresa nas decisões. Manter a inflação, manter os juros lá e aqui cair 0,25 ponto percentual. Mas aqui se esperava que o Banco Central fosse mais duro na análise e ele não foi. Disse que é possível que... né? Deixou entreaberta, não disse exatamente em redução, mas deixou entreaberta a porta para novas reduções. E lá nos Estados Unidos, o cara que foi nomeado pelo Trump para reduzir juros, talvez tenha que entregar um aumento de taxa de juros no curto prazo, no ano eleitoral. Isso é bem amargo para Donald Trump. Kevin Warsh, na presidência do Fed, entregando má notícia a Donald Trump.
1: Miriam Leitão, obrigado, Miriam. Até amanhã.
2: Até amanhã.
1: Intervalo.
3: E já voltamos.
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2: E aí, Merval?
3: Tudo bom, Sandenberg? Boa tarde, ouvinte. Boa tarde, Cássia.
4: Boa tarde, Merval.
2: O caso Vorcaro vai tendo novas ramificações e hoje o alvo principal da nona fase da operação Compliance Zero foi o senador Jacques Wagner, do PT da Bahia, ex-governador do PT da Bahia e ex-governador da Bahia, né?
4: Uhum.
2: E havia assim, um certo zum-zum-zum de que a história ia acabar chegando no Jacques Wagner, né, meu irmão?
3: O Jacques Wagner foi quem deu o primeiro passo nessa montagem do Master com base num programa da Bahia chamado Cesta Básica. E o Jacques Wagner teria feito várias propostas e legislações que acabaram beneficiando essa cesta básica e deu início ao grupo Master, né? E a ligação do Jacques Wagner com os sócios do Vorcaro já era muito comentada, muito debatida, né? Mas agora a polícia encontrou indícios de dinheiro dado, empréstimo para familiares, apartamento, encontraram quase $100,000 na casa do Jacques Wagner em Salvador e no Distrito Federal. Quer dizer, é muita coisa que comprova os boatos que vinham acontecendo, né? O Banco Master chegou ao PT, o Jacques Wagner é o líder do PT no Senado, né? Então ele agora, nessa situação, vai levar o caso Master também para o PT e para a candidatura Lula, né?
2: E o ministro André

0: Donça não só autorizou a operação, como imediatamente tornou pública a documentação, né?
1: Ele está preocupado com as manobras para invalidarem os processos, as investigações, né? Então ele está divulgando, tornando público logo, que é para impedir que isso seja abafado, né? Que essas algumas coisas sejam abafadas. E isso mostra também a delicadeza do processo, né? Porque o Mendonça está trabalhando numa linha e alguns importantes ministros do Supremo estão em outra linha, completamente diferente, tentando abafar o caso, né?
0: Esse dado é importante, né? Isso aí apareceu na discussão sobre a manutenção da prisão do pai do Vorkaro e do primo do Vorkaro, quando o ministro Gilmar Mendes fez várias declarações levantando suspeita, né, sobre as operações do Compliance Zero, comparando a Lava Jato, né?
1: É a mesma coisa que o Toffoli fez contra a Polícia Federal. Quando ele ainda estava à frente desse processo, ele acusou a Polícia Federal de várias irregularidades e segurou, enquanto pôde com ele, o processo e tentou desmoralizar a Polícia Federal. Isso faz parte desse esquema de proteção, né, dos envolvidos no caso Mastro.
0: Alô?
1: Alô.
0: Sim, oi, então tá bom. Merval Pereira, obrigado, Merval, e até amanhã.
1: Até amanhã, Sérgio.
0: Intervalo agora e voltamos com o Bernardo Melo Franco.
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0: E aí, Bernardo?
1: Boa tarde, Sedenberg. Boa tarde, Cássia. Boa tarde, ouvintes da CBN.
2: Boa tarde, Bernardo.
0: Bernardo, lá na redação da CBN no Rio de Janeiro. E o assunto é o seguinte, o caso Master, o caso Daniel Vorkaro, vai se ampliando para o espectro político, Bernardo.
1: Pois é, Sardenberg, e nessa quinta-feira, com uma operação importante contra o líder do governo no Senado, o senador do PT da Bahia, Jacques Wagner. Sardenberg, eu li as 31 páginas da decisão do ministro André Mendonça e a gente pode afirmar que, claro, deve ser respeitada a presunção de inocência, o senador pode se defender, mas é muito complicada a situação de Jacques Wagner nesse momento. Porque, enfim, são apontados aí uma série de indícios de vantagem indevida, né, de recebimento de vantagens pelo senador, desde vantagens maiores, como um apartamento em região nobre lá na cidade de Salvador, na Bahia, como também vantagens que o ministro André Mendonça cita como laterais, que seriam carona em jatinho, ingresso para show no exterior, facilidades para a família do senador, enfim, tudo isso compondo um quadro de uma promiscuidade ou de um envolvimento de um detentor de cargo público com gente que estava na iniciativa privada corrompendo autoridades. O contato do Jacques Wagner, a gente sabe, é o Augusto Lima, sócio do Daniel Vorkaro, né, e que tinha negócios com o governo da Bahia. E eu queria chamar a atenção, Sardenberg, nesse ponto, para a ramificação política, para o efeito político desse caso, para além da situação individual do senador Jacques Wagner. A campanha do presidente Lula à reeleição vai ter pelo menos dois problemas a partir dessa operação. O primeiro, e mais evidente, é o envolvimento de um personagem central do governo Lula, desse terceiro mandato, com o escândalo do Master, com a teia do Daniel Vorkaro. É importante dizer que esses episódios não dizem respeito ao governo federal, né, e sim a atuação do Jacques Wagner no governo da Bahia. Mas, mesmo assim, o desgaste é inevitável pela função que o Wagner exerce hoje e pela proximidade dele em relação ao presidente Lula. E o segundo ponto de desgaste que eu chamaria atenção é para o fato de que o Flávio Bolsonaro, principal adversário do presidente Lula nas urnas, ele caiu nas pesquisas justamente quando veio à tona o envolvimento, a proximidade dele em relação ao Daniel Vorkaro, aquele pedido de dinheiro de milhões de reais a pretexto de financiar um filme sobre o pai. O presidente Lula se recuperou nas pesquisas e o PT, a militância lulista, tem usado muito o caso Master para isso. Agora vai ficar mais difícil, com o envolvimento do senador Jacques Wagner, vai ficar mais difícil usar esse tema na campanha eleitoral do PT.
0: Tá certo.

0: E o caso certamente ainda terá desdobramentos, a gente vai estar acompanhando. Bernardo, obrigado, Bernardo. Até.
1: Até, um abraço para vocês, boa tarde para os ouvintes.
2: Até mais, Bernardo.
0: Intervalo?
2: E já voltamos.
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0: Quinta-feira, 18 de junho de 2026. 37 empresas que atuavam no ramo de apostas ilegais foram alvo de uma operação da Receita Federal em parceria com o Ministério Público do Rio Grande do Norte e de Pernambuco. Ao todo, os agentes cumpriram 14 mandados de busca e apreensão. Segundo o ministro da Fazenda, Dario Durigan, as companhias movimentaram até 50 bilhões de reais. 85% dos brasileiros pagam a fatura do cartão de crédito em dia. É o que revela uma pesquisa da associação que representa o setor de meios eletrônicos de pagamento. Em dezembro, o índice estava em 86%. O pico da série histórica ocorreu em dezembro de 2018, quando o número atingiu 89%. O atacante Neymar não vai viajar com a delegação da seleção brasileira para a Filadélfia, onde será o jogo de amanhã contra o Haiti. Ele ficará em Nova Jersey para otimizar a fase final do processo de recuperação. O jogador não disputa uma partida oficial desde o dia 17 de maio. Na apresentação dos convocados na Granja Comari, Neymar foi submetido a exames que constataram uma lesão de grau 2 na panturrilha direita. A seleção brasileira feminina de vôlei derrotou a Bélgica por 3-2 em partida da segunda semana da Liga das Nações. A equipe comandada pelo técnico José Roberto Guimarães mantém a invencibilidade na competição de 6 jogos. O time voltará à quadra no sábado contra a China e vai enfrentar a Alemanha no domingo em duelos disputados em Ankara, na Turquia. No horário de Brasília, 1:04.
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2: E aí, Rosana?
3: Oi, Sardenberg. Boa tarde para você, para Cássia e para os nossos ouvintes.
0: Boa tarde, Rosana.
2: Uma boa notícia, né, Rosana, que houve uma queda no índice de desperdício de alimentos aqui no Brasil.
3: É isso, Sardenberg. O Brasil desperdiçou 7% menos alimentos no primeiro quadrimestre de 2026, em comparação com o mesmo período do ano passado. São dados da UNEP, que é o braço ambiental da ONU. Isso significa que o Brasil poupou comida suficiente para alimentar mais de 6 milhões de pessoas. Ainda está longe do índice ideal estabelecido pela ONU, que é de 50% até 2030, mas já é um avanço, considerando que o Brasil desperdiça anualmente cerca de 46 milhões de toneladas de alimentos. Você tem perdas em todas as etapas da cadeia produtiva. Mas dessa vez o índice caiu mais nas residências, que é onde justamente mais se joga fora. 60% do desperdício de comida está em casa. E tem um dado muito curioso, é que o maior aproveitamento dos alimentos se deu com relação a hortaliças, frutas, arroz e feijão. Porque são itens que antes, né, frequentemente ficavam ali esquecidos na geladeira e não eram consumidos, mas agora estão demandando mais atenção aí dos consumidores.
0: Agora,
3: oi, Cássia.
0: Não, você tinha... o Cássio está perguntando
2: falou,
0: por causa do preço.
2: Tá, até, enfim, o pessoal não está deixando sobrar o

0: o feijão e arroz como deixava antes por causa do preço?
1: Isso. Eles não, as pessoas estão desperdiçando menos, Schadenberg. O preço influencia, mas tem dois motivos aí, que estão realmente motivando essa mudança de comportamento. Crescimento de aplicativos de receitas com sobras é um deles. São aplicativos que ajudam as pessoas a aproveitar os alimentos que elas já têm em casa. São aplicativos que sugerem receitas a partir do que sobrou da refeição ou dos ingredientes que estão disponíveis na geladeira. Esse é um dos fatores. As pessoas estão acessando mais esses aplicativos, aprendendo a utilizar o que sobrou. E as feiras orgânicas, que passaram a vender pacotes de frutas feias pela metade do preço. Frutas feias são aquelas frutas e legumes que estão perfeitamente próprios para o consumo, mas que não atendem ao padrão estético tradicional do varejo, né? Porque são menores, são tortos, manchados, têm ali um formato irregular. Então, como muitos consumidores ainda escolhem ali a fruta, o legume pela aparência, esses alimentos costumavam ser descartados. Só que agora as pessoas estão prestando mais atenção. E a boa notícia é que esse comportamento já está se refletindo no bolso. Eu tenho dados aqui do Instituto Acatu, mostrando que o brasileiro está economizando, em média, R$ 89 por mês na feira. E tem um aspecto também muito interessante dessa prática, que é uma atitude mais consciente com relação à comida, que é o seguinte: você destina mais alimentos para os programas de reaproveitamento e doação, como, por exemplo, o Banco de Alimentos e a Mesa Brasil. Então, a gente precisa realmente comemorar esse índice de redução de desperdício de alimentos, né? Isso é sinal de maior consciência ambiental dos brasileiros, porque quando a gente desperdiça alimentos, a gente, além de jogar fora aquele alimento, né? A gente joga fora também a água que é usada no cultivo, a energia que é usada na produção, refrigeração, no transporte.
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0: Pronto, torcedor! Pronto, amigo, amiga, tudo bem com você também? Uma da tarde, 13 minutos. Estamos aqui para falar das coisas do nosso futebol. Hoje é quinta-feira, né, Herbert?
1: Hoje é quinta-feira.
0: Você sabe o que isso significa, não sabe?
1: Que estamos próximos da sexta-feira.
0: Tá certo. E que mais próximo ainda do final de semana.
1: Ainda bem.
0: Né? Abrimos o programa com essa, né? Com essa pérola poética,
2: com essa filosofia.
0: Filosofia, pérola filosófica, na verdade. Tudo bem, Moisés? Tudo bem com você?
2: Muito boa tarde, mestre Santos.
0: Seu final de semana tá perto ou você já tá nele?
2: Já tô chegando.
0: Porque, tem gente que já tá nele.
2: Porque, na verdade, né, hoje, quinta-feira, já é aquele fim de semana aqui pra Caruaru, importantíssimo, porque terça-feira é véspera de São João.
0: Exato.
2: Então, meu amigo, a gente já começa a emendar da quinta.
0: Já começa, né, a emendar. Já tá. Um amigo me disse hoje, poxa, ele vai, amanhã, depois do dia, vai acabar, né? Vai fechar tudo, né? Só volta quinta-feira. Falei, mas a ficha não caiu. Mas como assim? Não, bicho, ó, imagina, amanhã, jogo do Brasil. Então, muita gente já vai, quando der meio-dia, já tá no ritmo.
2: Isso. Sim.
0: Aí vem o final de semana. Aí vem a véspera de São João, na terça-feira. O que tu acha que o cara vai fazer na quinta? Diga, não sei. Vai aparecer um monte de atestado. Aí na terça-feira é véspera de São João, já é ritmo de São João. Isso. É feriado, é um pré-feriado. E aí a quarta-feira é feriado.
2: Pronto.
0: Quinta-feira
1: é quinta. E jogo do Brasil.
0: Na quarta-feira também. Na
1: quinta de manhã já não vai estar essas coisas.
2: Por isso que ele falou do amigo com atestado, né?
0: Estamos começando o nosso torcedor CBN, uma resenha que, com muita descontração, a gente debate as coisas do nosso futebol. E por falar no futebol, no nosso, tem muitas notícias do Central, tem notícias do Santa, do Náutico, do Sport. O Sport joga hoje, o Sport tem uma tarefa hoje bastante complicada, que é jogar contra a equipe do Atlético Goianiense. O time de craques vai transmitir para você na plataforma digital. E às 21h, né, que a bola rola às 21h, aí tem jogo da Copa do Mundo, que também vai ser transmitido na CBN no Dial, tá? Então, quem acompanha pelo Dial, 89.9, na 105.7, a CBN transmitindo a Copa hoje, 21h. E na plataforma digital, nos aplicativos, em tudo, você vai ter a transmissão do jogo Sport contra a equipe do Atlético de Goiás, direto da Ilha do Retiro, tá bom? Já já vamos detalhar, né? Porque o Sport deve ter pelo menos uma mudança para o jogo de hoje, né?
1: Pelo menos uma mudança. Que é a saída do Madson, né?
0: Madson tá suspenso ali, né? E o Pulse é quem deve mesmo ser
1: titular. Exatamente.
0: Mas eu acho que ele deveria fazer uma alteraçãozinha no meio de campo ali do Sport. Eu acho que deveria fazer. Fábio Matheus está pedindo passagem.
1: Também
0: o Matheus está pedindo passagem. Ó, vamos começar aqui com Osmar Cordeiro. Depois a gente detalha o Esporte Clube do Recife. Osmar Cordeiro está com a gente e traz as notícias do Tricolor Bobarruda. Tudo bem com você também, Osmar? Tudo tranquilo, cara?
3: Tudo bem, Ari. Muito boa tarde para você. Muito boa tarde, Herbert, Moisés e a todos que fazem a CBN Caruaru e os ouvintes da CBN Caruaru. Maravilha. Que nos acompanham nessa terça-feira, penúltimo dia. Preparação do Santa Cruz para o confronto de sábado. Nessa quinta-feira, penúltimo dia de preparação da equipe do Santa Cruz. No clima de Copa do Mundo, sabe? A gente não lembra mais que dia é qual. Acaba sendo.

0: confundindo.
1: De qualquer todo maneira,
0: tem
1: muda,
0: muito
1: né?
0: jogo.
1: De uma certa maneira, hoje... muda o nosso relógio biológico.
2: Sim.
1: Muda, né? A sensação das coisas, né? Porque você liga a TV, tá passando jogo de Copa, vai à noite, tá com o jogo de Copa, daqui a pouco tem jogo da Série B, como é o nosso caso aqui. Já tem um Santa entrando em campo, então fica meio torto. Aí de um outro lado tem a sanfona, tem a zabumba, tem um monte de coisa.
0: E o pior, Yuri, é que eu falei terça, mas na minha cabeça eu tava falando quinta.
1: Isso. É verdade. Mas me conte nos conte aí, Osmar, sobre o Santa Cruz. Está vivendo um bom momento, inclusive a defesa menos vazada, né? E isso está sendo mote para atrair o torcedor para esse jogo de sábado, né? Depois de amanhã, 7 da noite na arena. Aliás, o Santa até tentou mudar o horário do jogo, tal. Atualiza a gente sobre essas coisas do tricolor, Osmar.
0: Tá certo, vamos embora trazer os destaques do Santa Cruz, que vai jogar no próximo sábado às 7 horas da noite na Arena Pernambuco pela 11ª rodada do Campeonato Brasileiro da Série C. O Santa Cruz, que é o atual nono colocado, tem 15 pontos conquistados, 4 vitórias, 3 derrotas e 3 empates, e tá na nona colocação pela diferença de um gol marcado em relação ao oitavo, que é o Caxias. Tem os números e estatísticas iguais às do Santa, até o saldo de gols é igual, porém o Santa sofreu um gol menos e marcou um gol menos, porém, como o primeiro critério é o gol marcado, então o Santa está na nona colocação e não na oitava colocação, mas com uma vitória, o tricolor vai sim para o G8, mais de 6 mil ingressos já foram vendidos, uma expectativa inicial por parte do Santa Cruz que esse jogo fosse antecipado para as 4 da tarde, mas não obteve resposta. Sendo assim, Santa Cruz hoje já no seu penúltimo dia de preparação, às 3h30 da tarde no estádio do Arruda, para encarar às 7 horas da noite, mantido o horário, contra o Ipiranga de Erechim pela 11ª rodada. O Santa Cruz querendo se manter invicto sob a era Cristian de Souza. São 5 rodadas sem saber o que é perder, 3 vitórias e 2 empates da equipe do Tricolor do Arruda, que, como citei, vive o seu melhor momento na competição.
1: É isso, o Santa hoje nessa nona colocação, tem chance, ele vencendo o jogo, ele tem chance dele ficar já no G8 e não ter essa questão de saldo de gols? Porque o jogo é contra o Ipiranga. O Ipiranga não está no G8, porque seria aqui uma briga direta, né? Mas a gente tem outros jogos aqui, ó, como por exemplo, o Caxias enfrenta o Maringá. Né? Então, Maringá está onde? Ah, também não está lá na parte de cima. Os confrontos diretos, né, que vão, então, proporcionar, de uma certa maneira, a possibilidade de o Santa, ganhando o jogo, desde que o Caxias, Ferroviária e Amazonas, além do Ituano e o Paysandu, não vençam, né, para chegar também, para superar, um desses não vencendo, é um desses, não é todos. Aí o Santa vencendo, iria a 18 pontos, encostaria na pontuação, por exemplo, o Inter de Limeira e por aí se vai.
2: Nós temos Ferroviária e Inter de Limeira.
1: Pronto.
2: É um jogo que ali, no caso...
1: Ferroviária tem 16, Inter de Limeira tem quanto?
2: Tem 18.
1: Pronto,
2: né? Pronto. Se, caso um dos dois perca o jogo, o Santa pode eventualmente passar... E no caso de um empate, o Santa poderia passar a Ferroviária se ganhasse.
1: Está resolvido. É o Santa vencer e entra no G4, no G8. Não é, né, Osmar?
0: Agora, após algumas rodadas ficando ali no quase para entrar no G8, o Santa Cruz entrou durante a rodada e acabou saindo no complemento com a vitória da equipe da Ferroviária de Araraquara. O Santa Cruz agora é o nono colocado. Porém, para o Santa Cruz, agora é um cenário muito favorável a ele, porque ele vai voltar a jogar em casa e depende só dele para ele estar no G8. Como citamos, uma vitória faz com que o Santa Cruz esteja entre os 8 melhores da competição. O técnico Cristian de Souza, que terá a volta como possibilidade do goleiro Thiago Coelho, caso queira, para ser o titular novamente. Ele que disputa a posição com Gabriel Souza após cumprir suspensão. A única baixa certa é o jogador que ainda não estreou na temporada, estamos falando do meio atacante Newton, que chegou entre os 15 reforços do Santa, um dos últimos, vindo do Camboriú, está com a lesão grau 1 na coxa e é desfalque da equipe do Santa Cruz, mas no restante, Santa Cruz com força máxima, inclusive após várias semanas de quase com o Thiago Enes já fora do departamento médico por 4 semanas, é esperado que desta vez tem uma possibilidade bem alta dele estar entre os relacionados. É difícil cravar porque

0: Das outras vezes era esperado também que tivesse, porque ele estava treinando, mas dessa vez foi informado que a possibilidade é muito grande do Thiago Enes estar entre os relacionados do técnico Christian de Souza. O Eurico está jogando bem na função de lateral, o Edson Miranda foi o autor do gol, está fazendo uma boa atuação, inclusive ele destacou na coletiva de ontem que foi a melhor partida da carreira dele como jogador de futebol profissional. Foi o jogo com a vitória do Santa, que ele salvou um gol embaixo da barra e fez o gol no minuto final. Destacou assim o Edson Miranda, está vivendo também um bom momento, mas ganhando a opção do Thiago Enes, ao menos para o decorrer do jogo, na tendência.
1: Muito bom, muito bom. Tomara que ele possa realmente dar essa contribuição toda para o nosso futebol. Valeu, Osmar. Algo mais aí do Tricolor?
0: É, só para frisar, mais de 6 mil ingressos já vendidos para o confronto do próximo sábado. Arbitragem mato-grossense, Leonardo Willers Lorenzato é o bandeira, Gislan Antônio Garcia é o árbitro, Gislan Antônio Garcia é o bandeira número 1 e Rafael Virgílio Peiter é o bandeira número 2. Trio, como citei, do Mato Grosso, esse dos destaques do Santeri.
1: Perfeito, Osmar, até logo mais à noite na nossa transmissão de esporte contra a equipe do Atlético Goianiense. Um abraço forte.
0: Até mais.
1: Valeu. Agora 1:24, 1:24, a gente daqui a pouquinho traz, né, atualizações sobre as contratações do Central, a vida também do Maguari. Maguari que não vai jogar em casa, cara. Que prejuízo, né? Onde é que estão com a cabeça quando não estão atentos, né, à necessidade que o clube tem de ter o seu lugar de jogar, né? De ter de estar ali com o seu público. Eu não entendo a visão. Uma cidade como Bonito não oferecer ao clube uma estrutura mínima na questão do estádio, de organizar o estádio, para que esse possa ter uma aprovação definitiva da CBF para utilização dos jogos. Até agora o Maguari jogou no seu estádio com efeito suspensivo, cara, né? Então chega uma hora que não dá. Tenho a impressão que o Bonito está que abrindo mão do Maguari. E o Maguari está, então, chegando a dizer assim, ó, não vou mais brigar contra isso, não. Porque tem muita gente interessada no Maguari, hein? Em levar o Maguari para as subcidades. A gente detalha isso já. 1:25, imagine um lugar onde a vida encontra o seu equilíbrio perfeito. 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Lago Sul, viva entre a tranquilidade das águas. 1:26, 1:26, dando prosseguimento aqui ao nosso torcedor CBN, já a gente vai conversar com o Thiago, né? Mas vamos falar desse time do esporte, o time do esporte para o jogo de hoje, Herbert. Eu falava há pouco de que eu imaginava o esporte colocando aí, nesse time, no jogo de hoje, uma condição de ter o Fábio Matheus no meio de campo.
2: Sim, sim. Seria coerente com o que a gente está vendo em campo, né, nos últimos jogos.
1: É. Iago Felipe?
2: Não tem.
1: Tem até o Fábio Martins, seria também outra opção. Pedro Martins também não. Mas qual é o provável time que o Sport pode colocar hoje aí?
2: Então, temos aqui a provável equipe do Sport, que segue mais ou menos uma base, né, que o técnico do Sport, o Márcio Goiano, já vem utilizando aí nas últimas partidas. E com o desfalque do Madison na lateral direita, né? Tá suspenso, terceiro cartão amarelo. O Augusto Pucci deve voltar para a equipe principal do Sport. E aí no meio-campo, muitos torcedores e muitos jornalistas também falando sobre o Fábio Matheus. Mas o Sport deve manter aí o meio-campo, que é talvez o meio-campo que mais se repetiu no Sport nessa temporada. E no ataque estão os jogadores com mais gols pelo Sport no ano, e que devem novamente começar uma partida como titular.

0: Isso, né? Então o Sport deve ir a campo com o Thiago Couto, Augusto Pucci na direita, a zaga com Zé Marcos e Marcelo Benevenuto, lateral esquerda Felipinho, no meio campo Zé Lucas, Iago Felipe e Biel Fonseca, no ataque Barleta, Yuri Castilho e Perotti. Atentos, torcedores do Sport, ao Perotti. Perotti não pode tomar cartão amarelo. Se tomar, tá fora do jogo seguinte, ele tá pendurado nessa partida.
1: É o único pendurado?
0: Temos dois pendurados. O Zé Marcos também tá pendurado. O Zé Marcos é um jogador que tem suas oscilações.
1: Né? Ah, como oscila. Então, muito.
0: Então eu acho que se eventualmente ele for suspenso, vai ter torcedor do Sport que de repente até pode comemorar. Sentir um alívio. Opa, agora vão testar outra na zaga.
1: É. Agora tem, o Perotti não. Tem jogador pra colocar no lugar dele, cara. Tem... O prata da casa, me foge aqui o nome.
0: Marcelo Baju.
1: Quando entra, dá conta.
0: Chegou a atuar algumas partidas.
1: Atuou algumas partidas, mas ele insiste com o Zé Marcos. Zé Marcos tem falhado, né? Tem falhado. Não vejo ele num bom momento. Hoje, da zaga do Sport, bom momento mesmo que vive é o Benevenuto.
0: Benevenuto,
1: né? Tá numa fase sensacional.
0: Esse é o unanimidade.
1: Mas Zé Marcos não tá. Então, bicho, tira o cara... Coloca um jogador que, né, possa estar melhor do que ele. A menos que no treinamento, Zé Marcos, todo treino diga, professor, eu errei no jogo, mas ó, eu tô bem. No treino seja, né, aquele chamado leão de treino, né? Leão de treino, mas na hora do jogo não.
0: É, e tem uma possibilidade, né, do Zé Marcos saindo, abrir uma vaga e não conseguir voltar, né? Porque quem entrar pode fazer uma baita partida... Caso o Zé Marcos tome cartão hoje. Se ele não tomar cartão, pela confiança que o Márcio Goiano tem nele, ele deve continuar como titular. E aí no meio campo, Iago Felipe, Biel Fonseca e Zé Lucas. Iago Felipe e Biel, volta e meia, recebem suas críticas também, né? Principalmente o Iago. Então a ver como vão se comportar no jogo de hoje. O Atlético Goianiense é um time que tem uma camisa forte, é um time aí que tem uma tradição, mas a realidade é que hoje o Atlético Goianiense não é um time para brigar pelo acesso. É um time de meio de tabela e na temporada passada já foi assim. Então o Sport é favorito e precisa fazer o dever de casa até para dormir na liderança, né? O que deixaria o torcedor bem feliz e bastante confiante para a sequência da temporada.
1: E ó, esse jogo você vai acompanhar na CBN, nossas plataformas digitais. No aplicativo de áudio da CBN, Recife ou Caruaru. No aplicativo YouTube, nossa página no YouTube e também... Nos nossos portais, tá bom? Então estaremos sim. Abertura normal no Dial a partir de 8 da noite no estádio da Ilha do Retiro, com todas as informações, análises, perspectivas. E logo em seguida, né, no Dial teremos a Copa do Mundo, né? Tem jogo da Copa do Mundo hoje, transmissão da partida que acontece logo mais às 10 da noite. 10 da noite a bola vai rolar na Copa do Mundo. Então, a CBN, que está transmitindo jogos da Copa do Mundo, começa uma hora antes a transmissão dessa partida.
0: É México e Coreia do Sul, hoje, 10 da noite.
1: 10 da noite, você vai acompanhar aqui. E na plataforma digital, Sport contra Atlético de Goiás. É, o repórter CBN está chegando, Zé Moisés?
2: Já, já.
1: É?
2: Já, instantes.
1: Então a gente já se prepara para ir?
2: Isso, ou... Vamos.
1: Então tá.
2: Vamos, né?
1: É bom. Valeu. Já a gente fala do Central e também do Náutico.
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0: quinta-feira, 18 de junho de 2026. O Brasil caiu 7 posições na edição deste ano do ranking de competitividade e apareceu na colocação de número 65 entre as 70 nações avaliadas. O país piorou nos 4 fatores analisados, com destaque para a eficiência dos negócios, que despencou 11 posições. Já a performance econômica do Brasil recuou 6 colocações. A lista é publicada anualmente desde 1989 pelo Instituto Suíço IMD Business School, em parceria com a Fundação Dom Cabral, Escola Brasileira de Formação de Executivos. O ex-técnico da seleção brasileira, Carlos Alberto Parreira, está na UTI do Hospital Samaritano, na Zona Oeste do Rio, com um quadro de inflamação pulmonar. Ele respira com a ajuda de aparelhos e tem quadro de saúde estável. Não há previsão de transferência da unidade de terapia intensiva para o quarto. A informação foi divulgada pelo hospital. O ex-treinador, de 83 anos, enfrenta um linfoma de Hodgkin desde 2023. A doença é um tipo de câncer que ataca o sistema imunológico. Parreira foi um dos preparadores físicos da seleção brasileira tricampeã em 1970 e técnico do time que conquistou o tetracampeonato em 1994. Ele esteve em outras 6 Copas e trabalhou ao todo para 5 seleções. Israel atacou o sul do Líbano, de acordo com a agência iraniana Fars News Agency. As forças de defesa israelenses informaram que estão posicionadas em uma zona de segurança no território libanês. Segundo os militares, as tropas continuam removendo ameaças e reforçando a defesa de moradores do norte de Israel. Sob condição de anonimato, 2 funcionários do governo de Tel Aviv disseram a Reuters que a gestão do primeiro-ministro Benjamin Netanyahu negocia com o governo americano a manutenção dos militares no sul do Líbano. A ofensiva israelense ocorreu mesmo depois da assinatura do acordo de cessar-fogo entre os Estados Unidos e o Irã. Do horário de Brasília, 1h34.
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11: Pronto, torcedor, de volta do nosso bate-papo aqui com o torcedor CBN. Nesta tarde de quinta-feira, dia 18 de junho de 2026. A gente tá junto para debater as coisas do nosso futebol. Há pouco falamos do esporte, falamos do Santa Cruz. Já já vamos falar aí das contratações de Central. Central contratando cinco jogadores, né?
12: Contratou, já anunciou 5. Tivemos a saída de outros 5. O Central fazendo uma mini reformulação, todo mundo focado lá no duelo de ida da segunda fase. Agora, da Série D já neste domingo.
11: Tem que chegar e jogar já. Não é jogador para ir pro banco, é chegar.
12: Sim,
11: e
12: sim. Inclusive, né? Já teve jogador, inclusive, que gravou vídeo, foi, já tá, né, treinando, enfim.
11: Vamos embora, vamos.
12: Pessoal embora. Chegando em Caruaru aí motivado.
11: Legal. O Thiago Silva, tá com a gente já por aqui para conversar, né? Para trazer as últimas do Timbu. Timbu que joga no próximo sábado, 7 da noite, jogo fora de casa. Um adversário direto, né, na briga aí pelo G8. Tudo bem com você também, ô Thiago? Boa tarde, viu? Bem-vindo.
13: Tudo bem, Eri. Boa tarde para você, para Herbert e para todo mundo aí da CBN Caruaru. Uma excelente quinta-feira para a gente. E um bom final de semana e um bom São João para quem já está curtindo bastante.
11: É, rapaz, faltam 8 dias, 6 dias. 6 dias, porque a semana que vem aqui é o São João, mas o São João aqui já começou há quase 6 meses. Sanfona para todo lado. É, por aqui a coisa está sendo preparada para um final de semana emendando aí com o meio de semana. Nunca vi isso, vai.

0: acontecer. Você emendar um fim de semana com um meio de semana. Né? Você emenda com a segunda-feira, mas vai emendar.
1: Se organizar direito,
2: dá pra juntar conheço,
1: com a outra semana.
2: Conheço gente, Veri, que essa folga de São João tá lembrando a folga de carnaval.
0: Pronto.
2: Larga na sexta-feira. Pronto. Larga na sexta-feira e só volta a trabalhar na quinta.
0: É isso mesmo. É isso mesmo. Você agora lembrou bem, a gente tem essa referência, que é o carnaval. Que é literalmente assim. Na sexta-feira de tarde, meio-dia já para tudo e só volta na quinta, né? Exato. Só volta na quinta. Ô, Thiago, o Náutico tá nesse embalo de tá tudo bem, tá tudo maravilha? Ou tá preocupado muito com esse jogo com o Vila Nova fora de casa?
2: Olha, Eri, o Náutico tá confiante, né? E a confiança no futebol é primordial.
0: É.
2: Porque conseguiu, querendo ou não, se reabilitar, porque tava com duas derrotas consecutivas. E aí enfrenta o Novo Horizontino, que havia vencido o Goiás fora por 4-0 e encara de igual para igual, saiu na frente do placar duas vezes, sofreu empate, mas o empate a gente pode considerar até com sabor de vitória esse. Tem empate que é com sabor de derrota, a gente costuma dizer no futebol, mas esse por ter sido contra o Novo Horizontino, time que estava embalado, time que é muito forte em casa, vice-campeão paulista. Então foi um empate, um ponto somado com sabor de vitória, pode fazer a diferença lá na frente, né? Então enfrenta agora o Vila Nova, que tecnicamente ele é inferior ao Novo Horizontino, né? Agora, cada jogo tem sua história, vai depender muito da performance do Náutico. Se o Náutico conseguir reeditar essa performance do jogo contra o Novo Horizontino, há uma tendência o Náutico no mínimo conseguir um empate de novo. E aí pode até trazer 3 pontos, uma vitória, e aí pegar quem sabe um embalo de novo, depois tem o Goiás dia 28 aqui nos Aflitos. Então esse é o cenário, o Náutico muito bem fora de casa, né? Tá bem na competição, tá bem em casa também, mesmo perdendo alguns pontos, algumas derrotas, mas tá muito bem fora, porque a gente sabe que o futebol de Pernambuco geralmente sofre muito fora de casa, para ganhar um ponto é muito difícil, e o Náutico já conquistou 11 fora, então a campanha realmente tá bem interessante fora, e aí o próximo jogo é fora.
0: É por aí. Ô Thiago, Giancarlo vem mesmo pro Náutico? Vai voltar mesmo?
2: Olha, Eri, Jean Carlos, não é de hoje que o Náutico tem interesse. Agora, nessa oportunidade, o Náutico está manifestando mais interesse, porque o Náutico está disposto, pelo que eu apurei, a investir um pouco mais em algumas peças. O Náutico está num cenário favorável financeiramente, né? Tem essa questão aí da arena, um dinheiro que já está na conta, não está na conta, mas é garantido. Né, o Náutico, inclusive, teve o conselho aprovou, né, o orçamento de 53 milhões. Veja, o ano passado, um pouquinho mais de 30 milhões. Quase 31 milhões. Esse ano, 53 milhões. Então, há uma tendência, inclusive, uma previsão, Herbert, amigos da CBN, de superávit. Então, a perspectiva é boa. Então, o Náutico está disposto a investir um pouco mais no meia e principalmente no atacante 9. Agora, vai chegar em um ponto que talvez não consiga fechar com o Jean Carlos. O Náutico vai fazer uma proposta, e já fez uma proposta, e talvez não seja o que o Jean Carlos queira. Né? O Jean Carlos está vislumbrando também um contrato maior, aí talvez não chegue no consenso, mas o Náutico tem muito interesse no retorno de Jean Carlos, que tem outras situações. É, então, assim, existe a concorrência com o leilão do futebol, um bom jogador, né? Então, existe a possibilidade, mas assim, entre Jean Carlos e Borassi, por exemplo, o Borassi está praticamente contratado. O Náutico tentou o Borassi ali, antes mesmo desse momento agora, na primeira janela, antes mesmo do campeonato começar, da Série B. Mas não deu certo,
0: né?
2: E aí ele foi para o San Martín Tucumán, da Argentina, jogador que conhece, Hélio conhece muito ele, foi treinador dele no Paysandu. Esse está praticamente, acredito que 95% ou mais certo com o Náutico. Jean Carlos, eu diria 50%, viu, Ari? Hoje 50%.
1: É, tem uma questão aí do Jean Carlos que ele precisa analisar, que é um dilema de muitos jogadores quando chega essa parte da temporada, né? Mais ou menos o meio do ano. Seguir em um time em baixa na Série A, e talvez uma equipe rebaixada, que o jogador vai sair em baixa, né? Porque os números acabam sendo mais simples, a campanha é muito ruim, o jogador não vive um grande momento, então acaba ficando em baixa com o time também. Permanecer nessa equipe, ou sair dessa equipe em busca de um time ao qual o jogador pode se destacar numa divisão inferior. E ano passado, o Jean Carlos passou

0: por algo semelhante. O Jean Carlos estava no Juventude e o Jean Carlos acabou ficando no Juventude, teve uma situação no Criciúma, se não me engano, antes da temporada, e ele fica no Juventude e fica até o final da temporada, né? Ele escolheu estar no elenco que visivelmente ia ser rebaixado. A Chapecoense tem um elenco muito frágil, é muito difícil que a Chapecoense escape do rebaixamento. Então eu acho que é o momento também do jogador fazer uma análise de repente para ele ser melhor, vir para o Náutico e ser destaque na Série B.
1: É verdade, é aquela história, né? Ele viria num bom momento para o Náutico, num bom momento. Está 50%, mas o atacante é o argentino, né? O que o Náutico tá praticamente fechado.
2: Eu diria 50% para Jean Carlos, viu, Yuri?
1: 50%.
2: Tá. 50% para ele vir, 50% para não fechar. Agora, o Borassi, o atacante argentino, acredito que passa de 95% já de acerto.
1: Boa.
2: Porque, pelo que eu apurei, Hélio já conversou com o jogador, e não é a primeira vez, porque Hélio conversou antes e aí a negociação não deu certo. Mas dessa vez a conversa evoluiu muito e praticamente o jogador disse que vem. E aí só se negociação de etapa no futebol, 99% das vezes dá errado. Mas o jogador, pelo que eu apurei, disse pra ele dos Anjos que dessa vez vai dar certo. Dessa vez eu vou, professor.
1: Boa, que vem.
2: Assim as palavras, pelo que eu apurei, do Borassi pra ele.
1: E aí fica aquela história que a gente comentava, né? Hélio dos Anjos traz um atacante que ele tá recomendando. E por mais que o cara diga que não, ele vai priorizar esse atacante. Derek não está num bom momento. Aliás, Derek está fora do jogo de sábado, né? Paulo Sérgio no DM. Tanto que ele pode até utilizar o Vinícius, né, como referência no ataque. Quer dizer, com a chegada desse argentino aí, Paulo Sérgio, arranja um lugar, hein? Arranja um lugar.
2: Mas veja, o detalhe, viu, Eric, que o Borassi, ele joga mais de lado de campo, sabe? O 9 que o Náutico vai trazer ainda será outro.
1: Tá.
2: Náutico ainda será outro camisa 9. O Borassi é mais de lado.
0: Ponta direita.
2: Jogador que Hélio confia. Foi.
1: Oi? É um antigo ponta direita, né? É o jogador mais de beirada, né?
2: Ele jogou no Paysandu, no Criciúma, né? E Hélio, quando ele saiu do Criciúma, ele ficou muito próximo do Náutico. E aí, Hélio havia conversado com ele, mas a negociação, o Guilherme também conversou, se eu não estou enganado. Mas o Guilherme dá o primeiro. É assim, o que pelo que eu apurei, funciona assim. Guilherme faz o primeiro contato e Hélio reforça. Hélio é mais daquele jeito que a gente conhece, né, Eri? Mais reto, mais direto. E aí, vem ou não vem? Tá motivado ou não tá? Coisa e tal. Guilherme é mais com classe, Hélio é mais direto. E aí Hélio finaliza praticamente a negociação na ligação que acontece. O filho liga, faz o primeiro contato e Hélio. Dá a cereja do bolo, dá o brilho aí na negociação, dá o polimento na lavagem do carro.
1: Boa, gostei da referência. Thiago, cara, obrigado. Logo mais à noite a gente tá lá na Ilha do Retiro. E se tiver aqueles, né? Aqueles docinhos, aquelas coisas, você dá um toque pra mim que eu compareço.
2: Tem que ser o que me esperava.
1: Abraço, querido. Até logo mais.
2: Abraço, Eri. Abraço, Herbert. E a todo mundo aí da CBN Caruaru.
1: Só explicando essa história, né? Que eu cheguei na Ilha do Retiro semana passada. O Thiago, como sempre, o Ricardo, o Zé Porto, todo mundo chega muito cedo no estádio, até pra, né, rever amigos, conversar e ir pra o estádio. Torna-se um momento muito legal. E aí eu cheguei também, tava lá no estacionamento, fiquei lá parado, sentado, olhando, não lembro. Aí o Thiago me mandou uma mensagem: Eri, chega aqui, cara, na sala de imprensa do esporte. Duas torcedoras, né, três torcedoras, ofereceram um munguzá, umas coisas assim, lá pra todo mundo na sala de imprensa, uma festa. E o Thiago foi quem, entendeu? Me deu um bizu. Então, se tiver hoje, né, fique à vontade. Nosso querido Thiago Silva, mas é muito legal a relação, sabe, de alguns torcedores com o clube e com os que estão lá trabalhando em prol da marca do clube, né? Então, três torcedores, né? Fizeram torcedores, senhoras, né? Eu me senti comendo o velho munguzá de vovó. Eu disse até pra ela, aquele munguzá do jeito que eu gosto, do jeito que eu gosto. Foi muito legal. Olha, 1h52, 1h52, a gente vai falar agora do Central. Essas contratações, são cinco peças que estão chegando. Mas antes, tem um recado para você. 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

0: Oxe. Rapaz, eu estava olhando aqui a pauta do Panorama daqui a pouco, com Moisés e Almi hoje, né? Isso. Panorama CBN, daqui a pouquinho. Olha um dos assuntos aqui, ó. Operação mira bets ilegais em Pernambuco e em outros dois estados. Né? É um assunto muito importante. Já já nós temos, portanto, os detalhes aí com Almir Villanova e nosso querido Moisés Rush no Panorama CBN. 5 contratações do Central e 5 dispensas?
1: É isso aí, Eri. O Central encaminhou aí a saída de 5 jogadores, né? Principalmente mudanças no meio-campo. Né? O Central promovendo uma pequena reformulação. A gente não imagina que vão sair mais jogadores que estão encaminhando aí a saída do Central, devem ter oficializadas essas saídas no BID. Estamos falando aí de Gabriel Pires, Natan, Pedro Bambu, Tomás e Flávio. Desses, todos esses são meios, com exceção do Flávio, que é um jovem jogador atacante que só atuou por 2 partidas nessa Série D. Atuou pouco, era uma peça pouco utilizada. Os outros jogadores atuaram um pouco mais em número de jogos, mas acabaram não convencendo. Às vezes o jogador também já iniciou negociação com outros clubes para poder ser anunciado em outros clubes, participar de outras campanhas. A gente tem um caso, por exemplo, do Natan, que já foi anunciado por outro clube, deixou o Central e já foi anunciado por outro time para disputar aí a sequência da temporada. Mas o Central não teve apenas saídas, teve chegadas, 5 chegadas, 2 retornos, né? Retornos do Cezinha, atacante, pode jogar como meia, pode jogar como um atacante de lado de campo, e o Erivelton. Erivelton, muitos torcedores do Central vão lembrar, porque o Erivelton estava no elenco em 2024, estava no elenco ano passado, em 2025, estava na Série D em 2025, e agora, em 2026, ele volta. Ele estava no Laguna, inclusive no Laguna se transformou em um cobrador de bola parada, tanto escanteio, tanto falta, pênalti. O Erivelton marca gol contra o Central lá na primeira rodada da Série D e agora está de volta à Patativa, uma peça que deve ser utilizada. Não sei se como titular, mas deve ganhar aí alguns minutos, visto que o Erivelton já conhece muito bem Caruaru, já conhece muito bem o Central e é um jogador que foi, em algum momento, importante aí para a Patativa. Mas além desses retornos, né, que eu falei, o Cezinha e o Erivelton, só um parêntese curto do Cezinha, ele estava no elenco do Central de 2022, que disputou a Série A2 do Pernambucano e foi campeão. Será que de repente, com uma conversa, eles podem voltar a ter essa relação profissional na Série A2 desse ano? Pode ser, né? Porque o Central chega forte na Série A2. A princípio, esses jogadores que chegam agora é para a sequência da Série D, mas o Central, obviamente, se algum jogador agradar, lá na frente, o Central vai voltar a negociar com eles. Além desses dois que eu falei, os volantes Diego Viana e Felipe Jacaré, esses dois estavam no Souza, jogadores aí que fizeram parte de uma equipe razoavelmente competitiva, acabou não passando de fase, mas um time enjoado aí do Souza, principalmente o Diego Viana, era titular, uma peça muito importante por lá. Acho até que o Diego Viana, se treinar bem numa dessa, é uma surpresa do Central, seja no jogo de ida ou seja no jogo da volta, já começar a partida. E outro cara que veio também foi o Anderson Feijão, esse já tá em Caruaru. Inclusive, já gravou vídeo, enfim, já posou com a camisa do Central. 5 novidades, 5 saídas, principalmente no setor do meio campo. Pelo que a gente acompanha do Central, pelas nossas conversas nos bastidores, a Patativa ainda monitora o mercado. Não é uma garantia que vai contratar mais alguém, mas está de olho em algumas oportunidades. E agora, que já promoveu alterações no meio campo, está de olho também no ataque. Então, o torcedor da Patativa, de repente, pode pintar uma outra negociação para um jogador do setor de ataque. Agora, pensando no duelo de domingo, devem ser esses as novidades. Dificilmente um outro jogador vai ser anunciado na sexta, no sábado, e já vai treinar, ter condições de treinar e ficar disponível para o jogo de domingo. O jogo domingo é fundamental. Central pega uma equipe que jogou na primeira fase melhor do que o Central. Pega uma equipe que foi líder da sua chave. O nível do grupo que o Ferroviário estava era mais baixo do que o nível do Central, e isso pesa. A gente está tendo o maior exemplo na Copa do Mundo, né? Um monte de time que nas eliminatórias ganhou para todo mundo, e quando pega um time que tem um nível de enfrentamento maior, com jogadores mais experientes, perde. Exato. Então, o Central pode conseguir um bom resultado, mas vai ser complicado.
0: Começa tudo do zero.
1: Exato, é um outro campeonato.
0: Um que vai jogar em casa, outro que vai decidir em casa, mas que você também

0: para fazer o jogo em casa. É, nós tivemos, por exemplo, o time do Maranhão, que teve o acesso. Foi o Maranhão? Não. Que teve o acesso o ano passado, inclusive eliminou aqui o Central. Maranhão.
1: Foi
0: o
1: Maranhão.
0: Maranhão. O Maranhão, na primeira fase, só para citar o exemplo, na primeira fase, entrou na última rodada com saldo de gols, que ninguém... tá, entrou. Resultado, no mata-mata, eliminou até... Além de ter eliminado o Central, eliminou o Asa de Arapiraca, que era um grandioso favorito. Ele foi e eliminou. Inclusive bateu no Asa lá em Arapiraca.
1: Dos 32 times que passaram da primeira fase, o Maranhão, se eu não me engano, era o 31.
0: Foi o último, 32.
1: A pior campanha dos que
0: pior passaram. Pior campanha. E pegou o Asa. O Asa eu acho que estava na quarta melhor campanha.
1: Sim. Né? Foi líder da chave do Asa.
0: Exato. E aí, gente, o que é que isso quer dizer? Começa tudo do zero. Literalmente é um outro campeonato. Você vai... Se o time for estilo time copeiro, como foi o Maranhão, amigo, você entra igual, tá entrando igual, não vejo muita razão para ficar agora. Ó, Central e Maguari pegaram um dos grupos mais difíceis dessa primeira fase. Sim.
1: Possivelmente o grupo mais difícil.
0: É, possivelmente.
1: E agora é o momento do torcedor também do Central, como o torcedor do Maguari, que vai ter uma situação mais complicada. Maguari joga fora de Bonito.
0: Tá chato que tá danado esse negócio.
1: Joga lá na Arena de Pernambuco, mas o torcedor do Central, que puder comparecer ao jogo, esse é o momento, cara. Perfeito. Esse é o momento. Se o torcedor quer viver aquilo que viveu ano passado, não no jogo e na eliminação, mas no pré, o momento de fazer é agora. Porque a gente não sabe se o Central vai passar para a próxima fase. Então todo jogo é uma decisão e a torcida da Patativa está sendo aí convocada pelo clube para apoiar.
0: E o jogo de ida é o que diz muita coisa. O jogo de ida. Ó, vamos ali?
1: Vamos ali.
0: Acabou o programa. Por hoje, segunda-feira, aí a gente volta. Tá certo? Tá combinado, então. Uma ótima tarde para você. Vem aí o Panorama CBN com Moisés Rocha e o nosso querido Almir Villanova, com muitas informações na tarde aqui na Suba CBN Caruaru. Moisés, cara,
2: obrigado. Mestre Ari, obrigado a você sempre.
0: Vamos embora.
2: Sempre um aprendizado aqui de aluno.
0: Muito bem.
2: De olho, olho no mestre.
0: Olha pra isso. Tchau, bom, obrigado.
2: Beijo, Ari, valeu.
0: Beijão. Valeu, torcedor, obrigado. Valeu, Ebert.
1: Valeu.
0: O GE tá atualizando muitas informações, né?
1: Tá, todo mundo acompanhando. E se chegar a Munguzá, guarda pra mim.
0: Ah, tá. Tá certo, tá certo. Tchau, gente. Até segunda.
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2: Quinta-feira, 18 de junho de 2026. A Justiça de São Paulo aceitou a denúncia do Ministério Público e converteu a influencer e advogada Deolane Bezerra em ré por organização criminosa e lavagem de dinheiro da facção criminosa Primeiro Comando da Capital. Agora, o processo segue para a fase de produção de provas e apresentação da defesa, até que a Justiça decida se a acusada é culpada ou inocente. A influenciadora está presa preventivamente em Tupi Paulista, no interior do estado. O ministro da Fazenda, Dario Durigan, defendeu que a PEC, que acaba com a escala 6x1, seja votada no Senado conforme aprovada pela Câmara, sem a inclusão de outros temas, como o trabalho flexível. Durigan destacou a importância de não atrasar a votação, pois a proposta já possui visibilidade pública e apoio popular. Ele afirmou que ainda está aberto à discussão de outras questões trabalhistas futuramente. A declaração foi dada em entrevista ao portal Metrópolis. O surto de ebola na República Democrática do Congo já resultou em mais de 200 mortes. O Centro Africano para Controle e Prevenção de Doenças alerta para o risco de este se tornar o pior surto da história. Não há vacina ou tratamento aprovado para a cepa atual. O horário de Brasília, 2h04.
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0: É sinônimo de alegria, milho cozido, muito forró e as tradicionais fogueiras e fogos de artifício. Mas para que a festa não termine em tragédia, a palavra de ordem neste São João é prevenção. Durante a festa junina, a Sociedade Brasileira de Queimaduras e o Ministério da Saúde alertam para um número expressivo no número de internações devido ao uso de fogos de artifício, fogueiras e líquidos quentes. No período de junho, o Hospital da Restauração, no Recife, chega a registrar um aumento de 25% nos atendimentos de vítimas de queimaduras. Para o ortopedista especialista em mão e punho, Dr. Leonardo Pinheiro, em caso de acidentes com fogos e fogueiras, as primeiras atitudes são cruciais para conter o avanço da lesão e evitar sequelas.
1: A primeira providência deve ser, claro, remover a pessoa daquela situação de perigo e retirar de contato com o corpo qualquer objeto que possa estar quente ou mesmo ainda em chamas, como uma roupa, uma camisa, ou até um anel que esteja no dedo ali, que for possível retirar, já que a gente sabe que vai acontecer o edema, vai inchar e vai ser mais difícil retirar depois, né? E esfriar o local, né? O ideal seria ser feito com água gelada, mas como nem sempre é possível, água corrente é indicado, pode ser colocado gelo no local, ou até com mais facilidade, um pano, uma toalha molhada, úmida na região. Então não hesite, leve quem se queimou até um pronto-socorro.
0: Para quem não abre mão de soltar fogos de artifício, Dr. Leonardo Pinheiro elenca cuidados fundamentais para proteger as mãos e a vida durante as celebrações, reforçando que a procedência e o comportamento são os fatores decisivos para evitar tragédias.
1: Primeiro alerta, não solte fogos. Esse conselho não puder ser seguido, bom, que faça com segurança. Os fogos de artifício, todos eles vêm com a possibilidade do empilhamento, de você colocar mais de um rojão daquele, um dentro do outro, para que aquilo possa ser soltado com mais distância do seu corpo. Aquele tipo de fogos, ele pode falhar, ele pode estourar na base, então nunca solte um fogo que vai sair. Você vai ter que colocar dois ou três pelo menos embaixo, com medida de segurança, tá? Os fogos de as bombinhas, aqueles que tem que acender pavio e vai explodir, quanto mais distante você fizer de você, melhor. Evite segurar, e se tiver que segurar, que seja por breves momentos, né? Nunca reacenda o fogos, a bombinha que falhou. Procure fogos de boa qualidade, revendedores certificados com vistoria de bombeiros. E, por incrível que pareça, os fogos de boa qualidade vêm com instruções. Leia-as e nem sempre parece óbvio a maneira de soltá-los.
0: O segredo para um São João inesquecível está no cuidado imediato e, acima de tudo, no bom senso. Não deixe que uma brincadeira ou um segundo de descuido estraguem a sua festa. Cuidar de você e de quem você ama é a melhor forma de manter viva a nossa tradição. Reportagem Antônio Marcos.
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4: A capital pernambucana vai receber o 3º Congresso de Comunicação e Economia do Nordeste, no dia 3 de julho. O evento vai reunir profissionais da imprensa, empresários, gestores públicos, lideranças políticas e representantes da sociedade civil para discutir os principais desafios e perspectivas do Brasil e da região. Nesta edição, o tema central será as perspectivas para as eleições gerais. A palestra principal será comandada por Gerson Camarote, jornalista e comentarista político da Globo e Globo News. O evento irá abordar os cenários eleitorais, os movimentos dos principais atores políticos, o ambiente econômico e os impactos das decisões nacionais sobre os estados do Nordeste. Segundo o idealizador do Congresso, Elielson Lima, a proposta é contribuir para uma discussão ampla e plural sobre os rumos do país em um momento decisivo para a democratização brasileira. A terceira edição do evento será realizada às 19h, no Novo Hotel Recife, em parceria com a CBN Caruaru, CBN Recife e a TV Asa Branca. Erison Vaz para a CBN Caruaru.
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9: 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Broa de milho. Comece misturando o fubá, a farinha de trigo, o açúcar, um fermento e uma pitada de sal. Depois acrescente os ovos e a manteiga. Mexa bem até formar uma massa macia e lisinha. Agora é só pegar pequenas porções e modelar as broas com as mãos. Coloque numa assadeira, deixando um espaço entre elas, e finalize pincelando ovos por cima. Leve ao forno pré-aquecido por aproximadamente 20 minutos. Uma receita simples, gostosa e perfeita para curtir o São João. 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
2: Olá, muito boa tarde, ótima quinta-feira para você que está chegando junto com a gente, né? Estamos chegando junto também nessa quinta, dia 18 de junho de 2026, e estamos chegando com os nossos programas, com os programas da CBN para você. É o Panorama até as 3 da tarde, com os principais assuntos, os destaques de Caruaru e região, e às 3 horas, o CBN Total, a revista do seu rádio. Muito obrigado pela sua companhia. Estamos até as 4 da tarde aqui nesse canal 89,9, ou pelas plataformas digitais, você que nos acompanha pelo nosso canal no YouTube, que é o CBN Caruaru. Não é assim, meu amigo, meu irmão Almir Villanova? Muito boa tarde pra você, Mima.
3: Muitíssimo boa tarde pra você também, Moma. Claro que é assim, é desse jeito. Começa agora o nosso encontro, e é bom porque é um encontrão, não é? Vai até as 4 da tarde, então, ó, tem muito time pela frente, com muitas notícias também para a gente conferir aqui na CBN. Então vamos saber logo quais são os principais destaques de Caruaru e região.
2: Secretaria de Defesa Social apresenta esquema de segurança para festas juninas no estado.
3: Operação Mirabetes ilegais em Pernambuco e em outros dois estados.
2: Alinhamento de Lua com Vênus e Júpiter pode ser observado a olho nu hoje, no fim da tarde.
3: Duas comidas gigantes acontecem aqui na capital do forró nessa quinta-feira.
2: Exatamente, na entrevista do nosso programa, vamos conversar com a psicanalista Alberlânia Galindo. Vamos falar sobre o relacionamento afetivo, os relacionamentos, na verdade, afetivos nos tempos atuais.
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3: A Secretaria de Defesa Social de Pernambuco apresentou o esquema de segurança da Operação São João 2026. De acordo com a pasta, essa ação vai contar com reforço tecnológico com drones, vídeo monitoramento, reconhecimento facial e monitoramento em tempo real também.
2: Durante os festejos juninos, a Polícia Civil vai estar com delegacias móveis dentro dos pátios de eventos nos municípios de Surubim, Gravatá e Carubaru. De acordo com a Secretaria Executiva de Defesa Social, Mariana Cavalcante, o objetivo da operação é proporcionar um São João seguro. Vamos acompanhar.
4: A prioridade é garantir um São João seguro, né? Para que todo mundo vá brincar em paz, vá ter uma festa tranquila, animada. É, o São João aumentou muito, né, esse ano. São grandes atrações que Pernambuco vai receber em vários municípios. Então a gente teve que se

0: organizar para fazer um planejamento muito bom. Foram mais de 46 mil lançamentos extraordinários para esse período todo, mais de 8 milhões investidos, né, com diárias. E a gente, tudo isso para realmente quem vai para a festa poder ir e voltar com o seu celular. A gente tem um programa do Alerta Celular aqui da SDS, que a gente sempre reafirma que as pessoas têm que se cadastrar, porque esse ano já foram mais de 2 mil celulares recuperados. Isso é uma questão importante para a gente. E tomar todo aquele cuidado com o seu celular ali na festa também. A gente até fez um mote, né, assim, se você está num relacionamento tóxico, aproveite e pule essa fogueira nesse período, porque realmente a gente não quer que nenhuma mulher esteja sofrendo, nenhuma mulher esteja vivendo em um relacionamento abusivo. As festas estarão com reconhecimento facial, com as bases de dados daqui da SDS, que já estão implantadas em vários municípios, para que todo mundo tenha mais segurança.
1: Lembrando que para cadastrar o celular no programa Alerta Celular Pernambuco é fácil, hein? É só acessar a plataforma ou site alerta.sds.pe.gov.br, alerta.sds.pe.gov.br. E acontece hoje aqui em Caruaru a realização de duas comidas gigantes. A primeira é a festa do bolo de paçoca gigante, que está na segunda edição. Esse ano o evento será realizado em um novo local, na rua Doutor José Francisco Florencio, número 31, no bairro Serranópolis. A partir das 7 da noite, hein? A organizadora do evento, a chefe Michele Dádiva, convida a turma para participar dessa festança. Vamos ouvir?
2: Passando aqui para convidar vocês para logo mais às 19 horas estarem no bairro Serranópolis para o bolo de paçoca gigante, viu? Para comer muito bolo e dançar muito forró com o Simone Saime e Jailson Rossetti, tá certo? Venham, que eu estou esperando por todos vocês.
3: A segunda festa é a do maior bolo de saia do mundo. A festa será realizada na rua Leudo Pontes Vale, no bairro Cidade Jardim, e começa a partir das 8 da noite. O organizador, Jailson Caru Forró, também faz um convite à população para participar do evento.
4: Eu quero convidar todos vocês que estão em casa, convido os amigos, traga todo mundo, porque hoje, nesta quinta-feira, a partir das 20 horas, aqui no bairro Cidade Jardim, na Via Parque aqui, vocês vão degustar o melhor bolo de saia do mundo. Veja, vai ter muito forró com Érico Moreira, com Banda Caru Forró, Elga Nunes, um mega trio pé de serra que vem pra cá. E você é nosso convidado, porque o trio Elétrico Mania vai estar aqui.
1: Olha aí, os convites foram feitos, agora é só se programar. Em 2 horas e 25 minutos, intervalo chegando. Daqui a pouquinho a gente volta com outras notícias aqui no Panorama. Lembrando, na entrevista de hoje, a gente vai falar sobre os relacionamentos afetivos na atualidade, na contemporaneidade. Por isso, a gente vai conversar com a psicanalista Alberlânia Galindo. Então fica por aí, porque a gente volta já já com mais Panorama.
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Quinta-feira, 18 de junho de 2026. 37 empresas que atuavam no ramo de apostas ilegais foram alvo de uma operação da Receita Federal em parceria com o Ministério Público do Rio Grande do Norte e de Pernambuco. Ao todo, os agentes cumpriram 14 mandados de busca e apreensão. Segundo o ministro da Fazenda, Dario Durigan, as companhias movimentaram até 50 bilhões de reais. O cacique Raoni, líder indígena de 94 anos, está internado na UTI em Sinop, no Mato Grosso, devido a uma sepse pulmonar associada a uma pneumonia broncoaspirativa. Apesar do quadro clínico ainda grave, Raoni apresentou melhora significativa com estabilidade renal e melhora intestinal. Raoni pode ser transferido para o Hospital São Paulo. O árbitro brasileiro Rafael Claus foi escalado pela FIFA para apitar o confronto entre Espanha e Arábia Saudita. O duelo é válido pela segunda rodada do Grupo H da Copa do Mundo de 2026. O jogo será realizado no domingo em Atlanta, nos Estados Unidos. Os assistentes também são brasileiros, Danilo Manes e Rodrigo Figueiredo. Israel voltou a desafiar o acordo de cessar-fogo firmado entre os Estados Unidos e o Irã. Na ocasião, Tel Aviv divulgou um mapa que mostra a presença de tropas israelenses em território libanês. Segundo as Forças Armadas de Israel, a imagem retrata a chamada

0: zona de segurança que o país pretende manter para proteger a região norte de ataques do grupo Hezbollah. O acordo assinado pelos Estados Unidos e pelo Irã prevê o fim dos combates em todas as frentes, incluindo o Líbano, e determina que as partes respeitem e garantam a integridade territorial e a soberania do país. No horário de Brasília, 2h33.
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1: Estamos de volta com o Panorama CBN. E quem olhou para o céu logo depois do pôr do sol ontem, provavelmente percebeu um ponto muito brilhante ao lado da lua crescente. O astro era o planeta Vênus, que apareceu visualmente próximo ao satélite natural da Terra, em um fenômeno conhecido como conjunção astronômica. Segundo Marlon Tenório, da Associação Astronômica de Arco Verde, os outros alinhamentos já ocorrem nesse mês de junho. Vamos acompanhar.
2: Começamos com alinhamento planetário entre Júpiter e Vênus. Alinhamento planetário entre Júpiter, Vênus e Mercúrio. Conjunção planetária entre Júpiter e Vênus, e ontem tivemos o maior fenômeno do mês, que foi a ocultação de Vênus pela Lua, onde Vênus passa por trás da Lua, né, durando uma hora esse percurso, onde ele some atrás da Lua e reaparece por trás da Lua. Então é um fenômeno muito bonito de se ver, e acompanhe todos esses fenômenos que vão durar o mês todo, tá gente? Teremos muitos alinhamentos e muitas conjunções ainda durante o mês de junho, então acompanhe através do Instagram, o @AArcoVerdeOficial.
3: Olha, e hoje as pessoas podem ver o encontro entre os planetas Mercúrio, Júpiter, Vênus e a Lua crescente. Esse fenômeno pode ser visto logo após o pôr do sol, na direção oeste, a olho nu, sem necessidade de binóculos ou telescópios, hein? A visualização tende a ser favorecida em locais com boa visibilidade do horizonte e pouca poluição luminosa. As condições meteorológicas também podem interferir nessa observação, mas vale a pena ficar atento.
1: E mudando de assunto, uma operação contra um esquema de exploração irregular de apostas online cumpriu, nessa quinta-feira, 14 mandados de busca e apreensão em Pernambuco, Ceará e São Paulo. A operação Conto da Sorte investiga um grupo suspeito de movimentar bilhões de reais por meio de empresas de bets que funcionavam sem autorização da Secretaria de Prêmios e Apostas do Ministério da Fazenda. O repórter Lucas Arruda tem outros detalhes pra gente. Lucas, boa tarde para você.
4: Boa tarde, Almir. Boa tarde, Moisés. Um esquema envolvendo mais de 30 bets irregulares foi alvo de uma operação deflagrada pelos Ministérios Públicos do Rio Grande do Norte e de Pernambuco, além da Receita Federal. Ao total, 14 mandados de busca e apreensão foram expedidos contra pessoas físicas e jurídicas nos estados de Pernambuco, Ceará e São Paulo, além do bloqueio de ativos financeiros de cerca de 145 milhões de reais. As investigações apontam que o grupo criou dezenas de bets e instituições de pagamento sem capacidade econômica, que eram repassadas formalmente a terceiros, entre eles parentes dos investigados. Alguns dos sócios eram até mesmo beneficiários do auxílio emergencial. Segundo a Receita Federal, a estimativa é de que a movimentação financeira chega a quantias bilionárias. O promotor de justiça do Rio Grande do Norte, Augusto Lima, detalhou como o esquema surgiu.
5: Ele nasceu a partir de um credenciamento, a partir de um procedimento de chancela da Prefeitura de Bodó, no estado do Rio Grande do Norte. Mas nada acontecia em Bodó. A Prefeitura apenas entrou com a questão formal, o edital de credenciamento, e bets do Brasil todo, de forma irregular, foram credenciados naquela Prefeitura e saíram explorando apostas de forma irregular, de forma irresponsável e sem autorização dos órgãos responsáveis. Os líderes do esquema e a maior parte dos laranjas estão aqui, tá? As empresas de fachada também eram registradas aqui, então por isso que Pernambuco concentrou a maior parte dos mandados de busca e apreensão.
4: Os materiais apreendidos na Operação Conto da Sorte devem auxiliar no andamento das investigações, que ainda apuram crimes de lavagem de dinheiro, induzimento à especulação, exploração de jogos de azar e loteria não autorizada, além de associação criminosa e crimes contra as relações de consumo. Almir e Moisés, volto com vocês.
3: Valeu, viu, Lucas? Muito obrigado, Lucas Arruda, conosco aqui também no Panorama CBN. Agora a gente vai para o intervalo, o repórter CBN está chegando em instantes. Saudações aqui para o Josué Barreto. Está conosco o Josué, hein, Moma?
1: Grande Josué, abraços para você, boa quinta-feira e obrigado sempre por estar com a gente, né, Mima?
3: Exatamente, tamo junto, Josué. Daqui a pouquinho a gente volta para a entrevista de hoje, para a gente falar sobre os relacionamentos afetivos nos tempos atuais, na perspectiva da psicanálise, hein? Por isso que a gente vai conversar com Alberlânia Galindo. Ela é psicanalista e vai bater um papo com a gente ao vivo. A gente volta já.
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2: Muito bem, estamos de volta com o Panorama CBN. Na sua quinta-feira, está na hora da nossa entrevista e a gente vai conversar com a doutora Alberlânia Galindo, psicanalista, para conversar com a gente nessa quinta aqui. Doutora Alberlânia, boa tarde, seja muito bem-vinda.
3: Boa tarde, doutora.
4: Boa tarde, Moisés. Boa tarde, Almir. Um prazer estar aqui com vocês para essa conversa boa, né?
3: É.
4: Que tema legal.
3: É, tema importante, né? Super atual, né, amor?
2: Verdade, minha irmã. Seja muito bem-vinda, doutora. A gente vai falar sobre os relacionamentos afetivos, né? Na contemporaneidade, nos tempos atuais. Para começar, a primeira pergunta seria a seguinte, doutora. Os relacionamentos estão mais difíceis hoje ou apenas diferentes?
4: É, eu acho que essa pergunta tem dois pontos de vista, né? Porque, assim, a gente pode dizer que eles estão mais fáceis, porque eles estão mais acessíveis. Portanto, eles estão mais superficiais, né? Depende como a pessoa quer se relacionar. Primeiro, nós somos seres de relacionamento, sempre. Nós nascemos para nos relacionar, né, com pessoas. Nós desejamos isso, né? Nós somos seres incompletos e precisamos de algo. E essa nossa incompletude, não só de pessoas, nos faz morrer, né? É aquele que nos move. Então, a gente tem necessidade, sim, de se relacionar com pessoas, mas depende muito do que eu quero me relacionar. Qual é a maturidade, qual é a intensidade do que eu quero para a minha vida, né? Tanto a minha vida amorosa, como a minha vida interpessoal com pessoas de trabalho e de todos os lugares que a gente vai socialmente.
3: Perfeitamente. Doutora, ao mesmo tempo, quando a gente fala sobre essas questões da atualidade, inevitavelmente a gente tem que falar sobre plataformas digitais, né? Sobre esses espaços virtuais, onde as pessoas também, às vezes, se conhecem e começam a desenvolver algum tipo de relacionamento a partir dessas plataformas. Bom, se a gente voltar um pouquinho no tempo, talvez alguém que já esteja acima dos 35, dos 40, consiga lembrar, por exemplo, da linha da amizade. Que existia por telefone, né? Ou seja, eram linhas cruzadas, né? E as pessoas entravam lá, né? Muitas vezes para tentar encontrar alguém, né? Quem sabe, despertar ali uma paixão e tudo. Ou seja, então essa questão da distância já era encurtada via telefone. Depois, com o advento da internet, a partir de 95, então vieram as salas, os chats, né? Aquelas salas lá também virtuais, onde as pessoas entravam com outros nomes, né? Eram senhas, enfim, que as pessoas utilizavam também para disfarçar seus nomes originais. E atualmente, aí é uma infinidade, né? De possibilidades de desenvolver essa forma de contato com alguém. Bom, dito isso, doutora, ao mesmo tempo, ou seja, essas questões passaram a estar aliadas à condição do desenvolvimento de um relacionamento afetivo, ou o fato ainda de a gente não exatamente estar vendo o outro, sentindo o outro de forma mais próxima, pode levar assim a gente para um campo ilusório maior, ou seja, a gente pode criar mais expectativas do que se a gente estivesse conhecendo alguém ali num contato tete a tete, frente a frente, enfim, há essa possibilidade ou não?
4: Perfeito, Almir. Veja, quando a gente abre, né, os nossos relacionamentos para essas redes sociais, para a gente abre numa dimensão incomparável e infinita, certo? Mas aí a gente vai para a fantasia. E na fantasia, tudo é muito bonito, tudo é muito perfeito. As pessoas dificilmente mostram a verdadeira realidade. É, tem aquele que a gente chama de self, que é o self, com a imagem que eu quero que o outro veja de mim. Então, aí, né, nesses Instagrams, nesses vários sites de relacionamentos, de salas de relacionamentos, eu vou mostrar, certo, o que eu quero que as pessoas vejam. Isso facilita, sim, porque eu vou estar numa dimensão me mostrando para várias pessoas e estando ao mesmo tempo com várias pessoas. Então, dessa forma, facilita os encontros, os relacionamentos. Quando a gente vai para a realidade, para o ao vivo da vida, a gente sai da fantasia. E é na realidade onde a gente vive. Eu tenho certeza que muitas pessoas que estão nos ouvindo agora já passou pela experiência de conversar com alguém no chat, por mensagem, e ter um relacionamento muito mais intenso, parecer que conhece a pessoa, e quando marca ou quando se encontra com aquela pessoa, parece duas pessoas estranhas.

0: com um vazio enorme entre elas, sem conseguirem nem puxar uma conversa mais íntima ou algo mais real. Por quê? Porque essas pessoas se fantasiavam, elas viviam na fantasia. A gente não pode dizer aqui que todas as pessoas que se relacionam à distância, né, ou por vias de internet, elas apenas fantasiam. Mas a gente está falando, estou falando no sentido de comportamento, de ser. Quando eu estou com o outro, eu posso realmente ser. Por quê? Porque na fantasia tudo é perfeito. No meu sonho tudo é perfeito. Na minha idealização tudo é perfeito. Então, quando eu saio dessa fantasia, eu venho para a realidade, é onde a gente encontra as dificuldades da convivência, do dia a dia, dos problemas. É como se esses sites de relacionamentos, essas relações virtuais, elas jogam na gente o quê? Uma dopamina, é um desejo, é uma vontade, é uma necessidade. E a gente, muita gente diz assim, eu me vicio nisso e estava ali conversando com as pessoas. Mas o que é o dia a dia, o real? Aí eu brinco com isso porque eu digo que o real é a serotonina, é a estabilidade, é conhecer o outro, é ver realmente como a gente sente. E aí onde entra o realmente a base do amor, no dia a dia, no conhecimento. Eu vou realmente gostar daquilo que eu vi? Eu vou, aquela pessoa realmente é tudo aquilo que ela me mostrou. E nisso, os relacionamentos podem, aí eu conheço pessoas que se conheceram na internet e estão juntas há mais de 20 anos, mas também outras que se decepcionaram e a realidade era bem diferente dessa fantasia encontrada, né?
1: Muito bem, meu amigo Mima, quando você lembrou aí da linha da amizade, né, eu lembrei que era 145, né? E é como se fossem salas, né? 145.0, 145.1.
2: Essas salas que se reproduziram depois nos chats, né? Porque aí tinha o nickname e aí era a senha para poder entrar em determinada sala. Aí às vezes ficavam abertas várias janelinhas e a pessoa poderia ser várias pessoas naqueles ambientes, naquelas janelas, né? Ou seja, o mundo da fantasia, doutora.
0: Exatamente. Hoje a gente ainda tem mais o visual, né? A gente tá acrescentando a imagem. Né, nesses novos sites a gente tem muito a imagem, aquilo que eu quero mostrar, né, e dificilmente as pessoas condizem com a realidade naquilo que estão postando ali, né? Então assim, o que é que você está entregando seu ao outro, né? Eu costumo muito dizer assim, quem é meu paciente sabe, eu costumo dizer assim, quem é você? Se eu perguntar ao Mia, a Moisés, quem é você? O que você responderia? Né? Muitas vezes talvez você dissesse assim, eu sou repórter, né? Eu sou locutor, certo, isso é o que você é, isso é o que você está, mas quem é você? Né? E as pessoas na internet, elas mostram o que elas querem, né? o que é que ela quer que você veja, mas quem sou eu? Eu sou a Uberlândia cheia de defeitos, né? E isso nem sempre a gente posta. Então eu costumo dizer aos meus pacientes, quem é você? Você consegue ser você em todos os lugares? Se a pessoa me perguntar quem eu sei dizer quem eu sou. Mas eu também sou psicanalista, eu também sou professor, eu também sou isso, aquilo que eu posso estar. Porque aí, Moisés e Almeida, eu disse assim, amanhã vocês não estão mais nessa profissão. Então vocês entendem que vocês estavam nela, mas vocês precisam continuar existindo como Almir, como Moisés. Então as relações, elas precisam existir nesse lugar de quem sou eu e não de quem eu estou sendo. E aí isso é muito intenso e culturalmente a gente precisa entender que mudou as relações, né? A gente antigamente falava por carta, mandava uma carta para o namorado. Hoje ninguém sabe nem o que é uma carta, né? Ninguém recebe uma carta. Então a gente não pode ignorar que o mundo virtual ele mudou culturalmente. Mas e as pessoas quanto ao desejo, elas mudaram? Eu acho que elas procuram e continuam desejando o outro, uma relação onde elas possam existir no outro, onde o outro possa existir em mim. E é aí que eu acho que muitas vezes a internet entra com uma desilusão quando a gente vai para o real e para o ao vivo da vida, né?
1: Exatamente, doutora. Hoje existe uma tendência maior à substituição, né? Aquela coisa rápida do relacionamento, né? Surge algum conflito, tem aquela coisa da mudança rapidamente, sem dialogar, sem nada. É como se houvesse sempre, doutor, uma pessoa disponível ali, uma pessoa melhor disponível, por assim dizer. Isso vem acontecendo também nos relacionamentos hoje em dia?
0: Muito, porque é como se as pessoas elas não estivessem preparadas para mudar, a gente, não estou dizendo que a gente muda as pessoas, mas para conviver melhor com elas. Elas não querem, elas querem uma pessoa pronta. Né? Elas querem, eu costumo dizer que é a era do touchscreen. Tocou, apareceu. Eu quero uma pessoa pronta. Essa não está pronta, eu toco porque eu

0: outros têm a oportunidade de dizer assim, eu estou pronto para estudar para você. Mas as pessoas não dão tempo de se consertar, elas simplesmente trocam. Né? E como a infância assim, é um piso que a gente vai andar sobre ela a vida inteira, nós levamos também para os nossos relacionamentos nossas frustrações, aquilo que a gente não conseguiu elaborar, e aí muitas vezes a gente vai somente girando os mesmos ciclos sem consertar, né? Somente assim, eu costumo dizer assim, reproduzindo, né? A gente reproduz nos nossos relacionamentos.
1: Sobre essa esfera virtual que a doutora falou, a respeito desse conceito mesmo fantasioso, né, de criar um personagem, né, o personagem que está ali nas redes, né, acessível às outras pessoas e tudo, a dificuldade que é sustentar esse personagem, né, porque mais cedo ou mais tarde, vai acontecer o real diante do virtual, né, isso é inevitável. Então, quais seriam alguns caminhos, doutora, também, para que a gente pudesse buscar o reconhecimento a partir do autoconhecimento? Ou seja, como é que eu posso começar a desenvolver percepções a respeito de quem eu realmente sou? Para que eu não substitua aquela imagem que está lá na rede social, criando e tentando sustentá-la, mesmo quando correndo o risco de que, mais cedo ou mais tarde, alguém descubra quem realmente eu sou. Então, como é que esse processo de construção da personalidade chega a esse período aí importante em que a gente sintetiza a ideia que a gente tem do que a gente é e a realidade diante da nossa condição humana?
0: Sim, a gente precisa perceber que para a gente conseguir isso, a gente tem que entender quem sou eu, a minha identidade, quem realmente eu sou, o que eu espero de mim, primeiramente, onde eu espero chegar. Porque quando eu fecho isso para mim, eu só vou deixar adentrar a minha vida, aos meus sentimentos, aquilo que eu quero, quem se enquadra com os meus princípios. Né? Eu costumo dizer que, às vezes, a gente, quando vai se relacionar com as pessoas, a gente tem alguns padrões. Vou dar um exemplo assim. Alguém pode dizer assim, não, uma pessoa que tenha tal vício, eu não quero. Então, veja, isso é um padrão para aquela pessoa. Se aquela pessoa ela identifica que já tem aquele vício, aquele padrão, ela já elimina. Mas como é que eu conheço isso? Se eu conhecer quais são os meus limites, se eu tiver a minha identidade, então eu só posso conhecer o outro a partir de mim, a partir de como eu me relaciono com a vida. Então, assim, eu tenho certeza de realmente quem eu sou, eu vou poder identificar no outro aquilo que eu não quero, aquilo que eu não desejo. E nisso eu também vou, assim, eu costumo dizer, personalizar a relação. Porque o outro também precisa se identificar em mim e da minha personalização. Né? Quando eu vou dizendo sim, não, eu vou construindo isso. Mas, volto a dizer, Almi e Moisés, isso só acontece no ao vivo. Né? Essa construção mais densa, essa construção mais madura. Porque na internet a gente fantasia a nossa melhor parte e os nossos desejos. E desejo é o que a gente sente. Né? Eu estava dizendo essa semana, desejo é o que não envelhece, ele é atemporal. O desejo é atemporal, então assim, não importa o tempo, eu vou continuar desejando ter o outro, eu vou continuar desejando que o outro me complete, mas como esse outro vai me completar? Quando eu tiver certeza de realmente quem sou. Então assim, tudo parte de se conhecer, de conhecer o que eu suporto, né, aquilo que eu acredito, e aí eu vou poder espelhar no outro aquilo que eu quero para mim.
2: Doutora, hoje em dia também está existindo... Porque a gente sabe que as pessoas ficam mesmo, mas em relação a tentar algo mais sério, está existindo o medo de se envolver também hoje em dia, né? Como é que a gente poderia separar a independência emocional e o medo de se envolver com outra pessoa?
0: É muito comum a gente encontrar medo de se envolver quando a gente tem algum afeto, né, e afeta tudo aquilo que nos afeta literalmente. Quando a gente tem alguns traumas, ou de relações passadas, ou traumas mesmo de infâncias, a gente não quer, digamos assim, repetir a mesma pessoa. Mas a gente precisa entender que as pessoas não são iguais. Então, assim, como é que eu vou vencer o medo de me relacionar? Me relacionando. Como é que eu vou saber se a primeira pessoa que eu me relacionei, que não foi legal, vai ser igual à segunda? Me relacionando com a segunda. E identificando. Então, assim, eu não consigo, a gente não pode falar de relacionamento identificando apenas olhando. Porque relacionamento é de relação, é de estar junto, é de sentir junto, é realmente de estar com o outro. Então, assim, a gente precisa vencer esse medo, umas vezes, literalmente se relacionando com o outro. Né? Agora, quando você está nesse relacionamento, se você vai permitir que se desenvolva os mesmos ciclos, né, os mesmos comportamentos do

0: relacionamento anterior, aí vai depender de você. Porque eu sou responsável pelo que eu faço, pelo que eu digo. O outro, apenas pelos atos dele. Né? E a, quando eu falo algo, eu sou responsável pelo que eu falo. Você, pelo que, porque, é, do que você entende. E nos relacionamentos também é assim. Então, eu sou responsável pelas minhas atitudes. Agora, quando o outro age, eu vou ser responsável pelo que eu permito que ele continue agindo. Então, assim, a gente pode sim dizer que existe um trauma, um medo de continuar outra relação. A gente pode trabalhar isso na terapia. A terapia ajuda muito traumas, medos. Mas eu só vou perder o medo se eu conviver. Tá? Aí sim, eu tenho a oportunidade que o outro se mostre se vai ser igual ou não ao meu relacionamento anterior.
1: Doutora Alberlânia, falando sobre esse cruzamento das palavras que são parecidas, mas elas têm sentidos assim, que são muito claros, não é? Quando a gente pensa nas condições estabelecidas da limitação que eu tenho e dos limites que existem numa relação, não é? Ou seja, é como se o limite fosse uma convenção entre aquelas pessoas, né? Olha, a gente também tem que ter limites aqui, né? Aqui a gente vai precisar demarcar uma área que seja segura para ambos, né? E as limitações que eu carrego, ou seja, ninguém dá conta de tudo, não é? Ninguém dá conta de tudo, nem consegue falar sobre tudo com tanta eloquência, enfim, ou saber de todos os caminhos e percalços de uma relação a dois. Muito disso é construído justamente com essas quatro mãos, não é? Com essas pessoas que estão juntas para esses desafios também, o desafio do querer, o desafio do gostar e o desafio da divergência e da diferença também, né? Ela também existe e é preciso considerar. Então, como é que a gente pode equacionar essas questões quando a gente pensa sobre os limites que se impõem e as limitações que a gente também carrega de forma individual?
0: Limite, é como você já falou, é uma barreira, né? Limite é até onde eu posso ir. E até onde eu suporto. Né? A gente já fala, eu costumo dizer assim que a terapia, por exemplo, quando a gente assiste um filme que tem uma cena de um acidente, de uma morte, eles colocam aquela fitinha amarela ao redor, né? E só entra quem tem a permissão. Então o limite é exatamente isso. No meus, nas minhas emoções, nas minhas dores, eu tenho os meus limites. E eu preciso entender que assim como eu tenho meus limites, como você falou, os outros também têm. Então, como é que a gente vai em relações andar sobre essa linha? É uma linha muito delicada, porque são limites. Quando a gente está no limite, nós estamos a um passo da dor, do sofrimento, de uma exaustão, de uma ansiedade, porque eu cheguei no meu limite. Então, aí entra a palavra respeito. Nas relações, quando a gente convive literalmente com as pessoas, quando a gente sai desse mundo virtual, a gente consegue ver o que o outro suporta e o que o outro não suporta. Então, juntinho do limite, tem que andar a palavra respeito, porque eu não preciso amar o outro ao ponto de passar por cima dos limites dele. Muitas vezes, amar o outro é apenas existir, é estar ali, é estar perto, é o outro saber que eu estou ali, eu não preciso passar todos os meus nem os limites dele, para provar que eu amo. Então, eu acho que, junto da palavra limite, tem que ter a palavra respeito, para a gente conseguir desenvolver.
2: Muito bem. Conversamos com a psicanalista Alberlânia Galindo, aqui na entrevista do Panorama de hoje. Doutora Alberlânia, muito obrigado pela sua participação aqui com a gente, né, com esse tema dos relacionamentos afetivos nos tempos atuais. Até uma próxima oportunidade.
1: Doutora, muito obrigado e garanto que se a gente tivesse mais tempo, mais perguntas naturalmente surgiriam, né? Porque esse assunto é muito importante, de fato, é muito relevante.
0: E é um tema gostoso, né, de falar, porque a gente, nós somos seres de relacionamento, não tem como. A gente se relaciona o tempo inteiro com as pessoas, dentro, fora, né, estamos conectados ao mundo, então estamos nos relacionando. É. Então, assim, muito obrigada pela oportunidade e vamos cuidar de quem somos, para saber o que aceitamos.
1: Exatamente, até para aprender a cuidar do outro, né? E sermos cuidados também, claro. Muito obrigado. Tá aí, então, essa conversa com a doutora Alberlânia Galindo, psicanalista, vai ficar disponível aqui nas nossas plataformas digitais. Aproveita, compartilha também, né? Para que esse bate-papo com essas reflexões que a doutora trouxe aqui para a gente, né, também sirvam para você e para as outras pessoas que vão ter acesso a esse conteúdo. É só compartilhar, como, por exemplo, o nosso programão que está sempre disponível aqui no nosso canal do YouTube, no nosso canalzinho CBN Caruaru. Combinado? É isso, Moma? É isso aí, a gente vai pro intervalo e volta já, porque daqui a pouquinho tem o CBN Total, né, não?
2: Exatamente, Mima. Tá chegando o repórter CBN também, tem intervalo rapidinho.

0: E como você bem falou, meu irmão, já já a gente segue, porque está chegando o CBN Total Edição de quinta-feira. Fica por aí.
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0: quarta-feira, 18 de junho de 2026. O governo federal vetou integralmente o projeto de lei que criava incentivos para a contratação de jovens entre 18 e 29 anos sem experiência formal no mercado de trabalho. A proposta instituía o programa Contrato de Primeiro Emprego e previa a redução de encargos trabalhistas para empresas que contratassem jovens que nunca tiveram registro em carteira. A matéria foi vetada por recomendação da Advocacia Geral da União e dos Ministérios da Fazenda, da Previdência Social, do Trabalho e Emprego e da Secretaria-Geral da Presidência da República. O deputado estadual Valceasa, do PRD, afirmou que é alvo de perseguição política. Ele ainda negou ter tentado atrapalhar uma operação contra imóveis usados pela facção criminosa Terceiro Comando Puro. O parlamentar é um dos três alvos da operação da Polícia Civil e do Ministério Público do Rio de Janeiro. O jogador Lionel Messi lidera a lista de melhores jogadores ofensivos da Copa do Mundo até o momento. O argentino está em primeiro lugar no ranking oficial divulgado pela FIFA, baseado em dados sobre o desempenho de todos os atletas da competição. O Brasil tem apenas um representante no top 10, o atacante Vinícius Júnior, que ficou em nono lugar na lista. Completam o topo o atacante Elijah Just, da Nova Zelândia, e Mbappé, da França. A candidata de direita, Keiko Fujimori, se aproxima de uma vitória nas eleições presidenciais do Peru. O oponente de esquerda, Roberto Sanches, convocou protestos após alegar irregularidades no processo eleitoral. A apuração segue quase duas semanas após o pleito, com uma margem apertada entre os dois, restando apenas 0,6% dos votos a serem apurados. Fujimori, na quarta tentativa de chegar à presidência, mantinha uma vantagem de 39.115 votos.
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0: Muito bem, estamos de volta aqui na Rádio Que Toca Notícias, seguindo com a nossa programação e o segundo programa dessa quinta-feira, chegando o CBN Total, nesse dia 18 de junho de 2026. Muito obrigado você que está chegando agora, você que nos acompanha desde o começo do Panorama, também está com a gente, né, desde as 2 da tarde na Rádio Que Toca Notícia e, claro, seguindo aqui em 89,9. Não é isso, Mima? Mais uma vez, meu irmão, boa tarde para você.
1: Maravilha total, Moma. Muito boa tarde para você também, Brother Jama. E muito boa tarde para você que está com a gente aí do outro lado, né? A gente teve um bate-papo bem legal agora há pouco no Panorama, na entrevista, né? A gente conversou com uma psicanalista, a doutora Alberlânia Galindo. A gente estava falando sobre os relacionamentos na atualidade. É um assunto sempre muito bom, né? E aí o Josué Barreto participou, mandou as mensagens. Eu vou registrar aqui, viu, Moma? Ele mandou bem no finalzinho ali do programa. E aí ele estava falando sobre essas questões assim, ó. Vou colocar para quem nos acompanha também aí pela telinha do celular ou do computador. Tablet pela internet. Ele colocou o seguinte: as imagens postadas nas redes, na maioria das vezes, são imagens assim que são canalizadas para que a pessoa seja notada, né? E por isso existem tantas personalidades em conflito, por serem tantas em uma mesma pessoa. E é isso mesmo, Josué. É difícil interpretar, né? Fazer todos os atores de uma mesma peça, né não? E aí, ó, tem aí o finalzinho da mensagem, ele diz, aí as decepções surgem quando nos deparamos com a verdadeira pessoa que somos. Pois é, ninguém sustenta um personagem a vida toda, né não, Moma?
0: Sem dúvida, Mima, sem dúvida. Você falou aí desses personagens todos, né? Eu lembrei da novela Um Sonho a Mais, que nem o Ney La Torraca, né? Conseguiu fazer mais de 7 personagens na novela só. E olha que era o Ney que eu tô falando, Ney La Torraca. Imagina só o pessoal por aí nas redes sociais, meu irmão.
1: E lá era ficção, né,
0: Moma? Ficção, exatamente, né? Meu irmão.
1: É. A vida real é outra coisa. É isso aí. Então valeu, turma. Vamos começar o programão de hoje, porque tem esse quadro que é dedicado a você, que é empreendedora, e a você, que é empreendedor.
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1: O Alas Oliveira já está chegando. Ele é consultor financeiro. A gente está com a série Como Profissionalizar, Proteger e Preparar o Empreendimento para que ele se desenvolva. O assunto dessa quinta-feira é contratação, função e também responsabilidade. Então vamos à primeira pergunta, Wallace. Por que contratar assim, sem definir uma função, né, sem a meta, sem a responsabilidade, ou seja, sem os objetivos claros, costuma gerar conflito e baixa produtividade? Explique pra gente e uma boa tarde pra você.
0: Boa tarde, Wallace.
3: Boa tarde, Moisés. Boa tarde, amigo. Boa tarde a todos os ouvintes do CBN Caruaru. Para meninos, contratar sem definir função, meta e responsabilidade costuma gerar conflito e baixa produtividade, porque o negócio coloca uma pessoa dentro da operação sem deixar claro o que ele deve fazer, qual resultado precisa entregar e até onde vai a sua obrigação. Quando isso acontece, a contratação

0: parece uma solução, mas pode transformar em um problema de gestão. Muitas pequenas empresas contratam pela urgência. O movimento aumentou, o dono está sobrecarregado, o atendimento está lento, o estoque está desorganizado, o financeiro está acumulado. E então vem a decisão: precisamos colocar alguém. Só que muitas vezes essa pessoa entra para ajudar. E ajudar não é função. É uma expressão genérica que pode significar qualquer coisa. E justamente por isso costuma gerar essa confusão. O colaborador entra sem saber exatamente qual é seu papel. A equipe antiga também não sabe até onde ele pode ir. O dono espera uma coisa, o gerente espera outra. Os colegas interpretam de outra forma. E o próprio contratado vai tentando descobrir seu lugar dentro da empresa. Esse cenário abre espaço para desalinhamento, retrabalho, comparação e conflito. Então é importante o empreendedor compreender as suas características, as suas necessidades, identificar isso, montar um plano de treinamento, de descrição de função, quem vai ficar responsável por essa contratação. E aí, partindo desse pressuposto, entra a perspectiva da contratação. Isso sim, fazem criar e trazer respostas para que não se faça uma contratação por impulso ou de qualquer jeito. Então é importante que o empreendedor perceba isso, porque muitas pequenas empresas sofrem menos por falta de gente e mais por falta de desenho organizacional. O dono acha que precisa contratar, mas antes de contratar, ele deveria desenhar seu organograma, organizar melhor todas as atividades e funções, porque muitas vezes as empresas têm pessoas suficientes, mas mal distribuídas. Outras vezes contrata mais alguém e apenas aumenta a confusão, o que coloca mais uma pessoa dentro de uma operação desorganizada. Gente boa em processo ruim também se perde. Então é importante o empreendedor compreender isso. Porque muitas vezes identifica um profissional, vê aquele potencial, mas depois de repente vê que o profissional não se adequou e não está adaptado à empresa. Mas o empreendedor percebe que é necessário saber o que essa pessoa vai fazer, colocar essa pessoa dentro de um processo alinhado e desenhado. E aí eu digo para vocês que depois que o empreendedor percebe isso, faz uma contratação com melhor qualidade. Porque quando ele contrata sem função, meta e responsabilidade, vai gerar sim uma baixa produtividade para o colaborador. Então é importante o empreendedor identificar qual é a função, o objetivo dessa função, as principais atividades, os resultados esperados dessa função, o responsável direto pela liderança e acompanhamento dessa função. Quando o empreendedor identifica só isso aqui, tudo muda, o processo começa a desenvolver melhor. Então são esses pontos que eu destaco para os nossos ouvintes.
1: Muito bem, então, Wallace, vai a segunda pergunta agora para você. Então, como é que o pequeno empreendedor pode organizar melhor sua equipe, mesmo sem ter um departamento de RH, por exemplo, estruturado ali? Como fazer?
0: Olha, o pequeno empreendedor pode organizar melhor sua equipe, mesmo sem ter um departamento de RH estruturado, quando entende que gestão de pessoas não começa com um setor formal, começa com clareza, rotina e disciplina de liderança. Muitas empresas não têm RH, não têm analista de pessoas, não têm psicólogo organizacional, não têm sistema certificado de avaliação. Isso é comum. E na prática não precisam começar por esse caminho. Antes de ter um departamento de RH, a empresa precisa ter o básico bem feito. Saber quem faz, o que faz, quem responde a quem, quais são os resultados que são esperados por

0: pessoa, quais são as regras, se essas regras valem para todos e como a liderança acompanha esse desempenho. Isso aí é importantíssimo. E aí eu digo, se o empreendedor não tem condições ou capacidade de fazer isso, é importante ele procurar a ajuda de um profissional para pelo menos fazer isso de maneira temporária, em 3 ou 4, 6 meses, montar essa estrutura, porque aí já vai dar um norte para o empreendedor. Não precisa especificamente ter um departamento ou uma pessoa contratada para isso, mas é importante ter isso definido, porque aí já vai dando corpo a essa estruturação e essa visão de negócio. E aí, de acordo com determinada quantidade de pessoas, geralmente eu indico ter algo semelhante a isso a partir de 8 a 10 colaboradores e diante. Então aí o empreendedor passa a pensar melhor nessa característica. O erro de muitos e pequenos empreendedores é pensar que, por não ter um RH, a gestão de equipe acontece no improviso. Aí a contratação é feita pela urgência, a função não é clara, o treinamento é informal demais, a cobrança acontece apenas quando o problema explode, o colaborador aprende mais pelo costume do que por orientação. Então, é importante o empreendedor compreender isso. A organização de equipe começa com uma pergunta muito simples: o que cada pessoa precisa entregar para a empresa funcionar melhor? Essa é uma pergunta básica, simples, mas que traz muitas características voltadas ao setor e justamente ao departamento ou uma visão de RH do negócio. Então, é importante que o empreendedor compreenda e dê valor a essa característica. Porque o pequeno empreendedor, ele não deve esperar ter uma estrutura grande para começar a fazer gestão de pessoas. Na verdade, é o contrário. Ele precisa organizar pessoas enquanto a empresa ainda é pequena, para não sofrer quando crescer. Porque quando a equipe aumenta, os problemas que eram pequenos se multiplicam. Um atraso que antes parecia detalhe vira cultura de impontualidade. Uma venda sem registro vira perda de informação. Uma função mal definida vira conflito. Uma contratação sem critério vira custo fixo, pesado. Uma liderança fraca vira equipe sem direção. E aí eu poderia citar dezenas de características. Mas destaco que também é importante lembrar que o empreendedor não precisa fazer tudo sozinho. Mesmo sem RH interno, pode usar apoio externo. De maneira pontual, contador para questões trabalhistas, um consultor para descrição de cargos e metas, um advogado para contratos e normas, plataforma simples para controle de ponto, planilha para desempenho e treinamento rápidos para capacitação de equipe. Isso tudo é o essencial, porque a cultura da empresa continua sendo uma liderança diária dentro da empresa. Então é importante que o empreendedor compreenda essas características, essas informações, saiba da importância delas, para que ele priorize isso e com certeza vai fazer com que seu negócio tenha mais sucesso. Eu vou ficando por aqui, desejo a vocês um excelente início de fim de semana, um forte abraço e até a próxima.
1: Valeu, Wallace, você falou início de fim de semana, ô, que beleza ouvir essa fala, hein, Momo?
2: Isso, e que fim de semana, né? Na terça-feira já é véspera de São João, tem gente que pode, aí já vai deixando ele bem gordo.
1: Exatamente, Wallace, valeu, muito obrigado pelo CBN Empreender de hoje, esse agradecimento é em nome dos empreendedores, das empreendedoras que nos acompanham sempre e ficam aguardando a chegada desse quadro também. Valeu, 3h20 agora, Moma.
2: Isso, Mima, vamos seguindo por aqui, ó.
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1: Larissa Juliana começa o giro para dizer para a gente quais são os destaques do G1 Carubaru e região. Não é isso, Lari? Boa tarde para você.
2: Boa tarde, Larissa.
4: É isso. Boa tarde para você, Almi. Boa tarde para você, Moisés. E boa tarde para todo mundo que está aí ligadinho na Rádio CBN. Olha, no G1 a gente tem uma matéria muito bacana sobre um fenômeno astronômico que chamou a atenção de observadores ao reunir o planeta Vênus e a Lua crescente em uma mesma região do céu. E aí, fotos e vídeos registrados por moradores aqui do interior do estado, na noite de ontem, mostram um momento em que Vênus ficou oculta.

0: feito pela Lua. De acordo com a Associação Astronômica de Arco Verde, liderada por Marlon Tenório, a ocultação de Vênus pela Lua não tem um intervalo fixo, mas costuma acontecer algumas vezes durante o ano ao redor do mundo. Mas para algumas localidades específicas, como é o caso de Arco Verde, onde foi registrado esse fenômeno, ele é considerado como raro. E aí, o Marlon falou pra gente que teve o maior fenômeno do mês, a ocultação de Vênus pela Lua, e nesse evento, Vênus passa por trás da Lua em um percurso que dura cerca de uma hora, sumindo e reaparecendo logo em seguida. E aí, isso foi registrado, e a gente tem no nosso G1 fotos e vídeos desse fenômeno belíssimo, que aparece a Lua e aparece Vênus como uma estrela. Né? Para quem é leigo e vê aos olhos nu, parece uma estrela, mas é Vênus. E aí a gente convida todo mundo a acessar essa matéria e conferir no nosso portal G1. E uma outra notícia que eu queria destacar aqui é que a gente já está na terceira semana de junho, que está movimentada aqui no interior do estado com a programação do São João, principalmente aqui em Caruaru, que tem o maior e melhor São João do mundo. E aí, em mais um fim de semana, chega com atrações nacionais como Wesley Safadão, Luan Santana, Matheus e Cauã e também Henry Freitas. E aqui a gente vai ter programação de shows no Polo Azulão, também no Pátio de Eventos e também no Alto do Moura. E aí no G1 a gente reuniu essa programação completinha do fim de semana com horários aí para todo mundo se programar e saber também o horário em que o seu artista favorito vai subir ao palco para também não se atrasar, não perder aquele show que você quer curtir muito aí. Por exemplo, Wesley Safadão se espera um público muito grande nesse fim de semana e ele está previsto aí de acontecer o show às 11h30 da noite de amanhã. E aí eu convido todo mundo a acessar o nosso portal e ficar muito bem informado com essas e também com outras notícias, pessoal.
1: Muito bem, Lari. Muito obrigado pelas informações aí do G1 Caruaru e região. Você que também é funcionária da NASA, né? Então, valeu de mais aí pelos toques. Eu quase me senti flutuando, mano.
2: Também,
1: entendeu? Mesmo, assim, ó, fora de órbita.
2: Exatamente. Deve ser legal pra caramba, né?
0: Belíssimo, eu queria ter visto ao vivo no céu. Mas como eu não pude ver, a gente preparou essa matéria aí com os registros que foram feitos aí com muita nitidez para todo mundo aproveitar muito no nosso portal.
1: Legal, Lari. Tá certo. Valeu, Lari. Grande.
0: Olha aí.
1: Ela, é aniversário de. Muito bem, Lari.
0: Temos invasão aqui no microfone,
1: muito
0: né?
1: Muito bem. Parabéns, felicidades pra você, viu, Lari?
2: Feliz aniversário, Larissa.
0: Obrigada,
1: aqui
0: gente.
1: Ou na Lua?
0: Em todos os lugares.
1: Valeu demais, valeu. Muito bem. Olha aí, 3 horas 26 minutos agora, Muma.
2: Isso, Mima. Seguindo aqui no nosso Giro das Redações, depois de você conferir os assuntos aí do G1, pelo menos alguns assuntos do G1 Caruaru e região, agora a gente fica por dentro dos destaques do AB2. Magno Wendel já está chegando e trazendo os principais assuntos do telejornal. Não é, Magno? Boa tarde para você.
1: Boa tarde, Magno.
3: Boa tarde, meus amigos. Um abraço para vocês, para todos que acompanham a rádio que toca notícia. Hoje a gente vai falar sobre São João, vai ter comida gigante ao vivo no nosso telejornal. A gente vai mostrar também a festa em Arco Verde, no sertão do estado, que é uma festa muito grande, muito bonita, né? Muito tradicional também, com coco de roda. E aí a gente vai falar sobre São João e sobre outros temas também. Por exemplo, a gente vai falar sobre uma operação que foi feita pela Receita Federal em parceria com o Ministério Público em alguns estados daqui do país, entre eles aqui em Pernambuco. Caruaru foi um dos locais onde as polícias militares e civil deram suporte. E aí o objetivo dessa operação foi combater irregularidades envolvendo as bets, né, empresas de aposta. A gente vai explicar um pouco mais sobre isso, e aí é um dos temas que a gente vai trazer. Também vamos falar sobre um programa chamado Move Brasil, que é um programa que é voltado para taxistas, para mototaxistas, para pessoas que circulam também como motoristas por aplicativo. E aí essas pessoas vão passar a ter acesso à redução no valor de novos veículos quando forem comprar, né? Principalmente veículos com tecnologias mais sustentáveis, né? Com veículos elétricos ou veículos então que utilizam o etanol, né? Que é a cana-de-açúcar, é a principal base de produção do etanol. Enfim, a gente vai trazer as explicações. São alguns dos temas do AB2. Fica o convite para que vocês nos acompanhem para também conferir os outros assuntos do nosso telejornal da noite, amigos.
2: Tá certo, Magno.

0: Muito obrigado.
1: É só um recadinho. É só um recado, porque é bacana assim, porque às vezes as pessoas conversam assim, né? Poxa, quem é que a gente pode convidar para o aniversário e tal? Isso. E aí é feita às vezes uma seleção na hora de convidar as pessoas para o aniversário. Isso, né? Por quê? Porque tem aquelas pessoas que só vão sair quando a festa terminar por completo. Isso. E tem a turma mais discreta, né? Que vai percebendo e vai, opa, tô indo embora. Valeu. Você pode convidar para a sua festinha duas pessoas, Matheus Antunes e Magno Wendel, porque boa. Só vou reproduzir como foram os parabéns para Larissa. Foram assim. Para quem nos acompanha pelo YouTube, vai ficar mais fácil. Larissa estava sentada. É isso mesmo. Parabéns, Larissa.
2: Tchau, tchau.
1: Ou seja, é aquela pessoa que você convida para o aniversário e não vai encher o saco.
0: Exatamente. Vocês estão sempre na lista, né, Magno?
1: É chegando e saindo. É só aquele barulho ali. Isso. Valeu, Magno. Abraço, amigos. Valeu. Abraço. Valeu. É isso aí. Então vamos chamar agora o outro convidado, né, para esses aniversários, assim. Aquele convidado que não incomoda ninguém. Ninguém.
0: Tá sempre
1: ninguém.
0: Na lista, viu, Magno?
1: Tá sempre ali. É Matheus Antunes, exatamente. Ele também chega na festa e sai rapidinho, entendeu? É. Não enche o saco ali da família, do aniversariante. É um cara discreto, né?
0: Isso bem.
1: Né, gostei, sim. Gostei dos parabéns desse modelo aí, Matheus. Seu e do Magno. Parabéns, Larissa. Acabou a comemoração.
3: Era deixa pra vocês, meus amigos.
1: Tá bom, Mateuzinho. Então diga pra gente agora quais são os assuntos do GE Caruaru e região, que eu sei que aí você vai ficar até o final.
3: Isso. Meus amigos, primeiramente, boa tarde pra vocês, boa tarde pra todo mundo que tá acompanhando a Rádio Que Toca Notícias. Hoje a gente traz atualizações acerca da Patativa, né? A Patativa, ela avançou de fase. Segunda fase da Série D vai enfrentar o Ferroviário e algumas alterações foram feitas, principalmente para esses dois próximos jogos. Agora é mata-mata, então até o contrato com os jogadores é de forma diferente, principalmente na Série D, quando chega nessa etapa de mata-mata. E alguns jogadores foram embora, novos chegaram. Exemplos dos que foram embora: Pedro Bambu, ele que, quando antes de chegar no Central, foi anunciado como uma das principais contratações do Central na temporada. Jogador que foi campeão brasileiro com o Atlético Goianiense da Série B. Então, um jogador com bastante rodagem, mas não encaixou no elenco da Patativa. E dentre as peças que chegaram, peças de nome muito interessante, como o volante Diego Viana, que estava na equipe do Souza e o Souza não se classificou, e de Felipe Jacaré. São dois nomes fortes que foram bastante celebrados por parte da torcida. Os outros nomes, assim como as outras dispensas de chegadas e de dispensas, estão lá no nosso portal GE Caruaru Região, e lá o pessoal pode estar conferindo todas essas atualizações, não só do Central, mas do Maguari. Outra notícia interessante que a gente está terminando de apurar, mas dando em primeira mão para vocês: Maguari está para fazer uma mega promoção de ingressos, tendo em vista que o jogo não vai ser em Bonito, mas sim na Arena de Pernambuco. Então o Maguari vai fazer uma mega promoção de R$10 o valor do ingresso entre Maguari e a equipe do Piauí. E é a primeira vez que o Maguari vai disputar um mata-mata da divisão nacional. E para isso também ele quer contar com o apoio dos torcedores. Então, muito provavelmente vão disponibilizar ônibus para levar a torcida de Bonito a São Lourenço da Mata para acompanhar essa partida. Logo, logo a gente também solta mais detalhes dessa informação no nosso portal, meus amigos.
1: Olha aí, tá vendo só, Matheus Antunes e os detalhes do que tá rolando lá no GE Caruaru e região. Valeu, Mateuzinho. Abraço para você e até daqui a pouco.
0: Valeu, Matheus.
3: Valeu, meus amigos. Forte abraço, até já já.
1: Valeu. 3:32, Moisés Rush.
0: Isso. Isso, meu amigo, meu irmão Almir Vila Nova, tá chegando o intervalo, vem aí, repórter CBN, fica por aí, já já tem mais CBN Total.
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6: São 3 horas mais 37 minutos agora.
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5: Então, Jaciara Fernandes, chegue, fique à vontade no CBN Te Conta de hoje, hein? Boa tarde para você.
6: Boa tarde, Jaciara.

Muito boa tarde, Almir Moisés. Estamos nos aproximando de mais um fim de semana dos festejos juninos e, consequentemente, vamos entrar na semana mais importante, ou seja, mais quente de atrações e extensa programação do São João. Sejam bem-vindos ao São João do CBN que conta, que chega recheado de dicas para vocês. Hoje é meu aniversário, corpo cheio de esperança. Faz aniversário hoje o chefe Adenildo Batista, do Acácia Buffet, Rosângela.

0: Barros, ex-guru Pasa Branca, Gilvan Santos, cabeleireiro e maquiador, e a cantora Delma Rosa. Esse pessoal aí, tudo apagando velhinhas hoje. Amanhã será a vez da empresária Armanda Lins, Irandi Leonel, professora aposentada, Ângelo Nascimento, Mônica Brasileiro, Aline Tavares e Neto Salles. No sábado será a vez dele, o mestre João do Pife, doutor honoris causa pelo FPE e também Patrimônio Vivo de Caruaru, além do decorador Romildo Alves. No domingo, fechando a nossa agenda de aniversariantes do fim de semana, o publicitário Hélio Charles e Germana Rodrigues. Para todos, saúde, vida longa e realizações. Você que não perde uma comida gigante, então anote aí, porque são várias que vão acontecer a partir de hoje, quinta-feira. Hoje tem maior bolo de paçoca gigante e o maior bolo de saia do mundo, a partir das 7 da noite, na rua Leodo Pontes, Vale, na cidade Jardim. Amanhã tem o maior Romeu e Julieta do mundo, no Santa Rosa, e o maior pastel gigante no bairro Petrópolis, sempre às 7 da noite. No sábado, tem maior broa de milho do mundo, na rua Antônio Menino, no bairro Divinópolis, e a festa do beiju, na rua Andorinha, Jardim Panorama. Essa vai ser às 3 da tarde, tá? Anote aí. E a broa vai ser às 7 da noite. E também será o Dia Municipal das Comidas Gigantes, na rua Joaquim Serra, no Caiucá, às 7 da noite. No domingo, tem a Festa da Macaxeira, na Vila Campos, a partir das 3 da tarde. E o maior cozido de milho programação de hoje, pois é, o Polo Azulão, retoma programação nesta quinta-feira. Tem a Masa Mora, né? Tem Cárcere Privado e tem Visão Noturna, além de Rafa Costa. Na sexta tem Los Cubanos, tem a pausa para o Jogo do Brasil. Vamos aí na torcida ver se a gente realmente mostra um futebol diferente do que mostramos na primeira partida. E quem sabe, né? Ganhar a primeira, e tem que ganhar mesmo, né? E ganhar bonito. Ganhar com saldo de gols. Também tem Cascabulho, Imperdível, Elvis e Neif. No sábado, Maestro Spock, Maestro Mozart, André Rio e Chico César, grande Chico César, meu conterrâneo lá da Paraíba. Lá no Alto do Moura, anota aí, viu? Sábado tem Petrúcio Amorim, Prata da Casa, Noda de Caju e Garota Safada. No domingo, Matheus Vini, Forró da Brucelose e Novinho da Paraíba. O espetáculo musical Vamos Cirandear o Rio Ipojuca chega ao palco do Polo Lídio Cavalcante às 6 horas da tarde do próximo domingo, dia 21, dentro da programação oficial do São João de Caruaru. Quem traz para a gente mais detalhes sobre essa apresentação é a produtora cultural e atriz Valéria Saboia, que é a autoria da obra e como surgiu essa ideia de inserir essa tão importante temática nos festejos juninos e com quais artistas você vai dividir o palco. Boa tarde, Valéria. Seja muito bem-vinda mais uma vez à CBN Caruaru.
1: Esse tema é baseado no cordel escrito pela poeta, escritora, cordelista, cantora e compositora Mabel Cavalcante, que com muita maestria discorre nesse cordel sobre o nosso rio, não é? Sua grandeza e também sua problemática. O palco nós vamos dividir com o ator Ivanildo Salles e o poeta Joaquim Branco, o músico Gabriel Salles e a participação mais que especial da Mabel Cavalcante, que além de ser autora

0: desse cordel, vai nos presentear no final com uma ciranda, onde vamos cantar e dançar todos juntos em prol do Rio Ipojuca. Nosso trabalho, ele, além de garantir o entretenimento, sempre busca trazer para debate a questão social. Então será uma noite grandiosa, onde com muito carinho eu convido a todos para participar.
1: E para concluir o nosso encontro de hoje, anote aí a programação do Pátio de Eventos Luiz Gonzaga. Na sexta-feira, também conhecida como amanhã, tem Tati Guel, Samia Maia e Jogo do Brasil, aquela pausa que a gente já falou que vai acontecer também no Polo Azulão. Então, depois do jogo tem Wesley Safadão e Eric Landi. No sábado tem Matheus Santos, Léo Foguete, Lipe Lucena e Matheus e Cauã. E no domingo tem Marquinhos Maraial, Silvânia Iberg, Luan Santana e Henri Freitas. Pois é, meninos, era o que tínhamos para hoje. Vamos nos divertir, vamos torcer para o Brasil, sem esquecer que o importante é termos boas lembranças do que vivemos. Então, juízo, e a gente volta a se encontrar na próxima terça-feira, se Deus quiser e Ele há de querer. Até lá!
2: Valeu, Jaci, valeu, muito obrigado pelo CBN de Conta de hoje. Abraço grande pra você e até semana que vem. E para onde vamos, Moisés Rush?
3: Meu amigo, meu irmão Almir Villanova, vamos então pro intervalo que tá chegando pra já a gente conferir aqui o segundo tempo do Jogo Limpo, pra gente conferir a última parte aqui do nosso programa do CBN Total Mima.
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1: São 3 horas mais 54 minutos.
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2: Muito bem, assim como ontem, antes de chamar o Herbert Ramos, a gente mencionou esse imenso atrapalho na vida dos meninos, que somos nós dois.
1: É verdade.
2: Né? Porque os meninos curtindo os jogos da Copa do Mundo.
1: Isso mesmo.
2: Né? Vai começar um já e a gente chamando os caras, assim, tirando o prazer da Copa do Mundo.
1: É verdade.
2: Mas nos perdoe, viu, Matheus Antunes? Nos perdoe. Porque normas são normas e a gente precisa chamar.
1: Isso, né, é verdade. Chamamos assim com os corações apertados.
2: Exatamente.
3: É isso, meus amigos. Conversar com vocês dois é melhor do que qualquer jogo de Copa do Mundo.
1: Eita, pegou pesado.
2: Vou te dizer uma coisa. Tá vendo? A Lari tá fazendo aniversário e a gente que ganhou o presente.
1: É, isso mesmo.
3: Além da admiração que eu tenho pelos dois, é também o aprendizado em conversar com vocês. Então é melhor do que qualquer Copa do Mundo. Copa do Mundo tem a cada 4 anos. Oportunidade de falar com vocês dois. É uma vez, meu amigo.
2: Olha, e aí, Matheus? Muito bem, Matheusinho Antunes. Então, conte pra gente o que é que você traz aí no Jogo Limpo dessa quinta-feira.
3: Vamos embora. Primeiro a gente vai falar da Série B do Brasileiro, porque, apesar da Copa do Mundo, tá tendo o jogo das três divisões abaixo, né? Da Série B, C e da Série D. Na Série B, o Sport entra em campo hoje contra a equipe do Atlético Goianiense na Ilha do Retiro, às 21 horas. O jogo é válido pela 14ª rodada do Campeonato Brasileiro da Série B. O Rubro Negro e a equipe goiana voltam a se enfrentar depois de 3 anos em um confronto que registra um equilíbrio. No início, o Atlético Goianiense começou meio tropeçando nas pernas, mas já conseguiu se recuperar na tabela, enquanto o Sport, ele vem bem, é o terceiro colocado da Série B, com um equilíbrio maior. É aquele time que tem boas peças, joga, tem um resultado, mas acaba não convencendo 100% os torcedores. Mas mesmo assim os resultados estão vindos. O Sport muito provavelmente vai aproveitar essa janela de transferências para se reforçar. Mas diante do que tem hoje, a possibilidade da provável escalação do Sport é Thiago Couto no gol, Augusto Pucci na lateral, Zé Marcos e Marcelo Benevenuto e Filipinho fechando o quarteto defensivo. Zé Lucas e Iago Felipe fecham a dupla de volantes. Biel Fonseca fazendo o meio de armação. Barleta, Yuri Castilho e Perotti fecham o setor ofensivo. Essa é a provável escalação do treinador Márcio Goiano para enfrentar a equipe de Goiânia. O Sport, se vencer, vai também torcer para alguns tropeços do Vila Nova e do São Bernardo para, quem sabe, reassumir a liderança da competição. Aí a gente volta para falar de Copa do Mundo, meus amigos, já que é o maior tema que a gente tem no momento, é a maior competição do mundo, é a Copa do Mundo. E hoje já tivemos um jogo válido pela segunda rodada da Copa do Mundo, que foi República Tcheca contra a seleção de África do Sul. E essa também quebrou o bolão de muita gente aqui na TV, viu? Eu, por exemplo, tinha botado 2-1 para a Tcheca, acabou sendo 1-1. Entre as duas equipes, não foi bom para ninguém, isso porque México e a seleção da Coreia do Sul podem já garantir as suas vagas para a próxima fase hoje. Se for um empate entre México e Coreia do Sul, os dois chegam a 4 pontos, mas também com vantagem de jogar contra, só dependendo de si, na verdade, né? Jogando contra as seleções respectivas. O México vai para a última rodada para enfrentar a seleção da República Tcheca, enquanto a Coreia do Sul vai para a última rodada para enfrentar a África do Sul, só dependendo de si, um empate simples já poderia. Ou pode dar a classificação para um ou outro, né? Caso um ou outro vença, já garante a classificação para a próxima fase. Ainda teremos outros jogos, meus amigos, para a gente concluir também a passagem aqui pelo Jogo Limpo segundo tempo. Hoje, agora, como você mesmo mencionou, vai começar Suíça contra Bósnia. A Suíça decepcionou, né, meus amigos, da primeira rodada. A gente esperava mais da seleção, tem bons nomes. É uma seleção historicamente forte de jogar contra, principalmente no setor defensivo. E empatou o primeiro jogo contra a seleção do Catar, 1-1. E a Bósnia também ficou no empate contra a equipe do Canadá, uma das anfitriãs. E por isso está todo embolado esse grupo. Suíça e Bósnia pode se desgarrar um pouquinho.

0: na competição. Hoje ainda vai ter também Canadá e Catar, e para fechar a noite teremos México contra a Coreia do Sul às 10 horas, então mais um dia recheado de Copa do Mundo. A gente gosta, a gente... Eu não sei vocês assistiram o jogo da Áustria contra a Jordânia? Acho que não, né?
1: Você vara as madrugadas, né, Matheusinho? Você topa tudo, você e o Herbert assistem tudo.
0: A gente tá tentando assistir, né?
1: Comenta no dia seguinte, exatamente. É impressionante. Muita energia.
2: Mimo, das 10 da noite ontem eu não consegui, imagina.
1: É isso, Matheusinho aí com a gente, né, Matheusinho falando sobre janela de transferência e tudo, sobre o setor defensivo da Suíça. Eu fico pensando, né, o Moma, né?
0: Nos bons tempos, nos áureos.
1: Rapaz, goleiro, né, lá da equipe do Colégio Santo Antônio, recusou o convite para a seleção pernambucana. Depois recusou o convite para a seleção brasileira de futebol de salão.
2: Olha pra isso. Mandei meu primo no lugar.
0: Tá vendo, meus amigos? Pois o Vozinha, né, o goleiro da seleção de Cabo Verde, levou 40 anos para se tornar um ídolo agora no país. Mais de 10 milhões de seguidores nas redes sociais. Poderia ser Moisés.
1: Poderia.
0: Ele que não quis.
1: Ele não quis. Negou todos os convites. Assim, não quero esse tipo de compromisso, sabe? Não quero.
2: De Vozinha eu só tenho a idade agora.
1: Então tá certo. Então vamos deixar o nosso netinho e assistir as partidas, né? Matheusinho, beijo pra você e até amanhã, meu irmão.
2: Valeu, Matheus.
1: Valeu. É isso aí. Muito bem, vovozinha, muito bem. O vovozinho também tá ficando por aqui. A gente volta a se encontrar amanhã. Se eu achar a minha bengalinha, eu deixei em algum lugar. Eu vou procurar por aqui.
2: Eu vou lhe ajudar a ganhar.
1: Muito bem. O Irã Braddock chegou aqui bem no finalzinho do programa. Pelo menos a mensagem, né?
2: Isso.
1: Mas o Irã falou que tava na audiência, acompanhando. Valeu, Irã Braddock conosco também. Colocar aqui na telinha para registrar aqui a presença do Irã conosco nessa tarde de quinta-feira. Pronto, aproveita esse fim de tarde também para curtir esse clima bom, não é? Ameno. Essas temperaturas mais baixas são deliciosas no mês de junho. E a gente volta amanhã, se Deus quiser, a partir das 2 da tarde no Panorama. O Irã complementou, hein? Assisti desde o início.
2: Olha aí.
1: Valeu, Irã. Acompanhando desde o começo. Tá registrado aqui. Grande Irã. Valeu.
2: Irã Braddock.
1: Forte abraço. Muito bem. Agora é o seguinte, Moma.
2: Fala, Mima.
1: Bicho, ó, é o seguinte.
2: Diz aí pra
1: presta
2: mim.
1: Presta atenção, hein?
2: Per favore.
1: Dorme cedo pra conseguir acordar cedo, porque os meninos aí viram as noites isso, acompanhando essas partidas de futebol e ficam inteirinhos. A gente não consegue mais fazer isso.
2: Isso, verdade. A vozinha, as vozinhas aqui não aguentam mais, não.
1: Mas de jeito nenhum. Então, beijo grande, tudo de melhor. Ó, energia, saúde e até amanhã, se Deus quiser, né, amor?
2: Valeu, Mima. Beijo. Beijo bem grande. Obrigado por você estar com a gente sempre. Até amanhã.
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Quinta-feira, 18 de junho de 2026. O empresário Augusto Lima e sócio de Daniel Vorcaro no Banco Master pagou ingressos para dois shows da cantora norte-americana Taylor Swift para familiares do senador Jax Wagner. Segundo as investigações, um dos shows foi realizado em agosto de 2023 em Los Angeles, nos Estados Unidos. Os ingressos teriam sido comprados por meio da REAG, no valor de mais de R$ 63 mil. As informações sobre os pagamentos dos shows constam na decisão do ministro André Mendonça, do Supremo Tribunal Federal, que autorizou a nona fase da Operação Compliance Zero. O governador em exercício do Rio de Janeiro, Ricardo Couto, determinou a suspensão dos pagamentos de R$ 53 milhões do projeto Balcão do Consumidor do Procon por suspeitas de irregularidades. A iniciativa, que visa atender consumidores e pessoas com dependência de apostas online, está sob investigação do Ministério Público por semelhanças com projetos de uma outra fundação do Estado, a CEPERJ, já envolvida em escândalos de corrupção. A suspensão ocorre após alertas de órgãos de controle e

0: investigações sobre possível desvio de recursos. O Banco Central publicou uma instrução normativa que acaba com o limite diário de R$ 500 em transações por aproximação via Pix. As novas regras permitem que os usuários alterem os limites diários para a modalidade. O modo de pagamento está liberado para aparelhos Android com Google Play e Samsung Wallet. O surto de ebola na República Democrática do Congo já resultou em mais de 200 mortes. O Centro Africano para Controle e Prevenção de Doenças alerta para o risco de se tornar o pior surto da história. Não há vacina ou tratamento aprovado para a cepa atual. No horário de Brasília, 4:04.
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2: 4:05.
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3: Última hora do CBN Total. Hoje é quinta-feira, dia 18 de junho, dia de muitos escândalos na política nacional, coisa que não é nenhuma novidade. Ouvimos agora do repórter CBN, né, dos desdobramentos dessa operação da Polícia Federal e os envolvidos, né, no caso do Banco Master. Como diz o ditado, é muito bandido de colarim branco, não é? Também nesse país. A partir de agora, Caruaru em conexão com a gente através da Rádio CBN. Erison Vaz junta-se à equipe. Siga conosco. Vamos até às 5 da tarde.
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4: Nós temos informações sobre o trânsito com a repórter Betânia Ribeiro.
5: Agora com informações para quem vai da área central do Recife em direção a Imbiribeira, a Rua Imperial tem pontos de trânsito intenso. Entre as imediações do viaduto Capitão Temudo, em Joana Bezerra, e a altura da Rua Nicolau Pereira, em Afogados. Uma opção um pouco mais rápida agora é fazer o caminho pela Via Mangue, que tem trânsito mais moderado por enquanto. No sentido contrário, o caminho mais rápido é pela Avenida Mascarenhas de Moraes, que tem poucos pontos de retenção. 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Betânia Ribeiro para a CBN Recife.
4: Muito obrigado, Betânia.
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3: O professor Luiz Maia é professor da Universidade Federal Rural de Pernambuco, é professor de finanças e traz dicas sempre aqui no CBN Total. Vamos para a dica de hoje. Boa tarde, Luiz.
6: Boa tarde, Aldo Vilela. Boa tarde, ouvintes. Pessoal, no mercado financeiro, um dos assuntos mais comentados é a queda recente do Ibovespa, devolvendo a maior parte dos ganhos acumulados no ano. Bora entender e tentar tirar algumas lições? Vamos lá. Quase todo mundo sabe que o índice que mede o desempenho das maiores empresas negociadas na B3 encostou nos 200 mil pontos ao final da primeira quinzena de abril. De lá para cá, assumiu trajetória declinante, que foi acentuada pelas notícias em torno da pré-candidatura de Flávio Bolsonaro e suas relações com o Daniel Vorcaro. Um monte de gente correu para explicar que o movimento ganhou força mesmo com a saída de investidores estrangeiros, não só preocupados com essa questão, mas também atraídos pelos juros de 10 anos lá nos Estados Unidos, que seguem subindo por conta dos riscos inflacionários. Daí vem um primeiro alerta. Essa história de ficar analisando o comportamento de investidor estrangeiro é meio complicada, sobretudo porque uma parte significativa desse pessoal é brasileiro mesmo, que mantém recursos em fundos no exterior e de tempos em tempos vem matar saudade por aqui. Outro ponto importante, quem investiu R$ 1.000 num ativo que segue o Ibovespa ainda acumula alta próxima de 8%, mesmo com essa queda dos últimos dias. E 8% não é exatamente um retorno baixo, principalmente para pequenos valores, isentos de imposto de renda. Tem ainda a questão dos dividendos. Quem investiu em empresas específicas e não no índice geral, precisa olhar para o ganho total acumulado até aqui, incluindo a distribuição de resultados, o que pode representar um retorno bem maior. Para terminar, cuidado com as promessas de enriquecimento.

0: movimento rápido, feitas durante turbulências. Não existe uma hora certa para entrar ou sair da bolsa para quem pensa no longo prazo. O que sai caro mesmo é ficar tentando adivinhar movimentos de curto prazo. Eu fico por aqui. Um bom final de tarde a todas e todos e até amanhã.
1: Muito bem. Obrigado, Luiz. Até amanhã.
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1: Doutor Elano Figueiredo chega com a gente para falar sobre planos de saúde. Um lembrete ao ouvinte: você pode tirar suas dúvidas, fazer as suas perguntas através do site Justiça e Saúde. E o doutor Elano responde a você também aqui na CBN. Vamos para as novidades dos planos de saúde. Boa tarde, Elano.
3: Boa tarde, Aldo. O tema de hoje é a nova fotografia do mercado de planos de saúde em 2026. E ela mostra menos um crescimento setorial uniforme e mais uma reorganização de forças entre as grandes operadoras. O número compilado pelo BTG Pactual e Itaú BBA, a partir de dados da ANS, mostra que a Mil e Bradesco Saúde lideram o crescimento de beneficiários entre janeiro e abril deste ano. A Amil somou mais de 91 mil novos clientes, superando 3,5 milhões de beneficiários e ampliando sua participação de mercado de 6,5% para 6,7%. Já o Bradesco Saúde adicionou 82,2 mil vidas, ultrapassou 4 milhões de beneficiários e foi de 7,5% para 7,7% de representatividade do mercado. E esse avanço não é só comercial, é também financeiro. A própria Bradesco acaba de se integrar, de formar uma nova companhia listada na bolsa, inclusive, que é a Bradsaúde. Ela estreou com lucro de 1,3 bilhão de reais e retorno sobre patrimônio de 24,8% só no primeiro trimestre. Unificando as receitas e despesas, claro, também da Odontoprev, da própria Bradesco e da Atlântica Hospitais. Aqui, Aldo, é onde eu quero ir além dos números. O que esses dados mostram é que o crescimento no setor está cada vez mais concentrado em poucos grupos, em poucas empresas, e que esses grupos não estão crescendo apenas vendendo planos de saúde. Eles estão transformando em ativos financeiros sofisticados suas operações e com muito apetite de mercado de capitais. Isso é bom quando vem acompanhado de solidez assistencial e disciplina de preço, como vemos no caso da SulAmérica, que tem sido citada por analistas como referência de melhora operacional. Mas é um alerta quando a métrica que importa para o investidor é rentabilidade, ROI, eficiência de carteira, começa a pesar mais do que a métrica que importa para o consumidor, que é o acesso aos cuidados. Então, a consolidação do setor não é em si só um problema. O problema é quando ela vira o objetivo e não a consequência de fazer bem o que a saúde suplementar deveria fazer de melhor. Portanto, concentração de mercado é estratégia. Concentração de cuidado é o que realmente importa. Será que podemos dizer que a concentração do setor de planos de saúde em cada vez mais um número menor de operadoras está fazendo bem para o consumidor? Ele está sendo atendido melhor? Fica a reflexão, Aldo. E lembro que tudo isso está no justiçaesaude.com.br. Forte abraço.
1: Só reforçando, não é, Lano? Toda dúvida que você tiver, vai lá. Site Justiça e Saúde. Até segunda.
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4: Aldo Vilela.
5: Os dados da pesquisa industrial mensal PIN, do Instituto Brasileiro de Geografia e Estatística, IBGE, esses dados demonstram que Pernambuco registrou o segundo maior crescimento industrial do Brasil esse ano. O estado acumulou uma alta de 19,7% na produção industrial entre os meses de janeiro e abril, ficando atrás apenas o Espírito Santo com 25,3%. De acordo com a Secretaria de Desenvolvimento Econômico de Pernambuco, esse crescimento

0: foi impulsionado principalmente pelo segmento de coque, que são derivados de petróleo e biocombustíveis. O levantamento também aponta que o nível de atividade industrial do Estado, observado nesse primeiro quadrimestre desse ano, 2026, está entre os mais elevados das últimas décadas. Ademais, de acordo com os números, a indústria de transformação apresentou um desempenho consistente, operando acima dos níveis analisados nos anos de 2023 e 2024.
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0: 4 da tarde, 18 minutos.
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1: O Jorge Moraes está chegando para falar que a GM anuncia a fase 2 com produção do Captiva elétrico. Isso

0: Isso vai ser aqui no Ceará, não é, Jorge? Boa tarde.
1: Bom dia, meus amigos, caronas, ouvintes aqui da CBN. Tudo de bom, hein? Hoje é dia de conferir a largada da Chevrolet com a fabricação da Captiva na planta de Horizonte. Então, vou contextualizar Horizonte para vocês, que fica aqui perto de Fortaleza. E é lá onde a Troller, por exemplo, fazia os seus jipes valentes e que a Ford comprou e que depois a Comexport assumiu a operação. A Captiva EV é o segundo carro da Comexport, junto com a Chevrolet e o grupo SAIC, que começa a ser produzido. Na semana que vem eles devem anunciar a fabricação do MG4 Urban, né? Porque aqui funciona como um hub de produção de marcas eletrificadas. O Captiva é um SUV que decolou bem no mercado, custando R$ 199.900. Tem motor elétrico de 201 cavalos de potência e 31,6 quilos de torque. Isso é bom, viu? O 0 a 100 é um pouco lento, mas o carro, eu entendo isso. A bateria, o peso da carroceria faz em 9,9 segundos, a bateria de 60 kW. O que se diz no Inmetro é 304 km de autonomia, mas ela faz um pouco mais. Eu já fiz um bate-volta São Paulo Campos do Jordão, por exemplo, que é subindo a serra, e voltei descendo, regenerando, e ela deu bem, viu? Com 75% dessa autonomia e sobrando 25% ainda. O carro mede 4,74 metros de comprimento, tem 2,80 de entre-eixos, é muito boa cabine em largura e o porta-malas bem servido com 403 litros. Multimídia padrão de todo carro chinês desse porte, 15,6 polegadas, mas é chinês made in Ceará. É chinês made in Brasil, porque eles vão montar esse carro num complexo da Comexport. É óbvio que não serão todos, porque o volume é grande e a planta tem capacidade limitada nessa largada. Mas o Captiva EV é baseado no, na base, né, chinesa da Yuling Starlight S, que é fruto da parceria da GM com o grupo SAIC GM Yuling. O foco desse modelo não é desempenho, mas sim espaço, um pouco de conforto, e confesso que ele tem um dos melhores acertos de suspensão da categoria, porque eu andei em todos os chineses e a Captiva nesse quesito dá aula, porque é bem assertiva, justa e acredito eu que é um dos seus pontos fortes. A Chevrolet reforça a chegada do Captiva, agora feito no Ceará, na planta da Comexport, e a gente vem cobrir isso aqui para que você fique por dentro do assunto. Caronas, até a próxima aqui, porque se é para falar de carro, é para falar com a gente. Eu espero contar com a sua audiência. Uma visita lá no meu Instagram, no arroba Jorge Moraes, para a gente bater um papo e mostrar mais sobre o tema. Tchau, pessoal.
0: Obrigado, Jorge.
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0: Vamos com as informações do repórter Lucas Arruda.
3: Um esquema envolvendo mais de 30 bets irregulares foi alvo de uma operação deflagrada pelos Ministérios Públicos do Rio Grande do Norte e de Pernambuco, além da Receita Federal. Ao total, 14 mandados de busca e apreensão foram expedidos contra pessoas físicas e jurídicas nos estados de Pernambuco, Ceará e São Paulo, além do bloqueio de ativos financeiros de cerca de 145 milhões de reais. As investigações apontam que o grupo criou dezenas de bets e instituições de pagamento sem capacidade econômica, que eram repassadas formalmente a terceiros, entre eles parentes dos investigados. Alguns dos sócios eram até mesmo beneficiários do auxílio emergencial. Segundo a Receita Federal, a estimativa é de que a movimentação financeira chega a quantias bilionárias. O promotor de justiça do Rio Grande do Norte, Augusto Lima, detalhou como o esquema surgiu.
4: Ele nasceu a partir de um credenciamento, a partir de um procedimento de chancela da Prefeitura de Bodó, no estado do Rio Grande do Norte. Mas nada acontecia em Bodó. A prefeitura apenas entrou com a questão formal, o edital de credenciamento, e bets do Brasil todo, de forma irregular, foram credenciados naquela prefeitura e saíram explorando apostas de forma irregular, de forma irresponsável e sem autorização dos órgãos responsáveis. Os líderes do esquema e a maior parte dos laranjas estão aqui, tá? As empresas de fachada também eram registradas aqui, então por isso que Pernambuco concentrou a maior parte dos mandados de busca e apreensão.
3: Os materiais apreendidos na operação Conto da Sorte devem auxiliar no andamento das investigações, que ainda apuram crimes de lavagem de dinheiro, induzimento à especulação, exploração de jogos de azar e loteria.

0: não autorizada, além de associação criminosa e crimes contra as relações de consumo. Reportagem Lucas Arruda.
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2: Hora da gente ouvir o médico Domingos Melo. É importante para a gente fechar essa meia hora falando sobre os cuidados, né, com a saúde, principalmente agora no São João. Amanhã, inclusive, eu vou bater um papo aqui no CBN Total com a enfermeira, que vai dar dicas, orientações sobre essa questão de queimaduras, né? Evitar queimaduras, caso aconteça o sinistro de queimaduras, como proceder. Bom, mas vamos falar dos cuidados com a saúde nesse período junino. Boa tarde, doutor Domingos Melo.
3: Boa tarde, Aldo Vilela e ouvintes da CBN. Aldo, a festa junina que está chegando aí é uma maravilha, mas se faz importante alguns cuidados para curtir com saúde essa festa tradicional. Então, Aldo, segue aqui algumas dicas de prevenção. Primeiro, cuidado com as fogueiras. Manter as crianças longe delas e evitar aproximar-se com materiais inflamáveis, como bebidas alcoólicas, gasolina ou querosene. São importantes precauções a serem tomadas para prevenir queimaduras graves. Evite fogos de artifício. Os fogos de artifício, Aldo, eles são de grande perigo para quem manuseia de forma inapropriada ou inexperiente. Por isso, evitá-los previne incêndios e outros acidentes trágicos, como queimaduras, cortes, surdez e até perda de visão. Se ocorrer uma queimadura, a pessoa deve remover imediatamente vestes e adornos, anéis, pulseiras, brincos, da área ali que foi atingida e lavar com água corrente, a fim de evitar e aliviar a dor, de resfriar o local e também de evitar a propagação da queimadura. Eu desaconselho também receitas caseiras, assim não se deve colocar abrasivos como creme dental, nem temperos, itens culinários ou pós como talcos para os pés ou talcos para bebê. Não exagere na alimentação. As comidas típicas de São João são uma verdadeira tentação para milhares de pessoas. Canjica, pamonha, milho cozido, pé de moleque, amendoim, bolos, são muitos os quitutos. Mas é preciso ter cuidado com a dieta. Evite exageros para que a saúde não fique prejudicada. Previna-se também das doenças respiratórias. A fumaça proveniente de fogueiras e dos fogos de artifício associada ao período do inverno é uma combinação preocupante para quem sofre de doenças respiratórias como asma, rinossinusite e bronquite. Se beber, não dirija. E também tenha muito cuidado com os olhos. É bom não ficar olhando para cima, porque pode cair uma fagulha no olho. E por fim, mantenha-se bem hidratado. Tudo de bom e até amanhã.
2: Obrigado, Domingos. Até amanhã.
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2: O Pedro Aquino vem agora com informações direto da redação.
4: A Universidade Federal de Pernambuco e o Ministério da Educação assinaram um termo de anúncio de investimento no valor de 16 milhões de reais para obras de restauro e acessibilidade na Faculdade de Direito do Recife, localizada no bairro da Boa Vista, área central da capital pernambucana. O recurso, oriundo do novo PAC, será destinado à execução de melhorias estruturais, elaboração do projeto executivo e recuperação do edifício histórico. A solenidade ocorreu no Espaço Memória da FDR e contou com a presença do reitor da UFPE, Alfredo Gomes, do vice-reitor Moacir Araújo e do secretário-executivo do MEC, Rodolfo de Carvalho Cabral. Durante o evento, também foi assinado o termo de recebimento provisório da primeira etapa do projeto FDR 200 anos, que abrange intervenções na escadaria monumental, nos anfiteatros e na estrutura e coberta do alpendre. Segundo o MEC, a iniciativa integra a retomada dos investimentos federais para a expansão e consolidação das universidades públicas.
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Quinta-feira, 18 de junho de 2026, o senador Flávio Bolsonaro, pré-candidato à presidência, apresentou em São Paulo um conjunto de 12 propostas na área de segurança pública, que chamou de Plano Brasil Sem Medo. Entre as medidas defendidas pelo senador para combater facções criminosas e reduzir a violência contra a mulher, estão a construção de 5 novos presídios federais de segurança máxima, a classificação de facções criminosas como organizações terroristas e a redução da maioridade penal de 18 para 16 anos. Participaram do evento o senador Sérgio Moro, pré-candidato ao governo do Paraná e ex-ministro da Justiça, e o deputado Guilherme Derrit, ex-secretário da Segurança Pública de São Paulo. O governo do Amazonas alertou que o estado pode enfrentar uma seca semelhante à registrada em 2023, no segundo semestre desse ano. A previsão considera o risco de formação do El Niño, que pode reduzir as chuvas e aumentar o período de estiagem na região. Segundo a Defesa Civil, há mais de 80% de

0: probabilidade de o fenômeno se estabelecer no segundo semestre de 2026, com possibilidade de permanência até o ano seguinte. O líder supremo do Irã, Mojtaba Khamenei, afirmou ter dado permissão ao governo iraniano para que assinasse o acordo de paz com os Estados Unidos, embora inicialmente não concordasse com o plano. A declaração foi dada por meio de uma publicação nas redes sociais. A liderança ainda não se manifestou sobre a próxima fase das tratativas em que Washington e Teherã devem discutir sobre o programa nuclear iraniano com a apresentação de uma resolução em até 60 dias. No horário de Brasília, 4h34.
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1: Ricardo Luiz, boa tarde.
3: Oi, Aldo,
1: tarde.
3: Tudo bem? Boa tarde. Muito boa tarde para você.
4: Olá, Aldo, tudo bem? Ótima tarde a você e a todos que estão ligados aqui na programação da CBN. E hoje à noite, 21 horas, na Ilha do Retiro, o Sport recebe o Atlético Goianiense em mais oportunidade da equipe rubro-negra chegar à liderança da Série B. Vai precisar vencer a equipe de Goiás e torcer para que São Bernardo e Vila Nova não vençam seus jogos nessa 14ª rodada do Brasileiro. O Leão, que não vence há duas partidas, vem de dois empates seguidos e vai precisar pontuar para que não deixem as equipes que estão fora do grupo de classificação se aproximem na pontuação. O técnico Márcio Goiano para a partida de hoje vai ter que mexer na lateral direita, sem Matson suspenso com o terceiro cartão amarelo, Augusto Pucci será o titular. No meio campo, há uma possibilidade de saída de Iago Felipe, e aí dois jogadores estão cotados para substituí-lo, Pedro Martins ou Fábio Matheus. O provável time do Sport, com Thiago Couto, Zé Marcos, Marcelo Benvenuto e Felipinho, Zé Lucas, Iago Felipe ou Fábio Matheus ou Pedro Martins, e Biel Fonseca, Yuri Castilho, Christian Barleta e Pedro Perrot. Já o Atlético Goianiense, que está sem técnico, vem com o interino Renan Brito após a demissão de Eduardo Souza. Não vai poder contar com o goleiro Paulo Vitor, está suspenso com o terceiro amarelo. Paulo Henrique será o seu substituto. O atacante Gustavo Coutinho, além de estar suspenso com o terceiro cartão amarelo, tem uma cláusula contratual, já que ele pertence ao Sport e não poderia atuar. O provável dragão para a partida de hoje com Paulo Henrique, Everton, Tito, Júnior Barreto e Guilherme Lopes, Leandro Vilela, Cristiano e Guilherme Marques, José Bruno, Marrone e Giovanni Soares. E a arbitragem do jogo será toda do Rio Grande do Sul, com a arbitragem principal de Rafael Rodrigo Klein. Com relação à movimentação de bastidores, no que diz respeito a reforços para a sequência da temporada, os nomes que estão sendo ventilados nos bastidores do atacante Dadá Belmonte, que está no CRB, meio atacante Jean Carlos, que está na Chapecoense, e o atacante Alex Bruno, do Asa de Arapiraca. Mas, como falei, todos os nomes ainda na base das sondagens. Aldo.
1: Obrigado, Ricardo.
2: Náutico!
1: Thiago Silva, boa tarde.
3: Oi, Aldo, tudo bem? Boa tarde, uma boa quinta-feira para todo mundo. Chegando com informações do Náutico aqui no Tabelinha, na programação da CBN. Náutico que segue se preparando, inclusive treina neste momento, Aldo, no CT do Goiás. Amanhã tem um treinamento final, sábado, 19h, no Onésio Brasileiro Alvarenga. No Oba, o Náutico enfrenta a equipe do Vila Nova. Para esse compromisso, Matheus Silva, zagueiro, voltando após suspensão. Em contrapartida, Derek, atacante, tomou o terceiro amarelo, é desfalque confirmado. Náutico que não terá Júnior Todinho, vetado pelo departamento médico, e Paulo Sérgio segue fora de combate. Vamos esperar qual vai ser a definição, mas existe a possibilidade de o Vinícius até jogar como atacante o 9, como se fora o 9, e aí o lado de campo com Vitor Andrade e até a possibilidade do Felipe Saraiva também começar como titular. Náutico, Aldo, que segue pavimentando o mercado, sondando atletas em busca de contratações. Náutico está tentando Borassi, atacante, negociação avançada, ex-Paysandu e Criciúma. Foi jogador de Hélio dos Anjos no Paysandu, está no San Martín Tucumán da Argentina. Jean Carlos, bom meia, que está na Chapecoense, Náutico está tentando trazer de volta, repatriar. Já jogou no Náutico, é um jogador que tem um salário...

0: Alto é o que está pegando, mas o Náutico está tentando também a contratação de Jean Carlos. Náutico deve ir ao mercado agora em julho, em busca de pelo menos de 4 a 5 contratações. Volto com você, Aldo.
1: Obrigado, Thiago.
0: Santa Cruz!
1: Agora vem o Osmar Cordeiro. Boa tarde, Osmar.
2: Muito boa tarde para você, Aldo, tudo bem? E o Santa Cruz segue na sua preparação, realizando hoje no Arruda a sua penúltima atividade para o confronto do próximo sábado. Apesar do Santa Cruz ter pedido a antecipação da partida para as 4 horas, o jogo vai ficar mesmo para as 7 da noite, onde o Tricolor joga contra o Ipiranga de Erechim. Santa Cruz, atual nono colocado com 15 pontos, tem 4 vitórias, 3 empates e 3 derrotas, e pode chegar na zona dos 8 primeiros colocados em caso de vitória. O detalhe é que o Santa hoje só está fora da zona do G8 por conta do critério de gols marcados. O Santa, que marcou 9 gols na competição, enquanto a equipe do Caxias marcou 10. Em todos os demais critérios, as equipes estão empatadas, inclusive no saldo de gols, porque o Santa Cruz tem a melhor defesa da competição, tendo sofrido apenas 7 gols no Campeonato Brasileiro da Série C. Para o confronto contra o Ipiranga de Erechim, o técnico Christian de Souza contará com força máxima. Após 5 partidas longe dos gramados, sem poder atuar, mesmo estando recuperado da torção no tornozelo esquerdo, Thiago Enes não havia sido relacionado para os últimos confrontos, ainda se queixando de uma dor residual. Agora já parece estar tudo ok com ele, e uma possibilidade muito forte dele ser relacionado para o confronto contra a equipe do Ipiranga. O desfalque fica a cargo de Newton, jogador que sequer estreou com a camisa do Santa, mas que foi relacionado em algumas das últimas partidas, o atleta que teve uma lesão grau 1 na coxa e não ficará à disposição. Quem volta? O goleiro Thiago Coelho, após cumprir suspensão contra o Brusque. Neste momento, mais de 6 mil, chegando na casa dos 7 mil ingressos já vendidos, um público um pouco baixo para um momento muito bom do Santa Cruz, com 3 vitórias e 2 empates nas últimas 5 partidas. Volto com você, Aldo Vilela.
1: Obrigado, Cordeiro.
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0: Medrado.
1: Quem passou a melhor impressão? Alemanha, Argentina, França ou Inglaterra? A Alemanha fez 7-1 em Curaçao. A Argentina fez 3-0 na Argélia. A França fez 3-1 no Senegal. E a Inglaterra fez 4-2 na Croácia. Quer saber? É claro que Messi fez 3 gols. Mbappé fez 2 gols. A Alemanha meteu 7. Mas, para mim, a melhor seleção foi a Inglaterra. A Inglaterra jogou contra a Croácia. E foi um jogo fantástico. 1-0, 1-1, 2-1, 2-2. E aí abriu 3-2 e 4-2. Falando do Brasil, opine comigo. Jogo de xadrez. Danilo contra Everson. Gabriel contra Léo Pereira. Douglas contra Alex Sandro. Casemiro e Fabinho. Paquetá contra Martinelli. Luiz Henrique contra Rafinha. E Igor Thiago contra Endrick. Vamos lá. Para mim, Danilo e Everson. Danilo é o momento dele. Gabriel e Léo Pereira. Ainda Gabriel. Douglas e Alex Sandro. Eu vou manter Douglas. Casemiro e Fabinho. Fabinho jogou melhor. Paquetá e Martinelli. Martinelli. Luiz Henrique e Rafinha. Ainda Rafinha. E Igor Thiago ou Endrick. Endrick, Endrick e Endrick. E qual seria a seleção para o jogo de amanhã? Alisson, Danilo, Marquinhos, Gabriel e Douglas. Fabinho, Bruno e Martinelli. Rafinha, Endrick e Vinícius.

0: Esse é o meu time para o jogo. Vamos falar de Pernambuco. O Sport joga hoje, 9 da noite, contra o Atlético Goianiense. Precisa ganhar. Depois vai secar Vila e Náutico, um empate, e depois São Bernardo contra o Juventude. Mas hoje o Sport precisa ganhar contra o Atlético. Thiago Couto, Pucci, Madison está suspenso. Benevenuto, eu colocaria a Ju, mas ele vai manter Zé Marcos e Filipinho. Zé Lucas, Biel e eu colocaria Carlos de Pena. O Sport precisa criar. Barleta, Perotti e Castilho. Sábado, 7 da noite, Vila Nova e Náutico. O Náutico precisa ganhar e precisa passar pelo Criciúma, Novo Horizontino e Fortaleza. O Náutico deve jogar com Muriel, Reginaldo, Matheus Silva, Betão e Igor Fernandes. Leonay, aí pode entrar ou Luiz Felipe ou Samuel. O Emerson e Dodô estão confirmados. Lá na frente, Vinícius e Victor Andrade. Centroavante é o que é o problema. Derek está suspenso. Júnior, Todinho e Paulo Sérgio estão contundidos. Então, Saraiva talvez seja a solução. Para finalizar, sábado também às 7 da noite, na Arena de Pernambuco, Santa Cruz e Ipiranga. Lembrando que o Santa vai tentar passar Caxias, Ferroviária, Amazonas, Ituano, Paysandu, Inter de Limeira e Brusque. G4, tá valendo? Maravilha. O Santa deve jogar com Thiago Coelho, tá voltando ao time, Enes e Alex Juan, os laterais. Na zaga tem 3-2, Eurico, Jefferson e William. Dois jogam. No meio de campo, no meu time, jogaria Favela, Fabinho e Patrick Alain. E lá na frente, Ronald e Everaldo ou Marquinhos na esquerda. E o centroavante? Joga a camisa para cima. Quem tiver mais impulsão, pegar a camisa, é o titular. Boa tarde.
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0: Hora certa. 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
1: 4 horas 50 minutos.
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3: Vamos ouvir o professor da Faculdade Nova Roma, o professor Álvaro Pinheiro. Professor Álvaro, qual é a pauta que o senhor traz para hoje à tarde? Boa tarde, Álvaro.
4: Olá, Aldo. Tudo bem com você?
3: Tudo bom.
4: Veja, nessa nossa conversa, eu vou fazer uma provocação. Vou começar diferente. Então, vamos lá. Se a inteligência artificial parasse, né, de apenas conversar com a gente e passasse a fazer as coisas no nosso lugar. Bom, essa é uma frase que, vamos dizer assim, estamos vivendo agora, né? Porque saímos da era das LLMs, né, das Large Language Models, e entramos nessa nova fase que são das LAMs, né, que é as Large Action Models, que a gente pode traduzir como grandes modelos de ação. A diferença ela é muito profunda, porque nesses modelos de LLMs, né, tipo GPT, o ChatGPT, o Gemini, o Claude, eles são, vamos dizer assim, modelos que esperam uma provocação, né, esperam um comando. Posso dizer assim que ele é reativo, né? Ele recebe um objetivo, ele vai responder, né, vai fazer aquela sua necessidade de acordo com o que você está pedindo. Já há podemos dizer que são proativos, mas assim, de primeira instância. Por que isso? Porque eles já perguntam ali no finalzinho se você quer mais alguma coisa. Então, baseado no que você solicitou, ele já vai lhe perguntar: você gostaria que eu também fizesse isso? Mas quando a gente fala das LAMs, e aqui entra o nome da vez, que é Manus, essa é uma IA que, vamos dizer assim, ela está num processo de compra pela Meta, mas ela é uma IA chinesa, ela surgiu na China, numa startup chinesa. E o nome dela, Manus, resume essa promessa de uma inteligência que não só pensa e planeja, como um modelo de linguagem faz, mas também executa as tarefas. Ele executa a tarefa ponta a ponta para entregar os resultados de forma concreta. Então, Humanos, né, que nasceu na China e foi lançado em março de 2025, ele pela imprensa estatal chinesa, e veio junto com a, vamos dizer assim, a onda do DeepSeek, né, com uma proposta ambiciosa, um agente capaz de comprar um imóvel, programar um videogame, analisar ações da

0: em abril deste ano, o regulador econômico chinês ordenou que a aquisição fosse desfeita por razões de segurança nacional. E mais, os dois fundadores foram proibidos de deixar a China enquanto o caso é analisado. Esse episódio já ganhou o apelido do mercado de Manus Gate e expõe uma fratura cada vez maior, né? Os economistas, né, em relação ao ecossistema de inteligência artificial, colocam aí esse problema, né, entre os Estados Unidos e a China, que estão cada vez mais acirrados, né? Porque os dois governos tratam a inteligência artificial como tecnologia estratégica de segurança nacional. Agora, por que isso importa para nós aqui no Brasil, em especial para a gestão pública? Por uma razão que eu repito sempre. Quando uma inteligência artificial deixa de só responder e passa a agir nos nossos sistemas e sobre os nossos dados, a pergunta central muda, né? Não é mais que resposta ela me deu, e sim quem controla, onde roda, sob qual lei opera o agente que está executando tarefas ali no lugar do servidor público. É uma discussão de soberania dos dados, de LGPD, batendo aí na porta, né? Então, eu fecho com uma síntese e com um cuidado, né? A síntese é bem simples, né? As LAMs, né, que são as Large Action Models, são o passo mais concreto de inteligência artificial até hoje. Humanos, ele mostra tanto o potencial quanto o tamanho da disputa por trás dele. E o cuidado é em relação à autonomia que a máquina exige, né? Na mesma medida, governança humana. Agente autônomo não é o piloto automático. No serviço público brasileiro, ele só entra com supervisão, com regra clara e com responsabilidade sobre cada ação executada. Grande abraço, meu amigo. Até a próxima quinta.
1: Obrigado, Álvaro. Até a próxima.
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1: Professor Marcelo Carneiro Leão, integrante da Academia Pernambucana de Ciências, diretor do CETEN, e a gente vai falar sobre o lançamento do Oeste Inovador. É uma proposta que estabelece um território de ciência aplicada e direciona um processo de governança das ações de pesquisa, de desenvolvimento, de inovação. Vamos entender um pouco isso, professor Marcelo, boa tarde.
3: Boa tarde, Aldo Vilela. Boa tarde, ouvintes do programa CBN Total. O Oeste Inovador é um projeto, uma ação que visa estabelecer no território da Zona Oeste o que a gente chama de uma ciência aplicada, transformando ciência em algo concreto para a sociedade. É o que a gente também chama de do paper ao PIB, com o propósito da prosperidade compartilhada. Então, o Oeste Inovador, ele vai articular de forma sistêmica, de forma orgânica, as diversas instituições que fazem parte da Zona Oeste da cidade do Recife, desde a Universidade Federal Rural, Federal, CETEN, IFPE, ITEP, UPE e tantas outras instituições de ciência e tecnologia que compõem esse território, visando a transformação da ciência, das invenções, da pesquisa em algo concreto para a sociedade, que é o que a gente chama de fato de uma inovação. Então, o lançamento neste momento é um marco para o desenvolvimento da cidade do Recife e do estado de Pernambuco. Grande abraço a todos e todas.
1: Obrigado, professor. Até a próxima.
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1: Vamos até a PAC, Agência Pernambucana de Águas e Clima. Romilson Ferreira chega com as informações e a previsão do tempo. Boa tarde, Romilson.
4: A previsão do tempo para hoje à noite, dia 18 de junho de 2026, em Pernambuco, é de chuva fraca e isolada entre o litoral e a zona da mata. Não temos previsão de

0: Chuva para o Agreste, nem para o sertão do estado. Amanhã a gente espera chuva ao longo do dia, entre o litoral e o Agreste, entre fraca a moderada. Não temos chuva apenas para a mesorregião do sertão de Pernambuco. As temperaturas esperadas para amanhã são mínimas de 21, máximas de 29 graus na região metropolitana, mínima de 21, máxima de 29 graus na zona da mata. No Agreste, a temperatura deve variar entre 16 a 29 graus e no sertão do estado, entre 16 a 34 graus.
1: Final do CBN Total de hoje. O programa teve trabalhos técnicos do Lucas Barbosa, a produção da Marcele Reis. Amanhã, 2 da tarde, a gente volta com mais um CBN Total. Boa tarde, até lá.
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0: quinta-feira, 18 de junho de 2026. O ministro Gilmar Mendes, do Supremo Tribunal Federal, determinou o levantamento parcial da suspensão nacional sobre processos judiciais que discutem a pejotização. A prática consiste na contratação de trabalhador autônomo ou de pessoa jurídica para prestação de serviços. A medida vale apenas para as instâncias ordinárias do judiciário, como varas e tribunais regionais. No total, há mais de 61 mil processos sobre o assunto suspensos, segundo dados da Justiça do Trabalho. A suspensão havia sido determinada em abril do ano passado. A deputada federal Érica Hilton, do PSOL, recebeu da Justiça o direito de resposta contra o apresentador Ratinho, do SBT, por declarações transfóbicas feitas durante um programa da emissora. De acordo com a sentença, o canal terá de exibir um vídeo da parlamentar. Segundo a decisão, o vídeo da deputada deve ser veiculado na íntegra no SBT no prazo máximo de 10 dias, sob a condição de multa de R$50 mil ao canal. A emissora pode recorrer. Vacinas atualizadas contra a Covid-19 ajudaram a reduzir o risco de infarto e derrame em idosos. O dado faz parte de um estudo publicado na revista científica JAMA Internal Medicine. A pesquisa feita com veteranos de guerra mostrou uma queda de mais de 50% dos eventos cardiovasculares no grupo acima dos 75 anos. Os cientistas usaram fármacos da Moderna, Pfizer, BioNTech e Novavax. No horário de Brasília, 5:03.
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1: Olá, muito boa tarde, seja bem-vinda, seja bem-vindo ao Ponto Final CBN desta quinta-feira, 18 de junho de 2026. Nós vamos juntas e juntos até às 8 da noite. Hoje temos um Ponto Final full, com muita informação, análise e prestação de serviço. Carolina Moran, boa tarde, tudo bem?
2: Oi, Débora. Boa tarde para você, para os ouvintes. Boa quinta-feira. Vamos ver se hoje o Ender deixa a gente falar mais um pouquinho, né? 3 horas de programa.
1: Vamos ver, chefinho. Dá um boi para a gente aí. Participa.

0: Gente, manda mensagem aqui pro nosso WhatsApp, que é o 11 99911 9981. Dá para você mandar mensagem também para os meus, para os nossos e-mails, meu e de Carolina Moran. E também tem link Fale com o Âncora, que está disponível no site da CBN e também no nosso aplicativo. São 5 horas, 5 minutos agora. Samantha Klein tem mais informações ao vivo em Brasília. O senador Jax Wagner, líder do governo no Senado, foi alvo de uma operação hoje da Polícia Federal e ele se manifestou. Agora, durante a tarde, a Samantha tem mais detalhes. Oi, Samantha, boa tarde.
1: Débora, Carol, boa tarde. Pois é, Jax Wagner, portanto, rebateu as acusações de atividades ilegais relacionadas ao Banco Master. O senador afirmou que os valores encontrados e endereços dele são relacionados a viagens que realizou ao exterior, e na operação de busca e apreensão de hoje, agentes da Polícia Federal encontraram 55 mil dólares e 33 mil euros. Ele afirmou que de 2019 para cá recebeu 77 mil dólares do Senado em diárias e que em missões internacionais, como senador, muitas vezes preferiu utilizar o cartão de crédito pessoal ao invés de levar valores. A PF também identificou pagamentos na ordem de R$2.400.000 para um apartamento que está sendo construído em Salvador, feitos pelo empresário Augusto Lima, ex-sócio do Banco Master. De acordo com Jax, como Lima é um investidor, ele pediu que fizesse a compra para depois recomprar o imóvel. Essas declarações foram dadas em entrevista à Band News agora à tarde.
2: Do ponto de vista do dinheiro, eu estou absolutamente tranquilo. Nunca recebi dinheiro de ninguém, muito menos do Master ou do Augusto Lima, então eu estou absolutamente à vontade. Sobre o apartamento, na verdade é um apartamento que está em construção aqui no Horto. Eu tinha interesse de dar um apartamento ou de ajudar minha filha a comprar um apartamento desse. Como o Guga, o Augusto Lima, é um investidor, eu disse a ele, você pode comprar, depois eu vou recomprar, porque o apartamento está em construção, não está pronto. E eu teria que vender o apartamento de minha filha para poder complementar e pagar o apartamento ou ela financiar. Então não tem nenhuma transferência de patrimônio para mim.
1: Vale uma ressalva aqui em relação às diárias, ressarcimento de gastos feitos pelos senadores. O Senado não faz entrega de dinheiro em espécie. Os recursos são depositados em conta. Nessa entrevista também, Jax disse que a relação dele com o banqueiro Daniel Vorcaro é praticamente zero. Destacou duas ocasiões em que eles teriam se encontrado ou teriam conversado. Uma delas seria a aquisição do Credicesta pelo Master, que era uma rede estatal de supermercados, e a indicação do ex-ministro Ricardo Lewandowski para trabalhar na equipe jurídica do ex-banqueiro. Já a gente tem aí entre os detalhes, né, dessa operação, em sinais de atuação a favor do Master, a Polícia Federal também citou que o senador do PT teria feito lobby no governo pela aprovação da compra do Master pelo Banco de Brasília e no Senado pela aprovação de outra emenda conhecida como a Emenda Master, que foi apresentada pelo senador Ciro Nogueira e tinha aí como uma proposta elevar de 250 mil para 1 milhão de reais a cobertura do Fundo Garantidor de Crédito para Investimentos em CDB. Inclusive, sobre a relação com Ciro Nogueira, Jax Wagner disse o seguinte: olha, eu tenho uma posição conciliadora, entrei como líder do governo tendo a minoria, portanto, conversava com todo mundo. Com vocês.
0: Obrigada, Samantha. E sobre um ponto aqui que apareceu na investigação, mais de 60 mil reais em ingressos para shows da Taylor Swift, que teriam sido pagos pelo sócio do Banco Master, o senador falou sobre isso?
1: Para filhas e netas, não foi questionado a respeito disso. Chamou muita atenção que não foi questionado, porque foi um dos fatos, inclusive manchetes aí, montagens do senador ao lado da estrela norte-americana, Taylor Swift, mas isso não foi explicado. Então, por qual motivo? Em geral, a gente faz isso quando são pessoas ali muito próximas, né?

0: E sobre outros pontos importantes também dessa investigação, Débora, é que para a Polícia Federal, o fato ali, também de relações ali, possivelmente escusas, foi o fato de que o enteado de Jacques Wagner, o Eduardo Sodré Martins, pediu os dados de uma empresa considerada laranja para conseguir uma licença de reforma na prefeitura. Ou seja, traz ali mais questões complexas. Esse segundo eixo da propina teria envolvido, segundo a Polícia Federal, um repasse de 3 milhões e 500 mil reais para a empresa BN Financeira, que é ligada ao enteado de Jacques Wagner e também à nora dele. E aí mensagens interceptadas mostram o enteado cobrando Augusto Lima, dizendo, olha, amanhã vence os boletos e são altos. Aí o banqueiro respondeu que a situação estava crítica devido ao negócio frustrado da compra do Master pelo Banco de Brasília, mas o pagamento milionário foi concluído depois. E aí realmente tinha nessa denúncia aí também essa possibilidade da família do parlamentar ter usado aviões particulares e também ter recebido esses ingressos de camarote para um show da Taylor Swift. Com vocês.
1: Obrigada, Samanta. Bom, tráfico de influência, essa é a suspeita, né, Carol? E o senador já foi, uma das falas do senador já foi desmentida quando ele disse que recebeu o dinheiro que foi encontrado, como diárias do Senado. O Senado disse que não paga em espécie. Então, não veio do Senado esse dinheiro, né? Toda essa investigação voltada para o senador Jacques Wagner na Bahia, né? Já existia aí a partir de vazamentos que vieram à tona pela imprensa, a possibilidade de envolvimento de parlamentares da Bahia com o Banco Master, mas fato é que Jacques Wagner é o líder do governo no Senado. Ou seja, isso respinga diretamente no governo federal.
2: Não só o líder do governo no Senado, como homem de confiança do presidente Lula, e são amigos há muito tempo, né? Inclusive, o senador Jacques Wagner diz que fica na liderança do governo até segunda ordem, até que só se o presidente Lula mandar que ele saia. O Igor Cardim tem essa repercussão. Oi, Igor, boa tarde.
3: Oi, Carol. Muito boa tarde para você, boa tarde para a Débora e também para os ouvintes. Pois é, o presidente Lula telefonou hoje para o senador Jacques Wagner, líder do governo no Senado, para prestar solidariedade após ele ter sido alvo dessa nova fase da Operação Compliance Zero da Polícia Federal. Nessa entrevista à Band News TV, Wagner disse que Lula não tratou da possibilidade de sua saída da liderança e que, por ora, o senador afirmou que permanecerá no cargo. Ele disse ainda que conhece o Lula há quase 50 anos e só deixará a função se houver uma decisão do presidente.
4: Eu continuo na liderança até que o presidente Lula peça para eu me retirar. Não acho que ele vai fazer isso, mas se ele fizer, é um direito dele. O cargo é do presidente da República, o cargo de líder do governo, mas eu falei com ele hoje, ele sequer tocou nesse tema. Então, na minha opinião, ele vai manter. Até porque, repare, isso, por enquanto, é uma mera investigação, como foi a investigação 2018 sobre a Fonte Nova.
3: Apesar dessa sinalização de apoio do Palácio do Planalto, o caso já provoca debate interno no governo, porque integrantes da base aliada, inclusive alguns ministros, avaliam que Wagner deveria se afastar da liderança para evitar que as investigações envolvendo o Master contaminem politicamente o próprio presidente Lula. Essa decisão, entretanto, segue nas mãos do presidente Lula, que ainda não se manifestou publicamente sobre uma mudança no comando da liderança do governo no Senado. A operação, como a Samanta trouxe agora há pouco, apura suspeitas de que Wagner teria recebido então essas vantagens indevidas ligadas ao Master, incluindo aquela negociação do apartamento em Salvador, o uso de aeronaves e outras benesses. E aí o senador negou as irregularidades, afirmando que nunca recebeu esse dinheiro do banco. E aí, no Congresso, a repercussão a essa negativa foi imediata. O presidente do Senado já tinha comentado mais cedo, manifestou solidariedade ao parlamentar, defendeu o respeito à presunção de inocência. O presidente nacional do PT, Edinho Silva, também saiu em defesa de Jacques Wagner, disse que o partido apoia as investigações e que confia que o senador demonstrará a sua inocência. A bancada do PT no Senado também adotou uma posição

0: semelhante e declarou apoio às apurações e ao devido processo legal. Já a oposição intensificou uma ofensiva, principalmente nas redes sociais. Parlamentares passaram a cobrar o avanço das investigações e a instalação da CPI para apurar o caso Master. Os pré-candidatos à presidência, Flávio Bolsonaro, Romeu Zema, também tentaram associar o episódio ao governo federal, ampliando ali essa ligação, chamando de PT Master. Então, já há também uma movimentação ali entre os pré-candidatos de oposição à candidatura ali, pré-candidatura do presidente Lula à reeleição, Débora e Carol.
1: Obrigada, Igor. Muito desconforto, né, Débora, mesmo na base governista com essas denúncias, porque o escândalo do Master vinha comprometendo até então, sobretudo, a oposição, né? O senador Ciro Nogueira, que foi ministro da Casa Civil do governo Bolsonaro, toda aquela relação do Flávio Bolsonaro com Daniel Vorcaro para o financiamento do filme a respeito do ex-presidente Jair Bolsonaro. Agora, pela primeira vez, surge uma denúncia mais concreta com alguém da base governista e um senador muito próximo ao presidente Lula, né?
2: Flávio Bolsonaro chegou a dizer, inclusive, que a operação era um alento, porque tira, né, do colo dele as suspeitas de ligação com o Banco Master e jogam no colo de um governista. São 5 horas e 16 minutos agora. O Lucas Taveira, em São Paulo, tem mais informações sobre o acordo entre Irã e Estados Unidos. Um dos pontos desse acordo era de que os Estados Unidos se responsabilizariam pela reconstrução do Irã, mas, ao que parece, o presidente Donald Trump mudou de ideia. Lucas Taveira, boa tarde.
3: É isso, Débora. Boa tarde para você, para Carol, todo mundo ligado aqui na CBN. O presidente Donald Trump afirmou que os Estados Unidos não vão pagar os US$ 300 bilhões para ajudar na reconstrução do Irã. O valor é mencionado nesse texto de acordo de paz firmado ontem pelos líderes dos dois países. E pelas redes sociais, a Casa Branca ainda ressaltou que Trump venceu a guerra e resolveu a ameaça iraniana porque o país nunca terá uma arma nuclear. As delegações dos Estados Unidos, Irã, Paquistão e também do Catar devem se reunir amanhã para iniciar as negociações para a implementação do plano de paz e, dessa forma, iniciar o cronograma de 60 dias estabelecido pelos países para as negociações técnicas. O acordo de paz para encerrar a guerra no Oriente Médio já está em vigor, segundo lideranças dos Estados Unidos e também do Irã. Há relatos de que os superpetroleiros estão conseguindo atravessar o Estreito de Hormuz nesta quinta-feira, segundo agências de notícias internacionais. O presidente dos Estados Unidos, Donald Trump, assinou o documento no Palácio de Versalhes, na França, onde estava para o encontro do G7. Já o presidente iraniano também assinou, mas em um local não revelado. O ministro das Relações Exteriores do Paquistão disse há pouco à rede de TV britânica BBC que a cerimônia oficial de assinatura do acordo de paz entre os Estados Unidos e o Irã, prevista para esta sexta-feira, não deve mais acontecer porque, como o documento em si já foi assinado, um evento desse porte não faria sentido agora. O pacto com 14 pontos estabelece o cessar-fogo imediato e permanente das operações militares em todas as frentes de combate, incluindo o Líbano. O Irã se comprometeu a reabrir o tráfego marítimo no Estreito de Hormuz de forma gradual, estabelecendo um prazo técnico de 30 dias para concluir a varredura e a remoção de minas. Em contrapartida, os Estados Unidos já iniciaram a suspensão imediata do bloqueio naval contra portos iranianos. Já no setor nuclear, o governo iraniano reafirmou o compromisso de não produzir ou adquirir armas atômicas e aceitou fazer a diluição do estoque de urânio enriquecido. Além disso, a Casa Branca autorizou a liberação integral de todos os ativos e fundos financeiros do Irã que estavam congelados por sanções. Caso as cláusulas sejam cumpridas, os Estados Unidos e países parceiros vão viabilizar um fundo internacional de 300 bilhões para a reconstrução do Irã, e a situação no Líbano também pode complicar as negociações. A imprensa libanesa informou que Israel atacou o sul libanês após o acordo e 3 pessoas morreram, viu, Débora?
2: Obrigada, Lucas, pelas informações. O acordo está vigente, mas a gente não tem garantias claras de que todos os pontos serão cumpridos, né? Desde que o acordo foi assinado virtualmente no fim de semana ainda, a gente tem visto aí, né, Carol, várias divergências. O presidente Donald Trump dizendo que atacaria o Irã se as tratativas não fossem cumpridas e agora dizendo que não vai se responsabilizar pela

0: construção do país.
1: Ah, e Israel, né, Débora? Porque um dos pontos é o fim do conflito no Líbano. Israel já desrespeitou, já fez um ataque ao sul do Líbano e hoje divulgou um mapa nas redes sociais mostrando a ocupação de suas tropas no território libanês. Então, o Netanyahu não está muito afim de colaborar, não.
0: Me distraí aqui porque o chefinho está pedindo para a gente ir para o intervalo.
1: Vai,
0: sim,
1: vai.
0: Você fica com o noticiário da sua região e já já a gente está de volta para falar sobre o envolvimento de parlamentares do Rio de Janeiro com uma facção criminosa.

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3: 5 horas 25 minutos. Júlia Viana, diretamente do Rio de Janeiro, com mais detalhes sobre essa operação contra políticos investigados por ligação à facção criminosa. Oi, Júlia, boa noite. Boa tarde, ou melhor.
4: Boa tarde, Débora e Carol. O deputado estadual Val Ceasa, do PRD, foi alvo dessa operação do Ministério Público e da Polícia Civil, acusado de envolvimento com a facção Terceiro Comando Puro. Hoje os agentes estiveram no gabinete e na casa do deputado cumprindo os mandados de busca e apreensão, e também foi alvo o ex-vereador aqui do Rio, Ulisses Marins. Segundo o MP, o Val e o Ulisses teriam ido a um batalhão da PM em dezembro de 2023 para tentar saber de uma ação sigilosa contra um resort atribuído ao traficante Álvaro Malaquias Santa Rosa, o Peixão, chefe do TCP. Depois disso, o local teria passado por mudanças para parecer que abrigava projetos sociais. Val Ceasa negou essas acusações e disse que apenas pediu ao então prefeito Eduardo Paes que o resort fosse convertido em Vila Olímpica para os moradores.
5: Perseguição política. Eu trabalho para os humildes. Eu fui no Eduardo Paes, faz uma Vila Olímpica lá para dar dignidade ao povo. Lá onde foi derrubado esse bagulho aí que eles falam que é um resort.
4: Nas redes sociais, o ex-prefeito Eduardo Paes afirmou que a prefeitura denunciou a tentativa de interferência na demolição do resort e que jamais iria autorizar uma Vila Olímpica no local. O ex-assessor de Val Ceasa, o Micael Johnny de Azevedo, e a suplente de vereadora Suelen Silva dos Reis, conhecida como Suelen Bacana, também foram alvos de busca e apreensão, mas a dupla acabou presa em flagrante por porte ilegal de arma. Micael Johnny tinha um cargo comissionado na Rio Luz e a prefeitura afirmou que o exonerou após essa operação. Ao todo, foram apreendidos R$341.000 com os alvos, Débora e Carol.
3: Obrigada, Júlia, pelas informações. Fique com o noticiário local.

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4: Quinta-feira, 18 de junho de 2026. O CNPJ vai começar a incluir letras, além de números, na identificação de empresas, organizações, produtores rurais, profissionais liberais e outros tipos de pessoa jurídica a partir de julho deste ano. A mudança tem como objetivo ampliar a capacidade do sistema e garantir a continuidade do modelo. Segundo a Receita Federal, o formato atual se aproxima do limite técnico. Na nota, aliás, no total, já foram emitidos mais de 63 milhões de CNPJs. O Ministério da Educação adiou o prazo para o pagamento das inscrições do Enem 2026. Agora é possível pagar a taxa de R$ 85,00 até 22 de junho. O valor pode ser pago por boleto gerado na página do participante, Pix e cartão de crédito ou débito. Quem não tiver direito à isenção deve pagar até o fim do prazo ou terá a inscrição cancelada. Agências dos Estados Unidos apreenderam mais de 50 drones nas proximidades de locais que recebem jogos da Copa do Mundo. Nos dias de partida, todas

0: As operações aéreas, incluindo voos de drones, são proibidas em um raio de cerca de 5,5 km e até 900 metros de altitude ao redor dos estados. A Administração Federal de Aviação Norte-Americana informou que operadores de drones que entrarem em espaço aéreo restrito sem autorização poderão enfrentar multas de até $100 mil, além de acusações criminais e da apreensão de equipamento. O atacante da Costa do Marfim, Elie Ouahri, que inicialmente não teve o visto autorizado para viajar com a seleção ao Canadá, foi autorizado a entrar no país. O atleta poderá disputar a partida do Grupo E da Copa do Mundo contra a Alemanha no sábado em Toronto. O Canadá havia adiado a autorização ao solicitar informações complementares sobre a situação jurídica do jogador, suspeito de envolvimento em um caso de apostas esportivas manipuladas na França. No horário de Brasília, 5h35.
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1: Matheus Leite tem informações ao vivo em São Paulo sobre uma decisão da Justiça em relação a Deolane Bezerra e Marcola. Oi, Matheus. Boa noite agora para toda a rede.
2: Oi, Débora. Pois é, a Justiça de São Paulo tornou réus a influenciadora digital Deolane Bezerra e Marco Williams Herbas Camacho, Marcola, apontado como chefe do PCC por lavagem de dinheiro da facção criminosa. Também vão responder por participação no esquema outras quatro pessoas. Alejandro Juvenal Herbas Camacho Júnior, irmão de Marcola, também apontado como parte do comando da facção. Os filhos de Alejandro, Leonardo Alexander Ribeiro Herbas Camacho, Paloma Sanches Herbas Camacho e Everton de Souza, que é acusado de ser o operador financeiro do esquema. Deolane e Everton foram detidos no âmbito da Operação Vernix, deflagrada em 21 de maio. Marcola já estava preso, Leonardo e Paloma estão foragidos no exterior. A decisão judicial destaca a existência de indícios suficientes de autoria e materialidade para o recebimento da denúncia do Ministério Público e ressalta que a investigação reuniu elementos como mensagens, relatórios do Conselho de Controle de Atividades Financeiras, documentos bancários, comprovantes de depósitos e informações obtidas em operações anteriores. A denúncia aponta que o grupo estruturou um esquema para ocultar valores provenientes de atividades como o tráfico de drogas. As investigações identificaram a utilização de uma transportadora como empresa de fachada para a movimentação dos recursos, além do uso de depósitos fracionados, transferências por PIX, contas de terceiros, empresas interpostas e outras estratégias. As defesas negam o envolvimento dos acusados com os crimes apontados na denúncia. Débora.
1: Obrigada, Matheus Leite, pelas informações.
3: Débora, a gente tem informação em São Paulo, ainda na esteira da morte daquela menina, né, num salto de rope jump, sem a corda. O governo do estado está preparando uma força-tarefa para fiscalizar essa prática. Quem tem os detalhes é a Bruna Barbosa. Oi, Bruna, boa tarde.
4: Oi, Carol, boa tarde para você e para a Débora. Representantes de diversos órgãos estaduais e municipais se reuniram hoje à tarde na Secretaria da Segurança Pública aqui em São Paulo para discutir medidas de fiscalização e regulamentação da prática de rope jump no estado. Participaram desse encontro integrantes do Ministério Público, do PROCON, Polícia Militar, Civil, Guarda Civil Metropolitana, Defesa Civil, Inmetro, Polícia Técnico-Científica e Secretaria Estadual de Turismo. Como resultado da reunião, o governo paulista decidiu criar essa força-tarefa permanente para fiscalizar os locais onde a atividade é realizada. A proposta também prevê a elaboração de uma série de regras para a prática de esportes radicais que hoje não possuem certificação específica no país. Embora o rope jump não seja proibido aqui no Brasil, a modalidade não possui regulamentação federal própria nem certificação reconhecida para execução. A ausência desses parâmetros técnicos é o que dificulta a fiscalização e também a responsabilização de organizadores em caso de acidentes. Até a semana que vem, os órgãos envolvidos devem consolidar as informações técnicas solicitadas nessa reunião e concluir também o mapeamento dos pontos onde a atividade ocorre no estado de São Paulo. A partir desse levantamento, a intenção é construir um projeto de lei estadual para regulamentar atividades radicais sem certificação específica, como explica o secretário-executivo da Segurança Pública, Engel Ricardo Pereira.
5: Uma força-tarefa desses órgãos com fiscalização, cobrança rígida de procedimentos, protocolos, e também a gente construir em várias mãos, com todas essas equipes técnicas

0: é a gente conseguir montar uma proposta de um projeto de lei para que regulamente melhore essa atuação aqui no Estado. É muito importante que o Estado de São Paulo, como referência no turismo, também seja a referência do turismo com segurança.
1: Bom, aqui na capital paulista, uma das preocupações também é a da Ponte da Sumaré, na Zona Oeste, onde a prática ocorre com frequência, especialmente aos finais de semana. Hoje cedo, o prefeito de São Paulo, Ricardo Nunes, anunciou que câmeras do programa Smart Sampa vão ser instaladas na região num prazo de 7 a 10 dias. Além do monitoramento por câmeras, o governo estadual também recomendou à GCM a instalação de grades na ponte para dificultar o acesso de praticantes e organizadores ao local. Débora e Carol.
2: Obrigada, Bruna. Infelizmente, precisou acontecer uma tragédia, né, para a gente ter uma fiscalização maior.
3: Pois é, existe uma proibição pela Prefeitura de São Paulo desde 2005 desses saltos no viaduto Sumaré. E todo mundo sabe que esses saltos acontecem todos os fins de semana, ou seja, a Prefeitura não estava fiscalizando. E lá eles fazem salto de rope jump, de highline e também de rapel. É só passar lá que a gente vê. Só a Prefeitura que não estava vendo, né? Intervalo, você fica com o noticiário da sua região.

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1: Boa tarde, Carol, Débora, e boa tarde para você também, ouvinte da CBN. Olha, o Ibovespa operou sob pressão na sessão desta quinta-feira, mas acabou praticamente estável, né? Nessa quinta que marca aí uma ressaca no mercado financeiro das decisões de juros que aconteceram ontem, tanto aqui no Brasil quanto nos Estados Unidos. Agora, toda a pressão foi aparecer mesmo no dólar. O dólar à vista decolou 1,3% contra o real e foi a cotação de R$ 5,17. Isso é um sinal de que os estrangeiros estão se debandando do mercado brasileiro, ou seja, desfazendo posições aqui. E, ao que tudo sugere, tirando dólares daqui para colocar no mercado americano. Há aí rumores de que os investidores estão retomando uma tese de excepcionalismo norte-americano que justificaria essa alocação lá. Basicamente, né, de forma bem resumida, significa que não importa o que aconteça no resto do mundo, não importa quantos juros subam, não importa quanto o cenário para a inflação fique feio, a Bolsa Americana deve voar neste ano. Mas vamos ver se eles estão certos mesmo. Por hoje é isso. Boa noite.
0: Horas e 48 minutos. Informação agora sobre Copa do Mundo. Vamos a Filadélfia, onde está o Leonardo Dai. Onde será o jogo da seleção brasileira contra o Haiti, né, Léo? Boa tarde.
2: É isso, Carol. Boa tarde aos ouvintes da CBN. Já estamos aqui, inclusive, no Lincoln Financial Field, a casa do jogo de amanhã, às 9h30, no horário de Brasília, entre Brasil e Haiti, segunda rodada da Copa do Mundo, e casa também das entrevistas coletivas de logo mais do técnico da seleção brasileira e também do Gabriel Magalhães, zagueiro, que vai falar aqui. A entrevista marcada para as 18h45 no horário local, 19h45 no horário aí de Brasília. É muito interessante aqui esse estádio, porque é um complexo, na verdade, que reúne todos os estádios das cinco principais ligas masculinas aqui dos Estados Unidos. A gente está aqui no Lincoln Financial Field. Se atravessar a rua, que o Lincoln Financial Field é a casa do Philadelphia Eagles na NFL e também a casa do Philadelphia Union na MLS, né, futebol americano e futebol, nosso futebol, por assim dizer. Atravessando a rua, a gente está na arena do Philadelphia 76ers, do basquete, do Philadelphia Flyers, do hockey sobre o gelo. E atravessando para o outro lado, tem o estádio de beisebol, onde joga o Philadelphia Phillies, tudo juntinho no mesmo complexo aqui na Filadélfia. A seleção está chegando a Filadélfia em minutos, a delegação saiu de ônibus de Baskin Bridge, né?

0: de Basking Ridge, perdão, ali na um distrito de Morristown, um pouquinho antes das 3 da tarde no horário local, um pouquinho antes das 4 da tarde no horário de Brasília, viagem ali de mais ou menos 2 horas de ônibus, seleção chegando daqui a pouco e depois o técnico e o Gabriel Magalhães virão aqui para o Lincoln Financial Field para conceder entrevista coletiva antes de Brasil e Haiti, que jogam aqui mesmo nesse estádio amanhã a partir das 8h30 no nosso horário, 9h30 no horário aí de Brasília. Carol.
1: Valeu, Léo, obrigada. Tem uma nota curiosa, hein, Débora? Diz que dá azar colocar a camisa da seleção na estátua do Rock Balboa, que tem na Filadélfia, né?
2: Ah, é?
1: Tão dando diz que deu uma zica lá com algum time de futebol americano. O torcedor colocou a camisa, o time perdeu. Desde então tem essa máxima lá que dá azar. Então eu fico alerta para a torcida brasileira. Não coloquem a camisa da seleção na estátua do Rock Balboa, pelo amor de Deus.
2: Tem campanha nas redes sociais dos torcedores brasileiros para que ninguém cometa essa heresia. Estão pedindo para colocar a camisa da Argentina? Ah, não, gente. Ah, não. Não coloca,
1: coloca
2: não.
1: Do Haiti, ué.
2: É. Não coloca, não. Coloca da Alemanha, da Inglaterra. Não coloca da Argentina, não. Nem do Brasil. São 5 horas e 50 minutos.
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4: Na extinta União Soviética, uma das lendas do futebol era Lev Yashin, o único goleiro na história a conquistar a bola de ouro, feito realizado em 1963. Ele tinha uma preparação pré-jogo que faria qualquer fisiologista moderno desmaiar. Um cigarro e um copo de vodka. Nada de alongamento, isotônicos ou meditação guiada. Apenas nicotina e álcool como simpatia. Ou seria uma técnica psicológica? Segundo o próprio Yashin, o cigarro acalmava os nervos e a vodka aquecia os músculos. Uma explicação que, embora digamos assim cientificamente duvidosa, parecia funcionar, porque durante quase 2 décadas de carreira, a Aranha Negra, como era o apelido dele, foi o terror dos atacantes e o orgulho de Moscou. Enquanto outros rezavam, Yashin tossia e, com uma tragada solene, transformava o frio euroasiático em tranquilidade interior. E nos Balcãs estava o sérvio Radomir Antic, um caso raro de técnico aceito e admirado por 3 tribos rivais da Espanha, Atlético, Real Madrid e Barcelona. Um diplomata do caos, por assim dizer, mas sob essa serenidade balcânica havia um supersticioso meticuloso. Seu fetiche, uma gravata de listas diagonais em tons alternados de azul e verde. Antic a vestia sempre nos jogos decisivos, nas renovações de contrato e, dizem alguns jogadores, até em reuniões especialmente tensas com dirigentes. A gravata, segundo ele, trazia equilíbrio entre razão e sorte. Uma filosofia estética digna de Pitágoras com um toque de Armani. Nos dias em que não a usava, o time frequentemente tropeçava. Nos dias em que vestia essa gravata, parecia imbatível. Dizem que, quando Antic morreu, o ex-jogador do Atlético resumiu o sentimento geral. Não foi ele que nos treinou, foi aquela gravata. Mais detalhes sobre o Lado B do futebol e meu livro Futebol Lado B, lançado pela Globo Livros.
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0: Vera Magalhães, muito boa noite. Seja bem-vinda nesse seu verde bandeira.
1: Já estou aqui no esquenta para o jogo de amanhã. Débora, boa noite para você, para a Carol, para os ouvintes, também para quem nos assiste.
2: Oi, Vera, boa noite.
0: A nossa líder isolada no bolão da firma.
2: Assumiu a liderança? O Trapa, quem era?
1: Ontem já tinha assumido, né? Hoje eu estou mantendo ali, estou mantendo a duras penas. Eu tinha posto 3-0 para a Suíça, estava felizona. E aí começou a sair um monte de outros gols e aí, enfim.
0: É, Gilson Mota já perdeu a liderança.
1: É, por enquanto, né?
0: Vera estava no encalço dele, prometeu e cumpriu.
1: E fui lá.
0: Bora para Brasília, que o Ender já está falando para a gente correr, porque tem informação importante para a gente repercutir aqui, né? A operação, o líder do governo no Senado, Jax Wagner, foi alvo de uma operação. Samantha Klein traz as informações, as repercussões dessa operação. E Samantha, boa noite novamente.
3: Débora, Vera, Carol, boa noite. Olha, o líder do governo, Jax Wagner, líder do governo no Senado, rebateu as acusações de ter atividades ilegais relacionadas ao banco Master. Ele afirmou que os valores encontrados em endereços ligados a ele são relacionados a viagens. Na operação de busca e apreensão de hoje, os agentes da PF encontraram $55 mil e €33 mil. E essa nova etapa da Compliance Zero investiga a possibilidade de corrupção e tráfico de influência. Numa entrevista à Band News, Jax afirmou que desde o início do mandato recebeu $70 mil do Senado em diárias e que nas missões internacionais prefere utilizar o cartão de crédito pessoal. Numa nota, também a assessoria diz que o montante é fruto de diárias legais declaradas e não utilizadas em missões internacionais oficiais. Só que vale lembrar que o Senado não entrega dinheiro

0: feitos pelo empresário Augusto Lima, ex-sócio do Banco Master, e segundo o Jax, ele solicitou a Guto Lima, como chama, para que ele comprasse esse apartamento, para que ele depois pudesse recomprar o imóvel. Segundo o Jax, o objetivo era dar à sua filha esse apartamento. Na entrevista também, ele disse que a relação com o banqueiro Daniel Vorkaro é praticamente zero. E segundo a investigação da Polícia Federal, o senador também teria feito lobby no governo pela aprovação da compra do Master pelo Banco de Brasília e no Senado pela aprovação daquela emenda Master que pretendia quadruplicar o valor de garantia do FGC Investimentos em CDBs. Com vocês.
1: Obrigada, Samantha, pelas informações. Vera, de qualquer forma, a nota do senador diz que esclarece que ele não é réu, não foi denunciado e não foi acusado em nenhum processo relacionado aos fatos investigados. Mas tem ali elementos tão difíceis de ser explicados.
2: É inicial ainda a investigação e é por isso que ele não foi nem indiciado, nem denunciado e muito menos é réu. A gente está no início de uma investigação em relação a ele e geralmente esses procedimentos de busca e apreensão são o pontapé inicial em investigações a partir de indícios colhidos em outras fases da operação. Nesse caso, havia, e a gente sempre vem falando isso aqui, um farto material coletado com o próprio Vorkaro nas fases anteriores da Operação Compliance Zero, que agora estão se desdobrando em investigações em relação a vários políticos e a várias outras autoridades sem mandato também. O senador Jax Wagner, ele tinha feito uma manifestação nesta semana, anteontem, a gente falou sobre ela aqui, quando ele disse que a revista Veja dizia que haveria um braço do PT da Bahia na delação do Vorkaro, mas que isso era mentira e que, de mais a mais, uma delação, quando não aceita o que foi dito na tentativa de fechá-la, deveria passar por uma máquina picotadora. Isso me chamou bastante a atenção, porque ele falou isso numa parte ao senador Davi Alcolumbre. A atuação dos dois ali muito casada também nas últimas semanas, nos últimos meses. Davi Alcolumbre e Jax Wagner. Vai caber a ele explicar, essas explicações parecem um tanto quanto confusas, porque uma parte é o que o ministro André Mendonça tornou público, que a Polícia Federal já tinha descoberto, ou que tinha indícios de ter descoberto, a partir das mídias do Vorkaro, e outra coisa é o objeto já... E esse dinheiro todo em espécie... já é dessa segunda leva. Essa explicação dele de diárias não usadas e pagas em espécie que ele pagou no cartão parece um pouco esquisita, assim como essa ideia de você chegar para um empresário que tem negócios com o governo da Bahia, né? Não é um empresário qualquer, fala, olha, você compra esse apartamento aqui de R$2.450.000 para mim, depois eu vou lá e recompro de você porque eu quero dar para minha filha. Não parece ser um negócio corriqueiro, que todo mundo propõe a um empresário, vai lá e fala, claro, para já. Peraí, estou comprando, depois quando você quiser recomprar, você me avisa, tá bom? Me avisa com uma certa... Me parece uma história muito estranha essa, e que tem que ser comprovada. Se toda essa operação se deu, deve ter algum tipo de conversa, documentação, etc., que mostre isso. Então... A princípio, não é confortável a situação do senador Jax Wagner. Ele é líder do governo, não é um senador qualquer, é um dos senadores mais próximos do Lula. Tem um papel ali central no PT, já foi ministro do Lula, já foi importante no governo da Dilma. Então, isso tem um potencial grande de mais ou menos igualar o jogo em relação à oposição que até aqui estava sofrendo um maior desgaste com as revelações do caso Master.
3: Bom, e aí, claro que a repercussão política é muito grande em Brasília. O Igor Cardim traz para a gente. Oi, Igor, boa noite para você de novo.
4: Bom, boa noite para você, agora para a Vera também, para os ouvintes. Pois é, o presidente Lula ligou para o senador Jax Wagner, líder do governo no Senado, para prestar solidariedade depois dele ter sido alvo.

0: específico dessa nova fase da Operação Compliance. E aí, também nesta entrevista, Wagner disse que conhece Lula há quase 50 anos e só deixará a função de líder se houver uma decisão do presidente. Ele afirmou ainda que não tratou da possibilidade da sua saída da liderança e que, por ora, permanecerá no cargo. Apesar dessa sinalização de apoio do Planalto, o caso já provocou um debate interno ali entre a base aliada, integrantes do próprio governo, que avaliam que Wagner deveria se afastar da liderança para evitar que as investigações envolvendo o Banco Master contaminem politicamente o governo Lula. Essa decisão, entretanto, segue então nas mãos do presidente. No Congresso, a repercussão também foi imediata. O presidente do Senado, Davi Alcolumbre, manifestou solidariedade ao parlamentar e defendeu respeito à presunção de inocência.
1: Na minha cabeça e no meu coração, era para a gente preservar o amor, o respeito, o carinho. Nós estamos exaltando o ódio, a raiva e a agressão contra aqueles que a gente nem sabe o que fez ou se fez. Então, portanto, meu apoio, a minha solidariedade integral a um colega senador da República, e eu tenho a convicção que no decorrer do processo, as verdades do senador Jacques Wagner virão à tona e elas serão comprovadas e um dia elas serão julgadas. E é lá nesse dia que a pessoa pode ser condenada ou inocentada.
0: A bancada do PT no Senado divulgou também uma manifestação pública de apoio ao líder do governo. E o presidente, inclusive do PT, Edinho Silva, também saiu em defesa de Wagner, afirmou que o partido apoia as investigações e confia que o senador demonstrará a inocência. Os pré-candidatos à presidência, Flávio Bolsonaro e Romeu Zema, também defenderam a ampliação à investigação por meio do Congresso com a instalação da CPI e buscaram associar o episódio ao governo federal, como fez a oposição também no Senado, intensificando essa ofensiva política, principalmente nas redes sociais, tentando colar a operação à imagem do governo. Débora, Vera e Carol.
2: Obrigada, Igor. A gente tem de lado um PT e o senador Davi Alcolumbre saindo em defesa de Jacques Wagner, né? Agora, isso acaba gerando desconforto até para a base governista, né? Tem parlamentares do próprio PT defendendo a investigação.
3: Um grande desconforto, porque eles estavam preparados para ir com tudo para cima do Flávio Bolsonaro, em razão do caso Master, do envolvimento dele direto, né, pedindo dinheiro para o Daniel Vorkaro para ajudar a custear o filme Dark Horse e também de aliados seus lá no caso do Rio Previdência. E agora se revela um caso de magnitude semelhante, não igual, porque no caso é o próprio pré-candidato à presidência e agora é um aliado do presidente Lula, mas de uma seção muito importante do PT. A Bahia é o principal estado petista em que o PT governa há muitos anos, está no terceiro governador já petista consecutivo. Primeiro foi o Wagner, depois o Rui Costa e agora está no governador Jerônimo Rodrigues. E a gente não sabe o potencial que isso tem de se espraiar também para esses outros líderes petistas da Bahia e que tipo de negociação vai se revelar que foi feita ali para que o Master entrasse nesse rentável mercado, negócio de fazer o crédito consignado para os servidores do governo baiano, que depois se ampliou para outras modalidades, para além dos servidores. E tudo isso por iniciativa política do próprio. O Wagner teve participação do governo da Bahia, enfim. Então, tem aí todo um novelo para ser desenrolado, que não é nada tranquilo, nada simples para o PT numa campanha e que vai ser usado certamente pela direita para nivelar as situações, para tentar dizer que está todo mundo mais ou menos no mesmo barco.
4: E o PT vai pagar mais caro se Jacques Wagner for mantido como líder do governo?
3: Eu acho que o estrago está dado da mesma maneira, Débora. É claro que ele fica um pouco desgastado para tocar a agenda do governo de agora em diante, mas a gente sempre precisa lembrar que tem agora um break, uma espécie de pausa na agenda legislativa. Tem ainda de importante para votar a escala 6x1 e talvez isso acabe comprometendo, mas a gente tem aí o apoio do próprio Davi Alcolumbre, porque um deu apoio para o outro. Então, no dia a dia, na operação, não acho que influencie tanto. O desgaste é mais simbólico para a opinião pública.
4: Muito bem, a gente

Mais uma pausa no Viva Voz, você fica com o noticiário local e na volta a gente vai falar sobre o plano de segurança que foi lançado hoje pelo senador Flávio Bolsonaro, que é pré-candidato à presidência da República.

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2: Hora certa. 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
3: 6 horas 17 minutos.
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6: Olá, ouvinte CBN, uma ótima noite para você. Chegando agora com informações para você que sai do Cabo de Santo Agostinho em direção ao Recife, a BR-101 tem pontos de trânsito bastante intenso no sentido norte, no trecho entre as imediações de Ponte dos Carvalhos e Altura de Prazeres. Mas não vale a pena desviar pela rodovia antiga, que também tem pontos de retenção, entre Ponte dos Carvalhos e a região de Pontezinha, ainda no Cabo. 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
1: Viva Voz de volta. Bruna Barbosa tem informações ao vivo de São Paulo. O plano de segurança que foi divulgado hoje por Flávio Bolsonaro. Oi, Bruna, boa noite.
2: 12 medidas. Débora, boa noite para você, Carol e Vera. Esse pacote foi apresentado para a área de segurança pública e são medidas que podem virar propostas de campanha. Plano elaborado com a participação do senador Sérgio Moro, do PL, e do deputado federal Guilherme Derriti, do PP, e secretário de Segurança Pública aqui de São Paulo. Entre as principais medidas apresentadas estão castração química de estupradores, a possibilidade de condenar jovens a partir de 14 anos que cometem homicídio e tráfico de drogas e mudanças na legislação para endurecer penas. Flávio também prometeu criar 5 novos presídios federais de segurança máxima, inspirados no modelo adotado por El Salvador. O pacote ainda prevê o endurecimento de medidas contra facções e para combater o tráfico internacional de drogas. Durante o evento, o senador também fez críticas ao governo do presidente Lula, do PT, e procurou acenar para o mercado financeiro. Ele diz que confia muito no mercado e defendeu uma mobilização conjunta de diferentes fatores, de diferentes setores da sociedade para combater o crime organizado.
3: Eu quero aproveitar a sua fala para pedir a unidade aqui de todo o mercado financeiro, não apenas da Faria Lima, para nós nos unirmos para asfixiar financeiramente essas organizações narcoterroristas. O que prova que o que a gente está falando aqui não é para fazer uma política de segurança pública focada nas pessoas que são pobres. Não, é para as pessoas que têm dinheiro também. Tem que ter uma unidade, uma união de todos nós para combater todos os tipos de crime, onde quer que eles aconteçam.
2: O plano também prevê monitoramento por tornozeleira eletrônica de agressores de mulheres e medidas de endurecimento contra feminicídios. É uma estratégia que mira recuperar o eleitorado feminino, segmento que o senador tem perdido apoio de acordo com as últimas pesquisas de intenção de voto. Apesar de serem apresentados nos bastidores como os coordenadores da pré-campanha de Flávio aqui em São Paulo, nem o governador Tarcísio de Freitas do Republicanos, nem o prefeito Ricardo Nunes do MDB participaram do evento. Hoje, Tarcísio está no litoral sul paulista, cumprindo agendas, retorna a São Paulo amanhã, e Nunes participava de compromissos externos no momento desse evento. Reservadamente, alguns aliados me disseram, criticaram ali o governador Tarcísio de Freitas e disseram que o governador deveria ajudar quem está precisando nesse momento de campanha. Débora.
1: Obrigada, Bruno. O governo de São Paulo faz esse monitoramento, né, de agressores, de mulheres com tornozeleiras. Mas entre essas medidas aí anunciadas, Vera, algumas bem polêmicas, né, mas que têm apelo em parte da sociedade.
4: Exato, é aquele léxico padrão da direita para a segurança pública, né? Dá para você fazer um prompt ali de inteligência artificial que ele está usando as palavras-chave que atraem a direita. Então, redução da maioridade penal, essa coisa da castração química, que é uma coisa que a senadora Damares Alves defende faz bastante tempo e outros expoentes da direita, essa ideia de endurecimento de penas como a principal política de enfrentamento à violência, né, sem estruturar uma política preventiva anterior a ela, que passe aí por uma série de outros investimentos em inteligência, investimentos também na área social, na educação, etc. E quanto aos presídios federais, me chamou a atenção essa informação que ele vendeu ao mercado, que a Bruna nos trouxe, porque o Brasil tem hoje 5 presídios federais. Ele está prevendo, no curso de 4 anos, de um mandato, simplesmente dobrar o número de presídios que existem. Desses 5 presídios federais, 4 foram construídos nos governos do Lula, nos governos Lula 1 e Lula 2. E o 5º foi inaugurado no governo Michel Temer. O pai dele, Eduardo Bolsonaro, construiu um total de 0 presídios nos 4 anos em que foi presidente da República.

0: República. Então, não foi uma política tocada pelo Jair Bolsonaro, nem pelo Sérgio Moro, que está na elaboração do plano de governo do Flávio e era o ministro da Justiça em uma parte do governo Bolsonaro, e não lançaram nenhum presídio federal de segurança máxima no período em que estiveram no Palácio do Planalto. Então, se ele lançar essa proposta, vai ser facilmente rebatida pelo Lula, que tem serviço para mostrar nessa área, estruturou o sistema de presídios federais, né, o sistema penitenciário federal, inaugurou 4 dos 5 presídios que existem hoje.
1: Muito bem, a gente faz mais uma pausa, você fica com o noticiário local, já já tem Thiago Bronzato, diretor da sucursal de Brasília, do Jornal Globo, para a gente falar mais sobre a operação que teve como alvo o senador Jax Wagner.

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3: A Secretaria de Defesa Social de Pernambuco apresentou o esquema de segurança da Operação São João 2026. Segundo a pasta, a ação vai contar com reforço tecnológico de drones, vídeo monitoramento, reconhecimento facial e monitoramento em tempo real. Durante os festejos juninos, a Polícia Civil vai estar com delegacias móveis dentro dos pátios de eventos nos municípios de Surubim, Gravatá e Caruaru. De acordo com a secretária executiva de Defesa Social, Mariana Cavalcante, o objetivo da ação é proporcionar um São João seguro.
4: A prioridade é garantir um São João seguro, né? Para que todo mundo vá brincar em paz, vá ter uma festa tranquila, animada. É, o São João aumentou muito, né, esse ano. São grandes atrações que Pernambuco vai receber em vários municípios. Então a gente teve que se organizar para fazer um planejamento muito bom. Foram mais de 46 mil lançamentos extraordinários para esse período todo. É, mais de 8 milhões investidos, né, com diárias. E a gente, tudo isso para realmente quem vai para a festa poder ir voltar com seu celular. A gente tem um programa do Alerta Celular aqui da SDS, que a gente sempre reafirma que as pessoas têm que se cadastrar, porque esse ano já foram mais de 2 mil celulares recuperados. Isso é uma questão importante para a gente. E tomar todo aquele cuidado com o seu celular ali na festa também. A gente até fez um mote, né, assim, se você está num relacionamento tóxico, aproveite e pule essa fogueira nesse período, porque realmente a gente não quer que nenhuma mulher esteja sofrendo, nenhuma mulher esteja vivendo em um relacionamento abusivo. As festas estarão com reconhecimento facial, com as bases de dados daqui da SDS, que já estão implantadas em vários municípios, para que todo mundo tenha mais segurança.
3: Para cadastrar o seu celular no programa Alerta Celular Pernambuco, basta acessar o site alerta.sds.pe.gov.br. Reportagem Antônio Marcos.
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1: A rainha da quadrilha junina, origem nordestina, Ana Paula Arruda, de 33 anos, despencou enquanto girava pendurada em uma grua durante a apresentação no sítio Trindade, na zona norte do Recife. Apesar do incidente, Ana Paula seguiu no espetáculo e conseguiu concluir a dança. Em nota publicada nas redes sociais, a quadrilha disse que, após a apresentação, a mulher recebeu assistência da equipe médica do festival com a direção da quadrilha. Foram realizados os exames necessários e ela foi medicada. No momento, Ana Paula passa bem e está de repouso.
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0: Quinta-feira, 18 de junho de 2026. A Polícia Civil do Distrito Federal informou ao ministro Alexandre de Moraes, do Supremo Tribunal Federal, que marcou para o próximo dia 24 uma audiência por videoconferência com Jair Bolsonaro a respeito de uma arma vinculada a ele e apreendida numa blitz no início da semana. O inquérito foi aberto após a apreensão de uma pistola que estava sob responsabilidade da equipe de segurança do ex-presidente. O registro aponta que o sargento responsável não portava o certificado de registro de arma de fogo. O líder do governo no Senado, Jacques Wagner, do PT, afirmou que o apartamento investigado pela Polícia Federal na nona fase da Operação Compliance Zero fazia parte de uma negociação destinada a ajudar a filha dele na compra do imóvel. À Band News, o senador negou ter proximidade com o ex-banqueiro Daniel Vorcaro. Jacques Wagner também afastou a possibilidade de desistir da pré-candidatura ao Senado ou de deixar a função de líder do governo. O ex-governador de Goiás e pré-candidato do PSD à presidência, Ronaldo Caiado, afirmou que Flávio Bolsonaro, do PL, perdeu a chance de poder ganhar essa eleição contra o presidente Lula. A declaração foi dada em entrevista a um portal de negócios. Na ocasião, ele foi questionado sobre como pretende unir a direita e se diferenciar do senador do PL, que aparece à frente dos demais nomes da direita nas pesquisas eleitorais. O ministro das Relações Exteriores de Israel, Gideon Sar, anunciou o rompimento de contato com a chefe da diplomacia da União Europeia, Kaja Kallas, por supostamente comparar a política do Estado judeu ao apartheid, regime discriminatório que adotou critérios racistas para regir a vida cotidiana na África do Sul entre 1948 e 1994. A tensão ocorre em meio ao agravamento das relações entre o bloco político e Tel Aviv após conflitos na faixa de Gaza e ações na Cisjordânia. Horário de Brasília, 6h34.
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2: PI34, Viva Voz de volta. O ouvinte que costuma nos acompanhar está reparando que nossos horários estão um pouquinho diferentes nesse período da Copa. Os intervalos comerciais mudam porque a gente está transmitindo muitos outros jogos. Alguns dias não tem Viva Voz e já está na linha com a gente um pouco mais cedo. Portanto, Thiago Bronzato, diretor da sucursal do Globo em Brasília. Boa noite, Bronzato.
3: Boa noite, Vera. Boa noite, Débora. Boa noite, Carol. E boa noite aos ouvintes.
4: Boa noite.
0: Oi, Bronzato.
2: Bronzato, a gente estava falando agora dessa nova frente aí, né? Dessa nova fase da Compliance Zero que atingiu em cheio o líder do governo, o senador Jacques Wagner. Queria te ouvir a respeito da relevância, de qual é o impacto dessa fase da operação para o governo, para o PT e também para o Lula nas eleições.
3: Pois é, Vera, a operação revelou que, além de multipartidário, o esquema do Master também tinha muita afeta envolvido entre políticos e banqueiros, né? A investigação mostrou que o Augusto Lima, sócio do

0: Daniel Vocaro no Master, convidou o Jacques Wagner para viajar em uma aeronave até uma ilha particular, conhecida como Ilha da Paixão, e ofereceu ingressos no camarote do show da cantora Taylor Swift. Além disso, Augusto Lima teria dado uma ajudinha, camarada, também para o parlamentar comprar um imóvel de 2,5 milhões de reais num dos bairros mais valorizados de Salvador, e também repassado por meio do Master 11 milhões de reais para a nora do senador. Não foi por acaso que Augusto Lima escreveu uma mensagem para o Jacques Wagner dizendo que ele fazia parte da sua história. Um dos negócios do banqueiro era a operação do cartão consignado Credit Sesta, que foi privatizado e comprado por Augusto Lima quando Jacques Wagner era secretário responsável por essa área no governo da Bahia. Talvez por isso o Jacques Wagner tenha batido tanto no peito recentemente e dito que não haveria nada contra ele na delação do Daniel Vaccaro. Até porque, nesse caso, a relação mais sensível do senador do PT não era exatamente com o Vaccaro, era com Augusto Lima. E é aí que o caso ganha uma proporção política, porque o Jacques Wagner, ele não é um senador qualquer da base aliada. Ele é o líder do governo no Senado, amigo pessoal de Lula. E um dos poucos petistas que hoje não precisa bater na porta para falar com o presidente. O Jacques Wagner, ele foi o responsável por indicar o ex-ministro da Casa Civil do Lula, o ministro da Justiça, alguns cargos de confiança na Petrobras, e quando preciso, ele também pressiona o Lula em público. É um dos poucos que consegue fazer isso. Por isso, a operação hoje tem sim um custo político para o governo Lula, que não pode também rifar o Jacques Wagner em praça pública. Porque se o líder do governo no Senado, onde o presidente já patina, fica fragilizado, o Palácio do Planalto pede musculatura para bater de frente com o presidente do Congresso, Davi Alcolumbre, que isso, por sua vez, saiu em defesa do Jacques Wagner. Então, Vera, neste momento, rifar o líder do governo no Senado seria meio que amputar um dos braços da articulação política do Planalto. Por outro lado, defender também demais o Jacques Wagner pode colar em Lula o escândalo do Master. Virou um dilema difícil para o presidente lidar neste momento.
1: Agora a gente está mal de afeto, hein, Bronzato? A gente achando que é legal, que tem muitos amigos legais, ninguém está dando nada para nós, né? Diz uma.
0: Exatamente, não ganhei nenhum ingresso de camarote, nem nada, nem fui convidado para uma Ilha da Paixão.
1: Como é que essa operação impactou as campanhas?
0: Olha, Débora, a operação da PF envolvendo Jacques Wagner deu à campanha do Flávio Bolsonaro aquilo que ele mais precisava nos últimos tempos, um alívio, segundo palavras dos próprios aliados do Flávio. Até ontem, o escândalo do Master pesava mais sobre o Flávio, por causa das mensagens que ele trocou diretamente com o Daniel Vaccaro sobre o financiamento do filme sobre Jair Bolsonaro. Mas hoje, a Polícia Federal bateu na porta do líder do Lula no Senado. O Flávio acabou ganhando mais munição para atacar o PT e também o governo Lula. A estratégia da campanha do Flávio focou mais em fazer novos vídeos com inteligência artificial para relacionar o escândalo do Jacques Wagner Master com Lula e o PT. O objetivo do Flávio agora é mostrar que o PT e o Lula também, assim como ele, estão envolvidos no caso do Master. O objetivo é mostrar mais que o Flávio não quer dizer que o Flávio esteja puro na história, mas é convencer também o eleitor de que o outro lado, que está do ringue eleitoral, tomou também o mesmo banho de lama que o Flávio. Por outro lado, a campanha do PT vai insistir no discurso de que há uma diferença entre os dois casos. Isso porque o Flávio, ele foi atingido diretamente pelo escândalo, porque tem mensagens dele falando diretamente com o Vaccaro sobre o financiamento do filme de Jair Bolsonaro. Não pode dizer a mesma coisa do Lula, e o PT vai insistir nisso, dizendo que o presidente nunca mandou qualquer zap para o Vaccaro e não tem nenhuma relação com um banqueiro, ao contrário do Flávio. O resultado desse cabo de guerra, Débora, é que a eleição entra numa fase mais pantanosa. E o Flávio, ele ganha um certo fôlego no momento, mas ele não se livra da crise. Até porque até agora ele não apresentou as prestações de contas da campanha do filme.
1: O Bronzato, o ministro André Mendonça, disse essa semana que tem mais coisa por vir. O que a gente pode esperar aí, próximos passos do caso Master?
0: Olha, Carol, o caso Master virou uma investigação em camadas, né? Uma mensagem leva um político, que leva um operador, que leva um fundo, que leva uma conta, que leva ao show da televisão.

0: Então, cada vez mais que você vai descamando a investigação, você vai revelando fatos novos. E foi assim com Jacques Wagner, com Ciro Nogueira, com Cláudio Castro, que foram alvos dessa investigação. E exatamente por isso, os investigadores rejeitaram a segunda proposta de delação do Daniel Vocário, porque o banqueiro não estava disposto a contar tudo que ele sabia e também estava preservando a sua relação de amizades. E o ministro André Mendonça deixou bem claro nessa semana que não quer delação seletiva. Por isso, só resta um caminho para o Daniel Vocário, tentar uma terceira colaboração que conte tudo que sabe, mas o banqueiro segue muito relutante. Enquanto isso, a Polícia Federal segue avançando em nomes de diferentes colorações partidárias, em nomes do bolsonarismo, do Centrão e também agora do núcleo do PT. A tendência é que cada lado tente empurrar o caso Master para o colo do adversário, mas a investigação, de fato, como disse o André Mendonça, deve revelar mais fatos novos.
1: É isso, Thiago Bronzato, conosco às terças e quintas. Obrigada por hoje, Bronzato.
0: Até a próxima, pessoal.
2: Valeu, Bronzato. Até.
1: Valeu, a gente
2: Bronzato.
1: faz mais um intervalinho e volta já já com mais Viva Voz.

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1: A gente volta com informações em São Paulo da Karen Lemos, que está de olho no noticiário internacional, porque o Departamento de Estado americano criticou a condenação do ex-deputado federal Eduardo Bolsonaro pelo Supremo Tribunal Federal. Conta pra gente, Karen. Boa noite.
2: Isso mesmo. Boa noite, Carol, Débora, Vera, também para os ouvintes. O Departamento de Estado defendeu o ex-deputado do PL numa nota que foi atribuída ao porta-voz da pasta, que é comandada por Marco Rubio. No conteúdo que foi obtido pela agência de notícias Reuters, o departamento critica a condenação de Eduardo pela primeira turma do Supremo Tribunal Federal, que entendeu aí por unanimidade que o ex-deputado cometeu o crime de coação no curso do processo da tentativa de golpe em 2022. A corte fixou sentença de 4 anos e 2 meses de prisão e também tornou ele inelegível. Bom, o Departamento de Estado classificou essa decisão da justiça brasileira como o mais recente episódio em um padrão de perseguição e guerra jurídica por parte dos tribunais brasileiros contra a oposição política. E acrescentou ainda que o debate político tem que ser resolvido por eleições democráticas e não por condenações judiciais. Bom, o julgamento desse caso, né, no julgamamento, o relator da ação, que é o ministro Alexandre de Moraes, pontuou que houve grave ameaça de sanções ao Brasil e também às instituições, no caso à justiça. Afirmou ainda que não se pode fazer lobby contra o país e que o processo penal não é palhaçada, né? Palavras que ele usou. Eduardo Bolsonaro foi representado pela Defensoria Pública da União, que disse que as manifestações do parlamentar se tratavam de manifestação de liberdade de expressão e articulação política. E questionou o fato de Moraes ter sido relator do caso, considerando que ele foi um dos sancionados pela Lei Magnitsky. A condenação de Eduardo já havia sido criticada antes pelo próprio presidente americano, Donald Trump, durante a cúpula do G7. Ele mencionou o fato, só que confundiu um pouco o resultado aí do julgamento, né? Ele reclamou que prenderam o Bolsonaro Júnior e ainda afirmou que o Brasil se tornou um país perigoso do ponto de vista político. Carol.
1: Obrigada, Karen. Mais uma vez, né, Vera, a família Bolsonaro se tornando ponto de atrito entre os governos do Brasil e dos Estados Unidos, a ponto de ontem o Lula dizer para o Trump não se meter na eleição do Brasil.
3: Eles tiveram um encontro lá, conversaram rapidamente, pelo jeito dessa vez não houve química, as coisas não saíram bem. O presidente Trump deu essa declaração questionado por um repórter, em que ele faz uma fala bem complicada e com muitos equívocos, dizendo que o Eduardo Bolsonaro, que por sua vez não é júnior, teria sido preso, quando na verdade ele está nos Estados Unidos, não está nem no Brasil. Então, a gente percebe que as informações estão chegando de orelhada na Casa Branca. Estão recebendo informações ali nessa rede de desinformação que existe, não

0: pelos canais oficiais, informando o presidente do país também de orelhada e não pelos canais oficiais, e isso está resultando em um certo ruído diplomático que pode piorar as coisas para o Brasil. Quando a gente tem um presidente que age na base do voluntarismo, que confunde os conceitos dessa maneira, confunde economia e política a todo momento, usa ideologia para pautar decisões comerciais e econômicas. Tudo isso é muito perigoso para o Brasil, é muito delicado e a gente tem de fugir do risco de que o governo brasileiro entre nesse mesmo diapasão, entre nesse mesmo tom e comece a disputar com o Donald Trump quem bate mais no peito e faz bravata. A gente tem que tomar muito cuidado para que isso não tenha consequências ruins para o Brasil do ponto de vista político e econômico, para além desses reveses que a gente acolheu recentemente com essas decisões do governo Trump.
1: A gente faz mais uma pausa no Viva Voz, daqui a pouco a gente volta para falar das ações do STF contra as pautas bomba.

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2: Com informações da BR-232, a rodovia tem pontos de trânsito intenso no sentido interior, entre a altura do viaduto da Abdias de Carvalho e a alça da BR-408. Você que vai da região de Jardim São Paulo em direção ao Curado 4 pode optar por fazer o caminho pela Avenida Liberdade e chegar a 232 num ponto mais adiantado. Também tem trânsito intenso por esse caminho, mas é um trajeto um pouco menor. 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Betânia Ribeiro para a CBN Recife.
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1: Antes da gente encerrar o Viva Voz, dá tempo aqui de uma última notícia, porque o presidente supremo, o ministro Edson Fachin, deu andamento a uma proposta do ministro Gilmar Mendes para fixação de uma súmula vinculante para combater as chamadas pautas-bomba. Seria uma iniciativa para coibir que leis ou atos normativos criem despesas obrigatórias ou concedam benefícios fiscais sem a devida estimativa de impacto financeiro e adoção de medidas compensatórias. Esse despacho, então, do presidente do Supremo diz que a proposta do Gilmar atende aos requisitos formais. É uma proposta que determina que que é considerada inconstitucional qualquer lei que crie ou altere essa despesa obrigatória. E exige-se, então, a indicação das respectivas medidas compensatórias, súmula que agora vai seguir algumas etapas regimentais. O ministro Fachin abre o prazo para que as partes envolvidas apresentem manifestações, a PGR vai falar, e aí os ministros que integram a comissão, tem uma comissão de jurisprudência que vai ter 15 dias para fazer uma avaliação. Pode virar um ponto de estresse aí com o Congresso, Vera?
2: Acho que não, Carol. O que eles estão normatizando é o que a Constituição e a Lei de Responsabilidade Fiscal já prevêem. Eles estão só uniformizando o entendimento e a forma como essas legislações devem ser aplicadas para evitar que a cada caso se dê uma decisão judicial, quando o judiciário for questionado, diferente. Acho salutar, acho bem-vinda, acho que o Supremo até iniciou um processo de adotar súmulas vinculantes e entendimentos que uniformizassem vários dos assuntos que acabam sempre caindo lá. Nos últimos anos, parou um pouco, paralisou um pouco esse processo, mas é um processo necessário diante da judicialização gigantesca que existe no Brasil e ajuda também a conter um pouco o ímpeto do Congresso e do governo para aprovarem gastos a cada dia, praticamente, ao bel prazer e atendendo a conveniências, muitas vezes eleitorais, em desacordo com o que prevê a Lei de Responsabilidade Fiscal, que é uma das leis mais civilizatórias que a gente tem no Brasil, uma das que foram mais bem-vindas quando criadas ainda lá no governo Fernando Henrique Cardoso, e que, se a gente não cuidar, acaba caindo em desuso. Então, acho importante. E dessa maneira, né, também tem um aspecto político-institucional que o ministro Edson Fachin faz um aceno ao Gilmar Mendes. Os dois andavam meio se pegando ali, meio atritados. Faz um gesto conciliatório em relação ao decano.

0: atendimento é destinado principalmente a pacientes que receberam alta hospitalar, mas ainda precisam de acompanhamento intensivo para recuperar movimentos, autonomia e independência.
1: E ainda, direitos de crianças e adolescentes.
2: O combate ao trabalho infantil teve mais de 10 ações de fiscalização em 2025 e retirou mais de 4.300 crianças de condições laborais inapropriadas.
1: Por outro lado, o trabalho legal para jovens aprendizes cresceu e chegou a 726 mil contratos ativos.
2: E nós vamos falar também de combate às casas ilegais de apostas.
1: Operação Conto da Sorte mira em esquema de bets irregulares e pode ter movimentado 50 bilhões de reais em 3 estados. Nasibrum.
3: Segundo as investigações, além de

0: movimentação financeira incompatível com rendimentos declarados, existem indícios de lavagem de dinheiro e sonegação fiscal.
1: Hoje na apresentação da Voz do Brasil, Mariana Jungmann e Luciano Seixas.
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1: A Receita Federal coordena uma operação para investigar empresas que atuavam de forma ilegal no mercado de apostas, as chamadas bets.
2: A suspeita é que o grupo movimentou cerca de 50 bilhões de reais em esquemas de fraudes em 3 estados.
1: Entre os crimes apurados estão sonegação e lavagem de dinheiro.
0: A Operação Conto da Sorte foi realizada nos estados de Pernambuco, Ceará e São Paulo. E nesse primeiro momento, foca na obtenção de documentos e provas. Para isso, foram cumpridos 14 mandados de busca e apreensão. A investigação começou após a Secretaria de Prêmios e Apostas do Ministério da Fazenda fazer uma análise técnica numa autarquia criada pela Prefeitura de Bodó, no Rio Grande do Norte, que autorizava o funcionamento de empresas de apostas. A autarquia foi fechada por determinação do Supremo Tribunal Federal, mas as bets ilegais continuaram atuando. De acordo com o ministro da Fazenda, Dario Durigan, a movimentação ilegal pode chegar a 50 bilhões de reais.
3: A gente identificou um grupo de 37 empresas que atuavam no ramo das bets ilegais. Houve uma movimentação, a princípio, de 50 bilhões de reais. Essa é uma das várias operações que serão feitas para combater bet ilegal, rigor total, tolerância zero, melhor dizendo, com as bets ilegais.
0: Segundo as investigações, além de movimentação financeira incompatível com rendimentos declarados, existem indícios de lavagem de dinheiro e sonegação fiscal. Na ação, os agentes estão apreendendo documentos, celulares, computadores, dinheiro em espécie e passaportes dos envolvidos. A operação envolve 9 auditores fiscais, 6 promotores de justiça, 10 servidores da Receita Federal, além de 28 policiais civis e militares. Reportagem Nazi Brum.
2: Para garantir a vida de meninas e mulheres, o governo do Brasil tem implementado diversas ações integradas de prevenção, fortalecimento das redes de proteção e punição dos agressores.
1: E os resultados começam a aparecer. Os meses de abril e maio apresentaram redução de feminicídios no Brasil.
4: O número de feminicídios no país caiu nos meses de abril e maio deste ano, quando comparado ao mesmo período de 2025. Nesses 2 meses do ano passado, 262 mulheres foram mortas por machismo, possessividade dos companheiros ou outras razões relacionadas ao simples fato de serem mulheres. Nesse ano, foram 232 mulheres assassinadas nessas condições, uma redução de 11,45%. Em fevereiro, uma iniciativa do governo federal mobilizou os 3 poderes, executivo, legislativo e judiciário, para lançar o Pacto Nacional Brasil contra o Feminicídio. Na avaliação do secretário nacional de Segurança Pública, Chico Lucas, ações como essa contribuíram para que o Brasil apresentasse uma tendência de queda após 2 anos seguidos de aumento desse crime.
5: Quando há consolidação dos dados de janeiro a maio, a queda é da ordem de 0,47, o que mostra uma reversão da tendência de aumento e agora nós estamos, de fato, tendo uma diminuição do número de feminicídios.
4: Também está em andamento a Operação Mulher Segura, coordenada pelo Ministério da Justiça e Segurança Pública, em parceria com o Ministério das Mulheres, secretarias estaduais e municipais e as forças de segurança. A ação tem como objetivo cumprir, até o fim do ano, todos os mandados de prisão em aberto por crimes contra as mulheres. O secretário nacional de Segurança Pública, Chico Lucas, ressaltou os principais números da operação, que já está na segunda fase.
5: Só no mês de março e abril foram 6 mil prisões realizadas daqueles que descumpriam medidas protetivas ou tinham mandado de prisão em aberto. E as operações continuam. Na fase 2, agora no mês de junho, os 15 primeiros dias, já cumprimos centenas de mandados de prisão e fiscalizamos por milhares de agentes policiais as medidas protetivas de urgência.
4: Nos primeiros 3 meses desse ano, o Ligue 180, Central de Atendimento à Mulher, registrou um aumento de 24% nas denúncias de violência contra mulheres e 14% nos atendimentos, quando comparado ao mesmo período do ano passado. Reportagem Natália Koslick.

0: Ministério da Saúde está ampliando os cuidados domiciliares no Brasil.
1: Foram habilitadas novas equipes do programa Melhor em Casa, que vão apoiar a reabilitação de pacientes.
0: Hoje, mais de 1000 municípios já são beneficiados pelo programa em todo o país.
2: Depois de uma internação, o desafio nem sempre termina quando o paciente recebe alta. Para quem precisa de reabilitação e acompanhamento especializado, sair de casa pode ser difícil e muitas vezes inviável. É o caso do Carlos Henrique, que sofreu uma parada cardiorrespiratória e desde então precisa de cuidados contínuos. A esposa, Luciene Sibela, conta como o atendimento domiciliar fez diferença na rotina da sua família.
3: Eu acho que a primeira palavra que me vem é segurança. Segurança de saber que você não está só e que você está com profissionais que vai te apoiar. Você veja hoje, eles chegaram aqui e já resolveram muitas coisas, né? E isso para nós é uma segurança muito grande, saber que você pode contar.
2: Para ampliar esse cuidado e reduzir as dificuldades enfrentadas pelas famílias, o Sistema Único de Saúde está fortalecendo o atendimento domiciliar realizado pelo programa Melhor em Casa. Foram habilitadas novas equipes multiprofissionais especializadas para apoio à reabilitação, que vão atender 21 municípios com menos de 20 mil habitantes. São profissionais de diferentes áreas da saúde. O coordenador-geral de atenção domiciliar do Ministério da Saúde, Tarcísio Nema de Aquino, explica que tipo de cuidados serão oferecidos.
4: Então, é fisioterapeuta, terapeuta ocupacional, fonoaudiólogo, cirurgião dentista, farmacêutico, psicólogo, assistente social, nutricionista. Então, são profissionais que integram a equipe para levar a reabilitação, né, a recuperação do paciente, o cuidado de nível especializado dentro do domicílio.
2: O atendimento é destinado principalmente a pacientes que receberam alta hospitalar, mas ainda precisam de acompanhamento intensivo para recuperar movimentos, autonomia e independência. O cuidado também ajuda a evitar novas internações e garante a continuidade do tratamento perto da família, explica Eliana Peixoto, fonoaudióloga da equipe de atendimento em Brasília.
5: A gente faz esse atendimento dando qualidade de vida para o paciente, melhorando a condição de atendimento dentro da família, ajustando a vida daquela família com aquela nova realidade de paciente, né, acamado, instruindo a nossa atividade dentro do lar do paciente, é uma atividade de educação continuada.
2: A expansão das equipes do Melhor em Casa contou com investimento anual de R$3.400.000. Hoje, mais de 1000 municípios já são beneficiados pelo programa em todo o país. Reportagem Pablo Mundim.
1: E como ouvimos aí na reportagem, o programa Melhor em Casa é fundamental para diminuir a hospitalização de pacientes em todo o país.
0: Mas o governo do Brasil identificou uma lacuna no cuidado continuado de uma parcela específica da população, os idosos.
1: Atualmente são 36 milhões de pessoas idosas, sendo 3 milhões com dificuldades de locomoção ou que têm restrição para sair de casa. 10% da população idosa.
0: E para garantir um envelhecimento saudável, o Ministério da Saúde lançou hoje o Programa de Atenção Domiciliar à Pessoa Idosa, o PAD Brasil.
1: O investimento será de R$163.200.000 em 2026, com projeção de mais de R$329 milhões no próximo ano.
0: Na prática, o programa vai funcionar com equipes multiprofissionais, trabalhando em conjunto com as equipes de saúde da família.
1: O ministro da Saúde, Alexandre Padilha, detalhou como essas equipes vão atuar para dar suporte a pacientes e aos seus familiares.
6: Essas equipes vão lá, vão cuidar desse idoso que está acamado. Elas têm uma relação direta com os médicos da família e comunidade, com os profissionais da atenção primária em saúde, mas passam a ter o papel específico de, todo dia, pegar o automóvel do programa, visitar o idoso acamado. Ou seja, com isso você consegue colocar mais um time para dar conta dessas visitas ao idoso acamado, que muitas vezes não sai de casa, não tem condições de sair de casa, muitas vezes o cuidador tem que ficar o tempo todo com ele lá. Então essas equipes vão fazer essas visitas, orientar melhor o cuidador, também cuidar do cuidador de uma certa forma.
0: Além do PAD Brasil, também foi lançada a Caderneta Brasileira da Pessoa Idosa.
1: O documento já está disponível em formato digital dentro da plataforma Meu SUS Digital, integrada à conta gov.br, e permite o acompanhamento dos dados de saúde do idoso.
0: Pesquisadores e startups da área de saúde agora contam com um novo guia para ajudar a transformar tecnologias em soluções disponíveis no SUS.
1: Os dispositivos médicos fazem parte da rotina dos serviços de saúde e incluem desde curativos e ataduras até próteses e tecnologias. dias com inteligência artificial.
0: Atualmente, existem mais de 2 milhões de tipos diferentes desses dispositivos no mundo.
1: Segundo o Ministério da Saúde, o avanço tecnológico amplia as possibilidades de atendimento e contribui para melhorar a qualidade de vida dos pacientes.
0: A publicação reúne orientações sobre financiamento, pesquisa, desenvolvimento, regulação e incorporação dos dispositivos na rede pública de saúde.
1: O material está disponível gratuitamente para consulta em gov.br/saúde.
0: As ações de combate ao trabalho infantil alcançaram o melhor resultado da última década.
1: Mais de 4 mil crianças e adolescentes foram afastados dessa condição, especialmente as que estavam mais vulneráveis.
7: No Brasil, o trabalho infantil é proibido, de forma geral, para quem tem menos de 16 anos. Quem tem mais de 14 anos pode atuar, mas na condição de aprendiz. Para fazer cumprir a lei, os órgãos de fiscalização brasileiros têm trabalhado cada vez mais. Em 2025, 4.318 crianças e adolescentes foram afastados do trabalho infantil no Brasil. É o melhor desempenho dos últimos 10 anos, resultado das mais de 10 mil ações de fiscalização realizadas pelos auditores fiscais do trabalho. Os primeiros 4 meses de 2026 demonstram a continuidade desse trabalho, como explicou o coordenador de erradicação e fiscalização do trabalho infantil, Roberto Padilha.
8: Os dados parciais de 2026 apontam mais de 1.100 crianças e adolescentes afastadas do trabalho infantil, dados parciais até abril. Nesse mês de junho, estamos realizando um grande operativo nacional de combate ao trabalho infantil. Já estamos recebendo dados da fiscalização em diversos estados e com certeza teremos realmente um aumento nesses números de crianças e adolescentes retirados do trabalho infantil.
7: O foco é o combate aos casos mais graves. Esse trabalho é um esforço integrado do governo federal, com redes de proteção social, conselhos tutelares e instituições parceiras. E as ações vão além de tirar as crianças e adolescentes de situações de trabalho. Elas garantem o direito básico dos menores de 18 anos de crescerem e se desenvolverem, livres de exploração ou violência. Michele Antunes, líder de projetos de uma fundação que luta pela defesa dos direitos da criança e do adolescente, explica a importância dessa medida.
9: A criança, ela precisa estar na escola, ela precisa estar brincando, ela precisa estar se desenvolvendo de uma forma muito saudável. Então, quando ela está dentro desse ambiente do trabalho infantil e sofrendo essa violação, consequentemente ela vai ter sim um desenvolvimento extremamente prejudicado e ela vai estar muito mais vulnerável a sofrer outros tipos de violação, outros tipos de violência, né?
7: Para denúncias de casos de trabalho infantil, o Ministério do Trabalho e Emprego disponibiliza um canal exclusivo, o sistema IP Trabalho Infantil, que pode ser acessado pelo endereço iptrabalhoinfantil.trabalho.gov.br. Reportagem, Márcia Fernandes.
0: E é sempre bom lembrar, denúncias de casos de trabalho infantil também podem ser feitas pelo Disque 100, que é o canal de denúncias de violações de direitos humanos oficial do governo federal.
1: O presidente da República em exercício, Geraldo Alckmin, vetou integralmente o projeto que instituía o contrato do primeiro emprego.
0: Na prática, a proposta reduzia encargos trabalhistas e previdenciários para empregadores que contratassem jovens entre 18 e 29 anos sem experiência formal no mercado de trabalho.
1: De acordo com o veto publicado hoje no Diário Oficial da União, o projeto de lei era inconstitucional e contrariava o interesse público na formação educacional de jovens.
10: O presidente em exercício, Geraldo Alckmin, vetou integralmente o projeto de lei que criava o chamado contrato do primeiro emprego para jovens de 18 a 29 anos. A mensagem de veto foi publicada no Diário Oficial da União desta quinta-feira, 18 de junho. Segundo o governo federal, a proposta previa jornada de até 44 horas semanais, o que contraria a defesa da redução da carga horária de trabalho e dificultaria a conciliação entre emprego e estudos. O texto também concedia benefícios tributários e previdenciários aos empregadores, sem oferecer garantias adicionais aos jovens trabalhadores. Outro argumento apresentado é que a medida poderia desestimular a contratação por meio da Lei da Aprendizagem, considerada uma das principais portas de entrada para o mercado formal de trabalho. De acordo com o Ministério do Trabalho e Emprego, mais de 6 milhões de jovens já foram beneficiados pela modalidade nos últimos 26 anos.

0: Em março deste ano, o país registrou mais de 700 mil contratos ativos de aprendizagem, o maior número da série histórica. Lucília Araújo para a Voz do Brasil.
1: Pois é, como nós acabamos de ouvir na reportagem de Lucília Araújo, a lei de aprendizagem profissional é a principal porta de entrada para jovens sem experiência no mercado de trabalho e ela vem registrando crescimento.
2: Segundo dados do novo CAGED, só entre janeiro e abril deste ano foram quase 55 mil novas contratações.
1: O resultado foi impulsionado pela indústria e pelo fortalecimento de políticas de aprendizagem profissional, que respeita os horários escolares e os direitos dos adolescentes e jovens adultos.
3: O Brasil alcançou um recorde histórico. 726 mil jovens aprendizes com contratos ativos. Só nos quatro primeiros meses do ano foi registrado um saldo positivo de quase 55 mil novas contratações. A indústria liderou a geração de vagas, seguido pelos setores de serviços, comércio, construção civil e agropecuária. Os dados reforçam o crescimento da aprendizagem profissional como principal porta de entrada dos jovens no mercado de trabalho. A contratação é obrigatória para estabelecimentos de qualquer setor que tenham pelo menos 7 empregados em funções que demandem a formação profissional. Essas empresas devem preencher entre 5 a 15% do seu quadro de funcionários com jovens aprendizes. Podem participar quem tem entre 14 e 24 anos incompletos. De acordo com a lei da aprendizagem, o contrato tem caráter especial e duração máxima de 2 anos. O jovem aprendiz tem carteira de trabalho assinada e a garantia de direitos trabalhistas e previdenciários, além de proteções específicas. Cleide Lopes, para a Voz do Brasil.
2: Mais de 55 milhões de brasileiros já emitiram a Carteira de Identidade Nacional.
1: O documento, que está substituindo gradualmente o RG, é mais moderno, seguro e completo.
2: E vale em todo o território nacional, com o CPF como número único de identificação.
4: No Brasil, mais de 1 milhão de carteiras de identidade nacional são emitidas por mês, segundo dados divulgados pelo Ministério da Justiça e Segurança Pública. O novo modelo está disponível desde 2022 e a emissão do documento pode ser agendada nos institutos de identificação dos estados e do Distrito Federal. O maranhense Alcemir Chaves de Araújo conseguiu marcar o atendimento com a ajuda da filha. Aos 74 anos, ele diz que quer trocar o documento para ter mais tranquilidade.
5: Aí a minha filha achou melhor tirar logo essa identidade nova, né? Porque a velha estava boa, né? Mas eu me apressei logo de embora logo, tirar logo isso. Aí eu acabei, fiquei logo livre de cabeça fria. Né?
4: Assim como o Alcemir, mais de 55 milhões de brasileiros já emitiram a carteira de identidade nacional em todo o Brasil. A troca é obrigatória, mas o modelo antigo vale até 2032. Para a coordenadora-geral de Modernização Tecnológica do Ministério da Justiça e Segurança Pública, Beatriz Figueiredo, a grande vantagem da Carteira de Identidade Nacional é a utilização do CPF como número único de identificação.
6: Ela traz de novo uma identidade mais integrada, mais segura e mais moderna, porque ela substitui, vai substituir gradualmente o antigo RG, pela SIM, que usa um número único, que é o número do CPF, que vai ser válido em todo o Brasil. Então a gente acaba com aquela possibilidade de ter um número de RG diferente em cada estado, e isso vai unificar a identificação pelo CPF, né? Que a gente tem um CPF único. Então isso reduz a duplicidade e aumenta muito a segurança dos nossos dados.
4: A versão digital da carteira, integrada ao gov.br, permite incluir outros documentos e registros do cidadão, como CNH, título de eleitor, dispensa militar, carteira de trabalho e cartão SUS. Para tirar o documento, é só acessar gov.br/identidade e agendar a expedição. É preciso apresentar a certidão de nascimento ou de casamento. A primeira via do documento é gratuita. Reportagem Gabriela Noronha.
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0: emprego onde você estiver.
1: Previsões do Instituto Nacional de Meteorologia, o INMET, confirmam que este ano vai ocorrer o fenômeno El Niño.
2: Isso significa risco de seca na faixa norte das regiões norte e nordeste, enquanto favorece grandes volumes de chuva no sul do país.
1: Por isso, o Brasil já está se preparando para eventos extremos. É o que afirmou o ministro Valdez Góes, da Integração e do Desenvolvimento Regional, durante o programa Bom Dia, Ministro, produzido pela Empresa Brasil de Comunicação, nesta quinta-feira.
3: Nós estamos com uma sala de situação já montada pelo governo federal, já existem 20 ministérios mobilizados, a Defesa Civil Nacional, o SEMADEM, o IMET e o INPE fazem reuniões frequentes, inclusive com as defesas civis estaduais e municipais de norte a sul deste país, ou seja, toda uma experiência já acumulada e uma preparação e uma determinação do governo do presidente Lula de que a vigilância, o monitoramento e a mobilização e os planos de contingência e a relação e proximidade com os estados e municípios está em curso.
2: Valdez Góes afirmou que o El Niño deve chegar ao Brasil a partir de julho e a Defesa Civil Nacional e seus sistemas de alerta estão de prontidão.
1: Órgãos ambientais como o IBAMA e o ICMBio também vêm trabalhando na prevenção aos incêndios florestais com a contratação de profissionais e a orientação a fazendeiros sobre o não uso de fogo.
2: Mais de 3 milhões de reais investidos na aquisição de alimentos para impulsionar a agricultura familiar e o abastecimento no estado do Pará.
1: A iniciativa da Conab, em parceria com os Ministérios do Desenvolvimento Social e do Desenvolvimento Agrário, busca combater a insegurança alimentar e nutricional no âmbito do Programa de Aquisição de Alimentos, o PA.
2: O presidente da Conab, Silvio Porto, destaca o impacto dessas medidas na segurança alimentar da região.
4: São 96 milhões de reais que nós investimos na aquisição de alimentos dos mais diversos aqui do estado do Pará, valorizando a cultura, a produção e a alimentação regional. Nós estamos, dessa forma, conseguindo valorizar essa produção que vem de assentamentos, da agricultura familiar, de extrativistas e indígenas.
1: Com os investimentos, mais de 140 toneladas de alimentos produzidos no estado serão destinadas a cozinhas solidárias e redes socioassistenciais, combatendo diretamente a fome na região.
2: Outro destaque é a modernização da unidade armazenadora de Ananindeua, que recebeu melhorias na estrutura e teve a capacidade ampliada para mais de 17 mil toneladas, como detalha Silvio Porto.
4: Nós saímos de 3.500 toneladas para 21 mil toneladas. Essa unidade armazenadora, ela se torna um polo relevante do ponto de vista do abastecimento aqui para o Pará, mas também para a região da Amazônia.
1: E essas foram as notícias do governo do Brasil.
2: Uma realização da Secretaria de Comunicação Social da Presidência da República.
1: Com produção da Empresa Brasil de Comunicação.
2: Fique agora com as notícias do Poder Judiciário e do Congresso Nacional. Boa noite.
1: Boa noite para você e até amanhã.
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7: STF decide que é inadmissível a validade de provas em processo envolvendo crime sexual quando ocorrer constrangimento da vítima durante a audiência de instrução.
8: Crime da 113 Sul. STJ inicia sessão virtual para julgamento de recurso do Ministério Público.
7: O presidente do TSE afirma que discurso de ódio ameaça a democracia.
8: Boa noite, eu sou Marcela Luiza.
7: E eu sou Walter Lima.
8: Por unanimidade, o plenário do Supremo Tribunal Federal reconheceu a nulidade de provas produzidas em audiências sobre crimes sexuais quando a vítima é submetida a humilhações, constrangimentos e violações da dignidade.
7: O caso chegou ao Supremo em março do ano passado. O recurso foi apresentado pela defesa da vítima, que questionava a decisão do Superior Tribunal de Justiça, que rejeitou o pedido de nulidade da audiência de instrução.
8: O ponto central no STF foi sobre definir se uma prova produzida em ambiente de violação à dignidade da vítima pode ser considerada válida.
7: Com o reconhecimento da nulidade da audiência, o processo foi anulado e o caso deve

0: retomar a fase de instrução na primeira instância.
1: STJ começa a sessão virtual de julgamento de recurso sobre o caso conhecido como crime da 113 Sul.
0: Esse crime se refere ao assassinato em 2009 do ex-ministro do TSE, José Guilherme Vilela, da esposa dele, Maria Carvalho Mendes Vilela, e da empregada da família, Francisca Nascimento da Silva. Repórter Fátima Uchoa.
2: O crime ocorreu no apartamento da família, na quadra 113 Sul, em Brasília. Adriana Vilela, filha do casal, foi condenada por júri popular a 61 anos de prisão, acusada de ser a mandante dos assassinatos. Em 2025, a sexta turma do STJ anulou a condenação, acolhendo a alegação de cerceamento de defesa. O Ministério Público do DF recorreu desse entendimento e pediu agora que a condenação fosse restaurada e que a ré cumprisse imediatamente a pena. Mas vale ressaltar, na sessão virtual, os ministros da sexta turma não discutem a culpa ou a inocência de Adriana Vilela. O ministro relator Sebastião Reis Júnior votou para manter anulada a condenação. Se não houver pedidos de adiamento, a sessão virtual de julgamento deve permanecer aberta por 7 dias.
1: Presidente do Tribunal Superior Eleitoral afirma que discurso de ódio ameaça a democracia.
0: Ministro Cássio Nunes Marques reforça compromisso com eleições livres, inclusivas e seguras. Fábio Ruas.
3: A afirmação do ministro Cássio Nunes Marques foi durante a sessão plenária do TSE desta quinta-feira. Antes de iniciar os julgamentos, o presidente do TSE mencionou o Dia Internacional de Combate ao Discurso de Ódio, data instituída pela Assembleia Geral da ONU em 2021. Disse que a divergência de ideias é legítima e necessária, mas não pode ser confundida com ataques à honra, práticas discriminatórias ou tentativas de desumanizar adversários políticos.
1: Último dia da itinerância da Justiça do Trabalho na aldeia Manga, em Oiapoque.
0: Teve audiências judiciais e outros serviços de cidadania. Tudo de graça. Rafael Silva.
4: A Justiça do Trabalho realizou 28 audiências judiciais presenciais, híbridas e virtuais na aldeia Manga nesse último dia de itinerância cidadania aqui com você. Indígenas de outras comunidades enfrentaram até 6 horas de barco para colocar um ponto final nesses processos trabalhistas, que envolvem questões como férias não pagas, saque de FGTS e recebimento de verbas rescisórias. Além disso, o polo de saúde da aldeia Manga ficou lotado ao oferecer atendimento médico, fisioterapêutico, psicológico e odontológico especializado. Neste sábado e domingo vai ser a vez de levar esses serviços à população da aldeia Espírito Santo, na mesma região. Para chegar lá, dessa vez, só de barco. O mutirão pretende fazer até 2 mil atendimentos.
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1: Uma boa noite.
0: E até amanhã.
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7: Eu sou Paula Groba.
8: E eu sou Humberto Pinheiro.
7: E estes são os destaques de hoje do Jornal do Senado, que começa agora.
8: PEC do Banco Central terá calendário de votação definido nos próximos dias.
7: Avança a fiscalização mais rígida de pagamento mínimo por fretes rodoviários.
8: Senador defende escala 4x3 para profissionais da segurança e da saúde.
7: Boa noite.
8: Boa noite.
7: Avançou no Congresso a proposta que cria novas regras para garantir o pagamento do piso mínimo do frete rodoviário. O texto, que tem origem em uma medida provisória, foi aprovado pela comissão mista que analisa a MP.
8: A proposta seguiu para análise da Câmara dos Deputados. Repórter Marcela Cunha.
9: A proposta torna obrigatório o registro prévio das operações no Código Identificador da Operação de Transporte, o CIOT, com informações sobre carga, trajeto, valor e prazo de pagamento. O sistema deverá bloquear fretes abaixo do piso da Agência Nacional de Transportes Terrestres, que existe desde 2018, mas é frequentemente descumprido.

0: segundo os caminhoneiros. O senador Carlos Fávaro, do PSD de Mato Grosso, que presidiu os trabalhos da comissão mista que analisou a MP, afirmou que o texto busca equilibrar a valorização dos caminhoneiros e os custos do setor.
1: Tenho certeza que teremos, a partir então da conversão em lei dessa medida provisória, nós teremos um outro momento do transporte do Brasil, com segurança jurídica, com estabilidade financeira, com a satisfação dos transportadores e também das empresas que transportam.
0: O piso será reajustado quando os combustíveis variarem pelo menos 5%. Para o consumidor, o aumento dos preços não é automático, mas as empresas podem ter custos maiores e repassá-los aos produtos. O texto também cria piso salarial de R$5.000 para motoristas empregados em viagens longas e mantém a anulação de multas civis e administrativas por manifestações e bloqueios de 2022.
2: O senador Oriovisto Guimarães, do PSDB do Paraná, manifestou preocupação com a proposta de redução da jornada de trabalho da escala 6x1 para 5x2. O parlamentar afirmou que a mudança pode gerar impactos econômicos em setores que operam de forma contínua, como a agropecuária.
3: Oriovisto também argumentou que a medida poderia elevar custos de produção e influenciar os preços de produtos e serviços. O senador defendeu que o tema seja analisado com mais profundidade pelo Senado antes de uma deliberação.
4: Os países do Mercosul que passaram para essa escala fizeram transição em todos eles 8 anos. Nós queremos fazer em 1 mês ou 2. O que é de mais grave nisso tudo é que essa medida vai fazer com que a população mais humilde do nosso país trabalhe mais.
2: Já o senador Carlos Viana, do PSD de Minas Gerais, anunciou que vai apresentar uma emenda para garantir a escala 4x3 a profissionais da segurança pública e da saúde, como policiais, bombeiros, médicos e enfermeiros.
3: Segundo ele, a medida busca valorizar categorias que exercem atividades essenciais e de alta responsabilidade. Repórter Lana Dias.
5: O senador Carlos Viana, do PSD de Minas Gerais, anunciou que vai propor a escala 4x3 para profissionais da segurança pública e da saúde, em forma de emenda a uma das propostas de emenda à Constituição, que trata da jornada de trabalho no país. Ele explicou que o objetivo é valorizar a atuação de trabalhadores como policiais, bombeiros, médicos e enfermeiros.
6: Eles há muito tempo pedem uma escala que seja mais humana, uma escala que seja mais suportável. Então é o momento, eu entendo, para que a gente possa valorizar as forças de segurança, principalmente valorizar o pessoal da saúde e dar a eles a possibilidade de discussão e chamar a atenção sobre essa escala que é muito pesada hoje em dia para a maior parte dessas categorias.
5: A princípio, a emenda seria apresentada à PEC, já aprovada na Câmara dos Deputados, que diminui a jornada para 40 horas semanais, com 2 dias de descanso. Mas Carlos Viana não descartou a possibilidade de incluir a sugestão na proposta da oposição, que permite acordos para jornada de trabalho flexível, baseada em horas, limitada a 44 horas semanais.
2: Por falta de entendimento sobre os vetos presidenciais, foi cancelada a sessão do Congresso que estava marcada para hoje. O anúncio foi feito pelo presidente do Senado, Davi Alcolumbre.
3: 90 vetos estavam na pauta. Mais detalhes com o repórter Márcio Maturana.
7: Foi cancelada a sessão do Congresso que estava marcada para esta quinta-feira, dia 18, com cerca de 90 vetos presidenciais, com 924 dispositivos e 11 projetos de lei do Congresso Nacional. O cancelamento foi explicado pelo presidente do Congresso, Davi Alcolumbre, numa entrevista coletiva.
8: Os líderes partidários da Câmara e do Senado não conseguiram se reunir para tratar especificamente dessa sessão do Congresso que estava marcada com 30 dias de antecedência. E temos um outro problema. Líderes da Câmara e líderes do Senado, do mesmo partido às vezes, estão pedindo para o governo pela manutenção do veto numa liderança e na liderança na outra casa pela derrubada do veto.
7: A pauta deve ser dividida em 3 sessões do Congresso, sendo a primeira em 15 dias, segundo Davi, e vai acontecer após reuniões com os líderes partidários.
2: E a proposta que amplia a autonomia operacional e financeira do Banco Central deve voltar aos debates no Senado. Após a aprovação do texto na Comissão de Constituição e Justiça, senadores passaram a cobrar a análise da matéria em plenário.
3: O presidente do Senado, Davi Alcolumbre, afirmou que vai definir nos próximos dias o calendário de votação da proposta. Repórter Bruno Lourenço.
9: O autor da PEC, senador Vanderlan Cardoso, do PSD de Goiás, lembrou que a Comissão de Constituição e Justiça votou a proposta em 10 de junho e o governo, que pediu de 1 a 2 semanas para analisar o texto, após 2 anos de reuniões com os senadores, já teve o tempo necessário para os eventuais ajustes.
10: Para que o Banco Central não

0: pare. Não entre em total colapso operacional, com prejuízos diretos à fiscalização do sistema financeiro nacional e do PIX, que atende de forma importante a todos os cidadãos brasileiros.
1: O presidente do Senado, Davi Alcolumbre, se comprometeu a definir um calendário de votação para a PEC até esta sexta-feira, dia 19.
2: Eu vou conversar com esses atores e vou tomar uma decisão na condição de presidente do Senado para ver qual é a data que eu vou colocar essa PEC para deliberação aqui no plenário.
1: A proposta de emenda à Constituição precisa passar por 2 turnos de votação no plenário, onde terá que receber a aprovação de 49 dos 81 senadores.
3: A senadora Damaris Alves, do Republicanos do Distrito Federal, alertou para o aumento dos casos de violência contra pessoas idosas no Brasil. Em referência ao Dia Mundial de Combate à Violência contra a Pessoa Idosa e à campanha Junho Violeta, ela citou dados de órgãos oficiais que apontam crescimento das denúncias de agressões, negligência, abandono e violência patrimonial.
4: A senadora também chamou atenção para casos de violência sexual contra idosos e defendeu o fortalecimento das políticas públicas de proteção, além do endurecimento das penas para agressores e fraudadores, que tem como alvo aposentados e pensionistas.
5: E sabe onde essas coisas acontecem? Especialmente a violência sexual? Nos abrigos, nos lares de acolhimento e dentro de casa. Na hora do banho, na hora de trocar a fralda, o idoso muitas vezes não consegue falar, não consegue pedir socorro e sofre essa monstruosidade calado.
3: E especialistas e parlamentares discutiram no Senado um projeto que cria uma política nacional de enfrentamento à violência contra a mulher e transforma em lei medidas de proteção já adotadas no país.
4: O objetivo é garantir a permanência dessas políticas de proteção, mesmo com as mudanças de governo. A reportagem é de Patrícia Oliveira.
6: O Brasil registra uma média de 4 mulheres assassinadas por dia e esse número está aumentando. Só no primeiro trimestre deste ano, os casos de feminicídio cresceram 7,5% em relação ao mesmo período do ano passado. Um projeto transforma em lei e amplia as ações que já são executadas hoje, para garantir a permanência dessas políticas de proteção, mesmo com as mudanças de governo. Para a gestora pública Mia Costa, apesar dos avanços na legislação, as medidas protetivas têm sido mais uma reação do que um impedimento à violência contra as mulheres.
7: Nós não estamos conseguindo chegar a tempo de impedir que essa violência aconteça.
6: A proposta do senador Paulo Paim, do PT do Rio Grande do Sul, prevê a integração dos serviços de atendimento, mais acesso ao acompanhamento psicossocial, a capacitação de profissionais e ações de prevenção.
8: É necessário construir uma política de Estado permanente, integrada e estruturada.
6: Entre as medidas previstas estão a expansão das unidades da Casa da Mulher Brasileira, a criação de unidades móveis para atender regiões sem serviço especializado e campanhas permanentes de conscientização.
4: Com edição de Paula Groba e trabalhos técnicos de João Lira, o Jornal do Senado fica por aqui. Acompanhe agora as notícias da Câmara dos Deputados. Boa noite.
3: Boa noite e até amanhã.
9: Dos deputados.
10: Câmara aprova a criação de política industrial e tecnológica para o país.
11: Comissões proíbem graduação à distância para cursos na área da saúde.
10: Proposta de criminalização da misoginia pode ser votada ainda este mês.
12: Boa noite. A relatora do projeto que criminaliza a misoginia anunciou a votação da proposta para a última semana de junho. A repórter Maria Neves explica a versão atual da proposta.
13: De acordo com a coordenadora do grupo de trabalho que analisou o projeto sobre criminalização da misoginia, deputada Tabata Amaral, do PSB de São Paulo, há acordo com os líderes partidários para votar a proposta no plenário da Câmara na semana do dia 29 deste mês. A parlamentar apresentou as alterações propostas ao texto que já foi aprovado no Senado. A principal mudança foi instituir penas para disseminação de ódio contra as mulheres pela internet. Para defender a importância da medida, Tabata Amaral lembrou o caso da jovem que morreu após ser jogada de uma ponte sem corda.

0: realizada durante uma prática esportiva conhecida como rope jump em São Paulo e que, mesmo depois de morta, foi atacada nas redes.
1: Uma jovem de 21 anos foi morta de uma maneira absolutamente horrorosa, pavorosa. E nas horas seguintes, o que a gente viu na internet não é o que a gente aprendeu e a gente cresceu vendo, que é a solidariedade, que são as orações, que é a tristeza. A gente viu uma família, amigos enlutados, terem que lidar com pessoas criminosas. As redes sociais sugerir atos de violência, de estupro, de necrofilia. Fica mais um reforço da urgência desse projeto.
0: A proposta equipara a misoginia ao racismo, que dessa forma passa a ser um crime inafiançável e que não prescreve. A punição também é a mesma: reclusão de 2 a 5 anos e multa. Caso o crime seja cometido por meio da internet com o objetivo de obter vantagem econômica, a pena aumenta. A prática será punida com reclusão, que pode ir de 3 a 10 anos mais multa. Essa pena maior será aplicada também quando o agente do delito for pessoa com audiência expressiva, influência pública ou capacidade ampliada de difusão do conteúdo em meio de comunicação ou plataforma digital. A punição também será maior se o crime de misoginia for cometido contra criança, adolescente, pessoa idosa ou com deficiência. Nesse caso, passa a ser de 3 a 7 anos e meio, mais a multa, também acrescida da metade. Deputadas de partidos de oposição foram contrárias ao projeto e argumentam que a medida pode ferir direitos fundamentais. A deputada Júlia Zanatta, do PL de Santa Catarina, sustenta que o projeto é um perigo para a liberdade de expressão e para a liberdade religiosa.
2: O texto admite punir manifestação contra mulheres enquanto grupo social, sem uma vítima determinada. Ninguém precisa ter sido ofendido, basta alguém entender que uma frase, um vídeo, uma pregação menosprezou as mulheres como coletivo. Isso que vão fazer aqui, se esse texto passar da forma que está, vai ser institucionalizar o crime de opinião sob o manto da defesa das mulheres.
0: Na versão aprovada, a misoginia é definida como prática, indução ou incitação de violência, de restrição ao pleno exercício de direitos ou de ofensa à dignidade da mulher em razão da condição de mulher. A expressão menosprezo às mulheres, que constava na versão anterior, foi retirada. Da Rádio Câmara de Brasília, Maria Neves.
3: Alexandre Lindemaia, do PT do Rio Grande do Sul, defende o fortalecimento de ações de combate ao feminicídio e à violência contra as mulheres, citando os 1.470 feminicídios registrados em 2025, perfazendo uma média de 4 por dia, com possível subnotificação de casos.
4: Alexandre Lindemaia cobra uma mudança cultural entre os homens, sublinha políticas públicas como o programa Mulher Viver Sem Violência e conclama a sociedade a se manter em permanente mobilização, além de exigir uma ação conjunta dos governos contra a violência.
5: Justiça.
3: A Procuradoria-Geral da República pediu e o STF confirmou a condenação do ex-deputado Eduardo Bolsonaro por coação no curso do processo sobre tentativa de golpe de Estado em 2022. Paulão, do PT de Alagoas, entende que a decisão assegura o respeito à soberania nacional e ao Estado de Direito.
4: Paulão avaliou que o STF analisou o processo com base na legislação e nas provas apresentadas. Para ele, nenhum agente político tem o direito de pressionar integrantes do Supremo ou de questionar ações das instituições brasileiras.
3: Marcel Van Hatten, do Novo, do Rio Grande do Sul, volta a defender a revisão dos processos relacionados aos condenados pelos atos de 8 de janeiro de 2023. Ele considera que há pessoas submetidas a punições desproporcionais e cobra a apuração de supostos abusos de autoridade.
4: Marcel Van Hatten também questiona a demora na análise de medidas aprovadas pelo Congresso para alterar a dosimetria das penas aplicadas aos condenados. De acordo com ele, a situação gera insegurança jurídica e sofrimento para as pessoas afetadas pelos processos.
3: Glauber Braga, do PSOL do Rio de Janeiro, retoma seu mandato após 6 meses de afastamento. Sua primeira providência foi solicitar ao STF a apuração de denúncias envolvendo o orçamento secreto e a

0: responsabilização dos envolvidos caso as irregularidades sejam confirmadas.
1: Valber Braga solicita também à Corregedoria da Câmara que investigue a origem de mais de R$460 mil encontrados com um parlamentar. Ele reafirma seu compromisso de continuar fiscalizando e cobrando mais transparência na Câmara.
2: Votação.
0: A Câmara aprovou um projeto que cria política industrial para o país. O repórter Antônio Vital tem os detalhes de como será a medida.
3: A Câmara dos Deputados aprovou o projeto que cria uma política industrial para o país, com previsão de subsídios para empresas, preferência para aquisições de produtos nacionais pelo governo, metas de produção e eficiência e linhas de financiamento. O projeto, apresentado pelo deputado Heitor Xu, do PSD do Rio Grande do Sul, estabelece que cada presidente da República terá que elaborar uma política industrial, tecnológica e de comércio exterior, com objetivos e metas. Essas prioridades deverão ser aprovadas pelo Congresso Nacional. O texto estabelece que a política será elaborada levando em conta a redução das emissões de gases do efeito estufa e a transição para fontes renováveis de energia. Prevê ainda que serão definidos indicadores para mensurar se os objetivos estão sendo atingidos. De acordo com o relator da proposta, deputado Rodrigo Hollenberg, do PSB do Distrito Federal, as principais economias do mundo têm políticas de incentivo para a indústria, enquanto no Brasil a participação do setor no produto interno bruto caiu nos últimos 40 anos. Em 1985, a indústria representava 36% do PIB, percentual que caiu para 12% em 2020. No plenário, o projeto foi criticado por deputados do Novo e do Missão. Para o deputado Kim Kataguiri, do Missão de São Paulo, a proposta dá poder ao governo de beneficiar as empresas e setores que quiser com incentivos fiscais ineficientes.
4: Eu chamaria esse projeto ou de bolsa atraso ou de bolsa milionária. Primeiro, do porquê bolsa milionária. A gente já tem 200 bilhões de reais em privilégios tributários concedidos para grandes empresários que têm poder de lobby dentro desse Congresso Nacional e no Palácio do Planalto. E uma das principais políticas colocadas aqui são justamente as subvenções e as desonerações fiscais que fracassaram como política pública no nosso país.
3: Além de prever subsídios e linhas de financiamento para empresas que produzem conteúdos nacionais, a proposta dá preferência de até 30% nas licitações públicas para produtos feitos no Brasil. Também reforça o direito do país retaliar na mesma moeda países que impuserem taxas injustificadas para a produção nacional. O relator do projeto, o deputado Rodrigo Hollenberg, defendeu a necessidade de uma política de Estado para a indústria.
5: Os Estados Unidos têm política industrial, a União Europeia tem política industrial, a China tem política industrial, a Índia tem política industrial e nós não podemos ter política industrial. Nós queremos aqui ter uma política industrial de Estado. E não de governo. Foi ouvindo o setor industrial que considera esse projeto um marco para o desenvolvimento da indústria nacional.
3: O projeto que cria uma política industrial para o país seguiu para análise do Senado. Da Rádio Câmara de Brasília, Antônio Vital.
2: Economia.
1: Zé Vitor, do PL de Minas Gerais, afirma que indicadores de endividamento das famílias, inadimplência de consumidores e empresas e o aumento da dívida pública e da carga tributária desmontam o discurso do governo sobre o possível ciclo virtuoso da economia brasileira.
0: No entendimento do parlamentar, a atual gestão manipula dados para maquiar os problemas econômicos cuja origem está na má administração do Estado. Zé Vitor defende o protagonismo do parlamento para redirecionar o país com base na responsabilidade fiscal e na eficiência.
1: Em seu discurso de posse, Santim Roveda, do União do Paraná, defende uma gestão pública com menos impostos, corte de gastos e privilégios, estímulo ao desenvolvimento econômico e apoio ao empreendedorismo. Ele alertou ainda para o endividamento das empresas e dos brasileiros.
0: Santim Roveda afirmou que a população espera resultados concretos dos governos com a geração de oportunidades, renda e melhoria na qualidade de vida. Como exemplo de ação administrativa positiva, ele cita a redução do IPV em seu estado, com retorno de dinheiro para o bolso do cidadão.
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0: 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Transportes.
1: Os deputados aprovaram a obrigação de pagamento do piso mínimo de frete para caminhoneiros. O repórter Marcelo Larcher nos conta quais as medidas previstas na proposta do governo e as modificações.
2: A Câmara dos Deputados aprovou medida provisória que obriga o cumprimento do peso mínimo do frete por quem contratar caminhoneiros autônomos. Além de reforçar os mecanismos de fiscalização do pagamento do frete, o texto aprovado institui um piso salarial nacional de R$5.000 por mês para motoristas de longa distância. O texto final, apresentado pelo relator, deputado Zé Trovão, do PL de Santa Catarina, também prevê anistia das multas aplicadas a transportadores de cargas, empresas e motoristas que participaram das manifestações e bloqueios ocorridos depois das eleições de 2022. A medida provisória está em vigor desde março, mas precisa ser votada pela Câmara e pelo Senado para virar lei. A proposta do governo reforça a fiscalização da política nacional de pisos mínimos do transporte rodoviário de cargas. Obriga o registro de todas as operações de frete por meio de um código identificador, com informações sobre o contratante, o transportador, a origem e o destino da carga, bem como o valor do frete. Se esse valor do frete for abaixo do permitido, o sistema impede o registro. O texto também assegura aos transportadores autônomos de cargas o adiantamento de pelo menos 70% do valor do frete no momento da contratação, com pagamento do restante em até 3 dias úteis após a entrega da carga. O relator, deputado Zé Trovão, diz que a medida provisória vai impedir a atuação de intermediários que ficam com parte do valor do frete.
3: E hoje, nós estamos nessa casa votando algo que definitivamente tira o caminhoneiro autônomo da escravidão, do jugo daqueles que sempre roubaram o caminhoneiro na cara dura. E de quem eu estou falando? Do famoso, o homem que não tem um caminhão, que nunca dirigiu um caminhão, mas que leva 30, 40, 50% do frete do caminhoneiro.
2: O texto final da medida provisória também dá prioridade para transportadores autônomos de cargas e cooperativas de transporte de cargas no acesso a financiamentos e incentivos do Procargas, o programa criado para estimular o setor de transportes. Depois de aprovada pela Câmara, a medida provisória seguiu para análise do Senado. Da Rádio Câmara de Brasília, com informações de Antônio Vital, Marcelo Larcher.
0: Desenvolvimento Regional.
4: PT comemora ações do governo federal para a reconstrução do Rio Grande do Sul, ressaltando a entrega de moradias em Viamão e a assinatura de ordens para a construção de mais de 2.000 casas em municípios gaúchos.
1: Marcon ressalta que as cidades contempladas foram atendidas independentemente das posições ideológicas de suas lideranças, demonstrando o compromisso da atual gestão com o Estado, fortemente atingido por eventos climáticos e com a população que necessita de habitação.
4: Valdenor Pereira, do PT da Bahia, comemorou os 37 anos de emancipação de Bom Jesus da Serra, Lagoa Real e Mirante, os 146 anos de Jacaraci e os 149 anos de Brumado, municípios vinculados à área de atuação de seu mandato.
1: Valdenor Pereira saudou moradores, lideranças e representantes dos poderes municipais pelas comemorações entre os dias 7 e 13 de junho. Ele cumprimentou ainda os participantes da plenária virtual sobre violência de gênero e políticas públicas voltadas para as mulheres.
4: Ao assumir o mandato, Paulo Soares, do Podemos de São Paulo, declarou representar os municípios do interior paulista. O parlamentar garante que vai atuar em defesa da saúde pública, das instituições filantrópicas, das APAES e de uma maior descentralização dos recursos públicos.
1: Paulo Soares também defende medidas para reduzir filas de espera por consultas, exames e cirurgias no Sistema Único de Saúde. Segundo o deputado, é necessário fortalecer hospitais filantrópicos e atualizar a tabela do SUS para ampliar a capacidade cidade de atendimento à população.
0: Educação.
4: Soraya Santos, do PL do Rio de Janeiro, cobra a aplicação de leis de combate à violência escolar. Ela cita casos recentes de agressão e defende que as escolas registrem as ocorrências junto aos órgãos competentes para garantir proteção aos estudantes.
1: A congressista se preocupa com os estímulos à violência e com a formação de gangues entre jovens. Soraya Santos recorda que a segurança escolar passou a ser uma meta específica da educação e defende a conscientização da população como instrumento para enfrentar o problema.
0: Saúde.
4: A Comissão de Constituição e Justiça aprovou proposta que proíbe graduação à distância para cursos da área da saúde. A repórter Paula Bittar acompanhou a discussão sobre a matéria.
5: A Comissão de Constituição e Justiça da Câmara aprovou uma proposta que proíbe a realização de cursos de graduação da área da

0: uma modalidade de ensino à distância, isso pode ser um cerceamento, inclusive, da própria liberdade de muitos de quererem fazer e adotar esse tipo de modalidade, até por situações específicas. Tem, por exemplo, que pessoas que trabalham fora, que talvez não tenham condições de estarem ali em loco na faculdade e podem muito bem querer adotar essa modalidade EAD.
1: Já a deputada Talíria Petrone, do PSOL do Rio de Janeiro, se posicionou de forma contrária ao ensino à distância para esses casos.
2: Acho que isso pode, muitas vezes, popularizar o acesso ao ensino superior, garantir uma ampliação do acesso à educação, mas nos casos de saúde, é algo que eu não consigo compreender como há um grupo que acha natural que você tenha médicos se formando por EAD, enfermeiras se formando por EAD.
1: A proposta que proíbe a realização de cursos de graduação da área da saúde e de educação física na modalidade de ensino à distância já pode seguir para análise do Senado, a não ser que haja recurso para votação pelo plenário. Da Rádio Câmara, de Brasília, Paula Bittar.
3: Homenagem.
4: Fernando Máximo, do PL de Rondônia, presta homenagem aos 115 anos da Assembleia de Deus no Brasil, comemorados hoje. Ele realça a atuação da Igreja na transformação espiritual e social e fala do apoio a famílias e pessoas em situação de vulnerabilidade.
5: Doutor Fernando Máximo elogiou a atuação de lideranças religiosas de seu estado e do país, destacando o trabalho desenvolvido em benefício das comunidades e manifestou seu desejo de que a instituição continue expandindo suas atividades e alcançando mais pessoas.
3: Relações Exteriores.
4: Chico Alencar, do PSOL do Rio de Janeiro, defende uma solução diplomática para o conflito no Oriente Médio. O parlamentar analisa que ações militares durante acordos de paz agravam a instabilidade na região.
5: Chico Alencar também critica posições adotadas pelo governo norte-americano em política externa e imigração. Ele pede respeito à soberania dos países, à democracia e aos direitos humanos como princípios fundamentais para as relações internacionais.
4: Termina agora o Jornal Câmara dos Deputados, produzido pela Rádio Câmara, com trabalhos técnicos de Wellington Teles e apresentação de Val Monteiro e Márcio Aquilissardi. Uma boa noite para você.
5: A Voz do Brasil volta amanhã. Boa noite.
3: 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Boa noite.

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2: No Recife, 8 em ponto.

0: do Campeonato Brasileiro da Série B. O Leão em campo. Sport jogando contra o Atlético Goianiense. E o objetivo é o topo da tabela. Quer dormir na liderança o rubro-negro da Ilha do Retiro. E você confere todas as emoções da partida com o time de craques. E a narração é dele,
1: Eri Santos.
0: Do Camisa 10, Eri Santos. Os comentários com o Thiago Silva. Reportagem, todos os detalhes a cargo de Ricardo Luiz. O Futebol Globo CBN tem a técnica de estúdio com Djalma Teixeira, Lucas Barbosa, Evandro Chaves, Anderson Ricardo, sob a capitania de J. Geraldo. Na externa, Carlos José, a tecnologia da informação, conta com Ramon Carlos, a técnica de Caruaru. Tem Nath Alves, Erison Vaz, Moisés Rush, Azenilson Vieira e toda a equipe técnica da TV Asa Branca, afiliada Globo. 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Mas não é só dessa maneira que dá para acompanhar o time de craques do Futebol Globo CBN. 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Agora todos os detalhes, todas as informações para acompanhar por inteiro a transmissão esportiva entre o Sport contra o Atlético Goianiense. Você fica aqui com a gente para saber todos os detalhes, porque para saber mais e melhor sobre futebol, pode ligar que aqui tem jogo.
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1: Esporte. Ricardo Luiz.
4: Esporte entra em campo daqui a pouco aqui na Ilha do Retiro com mais uma oportunidade para chegar à liderança da Série B. Leão vai buscar quebrar sequência sem vitórias para evitar risco de sair do grupo de classificação. Técnico Márcio Goiano fará modificação forçada e pode mexer em setor do time para melhorar desempenho da equipe.
5: Atlético Goianiense.
4: O Dragão vem ao Recife com o objetivo de somar pontos. A intenção é se distanciar do Z4 e, ao mesmo tempo, chegar próximo ao grupo de classificação. Goianos vem para a partida com o técnico interino e sem seu principal artilheiro no Campeonato Brasileiro.
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1: Thiago Silva.
6: O Sport tem algum favoritismo daqui a pouco aqui na Ilha do Retiro? Até por conta, se a gente for observar o posicionamento do Sport e o posicionamento do Atlético, já enfatiza esse argumento. Agora, a gente sabe que, geralmente, às vezes, surpresas e surpresas acontecem. Inclusive, o Sport foi surpreendido aqui contra o CRB, quando o Sport era favorito. Foi surpreendido aqui contra o Atlético, na última semana, quando o Sport também era favorito. Inclusive, mais favorito ainda, comparando ao jogo de hoje, e foi surpreendido com apenas um empate, contra o CRB foi derrotado. Agora, precisa dar essa resposta positiva. O Sport precisa voltar a vencer na competição, dois empates consecutivos, tem um bom posicionamento ainda na tábua de classificação, é bem verdade, mas não pode estar perdendo pontos em casa. Então, naquela conta, naquele jogo viável, a gente pode acreditar que esse é um deles, principalmente porque o Sport joga aqui na Ilha do Retiro e precisa se reabilitar perante ao torcedor.
0: Pelos jogos de hoje, você confere aqui no Central da Bola os principais placares no Brasil e pelo mundo. Na Copa do Mundo, nas partidas que aconteceram neste dia, até aqui, Tchequia 1, também 1 para a África do Sul, jogo já encerrado, 4 para a Suíça, que lidera o Grupo B, contra 1 para a

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1: Alô, alô para você, torcedor brasileiro. Alô, alô para você, torcedor pernambucano. Muito boa noite para você que se liga na gente no som do time de craques do Futebol Globo CBN.
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1: Começando mais uma jornada esportiva. É a 14ª rodada

Wagner, em andamento, 3 para o Canadá, 0 para o Catar, que tem um jogador a menos, atleta catari foi expulso, e às 10 da noite terá o confronto entre México e Coreia do Sul. Os detalhes da partida você confere aqui no Central da Bola, obviamente também com toda a emoção do jogo único que abre essa 14ª rodada do Campeonato Brasileiro da Série B, logo mais às 9 horas na Ilha do Retiro, com todas as informações do time de craques Sport e Atlético Goianiense. Agora são 8 horas e 7 minutos.

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1: De volta com informações da Avenida Caxangá, para você que acompanha a CBN, ela tem pontos de trânsito intenso no sentido subúrbio, principalmente entre a região da Iputinga e a altura da Rua Francisco Torres, conhecida como entrada de Nova Morada. Para você que está na região de Casa Amarela e precisa chegar a Camaragibe, está um pouco melhor fazer o caminho pela Rua Dom Manuel de Medeiros. 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Betânia Ribeiro para a CBN Recife.
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4: Agora são 8 horas e 9 minutos, 8 horas e 10 minutos, virou o ponteiro. Vamos chegar para trazer todos os destaques, as principais atualizações no jogo que abre a 14ª rodada do Campeonato Brasileiro da Série B. Jogo solo nesta noite, o rubro-negro da Ilha do Retiro, o Leão encarando o Dragão Atlético Goianiense. E todos os detalhes, começando pelos mandantes, pela equipe do Sport, você confere agora com o Ricardo Luiz. Muito boa noite para você, Ricardo.
5: Boa noite, Osmar. Um abraço para todos que estão nos acompanhando aqui no Futebol Globo CBN, em mais uma jornada esportiva aqui na CBN Recife, CBN Caruaru. Olha só, Ilha do Retiro num vazio incrível. Foi divulgado uma parcial de pouco mais de 9 mil ingressos reservados, faltando aí 49 minutos, aliás, 50 minutos para a bola rolar aqui na Ilha do Retiro. Não temos 2 mil pessoas na Ilha do Retiro para acompanhar essa partida. A tendência é realmente que seja um público baixo da equipe rubro-negra nessa partida contra o Atlético Goianiense pela 14ª rodada do Brasileiro. O Sport, que é o terceiro colocado, 24 pontos ganhos, vai tentar diante do Dragão daqui a pouco quebrar essa sequência de 2 partidas sem vencer. Rubro-negro vem de 2 empates seguidos dentro de casa frente ao Athletic de Minas Gerais e também diante do São Bernardo no último domingo jogando fora de casa. E a vitória é imprescindível para o Sport nos seus planos para chegar à primeira colocação, vencendo hoje, é claro que dependendo de tropeços do São Bernardo, que é o líder, e o Vila Nova, segundo colocado nessa rodada ainda, se essas duas equipes acabarem tropeçando, Sport fazendo seu papel aqui vencendo, vai voltar à liderança da Série B do Campeonato Brasileiro. Mas também a importância de conseguir esses 3 pontos é para continuar abrindo vantagem para as equipes que estão se aproximando do grupo de classificação. Porque um tropeço hoje, dependendo de outros resultados, Sport pode ter a sua condição dentro do G6 ameaçada já na próxima rodada. Para a partida de daqui a pouco, Matson, suspenso com o terceiro cartão amarelo, não vai para a partida. Augusto Pulse está confirmado, vai para o jogo. Havia uma expectativa grande de uma mudança, né, de ordem técnica, tática do técnico Márcio Goiano com relação ao meio campo, onde o Iago

0: equipe poderia perder a titularidade aí, Pedro Martins e o Fábio Mateus, que vem agradando muito o técnico Márcio Goiano nas últimas partidas, poderia um deles assumir a titularidade. Mas a escalação acabou de sair e o time será o mesmo da última partida, com exceção, é claro, do Márcio, como falei, está suspenso. Então, Iago Felipe continua no meio-campo do Sport para a partida de daqui a pouco. Então, o time do Sport para encarar o Atlético Goianiense aqui na Ilha do Retiro vai contar com o Thiago Couto, Augusto Pucci, Zé Marcos, Marcelo Benevenuto e Felipinho, Zé Lucas, Iago Felipe, Biel, Yuri Castilho, Christian Barleta e Pedro Perotti. É o time do Sport para a partida de daqui a pouco, confirmado pelo técnico Márcio Goiano, já, para, como falamos no início dessa nossa passagem aqui, Osmar, para, quem sabe, o menor público do Sport nessa Série B do Campeonato Nacional.
1: E o outro lado, quais os principais destaques, como foi a movimentação do Atlético Goianiense para esse jogo também muito importante para a equipe goiana, Ricardo?
0: O Atlético, que está na 13ª colocação, tem 17 pontos ganhos, vem para esse jogo com o objetivo também de pontuar aqui na Ilha do Retiro para se afastar da zona de rebaixamento. Tem pelo menos ali 3 pontos de vantagem para a primeira equipe que abre a zona de degola, mas também a intenção é conseguir pontos para continuar na sua trajetória de aproximação do grupo de classificação à próxima fase da competição. O Atlético, que está a 3 jogos sem perder, são 2 empates e uma vitória, mas o último empate, que foi fora dentro de casa, estava perdendo por 3-0 ainda no primeiro tempo para o CRB, conseguiu ir atrás do placar, empatou no segundo tempo, e aí mesmo assim foi o técnico Eduardo Souza, acabou sendo demitido. E aí vem para o jogo de daqui a pouco com o Renan Brito, auxiliar técnico da casa, como técnico interino para comandar a equipe nessa partida diante do Sport. Aí ele tem problemas também para o jogo de daqui a pouco. Não vai poder contar com o seu artilheiro, o artilheiro do Atlético Goianiense na competição, que inclusive pertence ao Sport, que é o Gustavo Coutinho. Atleta tem 6 gols na temporada na Série B do Brasileiro com a camisa do Dragão. Por força contratual não poderia atuar, mas ele também tomou o 3º cartão amarelo e não vai para a partida. Outras mudanças: Paulo Vitor, suspenso, goleiro, vai ficar de fora. Paulo Henrique será o titular na partida de daqui a pouco. E a gente vai confirmar já, deixa eu dar uma olhada aqui. Leandro Vilela está ganhando a titularidade e Matheus Índio perde a condição titular, já que foi na última partida o titular no meio campo da equipe do Dragão para a partida contra o Sport. A escalação do Atlético Goianiense: Paulo Henrique, Everton, Tito Júnior Barreto e Guilherme Lopes, Leandro Vilela, Cristiano, Guilherme Marques, Bruno José, Marrone e Giovani Soares, ex-Santa Cruz, jogador que teve na campanha do acesso do Santa ano passado para a Série C do Brasileiro, que pertencia ao Tubarão, foi para o Barra no início dessa temporada, se destacou com a camisa da equipe do Barra, foi contratado pelo Atlético Goianiense, é titular da equipe na partida de daqui a pouco. Então o time também está escalado, o Dragão, para enfrentar o Leão. Promete, o jogo promete, viu? É o duelo do Leão contra o Dragão aqui na Ilha do Retiro. Já, as escalações, a ficha técnica completa, Osmar.
1: 8 horas e 15 minutos.
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3: Na zona oeste do Recife, a Avenida Doutor José Rufino segue com pontos de movimento intenso no sentido subúrbio, mas ainda é o melhor caminho no momento para você que vai de Areias em direção a Tegipió. Não vale a pena desviar por dentro de Jardim São Paulo. Em Afogados, a Rua São Miguel já tem trânsito tranquilo, assim como a 21 de abril. A Rua Cosme Viana tem trânsito moderado na maior parte da via. 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Betânia Ribeiro para a CBN Recife.
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1: Agora são 8 horas e 17 minutos. As equipes já foram trazidas no spoiler por Ricardo Luiz. Daqui a pouco ele volta para informar a ficha técnica, tanto do Sport, do Atlético Goianiense, todos os detalhes da partida. Porém, Thiago Silva, queria saber de você. O Sport chega hoje estando na terceira colocação, 24 pontos. São 6 vitórias, 6 empates e apenas uma derrota na competição. A derrota para cima do CRB, nessa mesma Ilha do Retiro. Rubro-Negro, que nos últimos 2 jogos não conseguiu vitórias, ficou no empate, segue nas primeiras colocações, mas perdeu algumas oportunidades de chegar no topo. Agora larga na frente, é o primeiro a começar jogando, é a primeira equipe a atuar nessa 14ª rodada. Traz uma pressão e uma responsabilidade a mais para o Leão da Praça da Bandeira conseguir um bom resultado, resultado de vitória, para começar essa rodada na primeira colocação. Isso pesa um pouco para os jogadores. O que é que dá para dizer um pouco sobre isso após algumas oportunidades perdidas, mas o Sport seguir muito forte, apenas um ponto do primeiro colocado, que é o São Bernardo, e também um ponto do segundo, que é o Vila Nova.
2: Pois é, Osmar, sem dúvidas, a campanha do Sport é boa. Isso é um fato, é uma campanha positiva até então. Agora, pode deixar de ser uma campanha tão elogiável e tão positiva se tropeçar de novo hoje aqui na Ilha do Retiro, né? Porque a depender de resultados pode perder, descer mais aí algumas posições. É aquela questão que eu mencionei agora há pouco. Na conta do Sport é uma vitória hoje aqui contra o Atlético. Mesmo ciente das dificuldades do jogo, reconhecendo que tem um adversário do outro lado, que tem alguns jogadores interessantes, que será um jogo difícil, mas o Sport precisa dar essa resposta, né? Porque empatou com o São Bernardo fora, foi um ponto positivo, na medida do possível, sim. Mas teve todo o segundo tempo, com um jogador a mais praticamente, e não conseguiu fazer um gol e vencer a partida, né? Se tivesse vencido o Atlético aqui, um empate fora estava de bom tamanho. Como tropeçou contra o Atlético, com um homem a mais durante o segundo tempo, era muito mais interessante e seria muito para o Sport bem válido uma vitória para se reabilitar, já que tropeçou aqui na Ilha do Retiro. Então, não conseguiu a vitória. E aí, águas passadas, precisa virar a chave. Cada jogo tem sua história. E chegou o dia de o Sport se reabilitar. O Sport joga mais uma vez aqui perante ao torcedor, como bem trouxe o Ricardo. O público não será dos melhores, mas independentemente disso, né, se vai ter casa cheia ou não, que não vai ter, isso é fato. Até a gente entende o período do mês, muita gente já focada realmente nas festividades juninas, e futebol, querendo ou não, não é barato, né? Tem o ingresso, tem o torcedor chega, faz um lanche, tem um deslocamento, o jogo 9 horas da noite, acaba quase 11 horas, amanhã é dia de branco para muita gente, né, de trabalho. Então, assim, tem alguma dificuldade, e o torcedor do Sport, mesmo apoiando muito a equipe, o torcedor está com essa questão, Osmar, que você bem trouxe, que tem a pressão, né? Tem muita restrição também ainda ao trabalho do Márcio Goiano, muita restrição também a alguns atletas do Sport, mas colocando na balança, numa média, a gente pode dizer que o torcedor está numa satisfação nota 6-7 com esse time do Sport, né? Porque a gente sabe que alguns resultados recentes fizeram com que o torcedor ficasse um pouco mais desconfiado contra o Fortaleza, contra o CRB, contra o Atlético, só um recorte mais recente. Mas aí vamos tentar passar uma borracha em tudo isso e focar no jogo de hoje. Eu vejo que o Sport, Osmar, tem algum favoritismo, sim. A gente sabe que a competição está muito nivelada, muito equilibrada. O favoritismo do Sport é se a gente for observar alguns aspectos antes do jogo começar. Porém, quando o jogo começa, o Sport às vezes surpreende.

0: a gente de forma positiva e às vezes decepciona bastante. Aquele primeiro tempo contra o CRB foi horroroso, time muito moroso, errando muito passe. Então vamos esperar qual vai ser a postura, a desenvoltura, o comportamento do Sport contra o Atlético. Tem o desfalque do Madson, né, como bem trouxe o Ricardo, mas o Pulse vem entrando melhor que o Madson, então não é nenhum desfalque, acredito que o Pulse corresponde à expectativa. Ele vem dando sequência a Zé Marcos e o Benevenuto. Ele insiste muito com o Zé Marcos, o torcedor não gosta, mas o Márcio Goiano, a gente tem que ter dar um desconto, uma ressalva nesse aspecto aí. Era zagueiro, capitão, um zagueiro bom, um zagueiro interessante, né? Não era nota 8, 9, mas era um zagueiro ali regular e conhece a posição. Ele está no dia a dia de treinamento. É, ele é o técnico do Sport. A gente não está no dia a dia, a gente está observando jogos. Quem está no treinamento dia a dia é o treinador, é o auxiliar dele, Edson Miolo, que também era do sistema defensivo, era lateral esquerdo, até um bom lateral esquerdo, né? Jogou no Corinthians, jogou em diversos clubes aí, inclusive aqui no Sport. Então eles conhecem a posição. Então a gente tem essa ressalva, mas a ajuda é quem entrar no time. Mas a gente não pode ter essa opinião, fechar questão, porque os caras que conhecem, que estão no dia a dia, são Márcio Goiano e o Edson Miolo. Eu concordo com o torcedor que pede a entrada do Aju, porque quando o Aju jogou, mesmo com algumas falhas, mas ele mostrou ser um zagueiro mais vigoroso, mais rápido, né? É bem mais jovem comparando ao Zé Marcos. Então a torcida imagina, a gente também imagina que pode ter um equilíbrio melhor, um jogador mais experiente com o Aju mais jovem. Mas o Márcio continua identificando nos treinamentos no dia a dia que o Zé Marcos tem que ser o titular. Então ele está mantendo o Zé Marcos, né? Ele está mantendo também o Zé Lucas, o Biel e o Iago Felipe, que existia uma dúvida se entraria alguém, o Fábio Matheus, Pedro Martins, está dando sequência. E acredito que ele quer dar sequência também, esse trio aí, Barleta, Castilho e Perotti, que é o que melhor tem o Sport no ataque. Então, assim, está bem escalado o time, está bem armado, né? Agora vamos esperar o individual e esse coletivo funcionar dentro das quatro linhas. Osmar, só para a gente finalizar, eu já acompanhei alguns jogos do Atlético e o goleiro, o Paulo Vitor, é desfalque hoje, é um bom goleiro, tá fora. Então entra um Paulo Henrique que não tá com esse ritmo de jogo, né? Então o Sport acredito que seria interessante, acredito que teve essa indicação e esse direcionamento para o Sport finalizar mais a gol, porque está entrando o goleiro sem ritmo, que é o Paulo Henrique. A gente conhece Everton, né, lateral direito, que não é um marcador tão forte, então o Sport pode aproveitar os espaços que o Everton pode dar ali na lateral direita, lado esquerdo ofensivo do Sport. Agora, gosto muito do Cristiano, camisa 8, que inclusive o Náutico tentou trazer, jogador que era do Noroeste, Campeonato Paulista, muito bom volante. Ele não é um meia, não é um cara, um craque de bola, mas é um volante muito bom, que tem boa condição de bola, bons passes, cabeça erguida. Realmente, se viesse para o Náutico, seria titular absoluto. O Cristiano, camisa 8. Então, bom jogador. Guilherme Marques, camisa 10, também bom jogador. Ex-Mirassol, né? E a gente conhece muito bem o Geovane Soares, que é aquele jogador, aquele ponta. Geralmente no Brasil tem muitos pontas que são dribladores, são rápidos, escorregadios, levam vantagem, mas tem a deficiência no último passe, no último cruzamento, na última finalização. É o caso do Geovane. Mas tem que ter cuidado, que é perigoso. Atacante rápido, e se o Sport vacilar, Benevenuto vacilar, Zé Marcos vacilar, ele entra na zaga, tem penetração. O mesmo acontece com o Bruno José, esse mais experiente, também muito rápido mesmo. Então é o ponto forte do Atlético de Goiás, os dois pontas que são rápidos. Então todo cuidado é pouco defensivamente, Osmar.
1: Agora são 8 horas e 26 minutos.
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3: Voltando com informações da Zona Sul do Recife, o trânsito já está mais tranquilo em vias importantes da região. Na Via Mangue, o movimento flui bem tanto no sentido centro, quanto para você que vai em direção à Zona Sul. A Avenida Domingos Ferreira tem movimento moderado. Trânsito moderado também na Avenida Boa Viagem. E a Avenida Conselheiro Aguiar segue sem grandes retenções. 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Betânia Ribeiro.

0: Beiro para a CBN, Recife.
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0: do técnico Márcio Goiano, vem para a partida com o Thiago Couto no gol, camisa número 26. Na lateral direita tem Augusto Pucci com a 68. A dupla de zaga do Leão é formada por Zé Marcos, camisa número 4. O capitão do time, Marcelo Benevenuto, com a camisa 5. E na lateral esquerda, Felipinho com a 60. O meio campo do Leão tem Zé Lucas, 58. Iago Felipe, número 7. Biel Fonseca, meia dúzia. E o ataque rubro-negro tem Yuri Castilho, 95. 30 para Christian Barleta e 9 para Pedro Perrotti. No banco, as opções de Márcio Goiano ele tem para o gol. Raus, camisa número 1 e Adriano, 42. Para a lateral esquerda, o garoto Patrick, com a 63. Também lateral esquerdo, Edson Lucas, com a 96. Para a zaga, Marcelo Azul, camisa 3 e Abraão, com a camisa 28. Para a cabeça de área, Zé Gabriel, 23, Fábio Matheus, 47, Pedro Martins, 48. Para a meia de armação, Carlos Depena, 10. Para o ataque, Gustavo Maia, 11 e Marlon Douglas, com a 31.
1: Atlético Goianiense.
0: O Dragão, do técnico Renan Brito, vem para a partida com Paulo Henrique no gol, camisa número 1. Na lateral direita tem Everton com a 2. Na zaga, Tito, camisa 3, Júnior Barreto, 4. E na lateral esquerda, Guilherme Lopes, com a meia dúzia. O meio campo tem Leandro Vilela, 5, 8, Cristiano, 10, Guilherme Marques. O ataque, Bruno José, 7, Giovani Soares, 11 e Marrone, com a camisa de número 9. No banco, as opções de Renan para o gol, ele tem Vladimir, camisa número 12. Para a lateral direita, Felipe Guimarães, 16. Para a zaga, 13, Nathan Felipe e 14, Adriano Martins. Para a cabeça de área, Klebert, camisa número 15. Para a meia de armação, 17, Assis. E para o ataque, 18, Léo Tocantins, 19, Gabriel Paé e 20, para Léo Jacó.
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0: Toda gaúcha. Rafael Rodrigo Klein será o árbitro da partida, auxiliado por Thiago Augusto Capes Diel e José Eduardo Bernardi. Quarto árbitro, José Washington, do quadro da FPF. No VAR, Hilbert Estevam da Silva, de São Paulo. Será, e na assistência de VAR, Marco Antônio de Andrade, também de São Paulo.
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4: Agora são 8:31, 8:31, para atualizar os jogos dessa 14ª rodada, além de Sport contra Atlético Goianiense, hoje às 9 da noite na Ilha do Retiro, como você bem ouviu os detalhes e a ficha técnica com Ricardo Luiz. Na sequência da rodada, os próximos jogos vão acontecer no sábado no VGD Londrina, jogando contra o Athletic às 11 da manhã. Às 7 da noite no PV, no Presidente Vargas, tem o Ceará, o Vozão joga contra o Botafogo de Ribeirão. Também no sábado, jogando fora de casa no Onésio Brasileiro Alvarenga, o Náutico encara a equipe do Vila Nova às 7 da noite. Na Ressacada, domingo às 11 da manhã, tem Avaí contra a equipe do Cuiabá no Rei Pelé. Domingo, 4 da tarde, tem o CRB contra o Fortaleza. No campo do 1º de maio, no domingo às 5 da tarde, tem o confronto do São Bernardo contra a equipe do Juventude. No Ailé Pinheiro, Serrinha, domingo, 6:30 da noite, terá Goiás contra o

0: Operário se enfrentando neste dia domingo às 18h30. No Moisés Lucarelli, segunda-feira, 20h, Ponte Preta jogando contra o Grêmio Novo Horizontino. E no Independência, terça-feira, às 20h, tem o América Mineiro, o lanterna da competição, encarando sob seus domínios, jogando fora de casa, no caso, o Criciúma. Estes os jogos da rodada no estádio Independência. Rodada de número 14, para trazer a classificação, para destacar como está no seguinte momento. O G6 da competição, as seis equipes que disputariam o acesso nesse momento, trazendo aqui este panorama com o primeiro colocado, o São Bernardo, tem 25 pontos. O segundo é o Vila Nova com os mesmos 25 pontos. A equipe do Vila Nova que perde no critério de saldo de gols. São Bernardo tem um saldo de 10, enquanto o Vila Nova tem um saldo de 6. Terceiro colocado é o Sport com 24 pontos. Quarto é o Fortaleza com 21. Quinto é o Novo Horizontino com os mesmos 21 pontos. O Novo Horizontino que tem uma vitória a menos que a equipe do Fortaleza, por isso se encontra na quinta colocação. E o sexto é o Criciúma, também com 21 pontos. A equipe catarinense, essa perde no critério de saldo de gols. O Novo Horizontino tem 7 de saldo, enquanto o Criciúma tem um saldo de 4 gols marcados. Sétimo colocado é o Náutico com 20 pontos. O oitavo, a equipe do Juventude, tem 19. O nono com 19 pontos, o Operário de Ponta Grossa. O décimo é o Cuiabá, também tem 19 pontos e tem uma vitória a menos no comparativo com o Operário, por isso está na décima colocação. Décimo primeiro, o Atlético, com os mesmos 19 pontos, perdendo no critério de saldo de gols. Décimo segundo é o Goiás, tem 18. Décimo terceiro é o Atlético Goianiense, tem 17 pontos. Décimo quarto é o Ceará, também com os mesmos 17 pontos, perdendo no critério de desempate. O CRB é o 15º com 15 pontos conquistados. O 16º, a equipe do Botafogo de Ribeirão Preto, tem 13 pontos conquistados. Na zona do rebaixamento, as quatro últimas equipes da competição. 17º é o Londrina com 11 pontos. 18º é o Avaí, tem 10. 9º a Ponte Preta com 8. E o 20º lanterna da competição é o América Mineiro com 6 pontos conquistados. Na artilharia da competição, o atacante do CRB, ex-Sport, Mikael, o artilheiro com 9 gols marcados. O vice-artilheiro do Operário de Ponta Grossa, Bosquilha, marcou o total de 7 gols no Campeonato Brasileiro da Série B. Agora são 8h34. Pedi mais um panorama, mais uma análise do nosso Thiago Silva sobre a partida e Osmar, sobre o que esperar. Opa, antes, Ricardo Luiz tem informação. Diga, Ricardo.
1: Antes você de aprofundar um pouco mais com o Thiago, com relação à parte tática do jogo em si, já que a gente vai ter a jornada e vai falar muito sobre isso, queria abordar algumas informações, viu, Osmar, de bastidores do Esporte Clube do Recife, porque inclusive como a direção do clube diz que é movimentação de mercado, está existindo movimentação de mercado já dentro do Esporte antes da abertura da janela, que acontecerá apenas no dia 20 de julho. Mesmo assim, faltando aí um mês e dois dias, né, para que um mês e três dias, perdão, para que essa janela seja aberta, a direção do Esporte já vem trabalhando para trazer reforços. Vide que já aconteceu um acerto entre Esporte, Cuiabá e Max, jogador que inclusive nem foi relacionado para a partida de hoje, fez poucas partidas com a camisa do Sport, já acertou sua saída do clube e está seguindo para Chapecoense. Será emprestado pelo Cuiabá para Chapecoense. Outros jogadores do atual elenco do Sport também sairão do clube. O goleiro House, inclusive com matéria confirmada, a gente confirmou também há pouco nos bastidores aqui, matéria que foi antecipada no Globoesporte.com, né? O House está acertando a sua saída do clube. Na janela ele deve deixar o Esporte, inclusive para ir para o futebol português. Uma equipe de segunda divisão do futebol português deve ser o destino do goleiro House. Então não deve permanecer. Sendo assim, aumenta a possibilidade de reforços do Esporte. No que se cogitava trazer 4 peças na abertura da janela, esse número pode subir para 6 contratações. E aí vamos lá, nomes que foram ventilados, aliás, consultados. Não houve nenhuma proposta.

0: parte da direção do esporte com relação ao nome dos nomes que eu vou citar agora. Mas já houve uma sondagem para saber possibilidades dos atletas virem defender a equipe rubro-negra. O primeiro nome é o da Dabel Monte, atacante que já passou aqui no futebol pernambucano, defendeu o Náutico há cerca de 3 temporadas atrás, está na equipe do CRB. A saída, o CRB liberaria o jogador, inclusive, para vir para o esporte, mas desde que o clube pernambucano comprasse em definitivo os direitos federativos econômicos do atleta. Então, a negociação que talvez não vingue por conta dessa situação. A direção do CRB quer liberá-lo em definitivo numa venda. Outro jogador que o Sport consultou, Jean Carlos, também passagem pelo futebol do Náutico, pernambucano, defendeu o Náutico, atualmente está na Chapecoense. Contudo, o staff do atleta sinalizou que, se for para deixar a Chapecoense, está na Série A do Brasileiro, só se for para outra equipe de Série A. Então, não há interesse do próprio atleta em deixar a Chapecoense atuando numa Série A para atuar numa Série B. Mas é claro que o futebol hoje é uma coisa, amanhã é outra. Mas esse nome também foi consultado. Alex Bruno, atacante do Asa de Arapiraca, que fez uma baita de uma partida aqui nas quartas de final da Copa do Nordeste contra o Sport. Né? O jogador fez uma grande exibição, vem fazendo um grande ano com a equipe do Asa de Arapiraca. Esse nome também foi consultado. O Asa, que está na fase aí, né, já passou para a segunda fase da Série D do Brasileiro. Assim que decidir a situação do Asa no Campeonato Brasileiro, possa ser que o clube de Arapiraca libere o jogador por empréstimo. Então, o Alex Bruno, atacante, né, que fez, como falamos, né, uma grande partida aqui pela Copa do Nordeste contra o Sport, é um nome que interessa e pode pintar, quem sabe, uma negociação para que ele venha defender a equipe rubro-negra na Série B. E aí, com essa possibilidade da saída do House, um outro goleiro pode ser contratado. Então, além de um volante que possa vir para o Sport, a direção do clube, com a saída de House, vai em busca de um outro goleiro. Há uma possibilidade também muito grande da negociação da venda do Zé Lucas. Não está descartado isso nessa janela. Então, para a saída do Zé Lucas, um volante, né, com características semelhantes à do Zé Lucas pode ser contratado. Com a saída do Max, mais um meia também será contratado e dois atacantes de lado de campo também serão contratados. E o que também vem se cogitando nos bastidores é que, além da saída do Max, que já foi embora, o House, que está acertando, que deve estar saindo também do clube, um nome que também pode pintar numa movimentação de mercado, como falei no começo, de saída do Sport, é do Gustavo Maia, que também não vem rendendo com a camisa do Sport. Então, são informações de bastidores aí, quem sabe, de saída de atletas e também de chegadas de novos reforços para a temporada 2026, a sequência da temporada 2026. Osmar.
1: Valeu, Ricardo, trazendo as atualizações sobre o mercado da bola e as pretensões de contratações e também jogadores que vão sair da equipe do Sport. Agora são 8 horas e 40 minutos. Futebol, vamos ver.
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1: Agora são 8 horas e 41 minutos. Agora sim, vamos ouvir Thiago Silva trazendo mais uma análise sobre o que esperar desse confronto rubro-negro. Daqui a pouco, 19 minutos, começa a partida no Adelmar da Costa Carvalho, Ilha do Retiro. Rubro-negro se preparando, ajustando os últimos detalhes para o compromisso de logo mais. A escalação, com a exceção de Madson, como bem antecipou o Ricardo Luiz, é a mesma do jogo anterior, que ficou no empate jogando fora de casa contra o São Bernardo. Acerta na formação, na manutenção do Iago Felipe,

0: em ter deixado, por exemplo, o Fábio Matheus, um jogador que fez boas partidas com a camisa do Sport, poucas, porém boas partidas, no banco de reservas? Qual sua análise sobre esse momento e a escalação inicial da equipe do técnico Márcio Goiano? Thiago?
1: Ele está fazendo, Osmar, o máximo para dar uma entrosada nesse time do Sport. O máximo possível, sabe? Porque, veja, se a gente for observar direitinho, tem alguns jogadores que poderiam estar nesse time. Essa é a verdade. A gente já citou aqui o Aju, né? O Fábio Matheus sempre está entrando bem. O próprio Pedro Martins também está entrando bem. Então, principalmente esses aí, além do Pulse, né? E tem o Edson Lucas também. Mas ele está tentando dar uma sequência, passar credibilidade, ter aquela questão da coerência a um time, né? Quando, de repente, se por acaso desandar, porque não desandou, essa é a verdade, o Sport não teve nenhuma sequência tão ruim, é tanto que o Sport é o terceiro e pode dormir na liderança, né? Oscilou, teve alguns resultados ruins, mas não teve uma sequência de 2-3 resultados ruins, de 2-3 apresentações ruins. Não, oscila, é um time que oscila muito. Então ele está tentando manter a coerência, né? Tentando manter a coerência. É um time que, querendo ou não, é um time confiante, até pela campanha que faz, né? Então passa muito, vai passar muito, Osmar, pelo dia, pela noite do Sport. Porque time por time o Sport é melhor que o Atlético. O time está bem escalado, tem o Castilho no ataque, o Barleta, o Perotti, três atacantes, né? Não tem aquele meia clássico, essa é a verdade, é uma carência do Sport. Talvez agora em julho o Sport ache esse jogador, porque o Depena seria esse jogador, mas não tem uma regularidade, oscila também muito. Quando teve a oportunidade como titular, não correspondeu em cheio. Quando entra, às vezes corresponde, às vezes não. Jogador que oscila muito. Iago Felipe não é um 10, nunca foi. Foi mais volante na carreira do que um meio ofensivo. É um médio ali, um camisa 7, camisa 8, que tenta organizar, mas não é um jogador de um digno 10. Não, é longe disso. Então tem essa carência, existe essa carência no elenco do Sport, sem sombra de dúvidas. Vai passar muito também pela atuação do Biel, do próprio Zé Lucas, né, do Filipinho, que quando está inspirado faz a diferença. É fato, Osmar, que chega o Sport com uma boa confiança, até pela posição. E o Atlético de Goiás, como bem trouxe o Ricardo, também chega com uma confiança, porque 3 jogos sem perder, né? Levou 3 de frente contra o CRB, foi buscar o empate, quase vira. Não é a confiança que o Sport tem, por exemplo, pela campanha do Sport. Mas é um time que mostrou força de reação contra o CRB e é um time que está 3 jogos sem perder. Então é um alento para o adversário do Sport hoje à noite aqui na ilha.
0: Ô Thiago, só mais um detalhe, você chegou a destacar que o Sport hoje não tem um meia, o único jogador dessa característica no elenco é o Depena, que vem oscilando muito na temporada. O Márcio Goiano, com as peças que ele tem, Biel, Iago Felipe, o próprio Fábio Matheus, ele pode encontrar uma formação com 2 médios, além, por exemplo, do Zé Lucas como volante, para ter o equilíbrio tanto da proteção à área defensiva quanto criação? Dá para imaginar com o que tem fazendo isso, ou realmente é a grande necessidade do Sport a contratação desse camisa 10 e não dá para negligenciar essa peça?
1: Deveria ser a maior prioridade do Sport, viu, Osmar? E acredito que deve ser. Não é possível que o pessoal internamente não enxergou isso. Porque o Sport tem outras carências, é verdade, mas o meia tem que estar na lista. E acredito que se for para investir um pouco mais em um jogador, é trazer esse meia, para ser o titular. E aí o Depena continuaria como um reserva. Veja, o Maia está no banco de reserva, Gustavo Maia, não está nem entrando mais. Quando teve a oportunidade, não correspondeu. Então, assim, mostrou que não tem potencial técnico para brigar pela titularidade. E para ser um jogador, ser reserva e ser escanteado, entrar muito pouco, não acrescenta, né? Não chega a acrescentar. Então, é trazer realmente esse meia, caprichar nessa contratação, porque tem essa carência, e a carência não é pequena, não. A carência é grande de um camisa 10, Osmar.
0: Valeu, Thiago Silva, trazendo análise sobre esse pré-jogo rubro-negro. Só para atualizar aqui sobre o jogo da Copa do Mundo, que acontece no momento, no Central da Bola, trazendo o resultado: 5 para o Canadá, 0 para o Catar. Até aqui, o segundo resultado.

0: mais elástico dessa Copa do Mundo, mas um jogo, apesar de uma goleada para um dos anfitriões, uma notícia triste que foi a fratura do meia Koné, fraturou a perna, saiu há pouco tempo de campo o jogador da equipe canadense. Agora são 8 horas e 47 minutos.
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0: Agora são 8 horas e 48 minutos, 8 horas e 48 minutos. Mais alguma informação, detalhe, destaque para trazer aqui no Futebol Globo CBN, Ricardo Luiz? A gente vai com a informação do Ricardo. Agora sim, Ricardo Luiz, alguma informação, algum destaque? Você que está direto da Ilha do Retiro.
4: Olha, Osmar, estamos no aguardo aqui da subida dos atletas para o campo de jogo. Foi encerrado agora há pouco o aquecimento, tanto do Sport quanto do Atlético Goianiense. Já já os jogadores retornam em definitivo e deu uma melhorada, viu? Na presença do público aqui, já temos aí pelo menos 4, 5 mil torcedores já presentes aqui na Ilha do Retiro. Deu uma melhorada, o estádio estava vazio há cerca de 20 minutos atrás, mas a tendência é que o torcedor que está chegando dê uma melhorada e o público não seja aquele tão baixo como estávamos escutando.
0: Ah, então a movimentação é véspera de Copa do Mundo, é véspera de São João e meio à Copa do Mundo, isso aí está afetando, dá para dizer assim, o público para esse jogo na Ilha do Retiro, então. Justamente, o Sport esperando chegar na liderança da competição. Agora são 8 horas e 49 minutos, 8h49. O rubro-negro da Ilha do Retiro joga daqui a pouco e você confere todas as emoções aqui com o time de craques do futebol Globo CBN. Trazendo aqui os resultados da Copa do Mundo, para destacar mais uma vez, a Tchequia ficou no empate por 1-1 contra a África do Sul, 4 para a seleção suíça, 1 para a Bósnia, 5 para o Canadá, 0 para a equipe do Catar, jogo ainda em andamento, minutos finais. E daqui a pouco tem México jogando contra a Coreia do Sul, México, uma das anfitriãs dessa Copa do Mundo, confronto que acontece às 10 horas da noite. Agora são 8 horas e 50 minutos.
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0: Agora são 8 horas e 51 minutos. No gramado da Ilha do Retiro, jogadores do Sport e do Atlético Goianiense se preparam. Daqui a pouco começa o confronto entre as equipes. Abertura da 14ª rodada do Campeonato Brasileiro da Série B. E todas essas emoções você confere aqui com a gente, com ele, o Camisa 10.
5: Eri Santos.
6: Pronto, torcedor! Pronto, amigo, amiga! Tudo bem com você também? Bem-vindo, bem-vinda! 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
6: Nosso cumprimento a você que está acompanhando em todas as plataformas do Grupo Asa Branca. CBN Recife 105.7! 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

0: do portal oficial da CBN Recife, CBN Caruaru. O nosso abraço também a você que acompanha nos aplicativos da CBN, tendo esse som sensacional aqui, direto do estádio da Ilha do Retiro, palco do confronto entre rubro-negros. O dragão é o visitante, o leão é o dono da casa e pretende mandar em casa. Aqui quem manda é o leão da Praça da Bandeira, é esse o recado que o torcedor quer. Que o time dê dentro de campo para conquistar 3 pontos. E aí, dormir na liderança e esperar o resultado dessa rodada, todos os resultados, para daí então ter todos os detalhes, se o Sport fica ou não nesta rodada na liderança. O importante é que o Sport está no G8 do Campeonato Brasileiro dessa Série B. E o nosso cumprimento também a você que está acompanhando através do nosso canal no YouTube. Obrigado a você. Já se inscreveu? Deixou o seu like? Vamos nessa onda! Abraçando você, torcedor, que deixa o seu comentário, que participa com a gente, deixando aqui a sua opinião também, interagindo com o time de craques do Futebol Globo CBN. Queremos dizer a você o seguinte: você que está na internet curtindo a CBN, terá o jogo na íntegra, aqui direto da Ilha do Retiro. Às 21h, a gente vai então com a abertura de mais uma jornada da CBN Rede para México e Coreia do Sul. Portanto, no dial 105.7, 89.9, você vai ter o jogo México e Coreia do Sul. Você que está acompanhando nas nossas plataformas digitais, você vai continuar com a gente aqui direto da Ilha do Retiro, com o melhor som do nosso futebol. Abraçando você, futebol, torcedor,
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0: curtindo, vivendo a emoção do nosso futebol aqui na CBN. Nesse momento, pintando os clubes, os times aqui no gramado do estádio da Ilha do Retiro. O torcedor proporciona agora uma festa legal, uma festa bonita, fogos, com efeito aqui luminoso, e traz um charme especial. Você que está acompanhando no nosso canal do YouTube, está vendo aí. A gente tem exatamente, você tem a noção exata, você que está acompanhando no YouTube. Vou lá embaixo, saber de Ricardo Luiz, a informação de momento. Um abraço, boa jornada, Ricardo.
2: Um abraço, Eri Santos. Ótima transmissão para você, camisa 10. Nesse momento, sendo realizada aquela festa de fogos, com a iluminação dos refletores aqui no início do protocolo, jogadores já perfilados para a execução do hino nacional. Só para a gente passar um dado importante: esse será o 16º jogo entre Sport e Atlético Goianiense, mas respeitando a execução do hino nacional brasileiro. Daqui a pouco trazemos os detalhes sobre os confrontos. Vamos lá.

0: aí, portanto, uma execução do hino nacional brasileiro para esporte contra a equipe do Atlético Goianiense aqui no estádio da Ilha do Retiro. Expectativa, portanto, de uma vitória rubro-negro. O esporte vencendo, ele vai para a primeira posição, vai para a liderança. E esse Atlético de Goiás, o que você traz para a gente dele aí, Ricardo?
1: É, o Atlético também está buscando aí se aproximar do grupo de classificação e também se afastar da zona de rebaixamento. Um jogo muito importante para ambas as equipes. E também será um tiro

0: disputa daquele ano de 2023. Então, né, uma equipe, um confronto que tem um histórico bem equilibrado e que foi o último confronto foi decisivo, né, principalmente para o Atlético Goianiense, que conseguiu acesso naquele ano de 2023 para a Série A do Campeonato Brasileiro. Equipes voltam a se enfrentar depois desse bom tempo. Vamos ver quem leva melhor. Sport tem poucas modificações, apenas na lateral direita, com a ausência do Madison, que vai cumprir suspensão, e o Pucci será o titular. Já o Atlético Goianiense tem modificação no gol e também no meio campo, com a entrada do Guilherme Marques na vaga do Índio, do Matheus Índio, que fica de fora da partida de hoje. E no gol, Paulo Henrique sendo titular, já que o Paulo Vitor está suspenso com o terceiro cartão amarelo. Eri.
1: 8:52. 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Em instantes estaremos então entrando em rede no Daio, na 105.7 e na 89.9. Você que está acompanhando no YouTube, nos aplicativos de áudio da CBN Recife e CBN Carubaru, você vai continuar com a gente na plataforma digital. Quem está acompanhando na 105.7 vai ter a transmissão em rede de México e Coreia do Sul. Em mais uma rodada da Copa do Mundo, inclusive nesse jogo aqui sai um time já classificado, né? Porque os dois venceram, quem vencer já garante vaga na próxima fase da Copa do Mundo. O jogo que acontece no México. Aqui sendo tudo preparado para esporte contra a equipe do Atlético Goianiense. Você vai acompanhar aqui no Som da Suba CBN, na nossa transmissão na rede social, nos nossos aplicativos, também você que acompanha no YouTube. Tudo pronto para começar a partida aqui no estádio da Ilha do Retiro. Vai pontapé inicial ser dado pela equipe do Esporte Clube do Recife. Tudo pronto. Saída pertence ao Leão para dar o pontapé ali. Inicial tem o Perotti no centro do gol. Autoriza o árbitro.
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1: Para quem quer saber mais e melhor sobre futebol. Você na internet curtindo em nossas plataformas digitais. Você na 105.7 nesse momento vai para Copa do Mundo, México e Coreia do Sul com o time de craques. Em São Paulo, time de craques de Oscar Ulisses. Aqui começo de partida, bora bem para a equipe do esporte. Já tem arremesso lateral para bater aqui pelo lado esquerdo do ataque do esporte, mas a bola é para a equipe do Dragão. Para bater aqui o arremesso lateral, ela vem pelo alto. Corta por aqui no meio do caminho, Zé Marcos. Ela fica no meio, sobrou para Biel. Correu a bola aqui, era para Yuri. Yuri estava no chão, perdeu o equilíbrio. Vem, briga pela bola ali. O Biel, o Perotti também. Disputa de bola. Caiu o jogador do time do Atlético Goianiense. É falta marcada para bater a equipe do esporte. Aliás, a equipe do Dragão. A primeira falta marcada no jogo é contra a equipe do Esporte Clube do Recife. Começo de partida, expectativa que o esporte possa vencer. E lá para a ponta dessa tabela, Thiago, boa jornada.
4: Para nós todos, Eri, boa noite, uma boa jornada. Que o esporte realmente corresponde a essa expectativa, né? Na conta é uma vitória para se reabilitar, inclusive aqui em casa, perdeu do CRB, empatou com o Atlético, foi eliminado diante do Fortaleza, então precisa dar uma resposta positiva e na conta realmente é uma vitória. Agora, tem a dificuldade, tem um adversário do outro lado, que chega aqui na Ilha do Retiro tentando pontuar, né? Tentando o resultado positivo, 3 jogos sem perder, o Atlético de Goiás tem algumas boas peças, então o Sport precisa render, Eri, precisa ter uma boa performance, precisa ter imposição, precisa realmente ter alguns destaques individuais, lucidez, para ver se realmente ao final do jogo conquista essa vitória. Empate não serve. O resultado na conta do esporte, que realmente será um resultado digno para o momento e para dar uma resposta, é uma vitória. Empate seria mais uma vez com sabor de derrota se acabar o jogo no empate. Mas evidentemente que é só começo de partida. Vamos esperar qual vai ser o comportamento do esporte, Eri.